0: carteira de trabalho escrito primeiro volante, o único é o Tomás Pérez. Agora, com a possível chegada do Kevin Castanho, a tendência é que ele seja o titular da posição, e o Fred também possivelmente se juntando ao Atlético aí depois de uma possível, né, liberação do Fenerbahçe com relação ao meio-campista. Essas duas contratações podem mudar também, em alguma medida, o rumo o rumo tático, por assim dizer, da temporada do Atlético, já que o Atlético neste momento vai se desenhando como um time extremamente engessado, que depende de algumas questões específicas para ter possibilidade de marcar gol. Por exemplo, os dois gols que conseguiu fazer na noite de hoje foram com jogadas extremamente parecidas e explorando uma falha defensiva da equipe do Remo, né, que estava com alguma dificuldade para fechar as costas ali do lateral Mike, que inclusive foi substituído na partida. Mas, no final das contas, o que acontece é que o Atlético, com essas possíveis chegadas, tende a ter um time mais consistente, com mais opções para criação e marcação no meio de campo, melhorando o nível do elenco. E aí, com as possíveis contratações, vai caber ao Barba encontrar soluções diferentes, mais criativas, e que tornem o Atlético um time mais dominante. Acho que dominante pode ser a palavra correta, mas dominante com a posse da bola. Uma coisa que tem sido uma grande dificuldade do time do Galo sobre o comando de Barba Domingues. No final das contas, é isso. É um time que luta muito, que o Fael até fala isso, né? Que não dá pra reclamar de raça, aquele grito tradicional da torcida de eu quero é raça do time todo. Não falta raça, falta muitas vezes técnica, faltam jogadores que tenham a capacidade de fazer algo diferente. E o Atlético não tem conseguido entregar exatamente esse algo diferente. E para isso, merece contratações, merece uma melhoria nessa equipe do Galo para conseguir entregar algo a mais, né? Eu tenho a sensação de que o trabalho do Barba Domingues, pelo menos na minha visão, em alguma medida se assemelha muito com o trabalho do Gabriel Milito. Um trabalho que começa com uma característica e vai sendo obrigado a se transformar. O Gabriel Milito, a partir do meio da temporada, quando ele percebe que o time não teria mais a capacidade de ser criativo e ofensivo, e também efetivo, né, com a posse de bola, como vinha sendo antes da parada, no meio da temporada, quando percebe que não chegariam os reforços necessários para praticar o futebol que o Milito desejava, o Barba, a mudança foi até anterior a isso, né? No momento do jogo contra o Cruzeiro, fora de casa, a vitória por 3-1, o Barba Domingues muda o esquema e entende que com esse time que lhe foi oferecido, era muito mais inteligente você jogar de uma maneira reativa do que de uma maneira propositiva. A partir deste jogo, o Barba troca o modo de propor, né, de expor o seu estilo de jogo para o Atlético. E isso, claro, fez o Atlético ser um time mais efetivo. Volto a dizer, dos últimos 10 jogos, apenas uma derrota. São 7 jogos agora de invencibilidade. Mas é um time que, mesmo quando vence, não convence, porque joga de maneira reativa, uma maneira que não agrada o torcedor atleticano. E aí, no final das contas, vai caber ao Barba encontrar novas soluções para ser, primeiro, mais efetivo com o que ele vai ter a partir da chegada desses jogadores, e depois ter também soluções para transformar esse time num time que tenha outras armas a demonstrar para poder vencer o jogo, coisa que não tem sido possível, vamos dizer assim, nesse momento com a equipe do Atlético, né, Luiz?
1: Tá certo, Rafael. O que você entendeu aí? O que você analisa dessa entrevista coletiva? O Atlético, que nós vimos uma vitória diante do Palmeiras, vimos uma vitória diante do Juventude, porém nós precisamos pontuar que o futebol praticado pelo Atlético não é de agradar os olhos. É um futebol mais sofrido, é aquele futebol mais no bumba meu boi do que é propriamente dito uma qualidade técnica. Não sei se você vai discordar de mim nessa observação, mas fique à vontade.
2: Eu vou concordar, sim, e já imaginava, né? Hoje tá difícil até falar que o problema é realmente o elenco, porque

0: que como visitante é muito difícil no Campeonato Brasileiro. Ele fala especialmente nessa liga, jogar como visitante é muito difícil. E eu pesquisei aqui, o Remo tem a quarta pior campanha como mandante. A gente não está falando lá do Fluminense, que tem a segunda melhor campanha. A gente não está falando dos times lá da parte de cima, segundo o número da UFMG aqui, o Atlético Paranaense é o melhor mandante. A gente está falando do quarto pior mandante.
1: Fael, só para adicionar um dado a isso, o Remo jogou nesse ano agora 21 partidas em casa e venceu apenas 9, ou seja, menos de 50% de vitórias em casa. Isso contando não só o Campeonato Brasileiro, todo o ano do Remo.
0: Então assim...
2: E até, os números também em relação ao Léo Condé, que ele chegou no Remo no início de março. Desde o início de março, é verdade, que ele tá lá, 26 jogos, 9 vitórias... 5 empates e 12 derrotas. Agora sobe para 6 empates, né?
0: Mas não é um time que tá na zona de rebaixamento em penúltimo à toa. É um time com severas limitações. Tem treinador que quando vai para a coletiva, o Cuca na coletiva, todo time era digno de ser campeão, porque o Cuca valorizava todo mundo que o Galo enfrentava. O time tava na beirada da tabela, na pontinha lá de baixo, o Cuca tentava colocar de um jeito que era um timaço que o Galo tinha enfrentado. Então, acho que isso. Essa parte, o torcedor falou, pô, treinador, tá, o professor tá de brincadeira com a gente, né? O Remo tem uma campanha ridícula como mandante. Mas o Barba, na coletiva, assume que o Galo, no fim do primeiro tempo, vai bem e que andou desconectado na segunda etapa. O Barba assume alguns pontos que a gente viu. Porque eu acho que o atleticano que está ouvindo a TMC vai concordar comigo. Uma coisa que deixa a gente chateado, mais que o placar às vezes, é quando você vai ver a entrevista do jogador ou do treinador e não condiz com aquilo que você viu em campo. Porque você fica com a sensação de que estão tentando passar a maquiagem ali de palhaço em você. Mas o Barba, na coletiva, em alguns pontos ele fala. Ele assume o que a gente viu realmente no jogo, né? Acho que de decepção foi realmente... E preocupante isso, porque o Galo vai ter que apostar as fichas no próximo jogo contra o Bragantino em quem foi mal, né? Em quem vai jogar pelo lado direito, que é o Coelho. E acho que nessa, algumas pessoas ganham ponto com o Eduardo Domingues. Mais uma vez, o Preciado, não sei se você concorda comigo, Luiz, o Preciado faz uma partida com muita luta, aparecendo em profundidade, não só pela assistência, mas brigando muito defensivamente, apanhou muito no fim do jogo. O Remo, cara, 5 pancadas seguidas no fim do jogo ali que o Preciado tomou, e jogadores que estavam encostados no jogo. E ele fala em outro ponto da coletiva que tem que convencê-lo nos treinos, no dia a dia, e aí talvez isso responda sobre quem não tem entrado.
3: Mim o mais regular no jogo, Preciado, pra mim foi um dos mais regulares nessa equipe. Eu vi o Pacini com muita dificuldade, mesmo ainda ajudando bem no ataque, mas com muitas dificuldades. Eu não entendi muita posição do Alan Franco ali, né? Ele meio que flutuou ali entre a volância, o meio de campo.
0: Foi mal. Onde foi mal. Né? O Alan Franco, que assim, eu fico extremamente incomodado com a dificuldade do Alan Franco de conseguir passes pra frente. Até abri mais uma vez aqui para ver se hoje foi diferente. Não foi, errou muito. O Vitor Hugo também, assim, né? Vez ou outra ali perdidinho. Mas a primeira etapa, até o Cissé tava me incomodando muito pela dificuldade de propor o jogo, de conseguir passar para frente. Depois até conseguiu ter um pouco mais de confiança em campo, mas até pela nossa campanha de dar oportunidade para ele, o primeiro tempo do Cissé me incomodou muito. De certa forma, contribuições defensivas 0, desarme 0, interceptação 0, corte 0, chutes bloqueados 0. Não fez também um grande jogo o Cissé, né, que é um jogador que a gente vinha pedindo no Atlético. Contra o Juventude, contra o Ceará, que a gente acabou classificando na Copa do Brasil, contra o Remo, você tem que ter uma superioridade, você tem que ter um futebol convincente, você tem que... Outro trecho da coletiva do Barba fala que nenhuma equipe do mundo

0: conseguir mandar e desmandar os 90 minutos do jogo. Vai ser dono da partida inteira. Mas é algo que é recorrente no Galo, que quando o adversário assume as rédeas do jogo, a gente vê um apavoro. A gente vê, assim, o Everson tendo que salvar contra o Juventude, o Everson ali com uma possibilidade clara de gol do Remo. Com o Juventude foi assim, quando o Juventude assumiu as rédeas da partida, o Juventude levou muito perigo com boas defesas do Everson, mas quando o Galo assume as rédeas do jogo, a gente não tem a mesma sensação de que o goleiro adversário está correndo muito risco. E é isso que eu quero. Eu entendo que em vez ou outro você vai baixar suas linhas, o Barba fala que até pensou em fazer uma linha de 5. Eu entendo que em vez ou outro você tem que baixar suas linhas. Mas duas coisas, você não pode abdicar de jogar o futebol quando você baixa as suas linhas.
1: É essa que é a preocupação, que o Atlético sempre abre mão de jogar. E isso aí a gente tá pegando com times, com todo respeito ao Remo, mas com times que estão com muitas dificuldades no campeonato. A gente tá falando do vice-lanterna do Campeonato Brasileiro. A gente tá falando de um time, mas tá jogando a Série B numa campanha. Mas é a Série B, é o Juventude.
0: Exatamente.
1: E o Atlético iria pras penalidades se não fosse uma bola, a gente chama aquela bola vadia, que sobra pro Alaminda. Porque senão a gente estaria aqui podendo falar ou de uma eliminação do Atlético ou uma vitória nas penalidades. Então isso preocupa, porque o Atlético, como eu disse, vai pegar um Bragantino, que é um time mais encaixado, vai ser aí agora um teste para realmente saber depois da parada da Copa do Mundo. Claro que teve jogo contra o Palmeiras, mas uma segunda equipe que tem uma dificuldade maior, que vai apresentar uma dificuldade maior para o time do Atlético, e teremos uma Copa do Brasil, a gente vai saber também o adversário. Então não tem gente boba a mais nesse mata-mata, tanto de Copa do Brasil quanto de Copa Sul-Americana.
0: Eu falei agora há pouco que o Cacierra não marca desde o Botafogo. A gente contou 1, 2, 3, 4, 5, 6, 7, 8, 9, 10, 11 jogos sem marcar. Mas pegando todo o ataque atleticano, o último gol tinha sido contra o Mirassol. O Minda vai marcar contra o Juventude.
1: Certo.
0: Então, em 1, 2, 3, 4, 5, 6, 7, 8, 9 jogos, um gol de todo o ataque atleticano. E quando a gente fala todo o ataque atleticano, muita gente pode falar, mas teve gol do Bernard.
1: Certo.
0: Teve gol do Reinier. Eu uso como referência sempre o que o clube considera como atacante. Então você vai lá na página do clube, você clica em futebol, você clica em elenco, aí você corre até atacante, você clica e vai ter o Cacierra, o Borbas, o Alaminda, Cauã Soares, Coelho, Dudu. Todos esses jogadores aqui marcaram apenas um gol em 9 jogos. Continua sendo o calcanhar de Aquiles do Galo. O Galo depende de gols de meias. O Galo depende de gols de zagueiros, como foi o Juan Tressold contra o Juventude, como contra o Bahia, né? Como foi o Vitor Hugo contra o Vasco. Os meias conseguem marcar. E contra o Juventude, até os 49.59, eu te falei que todo mundo tinha finalizado, menos o Cacierra. Então a gente continua a procura da batida perfeita, como diria Marcelo D2, mas não tem ninguém batendo pro gol, cara.
2: Eu quero, assim, até gravei um boletim ali pro Esporte TMC.
1: Certo.
2: E pra mim foi muito difícil saber alguma coisa do Thiago Borbas. Hoje. Não teve nenhum demonstrativo.
0: Ele perdeu uma bola aérea que tava só ele na bola.
2: Só que assim, eu falo assim, a amostragem maior, não teve como não você teve. Ter numa noção, assim, de realmente pra que ele veio pro Galo. Porque hoje foi a estreia dele, poucos minutos dentro de campo. A gente tem que ter uma noção maior de amplitude daqui pela frente.
1: É.
2: Mas aí temos um jogo contra o Bragantino, depois Grêmio, volta contra o Bragantino. Tem mais jogo contra o Internacional pelo Campeonato Brasileiro. Vitória também. A parte boa do Vitória é que vai ser jogado aqui na Arena MRV, gente. Porque jogar contra o Vitória no Barradão...
1: Mas o Atlético tá tendo um retrospecto com o Vitória aqui, jogando em casa também, que não é bom.
2: Não.
1: Mas nesses 4 jogos agora, nós vamos poder entender, porque o Atlético, ele tá tratando o período, e a gente, pra você que tá ligado na 88.7, repercutindo esse empate do Atlético aqui no fim de papo, 2x2. Você pode mandar sua mensagem, 31999448870. O Atlético vai para 4 jogos importantíssimos, 2 jogos aonde pode se definir o futuro na Copa Sul-Americana, e o Atlético não terá um reforço considerável, terá só o Thiago Borbas. O Thiago Borbas vai poder jogar diante do Bragantino, provavelmente deva entrar. Porém, o Atlético trata que a janela de transferência vai até...
2: Na verdade, tem que ver a questão do contrato, né?
1: Ah, verdade. Ele acha que não vai poder jogar. É verdade. Então,
2: tem que ver isso.
1: Então, vamos colocar então que não vai jogar. O Léo Duarte ainda segue no departamento médico. E aí, a gente vai falar mais uma vez. O Atlético quer priorizar, pelo que a gente entendeu nesse jogo, uma Copa Sul-Americana. Porém, não priorizou reforçar um clube de uma maneira que eu acho, entendo, que uma competição internacional exige. Lógico que num recorte, de Sul-Americana de alguns tempos pra cá, você não precisa ter um elenco muito forte. Você precisa vencer, porque apesar de que muitos alguns tempos pra trás aqui, é só você não pegar um time brasileiro embalado, que praticamente você já tá na final. Isso aconteceu com o Cruzeiro em 2024, aconteceu com o Galo em 2025, né? O Fluminense não conseguiu vencer o Lanús, a gente viu a qualidade do Lanús, que era bem inferior, mas o que prevaleceu foi a vontade da equipe argentina. O que você entende disso, Fael? O Atlético agora dando a entender que vai priorizar para uma Sul-Americana, porém não priorizou trazer os jogadores. Ah, mas vai trazer o Fred. Mas o Fred só vai jogar se caso o Atlético avance, né, ou avançar para as quartas de final.
0: Eu, na minha pesquisa até a 20ª rodada do brasileiro, eu trazia que a campanha de 2026 ela era até pior que a de 2024. Mas o que acontece ali? O Galo começa a escalar Bruno Fuchs, começa a escalar Mariano, começa a escalar Kardec, a turma que estava ali, né, à disposição do elenco, e eles não conseguem resultados, inclusive empata com Vitória, perde para Atlético Goianiense, perde para todo mundo que estava lá na parte de baixo da tabela, perde para o Juventude em casa por 3x2, e a coisa começou a desandar, né? Eu estava olhando aqui agora, o Corinthians enfrenta o Bragantino amanhã, pode ultrapassar o Galo na tabela, e aí o Vitória pode empatar em pontos com o Galo. Eu teria que calcular aqui, Vitória enfrenta o Flamengo fora de casa, é muito difícil, mas a gente tem que trabalhar com todas as possibilidades também. Fato é que na próxima rodada, o Galo pega o Grêmio em casa. Esse jogo define se o Galo respira de vez na tabela, esse Galo que agora há pouco estava namorando o G5, ou se o Galo volta pro pesadelo da parte de baixo da tabela. Porque se o Grêmio ganha do Galo, o Grêmio vai lá para 28 pontos e o Galo ficaria com 29. O Mirassol, se ganhar do Cruzeiro, vai para 26. O Vitória, repito, em 26, está todo mundo muito próximo. Na próxima rodada, por exemplo, o São Paulo, que perdeu pro Grêmio hoje, pega o Coritiba. Cara, tá tudo muito em aberto para você cravar que você tá focado só em cima, que você tá tranquilo quanto à parte de baixo. Olha só como que o empate contra o Remo te dá realmente o gatilho, te acende o alerta quanto à parte de baixo da tabela, e principalmente porque o Galo pega um Grêmio que, assim como o Vitória, tem dado trabalho aqui e fora de casa também. O Grêmio tem sido aquela pedrinha no sapato nos últimos anos, e o Grêmio que é um adversário direto, porque a pontuação direta muito próxima do Galo. Então dá a de jogo decisivo, e eu queria demais a vitória contra o Remo pra gente ter um caldeirão contra o Remo e contra o Bragantino, pra gente ter caldeirão contra o Grêmio, pra gente ter caldeirão contra o Bragantino no jogo da volta. Fica essa responsabilidade pro jogo da Sul-Americana agora. E como futebol é momento, torcedor se empolga ou fica pé da vida muito fácil, claro que uma vitória contra o Bragantino garantiria essa sequência positiva do Barba. Porque lamentamos o empate contra o Remo. São 4 pontos perdidos contra o Remo. Mas uma vitóriazinha contra o Bragantino, você soma a essa sequência de vitória contra o Cruzeiro, empate contra o Juventude, empate com o Botafogo, aí perde pro Ceará, mais classifica, ganha do Mirassol, ganha do Cienciano, perde pro Corinthians, ganha do Puerto Cabello, ganha do Vasco, empata com o Bahia, ganha do Palmeiras, e aí consegue em 2 jogos a classificação contra o Juventude. Então, Galo que tem perdido pouco, e o Barba falou que são 2 pontos perdidos, sim, lamentou, mas é um Galo que continua sem perder fora de casa, que tinha sido uma sequência tenebrosa do Galo no início da competição. Bora ganhar do Bragantino para, repito, levantar o astral e transformar a Arena MRV em Caldeirão contra Grêmio, contra Bragantino, para a gente ir também para a Copa do Brasil com um astral e confiança que faz toda a diferença no futebol.
2: E contra o Grêmio tem até um ponto, né? Porque volta a ter um horário bom. O Atlético retornando a jogar 4 horas da tarde um domingo, então...
1: Por favor, né? Nossa.
2: É aquela partida boa para levar a família, levar as crianças. É, e o Galo torcer, né, para colocar ingressos acessíveis mais uma vez. Porque se for para aumentar também a precificação, aí fica complicado. Mas é, são jogos para encher o estádio. Aí complica a questão do confronto contra o Bragantino ser às 7 horas da noite, querendo ou não, meio de semana. Isso atrapalha muito o desenvolvimento da cidade, né? BH já tá um caos de trânsito. Aí chega com lotação estádio, a galera para sair de onde estão trabalhando, né, para ir pro jogo, também é muito complicado, mas assim, são pontos, né, meu caro Luiz Soares? São pontos.
1: Pois é, o Galo que tem, então, agora a chave virada, dia 12. Será que tem dia 12, Fael? O que é dia 12?
0: Dia 12
2: é de... aniversário dele.
0: Agosto?
1: É.
0: Seu aniversário, meu querido?
1: Exatamente. Estaremos aqui, né?
0: Estaremos aqui comemorando.
1: Quarta com o Moreira.
2: Quarta. Não estaremos aqui, não. A gente vai estar na arena. Ah, não.
0: Não,
2: não,
0: não é agora.
1: É. O primeiro jogo é lá. É. O Atlético decide, porque o Red Bull Bragantino foi o segundo colocado, né?
2: Tava nos playoffs, é. Playoffs. Aí isso. Ele enfrentou o Sporting Cristal.
1: Que veio da Libertadores, né?
2: E venceu por 1-0. Mas, pois é, que grande aniversário, Luiz.
1: Pois
2: vai passar
1: é.
2: A noite, então, com a gente.
1: Com o Galo, com vocês. E os nossos ouvintes, né? Os telespectadores. Gente, com todo respeito ao Everson, mas 2 vacilos nos gols, né? Os 2 gols. É,
0: das piores partidas dele no ano, eu não lembro há quanto tempo o Everson não tinha uma partida tão ruim como
1: muita
0: foi.
1: Gente gosta de não criticar, mas não criticar, mas também pontuando, porque... Numa dessa aí, é uma decisão e você erra numa decisão, mesmo com crédito.
2: Inclusive, o Everson até falou na zona mista lá no Pará, né? Assim, abre aspas. Gosto de derrota. Tomamos um gol nos primeiros minutos de jogo. Conseguimos o poder de reação no primeiro tempo, viramos o jogo e tomamos o gol. Um gosto amargo, só um ponto conquistado. Sabemos que a vitória seria de suma importância. Com certeza, é de se lamentar esses 2 pontos perdidos, então... Everson falando, realmente, gosto horroroso de derrota, viu, grande Fael?
0: É, o torcedor também, pô, o torcedor fica chateado que, assim, ganhar do Palmeiras fora, e na sequência você empatar com o Juventude em casa, você empatar com o Remo, mesmo que fora de casa, o torcedor esperava realmente a sequência, e é um problema crônico do Atlético. Eu me lembro que, acho que no início do ano passado, ou 2024, eu gravei um vídeo sobre os últimos anos do Galo, como ele perde ponto para a parte de baixo da tabela do Campeonato Brasileiro. O atleticano raiz sabe que isso é um problema antigo do clube. A gente fica sempre na esperança de que vai mudar. E você... Eu vou falar que você perde o campeonato quando você perde ponto para as equipes da parte de baixo da tabela. É óbvio que o Galo não seria campeão brasileiro, mas para qualquer que seja a sua luta, esses times, você não pode perder 4 pontos. Cara, foi um 3-3 em casa com o Remo. Um 2-2 que teve um Galo inexistente no segundo tempo. Nessa partida que já tá mais consolidado o campeonato, que o Remo tá mais afundado ainda. Então é um jogo pro atleticano realmente lamentar demais, ficar chateado. Porque quando ele tava ganhando ali de 2-1, ele abriu a tabela e falou: caramba, que gostoso ficar aqui nesse perto do G6, perto do G5. Namorar essa parte de cima da tabela. O Galo precisa voltar para a Copa Libertadores da América em 2027. Então, por alguns momentos ali, o atleticano sorriu de orelha a orelha nesse jogo que foi maluco. O herói foi mal, o vilão fez gol, o Galo foi com o time reserva, os reservas ganharam o jogo, entraram os titulares, o Galo tomou gol, então foi um jogo estranho, muito esquisito o jogo no Mangueirão.
1: Tá certo, daqui a pouquinho a gente vai ler, se tiver algum WhatsApp aí da galera, você pode participar, mandando um WhatsApp no 319-9944-8870. A gente vai para um breve intervalo e daqui a pouco a gente volta para repercutir, né? 2x2 o empate, agora o Galo vira a chave para Copa Sul-Americana, Transamérica. 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
1: Tamo de volta. Você participa mandando a sua mensagem no 319-9944-8870. Tem a participação aqui do Carlão. Ele cola assim, ó. Time invicto. Vai começar a ganhar em casa agora, para fazer as pazes com a torcida. Tá aqui na participação. Nós ouvimos o Barba Domingos. A Giovana, qual que é a programação do Galo? O Galo que agora retorna, né? Na verdade, não sei se retorna, vai direto.
2: Retorna Belo Horizonte. Retorna Belo Horizonte hoje mesmo, tá? Daqui a pouquinho, inclusive. Por isso que o Barba falou de rápido, você tá achando o quê?
1: Tá pegando fogo, né?
2: É, porque daqui a pouquinho o Atlético já volta a Belo Horizonte para iniciar a preparação amanhã para esse próximo compromisso diante da equipe do Red Bragantino. Então, realmente, amanhã cedo já teremos então a equipe alvinegra já começando essas atividades. É aquele treino, né, Luiz? Assim, bem realmente regenerativo amanhã. Atividades na academia, para quem fez maior parte da partida de hoje, né? Quem entrou em campo, restante do elenco já faz um treino mais forte dentro de campo com o técnico Eduardo Domingues. Mas assim, é um jogo muito importante na próxima quarta-feira. Galo precisa conseguir um resultado bom fora de casa para realmente chegar aqui na Arena MRV e acabar com o Red Bragantino.
1: Tá certo, Rafael. Vamos voltar então. O que você espera de um Atlético agora para enfrentar a equipe do Bragantino?
0: A gente sempre fala sobre o time que entra diferente nas Copas. Só que tem uma coisa, quando você tem um time qualificado, né? Porque contra o Juventude foi aos 48/59. Se você não tem um time qualificado, você ainda tem problemas, eu não sei até onde o espírito de Copa pode ajudar. Porque esse time já deixou a desejar lá atrás no Campeonato Mineiro. Esse time disputou uma final contra o Cruzeiro sem chutar uma bola no gol. Então a gente espera que sejam novos ares, que seja essa sequência que o Barba girou a chave, inclusive contra o próprio Cruzeiro, dia 2 de maio, que de lá pra cá, tantos e tantos jogos, o Galo só perdeu duas vezes. O Bragantino é um bom time, bom time. Se você vacilar como você vacilou contra a Juventude e Remo, o Bragantino vai fazer mais gols. O Bragantino tem mais qualidade que Juventude e Remo. Então eu espero um Galo mais atento, mais ligado, mas o que a gente precisa resolver de verdade é essa situação de ataque do Galo, que me incomoda demais e que infelizmente a gente não consegue resolver acionando o banco de reservas. Repito, que o espírito de Copa faça diferença pro Galo superar o Bragantino, que tá querendo demais. Eu tô até curioso porque o Corinthians e Bragantino se enfrentam amanhã, se o Bragantino vai repetir o que fez o Galo, de descansar essa turma, lembrando que o Bragantino fez jogos a mais porque viveu os playoffs de Sul-Americana, jogando duas partidas muito pegadas contra o Sport Cristal. Então eu tô curioso se o Bragantino amanhã descansa seu time também, descansa algumas peças ou vai completinho contra o Corinthians. Um Galo que vem de bons resultados fora de casa, porque lá no início dessa trajetória venceu o Cruzeiro, Juventude, Vasco, Palmeiras, o Juventude e agora empata com o Remo. Continuar com essa sequência invicta, porque se vier pelo menos com empate contra o Bragantino para a Arena MRV, já não é um resultado ruim. Se vier com a vitória, dá para jogar com tranquilidade maior em casa. O Galo, que historicamente contra o Bragantino lá, cara, te falar que assim, desde adolescente eu gosto muito de monitorar número, o Bragantino lá era empate garantido, sempre dava empate contra o Bragantino fora de casa, impressionante. Mas esse Bragantino, de boas lembranças recentes pro atleticano também, né, até no jogo da taça de 2021. Então, um Bragantino de boas lembranças, sim. Bola pra cima dele, esquecer o que tem que esquecer, mas não deixar de levar pro jogo contra o Bragantino esses erros que precisam ser corrigidos. Principalmente aquela sensação de um time que dormiu e abdicou de jogar contra o Remo.
2: Oi, a gente tem que falar sobre rodar a rodada, né? Gira a rodada aí, porque assim, aconteceu um negócio ali engraçadíssimo.
1: O
2: Deus
1: Curitiba
2: que perdoe.
1: Tá enfrentando o Chapecoense, tá vencendo por 1-0. Aí o Jacir, o zagueiro do Curitiba, fez o segundo gol, foi comemorar.
2: Aos 45 minutos, inclusive.
1: O Joel, né? O Joel que teve passagem também pelo Cruzeiro. E ele vai pra comemorar e ele cai numa fossa, né?
5: Exatamente, a mesma força.
1: Só que ele comemorou tanto, machucou. Na hora que ele volta pro campo, a arbitragem marca uma posição de impedimento.
0: Cara, foi uma sequência assim: ele fez o gol, caiu no túnel, desceu a escadaria, colocou a bola debaixo da barriga, homenageou um filho, voltou pro campo e teve o gol anulado. Isso é futebol brasileiro demais, gente. Agora aqui, tem que ter uma sinalização ali, pô.
5: Pô, precisa, né?
0: Precisa. Não pule, coloca uma plaquinha, placa, favor,
2: não pule.
0: Não pular.
2: Aqui não.
5: É aquela
2: aqui...
5: história, né? Se tem placa, tem história. Já tinha história aí, inclusive, né?
0: É.
5: Não botaram a placa.
0: Então, assim, coloca uma plaquinha ali pra sinalizar pro cara, pra evitar que na empolgação, quando você faz o gol, você entra em Nárnia, adrenalina ali. Você não vai pensar, não posso pular a placa ao lado do gol, que tem uma escada ali atrás. Então, foi uma cena curiosa, viu?
2: Engraçado.
1: Vamos então.
2: Outro jogo, Fluminense e Botafogo vão empatando por 0-0.
1: Ah, verdade. Tem o Fluminense. O Hulk tá titular?
5: Vou checar pra você agora.
1: Porque o John Kennedy machucou, né?
0: Não, o Hulk não foi titular. Pelo menos na lista inicial.
1: Eles preferiram o Castilho.
2: O Castilho. Fábio, Samuel Xavier, Ignacio, Remes, René, Otávio, Nonato, Soteldo, Ganso, Kevin Serna e Castilho. Já o Botafogo com o Arlesson, Vitinho, Justino, Ferrarese, Alex Telles, Medina, Douglas Santos. Foi mal, Danilo. Vidalba, Montoro, Toledo e Arthur Cabral.
1: O Toledo do...
5: Um negócio interessante também é a gente perceber o Zubeldia maluco da cabeça, né? No final das contas, porque no jogo contra o Vasco, pra precisar de fazer gol, ele coloca Cano e Hulk em campo. E agora, no jogo seguinte, ele vai e bota o Castilho de titular. Quando tava precisando de fazer gol, não botou o centroavante de 1,90. Aí depois, pra começar o jogo, bota ele de titular. Realmente, o Zubeldia, vou te contar um negócio, viu?
1: Vamos às notas, então, das participações dos jogadores do Galo neste jogo. E já começando com Everson.
5: Nota 4.
1: Fael Lima.
0: De 0 a 10, nota 2.
1: Eu ia falar 2, eu vou com você, nota 2. Hoje, eu, realmente...
5: Eu daria a mesma nota, mas eu aumentei por conta exclusivamente daquela única defesa que
0: ele fez. No primeiro tempo, logo após o gol do Remo. É, ele que não foi só nos gols, mas assim, lances... Acabei até de ver um vídeo aqui da Casa TV falando que o Everson queria resenha. O Preciado cobre a bola pra ele, simplesmente faz o que ele faz, sair com o pé. Cara, ele se enrolou, a bola passou debaixo da perna dele, ele cai, ele gira o
1: corpo. O Pacini também.
5: Lombada, que... Aí o Everson grita, é minha!
0: E teve uma outra.
1: Eu acho que esse gol do... Quem que fez o segundo gol da equipe foi o Talhari. Acho que se ele fosse um pouquinho mais rápido, ele conseguiria... fechar ali o espaço do Talhari, o Everson.
0: E nota 2, eu acho até uma nota bem alta pra ele hoje, tá?
1: É, realmente, hoje ele... ele
5: basicamente tudo, né?
1: Giovana, você vai com 2, vai aumentar pra 4 igual...
2: 2,5.
1: 2,5. Tá certo, então. Então, ficar na média aí de 2,5.
5: É, deixa aí, 2,5 tá bom.
1: 2,5.
5: Tá mais do que justo.
1: Vamos falar então do Preciado. Eu já começo aqui, pra mim, como eu disse pro Fael... O que manteve um pouco mais de irregularidade pra mim, hoje nota 8 pro Preciado.
5: Tá aí, eu vou deixar uma nota 7. Nota 7 pro Preciado. Acho que foi bem na partida, ainda deu assistência. Seguro defensivamente. Nota 8, Luiz. Nota 8. Nota 8. Ia deixar nota 7, vai nota 8.
1: Nota 8 também. Fael Lima.
0: Oh, eu até tô pegando os números dele aqui pra contar pra galera que ele deu uma assistência, 13 contribuições defensivas. 6 desarmes, ganhou 6 interceptações, 2 cortes, 4 chutes bloqueados, 1 recuperações de bola, 6 de duelos no chão, de 13 ele ganhou 10 de duelos aéreos, 3 ele ganhou 1, 1 passe decisivo, de 1 cruzamento que ele deu ele acertou 1
5: a assistência?
0: Exatamente, 4 faltas sofridas, apanhou demais no fim do jogo. E então ele faz com que eu eleja ele o melhor em campo pelo Galo, mas como o Galo não ganhou esse jogo, eu não vou dar nota 8, eu vou dar nota 7 pra ele.
1: Giovana?
2: 7,5.
1: 7,5.
2: Tá de grande valia, apanhou bastante, inclusive.
0: Eu acho que talvez tenha sido, eu não sei se em relação ao jogo contra o São Paulo na Arena, aquela vitória... Mas talvez tenha sido o melhor jogo do Preciado aqui.
5: Eu acho que foi, até porque aquele jogo contra o São Paulo, ele se destaca muito defensivamente. É. Né? Hoje ele também contribuiu ofensivamente. Então,
0: exato.
5: Na soma dos fatores aí, né?
1: Agora vamos então falar do Juan Tressoldi, né? O zagueiro. Eu acho que passou assim, ele conseguiu... ele foi exigido muito no início do primeiro tempo, nessas transições do Atlético, muita bola pra ele ali. Qual nota, ô Danilo?
5: Nota
0: 6. Nota 5 que eu dou. O Tressoldi, quando o Galo tava naquela dificuldade inicial que a gente falou, logo após o gol, que o Galo tava conseguindo fazer o gol, o Juan Tressoldi começa a subir até pra armar o time. Tem jogo que o Galo tem dificuldade de armar, que o Lianco sobe. O Tressoldi começa a subir. Como eu vou dar, já vou adiantar minha nota do Vitor Hugo, como eu vou dar nota 4 pro Vitor Hugo, eu vou dar nota 6 pro Juan Tressoldi, só pra não ficar muito próximo os dois, então. Vou equilibrar a nota dos dois pra mostrar que houve uma diferença.
2: Inclusive, bizarro até agora, neste momento, o Vitor Hugo ter sido titular, tá?
1: Mas é o que tinha nota... zagueiros. Nota 5 também, pro Juan Tressoldi. Aqui eu vou com o Vitor Hugo. Você não chegou no Everson, pra mim, nota 3 pra ele. Pra mim, não fede nem cheira.
5: Não fede nem cheira. Com nota 3, ele tá mais fedendo do que cheirando.
1: Mas
5: verdade. Eu vou concordar, vai ser nota... Deixei aqui nota 4.
1: Gente, a passividade tá que ele deixa o Talhari passar, o Talhari...
5: Ô Luiz, ele não tem físico pra isso não, Luiz.
1: Não, mas mesmo assim...
5: Mesmo se ele tivesse completamente ativo, ele ia arrancar hoje pra chegar amanhã, Luiz.
1: É aí que eu bato naquela tecla, que o jogador, quando você vai cobrar ele não gosta de ser cobrado, mas na hora de fazer um contratinho, ele exige um tanto de coisa...
5: Quando... aí o problema é de quem contratou, né? Porque assim,
1: Sim.
5: Todo mundo sabe que o Vitor Hugo de 34, 35 anos não tem capacidade de correr, gente.
0: A gente...
5: Que golaço!
0: O pessoal de casa assustou também agora.
2: Fala, golaço do Alex Telles, gol do Botafogo, 1-0 diante do Fluminense.
5: Cara, que golaço.
0: Foi uma reação muito natural nossa, porque foi um gol lá Petkovic no passado, de falta.
5: Golaço.
0: Golaço de falta do Botafogo.
5: Aonde a coruja dorme?
1: Giovana, nota pro Vitor Hugo.
2: Golaço do Alex Telles.
1: E tirou da barreira, gente. 3. Que loucura.
2: 3, Vitor Hugo.
0: Golaço mesmo. Achei bem a la Petkovic. Só uma coisa, você tava falando do Preciado. A gente foi do Preciado pro Tressoldi e pro Vitor Hugo. E aí o Luiz começa com passividade. Eu achei que você ia falar passinidade. Vamos pro Passini.
5: Ah, eu vou já iniciar aqui a nota pro Passini.
1: Nota pro Passini.
5: Eu acho que não foi uma partida ruim, também não foi uma partida acima da média.
1: Mediano.
5: É, nota 7, porque conseguiu se apresentar bem lá na frente, né, quando teve oportunidade. Enfim, acho que nada a destacar, sinceramente, mas até por ser um garoto muito jovem, não ter sentido a pressão do jogo, nota 7 pra
1: ele. Pra mim, 6,5.
5: Tem um pouquinho mais de margem de erro pro Passini.
0: Eu tô tirando a pontuação sempre pelo placar do jogo. É, eu ia colocar.
1: É considerar o placar, né?
0: Eu ia colocar nota 5, mas pro Atlético ficar, deixar ele confiante, pra não ficar próximo do Vitor Hugo. O Vitor Hugo vai ser minha referência. Eu vou dar nota 6 pro Passini, porque acho que o Passini e o Tressoldi vão entrar nesse não fede, não cheira. E pra ser justo, eu tinha até que tirar um pontinho a mais do Passini e do Tressoldi pelo fato do Galo sofrer 2 gols. Né? Mas eu vou deixar o Passini com nota 6 pra mostrar pro Atlético que tirar o Ló de vez ou outra não é o fim do mundo.
6: Giovana Oliveira.
2: Eu gosto do Passini, eu acho que ele ainda tem muito a crescer, então vou dar uma nota 7,5 pra ele.
0: Que isso, parabéns.
2: Cicê, é
0: motivacional.
2: Que, é que eu penso que ele tem ainda a crescer, eu tenho que esperar ele. É a mesma coisa do Cicê, eu não acho que eu deva criticar ele pela partida que ele fez hoje. Óbvio que ele é um cara que, tipo assim, ainda tem muito a melhorar, mas assim, é um jogador ainda inexperiente em relação aos demais. Então, para o Cicê, eu também dou nota 6.
0: Eu só discordo da Giovana quanto a essa parte, porque, assim, pelo fato do Everson ser o posto de referência de confiança do Atlético, a gente dê nota 2, eu só não vou dar uma nota maior pro Passini. E encerrei até meu comentário com isso, de pro Atlético mostrar que tirar o Lodi não é crime, porque é um lateral que, apesar da idade, ele mostra muita personalidade. Eu acho que o Passini não demonstra nervosismo também, não demonstra estar perdido no jogo. E só não vou dar uma nota maior realmente pelo fato do Galo não ter ganhado o jogo e pelo fato do Galo ter sofrido 2 gols ali do penúltimo colocado do Campeonato Brasileiro. E aí agora a gente vai pra trinca, né, do meio.
1: É, exatamente. Ó, Alan Franco.
0: Cara, eu vou avaliar mal o Alan Franco, porque se mostrou perdido defensivamente, atrapalhou o ataque quando tentou subir. Eu vou dar a mesma nota do Vitor Hugo, eu vou dar uma nota 4 pro Alan Franco.
5: Sigo o relator, nota 4 pro Alan Franco.
2: Tô com eles também.
1: Também tô. Unânime, né? Primeira nota unânime.
0: É.
1: Maicon, ou o Mal.
0: O Maicon participou da jogada de um dos gols, achando... Foi o Preciado ou o Minda, Marrinha?
5: Minda,
0: que
5: ele... Minda.
0: Achou o Minda ali perto do gol, em profundidade, por ter participado ali. Eu vou dar nota... Eu não vou quebrar nenhuma das notas para 6,5, 7,5, não. É, não vou dar nota 7 para ele, porque o Galo perdeu. Eu vou dar uma nota 6. Não, pô, ele deu um passe ali, mas eu vou dar uma nota 7 para ele. A nota 7.
5: É, eu vou deixar a nota 8 pro Maicon, junto, na minha visão, junto com o Preciado, foi o melhor jogador em campo pelo Atlético.
1: Giovana?
2: 7,5 pro Maicon.
1: Me surpreende a nota de vocês, viu?
0: Ah, vai surpreender a do Cicê, porque eu vou avaliar mal.
2: A do Cicê, eu dei 6.
5: Isso aí não é surpresa, não.
2: Porque
0: eu dei
2: 6 pro Cicê.
0: É, o Cicê eu vou dar nota 4 pra ele, porque no primeiro tempo pegou algumas bolas ali com possibilidade de carregar, de ganhar campo. Bola que normalmente a gente conhece no jogo do Cicê, a gente sabe que o Cicê vai pra cima, e o Cicê optou por voltar quase sempre, por acionar o Everson, por acionar o Tressold, por acionar o Maicon, por acionar o Alan Franco. Faltou confiança, errou muito na primeira etapa, principalmente faltou um pouco mais de personalidade, que a gente pediu ele por ter isso, errou muito. Nota 4 pro Cicê.
5: Eu vou deixar uma nota 5 pro Cicê, porque concordo com toda a argumentação do Fael, mas vou dar um pontinho a mais por ter dado o passe pro Preciado no primeiro gol, um passe que, enfim, né, gerou a famosa pré-assistência. Apesar de ter errado quase tudo que fez no jogo, no momento que precisava ali, ele acertou
0: o passe importante. Mas você tem razão, Marra. Se eu justifiquei dar um ponto a mais pro Maicon, você tem razão. Acho um jogador na área, mas... o Cicê, a gente pediu muita oportunidade pra você, você tem que mostrar. O Barba falou que nos treinos os jogadores o convencem sobre titularidade, mas quando ganha a oportunidade você tem que convencer o professor que você é realmente esse cara que vai pra cima, pega a bola e tem uma visão diferente. Não dá pra ficar sendo Alan Franco recuando todos os passes.
1: Eu também vou nessa, nota 6 pro Cicê. Bernard,
0: Bernard, cara, autor, o Bernard deu dois dribles bonitos pelo lado esquerdo. É, ficou sendo uma referência do que eu tô falando de personalidade, de pegar a bola, buscar objetividade, de ir pra cima, e acabou fazendo o segundo gol. Eu senti que o Bernard depois acabou dando uma pregadinha. Ele foi dos jogadores que não foram poupados na primeira etapa, mas percebi um cansaço já no início do segundo tempo ali. Por isso, vou dar nota 7, pô, mas fez gol e mostrou personalidade, pra deixar o Preciado. Isolado ali, eu vou deixar o Bernard com nota 7.
5: É, eu corroborei aqui, já escrevi no meu caderninho nota 7 pro Bernard, principalmente por conta disso também. Foi um primeiro jogador do Atlético a ser substituído junto com o Alan Minda, né? O Alan Minda que tem esse histórico de não aguentar jogar 90 minutos. O Bernard, na minha visão, tava abaixo, talvez, fisicamente, não sei a condição física do jogador, mas acho que poderia ter influenciado um pouco mais, e a nota dele acaba sendo prejudicada por um erro do Cissé, porque se o Cissé faz aquele gol com a assistência do Bernard, logo após o gol do Remo, o Bernard, para mim, teria a melhor nota do jogo. Mas, como a vida não é justa, o cara para qual ele deu o passe não conseguiu converter a oportunidade e ficou com a nota 7.
7: Giovana, nota pro Bernard.
2: Alegria nas pernas, né, velho? Mais uma vez.
5: E tristeza na voz, né, Giovana?
2: É, 7,5 pro Bernard.
7: Eu também vou de 7,5 pro Bernard. Alan Minda.
1: Eu acho que eu vou no 7,5 também, tá?
2: 7,5, cara,
1: vamos
2: jogou
1: fechar
2: bem.
1: Todo mundo 7,5?
5: Eu ia de 7, mas pode ser.
0: Eu vou de 7 pra eu não quebrar nota nenhuma. Eu não quero quebrar nota, não.
7: 7,5. Então, vamos lá, ó. O predestinado. A galera vem aqui. Não, a galera vem aqui reclamar.
2: Eu vou dar nota 3 só porque a irmã dele veio me encher o saco.
7: Eu também, só vou dar nota 4 pro Renê.
2: Só porque a irmã dele veio me falar assim que eu tava puxando
5: saco. Ah, cara, assim, sinceramente, eu acho que a nota justa pro Renê era a nota 6, passou de ano, mas raspando.
2: Ele fez o gol e pronto.
5: É. Exatamente, o jogo dele foi péssimo. Ele, na hora que ele foi acionado, ele botou a bola pra dentro e é isso que ele tem que fazer. No final das contas, não fez mais do que obrigação. Não foi uma partida boa, não foi uma partida ruim. Nota 6.
7: Eu também, nota 6.
0: Caramba, hein? O cara fez o gol ali da retomada atleticana. É, quando o Remo faz o primeiro gol, o Everson quebra a bola no meio campo, até ele que disputa por ali a bola, deixando com que o Remo partisse pro ataque. Eu vou dar nota 6 pro Renier.
7: Tá certo, então. Ó, agora os que entraram. Pra mim, eu já vou começar com a nota. O que o pessoal não gosta muito que eu dê essa nota?
2: Já vai chegar o Coelho, vai lá.
7: Mas não. Nota 0 pro Coelho.
2: Eu
7: nota
2: sabia que era xingando o Coelho.
7: Menos não é xingando, é falando sobre o que ele apresentou.
0: Menos um. Menos um pro Renier. Nota 0. Nota 0.
5: Pro Renier ou pro Coelho?
0: Pro Coelho.
5: Ah, tá.
0: Eu falei o quê?
2: Você falou menos um pro Renier.
0: É. Não, perdão. É pro Coelho a minha nota, menos um.
5: É. Eu dessa vez eu vou corroborar com o senhor Luiz Soares. Eu pensei em dar uma nota 2 pro Coelho. Mas, não, mentira, eu vou...
7: porque tudo que ele tentou fazer...
5: Ele errou.
7: Não, é sério mesmo, gente, não tem como. O básico, ele errou o básico, por isso que eu deixo a nota 0.
0: Foi pior do que o Everson hoje.
5: Foi, é exatamente por isso que eu vou corroborar com a nota 0, porque se o Everson ficou com a nota 2, o Coelho não merece ter uma nota próxima a ele.
0: E eu acho que vocês vão concordar que, assim, é difícil dar nota pro Borbas, porque chega no fim do jogo e um Galo perdido, um Galo atordoado, um Galo que não consegue voltar pro jogo... Sabe aquela nota neutra, sem avaliação? Não é uma nota ruim. É só uma nota que não dá pra avaliar. Eu, na minha opinião, não consigo avaliar o Borbas.
7: É, eu também não consigo.
2: Cara, eu também não, é o que eu falei anteriormente. Pra mim, eu não consigo falar um A sobre o Borbas.
5: Eu vou contar pra vocês que eu gostei do Borbas, assim. Ele encostou pouquíssimas vezes na bola. Mas a maior parte delas foi ganhando disputas de cabeça pra dar sequência na jogada. É, se a gente for pegar aí, o Fael tá pegando o telefone aí agora.
0: É, tem gol, tá?
5: Gol de quem?
0: Gol da Chapecoense.
5: Gol da Chape.
0: Eu vou deixar... O Coritiba que é um péssimo mandante.
5: É, eu vou deixar uma nota 6 aí pro Borbas, porque acho que no que ele tentou fazer ali, ele acabou ganhando a maior parte dos duelos aéreos, mesmo que, enfim, não tenha resultado em nada, né?
7: É.
5: Ele teve a oportunidade de participar só nesse tipo de jogada e ganhou a maioria, então...
7: O Coritiba mandante ganhou do Atlético, né? Incrível.
0: Exatamente.
7: Qual nota agora? Nossa, Cacerra. Que
0: É, o Cacierra, eu vou...
1: Posso também? Eu vou repetir a nota. Zero pra mim também. O
0: Cacierra, eu não vi nada
2: dele. Eu não vi ele. Eu não lembro de você ter falado o nome dele.
1: Não, falei algumas vezes. Gente, o que me deixa, assim, preocupado com o Cacierra é que o cara vai dominar a bola e todas as bolas que ele recebe, parece que todo mundo manda uma pedrada pra ele, que na hora que ele vai dominar a bola, escapou
5: do pé. Ele sempre domina longe do pé.
1: Sempre, cara. Sempre.
0: Ele deu um chute. Ele deu um chute. Chute
5: bloqueado.
0: É que não foi no gol.
1: Uhum.
0: Sete ações com a bola. Uma perda de posse. Ele não deu nenhum cruzamento. Passes certos. Ele acertou até todos. Acertou cinco no campo de ataque. Acertou três no campo defensivo. Dois. Mas...
1: Me convenceu. 0,5. É a nota.
2: Boa.
0: Ele acertou cinco passes que ele conseguiu. Que eu vou dar... A mesma nota 2 que eu passei pro Everson e...
1: Eu vou colocar 0,5 pra ele hoje.
0: Eu vou dar nota 2 pra ele.
1: Daniel.
5: Na mesma nota pro Everson também, nota 2. Nota 2, nota 0.
1: Giovanni.
2: Também.
1: 0,5 porque vocês. Realmente...
0: 2 ou 0?
1: Eu vou colocar...
2: 1.
1: Eu vou colocar... Eu vou colocar 0,5 porque como você linka o resultado, eu vou linkar o histórico dele por enquanto de 11 jogos sem saber o que é comemorar. Tem mais alguém que a gente faltou? Dá nota?
5: VH e Igor Gomes.
2: E Eduardo Domingues, VH, acho também importante.
0: Nota 2. Que...
1: VH nota 2. VH, vou colocar 3 pra ele.
5: Eu vou deixar ele um pouquinho acima
2: do Everson. Ele fez um passe pela ponta direita lá. Tentou.
0: Tá 3. Muito. Pra mim, não voltou depois da Copa, o Vitor Hugo, tá?
5: Não. Realmente mal depois da Copa, mas acho que.
2: Gente, contra o Palmeiras, ele jogou bem.
0: Igor Gomes. Fez o gol só. Igor Gomes, nota 5 pra mim.
1: Igor Gomes? Eu acho que eu ia falar que o Igor Gomes eu não consegui avaliar.
0: Não, ele foi até... conseguiu combater.
1: Vou acompanhar você, então, com 5.
0: Ele pode ir no 5-6 ali, porque ele conseguiu contribuir defensivamente. E o Eduardo Domingues, acho que teve que tomar uma decisão que incomoda o torcedor, mas que precisa de coragem, que é descansar o time em algum momento da temporada, quando você tá em 3 competições. E como o torcedor não aceitaria descansar na Sul-Americana, não aceitaria contra o Grêmio no Brasileiro, e não aceitaria no jogo de volta do Bragantino. Hoje era o jogo que ele precisava. Ele conseguiu em determinado momento virar o jogo, mas ele perde pontos porque o time dele não entrou em campo na segunda etapa. Ele mais uma vez erra no equilíbrio entre se defender e abdicar do jogo. Eu vou dar uma nota 5 pro Barba.
2: Coragem.
1: Eu também, vou chegar no 5 aí.
0: Meio de tabela.
5: Vou deixar uma nota 6, porque no final das contas acho que é um jogo, o resultado não é tão ruim assim. Pode ser
2: não,
5: ruim pelas pela circunstâncias do
2: ruim,
5: jogo,
2: horrível.
5: Mas o resultado
2: sentimento de derrota.
0: É. Mas ele mesmo assume que é um sentimento de derrota.
5: A circunstância do jogo, o resultado é ruim, evidente, mas se você pensar antes do jogo, eu não acho um resultado ruim.
1: Tá certo, ó, você adolescente, amanhã é dia dos pais, então já chega perto do seu pai agora, forma uma aura pra cima dele.
2: Nossa, que
1: com amigo. Presente, né? Com nossa. Presente. Pai, se que serve, um presentinho pra você.
2: Que a Agatha e o Samuel estão preparando pra você?
1: Me deram uma calça, aliás, essa aqui que eu já tô usando.
2: Ah, que isso,
1: deram
2: uma
1: blusa também. Então um abraço pra Agatha, Luísa e Samuel Soares.
2: Divos, parabéns.
0: E o Marinha vai chegar agora com a cachorrinha dele. Papai, papai.
1: É a cachorrinha
2: dele. E a Bela, que ela vai te dar
1: vai estar lá farmando a aula.
8: Minha cachorra, e o pior, minha cachorra é guarda compartilhada, então essa semana ela nem tá comigo.
1: Acaba. A gente vai ficando, então, com mais um fim de papo. Na TMC. Ô, Giovana, informações finais do Galo.
2: Então a galera já tá daqui a pouquinho retornando a Belo Horizonte. Amanhã, dia dos pais. Um feliz dia dos pais ao meu papai Jeová. Te amo, papi. Obrigada por tudo. Tamo junto, irmão.
0: Abraço. Boa noite pra todo
1: obrigado,
0: mundo.
1: Obrigado, Fael. Obrigado, Danilo.
5: É isso. Boa noite, rapaziada. Um feliz dia dos pais a todos.
1: Obrigado, Diego. Tá aqui nas técnicas. E você, por todo lugar de Belo Horizonte, do Brasil e do mundo. Feliz Dia dos Pais a todos vocês. Um ótimo domingo, final de semana. Nos vemos na quarta, na verdade, na segunda-feira, porque eu estarei aqui apresentando o Papo de Craque no primeiro tempo, mas na jornada esportiva. Nos vemos na quarta-feira, Galo e Bragantino. 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
11: Quem deve ser durante todo o domingo, na segunda-feira, a chegada de uma frente fria, também na terça e na quarta, mas essa sem o problema que nós tivemos durante esse último final de semana. Vale lembrar que as recomendações são sempre para que, em momentos de ventos fortes, não se abrigue próximo a árvores que possam cair ou estruturas que possam voar. Durante todo esse período, cerca de 15 ocorrências foram registradas, todas elas sobre tombamentos de árvores, muros ou então algumas partes de estruturas que foram danificadas. Nenhuma pessoa se feriu e nenhuma vítima foi registrada. O Rio Grande do Sul foi mais afetado por conta de uma região de baixa pressão. Agora, nos próximos dias, a Defesa Civil vai continuar monitorando para poder alertar a toda a população com antecedência caso identifiquem novos riscos.
12: Dez horas, um minuto.
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4: Tem conversa que começa com uma pergunta e termina em um lugar completamente diferente daquele que a gente imaginava. É justamente esse tipo de encontro que interessa aqui. Meu nome é Joana Treptow, este é o Imprevista, um programa de entrevistas feito para que a gente vá além do currículo, da imagem pública, daquelas respostas que todo mundo já conhece. Aqui a gente fala de escolhas, de contradições, de bastidores, de afetos, de tudo o que ajuda a revelar quem é que existe por trás da personagem. Porque nenhuma trajetória é feita apenas do que foi planejado e quase sempre são os desvios, são os encontros, são as surpresas que contam as melhores histórias. Nosso convidado de hoje transformou uma paixão em profissão e depois em um dos maiores programas e projetos de conteúdo sobre viagens do Brasil e do mundo. Enquanto muita gente sonha em conhecer o mundo, ele decidiu fazer do mundo o próprio escritório. Já visitou dezenas de países, aprendeu diferentes idiomas, criou uma comunidade de milhões de pessoas interessadas em viajar melhor e ajudou a mostrar que uma viagem inesquecível nem sempre depende daquele orçamento milionário. Existe curiosidade sobre ele que chama atenção. Depois de tantos aeroportos, de culturas, de fronteiras, o que mais me impressionou é que quem convive com o Estevam não é a coragem de atravessar o planeta sozinho que destaca, é o contrário. É, segundo uma fonte que nós ouvimos, que ele continua acreditando muito nas pessoas. Continua, por exemplo, tendo dificuldade em imaginar que alguém possa agir de má fé. Também descobri que existe uma regra da qual ele nunca abre mão. Jamais recomendará algo que possa prejudicar quem confia no trabalho dele. Isso me parece um pouco raro hoje em dia. Um mercado em que a credibilidade vale tanto quanto qualquer contrato, talvez esse seja o destino mais importante que ele escolheu preservar. Mas quem é o homem que existe quando a câmera desliga? O que ainda surpreende alguém que já viu tanto pelo mundo? Será que depois de conhecer boa parte do planeta, viajar, continua sendo liberdade ou também virou responsabilidade? O nosso convidado de hoje é Estevam. Estevam Pelo Mundo.
5: Olá, bem-vindo à entrevista. Boa tarde, muito obrigado pelo convite. Mega animado para compartilhar um pouquinho aí do que eu já vivi por esse mundo.
4: Estou muito feliz de ter aqui você com a gente. E já para quebrar o gelo aqui de início, eu queria te perguntar se, à medida em que você vai conhecendo mais e mais lugares, mais pessoas, mais culturas, vendo o mundo de formas mais diferentes, você encontra mais respostas ou vão surgindo mais perguntas?
5: Mais perguntas. Quanto mais eu viajo, mais respostas são respondidas, mas mais perguntas vão surgindo. E eu vou vendo que, às vezes, a resposta que eu buscava só vai ser respondida com uma outra pergunta. Isso é bem, parece bem profundo e um papo bem de doido, né? Mas é tanta coisa nesse mundo pra gente ver, e às vezes a gente acha que a resposta tá lá longe, mas tá aqui do lado.
4: Quando você pensa em tudo que você já viveu. E no Estevam pequenininho, você criança, tem alguma pergunta que você queria muito que fosse respondida e que de fato já foi? Quando você foi conhecer o mundo, você tinha alguma dúvida, você tinha anseio, e aí você parou e pensou, ah, agora eu entendi.
5: Muitas, acho que a principal é porque as pessoas brigam. Eu, quando era criança, eu nunca entendia porque que o mundo tinha guerra, né? E aí quando eu comecei a viajar, eu comecei a me questionar muito sobre isso. Eu comecei a pensar, gente, no fundo, todo mundo só quer a mesma coisa. Todo mundo só quer ser feliz. Todo mundo só quer ter seus amigos, sua família, ser feliz no seu trabalho, conseguir fazer uma viagem, conseguir passar tempo de qualidade com quem ama. Por qual razão as pessoas não se acertam? Essa era uma dúvida que eu tinha desde criança. E quando eu comecei a viajar o mundo, eu comecei a ver o quanto a gente complica, né, coisas simples da vida. Quanto, é, mesmo que a gente busque, mesmo que tenhamos os mesmos objetivos, a gente deixa, às vezes, algum traço cultural, algum traço financeiro, algum traço religioso, algum traço de criação passar na frente da nossa felicidade. E criando problemas que a gente jamais deveria ter criado, por nenhuma razão.
4: Você é uma pessoa mais amistosa do que impetuosa?
5: Sou um pouco. Eu sou um pouco impetuoso, sou ariano, né? Então, assim, eu sou um pouco... Mas eu sou bem amistoso, sou. Sou bem amistoso. Ah, impetuoso e não impulsivo. Eu já pensando que você falou que era impulsivo. Não, eu sou amistoso, sou da alegria, eu sou da paz. Tanto que você comentou, né, que eu não consigo ver o lado ruim das pessoas. Até hoje eu caio em golpe, gente. Até hoje eu caio em golpe pelo mundo. O pessoal fala assim, mas você viaja há quase 15 anos profissionalmente. Como que você cai, às vezes, em golpezinho bobo de Paris, de não sei o quê? Eu falo, gente, eu não sei. Eu confio, acho que as pessoas são boas até hoje, eu sou muito iludido, cara.
4: Você tá falando sobre brigas pelo mundo. Antigamente a gente tinha uma ideia de conflitos, de geopolítica, que é diferente do que a gente tem hoje e do que a gente vem tendo nos últimos anos. Tudo que tá acontecendo nos últimos anos mudou a percepção que a gente tem sobre o mundo. As guerras não ficaram para trás. O mundo não vive em harmonia. E hoje dá, inclusive, para você ir fazer turismo em lugares que estão em guerra.
5: Sim.
4: Você já foi para algum lugar que tem conflitos e que você chegou lá e viu uma realidade totalmente diferente daquela que a gente imagina? Até porque tem muito lugar que tem guerra civil, que tem conflitos locais, e a gente nem fala disso.
5: Com certeza, e às vezes não é nem visto. Tem, acho que duas coisas que a gente tem que tomar cuidado. Uma é como a guerra ela é mostrada pela mídia, que existem situações de guerra que elas estão assim acontecendo há muito tempo, mas em partes super pontuais do país também. Então, às vezes, um país gigantesco, que as pessoas, por exemplo, acho que um exemplo que ilustra bem isso, é Rússia e Ucrânia. Né? Hoje, se você for para a Rússia, para Moscou, você de fato, por mais bizarro que pareça, você consegue fazer turismo. Não tá, São Petersburgo, Moscou, você consegue. Porque a guerra não estão bombardeando lá o centro de Moscou. Não tá, gente, um tiroteio rolando lá no centro da Rússia, né? Como o pessoal imagina.
4: E como existem cidades aqui.
5: Exato. E ao mesmo tempo, quando a gente para pra pensar, se você vai no Rio de Janeiro, você pode levar uma bala perdida. Então são coisas que eu já fui, sim, em países em situação de guerra. Mas eu também fico pensando como que no meu dia a dia no Brasil, eu tava aqui há 2 meses no Uber de boa no celular, quebraram o vidro do Uber e enfiaram a mão e levaram o meu celular. Então, assim, é uma situação de risco que eu tô aqui num país que, teoricamente, é um país pacífico, né, que está em guerra. E já fui em outros países também, já fui pra Ucrânia, não aconteceu nada, já fui pra Chernobyl também, não aconteceu.

0: Qual foi o maior preconceito que conhecer o mundo fez você derrubar? Um preconceito que você tinha?
1: Preconceito que eu tinha, acho que é um preconceito que a gente é criado desde a infância, de que cada lugar tem o seu estereótipo, sabe? Então achar que, sei lá, o Caribe são só praias e gente tomando sol. Que você ir pra, sei lá, pra Austrália, você vê canguru na rua, sabe? Que você vai pro Japão, o pessoal vai comer sushi todo dia. São estereótipos que a gente vai criando desde criança que não existem, que não são bem assim. Que talvez, às vezes, o gringo, ele olha e fala assim, ai, porque o Brasil eles comem banana e deve ter macaco pulando nas árvores, sabe? Eu acho que viajar te dá essa grande amplitude de cabeça que você não consegue ter. Mesmo hoje com acesso às redes sociais, a gente só vê. Eu sei que você é uma super viajante também, né? Você adora viajar. E a gente só consegue entender o mundo com os nossos próprios olhos. Não importa, o que você faz, o que você assiste, o que você consuma da sua casa, que de fato ajuda muito. Então, né? Me assistam também. Eu adoro compartilhar o mundo com vocês. Mas a minha ideia é inspirar as pessoas para que elas façam o mesmo, para que elas saiam de casa e peguem os olhinhos delas, mãos delas, os pezinhos delas e vão aí correr pelo mundo e ver tudo por elas mesmas, sabe?
0: Ô, Estevam, e sobre você? Você acha que existe algum estereótipo, alguma forma que as pessoas te enxergam, que na verdade não é assim, seja pela tua profissão, pelo teu jeito?
1: Ah, tem dito. Eu, assim, a maioria das pessoas sabe, né? Muita gente sabe da minha história, que eu já tô há muito tempo na internet. Vai fazer 15 anos que eu tô viajando profissionalmente, que eu transformei isso no meu trabalho. Mas eu vejo de tudo, assim, desde gente falando assim, nossa, deve ser um filhinho de papai que fica viajando o mundo, de onde vem tanto dinheiro? Ou então fala assim, nossa, ele deve gastar muito no cartão. Quantos milhões você gasta por mês no cartão para ter tanta milha e conseguir viajar? Porque não é possível. Aí eu falo, gente, é só saber usar o dinheiro. Tava até explicando aqui para as meninas da TMC que você pegar Uber, fazer o um mercado, comprar uma blusinha na Renner, tudo sair da milha. É só saber onde comprar e como comprar. Mas estereótipos tem muitos, né? Eu acho que no que hoje assim as pessoas vivem muito com uma pessoa que tenta mostrar o mundo para elas, né? Que tenta democratizar as viagens, tornar acessível experiências incríveis. Eu sempre falo para as pessoas que elas são seres humanos incríveis, podem chegar onde elas quiserem, porque eu vim assim, né, de uma família mais simples, né? Meu pai era militar, minha mãe é professora, então eu nunca tive acesso a tantas viagens, a tantas coisas, até eu correr atrás de conhecimento. Então eu sei que muita gente também vê, né, um Estevão que desde criança estudou muito, pesquisou muito, sempre adorava história e geografia, sabe, assim, eu podia zerar em qualquer matéria, mas história e geografia era sempre
0: Ai,
1: 10,
0: que
1: assim, eu
0: legal.
1: viajava nas histórias dos professores, eu era apaixonado pelo mundo. Então eu acho que muita gente vê esse estereótipo aí do Estevão apaixonado pelo que faz também.
0: É, realmente a viagem virou algo possível e antes não era. Tanto que viajar de avião era algo super formal. Eu sou filha da aviação. Minha mãe e meu pai se conheceram na KLM. Os
1: Nossa, que
0: dois
1: legal!
0: trabalhavam em dois cantos do mundo. Minha mãe no Porto, em Portugal. Eu sou portuguesa. Meu pai
1: Que
0: aqui
1: legal!
0: no Brasil. Ele é brasileiro. E eles se encontraram pela primeira vez em Amsterdã, num curso da KLM, um curso de
1: Não
0: atualização
1: acredito. História de filme, de
0: de filme,
1: livro.
0: e começaram a conversar em programa de reserva. Então eles não tinham um telefone para falar todos os dias, eles conversavam pelo computador. Aí eu sou essa filhota da aviação.
1: Mas
0: Mas
1: tem no sangue a vontade de viajar, sede de viajar. Que legal.
0: eu queria falar sobre a tua família. Filhinho de papai, que você não é.
1: Não.
0: E você é, de certa forma, um filhinho de vovô, no bom
1: Só um
0: sentido, no
1: pouquinho.
0: sentido amoroso. Você teve uma figura paterna muito forte, inclusive do seu avô. Eu queria que você falasse um pouco do vô Faria. O que que existe?
1: Nossa, eles fizeram a lição, a pesquisa de casa deles, hein? Eles foram
0: A gente
1: longe.
0: tem uma boa fonte.
1: Ah, tô vendo.
0: O que que existe do seu avô em você?
1: Ai, gente, para que eu já quero chorar já. Ah, sei lá, meu avô foi minha maior referência, assim, né? Ele era uma pessoa que me inspirava muito. Nossa, gente, é que até hoje tem uma coisa muito forte, que assim, quando eu perdi meu avô, eu tava viajando, né? E aí até hoje eu fico meio que assim, eu tenho essa coisa que eu tava viajando, e eu sei que ao mesmo tempo ele ia querer que eu estivesse viajando, sabe?
0: Mas você se culpa por não ter estado?
1: Não, hoje não, hoje eu consigo, assim, eu acho que eu superei. Superei bem nele, chorando anos depois da morte do avô, super superou. Nada
0: Mas
1: sensível, né,
0: não
1: querido?
0: existe superar a morte de uma pessoa tão importante na sua vida. Não é superável.
1: Ele era, assim, minha pessoa favorita no mundo, sabe? Era a pessoa que eu mais amava no mundo, tipo, voltar pra casa. Ai, peraí.
0: Ai, que bonitinho.
1: Não, é que eu amava, tipo, voltar pra casa e encontrar com ele. Era, tipo, assim, a minha

0: joia guardada. E aí, nessa última viagem, sabe que eu ia voltar, ele não tá, e eu ia estar lá. Foi bem triste, assim, foi bem difícil. Mas meu avô sempre foi uma pessoa de muito princípio, sabe? Ele sempre me compartilhou muita coisa, sempre me mostrou o lado positivo de tudo. Ele só via as coisas boas das pessoas. Ele era sempre muito positivo, ele não acreditava também no mal, assim, sabe?
1: Então é dele que você tem
0: Eu acho que é
1: isso.
0: dele que eu trouxe um pouco disso, assim.
1: É
0: Ele era
1: por
0: aquele
1: causa dele
0: moço que
1: que você
0: falou.
1: cai em
0: É por causa dele que eu caí em golpe, entendeu? Então, assim, quando alguém me chama aquela vez em Paris, que eu caí no golpe do alimento, eu tava de boa em Paris jantando. Aí um casal me chamou e falou assim: ah, você não quer ir tomar um drink? Eu vi que você é blogueiro, você tá fazendo conteúdo. Eu falei: tô. Eram dois mexicanos. Eu falei: tô, não sei o quê. Aí eles: ai, tem um bar incrível aqui. Traz um lencinho pra mim, minha amiga. Tem um bar incrível. Gente, eu juro que eu sempre falo assim: não, quando eu falar do meu avô, eu não vou chorar. Até hoje eu não consigo. Ele foi uma pessoa tão importante na minha vida, assim, sabe? Se perguntou disso de, ai, sei lá, de princípio, de coisas. Eu acho que eu nunca vi ninguém assim, tão evoluído como ele, sabe? Aquela pessoa que você admira. Por existir. E aí em Paris eu tava jantando essa vez, eu vi esses dois mexicanos. Eles falam assim: ah, porque você cria conteúdo, tem um bar lindo aqui para você criar, bar Cara do Cão. Um bar lindo aqui para você criar conteúdo, era um bar super legal. Aí ele: ai, vamos, aqui do lado do café que a gente tava. Fui lá, fui lá com os dois. Então eu falei: ah, tomar um drink não vai matar ninguém, né? Era, sei lá, 18, 20 euros um drink. Falei: vambora. Fui lá. E eles começaram a pedir comida. Aí pediram um prato, dois pratos, risoto, peixe, garrafa de vinho, champanhe. Eu falando: gente, pra que tanta coisa? Deles: ah, é que a gente não jantou, não sei o quê, mas fica tranquilo. Eu lembro que eu tomei, sei lá, dois drinks. E aí no final, na hora de pagar a conta, resumidamente, a menina chegou pra mim e falou assim: lá é muito comum lá fora, até hoje, eles passarem o cartão físico, né? A pessoa entrar com o seu cartão, levar o cartão, colocar naquela. No negocinho da
1: Um
0: conta,
1: envelopinho,
0: sabe?
1: é, que
0: Num envelopinho da
1: aquela
0: conta.
1: carteirinha.
0: Aquela carteirinha. Passa, traz para você, você assina, né? Isso no Brasil não existe. A gente pagou por aproximação, o cara traz a maquininha para você e você faz na hora. Mas lá é comum, então eu nem suspeitei. Aí eu peguei, dei meu cartão pra ela, ela falou assim: ah, eu vou entrar então pra gente pagar. Você quer dar meu cartão pra eu pagar os seus drinks? Eu falei: ai, tá bom. E sei lá, 35 euros que eu ia pagar. Aí chega, sei lá, 350 euros, aparece no meu celular, assim, pisca. Aí na hora que eles voltam, eu falo: meus amigos, o que aconteceu? Deu 350 euros minha parte? Imagina, eu conheci eles há 2 horas, não ia pagar tudo aquilo aí que eles comeram, né? Aí eles: nossa, deve ter tido algum erro. Meu Deus, debitaram um do meu também. Ela fingiu que eu não no celular. Aí ele: nossa, o meu também, cobraram 3 vezes. Aí eu falei: nossa, gente, dele não, vai lá dentro e fala com ele que ele estorna. Eu falei: ai, boa ideia. Gente, eu sou assim, um bobão. Aí eu falei: nossa, é verdade. E eu pensando: por que que eles não vieram comigo? Eles também cobraram
1: Eles
0: deles,
1: foram
0: né?
1: embora.
0: É isso, na hora que eu entrei lá pro caixa, falei assim: ó, amigo, sabe aquela mesa lá fora? Aí ele: que mesa? Falei: ali com aquela. Eu falei: não, moça. Peraí, tem duas pessoas ali dali. Os que foram embora agora? Aí sabe quando, no
1: Meu
0: segundo,
1: Deus.
0: a ficha cai, eu penso assim: meu Deus do céu, eu caí.
1: Que
0: É tarde
1: terrível.
0: demais,
1: Ai,
0: eu
1: que
0: caí.
1: terrível.
0: Golpeado. Tô aí, minha amiga, parcelando até hoje aquele drink de 350 euros
1: Aqui o seu
0: que eu ganho
1: lencinho,
0: obrigado.
1: pela sua emoção. Eu queria que você falasse um pouquinho mais sobre a sua infância, para entender como é que você se tornou quem você é. Então, você tem uma influência muito forte do seu avô. E como é que era o teu ambiente quando você era criança, um ambiente familiar?
0: Ah, era muito bom. Cresci numa família muito gostosa. Meu pai era militar, então, assim, eu morava numa vila militar. Então, eu me mudei bastante. Já morei em Rondônia, até os 3 anos de idade morei em Rondônia. Depois fui para Campinas, também morei em vila militar. Morei em vila militar em Salvador. Meu irmão nasceu em Niterói também. Morava lá na. Acho que era em Caraí, a vila militar de Caraí. Então, a gente sempre teve essa vida de filho de militar, mas era muito gostoso, porque na vila que a gente morava, eram muitas crianças da minha idade. Então, assim, era uma festa, porque era um monte de militar que chegava e saía, mas ao mesmo tempo era um pouco uma certa dificuldade você criar raiz, porque você acaba se mudando muito, então você cria muitos amigos, né? Quando você é criança, tudo é festa, tudo é alegria, mas você se mudava bastante. Então, acho que essa parte de conseguir criar raiz, eu acabei criando um pouco mais em Campinas, que foi a cidade que eu fiquei mais tempo lá, mas eu era muito feliz, era muito gostoso, brincava na rua, tinha muita segurança também, né? Por ser uma vila militar. Como se fosse um condomíniozinho fechado, né? Então, tinha os guardinhas, os soldados que ficavam vigiando, ninguém mexia. Então, foi uma paz muito gostosa, andava de bicicleta. Minha mãe era professora de inglês, então ela, a gente tinha uma escolinha de inglês que ela montou na garagem para dar aula de inglês para os outros filhos de militares. Aí a gente tinha aula de inglês lá 2, 3 vezes na semana, jogava joguinhos. Eu tenho muitas memórias boas. Meu avô também era um vozão, eu criei uma casa na árvore, ele fez uma casa na árvore para mim lá na Vila Militar, foi super legal. Então eu só tenho memória boa, assim, até os 18. 18, 18 anos, mais ou menos, 17 anos, que foi quando meus pais se separaram. Aí eu fui morar com a minha mãe, com meu avô, né? Morou eu, minha mãe, meu avô e meu irmão, até o ano que meu avô se foi, alguns anos. E hoje eu moro em São Paulo já faz alguns anos, assim, mas foi uma infância muito feliz, eu não tenho o que reclamar. Aliás, adorava que não tinha celular ainda, que não tinha que postar nada, foi muito bom.
1: Vocês só se preocupavam em ser feliz e brincar e viver a vida. Eu acho curioso quando você fala sobre não ter criado raízes com leveza, porque para mim, que vim de Portugal, não ter criado raízes foi uma questão. É uma questão. Então você traz isso com você, inclusive para a tua vida adulta, porque você, de certa forma, não tem raízes porque está sempre pelo mundo, mas ao mesmo tempo também carrega essa coisa da família, porque hoje você tem a sua família, você é casado.
0: Tenho.
1: Você tem as suas asinhas e você bate asas pelo mundo, mas você volta pro seu cantinho.
0: Eu amo isso, Joana, eu adoro retornar, sabia? Muita gente pergunta pra mim, nossa, você, por qual razão que você não mora fora, né? Porque meu marido é português também e eu sou italiano, então a gente poderia, né, morar na Europa tranquilamente, morar em vários outros países, só que a gente não quer, a gente gosta muito do Brasil, eu adoro voltar pra casa, a sensação de ter um lar, de voltar pra casa, pra mim é muito especial. Então acho que eu peguei duas coisas, assim, eu tenho um desapego muito grande de tudo. Eu consigo me desapegar facilmente, mas eu tenho, assim, essa vontade também, sim, de ter minhas raízes, de ter minhas... eu tenho uma certa nostalgia, assim, dos momentos em que eu vou ficando uns anos, aí depois já tenho que mudar. Isso me deixa um pouco triste. Então, eu gosto bastante de voltar, de ter minha casinha, ter meu lar. É muito gostoso.
1: E como é que é pra você isso de construir família? Você tá num momento da vida em que você tem uma parceria muito importante para você, que também te sustenta, que te apoia.
0: Super.
1: Ou seja, você tem os seus sonhos sendo realizados, você tem a profissão e você tem uma pessoa que faz isso por você e você faz isso por ela. Como é que é isso para você?
0: É algo que é incrível e que eu nunca achei que eu ia ter alguém, assim. Quando eu encontrei, né, o Hugo, a gente tá há 10 anos. Quando eu... Hoje a gente, né, já está junto há... há 10 anos que a gente tá morando junto, faz pouco mais de um ano, a gente se conhece há muito tempo e eu nunca imaginei que eu ia ter alguém tão parceiro na minha vida. Alguém que me apoiasse, alguém que entendesse minhas viagens, alguém que falasse, tá, mas vai. Que às vezes você tá com alguém e a pessoa fala assim, nossa, mas vai viajar? Vai sem mim? Nossa, vai ficar tanto tempo fora? E ele sempre falou, nossa, que incrível, vai, eu tô doido pra ver como é que é lá. Eu falava assim, gente, é um dos maiores apoiadores, assim, sabe? Aquela pessoa que torce por você. Então é muito legal você ter esse recíproco, você apoiar, você ser apoiado. Eu encontrei isso muito nele.
1: E demorou pra vocês morarem junto? Por quê? Porque você ficava em casa.
0: Primeiro que eu viajava muito, né? Segundo que ele é rapaz tradicional. Ele falou, não, eu quero casar antes, não sei o quê, depois a gente mora junto. Então a gente foi casar em 2024, faz 2 anos, né? Quase 2 anos. A gente casou em agosto. Vai fazer
1: quem
0: 2 anos.
1: Quem pediu em casamento?
0: Eu que pedi. Ele me pediu em namoro, depois eu pedi em casamento.
1: Foi em viagem?
0: Foi em viagem. Foi voltando de Miami. Eu pedi ele em casamento. E aí a gente faz isso faz uns 3 anos. A gente casou, vai fazer quase 2. E a gente mora junto, acho que faz uns 2 também. Quase 2 também.
1: E você quer ter filhos?
0: No
1: porque
0: momento,
1: é uma
0: não.
1: Questão.
0: Porque eu acho que é uma responsabilidade muito grande, Joana. Fico pensando assim, aquele medo de ser pai adolescente. Fico só pensando, quase na paternidade geriátrica já. Ele com medo de ser pai adolescente. É que eu amo viajar, eu amo essa minha liberdade também. Então, mas você é meio contraditório, que você fala que quer criar raiz, quer ter uma família, mas você gosta de viajar. Eu acho que em algum momento, talvez, eu esteja disposto, sim, a abrir mão de mais viagens pra ficar mais em casa. Porque eu jamais teria um filho pra deixar alguém criando ele pra mim, sabe? Uhum. Eu acho que isso é um grande egoísmo, é um grande alimentador de ego você fazer isso. Não encaixaria comigo. Eu gostaria de ter filhos pra vê-los crescer, pra estar junto deles, sabe? E o tanto que eu viajo, vocês viram, esse mês eu viajei, sei lá, 4 vezes pra fora. Não ia conseguir acompanhá-los, então qual que é o objetivo também, sabe?
1: Por exemplo, quando a gente viaja ao mundo, essa questão da criação, relação pai e filho, ela muda muito de cultura pra cultura.
0: Sim.
1: Há países europeus que tocam a criação dos filhos de uma forma muito mais, como é que a gente pode dizer?
0: Já até sei o que vem por aí.
1: Ah, então me completa.
0: Eu sei. Ah, eu acho que é uma forma muito menos emocional que o brasileiro.
1: Menos apegada.
0: Apegada, exato.
1: Então, viaja com criança pequena, a criança tem que se virar, viaja com mala pequena pra criança. E é isso aí, o brasileiro tem um super cuidado muito maior. Você vê isso nas outras culturas?
0: Totalmente.
1: Onde é que isso já te chamou mais atenção?
0: Sabe o que eu vejo isso muito? Eu morei na Alemanha também, né? Quando eu comecei o meu, Na época era um blog, já um site, um portal, mas na época era um blogspot lá, um flogão. E eu morava na Alemanha, eu trabalhava numa empresa alemã, morava na Alemanha. E eu via as criancinhas indo sozinha, pegando ônibus pra escola sozinhas. Sei lá, devia ter 5, 6 anos, a mãe enfiava a criança no ônibus e ela ia. Gente, no Brasil, os pais assim, tem que deixar na porta da escola, a professora pegar na mãozinha. Você não sente ter um cuidado muito mais extra do que, por exemplo, o europeu tem. Eu vejo que, sei lá, o alemão, o português também, eles são um pouco mais desapegados. A gente vê isso em companhia aérea. Então, no Brasil, gente, até ontem eram duas malas de 32 quilos pra tu fazer uma viagem internacional. Quem precisa viajar com duas, com 64 quilos de bagagem? Quem? Uma pessoa inteira. Não, Europa, hoje em dia, as companhias aéreas é 10, 8 quilos que você pode levar e olha lá. Algumas ainda tem que pagar extra. Então, assim, é uma... Eu acho que não tem esse negócio de você se vire, faça mais com pouco, seja mais independente. É muito mais enraizado lá fora do que aqui. O latino, no geral, mas não só o brasileiro. Acho que chileno, argentino, colombiano, mexicano, a gente tem essa coisa de ser muito mais... É paparicar mais dos filhos, paparicar mais do cliente, o viajante. E lá fora é um negócio já mais independente, né? Você bem viveu isso. Até quantos anos você morou em Portugal?
1: 15. Até os 15 anos.
0: Então você viveu bem isso, essa realidade.
1: Totalmente.
0: Você sabe bem como eles são tranquilos, desapegados. Eu até vejo que o meu sogro, ele é português. Ele nasceu em Portugal, veio pra cá com 18 anos. Então, o Hugo, ele ia pra Portugal todo ano, assim, várias vezes por ano e tal. Então, ele tem esse contato muito grande. E o pai dele falava muito isso. O pai dele era muito independente. Ele tinha essa... É muito legal ver como esse misto de criação, que a mãe é brasileira e o pai é português, acabaram trazendo, assim, esse equilíbrio legal dele de enxergar as coisas, sabe?
1: E em relação a performar, por exemplo, o Brasil, você trabalha com internet, o Brasil é um dos lugares do mundo onde mais tem produtor de conteúdo, blogueiro, influenciador. É algo que as pessoas desejam se tornar aqui, mas para isso a gente que trabalha com internet, performar de um jeito ou de outro. E há uma tendência que quem trabalha com internet vire um personagem, vire para sempre aquilo que vende. Você, quando está performando, quando você está se gravando, você sente que isso te prende de alguma forma ou você consegue ser plenamente você?
0: Hoje eu consigo novamente, mas teve uma época que eu estava um pouco... eu me deixei levar alguns anos, acho que por essa necessidade de entrega das redes sociais. Essa necessidade de alcance, essa necessidade de postar sempre, necessidade de... que não depende tanto da gente. Muita gente pensa assim, mas tem que postar toda hora, tem que estar em tudo, tem que fazer todo dia. Isso para a saúde mental é péssimo. Então, eu cheguei a ter uma pequena crise, assim, digamos, de quase que um burnout, sabe? De tanto que eu tava fazendo e vendo que às vezes o negócio não performava, o que eu achava que ia performar não ia bem. Aí uma coisa que você faz, você fala, ninguém vai ver, ia bem. Aí eu falava, gente, é engraçado como que a internet tá totalmente fora do nosso controle. Você, óbvio, tem que fazer um bom trabalho, tem que ser você, mas você não consegue o tempo inteiro garantir entrega, garantir a performance e tampouco sustentar um personagem, eu acho. Se você quiser ver isso, vai ficar maluco, vai enlouquecer. Eu sempre fui, quando eu comecei há 15 anos, não tinha tanto essa coisa de você, não tinha tanta rede social, tanto vídeo, você não tinha tanto que ter esse, digamos que personagem o tempo inteiro, porque a nossa amostragem, a nossa parcela de postagem era muito menor do que hoje. Então hoje é o story, é o instante do Instagram, é não sei o quê, é o tempo inteiro. Quando eu comecei era o meu roteiro da viagem no blog. Eu viajava 15, 20 dias, voltava, pegava as fotos que eu fiz, escrevia um texto sobre como eu planejei, onde eu reservei, o hotel que eu fiquei, era um texto mais denso, né, um texto grande. E esse era meu trabalho, então assim, era muito tranquilo, mais, digamos que jornalístico assim do que... social media. Uhum. Hoje em dia o trabalho é um videozinho de um minuto rápido contando o papo pra viralizar. Então você fica mais preocupado em, nossa, eu preciso fazer algo rápido. Nossa, tá muito longo isso aqui. Não sei o quê. E às vezes você deixa de se preocupar se o que você tá postando é relevante. Eu já me peguei nessa crise de pensar, nossa, eu tô mais preocupado se o meu vídeo vai ter retenção, se as pessoas vão assistir até o fim, do que se o que eu tô falando vai ajudar as pessoas. Então um passo pra trás, vamos lembrar por que eu tô fazendo isso aqui. Então tentar resgatar a minha essência, digamos assim, foi muito importante pra eu não me perder nesse caminho, que eu vejo que algumas pessoas se perdem, sim, porque elas ficam tão preocupadas em se mostrar aquele personagem, em ter uma entrega surreal, em estar presente em todas as redes, que eu acho que o dia a dia delas fica muito afetado, sabe? É a vida social, a vida amorosa, a vida familiar, você acaba se perdendo nesse personagem.
1: Agora, a tua profissão é objeto de desejo e as pessoas romantizam muito o que você faz.
0: Bastante.
1: As pessoas querem muito ser blogueiros de viagem. Chega muito conteúdo de pessoas que dizem, ah, vendi tudo, me demiti, agora eu vou viajar pelo mundo. É fácil?
0: Nem um pouco. Essa acho que é uma grande ilusão que a mídia vendeu principalmente durante a pandemia. E a gente vê hoje até reportagens, né, matérias de muitas pessoas que são ex-nômades digitais ou ex-influenciadores, porque não que seja algo impossível, ou que é difícil, ou que, ai meu Deus do céu, é só pra quem é especial. Não, é pra todo mundo. Aliás, a internet deu voz pra muita gente, que eu acho muito bacana. Hoje em dia qualquer pessoa consegue passar sua mensagem. Só que é um trabalho como qualquer outro. E às vezes as pessoas acham que ser influenciador e viajar o mundo é você ir pra um hotel, tirar uma selfie, marcar o hotel e pronto. Vai ter um monte de gente te amando, um monte de marca te pagando. E não é bem assim. É um trabalho como qualquer outro. Você não tem uma estrutura de horários igual outras empresas. Então, eu já cheguei, já me peguei falando pro meu marido, nossa, saudades desde quando eu era CLT, que dava sexta-feira, às 17 horas, eu ia embora. Acabou. Meu sábado e domingo eram meus. Hoje não, tem sábado e domingo que eu tô aprovando vídeo, que eu tô gravando vídeo, que tem publicidade pra gravar, que tem reunião, tem call pra fazer. Às vezes ontem, 9h30, 10 horas, tava respondendo e-mail. Então, assim, é uma grande dedicação. É planejamento de viagem. Eu acho que quando você é um influenciador ou nômade digital e você trabalha com turismo, você tem todo o pré, o durante e o pós, que as pessoas não enxergam. As pessoas enxergam aquele fragmento que você posta nas redes sociais, que é o durante, que parece muito bom e muito fácil. Então, se você tá na piscina de um hotel e você posta uma selfie e fala, gente, que delícia, tô aqui, sei lá, no Four Seasons em Portugal, venham, blá, blá, blá, arroba Four Seasons, o pessoal lá, que fácil, pagando eles pra fazer uma selfie. Só que o pessoal não sabe o trabalho que você teve pra contactar o hotel, ou então pro hotel poder alcançar você, entrar em contato com você, o trabalho que você teve pra chegar até lá, o roteiro de criação, as curiosidades que você pesquisou, todo aquele embasamento que você tem pra saber o vídeo que você vai criar. Então, no YouTube, meus vídeos têm muita informação. Eu fico dias pesquisando antes de ir para um destino. Então, por exemplo, eu vou para Lisboa, eu pesquiso por que que tem a estátua de Marquês de Pombal lá. Por quê? Por que que tem esse cara aqui? Então, assim, não é só você ser um influenciador, chegar lá e vai ser pago para fazer aquilo. Eu acho que tem que ter uma razão. Então, por exemplo, o que eu escolhi, que é trazer a história dos lugares, eu tenho que pesquisar, estudar, me informar, planejar, ver onde eu vou ficar, como eu vou ficar, como eu vou chegar, pegar minhas milhas, juntar as milhas, emitir a passagem. Então tem todo esse conhecimento por trás que muita gente ignora. Então acho que isso pode acabar frustrando um pouco as pessoas, acharem que é só pegar a mochila, vender tudo e vão pra estrada que eu vou fazer um post e vão ver. Eu demorei anos pra que alguém me assistisse. Então eu falo, às vezes quando eu dou alguma vou dar alguma palestra, alguma coisa, o pessoal fala, nossa, aí você foi postando e o pessoal foi gostando e foi assistindo. Eu falei, não, ninguém gostava, ninguém assistia. Eu insisti. Eu falei, vão gostar, um dia vão gostar. Porque os primeiros anos você fala sozinho, né? E até você realmente entender. Só que com esse imediatismo das redes sociais, as pessoas acham que você vai postar e vai ser amado no minuto que você posta. E não é assim. Salvo uma super exceção, assim. Acho que 0,001% das pessoas tem esses virais, né? Super, de super alcance.
1: Falando de história agora, história e lugares no mundo. Qual é o tipo de história que você mais gosta de ter como objeto de estudo? Por exemplo, religião, uma coisa mais cultural.
0: Gosto. Eu gosto muito de história dos povos, assim, eu gosto muito de estudar a história das nações. Por que aquela nação existe? O que que fez a nação chegar até lá? Gosto muito de geografia, então entender como que os países são divididos, por que eles são divididos assim, por qual razão que tem, não mora ninguém naquele estado, então, sei lá, você vai pra Austrália. Então, no vídeo da Austrália eu explico, gente, é muito engraçado, você vê que 80% da população da Austrália tá aqui. E a Austrália é tipo do tamanho do Brasil quase, e mora 5% das pessoas moram em metade do país.
1: E tem uma história quase inexistente. Não tem história.
0: Não tem história.
1: Você vai lá, museu, não tem.
0: Quase não tem. Era um lugar que foi feito pra ser uma prisão. Então, assim, não é fascinante? Eu sempre achava isso fascinante. E aí você vê, você vai pra um país tipo na Europa, tem país lá que já é país, tem milhares e milhares de anos de história nos museus. Outros países também, você vai ver, são países que existem há pouquíssimos anos. Então agora eu tô indo também semana que vem pro leste europeu. Então a gente vê alguns países que estão, que eram da antiga Iugoslávia, que hoje em dia a Iugoslávia já não existe mais. E por que não existe mais? Não era bom? Não falavam que isso aí fazia sentido total? Aí eu gosto muito de estudar isso e explicar para as pessoas de uma forma resumida e fácil, sabe? Uhum. Onde eu tô passando. Porque me frustrava muito também, às vezes, quando eu viajava, principalmente antes da internet ser como hoje, eu não consegui ter esse domínio do que eu tava vendo e vivendo. E eu adoro ter essa, entender exatamente por onde eu tô passando, ficar imaginando quem pisou aqui, o que aconteceu aqui, sabe? Falar assim, nossa, você vai pra Roma, aí você vai lá, aqui os gladiadores lutaram. Eu falo, meu, imagina a luta de um gladiador. Eu fico fascinado até hoje, assim, acho o máximo.
1: Você não tem uma sensação de pequenez? Porque a tua vida tem muitos contrastes. Um deles, vou elencar aqui. Você é muito grande no que você faz. Você é muito reconhecido no que você faz. As pessoas gostam do seu trabalho. Você é muito elogiado. Aí você tem toda essa pompa que pode iludir. E aí você viaja o mundo e você, daqui a uma semana, vai estar onde?
0: Agora eu vou pra Montenegro.
1: Pra Montenegro, tá.
0: Pra Bósnia.
1: Então, na Bósnia. Tem lá uma rua que daqui a uma semana você vai passar por lá e que neste momento... Tem atividade, tem gente lá, tem gente vivendo, tem gente com problemas gigantes lá, tem blogueiros gigantes lá. Então, a gente tem uma proporção de mundo muito errada. Às vezes olha muito pro nosso umbigo. Quando você sai, você pensa isso?
0: Sempre. Eu acho que viajar é você entender o quão pequeno você é e quanto o mundo não gira em torno de você. Quando a gente não sai, a gente não viaja, a gente acha que... Gente, o mundo é o nosso universo. E aquele universozinho que a gente viveu não é o mundo. Aquele universozinho é... É o parâmetro, é a relatividade que nos foi apresentada do mundo. Então, quando você sai de casa e começa a viajar, que foi esse um dos grandes intuitos que fez eu querer criar o blog, que eu falava assim, gente, não é possível que as pessoas não vejam o mundo, que as pessoas não queiram viajar, que as pessoas não queiram entender. Porque, pra mim, eu falava, gente, eu amo a minha vida, é muito legal aqui eu crescendo na Vila Militar, por exemplo, mas o mundo não é só isso. Como será que é... Sei lá, a vida de um italiano de verdade. Será que eles comem macarronado o dia inteiro? Será que é isso mesmo? Come pizza margarita o dia inteiro? Eu preciso ir lá ver. Aí eu pego e vou lá ver. E chegando lá, eu vejo que tem gente chorando, tem gente sorrindo, tem gente sendo internada, tem bebê nascendo. É muito engraçado como que a vida, ela vai acontecer com ou sem você. E vai depender de você essa escolha, de vivê-la ou não. De não olhar pro lado ou de tentar absorver o máximo de informação que trazem pra você, sabe?
1: E agora a gente já falou de história, quero falar sobre religião com você. Você é religioso?
0: Eu acho que eu sou mais espiritualizado do que religioso. Eu busco muito, assim, o conhecimento do que seguir ao pé da letra uma única religião hoje.
1: Até porque você conhece vários templos, sim, várias culturas que se baseiam em vários deuses e têm muitas tradições. O que faz sentido para você que você pegou em outros lugares do mundo?
0: O maior sentido que eu enxergo é que não importa a religião. Todo mundo quer um Deus para tentar buscar um propósito maior, atingir uma felicidade e a sua plenitude. Não importa se você vai fazer isso através de cristianismo, judaísmo, hinduísmo, budismo. E eu já tentei, já passei por todas essas... Acho que dizer que eu passei pelas religiões é errado, né? Eu estudei sobre elas, digamos, né? Eu mergulhei sobre elas. Eu fui crescido, como a maioria dos brasileiros, no cristianismo, né? Na igreja católica. Eu acho que fiz crisma, fiz primeira comunhão. Entendia muitas coisas da igreja, eu concordo. Outras coisas eu não vejo muito sentido, assim, que eu me questionava muito. Aí quando você começa a viajar, você se questiona mais ainda. Aí eu tava agora, fui pra Bali agora há pouco, me consultei com um guru em Bali. Eu gosto muito de explorar, sabe, as várias religiões. Fui pra vários templos na Índia também, tentar me espiritualizar mais, entender um pouco mais de como eles enxergam felicidade na falta das coisas, né, a gratidão de não ter também, que é algo que a gente não enxerga por aqui. Eu acho que o nosso mundo ocidental tem muito a aprender com o mundo oriental, principalmente algumas religiões mais antigas. Então... Eu tento pegar um pouco desde o cristianismo, estoicismo, hinduísmo, judaísmo, o islamismo tem coisas muito lindas também. Eu acho que tem muitos rótulos errados que as pessoas colocam por causa da mídia. E eu tenho vários amigos também, eu tenho amigos que são, que seguem o islã e eu aprendo muito com eles, sabe? Às vezes também a gente... Viajando o mundo, a gente vê como que cada um decidiu interpretar de um jeito o mundo. Uhum. E a religião, pra mim, nada mais é do que isso. Uma interpretação de cada povo e também totalmente ligado a onde você nasceu. Porque eu falo pras pessoas, às vezes eu posso ser até julgado, meio cancelado por falar isso, mas eu reafirmo, gente, isso aí, estudos geográficos, históricos e sociais provam que onde você nasce vai designar muito mais a religião que você segue, né? Do que aquela vocação. Ai, não, é porque eu fui... sei lá, pré-determinado, não. Se eu tivesse nascido em Israel, dificilmente eu teria feito crisma, né? Se eu tivesse nascido na Tailândia, dificilmente eu teria feito a primeira comunhão. E não tem o certo ou errado, né? Acho que só tem o que você quer seguir, onde você nasceu e tá tudo certo.
1: E o que influenciou? seja, a história da família.
0: E o que influenciou. Então, por exemplo, por que que na Austrália tem tantos cristãos? Porque houve a colonização. Os europeus foram para lá, levaram o cristianismo. Então, talvez se a história da Austrália fosse diferente também, se fosse colonizada por islâmicos ou judeus ou hindus, seria talvez hinduísta. É porque que Bali é a única ilha da Indonésia que não é islâmica. Por quê? Porque foi uma ilha totalmente isolada. E aí o pessoal que seguiu o budismo ficou isolado nessa ilha. Eu acho isso fascinante. A Indonésia tem centenas de ilhas e só uma não foi convertida. Por quê? Distanciamento geográfico, história, totalmente. Isso é uma questão histórico-social que é comprovada. Então, muita gente fala, não, nada a ver, porque quem nasceu em Bali foi pré-designado. Gente, é porque foi assim, foi acontecendo e Bali não, e Bali é outra religião. E vale a gente aí tentar entender e aprender com essas religiões, sabe?
1: Tem um meme, agora, ouvindo você falar, não lembro direito como é, mas a ideia que passa é de que nós somos privilegiados de termos nascido onde nascemos, porque até chegou a ser uma questão de sorte, colocando em perspectiva a possibilidade, a probabilidade de nós termos nascido, por exemplo, na Índia. Que tem muito mais gente, ou seja, se você foi colocar a probabilidade de você nascer na Índia, é maior do que eu ter nascido em Portugal.
0: Muito maior, com certeza.
1: Quando você vai para a Índia e você olha para o ser humano, que é um ser humano diferente, que aqui nós, e aqui Brasil ainda tem menos possibilidade, né? Na Europa todas as pessoas têm acesso mais facilmente à saúde, a emprego, a educação, a qualidade de vida. E aí você vai para um país que tem um contraste absurdo, que realmente tem miséria a rodo. Como é que você enxerga o ser humano?
0: A Índia para mim foi um tapa na cara, tá, Joana? Porque assim, eu cheguei lá sem saber muito o que me esperava. Que você vê a Índia, ela tem dois extremos muito grandes. O primeiro é o que você falou, miséria. Diferente da pobreza, quando eu fui pra Índia, eu recebi muitos comentários assim, ai, mas pobreza eu tenho aqui na minha rua que não é asfaltada. Pobreza eu tenho aqui onde eu moro, que é cheio de gato, de luz, não sei o que. Eu falo, gente, vocês não estão entendendo. A Índia é miséria. A Índia é você sair no centro da cidade e ter pessoas tentando achar uma mangueira pra tomar um banho, de tão sujas que elas estão e elas não têm acesso à água. Pessoas que elas estão descalças, sem ter um chinelo pra vestir, mas elas estão indo ao templo agradecer porque elas comeram alguma coisa. E aqui onde a gente mora, mesmo a gente reclamando, às vezes, a pessoa fala assim, eu sou pobre dirigindo um Celta. Você não é pobre. Você não tem acesso ao luxo. Mas eu vejo que, assim, a pobreza efetiva, a miséria que as pessoas vivem na Índia, e elas conseguirem ser felizes, assim, a proporção de pessoas felizes na Índia é imensamente maior, pelo que eu presenciei, do que em Portugal ou Europa no geral, por exemplo, onde a gente vê que as pessoas, igual você falou, teriam muito mais acesso a tudo. Então, na Europa, você ter um iPhone, por exemplo, não é um luxo. Não é um... né? Uma pessoa que trabalha no mercado, que trabalha num McDonald's, consegue ter um computador bom, um iPhone bom. Na Índia, não. Na Índia, isso é um luxo. Então, assim... e ainda assim, você vê que as pessoas, às vezes, são mais felizes sem ter um calçado do que as pessoas seriam tendo acesso a coisas que a gente considera super incríveis e super legais. E isso me pegou muito. Que faz você refletir demais, demais, demais, demais. Até que ponto a gente está buscando as coisas sem ter um limite certo? Até que ponto eu estou buscando a felicidade em coisas materiais? As pessoas na Índia, às vezes, elas não têm, mal têm o que vestir, mas elas têm uma família a quem amar. E isso é uma coisa que, às vezes, a gente se perde muito aqui no Ocidente. A gente está muito mais preocupado com qual roupa eu vou vestir, com qual restaurante eu vou frequentar, com qual, em qual rua, em qual bairro eu vou morar, do que o que eu vou viver e quem eu vou amar. E eu acho que a Índia acaba trazendo esse carinho muito grande pra você, sabe?
1: Pra você viajar sozinho nunca foi uma questão? Você gosta de ficar sozinho?
0: Eu gosto. Eu acho que a minha companhia é... primeira coisa, né? A gente tem que amar a nossa companhia. E viajar sozinho faz com que eu adore estar comigo, adoro minha companhia. Às vezes eu sinto saudade, sim, de ter alguém pra comentar e pra compartilhar. Sinto, não vou mentir, né? É gostoso ter uma companhia.
1: É da mesma forma que às vezes você tá viajando acompanhado e fala assim, ok, já deu um pouquinho.
0: Ai, também. Às vezes eu viajo com um amigo, assim, grupo muito grande. Aí um quer tomar café por 3 horas, outro quer ir no museu, outro quer fazer compra. Eu falo, ai, gente, eu só queria tal coisa. Bora dividir hoje?
1: Qual é o teu dia perfeito em uma viagem? Imagina aqui comigo.
0: Meu dia perfeito em uma viagem. Ai, eu consegui tomar aquele café da manhã gostosinho de hotel. Aí já saí pra explorar, assim, o centro, pra desbravar as histórias, pra entender onde eu tô pisando, ver o que aconteceu por ali. É claro que depende muito do destino, né? Se é um lugar com praia, também pegar aquela praia, depois voltar, sei lá, igual, meu, verão europeu, por exemplo, aí você volta, vai pra praia, você volta no fim do dia, assim, vê o pôr do sol, aí toma aquele banho, aí sai no centrinho, tá todo mundo feliz tomando um aperol, sabe, sendo feliz na rua, sei lá, todo mundo conversando. Viajar sozinho também é bom, que eu vejo que eu tô muito aberto, sabe? Quando eu tô viajando sozinho, parece que você tem uma máscara a menos, uma barreira a menos, não uma máscara, né? E quando você tá em grupo, de certa forma, você interage um pouquinho menos, né? Eu acho que a gente não fica tão aberto ao novo. Então eu gosto de viajar com os meus amigos, mas às vezes também um dia perfeito para mim é: fui pra praia sozinho, eu volto no centro, sento para tomar alguma coisa, de repente alguém pergunta aquela coisa: Where are you from? Né? De onde você é? Aí Brasil, Brasil! Gente, isso me abre muita porta. Muita.
1: Ser brasileiro.
0: Brasileiro é bom demais, né? Brasil, Brasil, I love Brasil, samba. É tudo estereotipado? É. Mas isso ainda é muito positivo. Que aí você começa a fazer muito amigo. Samba, caipirinha. I love caipirinha.
1: Neymar.
0: Tomou Neymar, Pelé. É que hoje em dia tá meio difícil essa Copa, mas... Mas isso aproxima muito a gente. Então é legal. Aí depois fazer uns amigos. Aí já aconteceu de eu conhecer gente legal. Tirando aquele golpe de Paris. Pessoas que de fato eu fui jantar e foi divertido. Tomei um drink, foi legal. E amigos que às vezes eu falo até hoje, sabe? Fazer amigos pra vida, assim. Eu gosto muito do inesperado em viagens também, sabe? O não planejado é muito gostoso.
1: Tem alguma pessoa muito diferente, alguma pessoa muito interessante que você conheceu em viagem, que você fala: eu não acredito que eu conheci essa pessoa?
0: Meu Deus do céu, alguém que eu conheci em viagem, eu acho que pessoas que, se eu não estivesse viajando, eu jamais seria amigo. Essa é uma coisa que a viagem é mágica para te conectar. Pessoas que talvez, se eu tivesse estudado anos na mesma sala de aula, eu jamais teria interagido com ela. Mas durante a viagem, você cria uma ligação com essa pessoa que é mágica, que parece que a viagem te conecta com ela, a viagem acaba, você continua em contato, você cria uma nostalgia tão grande daquele momento, que é uma conexão que às vezes é pra vida e ela jamais existiria no seu dia a dia. Acho que essa é uma magia de pessoas que conhecem em viagem, muito diferentes.
1: Agora eu tento fugir de perguntas muito óbvias para os nossos convidados, mas quem te acompanha quer saber algumas coisas. Então, eu vou já antecipar aqui um bate-bola, que é de costume já aqui no Imprevista. Eu quero saber lugares, quero que você vá respondendo. Não precisa ser tão curta a resposta, que é para as pessoas absorverem esse conhecimento de você. Tem algum lugar que você possa elencar como um lugar que mudou a sua vida?
0: Alemanha. Com certeza, ter feito meu intercâmbio, assim, né, ter morado um pouco mais de um ano lá, fiz enxergar o mundo de outra forma.
1: Você acha importante as pessoas estudarem, trabalharem fora, procurarem uma experiência dessas?
0: Totalmente. Eu falo para as pessoas: se você tem uma chance de fazer um intercâmbio, seja um intercâmbio de estudo no colégio, seja um sanduíche na faculdade, seja uma oportunidade de emprego fora, ou só estudar inglês, às vezes você não necessariamente só ir pensando numa carreira, mas ir às vezes para ficar 6 meses, um ano. Nunca eu vi alguém que fez um intercâmbio e se arrependeu de ter ido. Eu vejo pessoas que se arrependem de talvez acharem que iam passar a vida inteira e voltarem, mas eu nunca vi alguém que falou assim: nossa, me arrependi de ter experiência. Não, ou ele evoluiu e aprendeu, ou às vezes ele foi e ficou e nunca mais voltou.
1: Um dos lugares mais bonitos que seus olhos já viram?
0: A Islândia. A Islândia é um lugar, gente, parece assim, quando eu falo a Islândia é a Europa. E por mais que a Europa seja muito diferente tudo, né? Você vai mudando de país em país na Europa, a cultura muda, o cenário muda. A Islândia parece que foi pra Marte, parece que foi pra Lua. Nunca eu tenha ido, né? Mas diria que é aquilo ali. Se o dia eu for, eu acho que essa teoria aí vai ser... Daqui a 200 anos, quando assistirem esse podcast, a gente estiver na Lua, falar: é verdade, parece Marte.
1: Um dos lugares menos bonitos que você já foi?
0: Moldávia, talvez.
1: Por que que não é bonito? São as construções,
0: não tem nada assim que me chamou a atenção. É um lugar que, assim, não tem paisagens incríveis, não tem uma cidade incrível, não tem rolês incríveis, não tem, assim, nada que te prenda. Que às vezes tu vai pra um lugar que, sei lá, a cidade pode ser, digamos, que feia, né, ou não muito bonita, mas a paisagem é incrível. Por exemplo, eu fui pro Lesoto, que é um país que fica dentro da África do Sul. País minúsculo. A capital, feia, horrível, assim. Eu falo isso mesmo, tanto que o pessoal falava: Estevam, que lugar horrível. Eu falei assim: calma, gente. Amanhã a gente vê o que tem aqui. Aí eu fui pro interior do país. O interior do país valeu a viagem demais. uma paisagem linda, assim, super bonito. Aí a Moldávia eu já não... Viu, Tavi? Sabe aquela coisa, tipo... Voltaria? Nossa, voltaria se assim... Falar assim, ó... Vou te dar uma viagem com tudo pago pra você ficar lá num resort, beleza. Agora, eu acho que eu jamais planejaria voltar pra lá, sabe?
1: Um lugar que as pessoas precisam conhecer.
0: Japão. Eu acho que o Japão mostra muito como as pessoas podem respeitar o espaço um do outro, a individualidade um do outro e ainda assim crescer muito em sociedade.
1: Você sabe que isso é absolutamente cultural. Eu não lembro por quê, mas eu estava fazendo algum tipo de reportagem agora, a gente estava tratando disso no noticiário, não vou conseguir recuperar. Mas um especialista estava falando com a gente e disse que o fato de o Brasil nunca ter tido, como por exemplo a Alemanha teve, ou a Europa teve, guerra na qual denunciavam o vizinho, na qual você precisava ter esse cuidado, a noção que o Brasil tem de privacidade, individualidade, ela é muito diferente.
0: Muito diferente, totalmente. Eu vejo que esses países que passaram por isso, isso tem total sentido o que você falou. Países como o Japão, como vários países europeus, eles têm esse cuidado muito grande em separar a individualidade e não incomodar. Então a gente vê até isso. Meu, você pega um vídeo no metrô, às 6 horas da tarde, São Paulo, Rio de Janeiro, e um vídeo no metrô, às 6 horas da tarde, em Tóquio, você fica abismado. Você fala, gente, como pode? O lugar lotado e ninguém encostou em ninguém. Se bobear, tem até mais gente no vagão ali do que no vagão
1: ninguém
0: do Brasil.
1: Ninguém brigando.
0: Ninguém brigando, ninguém... Ah, esse assento é meu, ouvindo música alto, sem... Por exemplo, a coisa que me surpreende lá, você não vai ver uma pessoa vendo TikTok, ou com uma JBL, assim, por exemplo, meio que invadindo espaço, que isso é considerado... Pra eles é como se fosse feio pra eles. Eles falam assim, meu, eu tô num espaço público, que de fato também é meu, isso é muito legal, eles enxergam que tudo que é público, o japonês enxerga que é deles. Eles não enxergam que é do governo. Então, assim, nunca que vai ter uma rebelião lá e vão queimar um metrô, queimar um busão. Porque eles pensam, gente, esse ônibus quem comprou fui eu, com meu dinheiro.
1: Isso daí, inclusive, é super interessante.
0: Social.
1: Pra gente pensar nas coisas que acontecem aqui com o dinheiro público.
0: É isso.
1: Que é nosso.
0: Que é nosso dinheiro.
1: E acham que é do governo, tá ali num caixa que dá pra ser usado.
0: E o pessoal. E lá eles enxergam. De onde veio? Veio do meu bolso, do meu trabalho. Cabe a mim preservar, cabe a mim cobrar e cabe a mim manter. Aqui a gente tem muito essa coisa de quem tem que manter é o governo. Esse dinheiro é do governo. Então, é um gap, assim, né? Uma lacuna muito grande que o japonês ensina pra gente. A gente consegue aprender muito com eles. Deles dedicarem o tempo deles, você vai ver que o japonês, ele pode estar super ocupado, você pede alguma coisa, ele fala, como eu posso te ajudar agora? Se tiver ao meu alcance, eu vou fazer. Porque ele pensa, amanhã, quando eu precisar, ele vai parar o que ele está fazendo para me ajudar. Brasil, né? Correria, né? Gente, correria. Não, não dá. Depois eu vejo. Correria. Então, acho que tem um âmbito cultural que, de certa forma, molda a sociedade e a gente tem muito que aprender com eles. De novo, eu deixo claro que não existe uma sociedade perfeita e nenhuma sociedade que vai dizer, e eu vou dizer que é muito superior ou inferior à nossa em tudo. Mas em alguns aspectos, conhecer o Japão, acho que todo mundo deveria conhecer, porque você volta tendo muito mais empatia pelo espaço e pelo que é do outro.
1: Qual é o teu maior sonho hoje?
0: Tenho vários projetos, várias ambições ainda. Por exemplo, tenho uma missão social muito grande, eu queria muito ter um projeto de intercâmbio. A gente estava falando, né, de pessoas poderem fazer intercâmbio. O primeiro intercâmbio que eu fiz foi por causa do Rotary, que é uma ONG que manda jovens para fora. Aí se faz uma prova, um processo seletivo, eu consegui uma vaga para passar um ano no Canadá, que também foi um ano que mudou minha vida. E eu queria muito poder fazer um trabalho social ajudando jovens a fazerem intercâmbio, mas principalmente jovens assim que jamais teriam essa condição, porque eu vejo que o único jeito, o único, da gente ter uma sociedade melhor é a gente conhecendo outras sociedades. Eu não enxergo que assim... Tem como você, sem sair do seu país ou da sua cidade, você fazer um mundo melhor. Se você não enxergar como que é o mundo lá fora e tentar aprender com o que é certo, com o que é errado lá fora, você nunca vai conseguir crescer dentro da sua bolha. Então, eu acho que seria um dos meus maiores, assim, legados que eu poderia deixar, era tentar fazer o bem dessa forma. Então, eu acho que quando alguém pergunta uma ambição que eu tenho, eu acho que é essa. Um dia ter essa estrutura ou essa parceria com alguns órgãos para poder viabilizar isso anualmente, sabe?
1: Estevam, eu adorei te conhecer. Ficaria aqui conversando horas com você. Foi um máximo. É muito legal ver um pouco mais do que a gente já conhece, quem te acompanha, quem te segue, conhece bastante de você, você realmente é muito autêntico, você entrega tudo, mas é diferente da gente poder sentar e perguntar o que a gente quer, e eu teria muitas mais perguntas para fazer, mas infelizmente...
0: Por favor, tu pega no WhatsApp lá e manda os áudios.
1: Ah, mas você tá muito longe sempre.
0: Eu tô sempre pelo mundo, né? Eu tô sempre viajando, sempre pelo mundo.
1: É, Estevão pelo mundo, né? Então, querido, eu queria te agradecer aqui a sua presença.
0: Eu que agradeço.
1: Foi realmente muito prazeroso ter você aqui.
0: Ai, adorei, Joana. Muito obrigado pelo convite, foi incrível. Quem quiser me acompanhar, Estevão pelo mundo, me siga nas redes sociais, YouTube, Instagram, no Viajando com Milhas também, nossa comunidade de milhas aéreas, para quem quiser aprender mais sobre o assunto. E vejo vocês pelo mundo, né, gente?
1: Pelo mundo! Espero que a gente se encontre mais. Muito obrigada pela companhia aqui. Se você gostou desse episódio, compartilhe com quem também gosta de boas conversas e de boas viagens. Aproveite para seguir o Imprevista na sua plataforma de áudio ou vídeo favorito, acompanhar os próximos episódios. Sigam o Estevão pelo Mundo nas redes sociais. Meu nome é Joana Trepto. Esse foi mais um Imprevista com direção artística de José Carlos, coordenação de produção e logística de Gabriela Soares, coordenação de conteúdo de redes sociais de Márcio Donizete, produção artística de Jamile Salomão, produção de Maria Clara Castilho, produção de base de Giovana Oriani, social media de Jaqueline Neves, que está aqui. Até a próxima. Tchau.
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0: Constituição pede confiança, mas toda confiança exige transparência.
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0: 10 horas 59 minutos, o ministro Alexandre de Moraes, do Supremo Tribunal Federal, negou o pedido para os filhos visitarem o ex-presidente Jair Bolsonaro no Dia dos Pais. O Francisco Neto, de Brasília, traz mais informações.
1: A decisão saiu neste sábado. O ministro Alexandre de Moraes, do STF, não autorizou a visita dos filhos de Jair Bolsonaro ao ex-presidente neste domingo, Dia dos Pais. O pedido foi feito pela defesa na última quarta-feira. Os advogados queriam a liberação de forma excepcional para o Carlos, Jair e Flávio. Eduardo Bolsonaro, que está nos Estados Unidos, não foi incluído na solicitação. Moraes manteve a suspensão das visitas por 30 dias. Por enquanto, Bolsonaro pode receber apenas médicos, fisioterapeutas e seus advogados. A restrição foi determinada depois de uma carta escrita pelo ex-presidente que foi divulgada nas redes sociais por Flávio Bolsonaro. Para o ministro, a publicação contraria a ordem que proíbe Bolsonaro de utilizar redes sociais, inclusive por terceiros. A defesa argumentou que a visita teria caráter familiar e humanitário por causa do Dia dos Pais. Mesmo assim, o pedido foi rejeitado. Bolsonaro cumpre uma condenação de 27 anos e 3 meses de prisão em regime inicialmente fechado por crimes ligados à tentativa de golpe de Estado e à tentativa de impedir o resultado das eleições.
0: Vamos falar de presente para o Dia dos Pais? Agora 11 horas. Um estudo aponta que os brasileiros estão dispostos a gastar até R$450 com presente. O economista Ulisses Ruiz falou em entrevista à TMC sobre esse ticket médio para o presente. Vamos ouvir.
2: Fizemos uma pesquisa de intenção de compra, né, como intenção de voto, mas reflete uma disposição, inclusive, a gastar mais do que no Dia dos Pais do ano passado. E como você mencionou, o que está prevalecendo nessas intenções são realmente presentes menores, de uso pessoal, geralmente pagos à vista, as lembrancinhas.
3: E essas lembrancinhas, Ulisses, custam até quando? Qual que é o teto que a associação está enxergando aí para essas compras?
2: Olha, o ticket médio, a gente poderia dizer que está entre 50 e 450. Claro que isso se distribui entre os entrevistados, né? Então, claro que tem aqueles que querem, inclusive, gastar mais. Mas a maioria dos entrevistados está pretendendo gastar de 50 a 450, o que representa um aumento em relação à pesquisa do ano passado. Então, por isso, eu acho que vai haver um crescimento, um certo crescimento nas vendas esse ano. A gente está calculando entre 3% a 5%.
3: Isso é São Paulo e o restante do país vai seguir por esse mesmo caminho? Até porque a gente sabe que a medição do desempenho do comércio mudou com os marketplaces, né? Então, essa conversa 20 anos atrás seria outra, a gente estaria falando simplesmente de lojas físicas. Hoje tem que abordar também as compras online. Esse desempenho que vocês estão enxergando aí, pode-se dizer que de alguma forma seja nacional, parecido com o nacional?
2: É parecido, mas já que você tocou nesse assunto, é interessante mencionar que tanto no caso nacional, na pesquisa nossa nacional, quanto na pesquisa para Estado e Cidade de São Paulo, a maioria dos entrevistados quer comprar em lojas físicas. Não que não haja uma porcentagem importante no modo virtual, mas a maioria manifestou a intenção de comprar em lojas físicas. É bem interessante isso.
3: Uma volta ao passado, né? Mas
4: como
3: afinal de contas, né?
4: Aztecas, os incas faziam.
3: Ai, ai. Ulisses Ruiz Gamboa.
2: Eu acho que tem a ver também, desculpa.
3: Claro.
2: Eu acho que tem a ver também com a questão da entrega, do prazo de entrega, da pessoa garantir o presente, né? Vamos falar assim.
0: 11 horas, 3 minutos.
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4: Onze horas e 5 minutos e tá na hora de mais uma edição do Sobremesa. No comando do programa, o Lucas Salles, o Marcelo Batista e a Mini Ruth, que receberam um convidado muito especial, o Digão, vocalista do Raimundos. Prepare-se para mais um bate-papo leve, divertido e cheio de boas risadas e histórias. Fique agora com o Sobremesa.

0: pra você que tá sintonizado na TMC. Sim, Transamérica agora é TMC. Quem escuta sabe, seja muito bem-vindo. Começa agora o Sobremesa, o seu programa favorito, comigo, Lucas Salles, e também com ela, Mini Ruth.
1: Vamos nessa, até porque o convidado de hoje é muito especial pra mim, mas daqui a pouco eu conto, hein? Não é não, Batistinha?
2: É, vocês estão todos felizes, vocês dois aí, né? Estão tudo alegrinho, né, vocês?
0: É pra você que acompanha a gente no YouTube, não está vendo a imagem do Batista, saiba que é proposital. Aham. E pra você que nos ouve com o seu ouvido, vamos relembrar. Batista, dá aí o seu boa tarde especial,
2: vai. É, boa tarde, estamos ao vivo em imagem, menos eu, né, no YouTube.
1: É que você é muito feio.
2: TMC News BR, cala a boca, gorda. Você pode comentar, pode deixar o seu joinha, tá certo? E também pode se inscrever, aliás, deve se inscrever no nosso canal do YouTube, que é o TMC News BR, e você participa também no nosso programa através da nossa enquete. Não sei pra que eu tô olhando pra câmera se eu não tô aparecendo, eu sou um idiota. É, a nossa enquete de hoje, você responde pelo 11 972 21 1001. E a pergunta de hoje é: você sabe que está na crise da meia-idade quando...
0: Pontinhos.
1: Ai, gente, quando a família começa a cobrar filho, né? Eu que já passei dos 30, não tive filho, eu entro naquele dilema. E agora, o que que eu faço?
0: E você, Batista?
2: Eu acho que quando você levanta rápido e você vai do dia pra noite, assim, questão de segundo, sabe, daquele erro DLL? que empretece tudo, aí você fala, acho que já chegou a idade.
0: Pra mim, o maior sinal é querer pintar o cabelo. Todo mundo que chega na crise da meia-idade quer pintar o cabelo, não
1: é
0: mesmo?
1: É verdade.
0: Pinta de outra cor, já vi gente adulta, velho, querendo pintar de roxo.
2: Você tá engraçadão, né?
0: Eu tô falando sobre pintar o cabelo, porque Marcelo Batista, ontem, aqui no Sobremesa, nós lançamos a enquete, a perguntinha. O Reinaldo Giannichini, ele pintou o cabelo dele. Ele era grisalho e mudou pra acaju. Ficou bem bonito. E aí, na nossa bancada, temos o Batista, que também é grisalho. E lançamos a campanha: o Batista deve ou não deve pintar o cabelo? Lançamos a pergunta no nosso Instagram, o @TMCNewsBR, e todo mundo foi lá votar. Tivemos muitos votos. E, com 59% de aprovação, o sim ganhou. E Marcelo Batista teve que pintar o cabelo. Mudou, tirou o grisalho e mudou. Sim. Então você que está nos ouvindo com seu ouvido, seja no rádio do carro, no fone de ouvido ou no computador, aproveite para dar uma escapadinha e vir aqui no nosso canal do YouTube para ver o Batista, que a gente vai revelar já já. Você vai ver o novo visual do Batista, que pintou o cabelo. Deixou o cabelo branco e agora está muito mais bonito.
1: É.
0: Não acha, Mini Ruth?
1: Não, bonito é forçação de barra, né?
0: Não, ficou bem mais jovem.
1: Eu acho que ele deveria voltar com o cabelo grisalho, porque o Natal já tá chegando, ele pode fazer uns bicos de Papai Noel.
0: Respeita o Batista, por favor. Ficou muito bonito. Batista, você está muito bonito.
2: Obrigado,
0: de verdade.
2: Obrigado. Vamos começar o programa.
0: Vamos começar.
2: Chega
0: o programa
2: desse assunto que eu não aguento mais.
0: Vamos lá. Ó, a enquete já foi lançada, responde lá no WhatsApp.
1: Já foi lançada. E ó, antes da gente chamar o nosso convidado, que é super especial, a gente sempre chama vários convidados pra cá, porque todo dia tem um, né? Mas infelizmente nem todos comparecem, nem todos mandam a mensagem, né? E alguns até dão algumas desculpinhas. E eu só digo uma coisa: era muito melhor era só dizer não. Por exemplo, a gente chamou um convidado, né, um comediante. E aí sabe o que que ele disse, Lucas?
0: O que que ele falou?
1: Ele falou assim: eu tô ocupado demais agora, até o final do ano, e eu pensei que o Batista tinha se aposentado. Não sei nem como ele foi parar aí.
0: Que grosseria!
1: É, rapaz.
0: Ainda se diz comediante. Vai, próximo!
1: Desculpinha esfarrapada, hein? É. A gente acabou chamando outro influencer, e aí ele mandou o seguinte: podemos marcar pra quinta que vem? Aí eu me programo melhor, vou até adorar rever o Emílio.
0: Emílio? Que Emílio?
1: É, todo mundo fala que eu sou a cara da Mandinha também, né? Com os mesmos problemas psicológicos. Mas enfim, aí a gente fez o quê? Chamou um músico. Sabe o que ele mandou? Eu nem sabia que esse programa existia. Não tenho agenda pra ir, mas obrigado pelo convite.
2: Educado, né?
1: Era só dizer não, né, querido? Era só dizer não. Mas chamamos também um ator e ele disse: a Simone vai ver se eu tenho agenda, mas já fui no Masterchef. no Bake Off. E eu adoraria ir no sobremesa.
2: Tá sabendo bem.
0: É. Tá sabendo legal. Tá achando legal. Que o programa é de culinária. É. Então esse foi o Era Só Dizer Não.

0: imagino que você já tenha comido muitas sobremesas na sua vida, imagino.
1: Já comi até demais, deveria ter comido menos.
0: E você deve ter uma preferida e a gente quer saber qual é.
1: Cara, uma sobremesa preferida, velho. Oh, meu Deus. Ah, porra. É difícil a que eu não gosto, né? Essa que é difícil. Tem, qualquer uma é boa, sei lá. Brigadeiro de colher. Torta holandesa. Torta holandesa é muito bom. Gosto também do cheesecake, é muito bom também, eu acho bom.
2: Bom demais. Digão,
3: você é tão legal que você vai ser o único convidado que eu vou deixar ter 3 votos aqui. Então, 1 voto para o brigadeiro de colher, 1 voto para a torta holandesa e 1 voto para o cheesecake. Tá certo?
1: Obrigado.
3: Ô, Digão, obrigado por ter aceito o nosso convite. É muito legal, obrigado, que você, Lucas, esteja aqui conosco na TMC. Até porque nós fazemos parte da tua história.
1: Exatamente.
3: Quando vocês lançaram o single Selim, a primeira rádio a tocar a música foi a Transamérica.
1: A nível
3: hoje
1: nacional.
3: Hoje TMC nível nacional, rapaz.
1: Foi a música que estourou e que fez o Raimundos atingir o disco de ouro, foi Selim. Porque quando a gente lançou ali no... Estava no Banguela, estava muito, né, hypado ali, né, nas mídias, né, nos jornais, na MTV e tal. Mas quando tocou na Transamérica, o Selim, as vendas fizeram assim. Saiu de 20 mil, bateu 30, 50, 70, 100. Foi assim, pá!
3: É muito importante, na rádio é uma parada muito importante.
1: Vocês,
3: né,
1: salvaram o Raimundo.
0: Mas você estava preparado para esse sucesso? Na hora que você ouviu a música pela primeira vez, como é para o artista ouvir a música tocar pela primeira vez em rede
1: nacional? Cara, é maravilhoso, porque é o sonho da gente, né, cara? O artista, ele é... Pô, ele tá ali, moleque, sonha ver videoclipe, né? Sonha com aquilo, foi o meu caso. Na época ali, a gente tinha um programa de videoclipe, chamava Som Pop. E aí, velho, passava o vídeo das bandas, do Iron Maiden, coisa, pô, é isso que eu quero ser. E no dia que a sua música toca no rádio, fala, tudo bem que era Selim, né, mas...
3: Pô, a música é irada pra caramba.
1: É massa, é a cara do Raimundos, né?
2: Não, boa demais.
1: E aí, velho, pô, é a melhor coisa do mundo, é o sonho sendo realizado ali, sendo concretizado sonoramente. Pô, é massa, velho. E ainda mais o que rendeu, o que aconteceu, enfim. Muito bom.
2: A gente mudou a sua vida, mas você mudou a minha, viu? Eu vou dizer que quando eu era criança, eu escutava bastante A Mais Pedida. E aí tinha a parte do seu locutor, né? E, cara, e aí eu decidi fazer rádio e TV por causa dessa música.
1: Que, né? Que é massa.
3: Que bonitinha.
1: A representatividade que essa música teve foi muito grande, né? Porque o Raimundo, ai, a banda machista, não sei o quê. Que nada, pô. Foi lá, a Érica fez lindamente, né? E mostrou que, velho, tem nada a ver.
3: Zoeira. Ô, Digão, tem isso? O pessoal fica falando que Raimundos é banda machista.
1: É misógino, machista.
3: Mentira, sério mesmo?
1: Ah, velho. Mas é essas coisas hoje. É falta do que fazer, ficar na internet e dar nisso. Porra, entendeu? Sério? Falta de ir pra rua, pra vida real, sacou? É, fica essas besteiradas. Mas é tudo besteira, velho. Cara, todo mundo sabe que o show do Raimundos é um show divertido, onde, pô, a gente respeita, né? Pô, sou casado, tenho filhas, né? Mulher, meninas, né? Tenho 3 meninas. Pô, cara, um respeito maior não existe, sabe? Então é tudo zoeira, todo mundo brincando, as músicas. Nada é pra ser levado a sério. O Raimundos não é um manual de conduta. O Raimundos é um lugar pra você se divertir, falar besteira. É uma mesa de bar, tomando uma, falando palavrão, né? Se divertindo, é isso. Isso é o Raimundos.
3: Cara, é uma música pra relaxar, pra curtir. É um rock bom, é um rock que, na minha opinião, salvou o Brasil. Porque a gente veio numa... O Raimundos, ele surge num momento em que a gente achava que o rock não tinha mais salvação. Porque o rock veio dos anos 80, rock bom.
1: Teve aquele boom, né?
3: O rock,
1: 85, né? Foi o boom do rock dos anos 80. E aí foi ali, né? Foi adernando ali, 88, mas 89.
3: Foi a época do pagode.
1: É, né? Aí foi quando entrou o sertanejo, não que não seja bom, porque eu acho muito bom. Que veio o sertanejo ali do Chitãozinho Chororó e tal, e veio a lambada, tudo ali, 89, né? Foi a ascensão. E aí quando veio os anos 90, realmente o Brasil deu uma patinada na questão do rock, mas aí veio aquela onda do grunge, que veio de fora, e o Raimundos... Apesar de ter nascido nos anos 80, a gente estava à frente do tempo. E eu acho que foi a coisa certa. A partir de 92, remontamos a banda, né? Até eu tinha parado de tocar bateria, fui pra guitarra e tal. E aí foi o time certo, porque aí a gente pegou essa onda que veio junto com a MTV também. Então a coisa explodiu.
0: E Digão, mas você acha que o rock, de alguma maneira,

0: rock, assim, acabou? Porque a gente não vê banda nova surgindo assim, né? A gente lembra de Raimundos, os caras falam, bom, era o Iron Maiden, né? Black Sabbath, porque não tem mais coisa nova no rock, né?
1: Cara, se você for pensar na grande mídia, né? Realmente na grande mídia, nenhuma banda, assim, tá estourando músicas novas, né? Até banda consagrada aí, né? Você vê um monte de banda que não é, cara. É engraçado, cara, como a MTV faz falta nessa hora. Porque a MTV realmente era um lugar onde você conseguia botar bastante coisa nova, sabe? Banda nova. A gente deixava a TV ligada o dia inteiro, cara. A MTV era uma rádio pra gente, sabe? Lógico, a Transamérica, todo mundo ajudou, mas a MTV, ela era o ponto de partida ali pras bandas. Ali você tinha um lugar, um porquê fazer música, um porquê ter banda. Era legal, pô, a molecada na escola, caramba, porra, quero fazer uma banda, tocar na MTV, era o sonho. Então, hoje não tem isso, cara. São poucos lugares que tem música autoral. E hoje parece que música autoral, quando fala autoral, a galera. É porque eu não sei, cara. Não dá pra explicar. Não dá pra explicar. E só que tem a internet, tá rolando, cara, hoje, o tanto de festival de rock em festivais lotados, cara. Hoje, o Raimundos hoje está nos principais festivais de rock do Brasil. E tem muito rock. Muito. E alguns festivais têm lugar para bandas novas. Acho que a galera tem que acreditar. Acho que não. É uma fase que agora tá borbulhando ali no underground. Não atingiu a grande mídia. Mas eu acho que uma hora vai furar essa bolha aí.
2: Mas a internet ajuda isso também? Porque, por exemplo, a Mulher de Fases voltou a viralizar super no TikTok, né?
3: Foi mesmo. Ajudou, né, Digão? Porque quanto mais vídeos, mais postagens, a música fica em alta. O pessoal relembra, quer ouvir, quem não conhece.
1: Eu recebo todo final de semana milhões de vídeos da galera de banda tocando Raimundos.
3: Pô, que irado.
1: As bandas, né, tocando nos bares, nas coisas. Eu recebo milhares.
3: Coisa boa, coisa
1: isso
3: boa.
1: É ótimo. Pra mim é maravilhoso e, enfim. E é isso, cara. A galera tem que acreditar, velho. Fazer música, entendeu? E fazer música assim. Sem pensar, ai, vai tocar no rádio. Ai, não, cara, faz a música, meu irmão. Se tiver que meter um palavrão, mete um palavrão. Dane-se, velho. Chega do politicamente correto.
3: Isso mesmo. Ouça o Digão, amigos. E falando em música nova, Digão, tem música nova pra tocar aqui na TMC.
1: Tem uma música que vai ficar bonito aqui.
3: Sério? Então, por favor, fale mais sobre. Sim. Vamos me pedir pra tocar.
1: Pois é, o Raimundos ali, o disco já tá rolando, né? O XXX. E a gente trabalhou bastante as músicas mais pesadas, né? Porque aquela a gente chama de mijada territorial. Que é a nossa fanbase, né, cara? É a nossa galera. Então a gente lançou ali primeiro Maria Bonita, depois veio Os Calos, depois veio Um Doce. Aí agora a gente tá lançando o Dia Bonito, que é uma música que ela é bem legal, é uma música gostosa de ouvir. Eu gosto muito dessa música, a gente tá tocando, né, ao vivo. O Raimundos hoje toca 6 a 7 músicas do disco novo no show. E a galera, que eu te falei, né, negócio do autoral, música nova, a galera assim, a gente nem anuncia, cara, a gente só toca. E a galera tá agitando do mesmo jeito, falei, opa. É por aí.
3: Você que tá ouvindo agora na TMC, você acompanha Um Dia Novo. É Um Dia Bonito.
2: Um Dia Bonito.
3: Perdão, Um Dia Bonito.
1: Dia Bonito.
3: Do novo álbum dos Raimundos, Um Dia Bonito. Pode aumentar um pouquinho o volume aí, Cuca? Aumenta aí, ó.

0: dia bonito.
1: Ah, um dia bonito.
0: Dia bonito.
2: Dia bonito. Dia bonito.
0: Não é
2: dia...
0: os Raimundos, é. Raimundos.
1: Falando em Raimundos, ô Digão, você sente falta da turma antiga ou não? Na banda ou não? Do Caniço, que não tá mais aqui com a gente, infelizmente, do Rodolfo. Você sente saudade daquela formação original ou que passou, passou e bola pra frente?
0: Ah, cara, é complicado, assim. Eu sou um cara que eu vivo hoje. Eu não fico assim, ai, o passado, ai, aquilo. Eu não me prendo, não, cara. Eu vivo hoje e eu tô assim, eu vou te falar, cara, o melhor momento do Raimundos, assim, de relacionamento é esse agora. Cara, a gente se frequenta, a gente curte, a gente tá em cima do palco, tocando, todo mundo ali dando o melhor de si, sabe? Eu não tenho que me preocupar com nada, sabe? Todo mundo fazendo a sua parte, eu não. E, entendeu? Não tem ninguém tocando em lá e o outro tocando em sol.
1: Sabe? Isso quer dizer que naquela época tinha muita treta entre vocês?
0: É, tinha, cara. Era piada difícil, né, cara? Era complicado. Se largasse a mão, sai tudo voando, sabe? Aquela coisa. Então, realmente tinha que ter um xerife na banda, tinha alguém pra fazer o papel de chato. E esse cara era eu.
3: Você já pensou em abrir mão, largar tudo naquela época?
0: Não. Nunca passou isso na minha cabeça. Meu coração falava, não. Porra, Raimundos me deu tudo, cara. Me deu a minha liberdade, né? Me deu a minha vida, me deu a relevância, me deu tudo na vida. E de repente chegar a abrir mão disso, assim, é muito estranho, cara. E eu, por mais que tenha sido difícil chegar onde eu cheguei hoje com o Raimundos, porque hoje o Raimundos, cara, a gente tá ali, cara. Todos tocando junto com todas as grandes bandas, o Raimundos tá ali. Entendeu? Apesar de. Né? O pessoal fica me cobrando. Ai, mas não faz o mesmo sucesso lá da época dos anos 90. Ninguém faz mais o sucesso que nem fez nos anos 90. Ninguém tá na mídia como tava nos anos 90. O que tá na mídia é outra coisa. Tá na mídia é. Você vai, bota a TV.
1: BTS.
0: É, exatamente isso mesmo. Então o Raimundos está ali hoje, a gente com equipe, viajando com 14 pessoas na estrada, com escritório, ônibus, equipamento, tocando nos maiores festivais do Brasil. A gente tocou, pô, final de semana passado foi João Rock, o Capital Motor Week e o Festa Junina de Sorocaba, que tinha tudo 15 mil pessoas para cima, 20 mil, Motor Week, 30 mil, sabe? Então, cara, e a galera curtindo, feliz pra caramba com o Raimundos, então tá tudo certo. Eu não preciso provar mais nada pra ninguém, eu já tô ali no meu lugar, fazendo o meu, seguindo, né, voo cruzeiro, tá tudo certo, o que vier aí é lucro, cara.
2: E deu pra ganhar uma boa grana? Você acha que antigamente ganhava-se mais dinheiro fazendo música ou hoje em dia?
0: Cara, antigamente você tinha a venda do disco, também é o que somava ao cachê. De cachê hoje o Raimundos está muito bem, assim. E na época você vendia, tinha um lance do disco também, direito autoral, tudo juntava. Agora já não, né? O stream, essas coisas, assim, se você for olhar, o ganho é irrelevante, assim, é pouco.
3: É quase um estrada. Dia, quase um dinheirinho de pinga.
0: É, estrada. Estrada é a parada, velho. Você está. Na estrada, tocando, marradão, é isso. Esse é o Raimundos.
3: Digão, queria aproveitar e tirar uma dúvida minha, porque vocês fizeram muito sucesso. Tem músicas que, inclusive, são autobiográficas.
0: Sim.
3: Como Quero Ver o Oco, Reggae do Maneiro, Puteiro e João Pessoa. E tem aquela música que fala sobre a Madonna. Vocês realmente conheceram ela?
0: Cara, olha só. Essa música é do Rodolfo e do Gabriel, dos Autoramas, né? Que era do Little Quail. Essa música era em francês com refrão em inglês. Aí começou nessa brincadeira. Era uma brincadeira. A estrofe era em francês e o refrão era em inglês. E aí o produtor falou, pô, pelo amor de Deus, deixa o refrão em inglês, mas pô, bota uma letra aí. Cara, fizeram qualquer... Ah, sei lá. Aí rimou. Reconheci a Madonna ali, que é o que rimou, com a letra que era em francês. Então, rolou. Aí fizeram assim, cara. Zoeiro. O Raimundos tem um realismo fantástico, assim. Inventar umas histórias sem pé nem cabeça. Mas que fica engraçado, fica legal, sabe? Né?
1: Então, você falou do Rodolfo. Você ainda se conversam ou não? Ou...
0: Claro, não. A gente voltou a se falar.
1: Só não vou pedir pra você pegar o telefone e ligar pra ele aqui
0: não.
1: Agora. Se eu podia, isso já deu problema.
0: Não,
1: é um negócio que a gente fez.
0: Não, cara. Eu tô de boa, assim. A gente voltou a se falar, mas, cara, o Rodolfo, ele tá num outro mundo, cara, assim, ele, não sei, ele tem um, Ele tem um negócio com o Raimundos, o lance das letras, não sei, cara. Ele tem um negócio dele lá que eu acho que ainda não... Assim, ele já regrediu bastante, assim, eu acho. Daquele lance da igreja, que ele só tocava em igreja. Agora não, ele tá com o Rodox aí. Eles estão fazendo show em lugares que o Raimundos vai também. Então ele tá nos lugares seculares. Então, ou seja, ele já deu uma grande, né, voltada pro rock, assim. A galera tá amarradona e eu, pô, tô amarradão também. Mas é outro mundo, cara. Agora, Raimundos, aí eu não sei, velho. E eu também, eu não vivo com isso, cara. Eu, desde que ele saiu da banda, eu falei, cara, eu não vou ficar pensando nisso. Eu vou seguir meu caminho. E estamos seguindo, portas abertas, né? Na hora que quiser fazer qualquer coisa, porta tá aberta e vamos, cara.
1: E na época quando ele saiu, ele tentou de alguma maneira evangelizar vocês ou não?
0: Não. Não.
1: Não.
0: Não, não. Ele saiu até de uma forma que fez a gente ainda ficar mais afastado, entendeu? Pô, como assim? Fala de Deus e coisa e, porra, ele larga a neguinha na mão, sabe? Aí foi estranho pra gente na época, né?
3: Digão, você comentou agora que ele tá voltando ativa. É. E aí eu fico pensando, não é melhor unir forças do que separar? Porque vocês estão basicamente frequentando os mesmos ambientes. Por que não juntar? Isso não pode partir de você? De bater na porta e falar, não, bora?
0: Não, mas eu já falei quantas vezes, quantas entrevistas eu já falei, portas abertas. Aí a questão é dele, não é minha, é ele. Você pode levar o cavalo até a beira do rio, mas você não pode forçar a beber água.
1: Se ele falasse assim, ô Raimundo, vocês abrem um show do Rodox ou não?
3: É, boa, boa. É uma boa questão. Você abriria, digamos? É,
0: abriu o show?
3: Do Rodox.
0: Uai.
1: Pagando bem, que mal tem?
0: Pagando bem, exatamente.
3: Caralho.
0: Pagando o nosso cachê, vamos ver se. Né?
3: Eu gostei disso, hein, digamos. Você aceitaria numa boa?
0: Tocar junto, assim, no mesmo festival?
3: Não, abriu o show deles.
0: Abriu o show?
3: É.
0: Ué.
1: Não senti firmeza.
0: Paga o cachê.
1: Não senti.
0: Tudo certo. Eu abro até o... Sei lá. Não vou falar pra não ser pejorativo e tal, mas... Abro qualquer show de qualquer um pagando meu cachê, mas não tem problema.
1: Mas na época dos Raimundos, você já quis sair na mão com alguém, não? Já...
0: Saiu
1: no braço?
0: Saiu na mão. Eu saí eu e o Canisso, cara. A gente era...
1: É meu.
0: A gente brigava... Não, mas isso desde Brasília. A gente tinha... Saí na porrada.
1: É era uma você coisa... pegava o todinho dele e ele ficava bravo.
0: Era uma coisa normal, usual. Sair na porrada. Isso era... Era uma coisa normal.
3: Falando de Brasília, que é terra do rock nacional. Pelo menos pra mim, acho que as maiores e melhores bandas nasceram em Brasília. O seu conterrâneo, o Tony Bellotto, guitarrista do Titãs, criticou roqueiros conservadores no programa Roda Viva. Você acha que foi um comentário destinado pra você?
0: Pra mim?
3: É.
0: Bom, se é problema dele, porque eu tô pouco me fudendo porque ele fala, né? Eu não acato, não. Eu nem comento também. Eu fico na minha, sabe por quê? Porque eu tô fora desse negócio, cara. Eu, entendeu? Ali na eleição lá de...
1: Parou 2018. De falar de política.
0: É, cara, porque é uma coisa que não vale a pena. É uma discussão. Não adianta você falar com pessoas que já, entendeu? Já botaram na cabeça que é assim, que é assado. A única coisa que eu desejo pro país é que sejam eleições limpas, honestas, que possam ser auditadas, né? Mas a gente sabe que do jeito que caminha as coisas, né, o sistema, enfim, não, eu não confio. Eu tô aqui, eu tô na minha, eu não confio, eu não afirmo nada, mas eu não confio. Eu tenho o meu direito de não confiar, né? E é isso, cara. E eu tô deixando o barco rolar, não tô me metendo em treta, não quero saber disso. Até porque o Raimundos, como eu falei, o Raimundos não é político. Não é uma banda panfletária que tá ali pra pregar, que nada, a gente tá ali pra, porra, pra curtir, cara. Tem vários amigos que são de esquerda, velho, e eu amo essas pessoas. O Batista toca comigo na minha banda solo, cara, ele é petista, assim, até. E, brother, a gente convive, a gente se ama, cara, a gente é brother, então é isso que eu espero, sabe? Não quero brigar com ninguém, não, já foi esse tempo, já é perda de tempo pra mim. Eu só quero, acho que tem que ser o jogo limpo, entendeu? Se o outro lá ganhar, meu irmão, tem que aceitar, velho. Como a gente teve que aceitar, enfim, né, a vitória, né, do outro ali, mas eu tô, velho, tô focado na minha banda, na minha vida, na minha carreira, minha família, pô, graças a Deus, eu tô vivendo o melhor momento da minha vida.
2: Mas e quando o palco, ele vira manifestação política mesmo? Por exemplo, eu estava no João Rock também, esse final de semana, e teve alguns shows que os artistas acabaram falando, enfim, dando a sua posição. Você acha que isso afeta o artista ou não?
0: Eu acho que, cara, afeta até, você viu aí, né? O Nando Reis declarou que ele foi se manifestar no palco. Problema, eu nunca usei, né, o palco do Raimundos para me manifestar politicamente. Nossa. Nunca usei. Eu sempre manifestei dentro do meu Instagram. Nem do Instagram do Raimundo. Sempre separei a coisa. Só que a galera, né, vai e junta e, enfim, não quer nem saber. Se eu falei uma coisa, aí joga a banda no balaio, sabe? E, pô, tem pessoas que pensam diferente na banda, né? O Caio pensa diferente, o Marquinho pensa também, enfim, o Jean. Então, e eu respeito todo mundo, cara. Então, eu acho que, cara, porra, na boa, tudo bem. Se a proposta da banda é isso, é ser política, é falar, é levantar, tudo bem, vai lá, faça seu show e seja feliz, cara. Agora, no Raimundos, eu não, cara, eu acho chato. Chega no show e começa discurso, aquele negócio. Pô, eu vim pra ouvir música. Você acha que alguém tem alguma coisa pra falar, meu irmão? Fala na música. Faz que nem o Renato Russo fazia. Ele falava é na música. Que país é esse? E isso sim é, pra mim, é protesto legal. Né, ficar muito fácil subir no microfone, ter oportunidade. Ah, pipipi, porque é isso? Meu irmão, faça na música. A música tem que ser. Que tem que passar a mensagem.
2: E você é chegou já a brigar com alguma outra pessoa de banda por conta de política?
0: Já, na época brigando. Tico, João Gordo, mas tô de boa, velho. Não quero confusão com ninguém, não, porque não vale a pena. E outra, o que tá acontecendo no Brasil hoje responde por mim.
3: Você está ouvindo Digão, vocalista dos Raimundos, ele que foi líder, que trouxe de volta o rock nacional e que está presente aqui no Sobremesa respondendo todas as perguntas. Digão, você acabou de mencionar o João Gordo e ele brigou contigo, te chamou de, eu vou tentar lembrar aqui as palavras certas, mas ele te chamou de gordo fascista.
0: Logo o João Gordo chamou alguém de gordo. O cara, assim, primeiro, o cara foi gordofóbico, né?
3: É verdade.
0: Já a pauta do cara, porque eles, né, são das minorias, né? E aí já, o cara já começa assim, a falar, meu irmão, mas o jogou até prego com muita gente, velho. Não só comigo, ele já foi prego com muita gente. Tem muita gente que não gosta dele e o problema é dele, cara. Eu já passei dessa fase há muito tempo, deixei lá, cada um no seu canto. Já cruzei com ele, olhei, fiquei olhando, e aí? Tá bom, tô aqui.
3: Cara, eu queria te parabenizar, porque eu acho que essa postura é melhor. É de deixa acontecer a tua vida. Você tem a sua ideologia, você tem as suas posições e você acabou, obviamente, tendo as consequências das suas falas e aprendendo com elas ou não, ou mantendo e vivendo. Agora, quando a gente vai falar de Digão, não podemos deixar de mencionar o documentário que foi feito no Globoplay. Sim. Documentário altamente elogiado. Muita gente elogiou. Muito falou bom. Que foi um trabalho muito bem feito para contar a história de uma das bandas mais importantes do rock nacional. E eu vou aproveitar esse gancho para fazer a PPP, Digão. Sabe o que é PPP?
0: Não.
3: Pergunta problemática e polêmica.
2: Eita!
3: Troca trilha sonora.
0: Bora.
3: Estamos com ele, Digão, vocalista dos Raimundos, e no documentário que foi feito sobre a banda, sobre esse movimento cultural que teve no Brasil, algumas pessoas taxaram Digão como chato, inconveniente, resmungão, metido. E eu gostaria de saber de você, Digão. Você concorda com a figura que o documentário te retrata, ou você gostaria de discordar? Recebemos ele, Digão, o líder da banda Raimundos, vocalista, e que está aqui conosco para contar sua trajetória e também para lançar o álbum novo, que é XXX Deluxe.
0: Exatamente. Deluxe.
3: Bonito. Tem música nova, Dia Novo, Dia Bonito.
0: Falei, caralho.
3: Eu tomei um esporro do meu diretor. Bem merecido. Dia Bonito.
0: Dia Bonito.
3: Dia Bonito, single que a gente está tocando aqui na TMC. Daqui a pouquinho a gente volta com o Digão para ele responder a nossa PPP. Mas antes, vamos dar uma olhada na enquete manchete do dia, que traz a pergunta, Batista. A
1: pergunta: você sabe que está vivendo a crise da meia-idade quando... Carla Freitas diz: quando comecei a querer consertar tudo com fita isolante, só não consegui remendar o rombo que tem no meu cartão de crédito.
2: Nossa senhora.
0: O avião que eu vi hoje tinha uma fita isolante bem no borde de ataque, assim, ó.
1: Tô te falando.
2: Minha nossa senhora. Aline Barros, ela mandou o seguinte: eu comecei a ter uma sacola cheia de outras sacolas e acabo defendendo esse patrimônio.
1: E o Marcos Toscano diz aqui, ó: espirrei, travei a lombar, fiquei de castigo 2 dias no sofá.
3: Ai, coitado. Então, manda pra gente aí quando você sabe que tá chegando na crise da meia-idade. Manda pra gente no 011 97221 1001. Amigos, vocês que acompanham Sobremesa pelo canal do YouTube perceberam que até agora nós não mostramos o Batista. Você que nos ouve com seu ouvido na rádio, no carro, no fone de ouvido, você quer ver como o Batista ficou depois de ter pintado o cabelo? Então aguarde que a gente já vai revelar. E ó, relembrando, por que é que o Batista pintou o cabelo? Nós fizemos uma campanha, colocamos uma votação no nosso Instagram e 59% das pessoas que votaram escolheram que sim, que o Batista deveria pintar o cabelo. E aqui, a voz do povo é a voz de Deus.
1: Só por causa do Giannichini.
3: Nós obedecemos e o Batista pintou o cabelo à la Giannichini. Você vai ver daqui a pouquinho, tá bom?
1: Que eu vou fazer. Mas continua com a gente. Vou pegar o nome de todo mundo que votou sim, vou denunciar no Instagram.
3: Vamos voltar, Digão. Voltamos com você com a PPP. Pergunta problemática e polêmica.
0: Porra da pergunta.
3: Isso é Raimundo,
0: Paulo. Isso é Raimundo.
3: Então, no documentário do Globoplay, muita gente te coloca como um vilão.
0: É.
3: Te colocam lá que falam que você é chato, metido, que você quer ser
0: brigava,
3: o dono de tudo,
0: brigava.
3: Nossa, que você que controlava a grana, tudo, que você era ranzinza, mão de vaca. Eu gostaria de dar o direito de resposta com você. Você concorda?
0: Dependendo do ponto de vista, isso é bom. Por quê? O mão de vaca tá aqui hoje, tá com banda, trabalhando, rodando o Brasil inteiro. E quanto outros que falaram, né? É só ver onde um tá e o outro, né? E, cara, é aquela coisa, eu posso até responder isso biblicamente, né? Quem era o cara que gritava, esbravejava dos apóstolos de Jesus? Quem era? Era Pedro, fiel, lutador, sacou? Muito melhor ser Pedro do que ser, entendeu? O cara que beijava o rosto de Jesus e, enfim, né? Então é isso, cara. O Raimundo está vivo hoje porque, cara, porque eu insisti, porque eu briguei, enfim. E se não fosse isso, cara, a banda... Porra, o Rodolfo saiu da banda, ainda ficaram mais dois. E, velho, o Raimundo só afundou. O Raimundo só voltou a levantar quando eu peguei a rede e botei pra cima. Onde eu virei músico, empresário... Fiquei 3 anos, meu irmão, dedicando a minha vida pra essa banda. Sacrifiquei a minha família, meus filhos, o convívio, porque, cara, eu vivia 24 horas isso. E hoje, eu, graças a Deus, Deus me abençoou. E, porra, tô com meu boi na sombra. Agora, porra, a galera que fala de mim, vai, é só olhar, né?
1: Mas tem alguma coisa que te magoa, assim, que você viu lá no...
0: Cara, é aquela coisa, né? Eu fui pra esse documentário... Eu não tinha intenção de falar mal de ninguém, cara. Eu não queria. Quando eu falei, eu fui genérico, porque, sabe? Coisas que ficaram pra trás, sabe? E aí você vê a galera usando aquele documentário pra, entendeu? Sei lá, chamar atenção de alguma forma. E eu não, cara. Eu podia falar mal de todos ali. Podia falar muita coisa, mas eu tô noutra. Eu tô bem, cara, eu tô feliz, tô aqui, eu acabei de chegar, daqui a pouco eu vou...
1: Almoçar?
0: Eu vou num patrocinador, pô, tem um show hoje à noite, aí tem mais 3 shows no final de semana, é nisso que eu tô focado. Então, falem bem, falem mal, falem do velho roqueiro aqui.
3: Palavras de Digão, senhoras e senhores, inclusive, ele tá aqui pra lançar o seu single novo dentro do álbum Dia Bonito. O álbum se chama Raimundos XXX Deluxe. A gente pode colocar de novo aí pra tocar enquanto a gente tá entrevistando?
0: Pode, insista.
3: Por favor, vou insistir.
0: Põe na programação.
3: Como é que é, Mini Ruth? Seu locutor. Por favor.
2: Okay. Por favor, seu locutor.
3: Toca
2: ao menos uma vez.
3: Toca a música aí. Dia Bonito tá tocando pra você que tá ouvindo a gente, acompanhando o novo sucesso de Raimundos. Digão, você tem datas já pros próximos shows? Pode passar pra gente? Tem previsão de lançar um novo álbum depois de 10 anos?
0: Meu celular não tá aqui.
3: Fica tranquilo.
0: Não, olha só, tem uma informação errada. Esse álbum já foi lançado.
3: Esse álbum já foi lançado.
0: Esse 22 de outubro foi do ano passado.
3: Ah, você me desculpa. Então eu vou fazer
0: errado. Não, é porque eu mandei o coisa, aí acho que não deve ter
3: problema. Vamos fazer errado.
0: Aí você bate no seu roteirista.
3: Ah, não, eu vou apanhar. Vamos fazer rápido? Erramos e consertamos. Ano passado, o Raimundos lançou o álbum Raimundos XXX Deluxe. Então daqui a pouquinho tá fazendo um ano de álbum. E tem um single novo que é Dia Bonito. E você pode ouvir nas plataformas. Que bom que já tá lá.
0: Já tá lá.
3: Precisa ficar aguentando o esperar até outubro. Vai lá e ouça Raimundos. E se quiser acompanhar a agenda de shows, como é que faz, Digão?
0: Cara, entra no nosso Instagram, Raimundos Rock. Ou no meu Instagram também, Digão Raimundos. E tá lá a agenda, a gente tá sempre colocando. E o Raimundos, meu irmão, tá faltando o dia pra gente tocar.
3: Tá faltando o dia, que coisa boa.
0: Pra gente tocar, sabe? Porque a banda tá muito bem. Esse mês de agosto, cara, a gente tá batendo recorde de número de shows.
2: Que bom, caramba. Digão!
0: Que bom. Então a gente tá aí, todos os grandes festivais. E enfim, tá tudo certo, cara.
3: Amém.
0: Tá tudo as mil maravilhas, né? É, contrariando falácias, o Raimundo está bombando daquele jeito. Estou muito, cara, muito feliz.
2: Eu tenho uma dúvida pessoal, Digão. Por exemplo, se um dia eu desencalhar, arrumar um boy lindo, maravilhoso, com a Harley Davidson dele pra gente viajar, e eu quiser casar e quiser o Raimundo tocando na minha festa, vocês fazem eventos assim também?
0: Pagando bem. Pagando o cachê da gente, a gente vai.
2: Ah, que legal. Tá
0: vendo? Hoje a gente faz um show corporativo. Hoje é corporativo e tal. É uma exposição, um negócio de comum, não sei o que é direito. Mas a gente faz show, a gente faz tudo isso. A gente tocou na festa, a gente foi contratado pra uma festa de um cara muito bacana, o Marcos, lá de Brasília. Foi maravilhoso, adoro, porque a galera, cara, primeira música já tinha um cara que tirou o paletó e a camisa, aí já bota a gravata aí no meio lá. Eu acho maneiro, cara. É show. Bom, né? O Guns N' Roses tocou numa festa particular, assim que eles voltaram do Brasil. A gente fez a turnê com eles ano passado e esse ano.
3: Sim, bom pra caralho, inclusive.
0: Assim que eles voltaram pra lá, eles fizeram o show de uma festa. O cara pagou.
3: É isso.
2: Caramba, que legal, né?
0: Não há nada que desabone, né, a conduta da banda, pô.
3: Ah, que não. Tá fazendo o show pra quem gosta de você, Digão.
0: Exatamente.
3: O que tem errado nisso?
0: Estão querendo o Raimundos.
3: É isso. Bora, velho. E tem muita gente querendo o Raimundos. Isso é muito, cara, legal de ver.
0: Muito fã.
3: Vocês têm muitos fãs, cara.
0: A gente tá impressionado com a molecada que tá nos shows.
3: Porra, que coisa boa.
0: Molecada que conhece as músicas. Inclusive, a gente foi tocar em Tramandaí, na festa do peixe, lotado. E de repente um moleque lá com cartaz, quero tocar. Beleza, não. Aí o moleque subiu, a gente achou que ia tocar um Mulher de Fase. Não, quero tocar um Doce, que é a música do XXX.
3: Que legal!
0: E aí o moleque, e a música começa com a guitarra, o moleque. Cara, vê abaixo o lugar.
3: Que demais.
0: Então, eu tô vendo uma renovação, eu tô vendo borbulhando ali na molecada. Sim. Essa geração que tá vindo agora, eu acho que vai ser uma geração menos mimimi, sabe? Vai ser uma geração que vai fazer mais do que ficar falando.
3: Falando em mimimi, me responda. Quem é mais chato? Os fãs de esquerda ou os fãs de direita?
0: Todo fã de Raimundos é legal, sendo de direita e esquerda, e são maravilhosos.
1: Você é fã do Raimundos, é legal. Eu fiquei com uma dúvida aqui agora, porque o Brasil é um país muito perigoso. Me veio essa pergunta idiota. Quando o artista sobe ao palco.
0: Você só vai fazer pergunta idiota pra mim?
1: É, só.
3: Você tinha que ter visto o programa pra saber que a gente só faz pergunta idiota.
1: Quando o artista sobe ao palco, você sobe com a sua carteira no bolso ou não?
3: Porra, artista.
1: Cara, porque o cara deixa no camarim, pode roubar a carteira.
0: Não, claro, não. A gente não deixa coisas, às vezes, dependendo do festival, se é um camarim que não tem chave, coisa, a gente realmente, às vezes, vai. O Caio vai muito com a mochila dele. Eu vou pro show, só levo meu celular. Eu não deixo meu celular no camarim.
1: Aí, tá vendo?
0: Porque eu não uso mais carteira. Eu usava carteira, eu não uso mais. Carteira fica na minha casa, com meus documentos. Porque é tudo no celular hoje.
1: Agora
0: tudo
1: o celular, você deixa.
0: Eu vou pagar celular. Eu vou entrar no avião, o ticket tá aqui, identidade, celular. Pagou o celular, fudeu. Tá?
3: E pelo celular você também pode ouvir o álbum. O álbum Raimundo
0: X. Aliás, é onde se ouve mais o álbum, é no celular, fonezinho, acabou.
3: Ouça e também ouça o single Dia Bonito, essa obra de arte que o Digão veio aqui. E eu estou muito feliz de recebê-lo. Digão, do fundo do meu coração, muito obrigado.
0: Acabou?
3: Infelizmente, acabou. Sim. Ah, mas não acabou. Sem antes pedir para que você mande o seu recadinho final, que você venda o seu peixe, que você faça cada vez mais shows. Então, por favor, como é que faz, Digão, para contratar?
0: Tem a galera no Rio, né?
3: Tem a galera no Rio.
0: A gente toca sexta-feira no Doce Maravilha.
3: Oh, coisa
0: boa. Vai ser maravilhoso e é um festival que já tinha um tempo que eu queria tocar, que é no Jockey, né, no Rio. Vai ser muito bacana, vai ser muito bonito. E a gente vai fazer junto, o Charlie Brown vai fazer uma participação com a gente. O Marcão, o Thiago. Então a gente vai tocar umas músicas do Charlie Brown junto com o Raimundo. Grandes aliados, né, juntos. E é isso, cara. E segue o Raimundos aí nas redes sociais, Raimundos Rock, né? E tá, a nossa agenda tá lá, cara, tá lotada a agenda. Até o final do ano, já tem show no ano que vem, já fechado. E é isso, cara. E ó, cara, paz, Brasil, vamos se unir, porque é, o povo brasileiro é que tem que se unir, sabe? A gente não pode esperar nada de ninguém que tá no poder, porque é complicado. Então a gente tem que ficar muito atento, entendeu? Em quem vai votar, seja no seu candidato de X ou Y, enfim, não importa. Procura saber quem é e vamos botar gente boa lá que lute pelo nosso país de verdade e não fique essa lambança que tá rolando aí.
1: Valeu, e é acabei de entrar aqui no Instagram do Digão. Pinta de roqueiro, brabo, saía no braço com todo mundo, mas é pau mandado que tem até o arroba da mulher dele no Instagram.
3: É isso.
1: Tá vendo? Olha só.
3: É isso mesmo, Digão.
1: Essa pinta de mal.
0: O negócio é o seguinte: sempre quem tem a última palavra lá em casa sou eu. Sabe como é que é?
3: Sim, amor.
0: Exatamente, Digão.
3: Digão, salva de palmas. Que bom que existe Raimundos, porque em qualquer discussão, obrigado. Qualquer briga, qualquer coisa, se você colocar qualquer música Raimundos, não importa se você é A, se você é B, se você é Sol, se você é Lua, não importa, você vai se abraçar e você vai cantar Raimundos. E continue sendo assim, sempre com você, Digão.
0: Beijo enorme,
3: muito obrigado,
0: obrigado
3: pela sua presença.
0: Valeu.
3: E continuamos aqui o nosso programinha de, meu Deus, você tá ouvindo? Dia bonito, single lindo de Raimundos. Raimundos, do álbum Raimundos XXX Deluxe, ouça nas plataformas digitais, tá bom? E a gente vai continuar com o nosso quadro, que é o maior sucesso. Por onde a gente passa, todo mundo elogia. É hora de trazer informação com diversão. É hora de trazer as notícias, mas de um jeito que só a gente sabe. É hora do girinho de notícias. Vai!
2: Mas Patrícia, vem pra cá. Vem pra cá, Patrícia. Mas Patrícia, você tá mulher de fases hoje? O que tá acontecendo?
3: Que mulher ruim! Jogando as coisas fora!
1: Vamos que foi do Raimundo, mas não sabe
3: porcaria que isso, nenhuma.
1: Que mulher ruim! Jogou minhas coisas fora! Disse que
2: de um amor na sua casa não entro mais não.
1: A casa é minha, você que vai embora. Já pra saia da sama, deixa o meu colchão. Nossa. Ela é top na arte de peiteira.
3: Porra, Vini Ruth, achei que você fosse acompanhar.
2: Cara, tá, eu tenho TDAH, fãs, eu sou esquecida.
3: Pelo amor de Deus, bom pra caramba.
1: O quão fãs vocês são.
3: Seguinte, estamos aqui nesse clima agradável, mas não é pra tanto assim não, tá?
2: É, se eu fosse o Batista, eu ficava preocupada.
3: Por quê?
2: Que
3: vai... O que, que vai acabar? Fala pra mim.
1: Ela não sabe nem o que ela fala.
3: Não sabe, ó. Seguinte, primeira notícia graça. Do dia, eu vou trazer. Atenção, atenção. O fim da aposentadoria como pena máxima para juízes é aprovada. Olha só. Antes era assim, ó. O juiz que cometia algum crime, como a venda de sentenças, por exemplo, tinha como punição ser aposentado à força e passar o resto da vida recebendo um belo salário.
1: Que beleza.
3: Olha que punição maravilhosa.
1: Isso aqui,
3: Mas o Conselho Nacional de Justiça acabou com isso. Agora, se o juiz for punido, ele vai perder o cargo e não vai ficar mais recebendo salário. A nova decisão não afeta juízes que já estão aposentados compulsoriamente. Ou seja, se lá atrás algum juiz já fez alguma besteira e foi penalizado e continua recebendo aposentadoria, não vai parar por aí, tá? Mas daqui adiante, agora pra frente, se o juiz fizer cagada, não vai receber aposentadoria como pena máxima.
2: Olha
1: só. Você que tinha aquele belo plano de carreira, né? Ó, vou fazer uma merda aqui pra ficar em casa. Agora dançou, meu amigo. Dançou. Mas é um absurdo isso, né? Será que em algum outro país tem um negócio desse?
3: Será que tem? Eu acho, de verdade.
1: Será que tem?
3: Que era quase um projeto de vida de algumas pessoas, de virar juiz, fazer cometer uma merda, um crime e se aposentar. O cara não precisa trabalhar.
1: Ganhando 60 pau por mês.
2: Que delícia, hein?
3: Que coisa boa, né?
2: Nossa, você devia ter estudado.
3: Ô, Batista, como é que é?
1: Isso aqui, ô. É um pouquinho de Brasil.
3: Daqui a pouquinho você vai ver como ficou o Batista depois de pintar o cabelo lá, Janequine.
2: Tá horrível.
3: Mas antes, vem a segunda notícia do dia com ele, por favor, Batista.
1: Vocês viram, o Neymar fez uma live aí esses dias, mostrando uma... Falando de carta Pokémon. O Neymar também... O Neymar não sei o que ele quer da vida.
2: Cara, ele precisa de outros hobbies agora que ele tá casado, né?
3: Não venham me falar de carta Pokémon. Porque eu coleciono, é irado.
1: Você coleciona?
3: Eu coleciono, é irado, isso aí é investimento.
1: Então. É, tá? Então, aí ele tava falando de carta, aí o Memphis, que é o jogador do Corinthians, o Memphis Depay, aí ele falou que ele tem uma caixa especial de carta Pokémon, e aí ele falou que vai levar pro Neymar pra eles abrirem juntos,
2: né?
1: E falam que tem cartas raras que podem chegar a 200 mil reais.
3: Tô te falando, Batista, isso é investimento, cara.
1: Você
3: tem uma única caixa pra comprar cartinha Pokémon, ela pode custar, assim, em alguns casos, o valor de inicial de uns 500 reais.
2: Nossa! Gente,
3: uma caixa com cartas.
2: É,
3: e tem cartas que valem muito dinheiro. Agora, aliás, já imaginou? Você vai lá, abre e sai uma carta premiada. Uma carta que vale 20 mil reais, 50 mil reais.
2: Vocês estão precisando arrumar outro emprego, tô
1: Memphis Depay. Também não tá jogando no Corinthians, fica vendo carta Pokémon, né?
2: Ah, eu só sei que se eu fosse um Pokémon, seria o Charmander. Mas enfim, vamos lá, galera.
1: Vocês viram o Ney ontem? O Ney tá bravo ontem.
3: Demais,
1: cara. Viu? Mas isso aí, tem que futebol raiz, é isso. O presidente do Remo lá ficou pé da vida, mas é isso que é futebol, tem que zoar mesmo.
2: E a gente já tá bravo com o Remo faz tempo, né? Desde a Copa do Mundo lá com os noruegueses. Tá, essa foi ruim. Foi
3: Nossa, essa foi.
2: Eu posso me desculpar chamando vocês pra uma festa sábado?
3: Festa sábado?
2: É.
3: O que você vai fazer?
2: Porque eu vi uma notícia e eu vou precisar fazer igual e eu vou fazer essa festa lá em casa, galera. É. Não sei se vocês viram, mas teve uma mulher lá nos Estados Unidos que fez uma festinha muito legal. É a festa do divórcio. E aí, né, ela surpreendeu os frequentadores de um bar que ela vai sempre, expondo... nessa festa de divórcio, as 10 piores coisas que o seu ex-marido havia feito. No vídeo, né, que viralizou aí, ela exibiu um cartaz com as piores coisas que o ex fez. Mas só quem tava lá conseguiu ver isso daí. E eu quero imitar, gente, porque eu já fui casada também. Sábado tem festa, vou expor mesmo.
3: Batista,
1: o quê?
3: Quer comentar sobre isso?
1: Eu não quero
3: comentar. Posso comentar?
1: E se fosse ao contrário?
2: Eu sou uma ótima ex.
3: Pera aí, você falou, deixa eu falar. Calma aí. E se fosse ao contrário? Terminei com uma ex que eu tive, uma ex tóxica.
1: Péssima.
3: Pula na internet.
1: Vou fazer uma festa mostrando 10 das piores atitudes que ela teve.
3: Nossa senhora.
1: Eu seria altamente cancelado.
3: Você ia ver a dona Luana.
1: Nossa.
3: A Luana Piovani.
1: A Luana Piovani ia pessoalmente em casa me matar. Com certeza.
2: Eu só digo uma coisa. Quem não tem nada a temer, não tem medo de nada. Se você foi ótimo durante o relacionamento, você não tem que ser...
3: Peraí. Eu vou pedir permissão, Mini Ruth. Isso aqui é uma coisa de conselho maduro. Não existe alguém ótimo.
1: Não tem. Isso não que eu ia falar, isso. Ia falar a mesma coisa.
3: Não sempre, existe.
1: Sempre a pessoa.
2: Eu sou ótima.
3: Ah, Mini Ruth, você acha que você não casa com ninguém.
1: Tá desesperada aí, saindo cara do TI, do aplicativo. Eu vi o
3: quão ótimo. Mas não existe relacionamento, não existe. Somos seres humanos. Um dia você pode acordar de mau humor. Um dia você pode fazer um comentário chato. Você pode acabar brigando. Você pode
2: Mas tem coisa que pode expor sim.
3: É, tipo,
2: traição. Se eu fui traída, não vou poder falar. Olha aqui, ó,
3: resolve.
2: Que vagabundo.
3: Isso é a coisa mais feia do mundo.
1: Traiu, dá um pé na bunda e acabou.
3: A pessoa é traída, ela quer mostrar que foi traída. Isso é coisa de otário. Você foi traído, você resolve
1: pra pessoa. Vai em programa de TV, fala que foi traída.
2: Carta.
1: Olha, eu vou ler uma cartinha. Fui traído.
3: Se fosse ao contrário.
1: Chega.
3: Vambora. Ó, fala o seguinte. Falar. Eu tô lendo aqui os comentários no YouTube, tá? Peço permissão aqui, ler os comentários. Já fizeram. Teve um rapaz, o MPontes1608, falou assim: Carvalho, Lucas, lançar um novo disco é pleonasmo. Calma que não é não, depois eu te explico lá no meu Instagram.
2: O que é pleonasmo?
3: Pleonasmo é redundância. Por exemplo, subir pra cima, descer pra baixo. Se você vai descer, é pra baixo. Se
2: lançaram
3: você vai
2: subir, um novo disco.
3: Lançaram, não é pleonasmo, mas depois eu explico. Aqui não cabe, não.
1: Falou o professor Pasquale agora.
2: Lucas Pasquale.
3: O David Castilha tá aqui, ó, querendo saber cadê o nosso Marcelão com cabelo pintado. Mostra aí, bora aí, bora aí. Daqui a pouquinho a gente mostra. Mas eu li um outro comentário, que foi em outra rede social, que foi assim: esse gordinho do meio, ele acha que ninguém percebe, mas ele fez uma crítica no Lula. Foi na segunda-feira, criticamos o Lula. Fez uma crítica ontem pro pessoal da direita lá com a urna da TSE com o Flávio Bolsonaro. E agora eu quero ver. Ele não vai falar sobre o centro, não? Olha, você tem toda a razão. Vamos falar sobre o centro.
2: Vai!
3: Amigos, é claro que a gente vai criticar também o centro. O centrão nesse Brasil é quem é que manda. Você que tá na sua casa, na sua família, você briga com seus familiares por conta de política, você é trouxa. Não tem que brigar. Quem manda no Brasil não é nem a esquerda e nem a direita. Quem manda no Brasil é o centro. O centrão, rapaz. Vocês estão achando o quê? É o centrão que manda nesse Brasil, tá? Eles são o maior número na Câmara, são o maior número no Senado. Eu não preciso nem ficar falando, te relembrando, né? Você vai ficando até meio desanimado. Mas acontece o seguinte. Ontem teve uma operação da polícia. Alô, polícia. E eles foram na casa de um advogado. Um advogado, muito simples, um advogado. E encontraram na casa desse advogado uma coisinha muito louca.
2: O quê?
3: Ô, Mini Ruth, você já viu aquelas máquinas de contar dinheiro?
2: Ah, sei.
3: Já viu? Aquelas que você coloca ali um bolo de dinheiro e ela conta quantos dinheiros ela tem?
2: Morro de vontade de ter uma dessa, é que eu não tenho dinheiro.
3: Pois é. A polícia chegou na casa de William Tomás, que é o famoso advogado do Centrão. A Polícia Federal fez uma busca no escritório dele e achou uma máquina de contar dinheiro. E não é qualquer maquininha, não, tá? Ela consegue contar até 1.200 notas por minuto. Você veja aí a quantidade de dinheiro que ele estava interessado em contar. Ó, e veja bem, ter máquina de contar dinheiro não é crime. Esse não é crime nenhum, pelo amor de Deus, tá tudo bem. O problema é da onde vem o dinheiro que ele tá usando para contar na máquina. E aí a polícia bateu porque está sendo investigado o Willer Tomás por participar de um esquema no INSS. O crime é supostamente roubar dinheiro de aposentado e pensionista. Ou seja, o advogado do Centrão, ele é famoso por ser advogado do Centrão, ele supostamente tira dinheiro de velhinho da fila da farmácia pra jogar na maquininha dele de contar nota.
2: Ô, Batista, não fica triste, não.
3: Não, eu tô falando, Batista nem é aposentado, pelo amor de Deus. Mas, ó, parece que não foi a primeira vez que esse advogado do Centrão já teve um encontro com a polícia. Ele tá até acostumado. Dessa vez ele deve ter aberto a porta e falou: ó, pode entrar. Já fiz um cafezinho pra você. Senta aqui, ó. A máquina tá ali, tá lá. Bom, é isso. A gente não vai deixar passar nada. Aqui na TMC nós sempre mostramos o ponto e o contraponto. Se entrevistamos um deputado de esquerda, entrevistamos também um deputado de direita. E assim por diante. Porque aqui nós prezamos pela notícia e, é claro, pela imparcialidade. E lembrando, nós do Sobremesa queremos ver o circo pegar fogo e seremos os primeiros ali na frente a vender as tochas. Próxima notícia, vai, Batista!
1: Eu?
3: Peraí. Eu quero dar uma olhada na nossa enquete, pode ser?
1: Claro.
3: Vamos dar uma olhadinha na nossa enquete?
1: Claro.
3: Vai, Batista.
1: É, você sabe que está na crise da meia-idade quando? Quando entro na farmácia para comprar um Doritos, saio com vitamina, ômega 3 e um aparelho de pressão na promoção. Quem mandou foi o Rafael Duarte.
2: O Ricardo Pinheiro, ele mandou o seguinte: eu vi que eu tenho 3 óculos, um para perto, um para longe e outro para procurar os dois.
3: Muito bom. Amigos, é o seguinte, nós ontem fizemos a enquete perguntando se você queria que o Batista pintasse ou não o cabelo à la Reinaldo Giannichini. E sim, ele pintou porque ganhou o sim com 59%. E agora você vai poder ver como está o Batista. Entre agora no nosso Instagram, @tmcnewsbr, e venha conferir como ficou o novo penteado do Batista. Ficou um tchutchuco. Ó, @tmcnewsbr. Entre agora no Instagram e veja a nossa publicação com o novo visual do Batista. Batista, e pode confiar, não é inteligência artificial, é de verdade. Show me pinto. A gente vai postar vídeo mostrando como foi esta pintura linda, maravilhosa. Confira lá no nosso Instagram,
1: @tmcnewsbr. Vai lá.
3: Amanhã estamos de volta com mais sobremesa pra você.
1: Tchau.
3: Um beijo, um queijo, fique com Deus. Tchau, tchau. Valeu, tchau, pessoal. Tchau, tchau.

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0: 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Seja muito bem-vindo ao seu programa favorito. Comigo, Lucas Salles, e também com ela, Mini Ruth.
1: Eu cheguei chegando que nem agosto, né, pessoal? Primeira semana, não vejo a hora do quinto dia útil, porque tá difícil de pagar os boletinhos, né, Batista?
2: Tá gastando demais, e um grande abraço pra você que voltou às aulas hoje, né? Sua mãe tá lá em fila dupla, seu pai em fila dupla, atrapalhando o trânsito da cidade. E aproveita que estamos ao vivo no YouTube, TMC News BR, você comenta, deixa o seu joinha, você pode ver a gente por vídeo e se inscreva no canal da TMC e participe da nossa enquete diária, que é a nossa produção bola com tanto carinho, né? Uma usina de ideias, a produção do Sobremesa, 11 972211001. Pergunta de hoje: qual a coisa mais brasileira que você já fez para economizar dinheiro?
1: Mini Ruth. Ai, essa é muito fácil, gente. É? Eu sempre coloco água no shampoo para dar aquela rendida.
3: Essa, né? É bem boa mesmo. E você, Batista?
2: Eu, toda vez que eu peço lanche, eu vou juntando os sachezinhos de ketchup. E aí eu vou enchendo um pote grande, que é daquela marca cara. Sabe aquela marca cara?
3: Entendi. Que de grão em grão, a galinha enche o papo.
2: Porque sempre quando você compra o lanche, vem aquele ketchup vagabundo.
1: É.
2: Não as marcas vagabundas, mas aí eu tenho aquele chique. Entendi. Aquela marca conhecida. Aí a pessoa acha que é daquela marca.
1: Eu faço
2: marca.
1: Isso com visita. Eu sempre ofereço no frasco bom coisas mais baratas. Cansou, obrigada, né?
3: A embalagem muda. Tudo,
1: sim,
3: né?
1: Exato.
3: Entendi, claro, tá claro. Certo. O que eu faço é espremer até o talo a pasta de dente. Eu não deixo sobrar nada da pasta de dente.
1: Você junta um sabonete, um no outro também?
2: Sim, sim. Ele deixa um tijolo do lado da pia pra esfregar.
3: Eu quero saber de você qual foi a coisa mais brasileira que você já fez para economizar dinheiro. Manda pra gente no 011 972211001. Muito bem. Amigos e amigas, vamos então para a nossa entrevista de honra. E a nossa entrevista de honra de hoje no programa Minha de Meu Deus é muito especial, porque vamos receber ele, que é comediante, imitador, ator, trabalhou nos principais programas de comédia do Brasil, é o maior e melhor imitador da Dilma Rousseff, o único que tá com espetáculo, hein? Amor Que Não Se Mexe, no Teatro Mooca, em São Paulo, todos os sábados de agosto, e também vai estar toda quarta-feira, a partir do dia 12 de agosto, no mesmo teatro, Teatro Mooca, com o espetáculo Mais Atrevido. Senhoras e senhores, vamos receber ele, um dos maiores comediantes do Brasil, Gustavo
4: Mendes! Que felicidade estar aqui. Eu tava pensando, meu Deus, implorei pra tua mãe, Lucas. Fala pra me chamar aqui. Eu tô muito feliz, eu adoro o programa, acompanho sempre, amo vocês, principalmente esse jeitinho fofo que vocês têm de extrair as maiores polêmicas,
2: sim,
4: da internet brasileira.
3: Obrigado, Gustavo. Seja muito bem-vindo. Obrigado.
2: Ele, você sabe que me dava uma aflição de ver ele imitando a Dilma.
3: É muito
2: porque bom. O jeito que ele faz,
3: é idêntico,
2: Dilma, o jeito que ele fala, me dava um negócio.
4: Mas é
2: voz.
4: Porque não é uma imitação.
2: Sim.
4: É uma entidade que baixa em mim. É uma entidade da Umbanda, é um caboclo. A Dilma, ela gostaria de ser pombagira, mas ela tem labirintite, rodava, ficou com a vaga de caboclo. Então baixa e incorpora. É isso. Eu frequento o terreiro de Umbanda chiquérrimo aqui em São Paulo, nos Jardins. É tão chique que a preta velha que baixa lá, Whitney Houston. Você tem que conhecer.
2: Agora, se você assiste ou ouve sempre o programa, você deve saber qual é a nossa primeira pergunta, não deve?
4: Aí agora você, olha, aí é que tá. Aí eu vejo muitos cortes, né?
3: Já tá ajudando a gente.
2: Então eu vou quebrar seu galho, porque a nossa primeira pergunta é uma pergunta idiota que a gente faz, que é saber qual a sobremesa preferida do nosso convidado.
4: Ah, com certeza. Então, pois é. Eu gosto, sabe o que eu gosto? Que bobagem, né? Eu gosto daquele creme de papaya com cassis. Muito, muito, muito, muito cassis. Muito, muito, muito cassis.
3: Mais um ponto para o creme de papaya com licor de cassis. É minha favorita também.
2: Tem muito em churrascaria rodízio.
4: É porque eu sou bariátrico, amigo. O que acontece? Se eu comer muito doce, eu dou dumping, eu morro, eu faleço por alguns minutos. Quem é bariátrico sabe disso. Então, o licor de cassis tá lindo, de beleza.
1: E qual é a sobremesa favorita da Dilma, você sabe?
4: Olha, realmente, meu lugar, boa tarde. Eu posso dizer a vocês, eu gosto muito de queijo goiabado, né? Venho de Minas Gerais, então eu como. Mas ultimamente agora eu tô com enchendo pandu de biscoito da sorte, porque eu tô na China e é só o que eu sei pedir.
3: Salve de palmas, senhoras e senhores. Gustavo Mendes é o maior, é o único imitador da Dilma Rousseff. Inclusive, você disse que você se emociona quando lembra do primeiro encontro que teve com a Dilma Rousseff. Foi durante o programa Agora é Tarde, você a entrevistou. E aí você disse que ela te contou algo assim no ouvido, mas você nunca revelou. O que, que foi que ela te disse?
4: Ela me disse um palavrão acerca de um repórter do CQC. É verdade, tá? Porque tava tudo programado pra entrevistar ela, tá. Aí chegou o Andreoli. Eu tenho uma raiva do Andreoli até hoje por causa disso. Ele chegou com a piadoca, aí a Dilma falou assim: eu não vou fazer piada pra vocês, não. E saiu. Só que a Dilma, em vez dela sair pelo portão principal do estúdio, ela foi sair pelo alternativo do lado. E eu, poxa, a gente trabalha naquele estúdio a vida inteira, né? Eu falei, naquele espaço do lado só cabe uma pessoa por vez. O voo correr, o meu cinegrafista fazia... O primeiro trabalho dele foi fazendo aquele programa do SBT Aqui Agora. Sim. Subindo morro com câmera de 20 quilos naquela época. O cara, meu irmão, correu, deu um mortal, parou na frente dela e só eu do lado. Não tinha como ela me dar entrevista. Ela falou comigo, fez um coraçãozinho. E é isso. Eu acho que o que ela falou no meu ouvido foi assim: esse Andreoli é um filho da...
2: E Gustavo, o fato de você imitar a Dilma te afastou do outro lado da galera que curte humor que é de direita ou não? O pessoal vê isso como humor ou você teve muitos hates?
4: Eu acho que tem dois momentos. Existe um momento 2015, 2016, que quando começa essa polarização de fato e que ninguém sabia muito bem entender o que é ser direita, o que é ser esquerda. E ainda tinha muito essa coisa do time de futebol, torcedor de futebol, eu odeio você e aquela coisa toda. Então eu sofri muito, foi esse primeiro momento. Nessa minha volta com a Dilma agora, que eu voltei tem um mês fazendo vídeo como se não houvesse amanhã, não tenho mais vida. Agora eu sinto que tá um pouco menos. Talvez os extremos, tanto de um lado quanto do outro, começaram a entender.

0: achava que eu era de esquerda, que era de esquerda achava que eu era de direita. E aí eu pegava o ódio de todo mundo e o amor de ninguém, e aparecia o Ciro Gomes. Então, eu vou pegar, pelo menos alguém tem que gostar de mim. Então...
1: Mas tem muita gente também que fala que quem se posiciona, humorista que se posiciona ou trabalha com esse lance de política, acaba virando militante. Você se considera militante ou não?
0: Eu sou um pouco militante, sim, sabia? Na minha vida particular, no minha, nas minhas coisas. Eu sou um pouco. Eu vou jogar a culpa no signo, talvez. Sou aquariano, e aí, visionário, daquela a humanidade, aquela coisa toda. Mas sim, tudo é político, né? Fazer um programa é político, tudo é político, acaba sendo. O que me irrita um pouco é os extremos, é você achar que isso, alguém é 100% errado, o outro é 100% certo. Não tem isso, até porque trata-se de seres humanos e de um momento muito específico da nossa história, que é essa polarização, esses extremos. E aí é difícil. Eu acho, o que eu gosto na política é a macropolítica. É, vamos lá, vamos falar de direito das pessoas, racismo, homofobia, esse lugar. Agora, de resto, o pequeno aqui, porque eu sou contra esse prefeito, porque eu queria que fosse outro, é isso daí, eu acho meio bobagem.
2: Palavras do nosso convidado de hoje, Gustavo Mendes, humorista, apresentador, comunicador e empresário. Vocês sabiam que o Gustavo Mendes, ele fundou uma das maiores agências de comediantes, de artistas do Brasil?
0: Olha aí.
2: Foi ele um dos fundadores também, pouca gente sabe disso.
0: É.
2: Inclusive, pouca gente sabe também, Gustavo Mendes, que você saiu lá da sua cidade natal com a certeza absoluta de que faria muito sucesso. Você sempre manteve isso dentro de si.
0: Sim.
2: Você sempre falou, não, eu vou fazer muito sucesso.
0: Eu precisava, porque eu não tinha plano B. Todos os meus amigos, ó, eu conheço o Lucas Salles há muitos anos, né, no começo de carreira, ele já fazia televisão, já tava na porque trabalha desde muito cedo. E todos os nossos amigos que não seguiram na carreira, que deram errado, era sempre gente que tinha plano B e plano C. É o cara que, eu vou fazer uma faculdade de direito, e aí eu começo a atuar no direito, e aí no final de semana que eu tiver de folga eu faço teatro. E nunca foi assim, eu nunca tive plano B, porque eu sou um grande vagabundo. Eu sou talvez, eu juro por Deus, um dos maiores preguiçosos do país. É muito difícil eu querer trabalhar, eu fazer as coisas. Então era isso, não tinha como eu fazer duas coisas. Aí eu pensava, meu Deus do céu, eu vou fazer uma faculdade, 4 anos. E aí depois eu vou fazer uma pós, vai pedir emprego. Por que eu não uso esse tempo para bater de portas em portas, oferecendo trabalho? E vai que nesse processo, né?
2: Muito
0: e
2: bom.
0: Foi exatamente o que eu fiz.
1: E qual seria o conselho da Dilma para alguém que foi vagabundo ou é vagabundo que nem você?
0: Aqui, relaxa. Relaxa, porque ou você vai conseguir uma coisa, né, porque você vai ter uma ideia genial, ou então alguém vai ficar morrendo de dó, vai levar você pra casa, vai cuidar de você, vai amar você. Ei, não precisa fazer nada. Tá de boa.
3: É dona, posso chamar de dona Dilma?
0: Pode chamar, eu sou dona do Brasil, sou dona do seu coração.
3: Dona Dilma. A senhora, como presidenta, presidenta lá do BRICS,
0: sim.
3: Não, a senhora não teria que pedir alguns conselhos, alguma coisa, algumas informações de administração pro Vorcaro, por exemplo?
0: Então, querido, olha, eu queria tanto que ele se lascasse. Olha, eu vou dizer uma coisa, eu não tenho que pedir nada, veja bem. Ele, o banco dele quebrou. E, ali, embora ele seja o maior case de sucesso financeiro de todos os tempos. Por quê? Porque ele vendeu uma carta, ele tinha uma carta de 6 bilhões do banco, né? E ele vendeu por 12 bilhões, só que não tinha dinheiro. Então ele vendeu nada pelo dobro do nada. As pessoas me zoavam sobre estocar vento. Ele estocou o vento, vendeu o vento, aplicou o vento, deu o vento como garantia e depois a doida sou eu. Ué,
3: mas quando atingisse a meta...
0: Ele dobrou! Então,
3: aí que tá a jogada dele.
2: Ô, presidente, vou aproveitar já a sua presença aqui, recebendo presidenta Dilma Rousseff, aqui na sobremesa. A gente tem alguns nomes, algumas figuras que são bem conhecidas, e a gente gostaria que você dissesse a primeira coisa que viesse à sua cabeça. Pode ser?
0: Olha só, tá! Que medo!
2: Fique tranquila, não, presidenta, não, fique tranquila.
0: Tá bom.
2: Mini Ruth, comece com a presidenta Dilma.
1: Neymar!
0: Eu queria que... Cadê o leilão? Por que ninguém me chamou de leilão? Ei, eu sou doido pra comprar um jantar com a Virgínio. Eu queria.
3: É isso. Nossa, vai. Vai, Batista. Ancelotti.
0: Oi, Ancelotti.
2: Ancelotti, seu filho da... Próximo, vamos lá. Vocaro, presidenta Dilma.
0: Belo cabelo, belo gel. Que festa linda. Vai combinar demais na cadeia. Desgraça.
2: Próximo, menino.
1: Lula.
0: Amor, I love you.
3: Não,
0: o Ai, você foi meu herói.
3: E agora esse aqui, tire.

0: Tiririca.
1: E tá vivo ainda não? Existe?
2: Tá, eu tá vivo,
1: adoro o Tiririca. Eu adoro o Tiririca. Ele assado deve ser uma delícia.
2: Tá. Próximo, Flávio Bolsonaro, candidato à presidência.
1: Então, vamos, eu quero falar com o seu psiquiatra. Deixa eu te falar, às vezes eu tenho um pouquinho de dó, tá? Tenho um pouquinho de dó.
3: O brilho da careca do Xandão.
1: É a luz, luz que ilumina o caminho e que me ajuda a seguir, porque ela reluz a ponta de
2: atenção. Próximo, Batista.
1: Jamais eu vou falar alguma coisa, vocês estão malucos.
2: Janja.
1: Ah, Janja é muito fofo. Janja, eu quero ser sua amiga. A gente se liga pouco, a gente se fala pouco. Eu quero ser mais sua amiga, tá? Porque você só gosta do Paulo Vieira. Uma raiva disso, a única raiva que eu tenho é essa.
2: Por que, presidente?
1: A gente faz tudo e tudo é o Paulo Vieira. Eu tô aqui me lascando, gravo uma média de 787 vídeos por mês, entendeu? Aí quem tá é o Paulo Vieira. Na hora do jantar, o Paulo Vieira comendo canapé, o Paulo Vieira, uma bandeja de canapé.
2: Paca, comendo é paca.
1: Comendo paca, lá, trabalhando com o Luciano Huck, ganhando uma grana, tendo
2: sangue. Rico, todo mundo tá rico, menos eu.
1: E é sei, Paulo Vieira.
2: Calma, dona presidenta, a gente vai mudar isso. Agora, a próxima pessoa, personalidade, que a gente quer saber sua opinião. Primeira coisa que vier na sua cabeça, Luana Piovani.
1: Ah, Luana Piovani, vamos lá, bola pra frente, tá, minha amiga? Bola pra frente, eu acho que você tem muitos rancores, muito ódio aí, embora as suas falas são muito importantes, tá? Ninguém vai vender praia, não. Beijo.
2: Sensação de palmas para o Gustavo
1: Boa.
2: Muito obrigado. Ah, Gustavo, é impressionante, sim. Receber você é, além de ser uma honra, é claro, aqui para nós do Sobremesa, é muito gratificante, porque a gente tem acesso ao melhor, um dos maiores imitadores do Brasil. Você acabou de ouvir Dilma Rousseff, a presidenta, mas saiba que o Gustavo Mendes, ele incorpora outras entidades, como, por exemplo, de Ana Carolina também.
1: Ana Carolina, ela... Eu subo bem alto pra de trita queimou. Eu vou de escada pra ele para tu.
2: Muito bom. E também tem Maria Bethânia.
1: Maria Bethânia, agora eu quero fazer uma Bethânia cantando essa música que tá de maior sucesso aqui. Ela vai no rodeio pra ver montaria. Ela não vai no rodeio pra beber cachaça. Sabe o que é que ela tá interessada? Sabe o que é que ela quer? Pião todo tatuado!
2: É isso. Palmas, senhoras e senhores, Gustavo Mendes interpretando Maria Bethânia.
3: Mas eu vou te falar que tem uma personalidade que eu amo, eu não posso ir no karaokê, que eu sempre tô cantando, que é Dona Alcione.
1: Dona Alcione é maravilhosa. E o melhor da Alcione é que você não precisa saber a letra pra cantar, porque nem ela sabe. É. Ela enrola também, às vezes ela esquece, enrola, é muita música. Ela fala assim, garoto marudo, eu... No jeito de amar, vai de mim! Você brinca, vai no cu! Como é que é? O brinco! Garoto!
2: E o hino!
1: Não, ela cantou o hino certo, eu tava fora do compasso que eu não tava se escutando, mas você já viu ela cantando Evidência
2: do Faustão? Opa!
1: E na Manoeira! Me dizendo Manoeira! Vou reclamar! Me bata na Manoeira!
2: Salve de palmas, senhoras e senhores! Gustavo Mendes, um dos maiores humoristas, apresentadores e comunicadores aqui no Sobremesa. Olha, ele que já passou por quase todos os programas de humor que fizeram sucesso na TV aberta. Tem um show do Tom, Zorra Total, Caceta e Planeta. Ô, Gustavo, qual desses pagou melhor?
1: Pagou melhor? Ah, com certeza, agora é tarde, pagou bem. Agora é tarde, pagava bem, tinha mexido, era bom. Agora o que me rendeu mais, onde eu ganhei mais dinheiro na minha vida... O período que eu tava na Guaratá também. Porque o programa era diário. O programa era diário, então vendia muito ingresso. Eu fui o maior vendedor de ingresso do país, acredito, por uns 5 anos.
2: Sim.
1: Então, era muito dinheiro. O dinheiro da televisão não fazia tanta diferença. Embora hoje faça muito. Hoje eu tô correndo. Bicho, não me chamam pra teste, você acredita nisso? Não me chamam. Eu doido pra fazer uma novela bíblica, pra ver se descola aí um salário mensal. Então, eu tenho que fazer um monte de trabalho pra compensar um salário daquele tempo.
2: Mas é que é impressionante ver você passou por tantos programas de humor e você também é ator. Então acho que fica uma coisa meio complexa na cabeça do produtor de elenco. Ah, a gente chama o Gustavo pra apresentar esse programa ou pra fazer a novela?
0: Pois é. Ele não vai topar, ele é muito chique.
1: Exatamente isso.
0: Tem esse problema. Às vezes eu passo por isso. Às vezes não me chamam pra um monte de coisa porque fala... Batista é rico.
1: Ai, não vai topar.
0: Já tá bem de vida.
1: Mas você é rico mesmo.
0: Não sou, não.
1: Não, você é.
0: Nem de saúde, tô mais ou menos.
1: Por que você tá com a cara tão boa, Batista? Eu achei que você tá tão bem.
3: É a paixão. Mas você toparia qualquer novela? Tipo, se te chamassem pra fazer um remake de Os Mutantes, você iria?
1: Eu gosto de você. Não sei que eu gosto de você. Então, amigo, a questão é o seguinte: eu nunca fiz uma novela completa. Nunca fiz uma novela. Eu fiz participação em Cheias de Charme, porque era um período de folga que eu tava entre uma temporada e outra do Cacete Planeta, que era o programa que eu fazia na Globo. Então eu fiz e eu adorei a experiência. Eu queria ter essa experiência no meu currículo, assim, de fazer uma novela. Eu toparia, cara. Eu acho que trabalho é isso mesmo. Eu parei de ficar analisando muito, ah, isso eu faço, isso eu não faço. Eu quero fazer coisa. Eu quero acumular algumas experiências que eu ainda não tive. Então, assim, voltando a Record, faria. Entendeu? A vida de Josué, faria também.
2: Tá? E ele tá fazendo o maior sucesso no teatro. Acabou de encerrar uma temporada com Carol Castro, Bruno Fagundes e tantos outros no elenco. E agora volta para os teatros com Amor Que Não Se Mexe, no Teatro Moca, em São Paulo.
1: Isso.
2: Todos os sábados de agosto e também, a partir do dia 12, toda quarta-feira, terá Mais Atrevido no mesmo teatro, Teatro Moca, aqui em São Paulo. Você tá voltando pro teatro por questões financeiras ou por questões pessoais, realização?
1: Amigo, eu amo teatro. Eu voltei por questão de necessidade básica pra minha vida. Eu preciso do teatro. E sou um ator. Eu vivo disso, né? Então, assim, o que que acontece? Eu tinha parado de fazer shows. Eu fiquei 3 anos sem fazer shows, sem fazer apresentação. Mesmo por ter dado uma surtadinha. Por ter pensado assim, não é isso. O mercado mudou. Eu tava falando muito de um amigo nosso, como o Rafael Gani, que é um gênio, é um gigante. E eu entendi, olhando assim, falei, caraca, o Rafael entendeu o que o mercado quer agora, que é essa coisa de conversar com o público, e não é a minha linha. Então eu vou tirar o meu time de campo. Quando eu entender que o público me quer, eu volto. E aí voltei a fazer teatro, porque eu vi uma entrevista do Celton Mello, que ele dizia que às vezes a gente tem que fazer coisas menores pra entender por que a gente escolheu aquela coisa, pra ficar em paz com a gente. E aí eu fui fazer teatro, tive a sorte de fazer essa peça maravilhosa com a Carol Castro, com a direção da Tereza Falcão, da Bel Kutner, gente maravilhosa. Voltei pro teatro, emendei uma peça na outra, depois fiz O Marido da Minha Mulher, que volta em cartaz em setembro. Estou estreando Amor Que Não Se Mexe. Eu falei assim, eu acho que agora o público quer ver meu solo também. E as coisas estão indo muito bem. Mudei de empresário. Meu irmão voltou, João Mendes, que é um gigante, voltou pra essa área junto comigo, e chamou meu noivo, que é o Lucas Arruda, que é um cara que transformou a minha carreira total, abraçou a minha carreira como ninguém, fez isso de uma forma muito bem, me tirou da caverna, me trouxe pra luz, e eu tô muito feliz fazendo.
0: E você, quando você decidiu dar esse tempo, é porque você achava que o camarim de comediante era tóxico?
1: Amigo, então, o camarim de comediante é uma bosta, tá? É o lugar mais tóxico que existe.
0: Por quê?
1: Porque é todo mundo muito ruim, tentando disputar um espaço de nada, um dinheiro de troco de bala, entendeu? É meio que isso. Eu tô falando os grandes camarins, assim, de muita gente disputando bobagem. Sempre foi um lugar muito tóxico. Eu tive um pouquinho de sorte de não frequentar esse meio, porque quando eu vim pra São Paulo, eu já vim estourado, eu vim grande. A Dilma estourou, então eu não dividi muito camarim. Qual que é a minha surpresa? Tinha muita gente que falava mal de mim, que nunca esteve comigo no meu lugar, que eu nunca sentou no meu camarim, nunca esteve comigo. E aí eu achei assim, poxa, será que eu vou voltar, vou fazer uns shows de elenco pra ver qual é? Não é pra tirar essa impressão, porque é muito ruim você ser mal falado, as pessoas nem te conhecem, né? Mas colega de profissão. E aí eu decidi que não ia fazer isso não, porque eu não tinha que passar por isso. Então eu faço alguns shows de elenco com a galera do Quatro Amigues, que é a versão bicha do Quatro Amigos, né? Cabeçado pelo Bruno Mota, porque eu amo o Bruno Mota e qualquer coisa que o Bruno Mota me chamar, eu vou fazer.
2: Muito bom. Inclusive, vou trazer aqui novidades, porque Gustavo Mendes está planejando uma volta ao teatro com o Bruno Mota também, com o texto de Bruno Mota. Tô trazendo fofoca.
1: Todo sabe disso tudo.
2: Tô sabendo.
0: Falando em fofoqueiro, o Tiririca era muito fofoqueiro na época que você fazia o Tom lá.
1: Cara, quem te contou essas histórias? Hein? Por que que você sabe disso?
0: Eu tenho informações.
3: A gente é fofoqueiro também.
1: Caraca.
0: A gente caminha nos bastidores da televisão, do rádio, da comunicação.
1: Cara, o Tiririca é a pessoa mais fofoqueira que eu já conheci na minha vida. Talvez ele perca só pro Tirolipa, pro filho dele.
0: É de família, então?
1: O Tirolipa é o cara muito mais legal de você conviver. Ele é muito mais legal, desde que você entenda assim. A cada 10 coisas que ele fala, 9 talvez não seja muito bem assim. Mas é divertidíssimo, ele é sensacional. E o que acontece? Cara, eu fazia show do Tom, isso lá em 2012 fui pra Globo, 2011, 2010, e cara, eu tava numa mesa assim, vários comediantes, eu tinha 19 anos na época, um menino, e aí começou o papo assim, o que que vocês querem fazer no futuro? Todo mundo falou assim, ah, eu quero trabalhar com o Tom, ah, eu quero fazer café pro Tom, não sei o quê. E você, Gustavo, eu com 19 anos, eu falei assim, ah, eu quero ser o Tom, né? Eu quero ter o meu programa, né? Eu quero isso, é isso que eu quero pra minha vida. E aí o cara foi fazer fofoca, mano. Cuidado, Tom Cavalcante, com esse garoto. Esse garoto, 19 anos, vai te dar uma facada. Ele vai dar uma apunhalada, ele vai acabar com a sua carreira. E ele vai dominar o mundo. Cuidado com esse desgraçado. Mas filho da mãe, cara.
3: Mas o Tom falou alguma coisa quando ficou sabendo da fofoca?
1: Não, o Tom não fala tão elegante, né? Tô elegante.
0: Muito.
1: O Tom é meio que paizão, porque é o seguinte, ele foi responsável por me lançar na televisão, por me dar o meu primeiro contrato, minha assinatura de contrato e na minha volta, porque quando eu parei de fazer show, fiquei 3 anos fora. O primeiro programa de televisão que eu fui fazer agora, foi em 2025, ano passado, foi o programa do Tom Acerte ou Caia, onde eu ganhei 190 mil reais, que deu para comprar um sofá, 2 vasos e algumas plantas de plástico para o meu novo apartamento.
0: Tá vendo? É bom, obrigado,
1: Tom. São Paulo é tudo muito caro, né, meu irmão?
0: É verdade.
1: Eu com 190 mil, achei que ia comprar um apartamento em Moema.
0: Nada, você não compra nem. Não dá nem de
1: calção. Não dá, pois é. Mas foi muito bom. Obrigado, Tom.
0: Muito bom. Ô, Gustavo, você fez muito sucesso durante muito tempo e vai voltar a fazer sucesso cada vez mais.
1: Obrigado.
0: Mas uma coisa que eu me lembro muito bem foi um episódio que movimentou o Brasil. No debate de esquerda versus direita, você estava apresentando o seu espetáculo e num determinado momento parece que teve um pessoal de direita que se levantou e começou a brigar com você. É. Você se sentiu agredido naquele momento e a plateia também ficou muito tensa.
1: Foi Teófilo Otoni, não foi um pessoal de direita não, foi um pessoal de esgoto, porque não faz sentido. Eu conheço gente da direita a vida inteira, o Brasil todo é um país politicamente formado em bases de direita, né? A gente teve aí anos de ditadura militar, governo de esquerda foi agora, depois, muito tempo depois, né? Então, assim, não considero que seja uma galera de direita, não posso dizer isso. Era uma galera encabeçada por um cara que era professor numa faculdade que queria ser vereador na cidade dele, de Teófilo Otoni. Então, eles acharam que era sensacional, começando a Era dos Cortes, que isso foi 2019, a fazer um rebuliço no meio do show pra me atacar e atrapalhar o show. Só que as pessoas acham que o meu show todo é de Dilma, e não é. A Dilma é uma parte do show que entra em um momento muito específico e que tem uma piada e que não vai nem tanto pra política assim, porque posso falar de política no dia a dia, mas no show é show, show, pra todo mundo rir. Falo de casal, de relacionamento, essas coisas todas. E aí, meu irmão, eles acharam que a Dilma era o tempo todo. No início do show, começaram um burburinho me atrapalhar. Só que, velho, eu tenho 26 anos de carreira. Não tem como eu entrar num teatro e não entender o que tá acontecendo.
0: Claro,
1: nos primeiros 2 segundos. Sim. Entendeu? E aí, imediatamente, eu já entendi. Eu falei assim, que é? Levanta, sai daqui, vai embora. Ele saiu, vai embora e foi outros 30 com ele. Outros 40, saíram 40 pessoas. No teatro de 600, ficaram 540. Eu fiz o show e tava tudo certo. Foi muito bonito.
0: Isso aí.
1: Tudo
0: bem. É isso com aí. Elegância. Porque você está ouvindo um dos homens mais elegantes da comédia.
1: Não, por fora. Por ficou? Dentro eu sou um desprezo. Eu sou um absurdo. Eu xingo. Eu falo palavrão. Eu tô me segurando aqui porque encontrei o dono da rádio. Agora não é nem isso. Eu não sou idiota.
0: Você perdeu muita roupa da Dilma. Teve que mandar na costureira.
1: Eu uso um enchimentozinho pra ter um culotezinho.
0: Pra não gastar dinheiro.
1: Mas eu perdi muita roupa, amigo. E eu doei tudo pra Guarani, minha cidade natal.
0: Bonitinho.
1: Tem 9 mil habitantes. Então, de vez em quando, você vai lá, você vê um pedreiro com uma Dolce Gabbana passando. Me dá uma tristeza, mas
3: tá usando canetinha,
0: Guilherme? Além de humorista, comediante, apresentador, ele também.
2: Juliano com o Dutch Gabbana pro
1: Guarani. Eu sou o Bruce Wayne de Guarani.
2: Vamos lá, amigos, estamos recebendo ele, Gustavo Mendes, um dos maiores comediantes do Brasil, maior imitador da Dilma Rousseff, e óbvio que eu não poderia deixar de fazer a PPP, Pergunta Problemática e Polêmica.
1: Ai, meu Deus.
2: Você estava comentando agora há pouco sobre
1: esse caso. Minha mãe mandou tomar cuidado com isso. Minha mãe mandou tomar cuidado, minha mãe assiste. Minha mãe tá assistindo. Você vai ter coragem. Você vai ter coragem de entristecer uma mãe?
2: Jamais.
1: Tá bom.
2: Ela
1: tá
2: vai
1: bom.
2: Se orgulhar da resposta do filho, eu tenho certeza. O que eu quero saber é, depois desse caso que aconteceu em 2019, que tentaram te atrapalhar no meio do show, na sua opinião, Gustavo Mendes, qual é o público que fica mais ofendidinho com piadas? A esquerda ou a direita? Daqui a pouquinho ele responde. Mas antes eu quero dar uma olhada na nossa enquete do dia, que traz a pergunta...
0: É a pergunta, qual a coisa mais brasileira que você já fez para economizar dinheiro? Você pode responder pelo 11 972 21 1001. Por exemplo, a Carla Mendes, ela comprou um refri de 2 litros, aquela PET, para levar no cinema.
2: Caramba, que isso?
3: É uma boa ideia.
0: E ela disse que passou a sessão inteira tossindo pra dar uma disfarçada na hora de abrir. Você sempre tá aquele...
2: Vai, menino.
3: A Renata Moraes, ela mandou o seguinte: eu comprei uma pizza grande e chamei de marmitinha da semana.
0: João Vitor, essa aqui é boa. Ele foi em 3 festas de aniversário no mesmo dia, só pra garantir o almoço, aquele bolinho e o salgadinho da janta.
2: Tá certo demais, João Vitor. Então manda pra gente, respondendo a pergunta, qual foi a coisa mais brasileira que você já fez para economizar dinheiro? Manda pra gente no 011 972 21 1001. Beleza, voltemos então agora com Gustavo Mendes, ele que é comediante, imitador da Dilma Rousseff e um dos maiores nomes da comédia popular. Gustavo, eu te perguntei antes do break, a PPP. Qual é o público que fica mais ofendidinho? É o público de esquerda ou de direita?
1: Amigo, eu vou falar a verdade. Se eu sou um comediante de direita fazendo piadas com a esquerda, é a esquerda. Se eu sou um comediante de esquerda fazendo piadas com a direita, é a direita. Porque é fato, todos os dois extremos se doem. É, quando é a extrema direita, quando é a extrema esquerda, os dois vão sempre se defender. Agora, o fato é que, geralmente, quem implica mais comigo, atualmente, é a esquerda, tá?
2: Mentira.
1: Lógico, a direita nem vai lá. Então é isso. De vez em quando é, você não pode falar, você não pode. Você não pode fazer, por exemplo, você não pode fazer críticas ao governo, falar. E eu faço, porque pra mim humor sempre é de oposição. Humor é sempre de oposição. Eu tenho os meus viés políticos, ideológicos, etc. Mas humor não, humor ele precisa ser de oposição. Ele precisa bater em quem está em cima sempre, independente de ser direito ou esquerda, ele vai ter que bater. Entendeu? É isso. Inclusive, amanhã no meu YouTube sai um vídeo muito bom, que os maiores comentários que acontecem no meu Instagram é assim: não vai falar do rombo do INSS? Pois eu vou falar.
2: Boa! Amanhã a gente vai no canal do Gustavo Mendes.
3: Isso afetou bastante o Batista.
0: Ele já respondeu a PPP. Agora vamos para os ouvintes no WhatsApp. Por exemplo, aqui a Sônia Romano diz o seguinte: eu vi um cara limpando um tênis depois de pisar no cocô no Leblon. Ele era a sua cara, Gustavo. Você corre com um tênis verde limão?
1: Eu não corro com tênis verde limão e não corro no Leblon. Eu só estaciono carros lá pra ver se eu viro notícia como Caetano.
2: Muito bem. Próxima mensagem, Minuguti.
3: O Fagner Lima mandou o seguinte: Gustavo, tem posições fortes. Tem algum programa que você jamais iria ou jamais voltaria?
1: Ah, tem um programa que é de uma rádio concorrente aqui que eu não iria nem me pagar.
0: Tá certo. Enia Firmino, você já falou sobre ter sofrido com vício. Qual a estratégia para ficar limpo vivendo nesse meio artístico?
1: Cara, primeiro você entender a diferença entre eu quero e eu preciso. Ah, eu preciso parar de fumar. Claro que precisa, faz mal à saúde, dá câncer, etc. Mas será que você realmente quer? Então, o que você quer, você toma a decisão. E é uma decisão. Isso vale para vício, isso vale para relacionamento. Entendeu? Ah, eu tomei uma decisão de te amar, tomei uma decisão de ser fiel. É uma decisão, sempre é sobre decisão e responsabilidade em cima da decisão.
3: O Abner Santos mandou o seguinte: eu não gostava da Dilma, mas por sua causa, agora sempre que vejo ela falando sério, morro de rir. Aí. Como que desliga isso, hein?
1: Não desliga! Não tem como. Não tem como dizer o que tá visto.
0: Luiz Neves, tem alguém no Brasil que você considera um grande imitador, até melhor que você?
1: Quem vários, é? Vários. A maioria dos que estão aí eu acho melhores do que eu, de verdade mesmo. Porque o que eu faço é na caricatura e o meu texto. Meu texto é muito bom. Essa é a diferença. Agora, tem o Zico Lamour, que é de Curitiba. O Michael Salles, que é maravilhoso, excepcional as vozes que ele faz. Ana Maria Braga, do Celso Portioli. Uma coisa absurda. Poxa, tem aí Pedro Manso. São caras fantásticos.
2: O Pedro, inclusive, já chegou a ser um ídolo seu, Pedro Manso?
1: Claro, claro, claro. Ele é um ídolo. Claro, ele é um ídolo. Entendeu? Ele é genial. E eu separo muito bem as opiniões políticas dele, que é quando ele fala no TikTok. Eu acho bem... Mas ele, comediante, é maravilhoso, sensacional.
2: Que legal, separar é importante, né? Porque isso. É isso, opinião política, cada um tem a sua.
1: Tá tudo certo.
2: Próxima mensagem, Batista.
3: Só pra finalizar, o Denilson Ramos, ele mandou o seguinte: ele ficou ótimo depois da bariátrica. Você já fez algum procedimento de harmonização ou pretende fazer?
1: Não, eu já fiz a harmonização uma vez, bem de levinho, que era no meu quê? Porque eu tenho o meu maxilar inferior de uma criança de 13 anos, não é desenvolvido, é real. Então aí eu não queria fazer cirurgia, talvez adiantasse. Mas muito não, entendeu? Botox, eu aplico botox, porque eu não quero que ninguém saiba se eu tô triste, se eu tô feliz. E no teatro eu seguro no texto, eu não preciso de expressão.
2: Senhoras e senhores, hoje recebemos ele, um dos maiores comediantes do mundo, ele, o maior imitador da Dilma Rousseff, apresentador, comunicador, um verdadeiro showman. Senhoras e senhores, Gustavo Mendes! Obrigado pela sua presença, Gustavo.
1: Você não vai me perguntar o que eu fiz pra economizar?
2: Você, então responda a nossa enquete do dia, por favor. Qual foi a coisa mais brasileira que você já fez pra economizar um dinheirinho?
1: Casei com homem rico.
2: O Gustavo Mendes vai estar todo sábado e também toda quarta a partir do dia 12 no Teatro Mooca em São Paulo. Vá lá assisti-lo, gente. Quartas e sábados de agosto em São Paulo. Sábado já tá rolando, pode ir agora. A partir do dia 12, que toda quarta-feira Gustavo Mendes vai estar no Teatro Mooca com Mais Atrevido. E sábado, o amor que não se mexe. O amor não se mexe.
1: Muito obrigado.
2: Obrigado a você, eu, Gustavo.
1: Vocês estão convidadíssimos, viu? Por favor, você tem saído à noite?
0: De vez em quando.
1: Frio mata velho, viu?
0: Velho é a mãe!
3: Obrigado, Gustavo Mendes. Se for muito tarde, ele não vai. 4:30 da manhã ele tá de pé pra banhar.
2: Obrigado. Beijo, amor. Obrigado. Beijo. E nós seguimos daqui com o nosso programinha de meu Deus. Agora, vamos falar de uma coisa que muita gente tem me cobrado. Inclusive, aqui no chat do YouTube. Vocês acham que a gente não olha? A gente olha tudo. Aliás,
0: posso mandar um abraço aqui do YouTube? Aqui, por favor. Um abraço pra galera de Iguape, Ilha Comprida. O Rodrigo Oliveira tá ouvindo a gente.
2: Muito bom. Olha, pediram aqui pra eu perguntar pra você, Batista. O Márcio Alves Monteiro falou assim: Salles, qual vai ser a cor do cabelo do Batista?
0: É, tá aqui já.
2: Não, Nanina, não. Não, Nanina, não.
0: A cor é essa.
2: Pra você.
0: Como que fala? Grisalho, cinza.
2: Cara ouvinte que nos ouve com seu ouvido, semana passada a gente comentou sobre o caso aí do Reinaldo Giannichini pintar o seu cabelo pra ficar mais novo. E aí a gente olhou pro lado e nos deparamos com um Batista que tem a mesma cor de cabelo que o Giannichini tinha.
3: É, grisalho.
2: Grisalho. E a gente propôs o desafio ao Batista.
0: Eu vou fazer novela?
2: Não sei, você vai?
0: Não.
3: Você quer fazer tudo que o Giannichini faz?
0: O que que vocês querem inventar?
2: Hein? Essa foi muito boa da mini rubinha.
0: Hein?
2: Ô, Batista, calma, fica tranquilo. A gente tá só propondo uma ideia. Que tal mudar, hein?
3: Eu acho, Batista.
2: Tempo de mudança, cara. Agosto é o mês das mudanças, dizem.
3: Você sabe que depois, né, depois do meio do ano, passou julho, a partir de agosto, o roteirista fica louco na nossa vida. Então eu acho que agora é o momento pra você inovar, mudar.
0: Por que não inova você?
3: Não, porque eu tô ótimo.
0: Por que você não deixa o cabelo que nem a da... Aquela Cruella. Por que não pinta metade de uma
3: cor? Não, eu já inovei, eu já emagreci nos últimos meses, tá ótimo. Mas você precisa inovar.
2: Vamos pintar a cabeleira. Vamos pintar a cabeleira de Marcelo Batista.
0: Não vamos pintar.
2: Vamos pintar o cabelo.
3: Vamos.
2: Chegou a hora de pintar o cabelinho. Chegou a hora de pintar o cabelinho. Eu acho que você deveria pintar, Batista. Que tal? Gosta dessa ideia, sim ou não?
3: Por favor, Batistinha.
0: Não vou nem responder.
3: Não, então
0: eu já falei semana passada. Eu já falei semana passada que o meu cabelo, eu gosto assim. A minha senhora, ela gosta assim, o grande amor da minha vida.
3: Agora de mingau de aveia, né?
0: Tá? É, melhor que leitão a pururuca. melhor, é mais fitness, pelo menos, né? Não, não dá colesterol.
3: Eu acho que os ouvintes deviam decidir isso sobre o cabelo
0: batista. O ouvinte não sabe nada da
3: calma
0: vida.
3: Aí. Claro que sabe.
0: Ouvinte,
3: que
0: ouvinte é pra ouvir a rádio.
2: Não, não, não.
0: E não, não falar mal da gente no YouTube, não. Que a direção vê. É pra isso que serve o ouvinte. É pra
2: você
0: falar bem.
2: Que é ouvinte do Sobremesa, você vale muito. E não, não ouça o batista.
0: Peraí.
2: É o seguinte.
0: Você acha que o ouvinte, do jeito que o ouvinte é vagabundo, você acha que eles vão falar que eu não devo pintar?
3: Não fala calma assim aí, deles. Gente.
0: Eu não vou pintar meu cabelo. Calma. Ouvinte, é claro que você perguntar, ele vai falar, ah, é claro que tem que pintar, porque quer me sacanear. Eu não vou pintar meu cabelo.
2: Seguinte, tá muita zona isso aqui. Vamos organizar, vamos trazer formatação. Seguinte, eu quero lançar um desafio. Vamos fazer uma publicação no nosso Instagram e você que nos ouve com o seu ouvido, você vai poder votar, tá bom? Você quer que o Batista pinte o cabelo, sim ou não? Vá agora no nosso Instagram e vote. É uma pintura à la Giannichini.
0: Vai perder tempo.
2: Ele vai deixar votar de ser grisalho para ser castanho, tá bom? Você vai ter o poder em suas mãos. Isto se chama democracia. É. O seu voto será respeitado. E amanhã nós traremos o resultado, beleza? Então vá agora
0: no nosso Instagram. Quer trazer o resultado hoje? Pode trazer.
2: Anote aí, @PMC NewsBR. E o Batista, ele tem que obedecer
0: o nosso diretor.
2: Tá bom?
0: Então, já tá no ar, eu vou votar não.
3: Vota então, lá.
2: Se você for lá votar e o seu voto der como sim, ele vai ter que pintar.
3: Nossa, eu tive até uma ideia.
2: Diga.
3: Se der bom nessa enquete o Batista pintar o cabelo, a gente podia chamar a Chaline de novo, porque ela não vai achar que ele vai ter um AVC, né?
2: Genial. Eu acho. Topo também. Chaline, nós aqui sempre falamos que demos os créditos pra você, hein? Você acertou sempre. Vote lá então no @TMCNewsBR. Você quer que o Batista pinte o cabelo? Sim ou não? Vá lá e vote. Agora, amigos, que já foi feita a nossa campanha pro Batistinha pintar o cabelinho, vamos trazer o quadro que é o maior sucesso, por onde a gente passa, todo mundo elogia. É hora de trazer informação com diversão, é hora de dar as notícias, mas do jeito que só a gente sabe, é hora dele, do Girinho de Notícias, vai!
3: Vai vem pra cá, Batista.
0: Tá rindo do meu, gorda.
3: Batista, você vai pintar o cabelo pra parar de ser velho.
2: Muito bom. Seguinte, primeira notícia do dia, quem traz ele, Batista, vai lá.
0: Eu não tô nem com vontade de falar notícia.
2: Mas tem que dar, Batista, vamos lá.
0: Bom, 22% dos brasileiros não torcem para nenhum time. Foi uma pesquisa do Datafolha, né? É o mesmo número de brasileiros que torcem para o Flamengo, time que lidera o ranking de maiores torcidas do Brasil. O percentual dos sem torcida, por exemplo, supera a soma das torcidas de Palmeiras e São Paulo.
2: Eita!
3: Olha!
0: Nossa. Sabe o que eu acho isso aí? Eu acho que tem gente, por exemplo, o time que eu torço, eu tenho vergonha de falar que eu torço, que tá uma desgraça, né? Então, se um cara perguntar pra mim, que time você torce? Eu falo, não torço pra ninguém. Eu acho que isso aí pode influenciar. Né?
3: Pode ser.
2: Eu tô acostumado com isso, eu sou botafoguense.
3: Nossa.
2: Há 32 anos, então já sei como não falar.
3: Eu sei que meu time sempre será Yuri Alberto. É o amor da minha vida.
0: Mas eu acho que é isso. Eu acho que tem influência do time tá
2: com
0: mal.
2: Com certeza, tá
0: o
2: mal.
0: O cara responde e fala, não, não torço pra ninguém.
2: É melhor.
0: Eu não ligo pro futebol.
2: Pode ser.
0: É pra não pegar pilha dos outros. Igual você não viu na época da Copa, que o povo, antes da Copa, o povo falava, não, não vou, não tô nem aí pro Brasil. Aí começou a Copa, é rua pintada, todo mundo em camisa da seleção.
3: Todo mundo no estádio. É. E falando em estádio, esse final de semana rolou aí o showzaço da Xuxa, né?
2: Opa,
3: o último
2: muito bom
3: show no Allianz Parque em São Paulo. E, bom, ela polemizou novamente com os figurinos, né? Só que ela acabou falando sobre as críticas novamente. Primeiro criticaram a virilinda dela, né? E agora decidiram criticar o bumbum murcho. Peraí. Só que a Xuxa não deixou barato não, viu?
2: Quer dizer que no primeiro show criticaram ela. A roupa que ela tava usando.
3: Exatamente.
2: Aí ela fez o segundo show e continuaram criticando?
3: Isso.
2: O que, aí, que criticaram dessa vez?
3: Cara, criticaram que a bundinha dela tava murcha, né? E aí hoje ela esteve lá na Ana Maria Braga. E aí ela disse o seguinte. Muito obrigado por terem me criticado, porque depois que vocês fizeram isso, as vendas aumentaram muito. Eu quero agradecer a vocês, haters. E aí ela disse ainda que teve gente que chamasse ela de bunda murcha. E disse, gente, nunca quis ter bunda gorda. Sempre tive essa bundinha e vou morrer com ela.
2: E é uma bundinha muito bonitinha, tá, Xuxinha?
0: A bundinha da Xuxa.
2: De verdade. Vou falar tudo no diminutivo. Xuxinha, você tem uma bundinha muito bonitinha.
0: Bunda murcha, vendas gordas, né?
3: É.
0: Aumentaram as vendas.
2: Gente, para com ele. A mulher tem 60 anos e tem um corpo
3: compasso. Não, ela tá ótima,
2: gente. Um compasso, pelo amor de Deus.
3: Só que dessa vez no show, eu dei uma passada lá no show, né? É. No show ela tava de meia calça pra não vazar nada, né? É. No figurino. Arrasou, Xuxa.
2: Xuxa, eu gosto muito de você e acho que você é muito bom porque você fala a verdade mesmo. Você não se complica aí tantos anos, né? Fazendo o que você faz. Que inclusive me faz pensar na próxima notícia. Vocês viram que teve o comício do Lula? Teve a campanha pra falar que ele vai se reeleger, né? Que ele vai lá,
0: vai disputar a presidência.
2: Vocês viram isso?
3: Não vi.
2: Pô, o Lula reuniu a galera pra todo mundo falar lá no comício, falar, galera, vou me candidatar novamente, vamos para o meu quarto mandato, beleza. E teve uma fala do Lula que eu achei muito engraçada. E eu até separei pra mostrar pra vocês. Vocês vão ouvir agora essa fala com exclusividade, que inclusive saiu no Fantástico. E no Fantástico, percebeu? Isto a Globo não mostra. Vamos ouvir a fala do Lula no comício que ele teve para falar da sua candidatura para a presidência de 2026. Solta o vídeo aí, por favor.
4: Tu não vai poder ficar chorando atrás da miséria que sobra do orçamento. Significa que a gente vai ter que aprovar uma coisa especial para garantir que em 10 anos a gente resolva o problema da educação nesse país, porque sem educação a gente não chegará aonde nós temos o direito de chegar. Por isso é preciso investir. Ciência e tecnologia. É importante a gente tomar a decisão de investir mais. Porque se a gente não investir em pesquisa, em formar cientista, a gente não vai chegar lá.
2: Tá certo, parabéns. É verdade, Lula, tem que investir realmente. Mas vocês perceberam? O Lula estava falando sobre um movimento da campanha dele. Que se ele for eleito, ele vai investir na educação e em 10 anos vai acabar com o problema da educação no Brasil. Só que eu fiz as contas e o Lula, né, juntando os mandatos do Lula, né, assim, ele tá indo possivelmente pro quarto mandato. É, você tem mais de 10 anos isso. Ué, não tem alguma coisa? Não já era pra ter começado isso? Porque orçamento a gente sabe que tem. Não, orçamento tem. Porque o imposto que você paga, que eu pago, que todo mundo paga, a gente sabe que dá pra investir. Se o problema são 10 anos, ué, por que ele não começou isso lá atrás? É engraçado que parece que o Lula, ele tá se colocando como se fosse a primeira candidatura dele. Como se ele nunca tivesse sido presidente. Não. Ele tá falando tudo, tá prometendo tudo, mas ele já teve essa oportunidade. Ô Lula, vamos melhorar essa fala aí. Vamos trazer um pouquinho mais de, sei lá, de uma forma mais honesta de falar, talvez? Ou pelo menos um pouquinho mais de concordância, né?
3: Ainda bem que você traduziu, viu? Eu não entendi nada que ele falou. Tá parecendo a tia do Derby. Meu Deus do céu, tá rouco, né?
2: Tá ruim. Lembrando que os nossos microfones estão abertíssimos. Se você tiver algum posicionamento seu, alguma observação sua para ser feita também pelo pessoal da direita, lembre-se, aqui na TMC, nós somos a favor sempre do Brasil. Se a gente entrevista alguém de esquerda, automaticamente entrevistamos alguém de direita, um senador de esquerda, um senador de direita, um deputado de esquerda, um deputado de direita, aqui na TMC, nós prezamos pela justiça por todos os lados. Os nossos microfones estão sempre abertos para você. E a gente desce crítica a todos. Sim. Como eu disse, nós somos apolíticos. A gente quer que o circo pegue fogo e estaremos lá vendendo tocha. Próxima notícia, você vai, Marcelo Batista.
0: Ó, tá empatado, hein? Tá empatado. Já pulou, o diretor mandou pular. Pulou a pesquisa da eleição.
3: Vai lavar uma louça, viu, Batista?
0: Olha só, vocês sabiam que homens que lavam louça dão mais tesão? Sabia isso?
3: Olha
0: nas mulheres?
2: Eu não sabia, não.
0: É uma nova tendência que tá ganhando fama nas redes sociais. Homem que limpa a casa, organiza ali a cozinha, eles se tornam mais atraentes sexualmente para suas parceiras. É, isso aí tá ligado, sabe o quê?
3: O quê?
0: A percepção de que o parceiro é um adulto funcional e proativo, principalmente porque muitos homens esperam ser servidos ao invés de colaborar.
3: Tá, nossa, vendo, gente, só? Eu concordo super. O homem que sabe cozinhar, pra mim, nossa, tá no nível master, assim. Mas isso só vale também quando ele tem a casa própria dele, não mora com os pais.
0: Estão trocando o gel lubrificante por detergente agora, né?
2: Tem outro lado também, né, Batista?
0: Tem, claro. Mulher que troca pneu também.
2: Dá um tesão. Nossa.
0: Dá um tesão.
2: Que troca chuveiro.
0: Resistência do chuveiro.
3: Ah, isso eu sei fazer.
0: Pintar, eu não sei.
3: Eu pinto, eu troco resistência.
0: Eu não sei fazer.
3: Eu vou em aula de tiro.
2: Que isso, mini-rute?
3: Eu gosto de atirar.
0: Ah, ou seja, agora sai a barriga de tanquinho, entra a barriga de pia agora pra mulherada. A mulherada gosta. Vamos,
2: vamos, vamos, vamos, verdade, você, vou te falar, verdade. É. Às vezes a gente não consegue ganhar no barriga de tanquinho, mas na barriga de pia dá pra garantir legal.
3: Não importa a barriga de tanquinho, o que importa é a torneirinha, galera.
2: Nossa, próxima notícia nova, que traz ela.
0: Essa piada o pai do Carlos Alberto contou na praça.
2: Próxima notícia
3: que traz ela, Minirute. Vai, Minirute. Papo sério agora, viu? Gente, eu não sei se vocês viram, mas o que rolou a tretinha aí do Marcos Mion e do Bento Ribeiro?
0: É,
3: viram essa treta?
0: Tchuplac, tchuplim.
3: Pois é, o Marcos Mion apresentou uma queixa-crime contra o Bento Ribeiro, acusando ele de calúnia e difamação. O que aconteceu é o seguinte, pra quem não lembra, Bento Ribeiro é um ator e humorista que tem um canal no YouTube hoje em dia. Ele já foi VJ da MTV, jornalista, né? Enfim. Sim. E o Bento passou a dizer no seu canal que teve alguns problemas com o Marcos Mion quando trabalharam lá na MTV, ou seja, muito tempo atrás. Só que o tema acabou virando piada no canal, né? Então o Bento ficou zoando o Marcos Mion toda hora e tal. E aí, o que o Mion fez? Pois é, ele pediu a retirada dos vídeos em que é citado por Bento e também pede a proibição do humorista citá-lo em qualquer outro conteúdo. Olha que loucura.
2: Ô, Minigucci, como é que o Marcos Mion ficou?
3: Chuprim, chuplac.
2: Achei que você ia usar o seu bordão.
0: Não, não.
2: O maluco melhor ficou o quê?
3: Não, ah, o maluco não ficou putaço.
0: É, mas o Mion também tá com... vou processar o cara porque fala, tive um problema. Você acha que isso é motivo?
2: Eu vou falar a mesma coisa. O direito tá aí, faz o que você quiser. Não posso.
0: E quem assiste o Bento lá, vê que ele fica zoando, fala mal de todo mundo. É tipo o Loro de Vinheteiro, pô. Né?
2: E tem uma coisa,
0: sabe quem é o Bento Ribeiro também.
2: Quem faz a menor ideia, né?
0: Quem seja o Bento Ribeiro. Quem sabe quem é o Bento Ribeiro.
2: Mas também tem todo o seu mérito, tem todo o seu talento. Mas se perguntar na rua, ninguém sabe. Então tudo bem. Assim como a gente também, né? Ou não. Pior que não. Rapaz, vou contar uma coisa, fofoca pra vocês. Três motoristas de Uber que eu peguei. Os três ouvem o Sobremesa.
3: Olha que legal!
2: Amam o Sobremesa. Então, um beijo para os motoristas de Uber.
0: Próxima vez você tem que pegar o nome.
2: Ah, mas tem que virar Rádio Xuxa, né? Todo mundo mandando beijo.
3: Manda nome. Ah, mas rapidinho não tem problema, né?
2: Então, eu vou pegar. Então, ó, se vocês que estão dirigindo pegarem um de nós três aqui no Uber, fala com a gente que a gente manda beijo na hora.
3: Exatamente,
2: tá bom?
3: Porque o Sobremesa conhece. Agora, quem é Bento, ninguém sabe.
2: Não.
0: Bento Ribeiro.
3: Bento Ribeiro. É o Chico Bento?
2: Vamos lá, próxima notícia, amigos e amigas. Vai, Batista.
0: Eu de novo?
2: Então deixa que eu trago.
0: Não tem problema, não. Toda hora, eu. Já quer pintar meu cabelo, já quer essas injeções de saco.
3: Mas o que foi? Você não quer trabalhar? A gente coloca no
0: asilo. Só eu leio notícia?
2: Cara, sabe o que é, Minirute? ele tá querendo tanto ser jovem que ele tá que nem a geração Z.
3: Tá
2: e a geração Z, cara, não sei se vocês estão sabendo, mas eles estão preferindo deixar o escritório pra cochilar e chorar durante o expediente. Ou seja, dá aquela saidinha, aquela saída francesa, sem ninguém perceber. Vai ali pra escada ali de incêndio, vai pro lugar do banheiro e vai chorar cochilar, rapaz.
3: Oh,
2: em vídeos publicados nas redes sociais, jovens relatam deixar o escritório durante o horário de almoço pra cochilar ou é mesmo chorar em espaços reservados, cara. Que louco!
0: E o cara ainda tem coragem de postar isso na rede social, você devia ter vergonha.
3: Não, Batista vai fazer isso daqui a pouco, quando sair a enquete.
2: Não só tem coragem de postar, Batista, como viralizou. Sério, no TikTok viralizou nas últimas semanas e reflete um cenário de desgaste profissional. Mas eu vou trazer uma perguntinha. É um desgaste emocional ou uma nova geração que está completamente frágil, que não aguenta a pressão? Ai, não! Vocês sabem o que eu li outro dia na Folha? Eu li que tem o burnout. Burnout é cansaço, esgotamento mental. Pessoa trabalha muito e tem burnout. Agora tem o burn love, que é tipo assim, eu tô com tédio, meu trabalho não tem nada de novidade e agora eu tô cansado no meu trabalho porque ele não tem novidade.
3: Ai, eu odeio essas palavras em inglês, não entendo nada. É mansplain, é burnout, é burn... Ai, gente,
2: cara, mas eu acho que essa nova geração tá fraca. É só um achismo. Mas aí eu vou ter que estudar sobre isso.
3: Na minha época, a gente parava o trabalho só pra ir pro almoço executivo.
2: Amigos, vamos então agora dar uma olhadinha na nossa enquete do dia, que traz a pergunta: qual foi a coisa mais brasileira que você já fez pra economizar um dinheirinho? Você mandou no nosso WhatsApp e o Batista agora vai ler.
0: Fernanda Lima, que não é aquela, é a nossa ouvinte. Ela dividiu a assinatura do streaming com tanta gente que ela nem sabe mais quem é dono da conta.
3: Nossa senhora. É. A Jéssica Martins mandou o seguinte: eu compro desodorante só quando vem com 70% de desconto. Se não tiver promoção, eu fico fedidinha mesmo.
0: E o Pedro Henrique: peguei 4 guardanapos do McDonald's pra não precisar comprar papel toalha na minha casa.
3: Ainda bem que não é higiênico, né?
2: Amigos, ó, lembrando que tá rolando a votação para você decidir se o Batista pinta ou não pinta o cabelo. Vai lá no nosso Instagram, o arroba TMCNewsBR, e vote na enquete. O Batista deve pintar o cabelo?
3: Vamos!
0: Já votei, não.
2: Já votou?
3: Eu votei sim.
0: 67% quer que eu pinte.
2: Aí, já acabei de ver. A voz do povo é a voz de Deus.
0: Eu não vou pintar o cabelo. Pode ganhar com

0: 100% eu não vou tentar.
1: Batista Janequini.
2: Quem manda na gente é seu Neneto, mandou, a gente obedece. Seu Neneto mandou, a gente obedece. E a gente vai ficando por aqui, mas amanhã tem mais programa. Amanhã tem mais sobremesa com mais Mini Ruth.
1: Um beijo, gente, um queijo e até amanhã.
2: Com mais Marcelo Batista.
0: Meu advogado vai entrar em contato com a produção.
2: E com mais Lucas Salles. Um

0: Atenção, que agora tem serviço importante de saúde agora. A gente cobra todo dia aqui que as pessoas têm que ir tomar vacina, especialmente por conta do sarampo, que era uma doença controlada e que está de volta a dar as caras por aqui. Agora a gente avisa que tem orientações novas para tomar o imunizante. É um intervalo de 30 dias para quem tomou a vacina contra rotavírus, febre amarela e também a dengue. Quem vai explicar isso pra gente é a Melissa Palmieri, ela que é médica sanitarista da Secretaria Municipal da Saúde.
1: É muito importante que as pessoas que tenham bebês a partir de 6 meses de vida procurem já as unidades básicas de saúde nessas 3 cidades, São Paulo, capital, São Bernardo do Campo e Guarulhos, onde estamos fazendo essa vacinação indiscriminada até 59 anos, 11 meses e 29 dias. E o que muda do que tinha sido recomendado logo no início da semana? É que quem já fez alguma vacina de vírus vivo atenuado com menos de 30 dias, não vai receber essa dose de sarampo nesse momento. Por quê? Porque precisa de um espaçamento de 30 dias entre essas doses. E aqui eu vou dar alguns exemplos dessas vacinas de vírus vivo atenuado. Então, nós temos para adolescentes a vacina de dengue, por exemplo. Para crianças pequenas, nós temos a partir de 9 meses a indicação da vacina de febre amarela, que se estende aí em todas as faixas etárias, inclusive aí os adultos que nunca fizeram uma vacina de febre amarela. Também temos a vacina de catapora, que é chamada varicela. Então, essas vacinas, se porventura a pessoa acabou de tomar nesses últimos 30 dias, ela vai ter que esperar esse período para poder tomar a dose de sarampo. Agora, a gente sempre deixa claro, né? Se você tem dúvida, vai lá no posto de saúde e leva o seu documento. O ideal sempre é ter uma carteirinha de vacinação, mas não tem problema, vai ser avaliado sua idade, a sua condição clínica, se você pode ou não tomar a vacina e se tomou alguma vacina anteriormente, para que o profissional de saúde ali da sala de vacina possa orientar melhor aí a nossa população.
0: Agora, doutora, por que do intervalo de 30 dias? E se alguém, né, já tomou a vacina e acaba tomando a do sarampo sem cumprir esse período de 30 dias? Quais complicações podem acontecer?
1: Não são complicações que a gente diria, mas o que é importante? Quando a gente faz fora desse período, às vezes a gente até utiliza, porque precisa fazer estratégias de bloqueios, utilizar esses intervalos eventualmente menores. Mas o que acontece que a gente pede esses 30 dias? Para que não haja competição na produção de anticorpos daquela primeira vacina com essa segunda. Então, quando nós temos vacinas de vírus vivo enfraquecido, atenuado, o que acontece? Ou a gente faz as duas no mesmo dia, para que os anticorpos sejam destinados para essas doenças no mesmo dia. Mas se não fizermos, solicita-se esses 30 dias de espaçamento para que não haja competição de anticorpos dessa primeira com essa segunda e haja, sim, alguma deficiência de produção de anticorpos dessa segunda vacina. Então, é mais para otimizarmos o nosso sistema de defesa, o nosso sistema imune, para ele trabalhar o melhor possível.
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4: 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Olá, olá. Sejam muito bem-vindos ao Corre TMC. Eu sou Mirelle Moschella.
5: Quem cedo madruga já correu 2 quilômetros, que bom que vocês estão aqui. Um final de semana maravilhoso. Eu já faço a minha pergunta de sempre, a clássica. Quantos quilômetros você já correu ou quanto você pretende correr? E o seu longão? Já fez ele logo de manhãzinha, cedinho? Ou deixou pra fazer ele um pouco mais tarde, no final do dia? Independentemente do horário que você treina, que você corre, que você está na correria, o mais legal é que você tirou esse popô do sofá e foi fazer uma atividade física, certo? Já aproveito aqui e peço para vocês acompanharem a gente nas redes sociais. A gente está lá no @TMCEsportes. Estamos também no YouTube. Inclusive, você pode assistir, claro, o nosso Corre TMC no YouTube. Vai lá no @TMCEsportes. Tem também uma playlist que já tem todos os episódios, todos os nossos convidados que passaram por aqui. É muito convidado legal, é muita gente com história inspiradora. E falando em história inspiradora, ai gente, olha só, hoje o casal que está aqui, eles estão assim, é um casal que está muito hypado na comunidade da corrida, tá certo? E normalmente eu conheço pessoalmente essa galera, só que eles simplesmente invadiram o meu Instagram. Eles estavam na trend, quando eu estava lá rolando o meu feed, pá, encontrei com eles e eu falei, meu Deus, que conteúdo legal, que casal gente boa, que casal da correria, porque eles são do corre. Então, por isso, eu faço aqui a honra de apresentá-los, o Diogo Guiné e a Maria Lúcia Sá Barbosa, mais conhecidos como @casalfitness.zl. Bem-vindo, gente!
6: Obrigado!
5: Obrigada! Cara, tô muito feliz que vocês estão aqui comigo. Eu acho que a história de vocês, olha, fiquem com a gente aqui no Corre TMC, que é uma história muito inspiradora. Primeiro, pra começar, desse arroba, né? @casalfitness.zl. Pra quem tá escutando, ZL é por conta da Zona Leste, aqui de São Paulo. Vocês são da onde?
6: Somos São Miguel Paulista.
5: São Miguel Paulista, legal. Ali na Zona Leste, perto do Itaquera, do Corinthians? Sim. Mais ou menos ali?
6: Mais ou menos. Vocês estão bem no fundão ali, divisa com Itaim Paulista.
5: Perfeito. Vocês são corintianos ou não?
6: Graças a Deus. Maloqueiro e sofredor.
5: E não, Corinthians sempre. E não, né? Vai Corinthians.
6: Vai Corinthians sempre.
5: Tá certo. Gente, o que vocês fazem hoje nas redes sociais é muito legal. A gente já vai chegar pra falar, né, do que vocês estão fazendo hoje no Instagram, no YouTube, enfim, mas eu queria entender, Diogo e você também, Lulu, né, que é conhecido como Lulu. Sim. E Diogo. Lulu, aonde você conheceu o Diogo? Como é que essa química aconteceu? Foi através da corrida ou não tem nada a ver?
7: Nada a ver.
5: Então como é que foi?
7: A gente se conheceu num ponto de ônibus, acredita?
5: Acredito?
6: E no trabalhar.
5: Sério?
6: A gente trabalhava no mesmo shopping e morava no mesmo bairro, mas não sabia. Aí um dia a gente...
7: Nós conhecemos.
5: Mas vocês... agora pegou um lado aqui que a jornalista adora, né? Porque a jornalista é um pouco fofoqueira, né? Então gosta de saber de tudo. Então assim, vocês estavam no ponto de ônibus, mas vocês sempre se encontravam no mesmo horário no ponto de ônibus?
6: Não. Não. A gente se encontrava no shopping. Eu passava em frente à loja dela, aí... Um dia a gente se encontrou no
5: mas mesmo lugar. Mas trocavam uns olhares assim já?
6: Sim. Confesso que sim. Às vezes eu passava na frente da loja dela só pra ver ela.
7: Passava só de propósito, sabe? Ele poderia ir do outro lado, mas ele vinha bem em frente da loja.
5: E aí já sabia que podia rolar um flerte ali, um negócio, né? Cara, que legal. E quem foi que teve a iniciativa de falar com outro?
6: Ah, eu sou mais cara de pau,
5: né? É, Diogo?
6: Eu falei, deixa eu atacar, não vou deixar escapar. É muito gata pra não... pra ficar com vergonha. Tem que tomar atitude. Aí fui e tive atitude.
5: Ai, que bom.
7: Uma votação ainda. Oh. Assim, sabia que eu ia te encontrar, deixei o lugar aqui reservado.
5: Mentira.
6: Na volta.
5: Que fofo. Gente, adorei. Maravilhoso. E aí, essa história tem quanto tempo já? Vocês são casados, estão juntos há quanto tempo?
7: 20 anos.
5: Olha só, 20 anos, gente, de muita parceria, de muita compreensão, porque um relacionamento também tem isso, né?
7: Sim. Sim, temos um filho também.
5: Como chama o filhão?
7: Pedro.
5: O Pedro.
6: O Pedro é um rapaz, tem 19 anos.
5: Que legal. Pô, então foi tudo muito rápido, né?
6: Sim.
5: 20 anos juntos, o Pedro tem 19.
6: Sim. Foi tudo muito rápido. A gente se conheceu em fevereiro. Acho que foi em finalzinho de maio, em junho, eu recebi a notícia que ia ser papai. E em agosto a gente já tava já morando junto na mesma casa e... Desde então estamos juntos.
5: É, gente, aí. Pra quem acredita em almas gêmeas, né? Eu Sim. acho que é exatamente, era pra acontecer.
7: Eu acho que o tempo também não quer dizer nada, né? Uhum. Assim, pra um relacionamento dar certo.
5: Claro, com certeza, Lu. Agora vamos lá, gente. Vamos falar de corrida. Porque, mas antes de falar da corrida, eu acho que a história de vocês nas redes sociais, no arroba casalfitness, né? .zl, acontece muito. Quando vocês primeiro dão o primeiro passo na musculação, é isso? Vocês dois já eram da atividade física? Já curtiam fazer esportes ou não?
7: Eu sempre andava, aos só aos finais de semana.
5: Caminhava?
7: Né? Caminhava, dava um trotezinho, mas ele nunca gostou de fazer nada de referente à atividade física, não.
5: E você, Diogo?
6: Bom, na verdade, eu sempre fui um bem sedentário. Minha vida toda eu tive problema com peso, sempre tive acima do meu peso. Na verdade, eu tive períodos magro. Né? Quando eu conheci ela, dos 16 até os 20, eu era um rapaz magro. Dos 16 para trás, eu fui uma criança gordinha. Sofri todos os bullying possíveis por ser gordinho. Aí eu me emagreci com 15 anos, fiquei magrinho até os 20, foi quando eu conheci ela. Quando eu casei, comecei a recuperar peso e cheguei a engordar bastante. Então eu era um rapaz sedentário, com péssimos hábitos, carregava alguns vícios e abusei bastante de álcool, de comida e outras coisas. Então minha vida não foi ativa, começou a ser ativa tem uns 3 anos. Que a gente vem mudando o nosso estilo de vida, né?
5: Educação alimentar, exato. Né? Pra quem tá acompanhando a gente no YouTube, já colocamos aí uma foto, olha aí, ó, do antes e depois. Olha, é incrível a diferença. Corre lá no YouTube, sim, gente, né? Depois, né? Pra assistir a gente, porque a diferença é muito grande. 104 quilos em 2024. Isso. E 82 quilos em 2026. Mas o que a gente percebe aqui não é só o que você perdeu de gordura, mas o que você ganhou de músculo também, sim, de massa, né? E também a gente tem um antes e depois também da Lu também nas redes sociais. E como é que foi, gente, esse processo de emagrecimento? Porque não é fácil você ter uma reeducação alimentar, tirar os seus hábitos, porque assim, como já diz, né, hábito é tudo que a gente gosta. Um álcool, uma cervejinha gelada, uma pizza, um hambúrguer, o que é muito bom. Mas se a gente acaba comendo isso todos os dias, isso pode virar essa bola de neve e aí fazer com que a gente não tenha muita saúde, colesterol alto, diabetes e tudo mais. Como é que foi entrar nesse processo de emagrecimento?
7: Então, a gente foi pra praia no final de ano, aí a gente tirou várias fotos e vimos que a gente tava duas bolinhas, né? Aí falou, não tem jeito.
5: A gente ri, eu tô rindo, mas é rindo com respeito. Tá? Eu ri porque o Diogo riu também ri.
6: Sim, bom.
5: Com respeito.
6: A foto não deixa mentir. Aquela foto minha foi no último dia de férias na praia. É. Então, aquele ali era um resultado que a gente não gostou. Né? E quando a gente voltou pra São Paulo, vamos mudar os nossos hábitos e vamos mudar esse cenário, porque não tá nada legal. Ela tava insatisfeita com o corpo dela, eu já tava carregando bastante problema de saúde, gordura no fígado, refluxo à noite, então eu passava muito mal, dormia mal.
5: Insônia, né?
6: Exato, insônia e assim, tinha os problemas com álcool, drogas, então eu já tava sentindo que eu não ia durar muito tempo, né? Com tão jovem e com a saúde tão frágil. E... sem contar que todos esses meus abusos também estavam desgastando o meu casamento, não só a minha saúde, né? Então foi um combinado de se livrar dos maus.

0: mudanças aí que entrou a corrida de rua, né? Mas primeiro foi todo esse processo para se desintoxicar, desinflamar o corpo, diminuir o peso para se sentir à vontade de se desafiar mais, né?
1: E Lu, você também tinha algum hábito assim que você não achava legal e deixou de lado ou não?
2: Nunca tive hábitos, não. Eu sempre fui mais... Sempre gostei de comer leve, tudo. Eu comia bastante porque às vezes a gente tinha folga e a gente pegava e ele falava, vamos comer. Então eu acompanhava, né? E foi nessa que eu fui para os meus 82 quilos.
1: Olha aí, estamos vendo agora imagens da Lu. A quem tá acompanhando no YouTube, Lu, chocada também com a sua diferença de 82 quilos para 62 quilos, são 20 quilos. Você escreveu ali, dieta, musculação, corrida, pilates, dança, foco e eu acho que a palavrinha principal e a palavra que eu coloco todos os dias também na minha rotina, disciplina.
2: Isso, eu tive que criar um hábito de ter a disciplina, porque eu trabalho fora, né? Eu levanto cedo, vou trabalhar e eu faço musculação à noite. Aí eu tiro um dia da semana após a musculação, eu faço dança. Segundas-feiras eu faço pilates, então eu vou intercalando. E nos domingos a gente faz os longões.
1: Gente, mas olha, é importante dizer que... Não é fácil, né?
2: Não.
1: Você deixar tudo de lado pra você, né? Ah, até porque os casais, nós casais, né? Eu que sou casada também. Quando a gente quer se divertir, a gente sai o quê? Pra comer.
2: Isso.
1: A gente vai pra um restaurante, a gente vai pra uma praia, pede um petisco, pede uma cerveja gelada, pede um... Toma um vinhozinho gostoso.
0: A palavra já vem, né? Comemorar. Comer.
1: Perfeito!
0: Quando você quer comemorar, você vai comer.
1: Cara, comer é muito bom. É, mas eu acho que a partir do momento que a gente aprende o que é bom para o nosso corpo é o nosso templo.
2: Sim.
1: É onde a gente vai viver, é onde a gente sempre pensa em longevidade e qualidade de vida.
0: Sim.
1: Então, assim, por quanto tempo eu quero cuidar do nosso corpo? É isso, né, que eu sempre penso também como uma futura nutricionista, né, estudante de nutrição. Eu acho, como é que eu quero nutrir o meu corpo? É claro, eu como uma pizza, eu como um hambúrguer. Mas não é todo dia, não é sempre. E outra, no dia seguinte, a gente volta à nossa rotina.
2: Sim.
1: Então, teve algum momento ali mais difícil, que foi, nossa, como é difícil largar alguma coisa, ou não pedir uma pizza, não deixar de comer, ou ir treinar, porque, gente, nem sempre também é só foco e motivação, né? Porque, às vezes, você tá lá e tá falando, gente, que preguiça danada, não Sim. vou sair daqui por nada.
0: Bom, O maior culpado da gente chegar nesse tamanho foi eu, né? Porque como eu sempre tava dando mancada, o meu jeito de tentar me redimir em casa era pedindo uma pizza.
1: Você cozinha também ou não?
0: Cozinho.
1: Ah, e da noce, né, Lu?
0: Você já viu um gordinho que não sabe fazer comida, né? Então, quando eu tava cozinhando, eu tava comprando comida.
1: Maridão que cozinha, é tudo de bom.
2: Gostava de cozinhar quando era gorda. Agora, fitness, ele fala, vamos comer o que é aí mesmo.
0: É batata doce, mandioca, não tem...
1: Não franguinho tem tanto assado, franguinho grelhado ali nessa salazinha.
0: É tudo comida prática, dia a dia. Então é um pote de sorvete cheio de mandioca, um pote de sorvete cheio de batata doce, acaba esquentando ali um frango na air fry e acabou. E aí não tem tanto prazer em cozinhar isso, né? Eu gostava de cozinhar aquela moqueca baiana, fazer uns arroz carreteiro, fazer essas maluquices.
1: O que é muito bom, aquele...
0: Que é uma delícia.
1: Aquele queijinho por cima gratinado, aquela mussarela gratinada.
0: Fazer aquela lasanha com 1 quilo de mussarela. Né? Então, isso não acontece.
1: Ah, mas
0: mais.
1: Uma vez comendo, né? Tá bom, no mês é pra comer, né?
0: Por isso que a gente corre agora, a gente corre pra comer.
1: Perfeito, né? Mas agora vamos falar da rede social, o @casalfitness.zl. Ele foi criado porque vocês já queriam colocar ali primeiro a musculação, vocês, né, tem a história da musculação que eu quero que vocês contem pra mim. Então, a rede social foi criada primeiro e depois vocês resolveram juntar isso na musculação, como é que foi?
2: Na verdade, a gente fez a rede social, a gente falou, vamos compartilhar a nossa evolução, né, na musculação. Aí a gente foi postando aos poucos, aí depois a gente foi compartilhando comida também, nossa alimentação, a gente posta nos stories também.
1: Mas tudo isso primeiro nos treinos, na musculação. Nem existia corrida ainda.
0: Não, a corrida não fazia parte do nosso dia a dia, né? Tinha o cardio lá na esteira, mas a gente começou a flertar com a corrida no...

0: Na hora do cardio. Então, como a gente não tinha preparo, começamos a correr 1 minuto. Aí ela chegava em casa, amor, hoje eu consegui correr 5 minutos sem parar.
1: Era uma vitória.
0: Aí depois chegava no hoje, eu consegui correr 10 minutos. A gente ficava nessa de evoluir na corrida, na esteira. Mas voltando ao assunto da rede social, né? A gente achou assim. Vamos tentar, porque tem tanta gente compartilhando rotina e tá se dando bem com o digital. Vamos tentar. Não estamos perdendo nada, né? Começamos da forma bem básica, tentando fazer algumas montagens, tudo muito precário. A gente não
1: Não, não
0: tinha.
1: diga precário, sabe por que eu acho? Porque eu acho que isso é muito legal do jeito que vocês colocam.
2: São coisas natural, né?
1: Isso, sem muita produção,
0: Sim.
1: não tem edição, mas as pessoas se identificam com o corre de vocês.
0: Correto.
1: E isso é muito legal. A gente está acompanhando aí também no YouTube com as imagens de vocês correndo pelas ruas e tudo mais. E aí, da musculação, vocês falaram: olha, não tá rolando muito, né? Aqui na musculação.
0: Sim, é que talvez para chamar mais atenção do público, engajar mais, ganhar mais seguidores e ter mais visualizações, eu percebi que na musculação, principalmente o homem, teria que ser muito mais fortão para chamar atenção. É, e a gente percebeu que com esses treinos sendo gravados na rua e compartilhando, as corridas foram mais impactantes, começou a dar mais visualizações, e a gente começou a criar uma comunidade, começando a conhecer mais pessoas e as pessoas começaram a seguir a gente. Então a gente meio que não deixou de lado, mas não é mais o foco compartilhar os nossos treinos de musculação e sim compartilhar os de corrida. No nosso perfil ainda tem um reels ou outro com uma série
1: De
0: de
1: musculação.
0: musculação, peito, costa, mas não é o foco. Hoje o nosso foco total no perfil é corrida. E motivar pessoas, a gente tem o nosso corre de segunda-feira com o pessoal lá no bairro, a gente convoca os seguidores que moram próximo, que a gente recebe muita mensagem assim, ah, um dia eu quero correr com vocês. Quer ver o vídeo, acha legal? Eu um dia eu ainda vou encontrar vocês, a gente quer correr com vocês. Então nós deixamos reservado segunda-feira às 20 horas pro pessoal.
1: É.
0: A gente tem um ponto de encontro lá perto de casa, tem uma pista perto de casa também em volta de um córrego. É uma avenida que a gente chama de duas pistas. E tem um
1: Tá.
0: córrego no meio e tem ciclofaixa dos dois lados. Então a gente reúne a galera e faz um treino de 5 km toda segunda-feira às 20 horas. E aí abre a oportunidade de quem quer um dia correr com a gente ter as segundas-feiras. E de vez em quando, um domingo por mês, um mês sim, um mês não, a gente faz um corre no Parque Ecológico do Tietê, que também é próximo à nossa casa. A gente
1: Maravilhoso,
0: convoca
1: conheço.
0: todos os seguidores, e aí quem quiser, a gente monta um grupo daquele corre específico, monta um grupo, a gente tem um ponto de encontro no parque, faz o corre de 5 km. Quem quiser depois correr mais, aí a gente, vamos esticar mais 5, vamos. Quem é só dos 5, a gente se despede, tira foto com a galera, e aí quem é mais
1: Quem é mais
0: hardcore,
1: faca na caveira, continua mais cinco.
0: já aconteceu da gente fazer os 5 com a galerinha, com iniciantes, mulheres que vão a primeira vez, que nunca correram, aí ela não dá um suporte,
1: É,
0: vamos.
1: toda segunda é isso.
0: E no corre do parque também a gente reúne a galera. Quando bate os 5, o pessoal dos 5, a gente se despede deles e fala, agora vamos voltar para São Miguel correr? Vamos, aí segue mais 12
1: Que
0: quilômetros até casa.
1: doideira! Agora, Lu, teve um amigo de vocês, é isso, que foi fundamental na
2: Sim.
1: história dessa jornada aí da corrida.
2: Sim.
1: Ele que quem é esse amigo e como é que foi esse approach aí dele para vocês?
2: É o Rodrigo, ele é o marido da prima dele. Mas
1: Tá.
2: ele é bem, ele que falou pra gente, faz a primeira corrida, vocês começaram a correr na esteira, vai ter uma prova de cinco, vai fazer. Aí a gente foi.
1: Nunca tinham feito corrida de rua.
0: Não.
2: Não.
0: Assim, esse Rodrigo, quase todos os fins de ano a gente vai na casa do meu tio na praia. E todas as vezes que a gente vai pra lá, eu vejo ele acordando cedo, saindo pra correr na praia. E eu ficava com aquilo na cabeça, meu, esse cara, ele é disciplinado, a gente tá de férias, pleno ano novo, o cara tá saindo de manhã pra correr, volta tudo suado. E eu achei legal aquela disciplina.
1: Ai, que legal. Você podia ter achado que ele era um maluco doido, né?
0: Sim. E aí ele acabou se tornando uma inspiração. E aí quando ele fez esse convite pra gente fazer a primeira prova de rua, né, foi muito bom pra gente, porque a gente se encontrou. A corrida hoje, ela é o nosso programa de domingo. Tem a galera da missa e a gente é a galera da corrida. Então aquele domingo que a gente, que eu principalmente acordava de ressaca, ficou um vazio. E agora o domingo, o nosso programa de manhã, em vez de acordar de ressaca, é acordar e correr, fazer longão de
1: 15, Diogo, 20, ficou vazio, não. Agora ele está completamente preenchido com o que realmente importa. Sim. Que é vocês pensarem no corpo de vocês, na saúde, né? Sim. Saúde mental, saúde também esteticamente falando. Sim. Acho que é o mais importante.
0: E a corrida aproximou bastante a gente. Por mais que assim, a gente está 20 anos junto, por todo esse histórico que eu tô compartilhando com vocês, a gente era, assim, querendo ou não, um pouco distante, né? Então a corrida fez a gente se aproximar mais e a gente consegue superar muita coisa junto, a gente tem conquistado tudo junto. Então a corrida não só faz bem para a nossa saúde, como tem feito também para o nosso casamento, que fez a gente se conectar mais, se reaproximar. E a gente é grato ao Rodrigo por tá jogando na nossa cara toda essa disciplina, todos os fins de anos que a gente passou junto, né? Então ele é bem especial, ele participou, teve presente com a gente na nossa primeira maratona, então é um cara muito, muito querido. Muito
1: querido por nós.
0: Né? E ele tem um valor enorme pra gente.
1: Ai, gente, que incrível. Então, olha, pra quem quer acompanhar aí, o Diogo e a Lulu é @casalfitness.zl. Tem muito conteúdo legal. Agora, casal, seguinte, quando vocês correram a primeira vez os seus 5 quilômetros, 10 quilômetros na rua, qual foi a sensação? Porque é legal a gente mostrar isso para as pessoas. Inclusive, André Galvão, que deve estar correndo por aí, que é o meu parceiro de hoje, ele corre 5 quilômetros, mas nunca participou de uma corrida de rua. E eu falei para ele, corre, sei lá, uns 2, 3 anos já, eu falei, meu Deus do céu, você precisa correr, porque é diferente, né? Você estar num treino ali, correndo 5, e depois ir para uma corrida de rua onde tem torcida, onde no final você pega a sua famosa banana, sua medalha maravilhosa. Então, eu queria que vocês falassem, lembrassem um pouquinho do sentimento de vocês. Como é que foi ganhar a primeira medalha dos 5, a primeira medalha dos 10? Lembrando, gente, pessoas normais não correm 5 quilômetros. Pessoas normais não correm. Meu marido, que é do jiu-jitsu, não corre. Uhum. Então, assim, a gente não pode normalizar que 5 quilômetros, são só 5. Rapaz, corre aí você 40 minutinhos direto, tá? Depois você me conta.
0: Esse é o grande defeito de todos os corredores, é falar, toda vez que vai falar 5, é só 5.
1: Uhum.
0: Sempre tem esse prefixo do só antes do 5.
2: Que? Né? Não, minha primeira prova foi bem gratificante. Eu nunca tinha feito prova, corrida de rua. Aí falamos, vamos encarar, vamos. Tem uma subidinha ali da Arena Corinthians, quase morremos, né? Pra, depois teve que voltar, mas deu tudo certo. A gente fez em 30 minutos a nossa primeira prova de 5 km.
1: Uau!
2: Foi bem legal. E como você falou, a medalha, você pega, você sente assim, foi gratificante, eu consegui, você se sente produtivo.
0: O meu sentimento foi assim, eu nunca tinha ganhado nada, nem medalha de campeonato de matemática. Então, depois de velho, entre aspas, depois de 30 e poucos anos, ter uma primeira medalha, de ter ganhado alguma coisa, foi bem gratificante. E assim, faz provar pra gente mesmo que nós somos capazes de coisas que a gente não imagina, né? Hoje a gente conseguir completar longas distâncias, a gente olha pra trás e vê tudo aquilo que a gente já passou, cada treino, cada esforço. E pra você evoluir, mais você ter um sentimento de se desafiar, né? Porque quando se torna o 5, começa a se tornar confortável, acho que é a hora de você se desafiar, nem se for 1 quilômetro por semana, ou 1 quilômetro por domingo. Tudo bem, eu faço minhas corridinhas 3 vezes por semana, e no domingo eu também gosto de ir no parque. Então no domingo, em vez de fazer 5, tenta fazer 6, 5 e meio. é, tenta ir se desafiando, porque senão você fica nessa zona de conforto, como em tudo na nossa vida. A gente entra na zona de conforto no trabalho, zona de conforto nos estudos, e no esporte é a mesma coisa. Ah, isso aqui tá bom, eu já fiz, paguei meu cardio, eu vou chegar em casa comer meu macarrão.
1: É.
0: Não, vamos se desafiar, porque aí você vê que você é capaz. E quando você percebe que você é capaz de progredir na distância, você também consegue trazer isso para sua vida particular, também que seja no trabalho. Se eu sou capaz de fazer isso, eu vou me desafiar a chegar talvez num outro cargo, numa outra posição da empresa, ou no estudo, sei lá, vou ler mais um livro. Enfim, o desafio do esporte você consegue trazer para sua vida.
2: A gente fez os 5 em janeiro e fizemos os nossos primeiros 10 km em março.
1: Olha, então depois de 2 meses já dobraram a meta.
0: E em abril eu fui zoião e me inscrevi na primeira meia de São Paulo, e ela falou: eu não tô preparada ainda. E eu fui um cabeção, zoião, egoísta. Fiz a inscrição de 21 pra mim e ela fez de 16.
2: Sim.
0: E é um dos meus maiores, é o meu maior arrependimento dentro dessa nova vida de esporte.
1: Por quê?
0: Porque eu depois desse erro eu aprendi que eu tenho que evoluir junto com ela. A gente tem que, se tiver que fazer 43 quilômetros, eu vou esperar ela pra fazer junto
1: comigo. Mas você quebrou nos 21?
0: Não, eu consegui fazer, mas eu queria que ela tivesse comigo.
2: Eu também acho que eu conseguiria, porém, eu gosto de ir por etapas, eu gosto de ir gradualmente.
0: E então... eu sou ansioso, eu pulei etapa, e aí eu pulei tanto que eu deixei ela fazer sozinha uma prova de 16 quilômetros, que era a primeira vez que ela ia fazer, eu só pensei em mim.
1: Ah,
0: e deixei...
1: que fofo!
0: E se ela quebrasse, e se ela precisasse do meu apoio? Uhum. Eu só pensei em mim, não, eu vou fazer, e eu fui... primeiro meio maratonista do que ela. E depois eu me arrependi amargamente, porque esse título tinha que ser dos dois.
1: Eu acho que este momento agora é o momento do perdão aqui do Corre Que Tem Que Ser. Lulu, você perdoa o Diogo por ter feito primeiro os 21 quilômetros?
0: Você me perdoa?
2: Sim, eu falo pra ele. Ele é muito ansioso com tudo. Eu vou, aí eu fiz a de 16, depois eu fiz 18. Aí sim, eu falei, hoje eu vou fazer meus 21.
1: Então é isso, está perdoado, o amor sempre salva. Agora eu quero saber, Lu, vocês treinam todos os dias, vocês correm todos os dias ou não?
2: Eu treino, faço musculação de segunda a sexta, né? E treino umas 3 vezes na semana e o domingo faz os longão.
1: Então no dia que você tem musculação, você também tem corrida?
2: Sim, às vezes eu acordo 5 da manhã, vou correr, aí depois eu vou trabalhar e à noite eu vou fazer a musculação.
1: E você, Diogo? Eu... tô chocada aqui com a rotina de vocês.
0: Bom, eu de segunda a sexta musculação. Na semana também eu procuro fazer mais uns 4 treinos de 5. Sábado a gente tira de day off, não fazemos nada, não treina musculação, nada. E no domingo só longão, aí do domingo não tem musculação.
1: E sabadão a folga, o que vocês curtem fazer?
0: Com
1: faxina.
0: Aí a gente vai resolver as coisas de casa. Ela vai faxinar, vou sair pra comprar um material pro meu trabalho, porque eu tenho um food truck, então às vezes precisa comprar mercadoria, precisa limpar alguma coisa, enfim. Não é descanso, a gente tem descanso de
2: da musculação e da corrida.
0: É, do esporte, mas no sábado ainda é ativo e à noite a gente trabalha até meia-noite. É. Nossos longões de domingo acontecem muitas vezes com 3, 4 horas de sono, porque eu trabalho no food truck até meia-noite e meia, 1 hora. Até subir, tomar banho, deitar, já são quase 2. Pra gente acordar 4:30, 5 horas pra fazer o longão, então já corremos 30 e poucos quilômetros com 2, 3 horas de sono.
1: É isso que eu falo. Vão achando que é fácil, não, viu? Porque a rotina, é por isso que eu falo da palavrinha, né, gente? Disciplina.
0: Eu gostaria.
1: Você precisa ter disciplina.
0: Eu gostaria de poder ir dormir todo sábado, 8, 9 horas da noite, acordar pleno no domingo, bem descansado, e fazer meu longão, não. Nosso longão é com pouca noite de sono, já com uma bagagem assim meio de cansado da semana.
2: Isso, longão sonolento, mas a gente dá conta.
0: Somos atletas amadores, então a gente tem que dividir nossa vida profissional com a do esporte.
1: Claro.
0: Mas quem sabe um dia a gente, né, consegue viver só das redes sociais e consegue dormir um pouquinho mais, né?
1: Eu acho que a gente já jogou pro universo para que isso aconteça e que seja, né, um caminho muito abençoado. Agora, fiquei aqui na dúvida, vocês correm, vocês fazem musculação na corrida, porque isso é esse assunto, muita gente fala, poxa, mas eu não tenho assessoria, eu preciso ter uma assessoria para evoluir na corrida, mas Mirelle, assessoria é caro, eu não tenho essa disposição, não tenho esse investimento para fazer uma assessoria todo mês, como é que eu faço? A minha pergunta é, vocês não têm assessoria e eu queria que vocês falassem, então, como é que é a evolução de vocês e por que não ter uma assessoria também? Então, assim, vamos falar sobre isso, eu acho um tema legal pra gente. E o que é muito natural, tá, gente? Porque muita gente, todo mundo acha que, ai, mas fulano tem assessoria. Não, gente, eu acho que a maioria não tem assessoria, porque a corrida é um esporte tão democrático que você pega o seu tênis, bota uma viseira, pega o seu celular de GPS, nem precisa de relógio, né? Super, hiper, né? De caríssimo.
2: Elogio,
1: exato, já consegue ali pegar sua quilometragem e vai correr. Então, a corrida, ela é realmente muito democrática. Então, eu queria que vocês falassem um pouquinho sobre ter ou não ter assessoria, se isso faria diferença pra vocês ou não.
2: Não, a gente não tem, nós que programamos nossos longões, como que a gente vai fazer, e a gente faz a musculação justamente pra isso, pra fortalecer, né? E a gente vai aumentando nossos treinos gradualmente.
0: Eu acredito que a assessoria ela seja importante para pessoas que querem desafiar diminuir o tempo. Como ser atletas rápidos não é o nosso foco, não é o nosso objetivo. O nosso objetivo.
1: Assim, tô brincando.
0: Nós somos novos no mundo da corrida. A gente começou a correr tem 1 ano e 8 meses. Então, por enquanto, o nosso maior objetivo é se tornar resistente, é conseguir concluir as provas, concluir nossos treinos inteiro, né? Não temos nenhuma ambição de ser mais rápido por enquanto. Talvez depois que a gente conquistar tudo aquilo que a gente quer, aí começar a querer melhorar o tempo nos 5 quilômetros, pode ser que uma assessoria entre para ajudar com treinos específicos, né? Mas hoje a gente consegue dosar os nossos treinos de acordo com o nosso objetivo. Vamos nos preparar para a meia maratona? Então a gente, na nossa cabeça, a gente tira, de semana a gente faz uns de 5, se tiver um dia da semana, no meio da semana que está bem ou que está com tempo, faz um treino um pouquinho mais puxado de 10, de 8, e no domingo a gente reveza um treino mais longo, um pouco mais curto, mas sempre entre 12 e 35 quilômetros. Aí a gente fica variando.
1: Nossa, gente do céu. Entre 12, eu falei, imaginei que ele fosse falar 12, 15, até 12, 35
0: quilômetros. É que, assim, na nossa história é o quê? Essa superação é a nossa evolução até chegar à maratona. Então, no ciclo de maratona entra os treinos de 30, 35. Então, como é tudo muito recente o lance da maratona, então ainda na minha cabeça ainda tá esses treinos malucos de 30, 35 quilômetros.
1: Então bora começar a falar de maratona, chegou o momento mais aguardado.
0: Assunto fresquinho.
1: Assunto fresquinho demais pra vocês dois, os 42 quilômetros. Primeiro, vocês decidiram fazer esses longões, não dentro dos parques, em lugares fechados, mas sim desbravando pela cidade de São Paulo. Foi aí que vocês, né, hitaram, ficaram muito famosos na internet. Então vocês saíam da zona leste de São Paulo e iam pra onde? E registrando tudo?
2: Sim, a gente já foi pra Osasco de trem, tudo, e voltamos até a Arena Corinthians.
1: Que? De Osasco até Itaquera, até Corinthians.
0: A gente precisava de fazer um treino mais próximo de uma maratona, então eu queria fazer um treino de 40 quilômetros. Pra não fazer os 42 antes do dia da maratona, vamos fazer um treino de 40. Aí eu fiquei procurando no Maps um ponto A e um ponto B, um trecho de 40 quilômetros. Aí eu falei, vamos ver de Osasco até São Miguel quanto que dá. Aí até São Miguel ia dar quase 50. Aí eu falei, mas se a gente então fizesse de Osasco até Arena Corinthians? Porque seria um percurso legal, impactante e que daria, tornaria entretenimento, né? Seria impactante para as pessoas que vissem e ficaria legal filmar. Então a gente decidiu fazer esse percurso mais longo. Mas o nosso primeiro que a gente pegou para filmar, que também deu bom, foi sair de do metrô Tatuapé até em casa. Foi o primeiro que a gente pegou e deu muito bom. Chegou a 85 mil visualizações aquele Reels.
1: Meu Deus,
0: que não
1: gente.
0: É tão longe, deu 21 quilômetros. Mas aí, como deu certo, e esse tipo de treino de desbravar, sair de casa e ir até tal lugar, ou ir até tal lugar de transporte público e voltar até em casa correndo, que eu acho melhor, pelo menos acabou a corrida, estamos na porta de casa.
1: Eu gosto, né? Também, legal.
0: Então, aí a gente viu que essa era a fórmula, que as pessoas gostavam, se identificavam com o percurso, né? Que nem esse que vocês mostraram o trecho. Aí a gente saindo do ponto final do Itaim Paulista e fizemos o percurso todinho do ônibus 3459, que é uma linha bem conhecida da Zona Leste, que deixa no Parque Dom Pedro. E pra quem costumava ir pro shopping Tatuapé, é um ônibus, pra você não pegar o metrô ou o trem e gastar duas conduções, era o ônibus da galera ir pro Tatuapé. Então, eu acredito que esses percursos que a gente faz é o que o público se identifica, né? Pô, eu faço esse caminho todo santo dia de ônibus e já é embaçado. E esses dois malucos fizeram correndo. E a mulherada fica doida e fala: Lulu, você chegou plena. A mulher não tá nem descabelada, tá de batom.
1: Tá, né? De gloss.
2: Né? É, sai de tudo de casa, menos sem batom, gente. Né? Tem que correr linda e plena, né?
1: Já aconteceu alguma situação inusitada durante esse caminho?
0: Bom, assim, inusitado, não lembro, mas a gente sempre encontra alguém no caminho que, seus fitness, a gente segue vocês são maravilhosos, inspiração, não sei o quê. Então, é isso que tem acontecido bastante no meio
1: desse trajeto aí.
0: Nos treinos longos, mas você lembra de alguma coisa, Lulu, que aconteceu assim?
1: Alguma coisa inusitada?
0: Sei lá.
1: Ah, a gente vai lembrando no decorrer do programa. Bom, aqui, lembrar, pra você
0: eu trago
1: pra gente.
0: Mas...
1: Ô Lu, e nesse percurso, vocês correm alguns trechos ciclovia, calçada, rua, como é que é? Porque é uma doideira, né? Porque vocês têm que prestar atenção, claro, na segurança de vocês, nos carros que estão passando, bicicleta, moto, então, e ainda... gel, hidratação. Sim. Pô, é muita coisa ali pra
0: e
1: pensar.
0: Filme fala, tá?
1: E filme fala, gente. É, a mulher, meu Deus,
0: tudo
1: do céu.
0: Isso.
1: Como é que é?
2: Então, tem trechos que a gente vai na ciclovia, né? Aí quando não tem, a gente vai.
0: No meio fio.
2: E a gente vai encontrando os espaços pra andar. Não tem assim, quando não tem ciclofaixa, a gente vai aqui no meio dos ônibus mesmo. A gente dá a mão, tipo, dá uma segurada que a gente tá passando. E nós vamos seguindo a linha onde a gente vai, passa pelo meio de uma coisa aqui, passa outra ali, calçada.
0: E como a gente costuma fazer o treino de manhã no domingo, o trânsito não é tão intenso. Qualquer corredor sabe que você tem que correr contra o trânsito,
2: isso,
0: sempre de frente
2: para
0: os carros, nunca dê as costas para os carros. Então a gente corre sempre de frente e vamos tentando o máximo possível que a gente consegue na rua. Se tem ciclofaixa, se não tem, a gente pula para calçado e fica naquela gincana, né, do Faustão.
2: É, pula, até porque tem muito buraco também, às vezes tem que ficar desviando, aí você desvia daqui, tem que prestar atenção, se não vem alguém, às vezes alguém atravessa assim do nada. Tem
1: sim, às vezes na calçada... carro, garagem que abre, sai carro também, o carro da ré, né? Então precisa tomar cuidado com isso.
0: Nesse rolê da Paulista, que nós fomos de São Miguel até a Paulista, aí chega no Brás, tem que desviar de lona, de marreteiro, de morador de rua, de buraco, de bueiro aberto, é um monte de... aí pronto, são os desafios que a gente encontra no meio do caminho. É desviar da população.
2: Às vezes até pra gravar fica meio assim, receoso de ficar com o celular.
0: Receoso de estar no telefone, né? Certos pontos.
1: Perfeito, gente.
0: Desbravar São Paulo pelas ruas aí pra trazer conteúdo pra vocês. Olha, um dia a gente tem que filmar o backstage, né?
1: Os bastidores.
0: Os bastidores, né? Porque não é fácil. Tem todo esse lance da segurança do trânsito, a segurança de não ser assaltado, passar alguém de bicicleta e tomar o nosso telefone. Tem o lance de enxugar tela de celular pra conseguir desbloquear, limpar a lente que tá tudo suado. Você não tem um centímetro quadrado de tecido seco pra limpar. É uma maluquice desse negócio de gravar e correr.
2: E as pessoas desafiando nesse negócio de gravar e correr.
0: Mas é legal.
1: Mas tá incrível, Lulu e Joe, continuem, porque a gente tá adorando esse entretenimento. Então, por isso, deem moral pra eles. Sigam @casalfitness.zl. E aí, vocês fizeram por quanto tempo esse ciclo de maratona? Porque é um ciclo muito pesado. Fizeram o quê? 2, 3 meses até chegar à maratona?
0: Olha, como nossa evolução foi gradual, desde que a gente começou a correr um ano e 8 meses atrás, nós estamos em ciclo de maratona, porque a gente vem evoluindo e ganhando, como posso dizer, fugiu na minha cabeça.
1: Ganhando performance, evoluindo.
0: Correto. Mas
2: os treinos mais longos a gente fez esse ano. Foi o primeiro, sim, foi em fevereiro, que é o que a gente comentou, que veio de Osasco até Itaquera.
1: Quantos quilômetros?
2: 40.
1: Meu Deus, já fizeram logo um ciclo de 40.
0: É. Teve no meio de toda essa maluquice um de 40. Aí, logo que a gente fez o treino de 40 quilômetros, passou algumas semanas, eu sofri um acidente de moto, fraturei a clavícula e fiquei quase 2 meses fora das corridas.
1: Meu Deus.
0: Na reta final da maratona. Então eu tive que não correr, começar do zero, vai, mas do 4. E tive que correr atrás do prejuízo. Ela continuou treinando, mas eu.
1: Mas obviamente... você vê a diferença. Eu tenho certeza que a sua recuperação de jogo, ela foi boa, porque você não era um cara sedentário.
0: É.
1: Então a sua recuperação, o seu corpo, ele tem memória. Então ele automaticamente ele estava forte o suficiente pro impacto, infelizmente, claro, desse acidente, mas na hora da recuperação, você é um cara muito ativo.
0: Sim.
1: Então o corpo, ele não demora para se recuperar.
0: Eu não tenho dúvidas.
1: Exatamente isso. Agora, vamos mostrar essa medalha. Mostra a medalha pra gente! 42 quilômetros!
2: Tão sonhado,
1: tão cobiçado, a primeira medalha dos 42 que vocês fizeram na SP City Marathon, que aconteceu aqui em São Paulo. Eu fiz 21 quilômetros, achei uma prova duríssima, e aí a Lu me fala assim: ah, eu não achei não. Falei, meu Deus! Que brava! Conta pra mim como é que foi, como é que foram os 42 quilômetros, os primeiros da vida de vocês.
2: Foi emocionante. Foi, que nem a gente comentou, eu sofri um pouco, o amigo que foi com a gente teve algumas câmeras, mas pra gente mesmo, assim, pra mim, nossa, eu cheguei deslumbrada. Eu fui a mais chorona, chorei mesmo, até quando na chegada a moça falou, como você está? Eu falei, estou ótima. Ela, parabéns. Eu cheguei, tipo assim, não tava sentindo nada. Depois que eu fui ver que tinha uns calos no dedo, mas tipo assim, pra mim foi muito gratificante, agradeci muito, porque não foi fácil, cada treino, cada coisa. Chorei mesmo, chorei.
1: Ai, eu fico só emocionada, porque eu lembro da minha primeira maratona.
2: Tô nas redes sociais chorando mesmo, e é isso, gente. É uma conquista nossa, que a gente correu atrás, fez tudo por isso. Então, foi muito gratificante. Eu me emocionei bastante.
0: Eu confesso que eu sofri bastante. Chegou na USP ali, até a USP estava tranquilo. Quando caímos para dentro da USP, ficou difícil. Porque ali foi bem monótono, muito silêncio, uma reta interminável. E quando ela terminou, fez a volta, era outra reta interminável. E aí o amigo sentiu cãibra, foi o que... A gente decidiu caminhar um pouco. Foi a hora que a gente falou, precisamos caminhar. Caminhamos por uns 500 metros, acho nem 500 metros, retomamos a corrida. Aí na retinha final também, depois da subidinha do jockey,
1: nossa,
0: eu já tava me arrastando e a Lulu me puxando. Ainda bem que eu não tinha cabelo, não tenho cabelo, senão ela ia me puxar pelos cabelos.
1: Você
0: vai chegar correndo nessa chegada, você não vai chegar caminhando, não. Aí a gente treinou pra chegar correndo.
2: Dei as mãos e falei, vamos que a gente consegue. A gente treinou pra isso.
1: Confia. A Lu é a capitã nascimento desse negócio, assim, dessa dupla de elite, essa tropa de elite. Lulu é capitã nascimento. Vai correr nada, querido. Vai chegar correndo aqui, vai colocar medalha no peito, é isso aí.
0: Por isso que eu relatei que eu não vou mais fazer nenhuma distância sozinho, porque eu preciso dela. Numa hora dessa, se fosse uma prova de 50, ela ia me puxar por mais 8 quilômetros.
1: Ai, ia!
0: Né?
1: Cara, fazer uma maratona, eu acho que é uma coisa tão inexplicável. Eu acho que as pessoas, quando a gente fala, nosso, meu olho aqui enche de lágrima, você se emociona, Diogo também, é porque só quem faz uma maratona entende o quanto o ciclo ele é difícil, o quanto a gente tem noites, às vezes, né, mal dormidas, o quanto a gente precisa ter alimentação em dia, quantos nãos a gente diz pelo... Olha, eu queria ter uma festa, ter um aniversário, numa sexta. Não vou, porque eu acordo 6 horas da manhã pra fazer o longão. Ah, toma uma tacinha de álcool, toma uma cerveja, só uma, são só duas. Não posso, eu tô no ciclo de maratona. Então você precisa ter muita disciplina, muita resiliência, muito foco. Então quando a gente acaba... E coloca a medalha, e convenhamos, gente, bota aí no Google pra você ver quantos são 42 quilômetros.
0: É muito tempo
1: correndo, é 4, 5 horas correndo sem parar. E caminhando também, eu caminhei na minha maratona, e é muito normal, eu vou falar, uma estratégia muito inteligente. É a caminhada, melhor do que você parar e quebrar.
0: É saber escutar o corpo. Se ela tá pedindo pra caminhar, nem se for um minutinho pra você dar uma relaxada... É melhor do que se você forçar e talvez...
2: Sim, tudo bem.
1: Uma cãibra, né?
0: Ou até uma lesão.
2: Uma lesão. Essa maratona, eu dormi 3 horas pra poder fazer essa maratona. A gente trabalhou e eu dormi 3 horas. E assim, que nem eu falei, puxei ele porque eu sabia que ele aguentava. A gente treina junto, então eu sei a capacidade dele. Eu falei, você vai aguentar, falta 1 km, a gente vai correr. Mas assim, não tô falando pra ninguém correr quando o seu corpo pedir pra parar, entendeu?
0: E nem ficar correndo sem dormir. O descanso faz parte do preparo. É que, infelizmente, não tem como a gente dormir mais cedo porque eu preciso trabalhar.
1: Claro, né? Então, tem a pessoa jurídica e a pessoa física.
0: Pois é, então...
1: É que é a vida de vários outros atletas amadores, gente.
0: Pois é.
1: É a vida de muita gente.
0: E o treinar, o correr com pouco sono, fez parte do treino pra gente conseguir a maratona, porque se no dia da prova eu tivesse dormido pouco e nos treinos tivesse ido descansado, talvez faria diferença, né? A gente não conseguiria porque, pô, hoje eu não consegui dormir por ansiedade, por algum motivo não consegui dormir, isso poderia afetar. Como nos nossos treinos o não dormir faz parte do dia a dia, então o pouca noite de sono...
2: Meio que o corpo já tá
0: acostumado.
1: Claro, né? Já tá acostumado com a rotina. E o que vocês acharam do percurso da SP City? Saindo do Pacaembu, entrando ali no centro...
0: Maravilhoso!
1: Teatro Municipal, Galeria do Rock...
0: Zoeira.
1: Catedral da Sé...
2: Tem bastante atrações, né?
0: Atração musical, o Elvis rouba a cena, foi tudo muito legal. Pra quem não é de São Paulo, que vem de outras cidades, outros estados, vem pra São Paulo fazer essa maratona, a oportunidade de conhecer os principais pontos de São Paulo, conhece o centro de São Paulo quase todo, os arredores, conhece o Jockey Club, anda dentro da USP,
1: a Politec,
0: e a USP é o que todo mundo diz, ali é a quebradeira, ali é,
2: a gente nunca tinha
0: onde
2: ido na
0: o
2: USP.
0: Filho chora e a mãe não vê.
1: Olha que legal,
0: a gente tinha ido na USP.
1: Olha, gente, olha que maravilhoso, porque normalmente, onde você faz o longão? Eu faço na USP, onde lá no Ibirapuera, e vocês não conheciam
2: a USP. Na maratona.
1: Em grande estilo, tá? Vocês conhecerem em grande estilo, chupa mundo.
0: Ibirapuera, o Parque Sereste, Ecológico, outros parques a gente já tinha ido. O Parque do Carmo, que também lá na Zona Leste também já tinha conhecido. Mas a USP, a única vez que a gente cogitou em correr na USP foi num domingo de carnaval.
2: Vamos
0: no domingo de carnaval correr, vamos na USP, vamos. Chegamos lá, tava fechado.
1: Fechada.
0: Poxa, aí fomos pro Ibirapuera. Então, conhecemos a pista da USP da pior maneira possível. Na reta, nos últimos quilômetros da maratona, mas foi muito legal. E quem quiser fazer uma maratona, faça a SP City, que é a organização, é muito bem organizada, ponto de hidratação. Olha, não tenho o que falar.
1: Gente. Bom. Agora eu quero saber qual o próximo desafio, qual é a próxima maratona ou qual é a próxima prova-alvo. Já tem isso em mente ou melhor se recuperar desses 42 quilômetros?
0: Bom, a gente tem, a nossa meta é agora se preparar para chegar mais longe. Então, o nosso alvo são as ultras. Começar a escalar.
1: O quê? Para, eu não tô aguentando esse casal, não.
0: A nossa meta é 100 quilômetros.
1: 100 quilômetros.
0: Na hora que a gente bater a meta, a gente dobra a meta. Mas a meta é 100K. Então, o nosso propósito é continuar. Então, a gente vai descansar, obviamente, mas não vamos afrouxar. A gente vai continuar a nos desafiar que, sei lá, o ano que vem, ou que seja no fim do ano, ou pro ano que vem, a gente vai fazer algum treino, alguma coisa mais próximo de 50 quilômetros. E a tendência é a gente tentar chegar mais longe. Por isso que eu tinha comentado que a nossa ambição não é ser mais rápido. Por isso que a gente talvez não use ainda assessoria, porque a gente não tem intenção de baixar pace. A gente tem intenção de aumentar a distância.
1: Ser resistente. Ser mais resistente. Então o objetivo não é ir rápido, e sim mais longe.
0: Mais longe. Maravilhoso, gente. A gente não tem pressa, a gente quer chegar mais longe, mas sem pressa.
1: E vou falar uma parada aqui pra vocês, hein? Vocês vão chegar.
0: Eu acredito também.
1: Eu tenho certeza, só aqui de trocar uma ideia com vocês, vocês são um casal, assim, incrível, e que com certeza vai chegar. Rapidinho, que o nosso programa já tá quase acabando, eu quero fazer um ping-pong com vocês. Queria que vocês completassem a frase. Coisa rápida, tá?
0: Certo.
1: Lu, correr é vida.
0: É prazer.
1: Disciplina é
2: tudo.
0: É resultado.
1: Muito bom. Meu maior orgulho é
2: ser maratonista hoje.
0: Meu maior orgulho é a minha família. Minha família saudável, meu filho saudável, um rapaz decente que não me dá trabalho, a minha esposa amorosa, cuidadora, que suportou 20 anos de um cara com muito problema. Ela foi guerreira, ela acreditou em mim, acreditou na minha recuperação. Então meu maior orgulho é eu ter a minha família saudável e todo mundo feliz, todo mundo atleta, bem encaminhado e com grandes objetivos, com grandes ambições.
1: Esse
0: é o meu maior orgulho, é me encontrar hoje desse jeito.
2: Seguir junto, sempre.
1: Casamento é...
0: É foda, cara. É foda, mas é bom. É bom.
1: Compromisso, né?
0: Talvez se eu não fosse um homem casado, fosse um homem solteiro, eu não seria o Diogo de hoje, eu estaria perdido no mundo aí.
1: Ai, casal, eu adorei que vocês estiveram aqui com a gente no Corre
0: Que
1: MC.
0: Eu confesso, gente, que eu estou super nervoso. Lulu, se eu falei mais do que você me desculpa.
1: Você sempre fala, então...
0: Eu sou falador, eu sou comunicativo,
1: eu acho
0: sou
1: que
0: assim,
1: um complementa o outro.
0: Eu falo com todo mundo, ela fala... Ai, você fala com você... Não para, parece o carro da Cândida, fala...
1: Isso é casamento, gente, isso é casamento maravilhoso. Eu queria o nome do food truck de vocês.
0: É Rock Burger.
1: Rock Burger? Yeah. Então, gente, onde você fica?
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0: E feito por dois maratonistas.
1: Bom demais. E lembrando que toda segunda-feira, às 8 horas da noite, vocês têm esse corre
2: isso.
1: Juntos, que vocês isso. Saem aí. Então sigam o @casalfitness.zl.
0: Segue a gente, chama no direct, a gente vai colocar vocês no grupo e vocês vão participar com a gente. Pode ser iniciante, nunca correu na vida, vamos dar o primeiro passo, a gente tá lá pra
2: não
0: isso.
2: Não tenha medo, gente. Levanta do sofá. E vamos com nós.
1: É isso. Muito obrigada, Lulu. Muito obrigada.
0: Obrigada, adorei.
1: Foi muito bom. E é isso, gente. Vambora. Muito obrigada pra você que ficou aqui com a gente. Um ótimo corre pra você. Uma ótima correria. Independentemente de qual seria a quilometragem que você vai rodar hoje. O mais importante é você se movimentar, tá certo? Valeu. Até a próxima. E fui. Porque a gente tá sempre no corre.
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5: Boa. aumento no número de bicicletas elétricas e ciclomotores nas ruas levou a Prefeitura de São Paulo a discutir novas regras para tornar a circulação mais segura. As novas regras definem diferenças entre ciclomotores, bicicletas elétricas e equipamentos de mobilidade individual com limites de potência, velocidade e dimensões. Ciclomotores passam a exigir registro, emplacamento, chassi, renavan e habilitação, enquanto bicicletas elétricas têm regras mais restritas. Patinetes, skates e monociclos motorizados, eles seguem limites semelhantes aos das bicicletas elétricas, mas podem ter acelerador. A advogada especializada em direito do trânsito, Érica Avalone, conversou sobre o tema aqui na TMC.
6: Desconhecimento, né? Então, eu acho que essa campanha ela é extremamente importante e esse olhar, essa visão para isso também é importante porque, querendo ou não, essas formas de veículos é muito mais fácil em grandes centros e acaba que a população está aderindo bastante, né? E eu vejo muita gente confundindo a questão das bicicletas elétricas com os ciclomotores. Eu até já vi muita gente circulando sem capacete e é uma conduta assim, que se de repente alguém está com um ciclomotor achando ali que é uma bicicleta elétrica e não é, de repente está sem capacete, vai cometer uma infração que é gravíssima, né? Uma infração que, apesar dela não ser muito cara, ela tem suspensão do direito de dirigir acompanhada. Então, assim, é uma situação muito delicada e as pessoas precisam de informações até na hora de comprarem esses veículos. Porque às vezes eles vêm lá anunciado, bicicleta elétrica. Só que juridicamente eles estão adquirindo um ciclomotor. Uhum. E aí que surge um monte de dúvida, é aí que surge um monte de infração. Então, assim, basicamente, quando a gente está falando de ciclomotor, e isso inclui esses veículos elétricos e tal, a gente está falando de necessidade de habilitação, a gente está falando de necessidade de emplacamento, consequentemente licenciamento, capacete. Tem lugares específicos onde esses veículos também não podem circular. Então, tudo isso são condutas que podem gerar autuações, segundo o nosso Código de Trânsito Brasileiro, e também a remoção do veículo quando for cabível, se fiscalizado, se tiver ali agentes de trânsito controlando e fiscalizando essas situações, né? Basicamente, a gente tem aí a questão de limite de velocidade também. Então, qual é o limite adequado para circular numa ciclovia, numa ciclofaixa? Qual é o limite regulamentado para estar em áreas compartilhadas com pedestres, né? A gente sabe que o Código de Trânsito ele é nacional, as resoluções do CONTRAN elas também têm um caráter de normatização nacional, mas as prefeituras elas podem legislar situações específicas, né? Como é o caso da situação da cidade de São Paulo. Então, assim, basicamente, a principal diferença é que a bicicleta elétrica, ela tem aquele pedal assistido. Ou seja, o motor, ele auxilia o esforço do ciclista, né? Então, o ciclista, ele tem que continuar pedalando, mas o motor, ele dá aquele impulso maior, né? Então, a bicicleta elétrica, ela funciona como uma motocicleta, mas precisa pedalar. Agora, o ciclomotor, ele possui acelerador próprio. Uhum. E ele se movimenta independentemente do pedal. Às vezes, né, ou na maioria das vezes, ele sequer possui esses pedais. E essa é a principal diferença que muda tudo o tratamento jurídico.
7: Tá certo.
6: Né? Então, a bicicleta elétrica, ela é tratada como uma bicicleta convencional. Pode andar na ciclofaixa ali, normal. Uhum. Agora, o ciclomotor que tem essas diferenças. Exige CNH de categoria A ou ACC, existe a necessidade do licenciamento, emplacamento, capacete.
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5: 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Olá, um abraço para você que segue acompanhando aqui a programação da TMC. Seja bem-vindo, seja bem-vinda. Esse é o nosso Dinheiro TMC. Hoje comigo, Thiago Matheus, minha parceira de bancada, Estela Ribeiro, não tá dessa vez, mas ela volta numa próxima, aqui na ancoragem também do Dinheiro TMC, que você já sabe, é aquele programa para você entender o mundo das finanças, mas de um jeito diferente, simples, direto, sem o famoso economês, né? Trazendo aqui para nossa vida real, para o nosso dia a dia, e é claro, mais do que nunca, para você fazer as pazes com o seu bolso, principalmente neste segundo semestre, que é o tema do nosso programa especial desse fim de semana. A gente vai falar como cuidar das finanças, como se organizar nesse segundo semestre, já que muita gente fala que a gente vive os 6 primeiros meses para quê? Para pagar conta. Mas e depois? Você vive, você paga mais conta, você se programa, é o que a gente vai saber a partir de agora. Já convido você a participar, mandar sua mensagem, sua dúvida, o seu questionamento aqui no nosso WhatsApp, ó, para todo o Brasil, 11972211001, todo o Brasil pode participar. São Paulo, Rio de Janeiro, Recife, Curitiba, Brasília, BH, todo mundo, 11972211001. E para explicar certinho como se planejar nesse ano de 2026, ainda para viver um 2027 um pouco mais tranquilo, a gente recebe aqui a nossa convidada da vez, é a Mari Ferreira, ela que é consultora financeira. E Mari, bem-vinda, mais uma vez, obrigado aqui pela participação, já falei fora do ar, mas no ar também vai contribuir bastante para quem quer se planejar. Bem-vinda, obrigado.
11: Muito obrigada, a ideia é essa, né? A gente salvar o bolso aí da galera, vamos ver o que a gente consegue fazer nesse segundo semestre.
5: O pessoal precisa ser extremo assim, Mari? 8 ou 80, ou só paga a conta, ou vive a vida doidado, sem se preocupar com o amanhã? Não pode ser extremista assim, né, Mari?
11: Mas a gente conhece várias pessoas que são, né? Tem muita gente que fala que, nossa, meu sogro guarda todo o dinheiro que recebe, ele vai levar esse dinheiro pra onde, pois, né? É. E aí a gente faz, geralmente quem fala isso é quem gasta o valor todo que recebe. Então ela fica meio pensando, como é que alguém consegue guardar tudo se eu preciso gastar tudo que eu tenho, né? Mas a verdade é que o equilíbrio deveria ser o caminho escolhido pela maior parte das pessoas, mas a gente entende que os imprevistos chegam e muita gente tem bastante dificuldade de lidar com eles, e aí quando vê, o custo de vida superou demais, né?
5: Ô Mari, mas sem falar desses extremos agora, né, mas falando desses imprevistos que você citou, isso é um fato, né, são os números que comprovam que o brasileiro, pelo menos lá nos 5, 6 primeiros meses, não sei até se aumentou, tomara que não, mas a gente vive para pagar os impostos, as contas, os descontos são grandiosos e isso é um fato. E aí quando sobra um dinheirinho, segundo semestre, que já estamos falando, né, já estamos aí praticamente no mês de agosto, faltam 4 meses aí para terminar o ano, aí o pessoal quer sair para jantar, quer comprar um mimo, né, quer se divertir, quer investir no lazer. Como que a gente coloca isso na balança? Como que a gente lida pro dia a dia, pra rotina? A palavrinha equilíbrio que você falou, como é que busca o equilíbrio nisso tudo?
11: Pois é. Eu acredito que as pessoas, elas tenham essa dificuldade porque não existe planejamento em nenhuma fase do ano. Então, se você não consegue se planejar o começo do ano, na segunda fase você está tão cansado que você vai querer gastar por prazer mesmo, né? E aí acaba que leva isso no cartão de crédito que se estende para o ano seguinte e é uma coisa que a gente não consegue pausar no meio do caminho. O que eu posso dizer é que, independentemente da época do ano, em algum momento da vida, a gente tem que parar para olhar as contas e não só o orçamento do mês. O que eu vejo muitas pessoas fazendo é anotando os gastos.
5: Certo.
11: Quanto eu ganho, quanto eu gasto esse mês. Quanto eu ganho, quanto eu gasto esse mês. Mas não anota quanto tem de conta para pagar nos próximos. E aí vai no cartão de crédito. E o cartão de crédito se torna um complemento de renda, assim como o cheque especial do banco, se torna um complemento da renda. E a pessoa gasta até todos os limites acabarem, aí o próximo ano vai entrar no vermelho, não só pelas contas de IPVA, IPTU, matrícula escolar, que já são muito típicas dessa época, mas muito porque a pessoa está levando o cartão de crédito de anos arrastado, né?
12: Até porque os bancos cada vez mais estão oferecendo crédito, né, para o trabalhador, para o consumidor. Isso pode ser um perigo, uma bola de neve?
11: Pois é, e a gente está com 80% da população endividada no Brasil e mais ou menos a metade disso inadimplente. Então, assim, que não está conseguindo mesmo pagar as dívidas que tem. Então, eu entendo que a oferta de crédito é um ponto, mas a tomada de crédito sem consciência é outro, né? Porque eu tenho até que bastante crédito no banco. Não quer dizer que eu esteja usando esse dinheiro, que eu tenha que usá-lo, de repente, para gastar com lazer no final do ano, para viajar nas férias, né?
12: Ó, daqui a pouquinho a gente vai fazer o nosso giro com as praças para saber como que o brasileiro no Rio de Janeiro, em São Paulo, Curitiba, Recife, Brasília, BH, tá se virando para fazer o seu planejamento ou se nem isso faz. Mas antes, Mari, uma rápida pergunta para você. O brasileiro, em geral, ele ganha mal e por isso não consegue se planejar? Ou é hábito, é a falta do hábito positivo, né? Que o brasileiro costumeiramente não liga muito para esse lance de planejamento. Depois a gente vê, amanhã eu recebo um salário melhor, amanhã eu faço um investimento. O uhum. que é?
11: Existe um viés chamado viés do otimismo futuro. E o nosso povo brasileiro é muito otimista, né? Nós somos otimistas, a gente sempre fala que amanhã há de ser melhor do que hoje.
12: Sim.
11: Então, eu acho que esse já é um ponto de otimismo natural, cultural nosso. Passado isso, vem os reforços, né? Porque se a gente sempre tem um 13º no final do ano que salva, então a gente já vai gastando, contando com ele.
12: Pra quem tem o 13º, cada vez mais a gente tá na informalidade, né?
11: Pois é, só que essa é uma coisa nova, porque os nossos pais tinham. Os nossos avós, se não trabalhavam com construção civil, né, na parte rural, também tinham. Então, mesmo que as pessoas hoje, por exemplo, motorista de aplicativo, não tem. Mas ele ainda tem aquela herança do aprendizado de que no final do ano tudo se resolve. Então, é muito de um viés nosso, assim. Uma coisa que a gente cresceu achando que é assim, não necessariamente é, mas a gente segue continuando com esse comportamento.
12: A gente segue vivendo um fim do ano como se a gente tivesse o 13º salário, mesmo muita gente na informalidade.
11: Não tendo.
12: Gasta tanto quanto quem tem o 13º, mesmo sem saber como vai pagar?
11: Exatamente.
12: Comportamento.
11: E com o otimismo de que alguma coisa de boa vai acontecer, um processo trabalhista antigo vai sair, eu vou ganhar na mega da virada.
12: Isso.
11: Então, assim, é o otimismo de que alguma coisa boa vai acontecer, mesmo que eu não mude em nada o meu comportamento. Sendo que, na verdade, o que a gente teria que fazer é observar melhor as nossas ações e fazer um ajuste para que as coisas fiquem melhores.
12: A gente está recebendo a Mari Ferreira, ela que é consultora financeira, ela vai continuar com a gente aqui nos próximos minutos do Dinheiro TMC, mas antes disso, vamos girar as nossas praças, a gente dá um tempinho na conversa para saber como que as pessoas se planejam aí nesse segundo semestre para manter as contas em dia. Vamos começar por Minas Gerais? Deixa eu chamar aqui o nosso repórter Júnior de Castro, que destaca como é que os mineiros podem se programar aí para o segundo semestre e planejar um bom 2027. Diz aí, Júnior.
13: O segundo semestre do ano começou faz um tempo, já passou da hora de se organizar para a reta final do ano. E se 2026 está indo para o fim, 2027 já está batendo a porta e o planejamento precisa ser redobrado. Por isso, eu conversei com Vanília Ferrari, economista e professora do curso de gestão e negócios do UniBH, que alerta que a segunda metade do ano deve ser complicada em relação a preços e perda de poder aquisitivo.
14: Nós estamos vendo um movimento, tanto vindo do cenário internacional, com impacto no cenário interno, de um aumento da inflação, que significa uma perda de poder aquisitivo. Ao mesmo tempo, nós temos ofertas de crédito, né, de diversas formas, que têm se tornado um atrativo, vou trocar de carro, eu vou financiar uma viagem, mas muito cuidado com esse parcelamento neste segundo semestre, porque no início de 2027 já vencem as contas, os impostos, né? Temos temos o início do semestre letivo, então isso pode comprometer ainda mais o orçamento.
13: Pois é, estamos no momento ideal para a organização das despesas fixas, como IPTU, IPVA, rematrículas e materiais escolares, além, é claro, dos gastos de fim de ano, como Black Friday, viagens, férias e Natal. E de acordo com Márcio Roberto Pereira, economista e delegado do Conselho Regional de Economia de São Paulo, é importante não deixar que as despesas sejam financiadas por parcelamentos longos.
15: Uma boa estratégia é aproveitar os próximos meses para criar uma reserva financeira, reduzir dívidas com juros altos, planejar o uso do 13º salário, em vez de gastar todo esse recurso nas festas, vale destinar uma parte para despesas obrigatórias do início do ano.
13: É isso, as dicas estão dadas, agora é só colocar em prática.
12: Valeu, Júnior. Obrigado. Ó, metade do ano já foi embora. E quem mora no sul do Brasil também precisa organizar as finanças de olho em 2027. Vale pro Brasil todo, viu? O nosso repórter Luiz Fernando, da TMC Paraná, ele conversou com uma especialista que mostra o que mais pesa no bolso nessa reta final do ano.
16: A chegada do segundo semestre exige atenção redobrada com o orçamento das famílias. No sul do país, Paraná, Santa Catarina e Rio Grande do Sul seguem pisos salariais próprios, todos superiores ao salário mínimo nacional. Mesmo assim, o endividamento atinge 8 a cada 10 famílias da região. O alto consumo e a falta de uma reserva mensal são alguns motivos para esse cenário. A economista e professora da PUC Paraná, Patrícia Tendolini, explica que o brasileiro tem uma tendência a gastar qualquer valor que sobra do salário, sem usar esse dinheiro para organizar as contas.
17: Na verdade, quando a gente olha o comportamento do brasileiro, a gente tem o que a gente chama em economia de propensão elevada a consumir. Né? O brasileiro, a parte da renda que ele ganha mais, enfim, ele consome, ele não poupa. Isso é uma característica nossa, que tem um pouco a ver com o nível baixo de renda que a gente tem.

0: Gastos do dia a dia e montar uma reserva de emergência podem ser a solução para fechar o ano no azul.
1: A gente nunca sabe o que pode acontecer. De uma hora para outra pode perder o emprego, pode perder a renda, então é bom ter sempre uma renda reserva.
2: Eu vejo que hoje existe uma preocupação maior em educar financeiramente crianças e adolescentes, né? Mas e a gente, né? Que já chegamos lá, como é que a gente faz? Né? É bastante importante fazer um levantamento desses gastos. Né? Existem aquelas despesas pequenininhas que a gente não leva em consideração, que fala, ah, isso é bobagem, como o pagamento de um streaming, por exemplo. Esse tipo de despesa, a gente acaba muitas vezes nem colocando na conta, porque é tão pequenininho, mas aí um é um, são dois, são três, e aí a conta que era de R$30 virou 100. Então, a primeira coisa é fazer esse levantamento mesmo, né, de quais são as despesas que eu tenho todos os meses, porque às vezes a gente subestima essas contas.
0: Nessa força-tarefa, a missão deve ser cortar o que não é essencial e mudar os hábitos ainda no segundo semestre, para garantir tranquilidade em um 2027 com as contas em ordem.
3: Valeu, Luiz. Obrigado pelas informações. Pois é, e ninguém quer terminar 2026 com dívidas. Eu não quero, a Mari que tá aqui nos estúdios não quer, você também que tá ouvindo não quer. Ninguém quer. E o nosso repórter, Júlio Andrade, ele destaca o que costuma aparecer entre os principais gastos nessa reta final.
4: Quem não tem uma organização financeira pode se complicar nesta reta final do ano. Entre as despesas mais comuns desta época estão as confraternizações, as compras dos presentes e os custos com roupas para as festividades. Esses extras comprometem todo ou boa parte do 13º salário. E quando o ano vira, outras famosas taxas como o IPVA e o IPTU também já entram nas previsões de custos. Aqui no Recife, por exemplo, o valor do Imposto Predial Territorial Urbano varia conforme o tipo do imóvel e a localização. Em média, a alíquota residencial padrão é de até 1,2% sobre o valor venal do imóvel. Para um imóvel residencial na faixa de R$500 mil, o IPTU varia e fica aproximadamente R$ 3.500. Outro ponto que não devemos esquecer são os valores destinados à rematrícula e toda a lista de material escolar. Os especialistas defendem que para tentar amenizar os custos, é importante que na hora da compra, se possível, você consumidor opte pelo pagamento à vista, desde que consiga um bom desconto.
3: Valeu, obrigado pelas informações. E para o carioca, hein? Qual que é o segredo de planejar os gastos no ano que vem? Tem segredo? Não tem segredo? Quem traz os detalhes é a nossa repórter Júlia Novaes.
5: Rematrícula da escola, impostos, festas de final de ano e emergências fora do plano. A reta final do ano não reserva espaço apenas para o Natal e Réveillon, mas também traz desafios financeiros. No Rio de Janeiro, muita gente já olha o segundo semestre com o bolso apertado, mas também pensando na virada do ano com o carnaval à vista e o pesadelo da retomada de velhos boletos. Especialistas ouvidos pela reportagem TMC afirmam que para garantir a saúde financeira e evitar o endividamento, os fluminenses precisam antecipar despesas sazonais e o acúmulo de boletos por meio de um planejamento estratégico no segundo semestre. O erro mais comum das famílias, segundo os economistas, é tratar custos fixos anuais, como matrícula, IPTU e IPVA, como imprevistos. Um estudo da Previcumes, entidade fechada de previdência complementar, mostra também que o chamado efeito cascata das confraternizações consome rapidamente a renda disponível se não houver um teto de gastos fixo. Presentes e ceias, compras de Natal e Réveillon geram picos de consumo no cartão de crédito. Já viagens de férias, passagens e hospedagens em alta temporada exigem reserva financeira prévia.
3: Valeu, Júlia. Obrigado pelas informações. E agora a gente volta aqui para tentar falar sobre esse assunto. Cada um de um jeito, cada um à sua maneira. E eu bato um papo com a Mari Ferreira, que é consultora financeira. Então, Mari, de norte a sul do nosso país, em qualquer região, o pessoal está meio que na mesma toada. Como você falou anteriormente, é meio que um hábito. Uma pessoa ou outra dá um cortezinho aqui, guarda um dinheirinho ali, mas levando em consideração o atual cenário do nosso país, o número de endividados que você falou, a tendência com a sua experiência, tentando olhar um pouquinho mais à frente, é que o brasileiro aprenda na marra, aprenda, né, com as dificuldades, ou Isso é uma característica do brasileiro. São poucos que vão abrir os olhos, vão ficar um pouquinho mais antenado, que buscam aqui a informação, inclusive programação da TMC. Enfim, se olha com uma certa

0: positividade, já que você falou que o brasileiro é um pouco otimista, para que mude essa situação com o nosso bolso, ou é passinho de tartaruga?
1: Eu acho que o otimismo a gente nunca pode perder, né? Eu trabalho justamente para tentar educar a população adulta para que a gente consiga ainda nessa geração fazer uma mudança no nosso comportamento financeiro. Mas eu acredito que vai levar um tempinho ainda, pensando em cultura do país. Nós somos um país relativamente jovem, né, emergente. Então eu imagino que vai levar ainda uma geração para que, né, quem está criança agora cresça com um pouco mais de educação financeira, porque os adultos agora estão preocupados que os filhos sejam melhores que eles e tenham educação financeira, mesmo que os pais não tenham tanto, estão preocupados que os filhos tenham. Então, eu imagino que a próxima geração vai chegar mais educada financeiramente. Mas, para nós, que já somos adultos e que ainda temos jeito, eu acredito que a melhor alternativa seja tirar um dia do mês para conversar em casa sobre dinheiro, né? Então, assim, assistir um podcast, ouvir a rádio, fazer um curso online, é muito legal a gente poder ter uma base de conhecimento. Mas, se a gente conseguir tirar um dia por mês, duas horinhas para conversar com as pessoas da nossa casa, ou fazer uma reunião com a gente mesmo sobre as nossas finanças e os planos para os próximos meses e planos para o futuro, isso já tá bom, assim. Ninguém precisa ser especialista em educação financeira para lidar bem com o dinheiro. Então, eu acredito que sabendo o básico da organização pessoal e tirando um tempo para essa organização, a gente já tem muito a evoluir.
0: Ô Mari, você citou algo geracional, né? Um problema que talvez as próximas gerações vão olhar com mais carinho para esse assunto do planejamento, da organização financeira. E quando a gente fala de renda média hoje, é só quem ganha bem consegue se organizar? Quem está apertado tem essa desculpinha: ah, mas o dinheiro está curto, eu vou viver o momento. Dá para se organizar, dá para se planejar, inclusive nesse segundo semestre, para avisar já o começo de 2027, independente da faixa da renda, seja quem tem um salário mínimo, seja quem ganha até 5, até 10, todo mundo consegue se planejar na prática?
1: Se planejar, sim.
0: Né? Executar?
1: Executar é outra coisa, e ter a grana para fazer tudo o que quer também é outra coisa. Tá. Então, com certeza, quem ganha menos tem até que se planejar mais, porque o salário já é tão curto que ela vai ter que fazer com que tudo caiba naquela renda. Então, quanto menor a renda, maior deve ser o planejamento, né? Porém, tem uma pegadinha, porque quem ganha mais gasta mais e se endivida com valores mais altos.
0: Também, né?
1: Quem ganha menos, de repente, é um décimo terceiro que resolve a dívida, porque a pessoa fez dívidas menores de acordo com o padrão de vida dela. Então, de repente, é um salário mais alto que vem, de repente, uma comissão, né, uma venda, alguma coisa no final do ano que já salva. Mas o planejamento, ele é para todo mundo. Se você consegue fazer um orçamento que caiba na sua renda, mesmo que não sobre, a gente já está num ótimo caminho para não endividar 2027. Então, agora, para a reta final do ano, é segurar um pouquinho a emoção na Black Friday, Dia das Crianças, Natal, para que a gente consiga, nessa reta final, não levar dívida para o ano que vem. É o tal da conversinha com a gente mesmo. Essa reunião não vai dar para adiar.
0: Tá certo, então. Ó, eu tô batendo um papo aqui com a Mari Ferreira, ela continua com a gente, porque agora a gente vai pra rua, é pra saber o que o povo tá falando, como o povo tá tentando se organizar, tá se planejando nesse segundo semestre. Então, a gente vai fazer um giro com os nossos ouvintes e daqui a pouquinho a Mari também tira outras dúvidas pra você através do nosso WhatsApp 11972211001.
2: Recomendaria para mim, que é uma pessoa que recebe um pouco menos de 2 salários mínimos por mês, para se organizar financeiramente e conseguir uma casa própria?
1: Adorei essa pergunta, porque eu entendo que muitas pessoas que têm uma renda baixa não conseguem ter perspectiva de futuro, de acúmulo de patrimônio. Mas a minha dica é você entender um pouco mais sobre o programa Minha Casa Minha Vida, que é feito justamente para pessoas com essa faixa de renda. Se você tem um FGTS, você pode usar como entrada na compra de um imóvel. Então, ele já ajuda bastante. Se você tem 13º, férias, você pode juntar por um tempo, até ter um valorzinho aí mínimo para entrada, e buscar na sua região, onde você tem vontade de morar, imóveis que estão dentro do programa Minha Casa Minha Vida. E com isso, as parcelas são muito baixas, geralmente abaixo até de R$1.000. Então, pensando no que você paga hoje de aluguel, para o que você tem capacidade de pagamento de um financiamento, o Minha Casa Minha Vida seria a sua melhor opção. Então, eu recomendo que aí por uns 2 anos você poupe dinheiro, se tiver a opção de fazer uma renda extra, aproveita esse tempo, corre atrás, porque vai valer muito a pena, num período curto de tempo, focando na compra de um imóvel, aproveitar as oportunidades que esse programa tem para oferecer para quem tem uma renda parecida com a sua.
0: Boa, é isso aí, ó. O ouvinte pergunta e a Mari Ferreira responde. Tem mais uma dúvida chegando aqui no Dinheiro TMC.
3: Como um pai de família que trabalha com um orçamento controlado poderia ter através de cursos para educação financeira para a baixa população? Isso seria possível? Isso seria financiado por quem?
1: Muito boa essa pergunta, eu fico muito feliz que você queira aprender mais sobre educação financeira, inclusive fazendo cursos, né? São poucas as pessoas que têm essa iniciativa. Eu acredito que presencialmente o Sebrae, ele é uma plataforma que a gente consegue ter bastante opção de cursos. Então, presencialmente, Sebrae é a melhor plataforma que eu recomendaria para você buscar cursos de educação financeira. E online tem muita coisa. Eu mesma tenho um curso, se você me seguir lá no Tostão Furado, lá vai ter um link para você fazer um curso gratuito online de planejamento financeiro. E a ideia é que na internet a gente vai ter uma infinidade, na verdade, de cursos de 1-2 horas em que você consegue aprender o básico do planejamento financeiro para poder levar para tua casa. Mas se você já é uma pessoa tão controlada, eu acho que o próximo passo é investimento, hein? Recomendo que você comece a aprender sobre como investir seu dinheiro.
0: Qual que é a sua rede social ou site para o pessoal seguir, Mari?
1: Tostão Furado.
0: Tostão Furado, então. Para você aprender um pouquinho mais, é só seguir a Mari. Tostão Furado, então. Agora vem a última pergunta para nossa consultora financeira, Mari Ferreira.
4: Boa. Como tirar o nome do Serasa?
1: É o que todo mundo quer saber, né? Como que a gente tira o nome do Serasa? Olha, a gente está com um momento do Desenrola Brasil, que é um programa do governo federal, que está reduzindo em muito o percentual de juros e até o valor principal das dívidas. Ontem mesmo eu dei uma consultoria para uma cliente minha. Ela estava com R$4.000 em dívidas para uma empresa e com o Desenrola Brasil ela conseguiu quitar com R$294. Foi um desconto de mais de 90%. E o principal, que era o valor que ela realmente consumiu, era R$2.000 e pouco. Então, se a gente consegue juntar um pouco de dinheiro para aproveitar esses programas e fazer a liberação do nome nesse momento, é o melhor caminho. Eu recomendo, inclusive, que a gente evite fazer novas renegociações, novos parcelamentos. E sim que a gente guarde o dinheiro por um tempo, e aí quando formou uma reservinha de R$1.000, R$2.000, entra no Serasa, vê se tem como quitar alguma dívida com esse valor e já vai fazendo a liberação do seu nome, dívida após dívida. Evite ao máximo fazer uma renegociação que junte todas as dívidas e culmine aí num parcelamento de muitos meses. O ideal é a gente quitar uma por uma, porque senão os juros vão continuar subindo. Aproveita, desenrola e limpa seu nome.
0: Valeu aí o pessoal participando. E você pode continuar mandando a sua pergunta, a sua dúvida, seu questionamento para Mari Ferreira aqui no nosso 11972211001. Ô Mari, sabe o que me ocorreu agora que eu estava pensando? Muita gente está olhando para o seu próprio bolso, se organizando, dando o passinho conforme o bolso deixa, né? Principalmente nessa reta final aqui de ano, neste segundo semestre. Mas o brasileiro tem aquela tendência de achar que a grama do vizinho é sempre mais verde. E as redes sociais estão aí, apenas acho que para reforçar tudo isso. Então, a pessoa que eu sigo tá viajando, tá numa viagem melhor que a minha, tá com um carro melhor do que o meu, tá postando um fim de semana mais legal do que o meu. Então, isso você acha, e você sente também, que acaba gerando essa ansiedade cada vez mais de querer mostrar que, eu tô feliz, eu tô bem, tô me divertindo. E aí que a pessoa se endivida mais ainda e não planeja?
1: Porque nem todo o gasto que a gente faz é para comprar arroz e feijão, né? Uhum. Tem muita coisa que a gente compra para se sentir melhor, para elevar a nossa autoestima. Ou então em momentos em que a gente não tá muito feliz, aí vai e pede um delivery no final da tarde. Então, muito do que tem de dívida, inclusive hoje em dia, é consumo. E a gente vai precisar entender qual que é o nosso padrão de renda para entender o que cabe nessa renda. Talvez aquela pessoa que está fazendo a viagem... Talvez aquela pessoa que está fazendo a viagem, ela tenha grana suficiente para fazer aquela viagem, ou ela está se endividando ainda mais do que eu. Então, aqui eu acredito que o melhor caminho seja entender qual é a sua real possibilidade e definir um valor para o lazer. Porque parece que o lazer nunca vai caber na realidade, mas deve existir algum lazer que cabe na sua. que seja passear no parque da cidade, uhum. caminhar com alguém da família, fazer um piquenique com amigos. Às vezes a gente tá pensando em, ah, é com os meus amigos, eu tenho que ir pra um jantar, e eu posso pedir uma pizza em casa e dividir com a galera. Uhum. Então, acredito que seja muito mais sobre a gente viver dentro do nosso padrão e tentar não se deixar influenciar tanto pelo que as mídias mostram, né? Porque ali, pouco é real. A pessoa só mostra aquela fatia.
0: É só um recorte, né? É só um recorte.
1: Que a vida dela foi incrível.
0: Ô Mari, ó, faltam 5 meses para acabar o ano, já estamos aí no segundo semestre. É, quem ainda não conseguiu se organizar, tá ouvindo a gente, falou assim, poxa, será que dá tempo? Será que eu já perdi o ano? Vou deixar para 2027? É, se não for o caso, já corrijo o pessoal e corrijo minha cabeça aqui também. E se der tempo, o que dá para fazer então, de agora em diante? Agosto, setembro, outubro, se planejar, cortar, organizar, para pisar ali 2027 sem tanta dívida assim no bolso?
1: Eu diria que a primeira coisa é olhar o teu cartão de crédito e ver com o que você está gastando. E aí definir um limite para cada coisa. Por exemplo, se você percebeu que nos últimos meses você tem gasto 300, 400, 500 reais com delivery e você preferiria guardar esse dinheiro para fazer uma reserva até o seu final de ano, para pagar seu IPVA no ano que vem, esse é o momento, de repente, de colocar ali um limite. Ah, então você 150 reais por mês de delivery, essa vai ser minha meta do mês, 2 pizzas aí no final de semana, para que eu tenha o valor suficiente para pagar meu imposto no começo do ano. E daí por diante, com qualquer outro tipo de item, se você sabe que tem uma despesa que é recorrente e que você sentiu que ela está um pouquinho além do que você gostaria de gastar, esse é o momento de colocar um limite nele. Não é cortar, é reduzir. Reduzir para um valor que você se orgulhe. Ah, esse mês eu só gastei tanto de aplicativo de carro. Ai, que bom, esse mês no mercado eu não fiquei comprando um monte de bebida. Isso já faz com que a economia aconteça de forma mais natural. Evita corte, porque o corte faz aquele efeito rebote. Hoje eu cortei, amanhã eu gasto o dobro.
0: Eu quero mais, é.
1: É, tipo assim, tô de dieta. Quando a dieta acaba, a gente come mais do que comia antes. Então, o efeito rebote vem nas finanças também.
0: Então, organização é tudo. Já diz aqui, então, a nossa querida Mari Ferreira. Eu tô com o Instagram dela aberto aqui, então... 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Para quem quiser mais dicas, é só te seguir, né, Mari?
1: Quer planilha, quer curso, quer consultoria financeira, é só me seguir no Tostão Furado.
0: Tá certo. Consultora financeira dando essa aula pra gente, pra você também se organizar. Agora, neste segundo semestre, eu bati um papo com a Mari Ferreira. Mari, obrigado demais, viu? Ajudou bastante o pessoal, o apresentador aqui, a se organizar nesses 5 meses que falta aqui pro nosso ano de 2026. Quem sabe a gente entre aí 2027 com menos dívidas. É o que a gente torce, né?
1: É o que a gente torce. Se depender da gente, né? Vai rolar. No vai dia rolar. Do TMC, essa é a ideia.
0: Um abraço, Mari.
1: Obrigada, Thiago.
0: Valeu. Bom, a gente bateu um papo aí com a Mari Ferreira, agora eu vou chamar outra mulher que entende demais de finanças aqui no nosso Dinheiro TMC especial. Ela tem finanças até no sobrenome, podemos dizer assim, é a Nath Finanças, que ela é youtuber, influenciadora em educação financeira e vai dar um help pra gente aqui também, né, Nath? Bem-vinda aqui à TMC, bem-vinda ao nosso Dinheiro TMC, Nath.
5: Eu que agradeço pelo convite, Thiago. Vai ser incrível poder falar sobre dinheiro, que eu amo muito, ao longo desses 7, 8 anos falando de educação financeira acessível. Então, vamos traduzir pro povão.
0: Vamos lá, vamos traduzir pro povão, até porque você transformou a educação financeira aí com esse conteúdo para milhões de pessoas, né, na internet, que te acompanham. O que mudou para esse tema, ô Nath, deixar de ser uma coisa chata para ganhar espaço nas redes sociais e atrair multidões como você faz?
5: Olha, eu vejo que a mudança que eu fiz ao longo desses anos, assim, as pessoas me acompanham nas redes sociais, foi por conta da linguagem acessível, porque finanças já é um assunto que é muito uma dor de muitas pessoas, né? Muitas das vezes as pessoas têm uma dificuldade de entender sobre finanças porque passaram por escassez, por falta, ou até mesmo escutaram falar sobre dinheiro num formato de briga, de discussão dentro de casa, pela falta dele também. Porque essa faz parte, infelizmente, da realidade dos brasileiros que ganham aí um salário mínimo. Quando eu, na época que eu ganhava ali um salário mínimo, era CLT, e tem que fazer ali o dinheiro render. Então, trazer para as pessoas a tradução de como funciona funciona o mercado financeiro de uma maneira acessível, eu vejo que foi o diferencial da Nath Finanças, do grupo Nath Finanças. E poder traduzir para eles como eles podem se organizar financeiramente com o que tem. E não cortar o cafezinho, e não como ficar milionário de uma hora para outra, porque isso não acontece aos poucos, aos degraus, assim, subindo aos pouquinhos, uma escadinha, para a gente conseguir se organizar da melhor maneira possível. Então, acho que eu vejo que esse foi o diferencial da Nath Finanças e poder traduzir isso até hoje para as pessoas da melhor maneira possível. O que é Bolsa de Valores? Como funciona a economia? Quais são os impactos da economia na vida das pessoas no dia a dia, né? Trazendo exemplos reais, porque aqui a gente fala de finanças reais para pessoas reais.
0: É isso aí. E sem usar o tal do economês, né, Nath? Que é chato demais e vamos cá entre nós, ninguém gosta. E também é o nosso objetivo aqui no Dinheiro TMC trazer tudo traduzidinho para quem acompanha a gente. E, Nath, já vou emendar uma coisa também, ainda falando de redes sociais, que é super democrática, né? Democratiza a informação, o acesso às finanças, né? Que é uma coisa cada vez menos distante, ainda bem, né, do brasileiro. Mas também, por outro lado, tem muita gente querendo se aproveitar. Como é que você avalia isso das redes sociais? Tem um lado bom, mas também tem um lado negativo. Como é que você enxerga?
5: Olha, a internet, ela transformou a minha vida, né? De uma maneira ou outra, eu sou aquela geração Z/milênio, né? Que viu a internet discada, viu disquete, viu aquele computador, sabe, Thiago? Aquele Windows XP. Enfim, eu fiquei naquele
0: limbo ali, né?
5: Não é milênio, mas também não é tão Z, geração Z.
0: Sim.
5: Então, eu percebi que ao longo dos tempos, assim, da internet, tem muita coisa legal, muita informação, e hoje em dia, depois de mais 20 anos de internet, a gente tem informação demais. Então hoje a gente tem que filtrar as informações. Então tem informação que você pensa que, nossa, essa dica aqui é impossível para mim, não cabe à minha realidade. Você pula para outra dica, acompanha influenciadores, pessoas, criadores de conteúdos, educadores, que fazem parte da realidade de vocês. Porque se vocês acompanharem apenas aquela pessoa que tem uma realidade totalmente comparável, porque hoje na internet tem como mascarar as coisas. A pessoa tira foto lá de uma Ferrari, mas no final ela não tem uma Ferrari, ela tá tirando foto do vizinho de uma pessoa e que viu na rua que tem uma Ferrari. Então não tem como você ter certeza que de fato aquelas informações são 100% corretas. O que a gente pode fazer é acompanhar pessoas que tragam de fato conteúdos, como aqui a gente está falando aqui agora, trazendo conteúdo de maneira real para as pessoas. Então você tem que se identificar com aquela pessoa que realmente está acompanhando a internet e filtrar. Porque nem toda informação vai fazer sentido para a sua realidade. Tá tudo bem também. Tem aquela realidade de quem ganha mais de 5 mil reais, 10 mil reais, e para quem ganha um salário mínimo. Tá tudo certo. O importante é você entender qual é o conteúdo que você tem que filtrar. Por conta da democratização da internet, a gente tem muita informação. Então, quanto mais você puder filtrar as informações conforme a sua realidade, melhor.
0: E, Nath, você deu o exemplo aí da Ferrari, né? Mas existem tantos outros, né, nas redes sociais, pessoal jantando em um restaurante caro, mostrando uma viagem internacional. Enfim, essa coisa de ostentação, cada vez mais nas redes sociais, principalmente por parte de quem fala, de finanças, você acha que afeta, de certa forma, a relação de quem está consumindo com o próprio dinheiro? Isso fica uma coisa meio escanteada?
5: Olha, com certeza, Thiago, porque quando a gente fala da internet, a gente consome a internet. Hoje em dia a gente tem um telefone na palma da mão para você tomar decisões, não só de fazer movimentações financeiras, que hoje teve um boom, né, principalmente no pós-pandemia, de desbancarização, onde as pessoas foram meio que obrigadas a entrarem ali e criarem contas bancárias por conta do auxílio emergencial. Então hoje a gente tem um número muito grande de escolhas, né, de tomar decisões. E essa época de ostentação, ela sempre existiu, né? Ela existiu no rap, ela existiu no funk, ela sempre existiu nas músicas, porque para a pessoa vencer, ela precisa ali, de fato, mostrar que venceu. E para mostrar, as pessoas precisam ver pelo que você tem e não pelo que você é. Infelizmente, é visto dessa forma. Então, a internet, ela meio que impulsionou esse meio e trouxe novas pessoas de forma de ostentação. Então, aquela pessoa que fala lá, obrigado, meu Deus, pela minha casa, no final, infelizmente, a gente sabe que esse dinheiro foi por conta das perdas de pessoas que entraram e apostaram no jogo do Tigrinho, por exemplo. Então, são dinheiros de perdas de pessoas. A pessoa precisou perder para você ganhar. Então é uma ilusão. Uma coisa que eu vejo que a gente deveria fazer a ostentação é a ostentação da educação, que você, sim, conseguiu se formar, que você conseguiu entrar numa pós-graduação, que você é o primeiro da família a entrar na universidade, Porque a educação é uma coisa que eu sempre falo, né? A educação, Thiago, é que transformou minha vida. Se não fosse a educação, não existiria a Nath Finanças. A Nath Finanças existiu na universidade, quando eu me formei em administração de empresas. E eu estava no quinto período da faculdade, quando surgiu a Nath Finanças, porque o meu professor falou uma coisa, Thiago, que eu nunca esqueci. Não adianta você querer administrar um negócio se você não tem educação financeira. E eu não tinha noção do que era educação financeira. E foi a partir dali que eu passei a ter esse conhecimento, entender e começar a aplicar isso na prática na minha vida quando eu ganhava um salário mínimo e comecei a compartilhar nas minhas redes sociais e se tornou a Nath Finanças, que é hoje, que é uma empresa. Então, foi a educação que transformou minha vida e esse conhecimento ninguém vai me tirar. Agora, ostentação, ter dinheiro, o dinheiro, ele é algo muito bom pra gente comprar nossas coisas, mas também ele pode ser traiçoeiro quando você só quer ostentar. Quando você ostenta, você está mostrando que você conseguiu. Ok, mas isso realmente está ajudando as pessoas, a forma como você está compartilhando esse tipo de ostentação? Ou vai fazer as pessoas que te acompanham a simplesmente se frustrar e achar que elas não são suficientes para alcançar aquele objetivo, porque ela precisa fazer de outros meios? Enfim, eu sou totalmente contra esse tipo de ostentação na internet.
0: Tá certo, mas vamos falar das coisas boas da internet também, Nath, até porque, né, você é a pessoa certa para falar disso. Muita gente, inclusive, começou a investir, a se organizar financeiramente depois de conteúdos na rede social como o seu. Então, qual que é o maior impacto positivo que você enxerga ao longo dessa sua trajetória, que você vê que as pessoas estão conseguindo alcançar por consumir conteúdos positivos na internet também?
5: Olha, eu vejo que existem dois lados, né? Existe esse lado da ostentação que a gente comentou aqui na internet, mas também tem esse lado muito positivo, que é o lado de trazer e mostrar que é possível você conseguir se organizar com o salário que você tem. É difícil, obviamente, não tem como a gente aqui romantizar, mas é possível. E você mostrar para a pessoa e motivar é uma coisa que eu faço bastante na internet. Uma coisa que eu criei faz 2 anos é o Desafio dos 25, onde as pessoas criam um hábito de guardar dinheiro até 25 por semana. Pode ser R$2, R$3, até 25 por semana. Lá nas minhas redes sociais, Nath Finanças. E lá, a gente tem uma comunidade de mais de 27 mil pessoas que estão ali toda segunda-feira, eu fico lembrando toda semana para a pessoa criar esse hábito. E muitos conseguiram juntar para comprar uma coisa para o seu filho, para sua filha, montar sua reserva de emergência. Ensinei também como investir, os primeiros passos para investir, sair da poupança e começar a entender outros tipos de investimento. Então, o papel de nós aqui que queremos trazer na internet é muito mais sobre informar, para a pessoa ter esse acesso, esse poder nas mãos, que é como se organizar financeiramente, entender sobre juros, tarifas, taxas, Selic. Então, é muito legal escutar das pessoas que me acompanham, que elas conseguiram comprar uma casa, conseguiram comprar um carro, conseguiram juntar o dinheiro para reserva de emergência, conseguiu juntar nem que seja R$50, porque toda conquista é uma conquista, Thiago.
0: Ô, Nath, então, para quem quer começar a aprender sobre finanças, aprender a mexer no seu dinheiro pelas redes sociais, né, pelos conteúdos digitais, quais sinais que você indica que um perfil ele é confiável, é um caminho certo, existem aí os obstáculos no meio do caminho? Que dica de ouro que você dá aí pro pessoal que quer aprender de finanças, mas não quer fazer um curso, não quer estudar e tem a internet na palma da mão ali num fácil acesso? Tem um macete para passar pro pessoal?
5: Olha, eu queria deixar algumas dicas para vocês que estão aqui acompanhando a gente. É que o primeiro passo é que planejamento financeiro, ele não é aquela planilha que você viu ali nas redes sociais que viralizou. Ai, agora eu vou organizar minha vida financeira. Não, planejamento financeiro, ele é um planejamento de vida. Você precisa colocar em prática tudo que você quer realmente transformar sua vida financeira como hábito. Então, a primeira coisa que você vai fazer é você acorda, toma banho, escova o dente, você faz esse dia a dia, tá aqui assistindo a gente. Por que quando é sobre a sua vida financeira, você sempre deixa para depois? Depois eu me organizo, depois eu invisto, depois eu vejo isso. Você tem que fazer isso agora e transformar isso como um hábito. Pelo menos uma vez na semana eu vou fazer um desafio para você. Você quer anotar aí uma vez por mês, não anota nada. Quero pedir que pelo menos uma vez por semana, escolha um dia da semana para você se organizar financeiramente. Esse é o primeiro passo. O segundo passo é você colocar os seus objetivos escritos. Não adianta você pensar, eu tenho um sonho de comprar uma casa, eu tenho um sonho de comprar um carro, quero montar mais reserva de emergência. Você precisa escrever. E como você vai fazer isso? Como eu consigo montar essa reserva de emergência? E faça perguntas de como você vai fazer. Vou juntar R$10, eu vou guardar nesse CDB de liquidez diária ou no Tesouro Reserva, vou começar a pesquisar sobre esse assunto. Você precisa colocar objetivos. E objetivos que você vai colocar é de curto prazo, que é de 6 meses a 1 ano. Então, objetivos de curto prazo você vai colocar ali escrito. Depois tem os objetivos de médio prazo, que é de 2 a 4 anos, que são aqueles que você quer alcançar ali entre 2 a 4 anos. E depois o de longo prazo, que é de 4 anos em diante. Assim, você consegue dividir os seus objetivos, as suas metas, você vai saber como você vai fazer, você vai ter que fazer as perguntas de como eu vou fazer isso aqui, como eu vou montar essa reserva, quando eu vou, quero fazer um intercâmbio, para onde, quando, qual é a moeda que eu vou querer ir ali naquele país. Todas essas perguntas você precisa fazer, e separando dessa forma de curto, médio e longo prazo, você vai ver investimentos, porque existem investimentos separadinhos para você começar a guardar o seu dinheiro e criar esse hábito. Educação financeira não é difícil, é porque não foi ensinado para a gente a se organizar financeiramente da melhor maneira possível. Foi ensinado a gente a pagar boletos, a gente é acostumado a pagar contas. A gente não separa o nosso dinheiro para guardar, para investir. A gente foi ensinado a pagar contas. Então é por isso que você está aí e fica, nossa, eu não consigo guardar dinheiro. Não, você não consegue guardar dinheiro porque desde o começo da sua vida sempre foi pagar conta para não cair na Serasa e no SPC, né, Thiago?
0: É isso, vamos mudar essa linha de raciocínio. Portanto, falamos aí, ó, com a Nath Finanças, a pessoa certa para dar dica de ouro para você. Aliás, busca aí nas redes sociais, no YouTube, Nath Finanças. Nath, obrigado, acrescentou demais. Um abraço para você. Boas economias por aí, boas lições também. Até uma próxima.
5: Obrigada, Thiago. Um beijo a todos. Tchau, tchau.
0: Valeu, a gente que agradece, ó, e rapidamente a gente já vai pras ruas novamente para saber como que o brasileiro tá cuidando das suas finanças.
2: É, na verdade, a gente tem um monte de gastos, assim, né? Tanto pessoais quanto aluguel, eu moro sozinho, né? Acho que para me organizar financeiramente, primeiro tem que fazer algum tipo de corte de aluguel, né? Eu pago aluguel e realmente fica uma coisa muito pesada, né? Uma casa própria, conseguindo comprar uma casa própria, já me ajudaria bastante nesse sentido.
6: Pararia de gastar com coisas fúteis, por exemplo, ah, uma comida ali, uma coxinha aqui, um docinho, entendeu? Que eu gasto muito com comida, então eu acho que eu reduziria esses custos, eu colocaria com prioridade o que eu realmente preciso, e esses gastos, assim, eu guardaria, por exemplo, ah, saiu promoção na Shopee, então eu evitaria, porque é coisa que eu não necessito agora. Por exemplo, maquiagem, não é coisa que eu necessito agora, mas se sair uma promoção, eu gostaria de comprar. Mas isso não é a minha prioridade, então eu guardaria esse dinheiro. E aí chegar em 2027 já com uma renda, uma caixinha ali, um CDI rendendo. E aí no decorrer do ano a gente vê o que pode melhorar.
7: Para fazer economia assim, da nossa financeira, no nosso bolso, tem que pensar lá em cima primeiro.
8: Olha, eu acho que principalmente cuidar da parte do cartão de crédito, que é onde eu mais me enrolo, na maioria das vezes. É, você começa a pagar a conta com cartão de crédito, aí recebe o salário, paga cartão de crédito com o salário todo e vira uma bola de neve.
0: E dando sequência aqui nas entrevistas do nosso Dinheiro TMC para você ainda se organizar nesse segundo semestre de 2026, eu falo agora com o educador financeiro, professor Vinoli, para ajudar a gente a colocar na prática como fazer essa organização financeira ainda em 2026 para começar 2027 com o pé direito. Professor, seja muito bem-vindo. Obrigado por participar aqui do Dinheiro TMC.
9: Muito obrigado, estamos aqui.
0: Vamos começar já de logo conceitual, professor, porque tem uma diferença, acho que gritante, de economizar, poupar e investir, mas muita gente acaba tratando como se fosse a mesma coisa. Só que não é, né, professor?
9: É, nós temos aí algumas questões atuais muito importantes, que é, por exemplo, a questão do endividamento das famílias brasileiras, né? Algo que se fala tanto hoje. O problema é que se fala muito no endividamento, mas não se fala no perfil desse endividamento, não é? Então, onde as pessoas estão gastando seu dinheiro? Nós pegamos aí algumas pesquisas, dizem que o cartão de crédito é o grande vilão. O cartão de crédito não é o vilão, o cartão de crédito é um meio pelo qual as pessoas adquirem coisas. Então, é você que está na administração do seu dinheiro. Então, muito importante saber o que que é economizar, o que é levar uma vida equilibrada dentro das suas possibilidades, o que é saber poupar, ou seja, aquilo que você vai guardar para o seu futuro e, obviamente, vai acabar investindo esse dinheiro e vai lhe render frutos, mas no futuro. E é isso que as pessoas, às vezes, têm muita dificuldade de entender.
0: E a gente fala muito, e as pessoas repetem muito também esse termo, professor, que é a situação financeira saudável, uma vida financeira saudável. O que isso significa na prática? É muito relativo ter uma vida financeira saudável para a maioria das pessoas? Envolve hábitos? Vamos falar um pouquinho disso também para a gente aprender?
9: As pessoas muitas vezes acham que a quantidade de dinheiro que é a grande chave. Tem pessoas que têm muito dinheiro, têm uma desorganização financeira muito grande, então a questão de dinheiro é uma questão proporcional. Você tem que viver dentro das suas possibilidades. O grande problema hoje é que as pessoas estão muito influenciadas, se deixam influenciar, inclusive por conta das redes sociais, e passam a viver num nível que não lhes compete. Então, a pessoa tem que ser aceita na sociedade ou num grupo, ela acha que ela tem, então, que participar de tudo, ir a todos os shows, ir na balada, viajar, isso tudo vai comprometer o futuro. Então, é uma questão muito de reflexão. Você tem que refletir qual é a sua capacidade financeira, onde você quer chegar e como que isso vai ser feito. Então, se nós nos basearmos na vida dos outros, onde nós sabemos que as redes sociais são repletas de vidas que não são reais, nós acabamos aí, por conta de terceiros, complicando a nossa vida. Então, mais do que matemática, é uma reflexão que a pessoa tem que fazer do modo com que ela está vivendo.
0: Tô batendo um papo aqui com o professor Vinoli, ele que é educador financeiro, também participando desse programa especial Planejamento, no segundo semestre, ó, para começar 2027, um pouco mais aliviado. Professor, já que você falou que o pessoal não quer poupar, cada vez menos está poupando, mais gastando, incentivados aí, por conta da vida moderna, gastar mais e tudo mais, vamos tentar inverter esse cenário para quem ainda quer poupar, para quem ainda quer economizar. Na prática, com toda a sua experiência de professor, educador financeiro, eu não digo pegar papel e caneta, porque isso ficou no passado, né, professor? Vamos pegar o bloquinho de notas do celular mesmo e pegar algumas dicas do professor. Qual que é o primeiro passo? O que deve fazer? Primeiro lugar, que o senhor observa como maior erro e que é um papel, é um pontapé inicial importantíssimo para quem ainda tem um pouquinho de consciência e quer sim economizar, se planejar ainda nesse 2026. Primeiro ato, o que deve ser?
9: Primeiro ato é entender quanto eu ganho de fato. Existem pesquisas que mostram que muitas vezes as pessoas confundem ganho bruto com ganho líquido. É ter exata noção de quanto eu ganho, ter a exata noção de quanto eu tenho de gastos fixos, ter a exata noção de quanto eu quero poupar e, com a sobra disto, você então vê o que você pode se divertir ou não. A vida é feita de sacrifícios. Então, ninguém consegue poupar ou ter uma vida financeira organizada se não tiver o mínimo aí de esforço. Então, o primeiro passo é ter verdadeira, real retrato de quanto você ganha e de quanto você gasta de gastos fixos, que é aquilo que você é o básico, e depois vamos ver o que a gente vai fazer com o resto.
0: E olhando para o futuro e para as novas gerações, professor, para a gente já ir encerrando, muita gente tem educação financeira, começa a falar sobre economia quando já está no ensino superior, quando faz uma faculdade e dependendo do curso que tenha essa matéria. Você acha que lá atrás educação financeira demorou para ter nas escolas, para ter nas conversas, mesmo com os mais jovens, as crianças, os adolescentes, ou mesmo no ensino, uma matéria obrigatória? Você é a favor ou contra esse tipo de pensamento?
9: A educação financeira é algo, academicamente falando, é claro que é interessante, mas isso tem que estar dentro da família, como você bem falou. Não adianta eu ter isso como uma matéria e chegar em casa e ninguém praticar isso. Então, é uma coisa complementa a outra. As pessoas têm que ter, primeiro, a consciência do valor do trabalho, a consciência de que o tempo passa e a consciência de que esse gasto de muito prazer hoje, esse prazer imediato, vai ter o seu reflexo lá na frente. Então, nós temos que imaginar aí hoje que o tempo das pessoas trabalhando é mais curto. O que eu quero dizer com isso? Antigamente, as pessoas trabalhavam até 50, 55, 60 anos numa empresa, enfim, era diferente. E hoje a vida profissional ela é mais curta. Então você, na verdade, você pode ganhar mais, mas você tem menos tempo para fazer essa poupança. E essa poupança tem que ser feita desde sempre. Então começou a trabalhar, começa a guardar dinheiro. E não é guardar dinheiro daquilo que sobra, porque nunca vai sobrar. Você tem que colocar isso no orçamento, ter uma meta, eu vou guardar tanto por mês, você paga as suas obrigações, você poupa esse dinheiro que você se programou e você que se vire com o resto. É duro, mas essa é a receita.
0: Tá certo, essa é a receita, por mais que o remédio seja amargo, né, professor? Já dizia meu avô, minha avó. É isso aí, batemos um papo com o professor Vinoli, educador financeiro, para fechar com chave de ouro esse dinheiro TMC especial. Professor, muito obrigado, viu? Obrigado pelas dicas, pelas orientações, até uma próxima.
9: Até a próxima.
0: E eu agradeço você que veio aí nessa carona no Dinheiro TMC especial desse fim de semana. Ó, mas o assunto não para por aqui não, ele continua nas redes sociais. Siga a gente, @TMCNewsBR, navegue no nosso site tmc.com.br e guarde sempre o nosso WhatsApp para futuras perguntas, dúvidas, críticas, sugestões do nosso Dinheiro TMC, que é o 11 972 21 1001. Eu sou o Thiago Matheus, vamos dando ponto final aqui no nosso Dinheiro TMC especial. Mas semana que vem, estamos de volta com mais um assunto importantíssimo para você ficar em paz com o seu bolso. Um abraço, até lá.
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0: A Delegacia Eletrônica de Proteção Animal recebeu mais de 14 mil denúncias de maus tratos no primeiro semestre desse ano em São Paulo, que é uma média de 78 casos por dia. Então, para falar sobre o aumento dessas denúncias, a importância de denunciar e ajudar no combate aos maus tratos dos animais, a TMC conversou com o Vicente Define, ele que é presidente da ONG Cão Sem Dono.
11: O que acontece é que faltam muitas campanhas educativas por parte até do poder público, né, sobre a questão animal. As pessoas realmente, infelizmente, ainda não entendem que um animal sente dor, sente fome, sente frio, né, e isso acaba acarretando aí a questão de aumento de denúncias, a maioria delas por abandono de animais, tenho certeza disso, porque as pessoas ainda abandonam seus animais, né, por N motivos. E isso acaba atrapalhando todo o trabalho das ONGs, de protetores, esse tipo de coisa. Estão sempre sobrecarregados, né, para tentar ajudar esses animais. Mas eu acho que falta muita campanha educativa por parte do poder público, que para mostrar a importância, né, que um animal ele é um ser vivo, né, e isso realmente acaba acarretando aí esse aumento de denúncias, né. Cada dia pior. E as redes sociais também acabaram, porque isso sempre existiu, só que com as redes sociais isso acabou se proliferando muito mais, as notícias chegaram mais rápido, né?
12: Ô Vicente,
11: isso há muito tempo.
12: Além do abandono, quais as situações, cara, que caracterizam maus tratos aos animais de acordo com a legislação, para a gente saber exatamente o que caracteriza os maus tratos, além dos que a gente já sabe, né?
11: Exato. Na verdade, assim, o abandono, manter animal preso em corrente, hoje em dia a lei proíbe esse tipo de coisa, principalmente em São Paulo, né? Você deixar o seu animal passando fome, você judiar dele. Outro dia pegaram um gato, colocaram numa churrasqueira.
12: Nossa senhora, isso não dá, né?
11: Então, assim, são situações que a gente não entende muito por que que as pessoas fazem isso. Mas tem gente ruim em tudo quanto é lugar, né?
12: E como que faz para denunciar? A importância da denúncia? Se dá para fazer denúncia de forma anônima?
11: Olha, sim, você pode fazer. Bom, primeiro ponto, você vê um maus-tratos de qualquer animal, você tem que ligar no 190. Né, e falar assim, olha, está ocorrendo um crime aqui na minha rua ou na minha frente, né? Tem que denunciar, a polícia tem que atender isso. E hoje também o governo do estado, por exemplo, em São Paulo tem o DEPA, né, a pessoa que está lá na na internet, entra lá no DEPA e ali você faz a denúncia de que está ocorrendo um crime, né? E a polícia ambiental também pode ser acionada nesse caso.
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14: Tem conversa que começa com uma pergunta e termina em um lugar completamente diferente daquele que a gente imaginava. É justamente esse tipo de encontro que interessa aqui. Meu nome é Joana Trepto, este é o Imprevista, um programa de entrevistas feito para que a gente vá além do currículo, da imagem pública, daquelas respostas que todo mundo já conhece. Aqui a gente fala de escolhas, de contradições, de bastidores, de afetos, de tudo o que ajuda a revelar quem é que existe por trás da personagem. Porque nenhuma trajetória é feita apenas do que foi planejado e quase sempre são os desvios, são os encontros, são as surpresas que contam as melhores histórias. Nosso convidado de hoje transformou uma paixão em profissão e depois em um dos maiores programas e projetos de conteúdo sobre viagens do Brasil e do mundo. Enquanto muita gente sonha em conhecer o mundo, ele decidiu fazer do mundo o próprio escritório. Já visitou dezenas de países, aprendeu diferentes idiomas, criou uma comunidade de milhões de pessoas interessadas em viajar melhor e ajudou a mostrar que uma viagem inesquecível nem sempre depende daquele orçamento milionário. Existe curiosidade sobre ele que chama atenção. Depois de tantos aeroportos, de culturas, de fronteiras, o que mais me impressionou é que quem convive com o Estevam não é a coragem de atravessar o planeta sozinho que destaca. É o contrário. É, segundo uma fonte que nós ouvimos, que ele continua acreditando muito nas pessoas. Continua, por exemplo, tendo dificuldade em imaginar que alguém possa agir de má fé. Também descobri que existe uma regra da qual ele nunca abre mão. Jamais recomendará algo que possa prejudicar quem confia no trabalho dele. Isso me parece um pouco raro hoje em dia. Um mercado em que a credibilidade vale tanto quanto qualquer contrato, talvez esse seja o destino mais importante que ele escolheu preservar. Mas quem é o homem que existe quando a câmera desliga? O que ainda surpreende alguém que já viu tanto pelo mundo? Será que depois de conhecer boa parte do planeta, viajar, continua sendo liberdade ou também virou responsabilidade? O nosso convidado de hoje é Estevam. Estevam pelo mundo.
15: Olá, bem-vindo à entrevista. Boa tarde, muito obrigado pelo convite. Mega animado para compartilhar um pouquinho aí do que eu já vivi por esse mundo.
14: Estou muito feliz de ter aqui você com a gente. E já para quebrar o gelo aqui de início, eu queria te perguntar se, à medida em que você vai conhecendo mais e mais lugares, mais pessoas, mais culturas, vendo o mundo de formas mais diferentes, você encontra mais respostas ou vão surgindo mais perguntas?
15: Mais perguntas. Quanto mais eu viajo, mais respostas são respondidas, mas mais perguntas vão surgindo. E eu vou vendo que, às vezes, a resposta que eu buscava só vai ser respondida com uma outra pergunta. Isso é bem, parece bem profundo, um papo bem de doido, né? Mas é tanta coisa nesse mundo pra gente ver, e às vezes a gente acha que a resposta tá lá longe, mas tá aqui do lado.
14: Quando você pensa em tudo que você já viveu, e no Estevam pequenininho, você criança, tem alguma pergunta que você queria muito que fosse respondida e que de fato já foi? Quando você foi conhecer o mundo, você tinha alguma dúvida, você tinha anseio, e aí você parou e pensou, ah, agora eu entendi.
15: Muitas, acho que a principal é porque as pessoas brigam. Eu, quando era criança, não entendia porque que o mundo tinha guerra, né? E aí, quando eu comecei a viajar, eu comecei a me questionar muito sobre isso. Eu comecei a pensar, gente, no fundo, todo mundo só quer a mesma coisa. Todo mundo só quer ser feliz. Todo mundo só quer ter seus amigos, sua família, ser feliz no seu trabalho, conseguir fazer uma viagem, conseguir passar tempo de qualidade com quem ama. Por qual razão as pessoas não se acertam? Essa era uma dúvida que eu tinha desde criança. E quando eu comecei a viajar o mundo, eu comecei a ver o quanto a gente complica, né, coisas simples da vida. Quanto, mesmo que a gente busque, mesmo que tenhamos os mesmos objetivos, a gente deixa, às vezes, algum traço cultural, algum traço financeiro, algum traço religioso, algum traço de criação passar na frente da nossa felicidade e criando problemas que a gente jamais deveria ter criado por nenhuma razão.
14: Você é uma pessoa mais amistosa do que impetuosa?
15: Sou um pouco. Eu sou um pouco impetuoso, sou ariano, né? Então assim, eu sou um pouco... Mas eu sou bem amistoso, sou. Sou bem amistoso. Ah, impetuoso e não impulsivo. Eu já pensando que você perguntou se era impulsivo. Não, eu sou amistoso, sou da alegria, eu sou da paz. Tanto que você comentou, né, que eu não consigo ver o lado ruim das pessoas. Até hoje eu caio em golpe, gente. Até hoje eu caio em golpe pelo mundo. O pessoal fala assim, mas você viaja há quase 15 anos profissionalmente. Como que você cai, às vezes, em golpezinho bobo de Paris, de não sei o quê? Eu falo, gente, eu não sei. Eu confio, acho que as pessoas são boas até hoje. Eu sou muito iludido, cara.
14: Você tá falando sobre brigas pelo mundo. Antigamente a gente tinha uma ideia de conflitos, de geopolítica, que é diferente do que a gente tem hoje e do que a gente vem tendo nos últimos anos. Tudo que está acontecendo nos últimos anos mudou a percepção que a gente tem sobre o mundo. As guerras não ficaram para trás. O mundo não vive em harmonia. E hoje dá, inclusive, para você ir fazer turismo em lugares que estão em guerra.
15: Sim.
14: Você já foi para algum lugar que tem conflitos e que você chegou lá e viu uma realidade totalmente diferente daquela que a gente imagina? Até porque tem muito lugar que tem guerra civil, que tem conflitos locais, e a gente nem fala disso.
15: Com certeza, e às vezes não é nem visto. Tem, acho que duas coisas que a gente tem que tomar cuidado. Uma é como a guerra ela é mostrada pela mídia, que existem situações de guerra que elas estão assim acontecendo há muito tempo, mas em partes super pontuais do país também. Então, às vezes, um país gigantesco, que as pessoas, por exemplo, acho que um exemplo que ilustra bem isso, é Rússia e Ucrânia. Né? Hoje, se você for para a Rússia, para Moscou, você, de fato, por mais bizarro que pareça, você consegue fazer turismo. Não tá, São Petersburgo, Moscou, você consegue. Porque a guerra não estão bombardeando lá o centro de Moscou. Não tá, gente, um tiroteio rolando lá no centro da Rússia, né? Como o pessoal imagina.
14: E como existem cidades aqui.
15: Exato. E ao mesmo tempo, quando a gente para pra pensar, se você vai no Rio de Janeiro, você pode levar uma bala perdida. Então são coisas que eu já fui, sim, em países em situação de guerra, mas eu também fico pensando como que no meu dia a dia no Brasil, eu tava aqui há 2 meses no Uber de boa no celular, quebraram o vidro do Uber e enfiaram a mão e levaram o meu celular. Então, assim, é uma situação de risco que eu tô aqui num país que, teoricamente, é um país pacífico, né, que está em guerra. E já fui em outros países também, já fui pra Ucrânia, não aconteceu nada, já fui pra Chernobyl também, não aconteceu nada, já passei em alguns outros países que vivem aí em situação de guerra há muitos anos e nada aconteceu, ou países de conflito, né, há muitos anos eu fui pra Israel também, que é um país que todo mundo falava pra mim, mas você é doido, mas não sei o quê, eu tenho amigos que moram em Israel e eles falam que a vida tá normal, existem lá os alertas e tal, mas eles vão pra escola, eles trabalham, eles vão pra praia. Quando eu fui também, é um lugar que tem muito conflito, né? Jerusalém, então você vê tantas culturas convivendo junto. É judeu, é o islâmico, é católico, não é os armênios. E ainda assim a vida acontece, é muito mágico você ver isso.
14: Qual foi o maior preconceito que conhecer o mundo fez você derrubar? O preconceito que você tinha?
15: Preconceito que eu tinha? Acho que é um preconceito que a gente é criado desde a infância, de que cada lugar tem o seu estereótipo, sabe? Então, achar que, sei lá, o Caribe são só praias e gente tomando sol. Que você ir pra, sei lá, pra Austrália, você vai ver canguru na rua, sabe? Que você vai pro Japão, o pessoal vai comer sushi todo dia. São estereótipos que a gente vai criando desde criança que não existem, que não são bem assim. Que talvez, às vezes, o gringo, ele olha e fala assim, ai, porque o Brasil, eles comem banana e deve ter macaco pulando nas árvores, sabe? Eu acho que viajar te dá essa grande amplitude de cabeça que você não consegue ter. Mesmo hoje com acesso às redes sociais, a gente só vê, eu sei que você é uma super viajante também, né? Você adora viajar, e a gente só consegue entender o mundo com os nossos próprios olhos. Não importa o que você faz, o que você assiste, o que você consuma da sua casa, que de fato ajuda muito, então, né, me assistam também, eu adoro compartilhar o mundo com vocês, mas a minha ideia é inspirar as pessoas para que elas façam o mesmo, para que elas saiam de casa e peguem os olhinhos delas, mãos delas, os pezinhos delas e vão aí correr pelo mundo e ver tudo por elas mesmas, sabe?
14: Ô Estevam, e sobre você? Você acha que existe algum estereótipo, alguma forma
16: que as pessoas te enxergam, que na verdade não é assim, seja pela tua profissão, pelo teu jeito?
15: Ah, tem dito, eu, assim, a maioria das pessoas sabe, né, muita gente sabe da minha história, que eu já tô muito tempo na internet, vai fazer 15 anos que eu tô viajando profissionalmente, que eu transformei isso no meu trabalho, mas eu vejo de tudo, assim, desde gente falando assim, nossa, deve ser um filhinho de papai que fica viajando o mundo, de onde vem tanto dinheiro, ou então fala assim, nossa, ele deve gastar muito no cartão, quantos milhões você gasta por mês no cartão pra ter tanta milha e conseguir viajar, porque não é possível, aí eu falo, gente, é só saber usar o dinheiro, tava até explicando aqui pras meninas da TMC, que você pegar Uber, fazer um mercado, comprar uma blusinha na Renner, tudo sair da milha, é só saber onde comprar e como comprar, mas estereótipos tem muitos, né, eu acho que no que hoje assim as pessoas vivem muito com uma pessoa que tenta mostrar o mundo pra ela, né, que tenta democratizar as viagens, tornar acessível experiências incríveis. Uhum. Eu sempre falo para as pessoas que elas são seres humanos incríveis, podem chegar onde elas quiserem, porque eu vim assim, né, de uma família mais simples, né, meu pai era militar, minha mãe é professora, então eu nunca tive acesso a tantas viagens, a tantas coisas, até eu correr atrás de conhecimento. Então eu sei que muita gente também vê, né, um Estevão que desde criança estudou muito, pesquisou muito, sempre adorava história e geografia, sabe, assim, eu podia zerar em qualquer matéria, mas história e geografia era sempre 10, assim, eu viajava nas histórias dos professores, eu era apaixonado pelo mundo, então acho que muita gente vê esse estereótipo aí do Estevão apaixonado pelo que faz também.
16: É, realmente a viagem virou algo possível, e antes não era. Tanto que viajar de avião era algo super formal. Eu sou filha da aviação, minha mãe e meu pai se conheceram na KLM.
17: Nossa!
16: Os dois trabalhavam em dois cantos do mundo, minha mãe no Porto, em Portugal. Eu sou portuguesa, meu pai aqui no Brasil, ele é brasileiro. E eles se encontraram pela primeira vez em Amsterdã, num curso da KLM, um curso de atualização.
15: Não acredito, história de filme.
16: De filme. E começaram a conversar em programa de reserva. Então eles não tinham um telefone para falar todos os dias, eles conversavam pelo computador. Eu sou essa filhota da aviação. Mas
15: eu tenho sangue, a vontade de viajar, sede de viajar, que legal.
16: Eu queria falar sobre a tua família. Filhinho de papai, que você não é, não. E você é, de certa forma, um filhinho de vovô, no bom sentido,
15: um pouquinho.
16: No sentido amoroso. Você teve uma figura paterna muito forte, inclusive do seu avô. Eu queria que você falasse um pouco do vô Faria. O que que existe?
15: Nossa, eles fizeram a pesquisa de casa deles, hein? Eles foram longe.
16: A gente tem uma boa fonte.
15: Ah, tô vendo.
16: O que que existe do seu avô em você?
15: Ai, gente, para que eu já quero chorar, já. Ah, sei lá, meu avô foi minha maior referência, assim, né? Ele era uma pessoa que me inspirava muito. Nossa, gente, é que até hoje... Tem uma coisa muito forte, que assim, quando eu perdi meu avô, eu tava viajando, né? E aí, até hoje, eu fico meio que assim... Eu tenho essa coisa, que eu tava viajando, e eu sei que ao mesmo tempo ele ia querer que eu estivesse viajando, sabe?
16: Mas você se culpa por não ter estado...
15: Não, hoje eu consigo, assim, eu acho que eu superei bem nele, chorando anos depois da morte do avô, super superou. Nada sensível,
16: mas não,
15: né, querido?
16: Não existe superar a morte de uma pessoa tão importante na sua vida, não é superável.
15: Ele era, assim, minha pessoa favorita no mundo, sabe? Era a pessoa que eu mais amava no mundo, tipo, voltar pra casa. Ai, peraí.
16: Ai, que bonitinho.
15: Não, é que eu amava, tipo, voltar pra casa e encontrar com ele. Era, tipo, assim, a minha joia guardada. E aí... Nessa última viagem, que sabia que eu ia voltar, ele não tá aí, eu ia estar lá. Foi bem triste, assim, foi bem difícil. Mas meu avô sempre foi uma pessoa de muito princípio, sabe? Ele sempre me compartilhou muita coisa, sempre me mostrou o lado positivo de tudo. Ele só via as coisas boas das pessoas. Ele era sempre muito positivo, ele não acreditava também no mal, assim, sabe?
16: Então é dele que você tem...
15: Eu acho que é dele que eu trouxe um pouco disso, assim.
16: É por causa dele que você cai em golpe.
15: É por causa dele que eu caí em golpe, entendeu? Então, assim, quando alguém me chama, aquela vez em Paris, eu caí no golpe do alimento. Eu tava de boa em Paris, jantando. Aí um casal me chamou e falou assim, ai, você não quer ir tomar um drink? Eu vi que você é blogueiro, você tá fazendo conteúdo. Eu falei, tô. Eram dois mexicanos. Eu falei, tô, não sei o quê. Aí eles, ai, tem um bar incrível aqui. Traz um lencinho pra mim, minha amiga. Tem um bar incrível. Gente, eu juro que eu sempre falo assim, não, quando eu falar do meu avô, eu não vou chorar. Até hoje eu não consigo. Ele foi uma pessoa tão importante na minha vida, assim, sabe? Se perguntou disso de, ai, sei lá, de princípio, de coisas... Eu acho que eu nunca vi ninguém assim, tão evoluído como ele, sabe? Aquela pessoa que você admira por existir. E aí em Paris eu tava jantando essa vez, eu vi esses dois mexicanos. Eles falaram assim, ah, porque você cria conteúdo? Tem um bar lindo aqui pra você criar, bar caro do cão. Um bar lindo aqui pra você criar conteúdo, era um bar super legal. Aí, vamos, aqui do lado do café que a gente tava, fui lá. fui lá com os dois e tal. Falei, ah, tomar um drink não vai matar ninguém, né? Era, sei lá, 18, 20 euros um drink. Falei, vambora. Fui lá e eles começaram a pedir comida. Aí pediram um prato, dois pratos, risoto, peixe, garrafa de vinho, champanhe. Eu falando, gente, pra que tanta coisa? Eles, ah, é que a gente não jantou, não sei o que, mas fica tranquilo. Eu lembro que eu tomei, sei lá, dois drinks. E aí no final, na hora de pagar a conta, resumidamente, a menina chegou pra mim e falou assim, lá é muito comum lá fora, até hoje, eles passarem o cartão físico, né? A pessoa entrar com o seu cartão, levar o cartão, colocar naquela... no negocinho da
16: conta, envelopinho, sabe?
15: Num envelopinho da
16: conta. Aquela carteirinha.
15: Aquela carteirinha. Passa, traz pra você, você assina, né? Isso no Brasil não existe, a gente pagou por aproximação, o cara traz a maquininha pra você e você faz na hora. Mas lá é comum, então eu nem suspeitei. Aí eu peguei e dei meu cartão pra ela, ela falou assim, ah, eu vou entrar então pra gente pagar. É, você quer dar meu cartão pra eu pagar os seus drinks? Eu falei, ai, tá bom. Ia, sei lá, 35 euros que eu ia pagar. Aí chega, sei lá, 350 euros, aparece no meu celular, assim, pisca. Aí na hora que eles voltam, eu falo, meus amigos, o que aconteceu? Deu 350 euros minha parte? Imagina, eu conheci eles há 2 horas, não ia pagar tudo aquilo aí que eles comeram, né? Aí eles, nossa, deve ter tido algum erro. Meu Deus, debitaram um do meu também. Ela fingiu que eu não no celular. Aí ele, nossa,

0: até hoje aquele drink de 350 euros que eu...
1: Aqui o seu lencinho, pela sua emoção. Eu queria que você falasse um pouquinho mais sobre a sua infância, para entender como é que você se tornou quem você é. Então, você tem uma influência muito forte do seu avô. E como é que era o teu ambiente quando você era criança, um ambiente familiar?
2: Ah, era muito bom. Cresci numa família muito gostosa. Meu pai era militar, então assim, eu morava numa vila militar. Então, eu me mudei bastante. Já morei em Rondônia, até os 3 anos de idade morei em Rondônia. Depois fui para Campinas, também morei em vila militar. Morei em vila militar em Salvador. É, meu irmão nasceu em Niterói também, morava lá na... Acho que era em Caraí, a Vila Militar de Caraí. Então a gente sempre teve essa vida de filho de militar, mas era muito gostoso, porque na vila que a gente morava, eram muitas crianças da minha idade. Então, assim, era uma festa, porque era um monte de militar que chegava e saía. Mas, ao mesmo tempo, era um pouco... uma certa dificuldade você criar raiz, porque você acaba se mudando muito. Então você cria muitos amigos, né? Quando você é criança, tudo é festa, tudo é alegria. Mas você se mudava bastante. Então acho que essa parte de conseguir criar raiz, eu acabei criando um pouco mais em Campinas, que foi a cidade que eu fiquei mais tempo lá. Mas eu era muito feliz, era muito gostoso, brincava na rua. Tinha muita segurança também, né? Por ser uma vila militar, como se fosse um condomíniozinho fechado, né? Então tinha uns guardinhas lá, os soldados que ficavam vigiando, ninguém mexia. Então foi uma paz muito gostosa, andava de bicicleta. Minha mãe era professora de inglês, então ela, a gente tinha uma escolinha de inglês que ela montou na garagem para dar aula de inglês para os outros filhos de militares. Aí a gente tinha aula de inglês lá 2, 3 vezes na semana, jogava joguinhos. Eu tenho muitas memórias boas. Meu avô também era um vozão, eu queria uma casa na árvore, ele fez uma casa na árvore pra mim lá na Vila Militar, foi super legal. Então eu só tenho memória boa, assim, até os 18 anos, mais ou menos, 17 anos, foi quando meus pais se separaram. Aí eu fui morar com a minha mãe e com meu avô, né? Morou eu, minha mãe, meu avô e meu irmão, até o ano que meu avô se foi, alguns anos. E hoje eu moro em São Paulo já faz alguns anos, assim. Mas foi uma infância muito feliz, eu não tenho o que reclamar. Aliás, adorava que não tinha celular ainda, que não tinha que postar nada. Foi muito bom.
1: Vocês só se preocupavam em ser feliz e brincar e viver a vida. Eu acho curioso quando você fala sobre não ter criado raízes com leveza. Porque pra mim, que vim de Portugal, não ter criado raízes foi uma questão. É uma questão. Então você traz isso com você, inclusive para a tua vida adulta, porque você, de certa forma, não tem raízes, porque está sempre pelo mundo, mas ao mesmo tempo também carrega essa coisa da família, porque hoje você tem a sua família, você é casado.
2: Tenho.
1: Você tem as suas asinhas e você bate asas pelo mundo, mas você volta pro seu cantinho.
2: Eu amo isso, Joana, eu adoro retornar, sabia? Muita gente pergunta pra mim, nossa, você, por qual razão que você não mora fora, né? Porque meu marido é português também e eu sou italiano, então a gente poderia, né, morar na Europa tranquilamente, morar em vários outros países, só que a gente não quer, a gente gosta muito do Brasil, eu adoro voltar pra casa, a sensação de ter um lar, de voltar pra casa, pra mim é muito especial. Então acho que eu peguei duas coisas, assim, eu tenho um desapego muito grande de tudo. Eu consigo me desapegar facilmente, mas eu tenho, assim, essa vontade também, sim, de ter minhas raízes, de ter minhas... eu tenho uma certa nostalgia, assim, dos momentos em que eu vou ficando uns anos, aí depois já tenho que mudar. Isso me deixa um pouco triste. Então, eu gosto bastante de voltar, de ter minha casinha, ter meu lar. É muito gostoso.
1: E como é que é pra você isso de construir família? Você tá num momento da vida em que você tem uma parceria muito importante para você, que também te sustenta, que te apoia.
2: Super.
1: Ou seja, você tem os seus sonhos sendo realizados, você tem a profissão e você tem uma pessoa que faz isso por você e você faz isso por ela. Como é que é isso para você?
2: É algo que é incrível e que eu nunca achei que eu ia ter alguém, assim. Quando eu encontrei, né, o Hugo, a gente tá há 10 anos. Hoje a gente, né, já está junto há... há 10 anos que a gente tá morando junto, faz pouco mais de um ano. A gente se conhece há muito tempo e eu nunca imaginei que eu ia ter alguém tão parceiro na minha vida. Alguém que me apoiasse, alguém que entendesse minhas viagens, alguém que falasse, tá, mas vai. Que às vezes você tá com alguém e a pessoa fala assim, nossa, mas vai viajar? Vai sem mim? Nossa, vai ficar tanto tempo fora? E ele sempre falou, nossa, que incrível, vai, eu tô doido pra ver como é que é lá. Eu falava assim, gente, é um dos maiores apoiadores, assim, sabe? Aquela pessoa que torce por você. Então é muito legal você ter esse recíproco, você apoiar, você ser apoiado. Eu encontrei isso muito nele.
1: E demorou pra vocês morarem junto? Por quê? Porque você ficava em casa.
2: Que eu viajava muito, né? Segundo que ele é rapaz tradicional. Ele falou, não, eu quero casar antes, não sei o quê, depois a gente mora junto. Então a gente foi casar em 2024, faz 2 anos, né? Quase 2 anos. A gente casou em agosto. Vai fazer
1: quem
2: 2 anos.
1: Quem pediu em casamento?
2: Eu que pedi. Ele me pediu em namoro, depois eu pedi em casamento.
1: Foi em viagem?
2: Foi em viagem. Foi voltando de Miami. Eu pedi ele em casamento. E aí a gente faz isso faz uns 3 anos. Aí a gente

0: casou, vai fazer quase dois. E a gente mora junto, acho que faz uns dois também, quase dois também.
1: E você quer ter filhos? Porque é uma questão.
0: Porque eu acho que é uma responsabilidade muito grande, Joana. Fico pensando assim, aquele medo de ser pai adolescente. Fico só pensando, quase na paternidade geriátrica já, ele com medo de ser pai adolescente. É que eu amo viajar, eu amo essa minha liberdade também. Então, ah, mas você é meio contraditório, que você fala que quer criar raiz, quer ter uma família, mas você gosta de viajar. Eu acho que em algum momento, talvez, eu esteja disposto, sim, a abrir mão de mais viagens pra ficar mais em casa. Porque eu jamais teria um filho pra deixar alguém criando ele pra mim, sabe? Uhum. Eu acho que isso é um grande egoísmo, é um grande alimentador de ego você fazer isso. Não encaixaria comigo. Eu gostaria de ter filhos pra vê-los crescer, pra estar junto deles, sabe? E o tanto que eu viajo, vocês viram, esse mês eu viajei, sei lá, 4 vezes pra fora. Não ia conseguir acompanhá-los, então qual que é o objetivo também, sabe?
1: Por exemplo, quando a gente viaja ao mundo, essa questão da criação, relação pai e filho, ela muda muito de cultura para cultura. Sim. Há países europeus que tocam a criação dos filhos de uma forma muito mais, como é que a gente pode dizer?
0: Já até sei o que vem por aí.
1: Ah, então me completa.
0: Eu sei. Ah, eu acho que é uma forma muito menos emocional que o brasileiro.
1: Menos apegada.
0: Apegada, exato.
1: Então, viaja com criança pequena, a criança tem que se virar, viaja com mala pequena pra criança. E é isso aí, o brasileiro tem um cuidado muito maior. Você vê isso nas outras culturas? Onde é que isso já te chamou mais atenção?
0: Sabe o que eu vejo isso muito? Eu morei na Alemanha também, né? Quando eu comecei o meu... Na época era um blog, já um site, um portal, mas na época era um blogspot, lá um flogão. E eu morava na Alemanha, eu trabalhava numa empresa alemã, morava na Alemanha. E eu via as criancinhas indo sozinha, pegando ônibus pra escola sozinhas. Sei lá, devia ter 5, 6 anos, a mãe enfiava a criança no ônibus e ela ia. Gente, no Brasil, os pais assim, tem que deixar na porta da escola, a professora pegar na mãozinha. Você não sente ter um cuidado muito mais extra do que, por exemplo, o europeu tem. Eu vejo que, sei lá, o alemão, o português também, eles são um pouco mais desapegados. A gente vê isso em companhia aérea. Então, no Brasil, gente, até ontem eram 2 malas de 32 quilos pra tu fazer uma viagem internacional. Quem precisa viajar com 64 quilos de bagagem? Quem? Uma pessoa inteira. Não, Europa, hoje em dia, as companhias aéreas é 10, 8 quilos que você pode levar e olha lá. Algumas ainda tem que pagar extra. Então, assim, é uma... Eu acho que não tem esse negócio de você se vire, faça mais com pouco, seja mais independente. É muito mais enraizado lá fora do que aqui. O latino, no geral, não só o brasileiro. Acho que chileno, argentino, colombiano, mexicano, a gente tem essa coisa de ser muito mais... É, paparicar mais dos filhos, paparicar mais do cliente, o viajante. E lá fora é um negócio já mais independente, né? Você bem viveu isso. Até quantos anos você morou em Portugal?
1: 15. Até os 15 anos.
0: Então, você viveu bem isso, essa realidade.
1: Totalmente.
0: Você sabe bem como eles são tranquilos, desapegados. Eu até vejo que o meu sogro, ele é português. Ele nasceu em Portugal, veio pra cá com 18 anos. Então, o Hugo, ele ia pra Portugal todo ano, assim, várias vezes por ano e tal. Então, ele tem esse contato muito grande. E o pai dele falava muito isso. O pai dele era muito independente. Ele tinha essa... É muito legal ver como esse misto de criação, que a mãe é brasileira e o pai é português, acabaram trazendo, assim, esse equilíbrio legal dele de enxergar as coisas, sabe?
1: E em relação a performar, por exemplo, o Brasil, você trabalha com internet, o Brasil é um dos lugares do mundo onde mais tem produtor de conteúdo, blogueiro, influenciador, é algo que as pessoas desejam se tornar aqui, mas para isso a gente que trabalha com internet, performar de um jeito ou de outro. E há uma tendência que quem trabalha com internet vire um personagem, vire para sempre aquilo que vende. Você, quando está performando, quando você está se gravando, você sente que isso te prende de alguma forma ou você consegue ser plenamente você?
0: Hoje eu consigo novamente, mas teve uma época que eu estava um pouco... eu me deixei levar alguns anos, acho que por essa necessidade de entrega das redes sociais. Essa necessidade de alcance, essa necessidade de postar sempre, necessidade de... que não depende tanto da gente. Muita gente pensa assim, ah, mas tem que postar toda hora, tem que estar em tudo, tem que fazer todo dia. Isso pra saúde mental é péssimo. Então, eu cheguei a ter uma pequena crise, assim, digamos, de... Quase com burnout, sabe? De tanto que eu tava fazendo e vendo que às vezes o negócio não performava, o que eu achava que ia performar não ia bem. Aí uma coisa que você faz, você fala, ninguém vai ver, ia bem. Aí eu falava, gente, é engraçado como que a internet tá totalmente fora do nosso controle. Você, óbvio, tem que fazer um bom trabalho, tem que ser você, mas você não consegue o tempo inteiro garantir entrega, garantir a performance e tampouco sustentar um personagem, eu acho. Se você quiser ver isso, vai ficar maluco, vai enlouquecer. Eu sempre fui, quando eu comecei há 15 anos, não tinha tanto essa coisa de você, não tinha tanta rede social, tanto vídeo, você não tinha tanto que ter esse, digamos que personagem o tempo inteiro, porque a nossa amostragem, a nossa parcela de postagem era muito menor do que hoje. Então hoje é o story, é o instante do Instagram, é não sei o quê, é o tempo inteiro. Quando eu comecei era o meu roteiro da viagem no blog. Eu viajava 15, 20 dias, voltava, pegava as fotos que eu fiz, escrevia um texto sobre como eu planejei, onde eu reservei, o hotel que eu fiquei, era um texto mais denso, né, um texto grande. E esse era meu trabalho, então assim, era muito tranquilo, mais, digamos que jornalístico assim do que social media. Uhum. Hoje em dia o trabalho é um videozinho de um minuto rápido contando pra viralizar. Então você fica mais preocupado em, nossa, eu preciso fazer algo rápido. Nossa, tá muito longo isso aqui, não sei o quê. E às vezes você deixa de se preocupar se o que você tá postando é relevante. Eu já me peguei nessa crise de pensar, nossa, eu tô mais preocupado se o meu vídeo vai ter retenção, se as pessoas vão assistir até o fim, do que se o que eu tô falando vai ajudar as pessoas. Então um passo pra trás. Vamos lembrar por que eu tô fazendo isso aqui. Então tentar resgatar a minha essência, digamos assim, foi muito importante pra eu não me perder nesse caminho. Que eu vejo que algumas pessoas se perdem sim, porque elas ficam tão preocupadas em se mostrar aquele personagem, em ter uma entrega surreal, em estar presente em todas as redes, que eu acho que o dia a dia delas fica muito afetado, sabe? É a vida social, a vida amorosa, a vida familiar, você acaba se perdendo nesse personagem.
1: Agora, a tua profissão é objeto de desejo e as pessoas romantizam muito o que você faz.
0: Bastante.
1: As pessoas querem muito ser blogueiros de viagem. Chega muito conteúdo de pessoas que dizem, ah, vendi tudo, me demiti, agora eu vou viajar pelo mundo. É fácil?
0: Nem um pouco. Essa acho que é uma grande ilusão que a mídia vendeu principalmente durante a pandemia. E a gente vê hoje até reportagens, né, matérias de muitas pessoas que são ex-nômades digitais ou ex-influenciadores, porque não que seja algo impossível, ou que é difícil, ou que, ai meu Deus do céu, é só pra quem é especial. Não, é pra todo mundo. Aliás, a internet deu voz pra muita gente, que eu acho muito bacana. Hoje em dia qualquer pessoa consegue passar a sua mensagem. Só que é um trabalho como qualquer outro. E às vezes as pessoas acham que ser influenciador e viajar o mundo é você ir pra um hotel, tirar uma selfie, marcar o hotel e pronto, vai ter um monte de gente te amando, um monte de marca te pagando, e não é bem assim. É um trabalho como qualquer outro, você não tem uma estrutura de horários igual outras empresas. Então, eu já me peguei falando pro meu marido, nossa, saudades desde quando eu era CLT, que dava sexta-feira, às 17 horas, eu ia embora, acabou. Meu sábado e domingo eram meus. Hoje não, tem sábado e domingo que eu tô aprovando vídeo, que eu tô gravando vídeo, que tem publicidade pra gravar, que tem reunião, tem call pra fazer. Às vezes ontem, 9h30, 10 horas, tava respondendo e-mail. Então, assim, é uma grande dedicação. É planejamento de viagem. Eu acho que quando você é um influenciador ou nômade digital e você trabalha com turismo, você tem todo o pré, o durante e o pós, que as pessoas não enxergam. As pessoas enxergam aquele fragmento que você posta nas redes sociais, que é o durante, que parece muito bom e muito fácil. Então, se você tá na piscina de um hotel e você posta uma selfie e fala, gente, que delícia, tô aqui, sei lá, no Four Seasons em Portugal, venham, blá, blá, blá, arroba Four Seasons, o pessoal lá, que fácil, pagando eles pra fazer uma selfie. Só que o pessoal não sabe o trabalho que você teve pra contactar o hotel, ou então pro hotel poder alcançar você, entrar em contato com você, o trabalho que você teve pra chegar até lá, o roteiro de criação, as curiosidades que você pesquisou, todo aquele embasamento que você tem pra saber o vídeo que você vai criar. Então, no YouTube, meus vídeos têm muita informação. Eu fico dias pesquisando antes de ir para um destino. Então, por exemplo, eu vou para Lisboa, eu pesquiso por que que tem a estátua de Marquês de Pombal lá. Por quê? Por que que tem esse cara aqui? Então, assim, não é só você ser um influenciador, chegar lá e vai ser pago para fazer aquilo. Eu acho que tem que ter uma razão. Então, por exemplo, o que eu escolhi, que é trazer a história dos lugares, eu tenho que pesquisar, estudar, me informar, planejar, ver onde eu vou ficar, como eu vou ficar, como eu vou chegar, pegar minhas milhas, juntar as milhas, emitir a passagem. Então tem todo esse conhecimento por trás que muita gente ignora. Então acho que isso pode acabar frustrando um pouco as pessoas, acharem que é só pegar a mochila, vender tudo e vão pra estrada que eu vou fazer um post e vão ver. Eu demorei anos pra que alguém me assistisse. Então eu falo, às vezes quando eu dou alguma vou dar alguma palestra, alguma coisa, o pessoal fala, nossa, aí você foi postando e o pessoal foi gostando e foi assistindo. Eu falei, não, ninguém gostava, ninguém assistia. Eu insisti. Eu falei, vão gostar, um dia vão gostar. Porque os primeiros anos você fala sozinho, né? E até você realmente entender. Só que com esse imediatismo das redes sociais, as pessoas acham que você vai postar e vai ser amado no minuto que você posta. E não é assim. Salvo uma super exceção, assim, acho que 0,001% das pessoas têm esses virais, né, de super alcance.
1: Falando de história agora, história e lugares no mundo, qual é o tipo de história que você mais gosta de ter como objeto de estudo? Por exemplo, religião, uma coisa mais cultural.
0: Gosto. Eu gosto muito de história dos povos, assim, eu gosto muito de estudar a história das nações. Por que aquela nação existe? O que fez a nação chegar até lá? Gosto muito de geografia, então entender como que os países são divididos, por que eles são divididos assim, por qual razão que tem... Não mora ninguém naquele estado, então, sei lá, você vai pra Austrália. Então, no vídeo da Austrália, eu explico, gente, é muito engraçado. Você vê que 80% da população da Austrália tá aqui. E a Austrália é, tipo, do tamanho do Brasil, quase. E mora 5% das pessoas moram em metade do país.
1: E tem uma história quase inexistente. Não tem história.
0: Não tem história.
1: Vai lá, museu, não tem.
0: Quase não tem. Era um lugar que foi feito pra ser uma prisão. Então, assim, não é fascinante? Eu sempre achava isso fascinante. E aí você vê, você vai pra um país, tipo, na Europa... Tem país lá que já é país, tem milhares e milhares de anos de história nos museus. Outros países também, você vai ver, são países que existem há pouquíssimos anos. Então agora eu tô indo também semana que vem pro leste europeu. Então a gente vê alguns países que estão, que eram da antiga Iugoslávia, que hoje em dia a Iugoslávia já não existe mais. E por que não existe mais? Não era bom? Não falavam que isso aí fazia sentido total? Aí eu gosto muito de estudar isso e explicar para as pessoas de uma forma resumida e fácil, sabe? Uhum. Onde eu tô passando. Porque me frustrava muito também, às vezes, quando eu viajava, principalmente antes da internet ser como hoje, eu não consegui ter esse domínio do que eu tava vendo e vivendo. E eu adoro ter essa... entender exatamente por onde eu tô passando, ficar imaginando quem pisou aqui, o que aconteceu aqui, sabe? Falar assim, nossa, você vai para Roma, aí você vai lá, aqui os gladiadores lutaram. Eu falo, meu, imagina a luta de um gladiador. Eu fico fascinado até hoje, assim, acho o máximo.
1: Você não tem uma sensação de pequenez? Porque tua vida tem muitos contrastes. Um deles, vou elencar aqui. Você é muito grande no que você faz. Você é muito reconhecido no que você faz. As pessoas gostam do seu trabalho. Você é muito elogiado. Aí você tem toda essa pompa que pode iludir. E aí você viaja o mundo e você, daqui a uma semana, vai estar onde?
0: Agora eu vou pra Montenegro.
1: Pra Montenegro, tá.
0: Pra Bósnia.
1: Então. Na Bósnia, tem lá uma rua que daqui a uma semana você vai passar por lá e que neste momento tem atividade, tem gente lá, tem gente vivendo, tem gente com problemas gigantes lá, tem blogueiros gigantes lá. Então, a gente tem uma proporção de mundo muito errada. Às vezes olha muito pro nosso umbigo. Quando você sai, você pensa isso?
0: Sempre. Eu acho que viajar é você entender o quão pequeno você é e quanto o mundo não gira em torno de você. Quando a gente não sai, a gente não viaja, a gente acha que, gente, o mundo é o nosso universo. E aquele universozinho que a gente viveu não é o mundo. Aquele universozinho é o parâmetro, é a relatividade que nos foi apresentada do mundo. Então, quando você sai de casa e começa a viajar, que foi esse um dos grandes intuitos que fez eu querer criar o blog, que eu falava assim, gente, não é possível que as pessoas não vejam o mundo, que as pessoas não queiram viajar, que as pessoas não queiram entender. Porque, pra mim, eu falava, gente, eu amo a minha vida, é muito legal aqui eu crescendo na Vila Militar, por exemplo, mas o mundo não é só isso. Como será que é... Sei lá, a vida de um italiano de verdade. Será que eles comem macarronado o dia inteiro? Será que é isso mesmo? Come pizza margarita o dia inteiro? Eu preciso ir lá ver. Aí eu pego e vou lá ver. E chegando lá, eu vejo que tem gente chorando, tem gente sorrindo, tem gente sendo internada, tem bebê nascendo. É muito engraçado como que a vida, ela vai acontecer com ou sem você. E vai depender de você essa escolha, de vivê-la ou não. De não olhar pro lado ou de tentar absorver o máximo de informação que trazem pra você, sabe?
1: E agora a gente já falou de história, quero falar sobre religião com você. Você é religioso?
0: Eu acho que eu sou mais espiritualizado do que religioso. Eu busco muito, assim, o conhecimento do que seguir ao pé da letra uma única religião hoje.
1: Até porque você conhece vários templos, sim, várias culturas que se baseiam em vários deuses e têm muitas tradições. O que faz sentido para você que você pegou em outros lugares do mundo?
0: O maior sentido que eu enxergo é que não importa a religião. Todo mundo quer um Deus para tentar buscar um propósito maior, atingir uma felicidade e a sua plenitude. Não importa se você vai fazer isso através de cristianismo, judaísmo, hinduísmo, budismo. E eu já tentei, já passei por todas essas... Acho que dizer que eu passei pelas religiões é errado, né? Eu estudei sobre elas, digamos, né? Eu mergulhei sobre elas. Eu fui crescido, como a maioria dos brasileiros, no cristianismo, né? Na igreja católica. Eu acho que fiz crisma, fiz primeira comunhão. Entendia muitas coisas da igreja, eu concordo. Outras coisas eu não vejo muito sentido, assim, que eu me questionava muito. Aí quando você começa a viajar, você se questiona mais ainda. Aí eu tava agora, fui pra Bali agora há pouco, me consultei com um guru em Bali. Eu gosto muito de explorar, sabe, as várias religiões. Fui pra vários templos na Índia também, tentar me espiritualizar mais, entender um pouco mais de como eles enxergam felicidade na falta das coisas, né? A gratidão de não ter também, que é algo que a gente não enxerga por aqui. Eu acho que o nosso mundo ocidental tem muito a aprender com o mundo oriental, principalmente algumas religiões mais antigas. Então, eu tento pegar um pouco desde o cristianismo, estoicismo, hinduísmo, judaísmo, o islamismo tem coisas muito lindas também. Eu acho que tem muitos rótulos errados que as pessoas colocam por causa da mídia. E eu tenho vários amigos também, eu tenho amigos que são, que seguem o Islã e eu aprendo muito com eles, sabe? Às vezes também a gente viajando o mundo, a gente vê como que cada um decidiu interpretar de um jeito o mundo.
1: Uhum.
0: E a religião pra mim nada mais é do que isso, uma interpretação de cada povo e também totalmente ligado a onde você nasceu. Porque eu falo pras pessoas, às vezes eu posso ser até julgado, meio cancelado por falar isso, mas eu reafirmo, gente, isso aí, estudos geográficos, históricos e sociais provam que onde você nasce vai designar muito mais a religião que você segue, né, do que aquela vocação. Ai, não, é porque eu fui, sei lá, pré-determinado. Não, se eu tivesse nascido em Israel, dificilmente eu teria feito crisma, né? Se eu tivesse nascido na Tailândia, dificilmente eu teria feito a primeira comunhão. E não tem o certo ou errado, né? Acho que só tem o que você quer seguir, onde você nasceu, e tá tudo certo.
1: E o que influenciou? Ou seja, a história da família...
0: E o que influenciou? Então, por exemplo, por que que na Austrália tem tantos cristãos? Porque houve a colonização. Os europeus foram pra lá, levaram o cristianismo. Então, talvez se a história da Austrália fosse diferente também, se fosse colonizada por islâmicos, ou judeus, ou hindus, seria... Talvez hinduísta. Porque que Bali é a única ilha da Indonésia que não é islâmica.
1: Uhum.
0: Por quê? Porque foi uma ilha totalmente isolada. E aí o pessoal que seguia o budismo ficou isolado nessa ilha. Eu acho isso fascinante. A Indonésia tem centenas de ilhas e só uma não foi convertida. Por quê? Distanciamento geográfico, história, totalmente. Isso é uma questão histórico-social que é comprovada. Então, muita gente fala, não, nada a ver, porque quem nasceu em Bali foi pré-designado... Gente, é porque foi assim, foi acontecendo e Bali não, e Bali é outra religião. E vale a gente aí tentar entender e aprender com essas religiões, sabe?
1: Tem um meme, agora ouvindo você falar, não lembro direito como é, mas a ideia que passa é de que nós somos privilegiados de termos nascido onde nascemos, porque até chegou a ser uma questão de sorte, colocando em perspectiva a possibilidade, a probabilidade de nós termos nascido, por exemplo, na Índia. Que tem muito mais gente, ou seja, se você foi colocar a probabilidade de você nascer na Índia, é maior do que eu ter nascido em Portugal.
0: Muito maior, com certeza.
1: Quando você vai para a Índia e você olha para o ser humano, que é um ser humano diferente, que aqui nós, e aqui Brasil ainda tem menos possibilidade, né? Na Europa todas as pessoas têm acesso mais facilmente à saúde, a emprego, à educação, à qualidade de vida. E aí você vai para um país que tem um contraste absurdo, que realmente tem miséria a rodo. Como é que você enxerga o ser humano?
0: A Índia para mim foi um tapa na cara, tá, Joana? Porque assim, eu cheguei lá sem saber muito o que me esperava. Que você vê a Índia, ela tem dois extremos muito grandes. O primeiro é o que você falou, miséria. Diferente da pobreza, quando eu fui pra Índia, eu recebi muitos comentários assim, ai, mas pobreza eu tenho aqui na minha rua que não é asfaltada. Pobreza eu tenho aqui onde eu moro, que é cheio de gato, de luz, não sei o que. Eu falo, gente, vocês não estão entendendo. A Índia é miséria. A Índia é você sair no centro da cidade e ter pessoas tentando achar uma mangueira pra tomar um banho, de tão sujas que elas estão e elas não têm acesso à água. Pessoas que elas estão descalças, sem ter um chinelo pra vestir, mas elas estão indo ao templo agradecer porque elas comeram alguma coisa. E aqui onde a gente mora, mesmo a gente reclamando às vezes, ai, a pessoa fala assim, ah, eu sou pobre dirigindo um Celta. Você não é pobre. Você não tem acesso ao luxo. Mas eu vejo que assim, a pobreza efetiva, a miséria que as pessoas vivem na Índia, e elas conseguirem ser felizes, assim, a proporção de pessoas felizes na Índia é imensamente maior, pelo que eu presenciei, do que em Portugal ou Europa no geral, por exemplo, onde a gente vê que as pessoas, igual você falou, teriam muito mais acesso a tudo. Então, na Europa, você ter um iPhone, por exemplo, não é um luxo. Não é um... Né? Uma pessoa que trabalha no mercado, que trabalha num McDonald's, consegue ter um computador bom, um iPhone bom. Na Índia não, na Índia isso é um luxo. Então, assim, e ainda assim você vê que as pessoas às vezes são mais felizes sem ter um calçado do que as pessoas seriam tendo acesso a coisas que a gente considera super incríveis e super legais. E isso me pegou muito, que faz você refletir demais. Demais, demais, demais. Até que ponto a gente está buscando as coisas sem ter um limite certo? Até que ponto eu estou buscando a felicidade em coisas materiais? As pessoas na Índia, às vezes, elas não têm, mal têm o que vestir, mas elas têm uma família a quem amar. E isso é uma coisa que, às vezes, a gente se perde muito aqui no Ocidente. A gente está muito mais preocupado com qual roupa eu vou vestir, com qual restaurante eu vou frequentar, com qual, em qual rua, em qual bairro eu vou morar, do que o que eu vou viver e quem eu vou amar. E eu acho que a Índia acaba trazendo esse carinho muito grande pra você, sabe?
1: Pra você viajar sozinho nunca foi uma questão? Você gosta de ficar sozinho?
0: Eu gosto. Eu acho que a minha companhia é... Primeira coisa, né? A gente tem que amar a nossa companhia. E viajar sozinho faz com que eu adore estar comigo, adoro minha companhia. Às vezes eu sinto saudade, sim, de ter alguém pra comentar e pra compartilhar. Sinto, não vou mentir, né? É gostoso ter uma companhia.
1: É da mesma forma que às vezes você tá viajando acompanhado e fala assim, ok, já deu um pouquinho.
0: Ai, também. Às vezes eu viajo com um amigo, assim, grupo muito grande. Aí um quer tomar café por 3 horas, outro quer ir no museu, outro quer fazer compra. Eu falo, ai, gente, eu só queria tal coisa. Bora dividir hoje?
1: Qual é o teu dia perfeito em uma viagem? Imagina aqui comigo.
0: Meu dia perfeito em uma viagem. Ai, eu consegui tomar aquele café da manhã gostosinho de hotel. Aí já saí pra explorar, assim, o centro, pra desbravar as histórias, pra entender onde eu tô pisando, ver o que aconteceu por ali. É claro que depende muito do destino, né? Se é um lugar com praia, também pegar aquela praia, depois voltar, sei lá, igual, meu, verão europeu, por exemplo, aí você volta, vai pra praia, você volta no fim do dia, assim, vê o pôr do sol, aí toma aquele banho, aí sai no centrinho, tá todo mundo feliz tomando um aperol, sabe, sendo feliz na rua, sei lá, todo mundo conversando. Viajar sozinho também é bom, que eu vejo que eu tô muito aberto, sabe? Quando eu tô viajando sozinho, parece que você tem uma máscara menos, uma barreira menos, sim, não uma máscara, né? E quando você tá em grupo, de certa forma, você interage um pouquinho menos, né? Eu acho que a gente não fica tão aberto ao novo. Então eu gosto de viajar com os meus amigos, mas às vezes também um dia perfeito pra mim é, fui pra praia sozinho, eu volto no centro, sento pra tomar alguma coisa. De repente alguém pergunta aquela coisa, where are you from, né? De onde você é? Aí Brasil, Brasil! Gente, isso me abre muita porta. Muita.
1: Ser brasileiro. Falo,
0: brasileiro é bom demais, né? Brasil, Brasil, I love Brasil, samba. É tudo estereotipado? É. Mas isso ainda é muito positivo. Que aí você começa a fazer muito amigo, samba, caipirinha. I love caipirinha.
1: Neymar.
0: Tomou Neymar, Pelé. É que hoje em dia tá meio difícil essa Copa, mas... Mas isso aproxima muito a gente. Então é legal. Aí depois fazer uns amigos. Aí já aconteceu de eu conhecer gente legal. Tirando aquele golpe de Paris. Pessoas que de fato eu fui jantar e foi divertido. Tomei um drink, foi legal. E amigos que às vezes eu falo até hoje, sabe? Fazer amigos pra vida, assim. Eu gosto muito do inesperado em viagens também, sabe? O não planejado é muito gostoso.
1: Tem alguma pessoa muito diferente, alguma pessoa muito interessante que você conheceu em viagem, que você fala, eu não acredito que eu conheci essa pessoa?
0: Meu Deus do céu, alguém que eu conheci em viagem, eu acho que pessoas que se eu não estivesse viajando, eu jamais seria amigo. Essa é uma coisa que a viagem é mágica pra te conectar. Pessoas que talvez se eu tivesse estudado anos na mesma sala de aula, eu jamais teria interagido com ela. Mas durante a viagem, você cria uma ligação com essa pessoa que é mágica, que parece que a viagem te conecta com ela, a viagem acaba, você continua em contato, você cria uma nostalgia tão grande daquele momento, que é uma conexão que às vezes é pra vida e ela jamais existiria no seu dia a dia. Acho que essa é uma magia de pessoas que conheci em viagem, muito diferentes.
1: Agora eu tento fugir de perguntas muito óbvias pros nossos convidados, mas quem te acompanha quer saber algumas coisas. Então, eu vou já antecipar aqui um bate-bola, que é de costume já aqui no Imprevista. Eu quero saber lugares, quero que você vá respondendo. Não precisa ser tão curta a resposta, que é para as pessoas absorverem esse conhecimento de você. Tem algum lugar que você possa elencar como um lugar que mudou a sua vida?
0: Alemanha. Com certeza, ter feito meu intercâmbio, assim, né, ter morado um pouco mais de um ano lá, fiz enxergar o mundo de outra forma.
1: Você acha importante as pessoas estudarem, trabalharem fora, procurarem uma experiência dessas?
0: Totalmente. Eu falo para as pessoas, se você tem uma chance de fazer um intercâmbio, seja um intercâmbio de estudo no colégio, seja um sanduíche na faculdade, seja uma oportunidade de emprego fora, ou só estudar inglês, às vezes você não necessariamente só ir pensando numa carreira, mas ir às vezes para ficar 6 meses, 1 ano. Nunca eu vi alguém que fez um intercâmbio e se arrependeu de ter ido. Eu vejo pessoas que se arrependem de talvez acharem que iam passar a vida inteira e voltarem, mas eu nunca vi alguém que falou assim, nossa, me arrependi de ter experiência. Não, ou ele evoluiu e aprendeu, ou às vezes ele foi e ficou e nunca mais voltou.
1: Um dos lugares mais bonitos que seus olhos já viram?
0: A Islândia. A Islândia é um lugar, gente, parece assim, quando eu falo a Islândia é a Europa. E por mais que a Europa seja muito diferente tudo, né? Você vai mudando de país em país na Europa, a cultura muda, o cenário muda. A Islândia parece que foi pra Marte, parece que foi pra Lua. Não que eu tenha ido, né? Mas diria que é aquilo ali. Se o dia eu for, eu acho que vai, essa teoria aí vai ser... Daqui a 200 anos, quando assistirem esse podcast, a gente estiver na Lua, falar, é verdade, parece Marte.
1: Um dos lugares menos bonitos que você já foi?
0: Moldávia, talvez.
1: Por que que não é bonito? São as construções,
0: é o... É, não tem nada assim que me chamou a atenção. É um lugar que, assim, não tem paisagens incríveis, não tem uma cidade incrível, não tem rolês incríveis, não tem, assim, nada que te prenda. Que às vezes tu vai pra um lugar que, sei lá, a cidade pode ser, digamos, que feia, né, ou não muito bonita, mas a paisagem é incrível. Por exemplo, eu fui pro Lesoto, que é um país que fica dentro da África do Sul. País minúsculo. A capital é feia, horrível, assim. Eu falo isso mesmo, tanto que o pessoal... Falava, Estevam, que lugar horrível. Eu falei assim, calma, gente. Amanhã a gente vê o que tem aqui. Aí eu fui pro interior do país. O interior do país valeu a viagem demais. Uma paisagem linda, assim, super bonito. Aí a Moldávia, eu já não... Viu, tá vivo? Sabe aquela coisa, tipo... Voltaria? Nossa, voltaria se assim. Falar assim, ó... Vou te dar uma viagem com tudo pago pra você ficar lá num resort, beleza. Agora, eu acho que eu jamais planejaria voltar pra lá, sabe?
1: Um lugar que as pessoas precisam conhecer.
0: Japão. Eu acho que o Japão mostra muito como as pessoas podem respeitar o espaço um do outro, a individualidade um do outro e ainda assim crescer muito em sociedade.
1: Você sabe que isso é absolutamente cultural. Eu não lembro por quê, mas eu estava fazendo algum tipo de reportagem agora, a gente estava tratando disso no noticiário, não vou conseguir recuperar. Mas um especialista estava falando com a gente e disse que o fato de o Brasil nunca ter tido, como por exemplo a Alemanha teve, ou a Europa teve, guerra, na qual denunciavam o vizinho, na qual você precisava ter esse cuidado, a noção que o Brasil tem de privacidade, individualidade, ela é muito diferente.
0: Muito diferente, totalmente. Eu vejo que esses países que passaram por isso, isso tem total sentido o que você falou. Países como o Japão, como vários países europeus, eles têm esse cuidado muito grande em separar a individualidade, em não incomodar. Então a gente vê até isso. Meu, você pega um vídeo no metrô, às 6 horas da tarde, São Paulo, Rio de Janeiro, e um vídeo no metrô, às 6 horas da tarde, em Tóquio, você fica abismado. Você fala, gente, como pode? O lugar lotado e ninguém encostou em ninguém. Se bobear, tem até mais gente no vagão ali do que no vagão
1: ninguém
0: do Brasil.
1: Ninguém brigando.
0: Ninguém brigando, ninguém... Ah, esse assento é meu, ouvindo música alto, sem... Por exemplo, uma coisa que me surpreende lá, você não vai ver uma pessoa ouvindo TikTok, ou com uma JBL, assim, por exemplo, meio que invadindo espaço, que isso é considerado... Pra eles é como se fosse feio pra eles. Eles falam assim, meu, eu tô num espaço público, que de fato também é meu. Isso é muito legal, eles enxergam que tudo que é público, o japonês enxerga que é deles. Eles não enxergam que é do governo. Então assim, nunca que vai ter uma rebelião lá e vão queimar um metrô, queimar um busão. Porque eles pensam, gente, esse ônibus quem comprou fui eu, com meu dinheiro.
1: Isso daí, inclusive, é super interessante pra gente pensar nas coisas que acontecem aqui com o dinheiro público.
0: É isso.
1: Que é nosso.
0: Que é nosso dinheiro.
1: E acham que é do governo, tá ali num caixa que dá pra ser usado.
0: E o pessoal. E lá eles enxergam. De onde veio? Veio do meu bolso, do meu trabalho. Cabe a mim preservar, cabe a mim cobrar e cabe a mim manter. Aqui a gente tem muito essa coisa de quem tem que manter é o governo. Esse dinheiro é do governo. Então, é um gap, assim, né? Uma lacuna muito grande que o japonês ensina pra gente. A gente consegue aprender muito com eles. Deles dedicarem o tempo deles, você vai ver que o japonês, ele pode estar super ocupado, você pede alguma coisa, ele fala, como eu posso te ajudar agora? Se tiver ao meu alcance, eu vou fazer. Porque legal. Ele pensa, amanhã, quando eu precisar, ele vai parar o que ele está fazendo para me ajudar. Brasil, né? Correria, né? Gente, correria. Não, não dá. Depois eu vejo. Correria. Então, acho que tem um âmbito cultural que, de certa forma, molda a sociedade e a gente tem muito que aprender com eles. De novo, eu deixo claro que não existe uma... não existe uma sociedade perfeita e nenhuma sociedade que vai dizer, e eu vou dizer que é muito superior ou inferior à nossa em tudo. Mas em alguns aspectos, conhecer o Japão, acho que todo mundo deveria conhecer, porque você volta tendo muito mais empatia pelo espaço e pelo que é do outro.
1: Qual é o teu maior sonho hoje?
0: Tenho vários projetos, várias ambições ainda. Por exemplo, tenho uma missão social muito grande. Eu queria muito ter um projeto de intercâmbio. A gente estava falando, né, de pessoas poderem fazer intercâmbio. O primeiro intercâmbio que eu fiz foi por causa do Rotary, que é uma ONG que manda jovens para fora. Aí se faz uma prova, um processo seletivo. Eu consegui uma vaga para passar um ano no Canadá, que também foi um ano que mudou minha vida. E eu queria muito poder fazer um trabalho social ajudando jovens a fazerem intercâmbio, mas principalmente jovens assim que jamais teriam essa condição, porque eu vejo que o único jeito, o único, da gente ter uma sociedade melhor é a gente conhecendo outras sociedades. Eu não enxergo que assim tem como você, sem sair do seu país ou da sua cidade, você fazer um mundo melhor. Se você não enxergar como que é o mundo lá fora e tentar aprender com o que é certo, com o que é errado lá fora, você nunca vai conseguir crescer dentro da sua bolha. Então, eu acho que seria um dos meus maiores, assim, legados que eu poderia deixar, era tentar fazer o bem dessa forma. Então, eu acho que é uma, quando alguém pergunta uma ambição que eu tenho, eu acho que é essa, um dia ter essa estrutura ou essa parceria com alguns órgãos para poder viabilizar isso anualmente, sabe?
1: Estevam, eu adorei te conhecer, ficaria aqui conversando horas com você, foi o máximo. É muito legal ver um pouco mais do que a gente já conhece, quem te acompanha, quem te segue, conhece bastante de você, você realmente é muito autêntico, você entrega tudo, mas é diferente da gente poder sentar e perguntar o que a gente quer, e eu teria muitas mais perguntas para fazer, mas infelizmente...
0: Tu pega no WhatsApp lá e manda os áudios.
1: Ah, mas você tá muito longe sempre.
0: Eu tô sempre pelo mundo, né? Eu tô sempre viajando, sempre pelo mundo.
1: É, Estevam pelo mundo, né? Então, querido, eu queria te agradecer aqui a sua presença. Foi realmente muito prazeroso ter você aqui.
0: Ai, adorei, Joana. Muito obrigado pelo convite, foi incrível. Quem quiser me acompanhar, Estevam pelo mundo, me siga nas redes sociais, YouTube, Instagram, no Viajando com Milhas também, nossa comunidade de milhas aéreas, para quem quiser aprender mais sobre o assunto. E vejo vocês pelo mundo, né, gente?
1: Pelo mundo! Espero que a gente se encontre mais. Muito obrigada pela companhia aqui. Se você gostou desse episódio, compartilhe com quem também gosta de boas conversas e de boas viagens. Aproveite para seguir o Imprevista na sua plataforma de áudio ou vídeo favorito, acompanhar os próximos episódios. Sigam o Estevam pelo Mundo nas redes sociais. Meu nome é Joana Trepto. Esse foi mais um Imprevista com direção artística de José Carlos, coordenação de produção e logística de Gabriela Soares, coordenação de conteúdo de redes sociais de Márcio Donizete, produção artística de Jamile Salomão, produção de Maria Clara Castilho, produção de base de Giovana Oriani, social media de Jaqueline Neves, que está aqui. Até a próxima. Tchau.
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0: Agora a gente vai falar daquela polêmica envolvendo o médico imunologista Anthony Fauci, hoje com 85 anos, que foi convocado ao Senado americano para depor sobre a origem da Covid-19 e também sobre o financiamento de pesquisas ligadas ao tema. A comissão responsável pela audiência, ela votou para declarar o ex-diretor de saúde pública dos Estados Unidos em desacato ao Congresso, após ele se recusar a responder várias perguntas e recorrer à 5ª emenda da Constituição americana, que é um direito que qualquer pessoa no país pode usar para não se autoincriminar e que não significa admissão de culpa. Fauci foi um dos principais nomes da resposta à pandemia nos Estados Unidos, atuando como conselheiro tanto do governo Trump quanto do governo Biden, e liderou por décadas o Instituto Americano de Doenças Infecciosas. Esse caso, ele reacendeu o debate mundial sobre o tema. E é um bom gancho para a gente atualizar o que a ciência sabe sobre o vírus hoje em dia. Então, para isso, a TMC conversou com o infectologista Jean Gorenstein. Vamos conferir um trecho.
1: A gente sabia que era um vírus com alta infectividade, ou seja, de uma transmissão muito rápida de pessoa a pessoa. Nós sabíamos que 10% desse número de pessoas evoluiriam com forma muito grave, precisando de internação, sendo que 30 a 40% precisariam de UTI. Se a gente deixasse todo mundo pegar de uma vez a Covid, simplesmente faltariam leitos hospitalares e principalmente leitos de unidade de terapia intensiva. E foi exatamente por isso que as pessoas foram convidadas a ficar em casa, para que parcialmente pudessem estar se protegendo e não sobrecarregar os serviços de saúde. Um único gestor teve coragem de virar e falar: não, aqui na Inglaterra a gente não vai fazer isso, que foi Boris Johnson. Quando ele percebeu a dimensão da doença, ele falou: não, errei, volta atrás, volta isolamento social, volta máscara, porque a gente sabe que, infelizmente, pessoas vão morrer desassistidas, como realmente aconteceu, seja na Europa, especificamente na Inglaterra, seja na própria Itália, Milão, houve também uma questão muito parecida, e os Estados Unidos. Então, isso ficou muito claro, que o distanciamento garantiria com que as pessoas, de uma forma muito gradual, pudessem eventualmente se contaminar, pudessem ter oportunidade de serem acolhidas e reduzisse a mortalidade até o surgimento da vacina. O surgimento da vacina fez exatamente com que a gente conseguisse diminuir o impacto de mortalidade e, dessa forma, fizéssemos nós viver não o novo normal, mas o normal. Nós hoje vivemos de forma sem precisar de distanciamento, sem uso de máscaras, retomando as nossas atividades cotidianas. E isso ficou muito claro que foi a melhor conduta estabelecida. Muitas lideranças políticas acabam se embasando em alguns médicos questionáveis. E a gente viu muito médico se posicionando exatamente dessa forma. E esses médicos embasaram muitas lideranças. Então isso pode ter trazido alguma distorção de interpretação. Mas a ciência é real. A ciência é que mostra exatamente todos os trabalhos, tudo aquilo que foi visto diretamente ligado à assistência. Eu participei diretamente, não apenas como secretário de Estado, mas eu continuava na linha de frente atendendo pacientes. Nós sabíamos que, infelizmente, a ivermectina, ela não foi a droga que poderia ser usada. Colegas nossos que tiveram, infelizmente, a utilização, não tiveram o mesmo sucesso com seus pacientes. Então, claramente, a gente entende que quando essas falas, esses comentários vêm de alguém que não é alguém ligado à ciência, que ligado à área médica, eu acho que vale realmente uma condição de reprimenda, mas sem que, no entanto, haja maior alarde. Mas eu quero deixar muito claro que a ciência mostrou, através dos trabalhos científicos, através de documentação científica, que não houve erro de execução em nenhuma daquelas lideranças que tomaram realmente o respeito ao distanciamento social, ao uso da máscara e, ao mesmo tempo, da implantação das vacinas como melhor forma de nós podermos hoje vivermos uma realidade muito diferente do que aquilo que vivemos a partir de 2020. Então, sem dúvida alguma, posturas corretas como essa garantiram com que nós preservássemos vida. E a luta pela vida é o que vale a pena dentro da ciência e da própria medicina.
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4: 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É, o tempo passa. Mas será que ele só passa? Ou será que ele se transforma naquilo que a gente deixa para os outros? Nesse Dia dos Pais, a gente te convida a conhecer histórias de paixões que atravessaram gerações. Porque muitas vezes a herança que um pai deixa para um filho tá naquele gosto por um estilo musical, tá no ritual de torcer para um time, tá no cheirinho de uma receita na cozinha, ou talvez na profissão que um filho aprende com o pai. E muitas vezes essa conexão não depende de tipo sanguíneo. Depende de paixão, de afeto, daquele carinho diário. Hoje a Cidade é Sua te convida a conhecer histórias onde essas paixões atravessaram gerações. E a gente mostra para vocês que muitas vezes o conhecimento que passa de pai para filho transforma as paixões em legado. No episódio de hoje a gente vai conhecer o Rafael. Hoje ele é um dos donos do hot dog do seu Ângelo, uma herança que veio do avô, passou pro pai e agora tá nas mãos dele.
5: Ele começou no carrinho de rua mesmo. E perpetuou a marca desde então. Então, pra portinha, pra loja e hoje pras Dark Kitchens.
4: Então, quantas são hoje em dia?
5: Hoje já são 4.
4: E claro que não dá pra falar de São Paulo sem falar do Autódromo de Interlagos. Essa é a história da Maria Eduarda, que tem até tatuagem de automobilismo. Uma paixão que ela herdou do pai.
6: Qual não foi minha surpresa que minhas duas filhas mais novas, as mais jovens, se tornaram grandes fãs do automobilismo.
4: As motos também não ficaram de fora. Por aqui, o Ivan segue tocando a oficina do pai, o Carlos, e já está passando até essa paixão para o sobrinho, o Miguel.
7: Sim, é fantástico poder compartilhar todos os dias. A gente vem envelhecendo juntos, em fases diferentes de vida, mas eu tenho um irmão e um melhor amigo que trabalha comigo no dia a dia e é um privilégio muito grande.
4: E entre tantos cinemas espalhados em São Paulo, essa paixão também não podia ficar de fora, como conta o River.
8: O primeiro filme que eu levei eles para assistirem, pequeno, né, o River pequeno, foi A Turma da Mônica, Viagem no Tempo, era um desenho animado. Eu lembro que foi a primeira experiência no cinema, nós dois juntos, né? E depois disso fomos muitas vezes ao cinema juntos. Somos companheiros de cinema.
9: Somos.
4: Mas a realidade para milhares de brasileiros pode ser diferente. Muitos deles não têm sequer o nome do pai na certidão de registro. A gente vai conversar com um especialista para saber quais os caminhos para mudar essa história.
10: Um fator que influencia muito, conhecido e estudado na literatura, é o envolvimento ou pouco envolvimento dos pais com a ideia de paternidade.
4: E é claro que amor de pai para filho não precisa ser do mesmo sangue, né? É sobre afeto e sobre a semente que a gente planta na relação. O Fernando conta pra gente como foi o processo de adoção do filho. E o Tonani fala de como foi a fertilização in vitro com o marido, pra hoje a família deles estar completa.
11: A gente tinha casado, foi fazer a nossa lua de mel em Las Vegas. Eu levei ele numa clínica de fertilização pra gente começar a conhecer o processo.
12: Achei que eu ia pra Las Vegas assistir Celine Dion, Backstreet Boys, Britney Spears, ele me leva pra clínica de fertilização.
4: Na Lapa, tem um cantinho dedicado ao hot dog. É o hot dog do seu Ângelo, que começou com o seu Ângelo lá atrás, com uma barraquinha de cachorro-quente, passou pro filho e depois pro Rafael, que hoje já tem 4 lojas de hot dog pela cidade. Olha, o hot dog é do seu Ângelo, mas quem tá aqui comigo é o Rafa, que é o neto do seu Ângelo, o Rafael Menegueço, que herdou a paixão não só pelo sanduíche em si, mas pelo negócio, né, Rafa?
5: Exatamente. Bom, desde que eu existo, né, eu vejo o espírito empreendedor do meu pai, do meu avô, da minha avó, e querendo ou não, herdei, né, nem sabia que tinha... Não posso dizer um dom, né? Mas um gosto, assim, pelo empreendedorismo. E eu descobri tem uns 6 anos e desde então a gente cresce bastante.
4: E quem começou? Foi o teu avô com uma loja aqui na Lapa mesmo?
5: Exatamente. Ele começou no carrinho de rua mesmo, nesse estilo que a gente vê nas fotos. E isso em 63. Então aqui era basicamente tudo mato, que ele falava realmente era tudo mato. E perpetuou a marca desde então. Então, pra portinha, pra loja e hoje pras dark kitchens.
4: Então, quantas são hoje em dia?
5: Hoje já são 4. Então, a portinha, que a gente vai daqui a pouco, essa aqui, salão, e 2 deliveries.
4: E nesse meio tempo, entre o seu avô e você, o seu pai que deu continuidade nesse negócio?
5: Exato. Meu pai começou com meu avô com 12 anos, no carrinho mesmo. E aí ele foi até a portinha com meu avô, e aí foi quando ele assumiu, foi quando meu avô aposentou. E aí ficou na portinha por mais 10 anos, eu acredito. E aí eu comecei com meu pai, e aí as ideias minhas foram pra crescer a marca. E aí, então a gente cresceu.
4: Ô Rafa, e quando você começou, você se lembra de ter colocado a mão na massa, de ter feito o sanduíche, de ter manipulado os alimentos?
5: No comecinho eu tava bem receoso, assim, de manipular as coisas. Então, a receita do purê que é a receita da minha avó. Como que eu vou fazer isso? Aí, então tentava, batia a cabeça, não conseguia, ficava... Será que isso aqui é pra mim? Aí eu fui começando lá com meu pai, fazendo hot dog, bem devagarinho mesmo. A gente já tinha um volume bem alto, assim, de hot dog. E aí, devagarinho, eu fui aprendendo, até que teve um dia que ele falou: Rafa, eu vou sair, vou resolver alguma coisa, você toca aí. Eu falei, então, tá bom. E aí, desde então, continuei aprendendo cada vez mais, né? Então, hoje, eu já sei cada processo aqui dentro da empresa e já consigo repassar também para outras pessoas. E também melhorar eles que já existem.
4: E qual que é o truque? Qual que é o segredo? Você me falou que são 2 salsichas. Conta como é o hot dog.
5: Ó, pra quem não sabe, esse é o clássico aqui paulista, né? Pão francês, 2 salsichas ou 1, ketchup, mostarda, pimenta, purê e maionese. É o clássico raiz. Meu avô, quando eu tava no carrinho, ele começou com mostarda e salsicha só. Que é realmente estilo americano, né? Quando veio pra cá. E aí, conforme foi o tempo passando, minha avó quis adicionar o purê dela. E hoje é o que a galera mais gosta, então eu venho no adicional de purê, a galera pergunta qual é a receita do purê e tem todo esse truque atrás do purê. O purê é feito todo dia, de manhã cedo, não fica um dia pro outro, ele sempre fresquinho e é da batata mesmo. Então lá atrás eu tenho um rapaz que ele fica responsável só pro purê. Então ele passa o dia inteiro fazendo purê, que é bastante. Hoje, só dessa loja aqui, acho que eu solto mais de 1 tonelada de batata que eu faço.
4: Ô Rafa, e eu imagino que sim, na passagem do seu avô pro seu pai, ele já cresceu e já também incorporou o que a tecnologia da época permitia. E agora, de você, do seu pai pra você, a gente tem esse boom da internet, da divulgação, do marketing, é aí que você se encaixa melhor?
5: Exatamente. Hoje, eu já tenho o privilégio de focar um pouco mais no que eu sou bom e no que eu gosto de fazer. Que é o delivery e o marketing. Não sei se a galera vê no Instagram, mas quem aparece lá sou eu. Que eu gosto de fazer, gosto de estar nessa frente. Então, no começo, né? Antes a gente só tinha a portinha, onde a gente vai. E lá não tinha delivery, nem nada do tipo. Aí eu implementei o delivery. Eu que quis abrir uma dark kitchen. Então, ninguém nem sabe o que é dark kitchen. Até hoje o pessoal não sabe o que é. E como foi pra crescer aqui dentro dessa marca. Então, implementar processos novos. Ter um controle de DRE, CMV... Toda essa parte de gestão financeira, assim, que o pessoal, meu pai, não dominava. Aí eu quis trazer essa tecnologia pra tanto ter uma gestão nova, pra conseguir melhorar, óbvio, a operação e trazer mais clientes, né?
4: Que é Dark Kitchen?
5: Dark Kitchen é uma cozinha fantasma que ela funciona apenas para delivery. Você não tem uma mesa, cadeira, muito menos você vai ver quem tá fazendo.
4: Rafa... O papo tá muito bom, daqui a pouco a gente vai lá na outra portinha conhecer a outra unidade, mas agora vamos comer, né?
5: Perfeito, claro, vamos lá.
4: Gente, dá licença, hora do almoço. Então vamos conhecer o seu Marcos, que é o pai do Rafael e o filho do seu Ângelo. Seu Marcos, com licença, ó, pegando na hora do almoço, prazer.
9: Prazer, tudo bom recebê-lo vocês aqui.
4: O Rafa tava me mostrando que daquela esquina pra cá foram 16 anos.
9: 16 anos. Na esquina ficou 47 anos, né? Eu e meu pai. Daí o prefeito tirou a gente dali, mas nós passamos pra cá. E aqui agora já tá 16 anos.
4: Ô Marcos, e você se lembra dos primeiros momentos trabalhando com teu pai?
9: Ah, eu comecei com 12 anos. Daí eu vinha nas minhas férias de escola, né? Que era no meio do ano e final de ano. E daí quando eu passei pra estudar à tarde, eu comecei a ficar o dia todo aqui.
4: E você gostava mais de fazer o cachorro-quente ou de atender o público?
9: Não, eu atendia, só buscava pão e servia refrigerante, né? Ele não deixava eu fazer. Com muito custo, ele deixou eu fazer.
4: E por quê?
9: Não sei, eu acho que era ciúmes, não sei. Ele não deixava.
4: Ô Marcos, você tem outros irmãos?
9: Tenho mais 3 irmãos.
4: E só você que seguiu a linha do negócio do teu pai?
9: Sim, daí assim, todos na verdade passaram aqui, né? Foram ajudando ele, arrumavam um serviço e depois saía. E eu, como era o último, eu fiquei. Sempre gostei, já tava no sangue já, né?
4: Então você virou o xodózinho do pai?
9: Virei.
4: E você acha que é essa transição de você pro Rafael agora, o que significa dentro da tua família, não só nos negócios, mas emocionalmente?
9: É bom, assim, não deixa o legado morrer, né? Aí, assim, dá continuidade, porque, assim, como meus irmãos não quiseram, se eu não quisesse, já tinha acabado. Aí, como eu assumi, agora, se ele não quisesse, iria acabar essa tradição também, né?
4: Olha, o seu Aparecido, também conhecido como Bigodinho, é isso, seu Aparecido?
13: Isso mesmo.
4: Cliente desde sempre?
13: Quase uns 20 anos. Na época que ele ficava aqui na rua, ficava movimentando devido aos fiscais da prefeitura. Aí tem cliente que vinha aqui hoje, vinha com a mãe. Hoje eles estão trazendo os filhos para comer cachorro-quente. Faz tempo isso aí.
4: Então o senhor comprou o cachorro-quente do seu Ângelo, do Marcos agora?
13: E futuramente do menino, do Rafael, que já tem umas 3 lojas espalhadas por aí.
4: Então bom apetite! E olha só, a gente recebe agora o Márcio, a Maria Eduarda e a Fernanda. E essa é uma família que tem uma paixão pelo automobilismo. E pelo que eu entendi, começou em você. É isso mesmo, Márcio?
14: É isso mesmo, eu sempre gostei muito de Fórmula 1, de automobilismo. Sou da geração Ayrton Senna, né? Que era uma paixão nacional, acho que paixão de muitas famílias na época. E eu sempre gostei de Fórmula 1 e elas, desde pequenininha, elas assistiam comigo a Fórmula 1, elas viam minha torcida, minha admiração pela Fórmula 1 como em si, né? Como um todo, né? E aí, quando foi minha surpresa, que minhas duas filhas mais novas, as mais jovens, se tornaram grandes fãs do automobilismo, né? A gente tem até um grupo em que nós trocamos mensagens, né? Quem fomenta mais esse grupo é sempre a Fernanda, né? A Fernanda fica atenta a tudo que é notícia de Fórmula 1. E do nada sempre aparece alguma novidade, elas são super antenadas, as duas, né? Mas é uma paixão que passou de pai para filho, que passou por gerações, né? Por 2 gerações, né? Tá passando, né? E elas gostam muito.
4: E quem foi que começou a gostar primeiro, a Fernanda ou a Eduarda?
14: A primeira vez que eu levei a Fernanda na Fórmula 1 foi nos treinos, né, Fernanda? Acho que, se eu não me engano, foi em 2017.
15: Isso aí,
14: acho que 2017. E já naquela época ela ficou apaixonada aí pela corrida, pela tecnologia, né? A Fernanda, engenheira mecânica que é, né? Então ela tem essa vertente também. E ela, acho que ela trouxe a Maria Eduarda junto, né? E aí, não sei muito bem como começou, mas acho que começou por aí.
15: E não à toa que eu escolhi fazer engenharia mecânica, muito motivada também por outros motivos também, né? Mas muito motivada também pelo esporte, né?
14: Eu fiquei extremamente emocionado na defesa de tese do TCC da Maria Eduarda, em que ela escolheu como tema da tese dela a série da Netflix da Fórmula 1. O Drive to Survivor, né? E a paixão com que ela
6: defendeu a tese dela sobre o aspecto aí acadêmico, que era o foco dela, né, o foco do curso dela, mas a paixão com que ela fez, não só pelo curso, mas principalmente pelo que ela estava defendendo, foi emocionante.
15: Obrigada, pai. Era isso que eu ia falar, né, que eu fiz o TCC sobre Fórmula 1. E eu também trabalho há 3 anos no setor automotivo, porque eu amo esse mundo de Fórmula 1, eu amo esse mundo automotivo, e o automobilismo, assim, é o grande sonho da minha vida, transformar minha carreira para esse setor automobilismo. Eu tenho a tatuagem de Interlagos aqui, e eu tenho desse lado a frase... Ai, eu acho que não dá pra ver. Mas a frase mais comum do Hamilton, que é "See you rise".
4: E o que vocês mais gostam das corridas, do automobilismo? Porque tem gente que fala que gosta de ir pro autódromo pra ouvir aquele barulho dos carros passando. Já tem outras pessoas que gostam de observar a movimentação no pit stop, né? O que vocês gostam de prestar atenção na hora de assistir uma corrida?
6: As ultrapassagens são o ícone, né? É o momento, é o êxtase da corrida, né? Uma boa ultrapassagem, grandes ultrapassagens, disputas, né? Disputas acirradas entre pilotos, lá todos são extremamente bons, existe uma diferença tecnológica, tecnológica não, de potência e tal, mas existe uma equiparação, existem boas disputas, né? Esse pra mim é o momento mais legal da corrida.
15: E são decisões que tem que ser tomadas em milésimos de segundo, às vezes, pela equipe, pela estrategista, né? Exato. E é muito legal mesmo.
4: Perdizes também tem história que passa de pai para filho. A oficina, primeiro de carros, depois de motos, do seu Carlos, que passou pro Ivan, e agora tem até a participação do sobrinho, Miguel, pique-tico, mas que já ajuda no dia a dia no conserto das motos. Né, Carlos? Foi com você que tudo começou, a paixão pelas motos.
7: É, na verdade, a paixão não só pelas motos, como também pelos carros, né? Há muitos anos atrás, o Ivan tinha 1 ano... Eu comprei uma oficina de carros e ele sempre, desde essa época, já sempre querendo me acompanhar, tá sempre na oficina comigo. Alguns projetos que eu fiz, inclusive um carro que eu fiz conversível, todo dia à noite eu ia pra oficina mexer e ele ia junto, tava sempre querendo estar perto. E depois acabei virando para as motos, que sempre foi uma paixão, né? E,

0: atenção, coisas que eram para virar traumas e que de repente converteram em paixão, né? Aquela coisa meio, não sei, amor e ódio. Então eu era bebê de colo ainda, meu pai comprou uma Suzuki antiga com um escapamento barulhento, chegou em casa, foi mostrar, meu irmão mais velho, papa acelera, né? A gente chama meu pai de papa. Papa acelera, e aí ele acelerou a moto e eu, bebê de colo, comecei a chorar, olhava a moto e chorava. Ele falou, isso aí nunca mais vai chegar perto da moto. Mas pra quê, né? Fiquei apaixonado e aí começamos a andar juntos, enfim, desde pequeno, e aí comecei a pilotar, ainda ele pondo o pé no chão porque eu não alcançava, uma história muito parecida que hoje o Miguelzinho tá passando com a gente. E essa paixão veio crescendo e a gente sempre junto, mexendo na garagem de casa, nas motos, nos carros, até que ele com o negócio, né? É, teve um hiato ali entre a oficina de carro até ter a de moto, aí com a oficina de moto, e eu qualquer brecha, qualquer oportunidade, uma pausa no trabalho, um sábado que eu não trabalhava, eu ia pra oficina, até o momento que a gente decidiu se juntar e sair do ponto que ele tava e vir pra uma oficina maior, e aí isso realmente virou negócio da família. E hoje já tem a terceira geração com a gente, que é o Miguelzinho, que também carrega essa paixão desde pequeno. O banner, o logo da oficina é uma foto do Miguel em cima de uma Suzuki minha. E, enfim, ele tá aqui com a gente também na mesma tocada, férias escolares, e ele tá aqui o mês todo trabalhando, né? Aprendendo o ofício, aprendendo paixão. E eu acho que tem uma característica muito interessante, que o perfil de moto que a gente mexe não é um conhecimento de prateleira, vamos dizer assim, né? Não tá na academia. Eu gosto muito de estudar, de buscar teoria, sou engenheiro formado, mas é um conhecimento, realmente é um ofício. É a manha, sabe? É o carburador, é a agulhinha, é onde assoprar, é o ouvido atento. E isso vem passando de geração para geração. Foi uma honra muito grande acompanhar o meu pai com os mentores dele, né? Que eram pessoas mais antigas ainda, que infelizmente já não estão mais com a gente, mas que passaram muito conhecimento. Ele passando esse conhecimento para mim e agora nós dois juntos pro Miguel, né?
1: Você acha que dividir essa vocação com teu pai te aproxima dele de outra forma?
0: Ah, com certeza, com certeza. É um desafio muito grande compartilhar, né, uma rotina de trabalho e separar o lado profissional, e acho que vários negócios familiares sofrem isso, do lado afetivo e amoroso, né? A gente tem muitos arranca-rabos ali no bom sentido de falar de trabalho e como a gente vai conduzir as coisas, do parafuso, da cor do parafuso ao fechar a conta, né? Mas a gente tem muito respeito, muito amor, e é o que eu falei, assim, é um ofício, é um conhecimento e uma experiência passada de geração. Muitas vezes a gente se comunica sem sequer soltar uma palavra, a gente troca um olhar e a gente já sabe o problema da moto, o que é, o que não é, né? Tem uma coisa do ouvido atento e aprender, por exemplo, o estilo de condução da pessoa que tá pilotando, né? O meu pai me escuta passar na avenida lá embaixo, ele sabe que sou eu, porque ele sabe o jeito que eu acelero a moto. Isso é uma coisa construída ao longo de muitos anos andando junto, rodando junto, né? Essa coisa da cidade, dos encontros, né? Acho que tem muito a ver com o programa. A gente tem um encontro mensal feito de motos clássicas, né? O foco é motos clássicas, mas vão motocicletas de todos os tipos, no Pacaembu, ali na Praça Charles Miller, todo último domingo do mês. E assim, ele me levou desde pequeno para esse tipo de evento. E muita gente não conhece, acha que tem muita bagunça às vezes no meio do motociclismo, mas não são todos os tipos de eventos que são assim. Então tem muitos eventos, é o tipo de evento que a gente frequenta, que são família, que realmente o pai leva o filho, que leva o neto, e essa coisa caminha. E eu vejo hoje a paixão que o Miguel tem, e é muito parecida com isso. Ele parar num evento e começar a discutir de uma moto, ele com 9 e um outro colega nosso, amigo, com 75, e eles estão conversando de igual para igual, porque a paixão une, né? E eu, quantos cilindros tem essa moto, a cor, o carburador tá bom, e aquela coisa atravessa a idade, atravessa a formação. Nós temos clientes, amigos, irmãos do motociclismo que são médicos, médicos veterinários, engenheiros, autônomos, enfim, todo tipo. E todo tipo de moto, de cor, de tamanho, de cilindrada, de ano de fabricação. Mas todo mundo envolve a família nisso.
1: Quer dizer, então, que o Miguel é um expert. Já com 9 anos, ele fala de igual para igual com o pessoal dos 70. É isso, Miguel?
2: Sim. Lá no Clássicas, a gente conversa bastante, olha motos. A gente, às vezes, discute com alguma moto e depois é tudo bem.
1: Me conta, você desde pequenininho frequenta a oficina do teu avô e do teu tio?
2: Então, eu comecei a

0: frequentar mais quando abriu essa daqui, que antes eu era muito mais nova e não ia na oficina do meu avô.
1: E o que é mais legal de curtir aqui? É o vovô, é a companhia do vovô, do titio, é mexer nas motos? O que você faz por aqui?
0: Olha, pra mim o mais legal daqui é sujar a mão de graxa e mexer nas motos.
1: Ivan, quer aproveitar que a gente tá aqui pra fazer um depoimento aqui pro teu pai nesse Dia dos Pais?
2: Aí a gente vai envolver lágrimas no jogo. Não, assim, não tenho o que falar. Eu tenho uma gratidão muito grande para minha família como um todo, né? E principalmente para o meu pai e para minha mãe. Os meus pais começaram com reciclagem de lixo muito antes disso ser um tema comum. E a gente leva isso pro dia a dia. O reciclar, o reutilizar, o reaproveitar, inclusive, é o que a gente vive. A gente mexe em moto antiga porque, assim, não precisa ser descartável. É um bem durável. A gente pode fazer uma moto de 1960, 1970, rodar como nova. Isso é um meio de transporte, né? Então, assim, eu tenho muita gratidão pelo meu pai por ter me mostrado o real valor do trabalho duro, da honestidade, e é isso que a gente vai levar para as próximas gerações, assim. É fantástico poder compartilhar todos os dias. A gente vem envelhecendo juntos em fases diferentes de vida, mas eu tenho um irmão e um melhor amigo que trabalha comigo no dia a dia. E é um privilégio muito grande. Feliz Dia dos Pais especial pro Jorge, pai do Miguel, que me deu um baita amigão e um outro irmão de vida, assim como eu falei do meu pai, numa fase diferente, numa idade diferente, mas que também é o meu melhor amigo.
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1: São Paulo tem cinema em shopping, tem cinema de rua, tem cineclube, e tudo isso reflete, claro, a nossa paixão pelo cinema. E essa paixão também passou de pai para filho, no caso do Mário e do River.
4: A gente compartilha a paixão por filmes, por cinema.
5: Isso.
4: E eu acredito que, assim, sempre teve indícios dessa paixão desde que eu nasci. Eu sempre assisti muito filme de animação, porque eu era criança, né? Mas meu pai sempre teve muitos DVDs também. Então eu sempre tive esse contato com o cinema de uma forma um pouco mais diferente do que eu via nas outras crianças. E eu acho que foi a partir lá dos 12 anos que eu realmente tive essa paixão, assim, intensa. E essa fissuração pelo cinema, porque a gente começou a maratonar alguns filmes de diretores famosos, e a gente começou a entrar nesses papos, porque meu pai gosta muito, e eu fiquei muito interessado, muito interessado.
5: Então, quando era pequena, eu ia muito no cinema ver filme dos Trapalhões, né? Esse pessoal da minha idade, 50 anos, com certeza é dessa época. E eu assistia muito filme, gostava muito de filme de terror, mas tinha medo. Minha mãe ficava contando os filmes de terror que ela assistia pra mim, como é que era, porque se eu assistisse eu ficava com medo. Então, desde pequeno, eu sempre me interessei por cinema, né? Então, era uma paixão que eu tinha desde pequeno. Cheguei a tentar fazer faculdade de cinema, mas acabei não continuando. Então, é uma paixão realmente que vem desde pequeno.
4: Eu tenho uma memória bem vívida, assim, de eu assistir Noiva Cadáver, do Tim Burton, que o meu pai gosta bastante. E é uma animação mais assustadora, assim, para uma criança de, tipo, 6, 7 anos. Uhum. Mas eu lembro que eu amava, eu ficava maravilhado. Mas só que daí, quando ele tentou me mostrar outro filme do Tim Burton, que era o Estranho Mundo de Jack, eu lembro de morrer de medo desse filme. Não sei porque exatamente esse filme me dava medo e o outro eu gostava bastante. Mas essa é uma memória muito vívida que eu tenho da minha infância e de filme de animação. Inclusive, a gente vai hoje no cinema juntos. A gente vai assistir Homem-Aranha Novo. Mas a gente realmente tem essa tradição também. Desde que eu era criança, a gente ia muito no cinema. E a gente continua indo bastante no cinema. Sempre que a gente tem a oportunidade, a gente tá dentro de uma sala de cinema. Porque eu sinto que é mais gostoso, assim, né? Compartilhar não só entre a gente, mas com o público geral, assim, é bem legal.
5: Desde pequena eu já percebia que era um parceiro mesmo, né? Já assistia filme junto, ficava lá na sala sentado, assistindo as animações, depois assistindo os filmes. Então, desde pequenininho mesmo eu já percebia isso. Ao contrário do meu filho, né? Meu filho, ele gosta de cinema também, mas não tem essa paixão que nem o River, né? Bem diferente os dois.
4: Eu acho que construir uma relação nossa é muito especial, né? Eu acho que, independente, mesmo se a gente não tivesse cinema, acho que a gente ainda ia ter uma relação boa. Mas, realmente, o cinema, eu acho que deixou a gente muito mais próximo sobre as coisas, né? A gente conversa muito sobre cinema, a gente fica animado juntos por causa disso. E a gente sai juntos, a gente passa tempo juntos para assistir filmes. Não que a gente não passaria sem os filmes, né? Mas, não sei, eu sinto que...
5: Aproximou mais.
4: Aproximou bem mais, assim, porque a gente consegue se entender bem, né?
5: Então a gente sempre tem alguma coisa pra conversar de filme.
1: Legais essas histórias, né? É mesmo emocionante ver como o amor transforma e atravessa gerações, muitas vezes fazem os negócios crescerem. No próximo bloco, a gente vai ver outra maneira pelas quais os laços paternos ou parentais são criados. Muitas vezes, através da adoção, muitos novos formatos de família estão surgindo. E a gente também vai saber, através de um especialista, quais são os direitos de quem não tem o nome paterno no registro de nascimento. É daqui a pouquinho, já já, no próximo bloco da Cidade é Sua.
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1: 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Estamos de volta com o programa A Cidade é Sua. No bloco anterior, a gente acompanhou histórias onde o conhecimento e a paixão atravessaram gerações. Mas nem toda história de parentalidade começa da mesma maneira, especialmente aqui em São Paulo. Por mais que essa paixão de pai para filho aconteça e emocione tantas famílias, a realidade de muitos brasileiros ainda é bem diferente. Hoje, mais de 1,5 milhão de crianças no país não têm o nome do pai no documento. Por mais que São Paulo tenha avançado no reconhecimento voluntário de paternidade, desde 2020 são quase 200 mil crianças sem ter essa oportunidade de ter uma paixão herdada do pai. Mas esse cenário também é feito de recomeços e também de direitos. O reconhecimento, por exemplo, tardio de paternidade está cada vez mais simples e desburocratizado. Para entender esse cenário, o advogado Gianítalo Germani, pesquisador sobre direitos humanos e escritor de Onde Está o Pai, explica sobre esse cenário.
8: Hoje a gente tem cerca de 7% dos nascimentos sem o nome do pai na certidão. E é um número que veio crescendo nos últimos anos.
1: E a que se deve, professor?
8: Olha, ninguém arrisca uma explicação mais simplificada ou umas poucas razões. É um pacote, às vezes tem muito a ver com a crise econômica, com reconhecimento, com a estabilidade econômica das famílias. Mas um fator que influencia muito, conhecido e estudado na literatura, é o envolvimento ou pouco envolvimento dos pais com a ideia de paternidade. A ideia de que o homem é um cuidador tanto quanto a mulher, e isso deixa de ser valorizado, infelizmente, é uma cultura do machismo, de que o homem não tem tantos cuidados quanto a... não deveria ter tantos cuidados quanto a mulher. Essa ideia precisa ser reformulada, é uma questão cultural, educacional, que precisa ser trabalhada. O homem se responsabilizar pelos trabalhos de cuidado da criança, tanto quanto a mulher. Daí, isso vem traslado do início, desde o reconhecimento da criança.
1: sobre os relacionamentos homoafetivos e quando esses relacionamentos têm, por exemplo, processos de adoção ou de os casais resolvem ter filhos através de outros métodos, fertilização in vitro e tal. Como é que a legislação brasileira se acomodou com esse novo formato das famílias?
8: Hoje a gente tem a Constituição Federal se referindo à família e na literalidade falando em homem e mulher. Mas esse conceito já foi reinterpretado para além da literalidade já há muito tempo pelo Supremo Tribunal Federal, que reconhece que a família é um núcleo, pode ser unipessoal, pode ser um homem, uma mulher, dois homens, duas mulheres, pode ser, há várias configurações e todas elas são válidas como família. Então, tudo que nós falamos sobre família, quando se pensa um homem e uma mulher, também deve ser pensado para qualquer outra configuração familiar, os diversos aspectos de gênero e do sistema sexo-gênero. Então, não há alguma limitação. A lei hoje, ela é literalmente mais restritiva, mas há muito tempo o Poder Judiciário e as instituições vão se adaptando aos poucos para reconhecer qualquer configuração familiar.
1: Joia. E ainda sobre as leis, Genítalo, a gente vem aí acompanhando esse processo em que se propõe que as licenças dedicadas aos pais no nascimento das crianças aumente de tempo, né? No caso das mulheres é de 6 meses, dos pais é de pouquíssimos dias, e há uma proposta aí de que essa licença seja maior, inclusive já estamos aprovando a progressão dessa licença. Como é que você vê essa situação?
8: O aumento da licença paternidade, que acabou de ser aprovado, foi sancionado dia 31 de março agora, recentemente, pelo presidente, a lei que foi votada pelo Congresso, aumentando a licença paternidade inicialmente de 5 dias, que é 5 dias desde a Constituição de 1988, para um regime progressivo de 5 dias, os atuais 5 dias, para 10 dias em 2027, 15 dias em 2028 e até 20 dias em 2029. Embora com algumas travas, depende do atingimento de uma meta fiscal para serem implementados os 20 dias de 2029. Então, é um aumento. O Congresso Nacional andou, fez a sociedade progredir no aumento da licença paternidade e a diminuição desse grande fosso, que era a diferença entre a licença da mãe e a licença do pai. Porém, nós continuamos com uma diferença muitíssimo grande. Hoje, se pensar que talvez se atinja 20 dias em 2029, versus a licença da mãe, que é muito maior, se nós olharmos essa diferença, é como se o Estado dissesse: as mulheres realmente têm um papel maior de cuidado que os homens. E enquanto a legislação disser isso, e essa grande desproporção, nós vamos ficar com uma chancela pública, quase, sobre essa iniquidade de gênero. E o que nós precisamos é avançar. O que houve agora no aumento da licença paternidade é um bom primeiro passo, que precisa continuar.
1: E por falar em transformar, o amor também encontra seus próprios caminhos com milhares de pretendentes na fila de adoção pelo Brasil. O estado de São Paulo se destaca nessa rede de afeto. Dados do Sistema Nacional de Adoção mostram que São Paulo lidera tanto o número de crianças acolhidas e disponíveis, quanto o total de adoções realizadas no país. São milhares de histórias que ganham um novo rumo por meio da escolha do coração. Inclusive com um crescimento expressivo nas adoções feitas por dois pais. Um movimento que prova que a verdadeira estrutura de uma família é feita de cuidado, de presença e de acolhimento. E é dentro desse cenário que a gente encontra a história do Fernando, que adotou o Arthur, e conta pra gente um pouquinho de como foi esse processo. Conta pra gente, o Arthur agora tá com 10 anos, como é que foi o início do seu processo de chegar até o Arthur?
9: Ele se iniciou em 2012, um processo bem demorado de 4 anos. gente foi conhecer em 2016, 4 anos depois da que a gente entrou na fila de adoção. Foi uma decisão conjunta, a mim e da minha esposa, por livre e espontânea vontade. Nós dois resolvemos fazer isso. A minha esposa foi atrás de toda a informação primeiro, né? Como é que fazia para adotar, como é que a gente... os caminhos que a gente tinha que seguir, né? Aí nós fomos até o fórum. E aí lá teve toda... teve uma palestra explicando como é que funcionava, e aí nós resolvemos entrar na fila, junto com outras pessoas que estavam lá também. Aí preenchemos um monte de papel, tem um perfil que você coloca lá, aí depois você pode ir mudando, tem muita coisa.
1: É uma análise muito criteriosa, né? E, Fernando, eu fico imaginando assim, quando você pensa que você vai adotar uma criança, você pensa em como que esse vínculo vai acontecer. Como foi o seu primeiro encontro? Que idade o Arthur tinha quando vocês se conheceram? E como foi esse primeiro contato com ele?
9: Ele tinha menos de 1 ano quando a gente recebeu a notícia. Eu estava no trabalho e aí a gente recebeu a ligação do fórum para a gente poder conhecer ele, né? Aí eu pedi para que ligasse para minha esposa e logo depois do almoço eu fui lá. A gente foi lá onde ele estava para poder conhecer ele. Foi assim uma coisa emocionante. Assim, eu não sabia como reagir, sabe? Eu fiquei meio que em estado de paralisia, mas foi muito bom. Essa paralisia foi boa. E eu respeitei o espaço dele. A gente foi lá, conheceu ele primeiro, viu se era isso mesmo, aí depois a gente foi passando, foi indo lá todos os dias, minha esposa foi indo lá todos os dias, tendo mais contato com ele. Aí a gente foi falando, a família também já sabia, né? A família aceitou uma boa, foi super tranquilo esse processo de adoção. Eu pude ir poucas vezes lá por conta do trabalho, mas eu sempre que eu dava pra mim ir lá com a minha esposa, eu ia junto com ela. No primeiro dia eu respeitei bastante o espaço dele, sabe? Deixei ele lá brincando, mas quando ela foi mais... eu procurei respeitar o espacinho dele, deixar ele chegar. E aí quando ele chegou, já peguei no colo, aí depois, na hora de ir embora, ele não queria sair do meu colo. Aí... mas aí foi aquela... como é que fala? Foi uma alegria, né? Foi o primeiro contato, foi assim. Vi ele engatinhando ali no chão, sabe? Foi bem legal. Mas assim, eu tenho que respeitar o espaço dele nos primeiros contatos.
1: Ô Fernando, quando é que cai a ficha de que você é pai? Porque acho que ao longo, quando é um processo biológico, você tem ali o período da gestação, você vai se acostumando com a ideia de que aquilo vai acontecer e tal. No processo de adoção também, você já se propôs a entrar nesse processo, então também você já vai se preparando. Mas quando é que cai a ficha? Você fala, sou pai, agora vai.
9: Na verdade, isso podia acontecer a qualquer momento, né? Porque como era um processo de adoção, a ligação podia chegar a qualquer momento e a gente tinha que estar preparado. Sabe? Mas a gente nunca tá, né? Pra mim, quando eu recebi a ligação, foi uma surpresa, mas falei, nossa, agora você fica pensando, será que eu vou dar conta? Será que eu vou ouvir? Deu tudo certo, graças a Deus. Estamos aí com ele há 10 anos, mas foi assim...
10: tem que estar preparado.
1: Bom, se a adoção é uma maneira de se constituir uma família mais além dos vínculos biológicos, ainda existe uma outra possibilidade de ser pai nos dias de hoje. O Tonani e o Hélio apostaram nessa possibilidade. E eu tô aqui com o Tonani e com o Hélio, que construíram uma família linda a partir de um desejo de quem? Quando começou?
11: Nossa, a gente vai entrar nessa pauta mesmo? Na verdade, assim, Stella, quem queria ter filho desde o começo foi o Hélio. E isso foi uma condição para que a gente conseguisse manter o nosso relacionamento. Ele chegou e falou assim, ou a gente tem filho, ou eu vou ter filho sozinho. Eu falei, então tá decidido, né? Vamos ter filho.
1: Muito bem, cartas na mesa, fica tudo claro.
12: Não, foi muito tranquilo. A gente, primeira ou segunda semana de namoro, eu já falei, ó, eu quero ter filho. Se você não quiser, a gente nem perde tempo. Aí ele ficou assim, assustado. E aí fui indo, aí teve uma base de convencimento, mas foi bom, mas cartas na mesa.
1: Ô, gente, e a partir dessa decisão existem 1000 caminhos possíveis. Como é que vocês escolheram a possibilidade da fertilização pro Felipe chegar pra sua família?
11: Olha, eu acredito que o Hélio pode falar com mais propriedade, porque como era um desejo dele, eu falei assim, Hélio, o que fizer sentido pra você, eu topo. Pra você, o que faz sentido?
12: E aí, na lua de mel, A gente tinha casado, foi fazer a nossa lua de mel em Las Vegas. Eu levei ele numa clínica de fertilização pra gente começar a conhecer o processo.
11: Achei que eu ia pra Las Vegas assistir Celine Dion, Backstreet Boys, Britney Spears. Ele me leva pra clínica de fertilização.
12: Depois
13: eu... já era uma viagem com intenção.
12: Já era uma viagem com intenção, mas eu levei pra ele ver todos esses shows. E aí a gente foi conhecendo um pouco do processo e depois a gente descobriu que dava pra fazer no Brasil também. O que facilitava em 1 milhão a nossa vida, né? Porque você ter que ficar viajando e fazendo num país que a gente tem uma proximidade, mas não conhece, é muito diferente de você estar aqui e fazer aqui. Então, quando a gente descobriu que dava para fazer aqui, aí as conversas começaram a ficar mais sérias. Aí começou a engatar.
13: E eu não sei quais são os detalhes que vocês podem falar sobre, mas é um processo complicado, a escolha, como é que começa?
12: Então, na verdade, você escolhe o médico, você tem que ter uma amiga ou um parente até quarto grau que se dispõe a fazer a fertilização, a engravidar, desculpa, por você, né? Mas o processo em si, ele não é super complexo, ele é demorado, que é diferente, porque no Brasil a gente precisa da autorização do CRM dizendo que aquela barriga está apropriada a carregar o seu embrião, né? Agora, tirando toda essa parte burocrática, eu achei mais tranquilo, mas foi bem demorado.
13: E vocês já tinham essa pessoa disposta a fazer, participar desse processo com vocês?
11: Sim, foi uma amiga nossa, que inclusive a gente agradece assim, eternamente, porque os casais homoafetivos, a única forma, né, de dois homens terem um filho é uma amiga ou alguma parente se disponibilizar para realizar o nosso sonho. Então foi um processo que a gente acolheu ela durante todo o processo. A gente também precisou ser acolhido porque o bebê não tá com a gente, né? Então a gente fala que de um dia pra noite aparece uma criança, né? Não foi do dia pra noite, a gente demorou 4 anos. Mas, diferente dos casais heterossexuais, a gente não acompanha aquela coisa tão próxima, né? A barriga. Mas nos encontros com o médico, nos encontros com a nossa amiga. Mas mesmo assim foi a jornada que pra gente fez sentido. Porque assim, como a nossa jornada foi bem desafiadora e nós fomos o primeiro casal, a gente começou o processo em 2019. Então a gente não tinha nenhuma informação, né? O que a gente tinha de informação era Paulo Gustavo, que era a nossa referência de paternidade. A gente não tinha Instagrams ou outros pais aqui que tivessem história para passar pra gente. Então, durante essa jornada de 4 anos de fertilização, a gente optou por abrir um Instagram para compartilhar com as pessoas a nossa jornada, e isso acabou virando um livro também, que a gente pretende lançar no ano que vem, que é a jornada de dois homens na paternidade homoafetiva, né, na criação biológica. Então, assim, a gente começou a criar esse perfil mais para mostrar as nossas dificuldades, o nosso dia a dia. Isso foi crescendo, crescendo, crescendo, que hoje a gente ajuda outros casais que não sabem como começar a iniciar essa jornada da paternidade.
13: Perfeito. O Felipe agora tá com qual idade?
12: Ele tá com 3 anos e meio.
13: Ele já entende essa estrutura familiar? Vocês explicaram para ele como foi o processo de produção do Felipe?
12: Não, a gente, assim, em detalhes não. Mas ele já perguntou se ele saiu da minha barriga na semana passada. Aí eu falei que não, que ele saiu da barriga de uma amiga do papai. E pra ele tava tudo ótimo. Então eu acho que assim, a gente leva com leveza essa questão. Ele pergunta, né, na época do Dia das Mães: e minha mamãe? A gente fala: você não tem mamãe, você tem dois papais. É muito mais legal o dia de passagem. Porque pai é mais bagunceiro. Mas também a nossa terapeuta já falou pra gente algumas coisas que a gente pode perguntar pra ele, que ele tem feito esse papel bem melhor do que eu das perguntas que a gente faz pra ele entender se tem uma diferença entre pai e mãe ou não. E aí, fala aí.
13: Porque eu acho que deve chegar aquele momento na escolinha onde os amiguinhos vão falar: mas você não tem mãe? Você tem dois pais? Como assim? Você é adotado, né? Eu acho que deve pintar um monte de perguntas na cabecinha das crianças, né?
11: Nesse momento, eu acredito que é muito cedo, né? As crianças ainda, pra eles, tem o Hélio Tonani, tem gente que tem duas mamães. Então as configurações são diferentes, mas vai chegar sim esse momento que a gente vai precisar ter um pouco mais de clareza. Mas eu pergunto pra ele, né? Quando ele fala assim: ah, cadê a minha mamãe? Eu falo: eu não posso ser sua mamãe? Ele fala: não, porque mamãe tem brinco. Aí eu falei: ah, então entendi. Então, se eu colocar um brinco, eu vou ser mamãe? Aí ele para e pensa. Eu vou falar assim: ó, Filipe, mamãe e papai são as pessoas que dão amor. Então, se eu dou amor pra você, se o papai dá amor pra você, não tá bom? Ele: tá, tá bom. Então, se eu dou amor pra você, eu sou mãe, eu sou pai, eu sou os dois. Ele: é, tá bom. E sai brincando. Então, pra ele, assim, tanto faz.
13: Gente, como vocês falaram, não tinha referência de outros processos parecidos antes, então eu imagino que vocês estejam descobrindo no dia a dia como fazer. Até agora, quais foram os principais desafios que vocês encontraram desde o começo e já na criação do Felipe em casa?
12: Nossa, são muitos desafios. Eu acho que o primeiro é a adaptação da rotina, da gente entender que a vida mudou. Apesar de eu ter prometido para ele que não ia mudar nada, mas mal sabia eu que ia mudar muito a nossa vida. Para melhor, né? Mas a gente tem um desafio de como criar, como educar, o que que a gente pode falar, o que que a gente não pode falar para ele. Ainda mais sendo dois pais, a gente tem um conhecimento do lado mais masculino, vamos dizer assim, e aquele lado mais feminino que tem normalmente a mãe tem, a gente acaba absorvendo das nossas avós, das nossas mães, né, das avós do Filipe, ou das professoras. Elas trazem pra gente com muito amor e carinho como a gente tem que lidar, dependendo da situação, porque a gente às vezes fica meio perdido a hora que ele começa a falar das partes íntimas femininas, que ele vai aprendendo na escolinha, mas ele não tem uma vivência aqui em casa tão grande com isso, né? Então isso é delicado e a gente vai perguntando, e as pessoas têm muito amor e carinho para responder pra gente. Isso que eu acho que faz a diferença na educação.
13: Falamos dos desafios da criação. Vocês encontraram desafios burocráticos no processo?
11: Assim, existe toda uma burocracia, mas para nos proteger, né? Então tem toda a parte jurídica de cartório, isso é necessário porque é um processo relativamente novo no Brasil. Eu não digo que foi difícil, foi desconhecido por nós. Então é algo que a gente foi descobrindo durante todo o processo e que hoje a gente ajuda outros pais a encurtarem esse caminho, porque o nosso caminho foi muito longo por falta de conhecimento, né? Então quando você é pioneiro, você acaba tendo que cortar a árvore para todo mundo passar. Então o Hélio ficou mais à frente dessa parte burocrática, eu fico mais na parte emocional, na parte do acolhimento, mas eu acredito que a burocracia ela é importante para proteger todo mundo que está envolvido, o médico, a barriga solidária, os pais, a criança. Então a burocracia ela existe, ela é necessária, e assim como um processo de adoção ou até de fertilização in vitro para casais héteros, existe isso pela proteção de todos os envolvidos.
13: Bom, vocês têm uma página do Instagram, vocês estão lançando um livro, isso quer dizer que vocês têm aí, vocês já são referência para outras famílias que vão seguir esse caminho, mas o que é que vocês podem dizer para os nossos ouvintes e espectadores da TMC nesse Dia dos Pais?
12: Olha, primeiro, feliz Dia dos Pais, né, que é um momento incrível para nós. Quem tem esse sonho, não desista. Pra gente não foi fácil, foram 4 anos perseguindo esse sonho. E deu certo, ou seja, sempre existe um jeito. Se não for a fertilização, tem a adoção, tem o método tradicional, mas é uma emoção tão grande, é um amor tão incondicional que a gente vive, que faz bem, sabe? A gente pode demorar para se acostumar, a gente pode se acostumar muito rápido, mas é uma coisa tão gostosa de viver. Ser pai me fez ser mais feliz.
11: Ah, que lindo! Ai, como eu gosto de ouvir ele falando isso. Olha, eu acho que assim, falar para os pais, agora eu quero passar um recado não só para os pais, mas para todas as pessoas que estão assistindo. Um dia, o seu filho, ele vai encontrar com o nosso. E o nosso filho, ele é filho de dois papais. Então, comece já na criação da sua família, mostrar que existem famílias diferentes, que tem famílias de duas mamães, de dois papais, e que isso é tão legal quanto a sua família, porque você aceitar o diferente é você incluir pessoas que estão começando a jornada, né? Então, pro Filipe, a configuração familiar dele é essa. Quando ele encontrar com uma outra configuração, vai ser legal. Da mesma forma que o seu filho, quando encontrar dois papais, vai ser legal também. Então, mostre a diversidade e todas as cores que existem nesse mundo, porque aqui só tem amor pra gente dar.
13: E esse foi o programa Cidade é Sua de hoje, dedicado ao Dia dos Pais. Lembrando que o pai é aquele que faz todos os dias uma escolha de carinho, cuidado, afeto. Sejam os pais que passam os seus conhecimentos de geração para geração, que incutem um amor em seus filhos por alguma coisa, que ensinam o respeito e a consideração pelos demais. Os pais de sangue, os pais adotivos, os tios que são pais, os avós que são pais, os vizinhos que são pais. As mães, que muitas vezes fazem papel de pai também. A todos vocês, um feliz Dia dos Pais.
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14: A atriz Cláudia Raia começa neste mês a turnê nacional com o espetáculo Tarsila, a Brasileira, sobre a vida da artista. O musical chegará nas principais capitais do país, como Rio de Janeiro, BH, Curitiba, Recife, Porto Alegre e também Salvador, além de voltar aos palcos paulistanos em janeiro de 2027. A Estela Ribeiro acompanhou uma tarde de ensaios e conversou com o elenco sobre os ícones do modernismo no Brasil.
13: Ela nunca foi propriamente dita feminista, mas se a gente for traçar um paralelo, a gente consegue ver muita coisa que ela conquistou para muitas mulheres hoje em dia.
15: Com certeza, eu acho que se não houvesse Tarsila, mulheres como Tarsila, nós não estaríamos aqui. Como é que você considera uma pessoa feminista? Com todas as atitudes dela, uma mulher que se separou em 1913, porque ela foi massacrada por todas as atitudes que ela tomava. Imagina, ser mulher e artista em 1920. Ela se tornou uma artista depois dos 30, que também tinha o etarismo. Então, era tudo junto, imagina. Uma mulher artista mais velha. Ela traz o legado dela e a gente carrega com a gente a história dela. Duas coisas que eu acho que a gente tem em comum. A força da realização, que é uma coisa bem característica de nós duas, e não largar de mão o propósito dela. Ela queria ser a pintora da terra dela, a pintora da gente dela. E eu, no meu propósito com o teatro musical, desde o começo, né, sabendo que esse gênero ia vingar, o trabalho pelas mulheres que eu faço, pelas menopausadas, pela liberdade feminina, pelo prazer feminino. Então, tudo isso eu acho que é muito parecido com ela. E é aí que eu me agarro para conseguir fazer essa personagem.
13: Jarbas Homem de Melo, Oswald de Andrade. A sua relação com a Cláudia, a gente percebe de todos os ângulos, e até vocês expõem isso na mídia, é uma relação de muita parceria. A gente vê vocês dois apoiando um ao outro. Você acha que essa relação é parecida com a do Oswald e a da Tarsila? Tinha essa admiração e essa parceria?
2: Eu acho que sim, eu acho que tem uma simbiose aí. Acho que dá uma imitada a vida real com o espetáculo. Porque foi realmente a fase mais profícua dos dois. Né? E eu acho que a minha parceria com a Cláudia, desde que a gente começou essa relação lá em 2011, eu acho que também deu uma explodida assim, né? Na nossa relação e na nossa parceria e na arte também. Eu acho que as melhores coisas que a gente fez, eu acho que foi nessa fase também. Então eu acho que tem uma simbiose aí.
13: Porque a gente vê os áudios, tem até uma cena ali onde ele mostra uns ciúmes, né? Porque a Tarsila ficou muito conhecida e muito assediada por grandes artistas na Europa. A gente tem ali a cena do ciúme. Você acha que em algum lugar esse ciúme passa por um recalquezinho de ver uma mulher brilhando, especialmente naquela época onde a sociedade era ainda mais machista do que é agora?
2: Ah, com certeza passa por aí, sim. E a Tarsila era uma mulher muito bonita, muito desejada por todos, uma mulher muito elegante, né, com finos tratos e tal, e uma artista maravilhosa que foi reconhecida lá fora antes de ser reconhecida aqui, né, na França, antes de ser reconhecida no Brasil. Mas com certeza passa por esse machismo, por essa propriedade, né, que ele achava que tinha sobre ela.
13: Ivan Parente, que é Menotti Del Picchia e...
16: Menotti Del Picchia, Cocteau, Jean Cocteau e o Valdemar. Adoro criar personagens, adoro encontrar maneirismos diferentes, tipo de voz diferente. Assim, eu vivo pra isso. Assim, vivo. E aqui eu tive essa oportunidade de fazer três personagens. Que o Menotti Del Picchia, que ele é todo certinho, não sei, né? O Cocteau, que é uma pessoa maluca e tal. E esse Valdemar, que ele é um matuto, né? É um cara mais simples e mesmo assim entrega. Ele tem uma grande responsabilidade no segundo ato, né?
13: Renato Caetano vive o Mário de Andrade. E aí, mergulhar nesse personagem, nessa coisa histórica, um momento importante que foi modernismo no Brasil. Você já tinha tido contato com esse universo?
17: Sim, porque eu venho das artes plásticas. Então, na faculdade a gente passa lá pela Semana de 22, Tarsila. Mas agora esse mergulho, essa verticalização em cima desses personagens é a primeira vez. E confesso que, junto com os meninos, com a Cláudia e tudo mais, tenho descoberto coisas que nem na faculdade eu soube, assim. Essa negritude, esse lugar histórico desse cara tão letrado e que desenhou o modo que a gente fala hoje, né? De nosso olhar, assim, é um presente, tá sendo um presente.
13: E tô com a Anita Malfatti, que é vivida pela Keila Bueno. Como foi esse processo de criação? Eu vejo que você usa um lenço, porque a Anitta tinha uma deficiência, né?
18: Sim, foi bastante difícil, gente, porque pode não parecer, né, mas A gente, quando imobiliza uma das partes do nosso corpo, a gente muda completamente o equilíbrio. E eu sou uma pessoa, sou bailarina, né? Então, toda a minha expressão é física. Então, eu tive que imobilizar o meu braço direito, que a Anitta tinha uma peculiaridade. E ela usava, para suavizar a imagem dela, lenços. Então, você praticamente não percebia que ela tinha essa característica, né? Então, ela aprendeu a escrever e a pintar com o braço esquerdo. E eu também tive que aprender, né? E até hoje eu ainda estudo, né? Pra eu não imobilizar todo o meu corpo. Porque a gente tá atuando, né? É um processo que ainda tô falando com a Anitta aqui.

0: Yane Maia, vive dona.
1: Olivia Guedes Penteado.
0: Que é uma grande mecenas e uma grande amiga da Tarsila, né?
1: Muito, muito amiga, amiga do Oswald também, Anitta também. É, foi a maior mecena, gente, do nosso país, do movimento modernista. Ela viu um Brasil antes do tempo. Por isso que eu costumo dizer que ela era uma mulher à frente do seu tempo. Ela ficou viúva, né? Com 30 anos, e a partir dos 30 anos, em vez de casar de novo, ela começou um movimento modernista. Olha que mulher à frente do seu tempo. Mesmo porque a gente sempre vê alguma coisa da sociedade, uma mulher snob, não era, era uma mulher simples, é uma mulher que via no Mário de Andrade, no Oswald, na Tarsila, uma possibilidade de se reinventar o Brasil, de se conhecer. Ela dizia, não há cultura maior do que conhecer o próprio país.

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5: 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Olá, seja muito bem-vindo, muito bem-vinda a mais um Dinheiro TMC. Começando agora para todo o Brasil, para você que gosta de saber um pouquinho mais sobre finanças, de um jeito simples, direto, sem aquele economês que mais atrapalha do que ajuda, vamos combinar. Eu sou o Thiago Matheus e na próxima hora tô com você recebendo grandes convidados, falando de um tema muito importante, é claro, ajudando a você ser o melhor amigo do seu bolso. Ó, nesse final de semana, você já sabe, é celebrado, é comemorado o Dia dos Pais, então, para celebrar esse dia, hoje o Dinheiro TMC vai falar sobre quanto custa financeiramente ser um pai, né? Quanto a presença de um pai no crescimento do filho também vai gerar um filho responsável, com saúde mental, mas também com saúde financeira. Cada vez mais é importante. Então você já participa com a gente através do nosso WhatsApp 11972211001. Você é pai? Tem dificuldade aí com as contas da criançada, dos filhos? Ou você ainda é filho, vai presentear o pai nesse fim de semana? Manda aí pra gente também, compartilha os ensinamentos que você recebeu do seu velho pai pra gente colocar aqui no ar. 11972211001. E a gente já começa o programa em grande estilo, hoje conversando com o professor Reinaldo Domingos. Nada mais, nada menos do que Reinaldo Domingos, que é PhD em Educação Financeira e vai ajudar a gente aqui a calcular quanto custa ser pai no Brasil e se o pessoal tá dando uns caminhos meio que errados por aí. Reinaldo, bem-vindo, obrigado pela participação.
6: Thiago, querido, obrigado por estar aqui com você, uma honra, né? Um prazer estar aqui na TMC, você que está aqui ao vivo conosco, certamente vai gostar, porque também sou pai, opa, e também avô. Sabe aquele pai doce?
5: Pai duas vezes.
6: Sou eu, pai duas vezes, né? Então eu fico aqui muito lisonjeado e feliz de estar aqui para contribuir com a educação do comportamento financeiro para esse bolso da família brasileira.
5: Pai educa e avô estraga, é mais ou menos isso, pai, Reinaldo? Ou não é bem assim?
6: Puramente verdade. Pai educa e avô deseduca. Por quê? Porque é o momento que o avô quer toda a atenção e pode ter certeza. Entre o pai e o avô, muitas vezes a criança fala assim: eu quero ir para casa do vovô e da vovó. Por quê? Porque lá eu posso fazer tudo que eu quero. Ele me dá chocolate, ele me dá bala, ele me dá sorvete, enfim. É muito por aí.
5: É muito por aí. Vamos falar de um seguinte fator, Reinaldo. Quando a gente fala que pai custa caro, cada vez mais está caro ser pai no Brasil, a gente associa aos dias atuais. Antigamente era diferente, porque a gente via famílias maiores. As famílias tinham, né, 3 crianças na família, pai e mãe tinham 4 filhos. Hoje, malemar, você vê um casalzinho lá, né? Verdade. Talvez filhos únicos, é a grande maioria, não sei se é a grande maioria, eu não tenho esse dado, mas dá pra comprovar que é caro ser pai, ser mãe nesses tempos atuais. Quando a gente traz isso, hoje os principais gastos de uma família precisa considerar o quê? Pra gente colocar na prática, é desde a chegada do filho, é até a adolescência, o gasto com um filho, ele pega por qual período?
6: Então, quando a gente pretende ter um filho, de preferência, é um plano novo dentro da família. É um orçamento que vem de vez, se a gente colocar um percentual aqui, é de 30% a 40% a mais no orçamento quando a chegada de um filho. Então, imagina que eu tenho um orçamento lá de R$5.000 por mês, eu sei que estava pagando tudo, né, minha conta, as contas de alimentação, vestuário, viagem, enfim, lazer. Mas da chegada de um filho, tudo muda. Por isso tem que ser planejado. Ele vai tirar pelo menos 30% desse orçamento. E quem está preparado para isso? Dificilmente a família se prepara, Thiago. E aí é que entra o ponto. Nós precisamos ter a educação desse comportamento financeiro. É quase tirar uma fotografia e falar assim, o que eu estou ganhando, o que nós estamos ganhando, porque geralmente são os dois trabalhando hoje, a mulher e o marido, o pai e a mãe, eles têm um orçamento. Esse orçamento financeiro é que precisa ser realmente organizado. E aí é que entra a educação do comportamento financeiro. Nós precisamos saber quanto ganhamos e quanto gastamos. Para onde está indo esse dinheiro? Quase sempre a família está no equilíbrio financeiro. Ganho 5, gasto 5. Ganho 10, gasto 10. Como é que eu entro com 30% novo de um investimento maravilhoso que é o filho? Eu preciso fazer reduções, excessos, gastos. E por incrível que pareça, na educação do comportamento financeiro, nós temos já pesquisas que mostram de 30% a 40% de excesso e desperdício dentro dos nossos lares. Então, papai e mamãe, você que está planejando ter seu filho, pode ter certeza que é possível. Agora precisa fazer uma faxina financeira nos gastos de excessos e desperdícios.
5: É isso que eu ia perguntar. Por que que as famílias não se preparam a princípio para tentar manter aquele padrão de vida? Nunca ninguém quer descer um degrauzinho?
6: Pois é, Thiago. Eu estou há 20 e poucos anos na educação do comportamento financeiro, pioneiros nessa área, autor de mais de 110, 120 livros hoje de educação financeira. E eu tenho certeza que a falta da educação do comportamento financeiro, que nossos avós, pais, nossos ancestrais não tiveram nenhuma informação. Uhum. Trata-se de uma disciplina nova que acabou de entrar dentro das escolas, porque nós não aprendemos. Então, os nossos pais, os nossos avós, enfim, não aprenderam nada sobre como exercer esse papel de dinheiro que entra e dinheiro que sai. O dinheiro foi visto como prêmio, e dinheiro é meio, não é prêmio. Então, a gente precisa construir novamente essa relação. Por isso, quando a gente fala desse momento de datas comemorativas, dia dos pais, dia das mães, Natal, dia da criança, os aniversariantes, imagina, seu filho tem aniversário para pelo menos 30 lugares que ele vai ter que ir levar presente. Então, tem toda uma conjuntura depois que você tem o seu filho. Porque o seu filho está indo em 30 festas que antes não ia. Então, isso aí está dentro desse orçamento. Então, a chave do gol aí, o planejamento, vem por meio de um orçamento financeiro, que é o GPS da vida financeira da família.
5: Isso é bom, hein? GPS da vida financeira da família.
6: Maravilhoso. Porque o GPS, porque ele dá a direção. E quando a gente fala em orçamento financeiro, as pessoas geralmente falam assim, Thiago, é o que ganha menos o que gasta, se sobrar faz, se faltar vai no crédito. Não, não é esse orçamento que nós estamos ensinando, porque eu alcancei a minha independência financeira aos 37 anos de idade. Vindo do interior de São Paulo, fui camelô, auxiliar de camelô, morei em pensão e alcancei a minha independência. O que é estar independente? É não precisar trabalhar o resto da sua vida, com 37 anos de idade. Por isso eu escrevi meu primeiro livro, Terapia Financeira, onde traz a metodologia da SOP, que começa pelo diagnóstico, começa por uma fotografia, e essa metodologia traz exatamente um orçamento diferente, que é o que ganha, mas eu não vou primeiramente para os gastos, eu vou primeiramente para uma aposentadoria que eu tenho que guardar dinheiro para ela, para os meus sonhos de curto, médio e longo prazo, para as minhas prestações, para uma reserva estratégica e depois vem os gastos. Então, é preciso, quando nós temos nossas crianças, nossos filhos, e como pais responsáveis, provedores da família, nós precisamos mudar o modelo mental de como administrar os recursos de entrada e de saída. No verso desse livro, lá em cima tem uma frase importantíssima que eu acho que você pode perguntar para os nossos ouvintes.
5: Ó, se a partir de hoje você não recebesse mais o seu ganho mensal, por quanto tempo você conseguiria manter o seu atual padrão de vida? Acho que essa pergunta deixa muita gente com a pulga atrás da orelha. Tá aqui na parte de trás do livro Terapia Financeira, do Reinaldo Domingos. E aí?
6: Então, esse orçamento, que é o GPS financeiro, ele precisa ser mudado as prioridades da nossa vida. O que que nós viemos fazer aqui na Terra, papais? Né? Nós viemos aqui ser felizes, em primeiro lugar. Mas não só pagadores de contas. Nós vamos pagar contas, tá claro. Mas eu não preciso mais só pagar contas. Mas o que que nós aprendemos? Quando criança, vamos lá, vou com você mesmo, Thiago. Quando criança, você pegou recursos financeiros dos seus pais para comprar bala, sorvete, chocolate, alguma coisa você fez, sim ou não?
5: Com certeza.
6: Então você já teve mesada. Como assim? Eu não tive mesada regular, eu tive mesada espontânea e chamado mesada voluntária. Esse dinheiro você foi comprar, você gastou.
5: Sim.
6: E aí você, mais jovem, continuou gastando. Primeiro emprego, primeiro dinheiro, uma bolada de dinheiro que eu recebo no primeiro emprego. O que, que eu faço? O mesmo hábito, o mesmo comportamento. Gasto tudo.
5: Vou e gasta.
6: E vem um crédito junto. Aí começa o cheque especial, aí começa um cartão de crédito, aí começa tudo vindo para você como oportunidade. Oportunidade de também ter dinheiro, mas não dinheiro seu, dinheiro do terceiro, que chamamos de crédito. Esse crédito chamamos de dívidas. Essas dívidas hoje, somadas à ineficiência da vida financeira de grande parte dos pais desse país, estão inadimplentes. 83 milhões de brasileiros inadimplentes.
5: Muita coisa.
6: Não pagam suas contas mais. Aí como é que eu faço para ter um Dia dos Pais bacana? Esse é o ponto. É possível? Sim. Mas é preciso ter consciência financeira.
5: Muito bem, Reinaldo Domingos, aqui conosco, PhD em Educação Financeira. Daqui a pouquinho eu tenho boas perguntas, viu, professor?
6: Opa!
5: Para fazer para você e principalmente para os pais que estão ouvindo a gente aqui na programação desse Dinheiro Tem Ser Especial. Mas antes, a gente dá um tempinho aqui nessa pausa, nessa conversa, para circular pelo nosso Brasilzão, para saber como que as pessoas estão se planejando para manter as contas em dias. Vamos para Minas Gerais? Vamos começar com os mineiros, que sintonizam 88.7 aqui no FM. O nosso repórter Júnior de Castro vai mostrar pra gente, viu, professor? Quanto custa ser pai em Minas Gerais?
0: Uau! Ser pai é um investimento para a vida toda. Além de tempo de qualidade, afeto, cuidado e as despesas do dia a dia, o planejamento financeiro é essencial na hora de ter filhos. Mas você já parou para pensar quanto custa criar um filho hoje em dia? Pois é, eu conversei com o Gabriel Castro, analista de investimento do Grupo MIDI, que conta tudo pra gente.
7: Bom, os estudos mais recentes feitos com dados do IBGE mostram que criar um filho até os 18 anos vai te custar, no mínimo, R$240 mil. Já na classe média, a conta passa para mais de R$500 mil. Para colocar em uma perspectiva de valor, o filho custa ali, no mínimo, um apartamento. E essa despesa não acaba ali quando ele faz 18 anos. A fase da faculdade é uma das mais caras nesse trajeto. Mas os dados que quase ninguém te contam é justamente o impacto da inflação. Quem tem filho paga basicamente uma inflação ali maior do que os outros, justamente porque a inflação roda ali por volta de 5%. Já a mensalidade escolar subiu quase 10% agora em 2026.
0: É isso, ter filhos não é brincadeira, é responsabilidade de gente grande. Mas para os papais de plantão, se a organização financeira for bem pensada, é possível sentir menos no bolso.
7: R$200 por mês guardados desde o nascimento, rendendo juros por 18 meses, viram um fundo de faculdade de verdade. Agora, se deixar para poupar quando o filho tiver 15 anos, aí não tem mágica que resolva. A mesma coisa serve para quando você se casa e planeja ter filhos daqui a alguns anos. E fica a dica também, que pouca gente conhece. Por lei, a escola é obrigada a mostrar a planilha de custos que justificam o reajuste. Ou seja, se os pais pedirem, a escola é obrigada. Então peça, que é um direito seu.
0: Tá aí, dicas dadas, agora é só se organizar. E um feliz Dia dos Pais para todos os papais ligados aqui na TMC.
5: Valeu, Júnior, obrigado pelas informações. E ó, criar um filho no nosso Brasil, ele pode comprometer, como o professor já falou agora há pouco, até 30% da renda familiar. E muita gente não está preparada. O nosso repórter Luiz Fernando mostra como pequenos hábitos de consumo e também a falta de planejamento financeiro podem encarecer ainda mais a conta das famílias nas capitais do sul do nosso país. Chamando Curitiba agora em 100.3 no FM.
8: Dia dos Pais chegando e o orçamento das famílias entra em evidência. Mas além do presente para essa data, o que chama atenção é o desafio financeiro ao longo do ano todo. Criar um filho no Brasil, do nascimento até os 18 anos, exige um investimento que varia entre R$240 mil e mais de R$3,5 milhões, consumindo em média 30% da renda nas casas. Em capitais da região sul, onde o custo de vida acaba sendo mais elevado, uma simples ida ao mercado pode pesar ainda mais no bolso. Quem explica esse impacto é o professor Emerson Mainardes, da FEAUSP.
9: No supermercado, a recomendação é não levar crianças, né? Um casal, por exemplo, sem uma criança, né, gasta um valor. O casal com uma criança gasta outro, tá? É em torno de 20% a 25% a mais. Numa compra, acontece quando uma criança está junto.
8: Para evitar que o impulso do consumo se torne um hábito compulsivo no futuro, o especialista aponta que a educação financeira precisa fazer parte da rotina da família desde os primeiros passos da criança.
9: O que nós chamamos de literacia financeira ou alfabetização financeira começa desde que a criança começa a falar e andar. Quando eu convidava a minha filha para ir comigo na panificadora, ela falava assim: ah, pai, posso comprar uma coisa para mim? Ela: pode, vou deixar você comprar porque você está me acompanhando. Aí ela chegava com duas. Eu falava: ah, pai, eu não estou sabendo qual escolher, não sei o quê. Veja, dependendo do pai ou da mãe, vai levar os dois. Agora, eu tomava uma posição diferente. Eu falava: não, você pode escolher. É um. Né? E você vai ter que aprender que é um. Você vai ter que fazer escolhas ao longo da vida.
8: No Brasil, 8 a cada 10 famílias declaram ter algum tipo de dívida. E a inadimplência já atinge 81 milhões de brasileiros. Um reflexo direto do alto custo de vida e de uma cultura que ainda prefere o improviso na hora de planejar as contas.
9: O brasileiro, ele não é bom em planejamento, ele nunca foi bom em planejamento. Ele é bom de resolver, né? É o tal do jeitinho brasileiro, dá jeito. Mas ele nunca foi bom em fazer um planejamento. Então nós temos que mudar essa cultura e começar a preparar os nossos jovens para que eles saibam como conduzir a vida deles. Os efeitos que tem de uma alfabetização financeira desde a infância são muito favoráveis para a própria criança e para o próprio jovem, né? Que depois vai ter que assumir os seus próprios compromissos, né?
8: Neste Dia dos Pais, mais do que dar presentes, o melhor investimento para o futuro da família pode estar na organização do orçamento e no exemplo da gestão do dinheiro dentro de casa.
5: Valeu, Luiz, obrigado pelas informações. A chegada de um filho é um fato transformador, a gente sabe disso, mas exige todo um preparativo financeiro. O professor falou agora há pouco também, o custo de criação se espalha ao longo de quase 2 décadas. Tem que pensar muito bem disso lá atrás, lá no começo. O repórter Júlio Andrade detalha quanto que isso representa em orçamento doméstico. A gente faz conexão com o Recife 92.7.
10: Os valores mensais na criação de um filho pode variar conforme o padrão de vida e as escolhas de cada família, mas fica na faixa média mensal de R$ 2.000. Quando a gente fala no primeiro ano de vida, esse montante fica entre R$ 25.000 a R$ 60.000, com enxoval, fraldas, alimentação e saúde. Bom, a educação fica entre os maiores pesos no orçamento de longo prazo e pode representar cerca de até 40% do custo total. Lazer e imprevistos também entram na lista de despesas. Dados do IBGE e da Fundação Getúlio Vargas mostram que famílias brasileiras de classe média gastam, em média, R$ 600.000 para criar um filho até a maior idade. Famílias de renda mais alta, que optam por escolas particulares de ponta e atividades

0: Grandes centros urbanos costumam ter custo de vida mais altos, que podem ser até 50% maiores em comparação com outras regiões. Em bairros considerados seguros e com boa infraestrutura escolar, o aluguel de um imóvel com 3 quartos se torna proibitivo para boa parte da classe média. Em Botafogo, na zona sul da capital fluminense, uma pesquisa da reportagem TMC revelou que a mensalidade de um conhecido colégio da região pode custar R$ 4.800. Já uma aula de violão pode chegar a R$ 250 como projeto complementar escolar. Os custos com transporte e alimentação fora de casa também apertam o orçamento das famílias fluminenses. Segundo levantamentos de consultorias financeiras e institutos de pesquisa, os valores totais estimados para criar um filho até os 18 anos em todo o Brasil oscilam entre 50 mil e 2 milhões de reais. Essa variação ocorre porque cada família possui uma realidade distinta. Em média, famílias da classe C podem gastar entre R$ 400 e R$ 1.500 mensais por filho. Já na classe A, esse valor pode ultrapassar R$ 10.000 mensais, considerando educação bilíngue e atividades extras.
1: Valeu, Júlia. Obrigado pelas informações. Esses foram nossos repórteres, viu, professor? Espalhados aí pelo Brasil e trazendo aí um panorama específico, aquelas características de cada região do nosso país. Mas acho que, no geral, independente se está no sul, no nordeste, centro-oeste, dá para dizer que os pais se preocupam em dar tudo para os filhos. Como o professor falou agora há pouco, as outras gerações, elas não tiveram orientação financeira, educação financeira. E talvez eles querem compensar o sofrimento também de infâncias antigas,
2: Claro.
1: para que o filho não tenha nenhum tipo de necessidade de falta hoje em dia, né, professor? Agora, do ponto de vista da educação financeira, como que o senhor enxerga isso? Qual que é a diferença de oferecer conforto? Qual que é a diferença aí de criar um filho com muitos bens, sem ter necessidade, mas também, por outro lado, o filho não aprendeu o valor do dinheiro? Essa linha fica muito próxima uma da outra, professor?
2: Dinheiro é meio, né, Thiago? Você vê que todos os nossos repórteres, no Brasil inteiro, você percorreu praticamente todas as regiões do Brasil, e você vê que não muda muito a situação. Lógico, temos lugares muito mais, né, custam muito mais, até pela região. Aí tem a classe A, B, C, D, e depende da classe social. Mas todas elas, diante dos seus ganhos, têm uma relação direta com o impacto no seu orçamento financeiro. Então, o que que nós precisamos entender? Que nosso recurso financeiro, tá uma palavra, uma frase, né, um slogan que até se tradicionalizou no passado: dinheiro não aceita desaforo. O dinheiro não aceita
1: A
2: desaforo.
1: gente já ouviu isso aos montes.
2: Já ouviu isso aos montes. Mas ele continua sendo atual. Por que essa frase continua sendo atual? Porque, na verdade, nós temos hoje uma dificuldade de lidar com esse recurso financeiro, que é o meio. Então, ninguém nos colocou de uma forma organizada o que fazer com esse recurso, que é o escambo. O dinheiro é só um alinhamento. O dinheiro não é absolutamente nada mais do que: olha, antes nós tínhamos lá, eu trocava esse celular por essa água, né? Logicamente, o celular é mais caro, mas se eu tiver água no deserto, a água é mais cara do que o
1: Com
2: celular.
1: certeza.
2: Depende do contexto. Isso é
1: Exatamente.
2: muito importante. Por quê? Porque nós temos que analisar o que que nós estamos fazendo com o nosso recurso financeiro. Então, por que que nós temos grandes dificuldades? Porque, voltando da metodologia da SOP, o diagnóstico é tirar a fotografia para entender para onde está indo aqueles 30% jogando no lixo lá de excessos e desperdícios. Mas tem um segundo pilar, que é o sonhar, que é o poder da motivação da família. Como meu filho deixaria de uma energia elétrica ligada, um ambiente que não está, uma televisão ligada, um ar-condicionado, economizar na alimentação, economizar no chuveiro, tomar um banho mais curto? Isso tudo vai impactar diretamente no custo da operação da nossa casa, que é uma empresa, é um lar. Ok, empresa família, bacana. Só que eu preciso ter um agente motivador, que são os sonhos. Reunião familiar vai muito bem. Aproveita o Dia dos Pais, uma reunião familiar deliciosa. Qual é? Primeira, é você falar: vamos ter uma reunião no Dia dos Pais. Como assim? Um bate-papo legal para falar sobre sonhos, filhos. Sonhos? Eu quero participar dessa reunião. Eu tenho um sonho, eu quero um iPhone, eu quero viajar, eu quero fazer isso. Bacana. Olha só que oportunidade. Dia dos Pais, uma reunião familiar, falar sobre desejos, sonhos, propósito da família. Isso nos dá a chancela de falar assim: então, filho, aí eu tenho 5 perguntas para responder. Se eu posso ou não realizar esses sonhos. O que é o sonho? É o iPhone? É o telefone, o smartphone? Quanto ele custa? Quanto tempo você quer realizar esse sonho?

0: quanto vamos ter que guardar? E de onde vamos tirar? É a pergunta mais importante. De onde vamos tirar? Vamos tirar do excesso. Nós assistimos lá com o Thiago, na TMC, que o professor Reinaldo colocou que nós temos excessos. Se a gente canaliza a energia dos sonhos para tirar a deficiência de gastos que nós temos hoje, a gente resolve o problema da família brasileira. Olha, Thiago, que bacana isso. Antídoto, o que viemos fazer na Terra, propósito e sonhos.
1: Boa, professor. E pegando esse gancho que você ilustrou aqui mesmo no rádio, né, que é a reunião familiar, os pais falando, explicando os filhos, trazendo esses cinco pontos que você falou, tem um investimento também que não aparece nas planilhas, que é a presença do pai, né? Se não tem essa a presença do pai, não tem essa reunião, como você falou, no almoço de família, nos debates financeiros. Então explica pra gente como é que a participação e o exemplo de um pai pode influenciar na vida dos filhos, inclusive na responsabilidade financeira e nas escolhas para a vida também.
0: Visão social é você chegar em casa não com mais um presente ou a bala ou o chocolate, é chegar com a sua presença de espírito, a sua presença física e falar: filho, vamos brincar de pega-pega, de esconde-esconde, eu vou dentro do guarda-roupa, ou vamos descer lá no pátio, vamos brincar, vamos jogar bola. Esse é o maior presente que a criança necessita. Nossos pais, nós adultos, que são os avós dos nossos filhos, não tiveram essa oportunidade com a gente, porque eles tinham que trabalhar muito. Então, nunca teve essa organização, essa orientação, porque trata-se de uma disciplina, uma ciência hoje, a educação do comportamento financeiro. Então, nós precisamos ter, sim, mesadas chamadas sociais. Não existe, Thiago, preço no mundo que troque um brinquedo físico por uma atenção plena para o filho. Por isso, é gostoso ser avô. Porque avô, eu vou falar como avô, tem o Matheus e tem o Luca, né? Os dois. Eles querem é brincar, eles não querem saber do brinquedo. Muito embora o Matheus goste de um brigadeiro. Ah, eu, vovô, eu quero um brigadeiro. Mas tudo bem, eu levo lá o brigadeiro, mas vamos brincar. É isso que as crianças querem. Então, essa pergunta sua tem muito valor, é muito importante no universo desse ser humano chamado criança-pai, né? Essa relação, isso tem um preço assim. Então ele fica esperando para brincar, ele não fica esperando mais aquele preço de trocar. E tem muitos pais, infelizmente, que trocam, né, objetos, né, presentes e tudo mais pela sua ausência. Isso tem um preço muito, né, alto no futuro.
1: Você está curtindo, acompanhando aqui o nosso Dinheiro TMC especial Dia dos Pais. Estou falando com o Reinaldo Domingos, PhD em Educação Financeira. Daqui a pouquinho, Reinaldo, a gente vai falar dos seus livros. Eu estou com três aqui. Três de quantos?
0: Quase 200 livros.
1: De quase 200. Estou com três aqui que são importantíssimos, mas daqui a pouquinho eu quero fazer uma pergunta especial aqui para o Reinaldo. Um livro específico dele que ele pode indicar para os papais de plantão que estão ouvindo a gente. Mas antes, vamos fazer uma pausa aqui na entrevista também, que a gente vai para as ruas de São Paulo, porque os nossos ouvintes enviaram algumas perguntas aqui para o professor Reinaldo sobre o custo dos filhos. Vamos ouvir o primeiro questionamento, a primeira pergunta que chega agora.
2: Além da educação, quanto que a gente pode, de um pai que paga alimentação, um convênio, divórcio, como que a gente pode fazer, além da alimentação, poder separar um pouco para ele no futuro?
0: Que pergunta importante, porque nós estamos falando aqui exatamente de como nós construiremos as bases futuras das nossas crianças. Pode e deve fazer parte uma previdência privada ao nascimento dessa criança. Os meus netos, meus filhos, tiveram no primeiro mês registro lá na certidão de nascimento e junto uma previdência privada. Ou seja, é necessário que a gente comece na tenridade, quando nasce, a construção de uma reserva financeira que, com os 18 anos, certamente, Thiago, esta criança vai entender, porque você vai começar a desenvolver e falar para ela, olha, você já tem um recurso, vamos guardar. Quando você começar o primeiro salário seu, você já pode continuar isso para se tornar independente financeiramente. Aí não vai depender mais do INSS, que quer dizer, isso nunca será suficiente.
1: Boa. Para quem é um pouquinho mais antigo como eu, professor, o pessoal quando nascia criava poupança, né? Poupança para o filho.
0: Pode ser.
1: Tá, mas na previdência privada nos dias atuais funciona melhor.
0: É que a previdência ela tem uma sistemática, né? Um sistêmico que você tem que guardar todo mês. A poupança se eu não guardar amanhã, depois eu guardo no outro, então eu fico muito, né, pontual. Por isso, qualquer investimento para um futuro, como uma previdência privada, como uma aposentadoria sustentável, é bom que ela tenha sistêmica, que ela tenha todo mês a guarda desse recurso.
1: Boa, mais uma pergunta, portanto, chegando aqui para o nosso convidado, Reinaldo Domingos.
3: Como formar um filho com as faculdades e esse custo muito alto das escolas e materiais escolares, alimentação? Qualquer dica que tem para a gente manter um filho bem educado e fugir dessa nova tecnologia que absorve muito eles?
0: Pois é, as telinhas, né? Nosso smartphone. Tem pai simplesmente falando, não, assiste aí para me deixar conversar aqui com a sua mãe. E vai empurrando, né? Muitas, né, atrações que às vezes a criança nem está preparada para assisti-las. Eu falei aqui no nosso bate-papo que é preciso entender que nós, quando geramos um filho, constituímos essa persona que é maravilhosa em nossas vidas, nós temos aí já um orçamento que vai existir de 30% ali no mínimo, né? Dependendo do que você quer mais, pode ser 40%, 50%, mas de 30% básico, que vai ser toda essa jornada dessa criança. E detalhe, hein, Thiago? Detalhe. Importante essa pergunta, porque hoje os nossos filhos não querem mais sair das suas casas. Então não são mais 20 anos, duas décadas. São 3 décadas para 4 décadas. Então você vai encontrar muitos filhos que não saíram das suas casas. Estão lá dentro dela e fazendo todo esse movimento de investimento que os pais têm que fazer. Então é necessário a gente fazer a lição de casa. Estou planejando, tem meu filho? Ah, já tem meu filho. O que, que eu faço, Reinaldo? Faz uma faxina financeira. Coloca aquela reunião familiar para todo mundo em prol daquele resultado maior que é o sonho. Porque nossos filhos merecem uma escola assim melhor. Nós sabemos que hoje 87% das crianças estão nas escolas públicas. Então nós temos aí 40 milhões de crianças em escola públicas e 8 milhões no máximo em escolas privadas. Quem consegue pagar uma escola privada? Quem tem um poder aquisitivo que tem a condição. Então a criança, ela vai ter esses 30% em toda a jornada dos 30 anos. Você tem que estar preparado. E aí você tem que ter uma grande aliada, que é ela mesmo, que são seus filhos. Eles serão as bases para você construir essa solidez, essa sustentabilidade financeira.
1: Muito bem, mais uma última pergunta, chegando aqui no Dinheiro TMC para o Reinaldo.
4: Eu gostaria de saber que quem tem muito filho, para quem ganha um salário mínimo, 2 salários mínimos e tem muita despesa com aluguel, que aluguel subiu muito o valor, gostaria de saber como que faz para a gente ter uma, diminuir mais esse gasto.
0: Pergunta muito realística e Ctrl-C, Ctrl-V para milhões de brasileiros. Ganha uma média do brasileiro, ganha de 1 a 2 salários mínimos, Thiago. Então nós temos hoje um problema de impacto social muito sério e nós precisamos entender que nós precisamos respeitar uma coisa chamada padrão de vida. O que, que é o padrão de vida? É o que eu ganho. Se eu ganho 2 salários mínimos, eu tenho que construir a minha base de vida em cima de 3 salários mínimos, 2 salários mínimos. Então se eu ganho 3 mil, 5 mil reais, eu vou ter que viver com esse, né, esse valor, que seria o meu orçamento financeiro. O que, que é padrão de vida? É nada mais do que eu ganho. Então se eu ganho 3, eu vou ter que viver com 3. É óbvio que eu não vou conseguir colocar muitas vezes meu filho lá na escola privada, então eu vou colocar na escola pública, porque ainda temos escolas públicas muito boas. Precisa só você procurar, principalmente os interiores, tem escolas públicas muito bem estruturadas com professores maravilhosos. Então a gente sabe que vai ter que fazer algumas escolhas, vão ter que deixar algumas coisas para serem feitas em prol da educação das nossas crianças. Sem dúvida alguma, tudo sobe hoje, e aqui uma atenção especial, Thiago, que é a perda do poder aquisitivo das famílias. Imaginando que todos os nossos trabalhadores, inclusive aposentados, seja trabalhador CLT, servidor público, tem um aumento anual na carteira de trabalho ou lá na sua, seu vínculo empregatício de 5%, que é o IPCA. Todas as categorias de dissídios. De outro lado, eu tenho os produtos e serviços que sobem 20%. Uhum. Essa conta não fecha, 5 para 20 fica 15, 10, 15%. Nós perdemos, ó, tô falando pra você, você, eu, o Thiago, todos nós, perdemos poder aquisitivo todos os anos em no mínimo 10 a 15%. Isso vai nos levar aonde? A buscar mais crédito. E quando a gente vai para o crédito sem ter posicionamento, sem ter condições de pagar, nós vamos ficar inadimplentes, somar aqueles 83 milhões. Aliás, só para fechar, 2023 nós tivemos lá o Desenrola Brasil 1.0. Tinha 70 milhões de inadimplentes. 2.0, Desenrola Brasil.
1: Nesse ano.
0: Esse ano. 83 milhões de inadimplentes. Aqueles que fizeram Desenrola Brasil no terceiro mês deixaram de pagar. Porque naquele orçamento de o que ganha e o que gasta lá, não inseriram a prestação, porque não tinham como inserir uma prestação nova para fazer o Desenrola Brasil ser honrado. Portanto, não adianta combater efeito, governo. É necessário inserir a educação na base, inclusive das nossas famílias. Então, eu convido você a curtir esse momento e investir muito forte na educação do comportamento financeiro da sua família.
1: Reinaldo Domingos, PhD em Educação Financeira, conosco aqui no Dinheiro TMC. Estamos quase chegando aqui na reta final do nosso bate-papo, porque o tempo passa voando.
0: Demais!
1: O papo é bom demais. Mas eu ainda tenho duas perguntinhas, professor, inclusive, que são perguntas com respostas que vão ser uns recados para os papais que estão ouvindo a gente. A primeira delas é a seguinte: a gente vê muitas famílias, crianças de pais separados. É a realidade de muita gente que está ouvindo aqui, inclusive. E aí, do lado do pai, ele acha que educar é simplesmente pagar a escola, pagar os cursos, pagar as viagens, pagar os boletos. Pergunto para você, já sei meio que a resposta, mas é bom dar o seu ensinamento, seu conhecimento para o nosso público. Pagar as contas é suficiente para ensinar um filho? E mais do que isso, o que, que esses pais estão deixando de ensinar ao agir dessa forma?
0: A presença de um pai é praticamente impossível de ser reposta dentro de um lar, né? Por mais que a mãe fique com ele, que o pai esteja pagando assistência, um plano de assistência médica, lá um plano de saúde, a escola, a presença é muito importante. Eu acho que aqui nós não temos como mudar a conjuntura, né? As pessoas hoje, às vezes nem se casam, elas se juntam e Sim. acabam constituindo a família. Não tem nada errado, cada um faz aquilo que realmente deve fazer. O que nós precisamos é entender que quando a gente coloca no mundo um ser humano que é o nosso filho, ele precisa ter toda a atenção, independentemente da relação entre os pais, né? Ah, eu não convivo mais com a mãe ou a mãe com o pai, mas essa criança está no meio dessa conjuntura. Então, toda a atenção necessária, a partilha aqui, quem fica uma semana, quem fica outra semana, quais visitas desse pai para essa criança. Então, nós temos aí um problema realmente social que precisa ser acertado, mas vem muito da consciência, vem muito da cortesia, do amor, né, que esta criança traz para os dois. Então, está na hora realmente da gente fazer essa lição de casa e colocar esta família realmente unida em prol da educação dessa criança. Quando eu falo educação da criança, é em todos os sentidos, inclusive da atenção.
1: Muito bem. E a última pergunta, para a gente fechar com chave de ouro, Reinaldo. Tô com seus livros aqui que você me presenteou, três deles, 3 de 200, você falou, né?
0: É bastante coisa, porque nós temos livros didáticos, paradidáticos, nas escolas, né? Desde uma criança de infantil e vai até o ensino médio. Hoje a pessoa pode estudar graduação, pós-graduação, mestrado, doutorado em educação financeira.
1: Olha, legal. Tô aqui, inclusive, ó, Por que enfrentamos crises e não estamos preparados? Um dos livros aqui que o Reinaldo Domingos me presenteou. Tem também o Almanac do Dinheiro com Educação Financeira, bem ilustrado. Serve pra criançada também.
0: Do sal a criptomoedas. A história inteira com a educação financeira presente.
1: Pois é. Além do Terapia Financeira, que é o seu primeiro, o livro de estreia.
0: Primeiro
1: você
0: livro,
1: falou?
0: Né?
1: Muito bem. Aqui presentes. Mas assim, um desses livros você indicaria para um papai que está ouvindo agora, ou tem outro aí de tantos lançamentos que você fez, que é aquele livro que vem com as dicas de ouro do Reinaldo Domingos?
0: Duas obras eu indicaria. O Terapia Financeira, obviamente, que é um long seller, é um livro que traz a metodologia de uma forma lúdica e você vai aprender o D, o S, o OP, o Diagnosticar, Sonhar, Orçar, Poupar. É uma metodologia que foi vivenciada, que eu alcancei minha independência e depois transformamos ela em uma ciência. Hoje ela é uma ciência comprovada. Então, Terapia Financeira é a primeira. E a segunda é Mesada Não É Só Dinheiro.
1: Nome é ótimo.
0: Ele traz esse livro, As 8 Tipos de Mesadas, onde você vai aprender a construir tudo dentro da sua casa, com sua relação com o filho. E tem um outro ponto importante aqui. ele traz também os sete pecados capitais que você não pode cometer com a sua criança, com o seu filho. Uma delas, eu vou falar uma delas, nunca atrele qualquer gentileza ou qualquer erro que ele tiver em relação ao dinheiro da mesada que você vai dar. Então, castigo e prêmios nunca deve ser linkado aos favores, às gentilezas que essa criança faz. A criança está lá ajudando a arrumar a mesa, a criança vai arrumar a sua cama, vai ajudar lá a lavar a louça. Isso não pode ser atrelado a nenhum tipo de prêmio ou castigo. Ah, se você fizer, se você tiver uma nota mais alta esse mês ou esse ano, você vai ter uma mesada maior. Não, não faça isso. Mas se você tiver a nota, eu vou tirar. Também não faça isso. Porque criança tem que entender que mesada é doação. Mesada não é salário.
1: Muito bem. Reinaldo Domingos, para fechar com chave de ouro, a participação dele aqui conosco no Dinheiro TMC, ele que é PhD em Educação Financeira, mais de 200 livros lançados, um deles, com certeza, vai te ajudar demais. Reinaldo, muito obrigado, viu?
0: Eu que agradeço, Thiago, uma honra estar aqui com você nesse programa maravilhoso, muito rápido, gente, foi muito rápido, mas eu tenho certeza que você possa ter aqui aproveitado bastante esse momento. Obrigado pelo carinho que você nos traz e obrigado a você que está assistindo. E curta, mande para todos, porque é uma disciplina hoje, educação financeira, necessária para todos os lares. Parabéns, papais.
1: E a gente vai se falar numa próxima, hein, Reinaldo?
0: Estou com certeza. Juntos,
1: um abraço. Juntos. Obrigado. Enquanto isso, a gente volta para as ruas para saber dos nossos ouvintes como eles estão, aliás, como estão os custos de criar os filhos nos dias atuais. Vamos ouvir.
2: Tem sido um pouco, porque a alimentação tá cara, tem transporte escolar, escola, convênio médico, que não dá para ficar dependendo de hospitais públicos nas condições que tem hoje. E fora que eu sou um pai separado, divorciado, além disso eu tenho a pensão alimentícia para pagar. Que além dos 30%, a gente acaba gastando um pouquinho a mais, né?
5: Ficou mais caro, assim. Sim, no Brasil tudo tem sido mais caro, né? A inflação é alta, então os preços têm aumentado bastante. E com os gastos com o filho não são diferentes, né? Você tem gastos com educação, transporte, alimentação, vestuário. Então tudo isso tá bem caro.
3: Sim, com certeza.
6: Tem ficado mais caro, sim. Por causa da informação que as crianças recebem pela televisão, rádio, internet, né? Então ele fica mais caro, porque ele fica querendo coisas que na minha época a gente não tinha.
1: Tá aí muito ouvinte participando pelas suas e você pode participar também pelo nosso WhatsApp. Você já sabe, é o 11972211001 nesse programa especial de finanças, mas também atrelado aí ao Dia dos Pais, nesse fim de semana. Bom, a gente já falou sobre a saúde financeira e agora a gente vai falar sobre a saúde mental, que vai inclusive ajudar na construção de um adulto financeiramente e emocionalmente saudável. Será que essas coisas andam lado a lado? Então, como que a saúde mental ela pode contribuir para formar pessoas mais preparadas para lidar com os desafios, para tomar as decisões mais conscientes, para contribuir, inclusive, com uma vida financeira mais equilibrada? A gente conversa agora com o Dr. Rodrigo Bressan. Ele que é psiquiatra do Instituto Ame Sua Mente, Saúde Mental e Educação. Dr. Rodrigo, muito obrigado aqui pela participação no nosso Dinheiro TMC. Seja bem-vindo.
7: É um prazer, Thiago, estar aqui com você e com os ouvintes da TMC para ter uma conversa sobre saúde mental.
1: Vamos nessa. Doutor, de que maneira a saúde mental ela influencia a nossa relação com o dinheiro e também as decisões financeiras que a gente acaba tomando? Muita gente não acaba associando uma coisa à outra. Elas estão mais próximas do que a gente imagina?
7: Então, né, Thiago, porque quando a gente fala de saúde mental, e agora é um tema que a gente fala mais, nós estamos falando no fundo de como a gente é, como a gente existe, como a gente vivencia as situações, como a gente sonha, como a gente sente. E as decisões sobre dinheiro, elas determinam como a gente sente, e a forma como você toma a decisão em relação ao dinheiro é pautada na forma como você está. Então a relação com o dinheiro, ela é absolutamente fundamental para a saúde mental. Você sabe, Thiago, que tem esse dado que é recorrente em medidas mundiais sobre ansiedade, do país, o Brasil ser um dos países mais ansiosos. E por um tempo se discutia, será que o brasileiro, a cultura, que é mais relaxada, carnaval e tal, por que é mais ansioso? Um dos principais motivos para as medidas de mais ansiedade no Brasil tem a ver com a insegurança financeira e não tanto com a nossa cultura.
1: Pois é, insegurança financeira é a palavrinha da vez. Até, doutor Rodrigo, falei com o nosso entrevistado anterior, outro profissional, e ele trouxe um assunto muito importante e acho que vem a calhar com a sua participação também, que muitos pais, por conta de traumas do passado, por conta de dificuldades financeiras de anos atrás, da infância, da adolescência, eles querem compensar, né, com os filhos atuais, então enchendo de presentes, de mimos e tudo mais. E ainda pegando o que você falou agora, pouco de ansiedade, atrelada ao estresse das vidas modernas, depressão também, pode levar a gente a gastar mais. Então, vamos trazer esse ponto, esse ponto de vista, gastar por impulso ou até a gente se endividar cada vez mais, como também essas coisas acabam andando lado a lado e a gente nem acaba percebendo, mas parece ser um espiral sem fim, hein, doutor?
7: Claro, sem dúvida. A gente está falando como a gente age com o dinheiro, é baseado no como é o nosso equipamento emocional. Mas como a gente educa filho, é ainda mais baseado no nosso equipamento emocional e nas experiências que a gente viveu. Quando você fala quem passou mais dificuldade e tende a ser mais generoso ou mais do que generoso com os jovens, querendo que eles não passem as mesmas dificuldades que você passou no passado, acontece muito, mas todo mundo sabe que é um erro. Por quê? Quando a gente está pensando em educação, o mais importante é que a gente forme os filhos para o enfrentamento da realidade. E tem que lembrar que saúde mental, quando a gente define saúde mental, estresse faz parte da saúde mental. Estresse não é o que a gente tem que evitar, é o que a gente tem que enfrentar. Toda hora a gente fica falando muito estressado. Lógico, tem uma quantidade de estresse que pode ser muito elevado e pode atrapalhar a saúde mental. Mas para o enfrentamento da vida, a gente tem que desenvolver habilidades para lidar com o estresse. Hoje tem dinheiro, amanhã não tem dinheiro, hoje choveu, não dá para sair na rua, hoje não. Quer dizer, você precisa equipar o jovem para isso. Se você sempre tem uma solução que oferta para o jovem a evitar a angústia e o confronto e a dor, ele fica incapacitado para o enfrentamento. Então, no curto prazo, você ajuda a, vamos dizer assim, ficar mais contente, mas no longo prazo fica alguém que é incapacitado para enfrentar isso. Então, a gente tem que ter muito claro que tem que estar focado nisso. O que acontece com as mídias sociais, por exemplo? Elas sempre te dão saídas fáceis para o entretenimento, para você não ficar angustiando, esperando alguma coisa, para você ter recompensa fácil. A recompensa fácil é uma saída que o nosso cérebro busca, é bom. Mas, para a gente ter um enfrentamento de longo prazo, a gente precisa saber esperar. Então, aqui você trouxe esse ponto, né? Vale a pena você poupar, o que significa tolerar não gastar, para depois você poder gastar com alguma coisa melhor, ou eu quero mais, vai me aliviar aqui, eu compro e faço uma dívida que vai me perseguir ao longo de um tempão, né? Então, essa capacidade de adiar a recompensa, ela é fundamental para os filhos, e os pais têm que ensinar isso. Quando os pais compram mais do que deveriam, eles estão, na verdade, desensinando, né? Ou ensinando alguma coisa errada. Quer dizer, são formas que atrapalham, né?
1: Agora, Rodrigo, o que é mais prejudicial, podemos colocar dessa maneira? É você falar de dinheiro o tempo todo e até trazer esse exemplo que você disse, né? Envolver os filhos no pagamento de um cartão de crédito ou compras que existe a necessidade de se fazer, né, no caminhar da vida, da adolescência, da juventude e tudo mais, ou nunca tocar no assunto do dinheiro dentro de casa, principalmente quando a gente fala de problemas com as crianças. É o meio do caminho, como serve, obviamente, de solução para tantas coisas na vida, ou você pondera mais um lado do que o outro?
7: Eu tenho a impressão que, né, a saída ponderada é sempre a melhor. Às vezes, quando o dinheiro fica muito carregado emocionalmente, por perfil dos pais, da família, às vezes é até melhor diminuir um pouquinho o assunto, porque vira um desgaste o tempo inteiro. Mas as famílias que conseguem trabalhar com dinheiro com clareza, com tranquilidade, entendendo a questão numérica, dando elementos de poupança, porque você conhecer dinheiro é educação emocional, né? Porque você começa a reconhecer o teu desejo, controla o impulso, tolera frustração, faz escolhas, tem toda uma questão de função executiva, de eu poupo aqui, eu gasto ali, qual é o preço das coisas. É fundamental que os jovens tenham essa noção de que as coisas têm custos e valores e que combine com a vida emocional de um jeito harmônico. Então, eu diria para você que o ponderado é o melhor, mas para cada família ela tem que encontrar um caminho que faça sentido na cultura. Com certeza é ruim não falar ou falar o tempo inteiro. Isso tem que evitar de qualquer jeito.
1: A gente está batendo um papo com o Dr. Rodrigo Bressan, ele que é psiquiatra do Instituto Ame Sua Mente, Saúde Mental e Educação. E Rodrigo, você falou agora há pouco do medo, né? O medo que acaba afetando tanta gente, o medo de ficar sem dinheiro. Eu estava até lendo uma pesquisa, não tão antiga assim, que a população tem mais medo de ficar sem dinheiro, de faltar dinheiro, do que ficar doente, por exemplo. Do que correr algum tipo de risco na saúde, na vida, e o dinheiro acaba liderando tudo isso. Como que uma pessoa toma decisões importantes e financeiras de maneira consciente com medo de faltar dinheiro? Ou até emendo, reformulo a pergunta para você, o medo faz as pessoas tomarem decisões financeiras piores, cada vez piores?
7: Então, o medo ou a ansiedade, eles fazem com que a gente tenha uma reação muito primitiva, né? A gente chama de luta e fuga, né? Você fica ali atento, fazendo cenários negativos, estressado, com o coração batendo rápido, buscando uma reação rápida. O que acontece quando você está nesse estado é que você não consegue fazer um raciocínio mais profundo e ponderado para a tomada de decisão. Então, quando a gente está com muito medo, não é a hora de tomar a decisão, porque você vai ter uma decisão impulsiva. Você não consegue brecar, pensar, ponderar várias alternativas. Então, o que a gente pode dizer para qualquer um é, se você está num momento de topo emocional, de estresse, breca, ganha um tempo, pensa, entra no teu centro, pensa e aí toma a decisão. Aí você tem várias estratégias para fazer isso. Uma delas é usar alguém próximo que pode te ajudar. Calma, troca uma ideia, conversa, dialoga. E aí você busca esse estado. Isso é uma das coisas que os pais têm que ter isso em mente e têm que ajudar os filhos a fazerem isso. Porque a gente vê o filho ali ficar com medo de alguma coisa e fala, calma filho, vamos esperar um pouquinho. Daqui a pouco a gente vai tomar essa decisão de fazer isso ou aquilo. E a impulsividade ela pode levar tanto para um lado de não gasto, não posso, vai dar tudo errado, eu tenho que economizar, quanto para o outro, gasta, não sei, vai precisar, então compra mais. Quer dizer, a ponderação é o elemento chave. E ela se dá também no diálogo entre o pai e o filho. Por quê? Porque, vamos dizer que nós estamos discutindo um gasto aqui. Qual é o sentido, filho, desse gasto? Faz sentido? Esse dinheiro vai ter qual o significado na sua vida e tal? Neste diálogo, tanto o pai quanto o filho podem se acalmar mais, se tranquilizar para fazer uma decisão que às vezes o pai achava que devia ser de um jeito e ainda é melhor da forma como foi dialogado ali.
1: Tá certo. Doutor Rodrigo Bressan, para a gente encerrar, um rápido recado que você possa dar para os pais que estão ouvindo aqui o nosso Dinheiro TMC. Como é que um pai pode ajudar o seu filho a ter saúde mental e financeira? Essas duas coisas importantes na vida do ser humano, mas caminhando lado a lado. É a conversa, como você citou anteriormente?
7: Claro. É um grande desafio, né? Um desafio é a gente manter a nossa saúde mental, equilibrar a nossa saúde mental, é o desafio da criação dos filhos, e tem em mente que a gente está criando um garoto para ter o equipamento lá na frente. Então, as coisas que a gente está resolvendo aqui não é só compra ou não compra, mas tem um olhar de longo prazo. Eu tenho que ensinar meu filho a tomar uma decisão de comprar ou não. Mais do que decidir o que, que é melhor, porque não tem melhor. O mais interessante é desenvolver a crítica. E se as questões financeiras, elas estão aí, elas são do nosso mundo, elas representam grande parte dos nossos desafios, elas precisam ser lidadas juntamente com a saúde emocional. E a beleza dessa história é a ideia do diálogo. O diálogo gera, além de jovens que possam entender sobre saúde financeira e saúde mental, mas gera uma relação mais próxima, mais forte, o que torna ainda mais legal o Dia dos Pais.
1: Tá certo, Dr. Rodrigo Bressan, psiquiatra do Instituto Ame Sua Mente, aqui conosco no nosso Dinheiro TMC. Um ótimo fim de semana para você, doutor. Muito obrigado pelas palavras, sábias palavras. Acho que vai ajudar muita gente. Até uma próxima.
7: Obrigado, Thiago.
1: Valeu, a gente que agradece. E para quem está acompanhando aqui o Dinheiro TMC, vamos chegando ao ponto final do nosso programa. Mas aí, compartilhe, viu, com as pessoas queridas à sua volta. Se você tem aí um pai, seja um pai novo, um pai mais velho, amigos que já são pais e tudo mais, encaminhe o Dinheiro TMC, que eu tenho certeza que eles vão ficar bem por dentro do mundo das finanças e vão tomar sempre a melhor escolha. A gente está ao ar aqui todo fim de semana, mas também sempre nas redes sociais. Siga a gente, @TMCNewsBR, para acompanhar mais notícias do mundo do dinheiro e, é claro, ficar sempre em paz com o seu bolso. Eu sou o Thiago Matheus, estou de volta numa próxima com mais um Dinheiro TMC. Aquele abraço.
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1: Uma pergunta para você que acompanha a gente. E se nas eleições todo mundo votasse nulo? Esse é um dos questionamentos do filósofo e escritor Luiz Felipe Pondé na coluna Sem Dó de hoje. Vamos acompanhar.
9: A política brasileira tá ruim, né? É claro que no mundo inteiro ela anda meio ruim mesmo. Política nunca me prestou muito, né? Mas ela tá ruim, parece que a gente está vivendo nessa república pós-ditadura de 64, um momento baixo, né? E assim, olha, é de ponta a ponta. Se por acaso alguém ainda fica olhando, ah não, é porque o Lula é ladrão, o PT é corrupto, ele é o problema. Se alguém fica olhando isso, ou por outro lado, fica, não, porque os Bolsonaros, porque a relação do Flávio com o Volcaro. Se alguém ainda acha que dá para fazer algum tipo de filtro ideológico na patifaria, esse alguém, sei lá, deve acreditar em Papai Noel, né? Porque a coisa está ruim em todos os níveis. E você olha do pequeno, do município para o estado, para a federação, para o poder executivo, legislativo, judiciário também, é um pequeno escândalo aqui, uma folga ali, passa pano aqui, suspeita-se ali, são parentes de grandes ministros envolvidos em grana enorme, no meio de escândalo. Quer dizer, a baixaria nunca foi tão democrática. E é claro que os adultos sempre vão dizer, não, não, não, mas a política é ruim mesmo. Ela é... O ser humano é imperfeito, por isso a política é imperfeita. É verdade, né? A democracia tem essas coisas, mas a gente tem que buscar consensos e tal, é verdade. Apesar que o consenso agora é difícil, porque as disputas são para valer, matar ou morrer, inclusive porque o Estado é tão grande, tem tanto dinheiro, tanto poder, que quem perde a eleição se lasca. E quem ganha fica com a mão numa grana maravilhosa. Não é como antes. Perdia eu, ganhava você e no final, no domingo, a gente jogava golfe. Como se fala nos Estados Unidos, não, agora é mata-mata mesmo. E é tão ruim, é gente de todos os lados, é a história do filho do Lula, o Lulinha, investiga, não investiga, passa pano, não passa pano, é o vice do Flávio, que já teve acusação suspeita de algum tipo de mau comportamento na era de assédio, quer dizer, não fica ninguém de pé. Que tal, né? E se nas eleições todo mundo votasse nulo? Todo mundo. Todo mundo. Não votasse ninguém. Simplesmente derrubasse essas eleições para mostrar para essa patifaria que uma hora dessas a gente pode ficar muito bravo com essa sem-vergonhice que tomou conta da Babilônia, capital do Brasil.
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0: pra você que tá sintonizado na TMC. Sim, Transamérica agora é TMC. Quem escuta sabe, seja muito bem-vindo. Começa agora o Sobremesa, o seu programa favorito, comigo, Lucas Salles, e também com ela, Mini Ruth.
1: Vamos nessa, até porque o convidado de hoje é muito especial pra mim, mas daqui a pouco eu conto, hein? Não é não, Batistinha?
2: É, vocês estão todos felizes, e... vocês dois aí, né? Estão tudo alegrinho, né, vocês?
0: É pra você que acompanha a gente no YouTube, não está vendo a imagem do Batista, saiba que é proposital. Aham. E pra você que nos ouve com o seu ouvido, vamos relembrar. Batista, daí o seu boa tarde especial,
2: vai. É, boa tarde, estamos ao vivo em imagem, menos eu, né, no YouTube.
1: É que você é muito feio.
2: TMC News BR, cala a boca, gorda. Você pode comentar, pode deixar o seu joinha, tá certo? E também pode se inscrever, aliás, deve se inscrever no nosso canal do YouTube, que é o TMC News BR, e você participa também no nosso programa através da nossa enquete. Não sei pra que eu tô olhando pra câmera, se eu não tô aparecendo, eu sou um idiota. É, a nossa enquete de hoje, você responde pelo 11 97221 1001. E a pergunta de hoje é: você sabe que está na crise da meia-idade quando...
0: Pontinhos.
1: Ai, gente, quando a família começa a cobrar filho, né? Eu que já passei dos 30, não tive filho, eu entro naquele dilema. E agora, o que eu faço?
0: E você, Batista?
2: Eu acho que quando você levanta rápido e você vai do dia pra noite, assim, questão de segundos, sabe daquele erro DLL? que empretece tudo, aí você fala, acho que já chegou a idade.
0: Pra mim, o maior sinal é querer pintar o cabelo. Todo mundo que chega na crise da meia-idade quer pintar o cabelo, não
1: é
0: mesmo?
1: É verdade.
0: Pinta de outra cor, já vi gente adulta, velho, querendo pintar de roxo.
2: Você tá engraçadão, né?
0: Eu tô falando sobre pintar o cabelo porque Marcelo Batista, ontem aqui no Sobremesa, nós lançamos a enquete, a perguntinha. O Reinaldo Giannichini, ele pintou o cabelo dele. Ele era grisalho e mudou pra acaju. Ficou bem bonito. E aí, na nossa bancada, temos o Batista, que também é grisalho. E lançamos a campanha: o Batista deve ou não deve pintar o cabelo? Lançamos a pergunta no nosso Instagram, o @TMCNewsBR, e todo mundo foi lá votar. Tivemos muitos votos. E, com 59% de aprovação, o sim ganhou. E Marcelo Batista teve que pintar o cabelo. Mudou, tirou o grisalho e mudou. Sim. Então você que está nos ouvindo com seu ouvido, seja no rádio do carro, no fone de ouvido ou no computador, aproveite para dar uma escapadinha e vir aqui no nosso canal no YouTube para ver o Batista, que a gente vai revelar já já. Você vai ver o novo visual do Batista, que pintou o cabelo. Deixou o cabelo branco e agora está muito mais bonito.
1: É.
0: Não acha, Mini Ruth?
1: Não, bonito é forçação de barra, né?
0: Não, ficou bem mais jovem.
1: Eu acho que ele deveria voltar com o cabelo grisalho, porque o Natal já tá chegando, ele pode fazer uns bicos de Papai Noel.
0: Respeita o Batista, por favor. Ficou muito bonito. Batista, você está muito bonito.
2: Obrigado,
0: de verdade.
2: Obrigado. Vamos começar o programa.
0: Vamos começar
2: o programa. Assunto que eu não aguento mais.
0: Vamos lá. Ó, a enquete já foi lançada, responde lá no WhatsApp.
1: Já foi lançada. E ó, antes da gente chamar o nosso convidado, que é super especial, a gente sempre chama vários convidados pra cá, porque todo dia tem um, né? Mas infelizmente nem todos comparecem. Nem todos mandam a mensagem, né? E alguns até dão algumas desculpinhas. E eu só digo uma coisa: era muito melhor era só dizer não. Por exemplo, a gente chamou um convidado, né, um comediante. E aí sabe o que, que ele disse, Lucas?
0: O que, que ele falou?
1: Ele falou assim: eu tô ocupado demais agora, até o final do ano, e eu pensei que o Batista tinha se aposentado. Não sei nem como ele foi parar aí.
0: Que grosseria!
1: É, rapaz.
0: Ainda se diz comediante. Vai, próximo!
1: Desculpinha esfarrapada, hein? É. A gente acabou chamando outro influencer, e aí ele mandou o seguinte: podemos marcar pra quinta que vem? Aí eu me programo melhor, vou até adorar rever o Emílio.
0: Emílio? Que Emílio?
1: É, todo mundo fala que eu sou a cara da Mandinha também, né? Com os mesmos problemas psicológicos. Mas enfim, aí a gente fez o quê? Chamou um músico. Sabe o que ele mandou? Eu nem sabia que esse programa existia. Não tenho agenda pra ir, mas obrigado pelo convite.
0: Educado, né?
1: Era só dizer não, né, querido? Era só dizer não. Mas chamamos também um ator e ele disse: a Simone vai ver se eu tenho agenda, mas já fui no Masterchef. no Bake Off. E eu adoraria ir no sobremesa.
0: Tá sabendo bem. É. Tá sabendo legal. Tá, sabendo tá legal. Achando que o programa é de culinária. É. Então esse foi o Era Só Dizer Não. Por favor, convidados, não quer vir, não tem problema nenhum. É só dizer não, tá certo? Mas aos convidados que dizem sim, estes nós recebemos com muito carinho, com muita honra. Que é o caso do nosso convidado de hoje, ele que é um dos maiores roqueiros do Brasil. Ele é líder e fundador dos Raimundos e vai lançar novo álbum, Raimundos XXX Deluxe. Chega às plataformas no dia 22 de outubro. Vamos conversar com ele, o incrível, incomparável, insubstituível, Digão!
3: Fala, galera. Tudo bem?
2: Aê! E aí? Imagino que você já tenha comido muitas sobremesas na sua vida, imagino.
3: Já comi até demais, deveria ter comido menos.
2: E você deve ter uma preferida e a gente quer saber qual é.
3: Cara, uma sobremesa preferida, velho. Oh, meu Deus. Ah, porra. É difícil a que eu não gosto, né? Essa que é difícil. Tem, qualquer uma é boa, sei lá. Brigadeiro de colher. Torta holandesa. Torta holandesa é muito bom. Gosto também do cheesecake, é muito bom também, eu acho bom.
1: Bom demais. Digão,
0: você é tão legal que você vai ser o único convidado que eu vou deixar ter 3 votos aqui. Então, um voto para o brigadeiro de colher, um voto para a torta holandesa e um voto para o cheesecake. Tá certo?
3: Obrigado.
0: Ô Digão, obrigado por ter aceito o nosso convite. É muito legal, obrigado, que você, Lucas, esteja aqui conosco na TMC. Até porque nós fazemos parte da tua história.
3: Exatamente.
0: Quando vocês lançaram o single Selim, a primeira rádio a tocar a música foi a Transamérica.
3: A nível
0: hoje
3: nacional.
0: Hoje TMC nível nacional, rapaz.
3: Foi a música que estourou e que fez o Raimundos atingir o disco de ouro, foi Selim. Porque quando a gente lançou ali no... Estava no Banguela, estava muito, né, hypado ali, né, nas mídias, né, nos jornais, na MTV e tal. Mas quando tocou na Transamérica o Selim, as vendas fizeram assim. Saiu de 20 mil, bateu 30, 50, 70, 100. Foi assim, pá!
0: É muito importante. Na rádio é uma parada muito importante.
3: Vocês, né, salvaram o Raimundos. É.
2: Mas você estava preparado para esse sucesso? Na hora que você ouviu a música pela primeira vez, como é para o artista ouvir a música tocar pela primeira vez em rede,
3: cara,
2: nacional?
3: Cara, é maravilhoso, porque é o sonho da gente, né, cara? O artista, ele... É, pô, ele tá ali, moleque, sonha ver videoclipe, né? Sonha com aquilo. Foi o meu caso. Na época ali a gente tinha um programa de videoclipe, chamava Som Pop. E aí, velho, passava o vídeo das bandas do Iron Maiden, coisa, pô, é isso que eu quero ser. E no dia que a sua música toca no rádio, fala, tudo bem que era Selim, né? Mas.
0: Pô, a música é irada pra caramba.
3: É massa, massa. É a cara do Raimundos, né?
1: Não, boa demais, boa demais.
3: E aí, velho, pô, é a melhor coisa do mundo. É o sonho sendo realizado ali, sendo concretizado sonoramente. Pô, é massa, velho. E ainda mais o que rendeu, o que aconteceu, enfim. Muito bom.
1: A gente mudou a sua vida, mas você mudou a minha, viu? Eu vou dizer que quando eu era criança, eu escutava bastante A Mais Pedida. E aí tinha a parte do Seu Locutor, né? E, cara, e aí eu decidi fazer rádio e TV por causa dessa música.
3: Que, né? Que é massa.
0: Que bonitinho.
3: A representatividade que essa música teve foi muito grande, né? Porque o Raimundo disse, ai, a banda é machista, não sei o quê. Que nada, pô. Foi lá, a Érica fez lindamente, né? E mostrou que, velho, tem nada a ver.
0: Zoeira. Ô, Digão, tem isso? O pessoal fica falando que Raimundos é banda machista.
3: É misógina, machista.
0: Mentira, sério mesmo?
3: Ah, velho. Mas é essas coisas hoje. É falta do que fazer, ficar na internet e dar nisso. Porra, entendeu? Pra falta de ir pra rua, pra vida real, sacou? É, fica essas besteiradas. Mas é tudo besteira, velho. Cara, todo mundo sabe que o show do Raimundos é um show divertido, onde, pô, a gente respeita, né? Pô, sou casado, tenho filhas, né? Mulher, meninas, né? Tenho 3 meninas. Pô, cara, um respeito maior não existe, sabe? Claro. Então é tudo zoeira, todo mundo brincando, as músicas. Nada é pra ser levado a sério. O Raimundos não é um manual de conduta. O Raimundos é um lugar pra você se divertir, falar besteira. É uma mesa de bar, tomando uma, falando palavrão, né? Se divertindo, é isso. Isso é o Raimundos.
0: Cara, é uma música pra relaxar, pra curtir. É um rock bom, é um rock que, na minha opinião, salvou o Brasil. Porque a gente veio numa... O Raimundos, ele surge num momento em que a gente achava que o rock não tinha mais salvação. Porque o rock veio dos anos 80, aquele rock bom.
3: Teve aquele boom, né?
0: O rock,
3: 85, né? Foi o boom do rock dos anos 80. E aí foi ali, né? Foi adernando ali, 88, 89.
0: Foi a época do pagode.
3: É, né? Aí foi quando entrou o sertanejo, não que não seja bom, porque eu acho muito bom. Que veio o sertanejo ali do Chitãozinho Chororó e tal, e veio a lambada, tudo ali, 89, né? Foi a ascensão. E aí quando veio os anos 90, realmente o Brasil deu uma patinada na questão do rock. Mas aí veio aquela onda do grunge que veio de fora, e o Raimundos, apesar de ter nascido nos anos 80, a gente estava à frente do tempo. Eu acho que foi a coisa certa. A partir de 92, remontamos a banda, né? Até eu tinha parado de tocar bateria, fui pra guitarra e tal. E aí foi o time certo, porque aí a gente pegou essa onda que veio junto com a MTV também. Então a coisa explodiu.
2: E Digão, mas você acha que o rock, de alguma maneira, o rock assim acabou? Porque a gente não vê banda nova surgindo assim, né? A gente lembra de Raimundos, os caras falam, bom, era o Iron Maiden, né? Black Sabbath, porque não tem mais coisa nova no rock, né?
3: Cara, se você for pensar na grande mídia, né? Realmente na grande mídia, nenhuma banda assim tá estourando músicas novas, né? Até banda consagrada aí, né? Você vê um monte de banda que não é, cara. É engraçado, cara, como MTV faz falta nessa hora, porque MTV realmente era um lugar onde você conseguia botar bastante coisa nova, sabe? Banda nova. A gente deixava a TV ligada o dia inteiro, cara. A MTV era uma rádio pra gente, sabe? Lógico, Transamérica, todo mundo ajudou, mas a MTV, ela era o ponto de partida ali pras bandas. Ali você tinha um lugar, um porquê fazer música, um porquê ter banda. Era legal, pô, a molecada na escola, caramba, porra, quero fazer uma banda, tocar na MTV, era o sonho. Então, hoje não tem isso, cara. São poucos lugares que tem música autoral. E hoje parece que música autoral, quando fala autoral, a galera... É porque eu não sei, cara. Não dá pra explicar. E só que tem a internet, tá rolando, cara, hoje, o tanto de festival de rock e festivais lotados, cara. Hoje, o Raimundos hoje tá nos principais festivais de rock do Brasil. E tem muito rock. Muito. E alguns festivais têm lugar para bandas novas. Acho que a galera tem que acreditar. Acho que não. É uma fase que agora tá borbulhando ali no underground. Não atingiu a grande mídia. Mas eu acho que uma hora vai furar essa bolha aí.
1: Mas a internet ajuda isso também? Porque, por exemplo, a Mulher de Fases voltou a viralizar super no TikTok, né?
0: Foi mesmo. Ajudou, né, Digão? Porque quanto mais vídeos, mais postagens, a música fica em alta. O pessoal relembra, quer ouvir, quem não conhece.
3: Eu recebo todo final de semana milhões de vídeos da galera de banda tocando Raimundos.
0: Pô, que irado.
3: As bandas, né, tocando nos bares, nas coisas. Eu recebo milhares.
0: Isso
3: é ótimo. Pra mim é maravilhoso e, enfim. E é isso, cara. A galera tem que acreditar, velho. Fazer música, entendeu? E fazer música assim, sem pensar, ai, vai tocar no rádio, ai, não, cara, faz a música, meu irmão. Se tiver que meter um palavrão, mete um palavrão, dane-se, velho. Chega do politicamente correto.
0: Isso mesmo, ouça o Digão, amigos. E falando em música nova, Digão, tem música nova pra tocar aqui,
3: tem,
0: na TMC?
3: Tem uma música que vai ficar bonito aqui.
0: Sério? Então, por favor, fale mais sobre, vamos me pedir pra tocar.
3: Pois é, o Raimundos ali, o disco já tá rolando, né? O XXX. E a gente trabalhou bastante as músicas mais pesadas, né? Porque aquela a gente chama de mijada territorial. Que é a nossa fanbase, né, cara? É a nossa galera. Então a gente lançou ali primeiro Maria Bonita, depois veio Os Calos, depois veio Um Doce. Aí agora a gente tá lançando o Dia Bonito, que é uma música que ela é bem legal, é uma música gostosa de ouvir. Eu gosto muito dessa música, a gente tá tocando, né, ao vivo. O Raimundos hoje toca 6 a 7 músicas do disco novo no show. E a galera, que eu te falei, né, negócio do autoral, música nova, galera assim, a gente nem anuncia, cara, a gente só toca. E a galera tá agitando do mesmo jeito, falei, opa, é por aí.
0: Você que tá ouvindo agora na TMC, você acompanha Um Dia Novo, Um Dia Bonito.
1: Um Dia Bonito
0: do novo álbum dos Raimundos, Um Dia Bonito. Pode aumentar um pouquinho o volume aí, Cuca, aumenta aí.

0: Dia Bonito.
1: Dia Bonito.
2: Não é os Raimundos, é Raimundos.
3: Falando em Raimundos, ô Digão, você sente falta da turma antiga ou não? Na banda ou não? Do Caniço, que não tá mais aqui com a gente, infelizmente, do Rodolfo. Você sente saudade daquela formação original ou que passou, passou e bola pra frente?
2: Ah, cara, é complicado, assim. Eu sou um cara que eu vivo hoje. Eu não fico assim, ah, o passado, ah, aquilo. Eu não me prendo, não, cara. Eu vivo hoje e eu tô assim, eu vou te falar, cara, o melhor momento do Raimundos, assim, de relacionamento é esse agora. Cara, a gente se frequenta, a gente curte, a gente tá em cima do palco, tocando, todo mundo ali dando o melhor de si, sabe? Eu não tenho que me preocupar com nada, sabe? Todo mundo fazendo a sua parte, eu não. E, entendeu? Não tem ninguém tocando em lá e o outro tocando em sol.
3: Sabe? Isso quer dizer que naquela época tinha muita treta entre vocês?
2: É, tinha, cara. Era difícil, né, cara? Era complicado. Se largasse a mão, sai tudo voando, sabe? Aquela coisa. Então, realmente tinha que ter um xerife na banda, tinha alguém pra fazer o papel de chato. E esse cara era eu.
4: Você já pensou em abrir mão, largar tudo naquela época?
2: Não. Nunca passou isso na minha cabeça. Meu coração falava, não. Porra, Raimundos me deu tudo, cara. Me deu a minha liberdade, né? Me deu a minha vida, me deu a relevância, me deu tudo na vida. E de repente chegar a abrir mão disso, assim, é muito estranho, cara. E eu, por mais que tenha sido difícil chegar onde eu cheguei hoje com o Raimundos, porque hoje o Raimundos, cara, a gente tá ali, cara. Tô tocando junto com todas as grandes bandas, o Raimundos tá ali. Entendeu? Apesar de. Né? O pessoal fica me cobrando. Ai, mas não faz o mesmo sucesso lá da época dos anos 90. Ninguém faz mais o sucesso que nem fez nos anos 90. Ninguém tá na mídia como tava nos anos 90. O que tá na mídia é outra coisa. Tá na mídia é. Você vai, bota a TV.
3: BTS.
2: Exatamente isso mesmo. Então o Raimundo está ali hoje, a gente com equipe, viajando com 14 pessoas na estrada, com escritório, ônibus, equipamento, tocando nos maiores festivais do Brasil. A gente tocou, pô, final de semana passado foi João Rock, o Capital Motor Week e o Festa Junina de Sorocaba, que tinha tudo 15 mil pessoas para cima, 20 mil, Motor Week, 30 mil, sabe? Então, cara, e a galera curtindo, feliz pra caramba com o Raimundos, então tá tudo certo. Eu não preciso provar mais nada pra ninguém, eu já tô ali no meu lugar, fazendo o meu, seguindo, né, voo cruzeiro, tá tudo certo, o que vier aí é lucro, cara.
5: E deu pra ganhar uma boa grana? Você acha que antigamente ganhava-se mais dinheiro fazendo música ou hoje em dia?
2: Cara, antigamente você tinha a venda do disco, também é o que somava ao cachê. De cachê hoje o Raimundo está muito bem, assim. E na época você vendia, tinha um lance do disco também, direito autoral, tudo juntava. Agora já não, né? O stream, essas coisas, assim, se você for olhar, o ganho é irrelevante, assim, é pouco.
4: É quase na nossa estrada. Quase um dinheirinho de pinga.
2: É, estrada. Estrada é a parada, velho. Você está. Na estrada, tocando, amarradão, é isso. Esse é o Raimundo.
4: Digão, queria aproveitar e tirar uma dúvida minha, porque vocês fizeram muito sucesso. Tem músicas que, inclusive, são autobiográficas.
2: Sim.
4: Como Quero Ver o Oco, Reggae do Maneiro, Puteiro e João Pessoa. E tem aquela música que fala sobre a Madonna. Vocês realmente conheceram ela?
2: Cara, olha só. Essa música é do Rodolfo e do Gabriel, dos Autoramas, né? Que era do Little Quail. Essa música era em francês com refrão em inglês. Aí começou nessa brincadeira. Era uma brincadeira. A estrofe era em francês e o refrão era em inglês. E aí o produtor falou, pô, pelo amor de Deus, deixa o refrão em inglês, mas pô, bota uma letra aí. Cara, fizeram qualquer... Ah, sei lá. Aí rimou. Reconheci a Madonna ali, que é o que rimou, com a letra que era em francês. Então, rolou. Aí fizeram assim, cara. Zoeira. O Raimundos tem um realismo fantástico, assim. Inventar umas histórias sem pé nem cabeça. Mas que fica engraçado, fica legal, sabe? Né?
3: Então, você falou do Rodolfo. Você ainda se conversam ou não?
2: Claro, não. A gente voltou a se falar.
3: Só
2: pedir
3: pra você pegar o telefone e ligar pra ele aqui agora. Se eu podia, isso já deu problema.
2: Não.
3: O negócio que a gente fez.

0: também. Mas é outro mundo, cara. Agora, Raimundos, aí eu não sei, velho. E eu também, eu não vivo com isso, cara. Eu, desde que ele saiu da banda, eu falei, cara, eu não vou ficar pensando nisso. Eu vou seguir meu caminho. E estamos seguindo, portas abertas, né? Na hora que quiser fazer qualquer coisa, porta tá aberta e vamos, cara.
1: E na época quando ele saiu, ele tentou de alguma maneira evangelizar vocês ou não?
0: Não. Não.
1: Não.
0: Não, não. Ele saiu até de uma forma que fez a gente ainda ficar mais afastado, entendeu? Porra, como assim? Fala de Deus e coisa e, porra, ele larga ninguém na mão, sabe? Aí foi estranho pra gente na época, né?
2: Digão, você comentou agora que ele tá voltando ativa. É. E aí eu fico pensando, não é melhor unir forças do que separar? Porque vocês estão basicamente frequentando os mesmos ambientes. Por que não juntar? Você, isso não pode partir de você? De bater na porta e falar, não, não, bora.
0: Não, não, mas eu já falei quantas vezes, quantas entrevistas eu já falei, portas abertas. Aí a questão é dele, não é minha, é ele. Você pode levar o cavalo até a beira do rio, mas você não pode forçar a beber água.
1: Se ele falasse assim, ô Raimundo, vocês abrem um show do Rodox ou não?
2: É, boa, boa. É uma boa questão. Você abriria, digamos? É,
0: abriu o show?
2: Do Rodox.
0: Uai.
1: Pagando bem, que mal tem?
0: Pagando
1: bem,
0: exatamente. Caralho. Pagando o nosso cachê, vamos ver se. Né?
2: Eu gostei disso, hein, digamos. Você aceitaria numa boa?
0: Tocar junto, assim, no mesmo festival?
2: Não, não, abriu o show deles.
0: Abriu o show?
2: É.
0: Ué.
1: Não senti firmeza.
0: Paga o cachê. Não senti. Tudo certo. Eu abro até o... sei lá. Não vou falar pra não ser pejorativo e tal, mas abro qualquer show de qualquer um pagando meu cachê, mano, qual o problema?
1: Mas na época dos Raimundos, você já quis sair na mão com alguém, não? Já...
0: Saiu
1: na mão.
0: Eu saí eu e o Canisso, cara. A gente era.
1: É mesmo?
0: A gente brigava. Não, mas isso desde Brasília. A gente tinha. Saí na porrada.
1: Era você coisa... pegava o todinho dele, ele ficava bravo.
0: Era uma coisa normal, usual. Sair na porrada. Isso era. Era uma coisa normal.
2: Falando de Brasília, que é terra do rock nacional. Pelo menos pra mim, acho que as maiores e melhores bandas nasceram em Brasília. O seu conterrâneo, o Tony Bellotto, guitarrista do Titãs, criticou roqueiros conservadores no programa Roda Viva. Você acha que foi um comentário destinado pra você?
0: Pra mim?
2: É.
0: Bom, se é problema dele, porque eu tô pouco me fudendo porque ele fala, né? Eu não acato, não. E eu nem comento também. Eu fico na minha, sabe por quê? Porque eu tô fora desse negócio, cara. Eu... Entendeu? Ali na eleição lá de...
1: Parou 2018. De falar de política.
0: É, cara, porque é uma coisa que não vale a pena. É uma discussão. Não adianta você falar com pessoas que já... Entendeu? Já botaram na cabeça que é assim, que é assado. A única coisa que eu desejo pro país é que sejam eleições limpas, honestas, que possam ser auditadas, né? Mas a gente sabe que do jeito que caminha as coisas, né? O sistema, enfim. Não, eu não confio. Eu tô aqui, eu tô na minha, eu não confio. Eu não afirmo nada, mas eu não confio. Eu tenho o meu direito de não confiar, né? E é isso, cara. E eu tô deixando o barco rolar, não tô me metendo em treta, não quero saber disso. Até porque o Raimundos, como eu falei, o Raimundos não é político. Não é uma banda panfletária que tá ali pra pregar, que nada. A gente tá ali pra, porra, pra curtir, cara. Tem vários amigos que são de esquerda, velho. E eu amo essas pessoas. O Batista toca comigo na minha banda solo. Cara, ele é petista, assim, até. E, brother, a gente convive, a gente se ama, cara. A gente é brother. Então é isso que eu espero, sabe? Não quero brigar com ninguém, não. Já foi esse tempo, já... É perda de tempo pra mim. Eu só quero, acho que tem que ser o jogo limpo. Entendeu? Se o outro lá ganhar, meu irmão, tem que aceitar, velho. Como a gente teve que aceitar, enfim, né? A vitória, né? Do outro ali, mas eu tô, velho, tô focado na minha banda, na minha vida, na minha carreira, minha família. Pô, graças a Deus, eu tô vivendo o melhor momento da minha vida.
3: Mas e quando o palco ele vira manifestação política mesmo? Por exemplo, eu estava no João Rock também esse final de semana e teve alguns shows que os artistas acabaram falando, enfim, dando a sua posição. Você acha que isso afeta o artista ou não?
0: Eu acho que, cara, afeta até, você viu aí, né? O Nando Reis declarou que ele foi se manifestar no palco. Eu nunca usei o palco do Raimundos para me manifestar politicamente. Nunca usei. Eu sempre manifestei dentro do meu Instagram. Nem do Instagram do Raimundos. Sempre separei a coisa. Só que a galera, né, vai e junta e, enfim, não quer nem saber. Se eu falei uma coisa, aí

0: joga a banda no balaio, sabe? E, pô, tem pessoas que pensam diferente na banda, né? O Caio pensa diferente, o Marquinho pensa também, enfim, o Jean. Então, e eu respeito todo mundo, cara. Então, eu acho que, cara, porra, na boa, tudo bem, se a proposta da banda é isso, é ser política, é falar, é levantar, tudo bem, vai lá, faça seu show e seja feliz, cara. Agora, no Raimundos, eu não, cara, eu acho chato, chega no show e começa discurso, aquele negócio. Pô, eu vim pra ouvir música. Você acha que alguém tem alguma coisa pra falar, meu irmão? Fala na música. Faz que nem o Renato Russo fazia, ele falava é na música. Que país é esse? E isso sim é, pra mim, é protesto legal. Não é ficar muito fácil subir no microfone, ter oportunidade. Ah, pipipi, porque é isso? Que... Meu irmão, faça na música. A música tem que ser. Que tem que passar a mensagem.
1: E você isso. Chegou já a brigar com alguma outra pessoa de banda por conta já, de política?
0: Já, na época brigando. Tico, João Gordo, mas tô de boa, velho. Não quero confusão com ninguém, não, porque não vale a pena. E outra, o que tá acontecendo no Brasil hoje responde por mim.
2: Você está ouvindo Digão, vocalista dos Raimundos, ele que foi líder que trouxe de volta o rock nacional e que está presente aqui no Sobremesa respondendo todas as perguntas. Digão, você acabou de mencionar o João Gordo e ele brigou contigo, te chamou de... eu vou tentar lembrar aqui as palavras certas, mas ele te chamou de gordo fascista.
0: Logo o João Gordo chamou alguém de gordo. O cara, assim, primeiro, o cara foi gordofóbico, né?
2: É verdade.
0: Já a pauta do cara, porque eles, né, são das minorias, das né? E aí já, o cara já começa assim, a falar, meu irmão, mas o João Gordo é prego com muita gente, velho. Não só comigo, ele já foi prego com muita gente. Tem muita gente que não gosta dele e o problema é dele, cara. Eu já passei por dessa fase há muito tempo, deixe lá, cada um no seu canto. Já cruzei com ele, olhei, fiquei olhando, e aí? Tá bom, tô aqui.
2: Cara, eu queria te parabenizar, porque eu acho que essa postura é melhor. É de deixa acontecer a tua vida. Você tem a sua ideologia, você tem as suas posições e você acabou, obviamente, tendo as consequências das suas falas e aprendendo com elas ou não, ou mantendo e vivendo. Agora, quando a gente vai falar de Digão, não podemos deixar de mencionar o documentário que foi feito no Globoplay. Sim. Documentário altamente elogiado. Muita gente elogiou. Muito falou bom. Que foi um trabalho muito bem feito para contar a história de uma das bandas mais importantes do rock nacional. E eu vou aproveitar esse gancho para fazer a PPP, Digão. Sabe o que é PPP?
0: Não.
2: Pergunta problemática e polêmica.
1: Eita!
2: Troca a trilha sonora.
0: Bora.
2: Estamos com ele, Digão, vocalista dos Raimundos, e no documentário que foi feito sobre a banda, sobre esse movimento cultural que teve no Brasil, algumas pessoas taxaram Digão como chato, inconveniente, resmungão, metido. E eu gostaria de saber de você, Digão. Você concorda com a figura que o documentário te retrata, ou você gostaria de discordar? Recebemos ele, Digão, o líder da banda Raimundos, vocalista, e que está aqui conosco para contar sua trajetória e também para lançar o álbum novo, que é XXX Deluxe.
0: Exatamente. Deluxe.
2: Bonito, tem música nova, Dia Novo, Dia Bonito.
0: Ele não aceita.
2: Caralho, eu tô mais
1: no esporro
2: do meu diretor. Bem merecido. Dia Bonito.
0: Dia Bonito.
2: Dia Bonito, single que a gente está tocando aqui na TMC. Daqui a pouquinho a gente volta com o Digão para ele responder a nossa PPP. Mas antes, vamos dar uma olhada na enquete do dia, que traz a pergunta, Batista. A
3: pergunta: você sabe que está vivendo a crise da meia-idade quando... Carla Freitas diz: quando comecei a querer consertar tudo com fita isolante, só não consegui remendar o rombo que tem no meu cartão de crédito.
1: Nossa senhora.
0: O avião que eu vi hoje tinha uma fita isolante bem no borde de ataque, assim, ó. Tô te falando.
1: Minha nossa senhora. Aline Barros, ela mandou o seguinte: eu comecei a ter uma sacola cheia de outras sacolas e acabo defendendo esse patrimônio.
3: E o Marcos Toscano diz aqui, ó: espirrei, travei a lombar, fiquei de castigo 2 dias no sofá.
2: Ai, coitado. Então, manda pra gente aí quando você sabe que tá, chegou na crise da meia-idade. Manda pra gente no 011 97221 1001. Amigos, vocês que acompanham Sobremesa pelo canal do YouTube, perceberam que até agora nós não mostramos o Batista. Você que nos ouve com o seu ouvido na rádio, no carro, no fone de ouvido, você quer ver como o Batista ficou depois de ter pintado o cabelo? Então aguarde que a gente já vai revelar. E ó, relembrando, por que é que o Batista pintou o cabelo? Nós fizemos uma campanha, colocamos uma votação no nosso Instagram e 59% das pessoas que votaram escolheram que sim, que o Batista deveria pintar o cabelo. E aqui, a voz do povo é a voz de Deus.
3: Só por causa do Giannichini.
2: Nós obedecemos e o Batista pintou o cabelo à la Giannichini. Você vai ver daqui a pouquinho, tá bom?
3: Mas continua com a gente. Vou pegar o nome de todo mundo que votou sim, vou denunciar no Instagram.
2: Vamos voltar. Digão, voltamos com você com a PPP. Pergunta problemática e polêmica.
4: Porra da pergunta.
2: Isso é Raimundos, porra.
4: Isso é Raimundos.
2: Então, no documentário do Globoplay, muita gente te coloca como um vilão.
4: É.
2: Te colocam lá que falam que você é chato, metido, que você quer ser
4: brigava,
2: é. Nossa, que você que controlava a grana, tudo, que você era ranzinza, mão de vaca. Eu gostaria de dar o direito de resposta com você. Você concorda?
4: Dependendo do ponto de vista, isso é bom. Por quê? O mão de vaca tá aqui hoje, tá com banda, trabalhando, rodando o Brasil inteiro. E quanto outros que falaram, né? É só ver onde um tá e o outro, né? E, cara, é aquela coisa, eu posso até responder isso biblicamente, né? Quem era o cara que gritava, esbravejava dos apóstolos de Jesus? Quem era? Era Pedro, fiel, lutador, sacou? Muito melhor ser Pedro do que ser, entendeu? O cara que beijava o rosto de Jesus e, enfim, né? Então é isso, cara. O Raimundo está vivo hoje porque, cara, porque eu insisti, porque eu briguei, enfim. E se não fosse isso, cara, a banda... Pô, o Rodolfo saiu da banda, ainda ficaram mais dois. E, velho, o Raimundo só afundou. O Raimundo só voltou a levantar quando eu peguei a rede e botei pra cima. Onde eu virei músico, empresário... Fiquei 3 anos, meu irmão, dedicando a minha vida pra essa banda. Sacrifiquei a minha família, meus filhos, o convívio, porque, cara, eu vivia 24 horas isso. E hoje, eu, graças a Deus, Deus me abençoou. E, porra, tô com meu boi na sombra. Agora, porra, a galera que fala de mim, vai, é só olhar, né?
3: Mas tem alguma coisa que te magoa, assim, que você viu lá no...
4: Cara, é aquela coisa, né? Eu fui pra esse documentário... Eu não tinha intenção de falar mal de ninguém, cara. Eu não queria. Quando eu falei, eu fui genérico, porque, sabe? Coisas que ficaram pra trás, sabe? E aí você vê a galera usando aquele documentário pra, entendeu? Sei lá, chamar atenção de alguma forma. E eu não, cara. Eu podia falar mal de todos ali. Podia falar muita coisa, mas eu tô noutra. Eu tô bem, cara. Eu tô feliz. Tô aqui, eu acabei de chegar. Daqui a pouco eu vou...
3: Almoçar?
4: Eu vou num patrocinador. Pô, tem um show hoje à noite. Aí tem mais 3 shows no final de semana. É nisso que eu tô focado. Então, falem bem, falem mal. Falem do velho roqueiro aqui.
2: Palavras de Digão, senhoras e senhores. Inclusive, ele tá aqui pra lançar o seu single novo dentro do álbum Dia Bonito. O álbum se chama Raimundos XXX Deluxe. A gente pode colocar de novo aí pra tocar enquanto a gente tá entrevistando?
4: Pode, insista.
2: Por favor, vou insistir.
4: Põe na programação.
2: Como é que é, Mini Ruth? Seu locutor, por favor.
1: Por favor, seu locutor.
2: Toca
1: ao menos uma vez.
2: Toca a música aí. Dia Bonito tá tocando pra você que tá ouvindo a gente, acompanhando o novo sucesso de Raimundos. Digão, você tem datas já pros próximos shows? Pode passar pra gente? Tem previsão de lançar um novo álbum depois de 10 anos?
4: Meu celular não tá aqui.
2: Não, fica tranquilo.
4: Não, olha só, tem uma informação errada. Esse álbum já foi lançado.
2: Esse álbum já foi lançado.
4: Esse 22 de outubro foi do ano passado.
2: Ah, você me desculpa. Então
4: eu
2: vou fazer
4: errado. Não, é porque eu mandei o coisa aí, acho que não deve ter.
2: Tem problema. Vamos fazer errado.
4: Aí você bate no seu roteirista.
2: Ah, não, eu vou apanhar. Vamos fazer errado? Erramos e consertamos. Ano passado, o Raimundos lançou o álbum Raimundos XXX Deluxe. Então daqui a pouquinho tá fazendo 1 ano de álbum. E tem um single novo que é Dia Bonito. E você pode ouvir nas plataformas. Que bom que já tá lá.
4: Já
2: tá
4: lá.
2: Não precisa ficar aguentando o esperar até outubro. Vai lá e ouça. Ouça Raimundos. E se quiser acompanhar a agenda de shows, como é que faz, Digão?
4: Cara, entra no nosso Instagram, Raimundos Rock. Ou no meu Instagram também, Digão Raimundos. E tá lá a agenda. A gente tá sempre colocando. E o Raimundos, meu irmão, tá faltando o dia pra gente tocar.
2: Tá faltando de que coisa
0: pra
2: boa,
0: gente, pra gente tocar, sabe? Porque a banda tá muito bem. Esse mês de agosto, cara, a gente tá batendo recorde de número de shows.
1: Que bom,
0: que bom. Então a gente tá aí, todos os grandes festivais. E enfim, tá tudo certo, cara. Tá tudo as mil maravilhas, né? É, contrariando falácias, o Raimundo está bombando daquele jeito. Estou muito, cara, muito feliz.
1: Eu tenho uma dúvida pessoal, Digão. Ah, por exemplo, se um dia eu desencalhar, arrumar um boy lindo, maravilhoso, com a Harley Davidson dele pra gente viajar, e eu quiser casar e quiser o Raimundo tocando na minha festa, vocês fazem eventos assim também?
0: Pagando bem. É, né? Pagando o cachê da gente, a gente vai.
1: Ah, que legal! Tá
0: vendo? É, hoje a gente faz um show corporativo. Hoje é corporativo e tal. É uma exposição, um negócio de comum. Não sei o que, que é direito. Mas a gente faz show, a gente faz tudo isso. A gente tocou na festa, a gente foi contratado pra uma festa de um cara muito bacana, o Marcos, lá de Brasília. Foi maravilhoso, adoro, porque a galera, cara, primeira música já tinha um cara que tirou o paletó e a camisa. Aí já bota a gravata aí no meio lá. Eu acho maneiro, cara. É show. Bom, né? O Guns N' Roses tocou numa festa particular, assim que eles voltaram do Brasil. A gente fez a turnê com eles ano passado e esse ano.
2: Sim, bom pra caralho, inclusive.
0: Assim que eles voltaram pra lá, eles fizeram o show de uma festa. O cara pagou.
2: É isso.
1: Caramba, que legal, né?
0: Não há nada que desabone, né, a conduta da banda, pô.
2: Aqui não. Tá fazendo o show pra quem gosta de você, Ligão.
0: Exatamente.
2: O que tem errado nisso?
0: Estão querendo o Raimundos.
2: É isso. Bora, velho. E tem muita gente querendo o Raimundos. Isso é muito, cara, legal de ver.
0: Muito fã.
2: Vocês têm muitos fãs, cara.
0: A gente tá impressionado com a molecada que tá nos shows.
2: Porra, que coisa boa.
0: Molecada, e molecada que conhece as músicas. Inclusive, a gente foi tocar em Tramandaí, na festa do peixe, lotado. E de repente um moleque lá com cartaz, quero tocar. Beleza, não. Aí o moleque subiu, a gente achou que ia tocar um Mulher de Fase. Não, quero tocar um Doce, que é a música do XXX.
2: Que legal!
0: E aí o moleque, e a música começa com a guitarra, o moleque. Cara, vê abaixo o lugar.
2: Que demais.
0: Então, assim, né? Então eu tô vendo uma renovação, eu tô vendo borbulhando ali na molecada. Sim. Essa geração que tá vindo agora, eu acho que vai ser uma geração menos mimimi, sabe? Vai ser uma geração que vai fazer mais do que ficar falando.
2: Falando em mimimi, me responda. Quem é mais chato? Os fãs de esquerda ou os fãs de direita?
0: Todo fã de Raimundos é legal, sendo de direita e esquerda, eles são maravilhosos.
3: Você é fã do Raimundos, é legal. Eu fiquei com uma dúvida aqui agora, porque o Brasil é um país muito perigoso. Me veio essa pergunta idiota. Quando o artista sobe ao palco.
0: Você só vai fazer pergunta idiota pra mim?
3: É, só.
2: Esse bom, é o intuito, mas, Digão, você tinha que ter visto o programa pra saber que a gente só faz pergunta idiota.
3: Quando o artista sobe ao palco, você sobe com a sua carteira no bolso ou não?
2: Porra, artista.
3: Cara, porque o cara deixa no camarim, pode roubar a carteira.
0: Não, claro, não. A gente não deixa coisas, às vezes, dependendo do festival, se é um camarim que não tem chave, coisa, a gente realmente, às vezes, vai. O Caio vai muito com a mochila dele. Eu vou pro show, só levo meu celular. Eu não deixo meu celular no camarim.
3: Aí, tá vendo?
0: Eu não uso mais carteira. Eu usava carteira, eu não uso mais. Carteira fica na minha casa com meus documentos. Porque é tudo no celular hoje.
3: Agora
0: tudo
3: o celular, digital, tudo. Deixa
0: eu vou pagar celular. Eu vou entrar no avião, o ticket tá aqui, identidade, celular. Pagou o celular, fudeu.
2: E pelo celular você também pode ouvir o álbum Raimundo
0: X. Aliás, é onde Deluxe. Se ouve mais o álbum, é no celular, fonezinho, acabou.
2: Ouça e também ouça o single Dia Bonito, essa obra de arte que o Digão veio aqui. E eu estou muito feliz de recebê-lo. Digão, do fundo do meu coração, muito obrigado.
0: Tá bom?
2: Infelizmente, acabou. Sim. Mas não acabou. Sem antes pedir para que você mande o seu recadinho final, que você venda o seu peixe, que você faça cada vez mais shows. Então, por favor, como é que faz, Digão, para contratar?
0: Tem a galera
2: aí,
0: no Rio, né?
2: Tem a galera no Rio.
0: A gente toca sexta-feira no Doce Maravilha.
2: Coisa boa.
0: Vai ser maravilhoso e é um festival que já tinha um tempo que eu queria tocar, que é no Jockey, né, no Rio. Vai ser muito bacana, vai ser muito bonito. E a gente vai fazer junto, o Charlie Brown vai fazer uma participação com a gente. O Marcão e o Thiago. Então a gente vai tocar umas músicas do Charlie Brown junto com o Raimundo. Grandes aliados, né, juntos. E é isso, cara. E segue o Raimundos aí nas redes sociais, Raimundos Rock, né? E tá, a nossa agenda tá lá, cara, tá lotada a agenda. Até o final do ano, já tem show no ano que vem, já fechado. E é isso, cara. E ó, cara, paz, Brasil, vamos se unir, porque o povo brasileiro é que tem que se unir, sabe? A gente não pode esperar nada de ninguém que tá no poder, porque é complicado. Então a gente tem que ficar muito atento, entendeu? Em quem vai votar, seja no seu candidato de X ou Y, enfim, não importa. Procura saber quem é e vamos botar gente boa lá que lute pelo nosso país de verdade e não fique essa lambança que tá rolando aí.
3: Valeu, e acabei de entrar aqui no Instagram do Digão. Pinta de roqueiro, brabo, saía no braço com todo mundo, mas é pau mandado que tem até o arroba da mulher dele no Instagram. Tá vendo? Olha só.
5: É isso mesmo, Digão.
3: Essa pinta de mal.
0: O negócio é o seguinte: sempre quem tem a última palavra lá em casa sou eu. Sabe como é que é?
5: Sim, amor. Exatamente, Digão. Salva de palmas. Que bom que existe Raimundos, porque em qualquer discussão, obrigado, qualquer briga, qualquer coisa, se você colocar qualquer música Raimundos, não importa se você é A, se você é B, se você é Sol, se você é Lua, não importa, você vai se abraçar e você vai cantar Raimundos. E continue sendo assim, sempre com você, Digão. Beijo enorme, muito obrigado,
0: obrigado
5: pela sua presença.
0: Valeu.
5: E nós continuamos aqui o nosso programinha de, meu Deus, você tá ouvindo? Dia bonito, single lindo de Raimundos, do álbum Raimundos XXX Deluxe, ouça nas plataformas digitais, tá bom? E a gente vai continuar com o nosso quadro, que é o maior sucesso. Por onde a gente passa, todo mundo elogia. É hora de trazer informação com diversão. É hora de trazer as notícias, mas de um jeito que só a gente sabe. É hora do girinho de notícias. Vai!
1: Mas Patrícia, vem pra cá. Vem pra cá, Patrícia. Mas Patrícia, você tá mulher de fases hoje? O que tá acontecendo?
5: Que mulher ruim! Jogando as coisas fora!
3: Vai. Vamos que é fã do Raimundo, mas não sabe
5: tocar nenhuma. Que mulher ruim! Jogou minhas coisas fora! Disse que
1: de um amor na sua casa não entro mais não.
5: A casa é minha, você que vai embora. Já pra saia da sama, deixou meu colchão. Nossa. Ela é top na arte de enfeiteira.
0: Porra, Vini Ruth, achei que você fosse acompanhar.
1: Cara, tá, eu tenho TDAH, fãs, eu sou esquecida.
0: Pelo amor de Deus, bom pra caramba.
3: O quão fãs vocês são.
5: Seguinte, estamos aqui nesse clima agradável, mas não é pra tanto assim não, tá?
1: É, se fosse o Batista, eu ficava preocupada.
5: Por quê?
1: Que
5: vai. O que, que vai acabar? Fala pra mim.
3: Ela não sabe nem o que ela fala.
5: Não sabe,
3: ela
5: ó. Tá... Seguinte, quer primeira notícia graça do dia, eu vou trazer. Atenção, atenção! O fim da aposentadoria como pena máxima para juízes é aprovada. Olha só, antes era assim, ó. O juiz que cometia algum crime, como a venda de sentenças, por exemplo, tinha como punição ser aposentado à força e passar o resto da vida recebendo um belo salário.
3: Que beleza.
5: Olha que punição maravilhosa.
3: Isso aqui,
5: Mas o Conselho Nacional de Justiça acabou com isso. Agora, se o juiz for punido, ele vai perder o cargo e não vai ficar mais recebendo salário. A nova decisão não afeta juízes que já estão aposentados compulsoriamente. Ou seja, se lá atrás algum juiz já fez alguma besteira e foi penalizado e continua recebendo aposentadoria, não vai parar por aí, tá? Mas daqui adiante, agora pra frente, se o juiz fizer cagada, não vai receber aposentadoria como pena máxima.
1: Olha,
3: você
1: só
3: que tinha aquele belo plano de carreira, né? Ó, vou fazer uma merda aqui pra ficar em casa. Agora dançou, meu amigo. Dançou. Mas é um absurdo isso, né? Será que em algum outro país tem um negócio desse?
5: Cara,
3: Será que tem?
5: Acho, de verdade.
3: Será que tem?
5: Que era quase um projeto de vida de algumas pessoas, de virar juiz, fazer cometer uma merda, um crime e se aposentar. O cara não precisa
3: ganhando
5: trabalhar.
3: Ganhando 60 pau por
1: que
3: mês.
1: Que delícia, hein?
5: Que coisa boa, né?
1: Nossa, você devia ter estudado.
5: Ô, Batista, como é que é? Isso aqui,
3: é um pouquinho de Brasil.
5: Daqui a pouquinho você vai ver como ficou Batista depois de pintar o cabelo a lá, Janequine.
1: Tá horrível.
5: Mas antes, vem a segunda notícia do dia com ele, por favor, Batista.
3: Vocês viram, o Neymar fez uma live aí esses dias, mostrando uma... Falando de carta Pokémon. O Neymar também... O Neymar não sei o que ele quer da vida.
1: Cara, ele precisa de outros hobbies agora que ele tá casado, né?
5: Não venham me falar de carta Pokémon. Eu coleciono, é irado.
3: Você coleciona?
5: Eu coleciono, é irado. Isso aí é um investimento.
3: Então, aí ele tava falando de carta. Aí o Memphis, que é o jogador do Corinthians, o Memphis Depay, Aí ele falou que ele tem uma caixa especial de carta Pokémon. E aí ele falou que vai levar pro Neymar pra eles abrirem juntos.
1: Olha, né?
3: E falam que tem cartas raras que podem chegar a 200 mil reais.
5: Tô te falando, Batista, isso é investimento, cara.
3: Você
5: tem uma única caixa pra comprar cartinha Pokémon. Ela pode custar, assim, em alguns casos, o valor de inicial de uns 500 reais.
1: Nossa, né? Gente,
5: uma caixa com cartas.
1: É,
5: e tem cartas que valem muito dinheiro. Aliás. Agora já imaginou? Você vai lá, abre e sai uma carta premiada. Uma carta que vale 20 mil reais, 50 mil reais.
1: Vocês estão precisando arrumar outro emprego, tô achando.
3: Memphis Depay, também não tá jogando no Corinthians, fica vendo carta Pokémon, né?
1: Ah, eu só sei que se eu fosse um Pokémon, seria o Charmander. Mas enfim, vamos lá, galera.
3: Vocês viram o Ney ontem? O Ney tá bravo ontem.
5: Demais, cara. Cê
3: viu? Mas isso aí, tem que futebol raiz, é isso. O presidente do Remo lá ficou pé da vida, mas é isso que é futebol, tem que zoar mesmo.
1: E a gente já tá bravo com o Remo faz tempo, né? Desde a Copa do Mundo lá com os noruegueses. Tá, essa foi ruim. Foi
5: nossa, mal. Essa foi.
1: Eu posso me desculpar chamando vocês pra uma festa sábado?
5: Festa sábado?
1: É.
5: O que você vai fazer?
1: Porque eu vi uma notícia e eu vou precisar fazer igual e eu vou fazer essa festa lá em casa, galera. Não sei se vocês viram, mas teve uma mulher lá nos Estados Unidos que fez uma festinha muito legal. É a festa do divórcio. E aí, né, ela surpreendeu os frequentadores de um bar que ela vai sempre, expondo... nessa festa de divórcio, as 10 piores coisas que o seu ex-marido havia feito. No vídeo, né, que viralizou aí, ela exibiu um cartaz com as piores coisas que o ex fez. Mas só quem tava lá conseguiu ver isso daí. E eu quero imitar, gente, porque eu já fui casada também. Sábado tem festa, vou expor mesmo.
5: Batista,
3: o quê?
5: Quer comentar sobre isso?
3: Eu não quero
5: comentar. Posso comentar?
6: E se fosse ao contrário?
1: Eu sou uma ótima ex.
6: Pera aí, você falou, deixa eu falar. Calma aí. E se fosse ao contrário? Terminei com uma ex que eu tive, uma ex tóxica.
3: Péssima.
6: Pula na internet.
3: Vou fazer uma festa mostrando 10 das piores atitudes que ela teve.
6: Nossa senhora.
3: Eu seria altamente cancelado.
6: Eu perderia... a dona Luana.
3: Nossa.
6: A Luana Piovani.
3: A Luana Piovani ia pessoalmente em casa me matar. Com certeza.
1: Eu só digo uma coisa. Quem não tem nada a temer, não tem medo de nada. Se você foi ótimo durante o relacionamento, você não tem que ser...
5: Eu vou pedir permissão, Mini Ruth. Isso aqui é uma coisa de conselho maduro. Não existe alguém ótimo.
3: Não tem. Isso que eu ia falar. Eu ia falar a mesma coisa.
5: Não existe.
3: Sempre a
1: pessoa. Eu sou ótima.
5: Ah, Mini Ruth, você acha que você não casa com ninguém.
3: Tá desesperada aí, saindo cara do TI, do aplicativo. Eu vi quando
5: ótimo. Mas não existe relacionamento. Não existe. Somos seres humanos. Um dia você pode acordar de mau humor. Um dia você pode fazer um comentário chato. Você pode acabar brigando. Você pode...
1: Não, mas tem coisa que pode expor sim.
5: É, tipo o quê?
1: Se eu fui traída, não vou poder falar. Olha aqui, ó,
5: resolve.
1: Que vagabundo.
5: Isso é a coisa mais feia do mundo.
3: Traiu, dá um pé na bunda, cara. E acabou.
5: A pessoa é traída, ela quer mostrar que foi traída. Isso é coisa de otário. Você foi traído, você resolve
3: pra pessoa. Vai em programa de TV, fala que foi traída.
5: Olha, eu vou ler uma cartinha. Fui traído.
3: Se fosse ao contrário. Chega.
5: Vambora. Falar o seguinte. Eu tô lendo aqui os comentários no YouTube, tá? Peço permissão aqui, leio os comentários. Já fizeram... Teve um rapaz, o M. Pontes 1608, falou assim... Carvalho, Lucas, lançar um novo disco é pleonasmo. Calma que não é não, depois eu te explico lá no meu Instagram.
1: O que é pleonasmo?
5: Pleonasmo é redundância. Por exemplo, subir pra cima, descer pra baixo. Se você vai descer, é pra baixo. Se
1: lançar
5: você vai
1: subir, um novo disco.
5: Lançar não é pleonasmo, mas depois eu explico. Aqui não cabe não.
3: Falou o professor Pasquale agora.
1: Lucas Pasquale.
5: O David Castilha tá aqui, ó, querendo saber cadê o nosso Marcelão com cabelo pintado. Mostra aí, bora aí. Daqui a pouquinho a gente mostra. Mas eu li um outro comentário que foi em outra rede social, que foi assim: esse gordinho do meio, ele acha que ninguém percebe, mas ele fez uma crítica no Lula, foi na segunda-feira, criticamos o Lula, fez uma crítica ontem pro pessoal da direita lá com a urna da TSE com o Flávio Bolsonaro, e agora eu quero ver, ele não vai falar sobre o centro não? Olha, você tem toda a razão. Vamos falar sobre o centro.
1: Vai.
5: Amigos, é claro que a gente vai criticar também o centro. O centrão nesse Brasil é quem é que manda. Você que tá na sua casa, na sua família, você briga com seus familiares por conta de política, você é trouxa. Não tem que brigar.
6: Quem manda no Brasil não é nem a esquerda e nem a direita. Quem manda no Brasil é o centro, o centrão, rapaz. Vocês estão achando o quê? É o centrão que manda nesse Brasil, tá? Eles são o maior número na Câmara, são o maior número no Senado. Eu não preciso nem ficar falando, te relembrando, né? Você vai ficando até meio desanimado. Mas acontece o seguinte. Ontem teve uma operação da polícia. Alô, polícia. E eles foram na casa de um advogado. Um advogado, muito simples, um advogado. E encontraram na casa desse advogado uma coisinha muito louca.
1: O quê?
6: Ô, Mini Ruth, você já viu aquelas máquinas de contar dinheiro?
1: Ah, sei.
6: Já viu? Aquelas que você coloca ali um bolo de dinheiro e ela conta quantos dinheiros ela tem?
1: Morro de vontade de ter uma dessa, que eu não tenho dinheiro.
6: Pois é. A polícia chegou na casa de William Tomás, que é o famoso advogado do Centrão. A Polícia Federal fez uma busca no escritório dele e achou uma máquina de contar dinheiro. E não é qualquer maquininha não, tá? Ela consegue contar até 1.200 notas por minuto. Você veja aí a quantidade de dinheiro que ele estava interessado em contar. Ó, e veja bem, ter máquina de contar dinheiro não é crime. Esse não é crime nenhum, pelo amor de Deus, tá tudo bem. O problema é da onde vem o dinheiro que ele tá usando pra contar na máquina. E aí a polícia bateu porque está sendo investigado o Willer Tomás por participar de um esquema no INSS. O crime é supostamente roubar dinheiro de aposentado e pensionista. Ou seja, o advogado do Centrão, ele é famoso por ser advogado do Centrão, ele supostamente tira dinheiro de velhinho da fila da farmácia pra jogar na maquininha dele de contar nota.
1: Ô, Batista, não fica triste, não.
6: Eu tô falando, Batista nem é aposentado, pelo amor de Deus. Mas, ó, parece que não foi a primeira vez que esse advogado do Centrão já teve um encontro com a polícia. Ele tá até acostumado. Dessa vez ele deve ter aberto a porta e falou, pode entrar. Já fiz um cafezinho pra você. Senta aqui, a máquina tá ali, tá lá. Bom, é isso. A gente não vai deixar passar nada. Aqui na TMC nós sempre mostramos o ponto e o contraponto. Se entrevistamos um deputado de esquerda, entrevistamos também um deputado de direita e assim por diante. Porque aqui nós prezamos pela notícia e, é claro, pela imparcialidade. E lembrando, nós do Sobremesa queremos ver o circo pegar fogo e seremos os primeiros ali na frente a vender as tochas. Próxima notícia, vai, Batista!
3: Eu?
6: Peraí. É. Eu quero dar uma olhada na nossa enquete, pode ser?
3: Claro.
6: Vamos dar uma olhadinha na nossa enquete?
3: Claro.
6: Vai, Batista.
3: É, você sabe que está na crise da meia-idade quando... Quando entro na farmácia pra comprar um Doritos, saio com vitamina, ômega 3 e um aparelho de pressão na promoção. Quem mandou foi o Rafael Duarte.
1: O Ricardo Pinheiro, ele mandou o seguinte: eu vi que eu tenho 3 óculos, um pra perto, um pra longe e outro pra procurar os dois.
6: Muito bom. Amigos, é o seguinte, nós ontem fizemos a enquete perguntando se você queria que o Batista pintasse ou não o cabelo à la Reinaldo Giannichini. E sim, ele pintou porque ganhou o sim com 59%. E agora você vai poder ver como está o Batista. Entre agora no nosso Instagram, @tmcnewsbr, e venha conferir como ficou o novo penteado do Batista. Ficou um tchutchuco. Ó, @tmcnewsbr. Entre agora no Instagram e veja a nossa publicação com o novo visual do Batista. E pode confiar, não é inteligência artificial, é de verdade. Show me pinto. A gente vai postar vídeo mostrando como foi esta pintura linda, maravilhosa. Confira lá no nosso Instagram, @tmcnewsbr.
3: Vai lá, @tmcnewsbr. Vai lá.
6: Amanhã nós estamos de volta com mais sobremesa pra você.
3: Tchau.
6: Um beijo, um queijo, fique com Deus. Tchau, valeu, pessoal. Tchau.

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0: A Prefeitura de São Paulo criou um grupo de trabalho para elaborar um protocolo de segurança e saúde para corridas de rua e também eventos esportivos similares realizados em vias públicas da capital paulista. Essa medida ela foi publicada 2 dias após a morte de um atleta amador. Ele que sofreu uma parada cardíaca depois de completar uma meia maratona que rolou na zona sul da capital. Então, para explicar como esse protocolo pode aumentar a segurança dos atletas, a TMC conversou com a doutora Ana Bernardes, ela que é médica especializada em medicina do esporte e também do exercício.
1: Esses protocolos, a segurança de provas, elas são estabelecidas, é algo estruturado muito previamente. Esses protocolos são para definir pontos estratégicos e de fácil acesso, para colocar médico, equipamento de desfibrilação, para caso aconteça alguma coisa, tenha um suporte mais fácil e a gente consiga remover e levar rapidamente para o hospital. É, tudo já é muito estruturado. A Confederação Brasileira de Atletismo, já agora em abril, já fez um documento falando disso. A World Athletics, ela regulamenta a estrutura médica conforme o tamanho da prova. Então, eu acho que isso é uma coisa para ficar mais organizada e mais rigorosa para quem está organizando esses eventos, sabe?
2: Ana, e esse é um ponto muito importante, né? Porque acho que são vários pontos aqui, né? É muito bom que as pessoas cada vez mais estejam preocupadas com a saúde, participando das corridas, mas tem, claro, esse outro ponto que é de preocupação. Não basta chegar, ah, hoje eu vou participar de uma corrida, né? E sair correndo, né? Tem toda uma preocupação com a saúde, evidentemente.
1: Exato. Até nas normas, vem bem descrito. É do atleta a sua responsabilidade primária sobre a saúde, né? Então, a gente já tem muito descrito isso na medicina esportiva. Avaliações pré-participação, exame cardiológico, pré-requisitos, né? Tanto é que quando a gente vai falar sobre morte súbita, a gente divide entre fatores de risco antes dos 35 anos e depois dos 35 anos. Então, assim, é do atleta a responsabilidade em ter essa prevenção primária em relação à sua saúde para esse tipo de situação, né?
3: Ana, e existem sinais durante a corrida que indicam que o atleta deve parar imediatamente e buscar atendimento? Até para quem está ao redor, né? De repente percebe alguma coisa e já fala, opa!
1: O que está acontecendo? É. Bom, a primeira coisa que acontece de coração é aquele aperto no peito, sensação de desconforto, um ataque. Aqui o batimento já vai estar mais elevado, principalmente em provas de endurance, que a gente fala, que são provas de resistência, a musculatura cardíaca está trabalhando mais. Então, dor no peito, mas o principal que chama atenção é hora que começar uma tontura, ver que a visão está ficando um pouco mais turva, sentir mal-estar mesmo, aquela sensação de, meu Deus, parece que eu vou desmaiar. Esse sintoma. Sintomas pré-síncope são super importantes, é a hora que você tem que parar, sinalizar e pedir para chamar ajuda. Tontura, turvação visual, começar a dar até mesmo náusea e vômito, e principalmente esse desconforto no peito, que são sinais de alerta para a pessoa parar e falar, opa, o que está acontecendo?
2: Ana, para a gente fechar aqui, já te agradecendo muito pela entrevista, tem algum perfil de corredor que merece uma atenção especial? Sei lá, iniciantes ou pessoas com uma determinada idade? Como que funciona isso?
1: As pessoas iniciantes, para qualquer modalidade, principalmente em tipos de corrida, para iniciar essa modalidade e se desafiar em provas, em distâncias, é fundamental você fazer essa avaliação pré-participação, que é um check-up esportivo. O check-up esportivo, ele é fundamental para isso. Mas se você tem na tua família, por exemplo, seu pai, sua mãe já infartou, tem um histórico familiar de históricos de doenças cardiovasculares, para você é primordial fazer essa avaliação antes de qualquer outra coisa. Os fatores de riscos familiares, eles somam muito. Quando você tem histórico, por exemplo, de infarto, problema de colesterol nas artérias, isso é fundamental para você ser avaliado antes de fazer esse tipo de prova.
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0: Atenção, que agora tem serviço importante de saúde agora. A gente cobra todo dia aqui que as pessoas têm que ir tomar vacina, especialmente por conta do sarampo, que era uma doença controlada e que está de volta a dar as caras por aqui. Agora a gente avisa que tem orientações novas para tomar o imunizante. É um intervalo de 30 dias para quem tomou a vacina contra rotavírus, febre amarela e também a dengue. Quem vai explicar isso para a gente é a Melissa Palmieri, ela que é médica sanitarista da Secretaria Municipal da Saúde.
5: É muito importante que as pessoas que tenham bebês a partir de 6 meses de vida procurem já as unidades básicas de saúde nessas 3 cidades, São Paulo, capital, São Bernardo do Campo e Guarulhos, onde estamos fazendo essa vacinação indiscriminada até 59 anos, 11 meses e 29 dias. E o que, que muda do que tinha sido recomendado logo no início da semana? É que quem já fez alguma vacina de vírus vivo atenuado com menos de 30 dias não vai receber essa dose de sarampo nesse momento. Por quê? Porque precisa de um espaçamento de 30 dias entre essas doses. E aqui eu vou dar alguns exemplos dessas vacinas de vírus vivo atenuado. Então, nós temos para adolescentes a vacina de dengue, por exemplo. Para crianças pequenas, nós temos a partir de 9 meses a indicação da vacina de febre amarela, que se estende aí em todas as faixas etárias, inclusive aí os adultos que nunca fizeram uma vacina de febre amarela. Também temos a vacina de catapora, que é chamada varicela. Então, essas vacinas, se porventura a pessoa acabou de tomar nesses últimos 30 dias, ela vai ter que esperar esse período para poder tomar a dose de sarampo. Agora, a gente sempre deixa claro, né? Se você tem dúvida, vai lá no posto de saúde e leva o seu documento. O ideal sempre é ter uma carteirinha de vacinação, mas não tem problema, vai ser avaliado sua idade, a sua condição clínica, se você pode ou não tomar a vacina e se tomou alguma vacina anteriormente, para que o profissional de saúde ali da sala de vacina possa orientar melhor aí a nossa população.
0: Agora, doutora, por que do intervalo de 30 dias e se alguém, né, já tomou a vacina e acaba tomando a do sarampo sem cumprir esse período de 30 dias? Quais complicações podem acontecer?
5: Não são complicações que a gente diria, mas o que, que é importante? Quando a gente faz fora desse período, às vezes a gente até utiliza, porque precisa fazer estratégias de bloqueios, utilizar esses intervalos eventualmente menores. Mas o que acontece que a gente pede esses 30 dias? Para que não haja competição na produção de anticorpos daquela primeira vacina com essa segunda. Então, quando nós temos vacinas de vírus vivo enfraquecido, atenuado, o que acontece? Ou a gente faz as duas no mesmo dia, para que os anticorpos sejam destinados para essas doenças no mesmo dia. Mas se não fizermos, solicita-se esses 30 dias de espaçamento para que não haja competição de anticorpos dessa primeira com essa segunda e haja, sim, alguma deficiência de produção de anticorpos dessa segunda vacina. Então, é mais para otimizarmos o nosso sistema de defesa, o nosso sistema imune, para ele trabalhar o melhor possível.
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0: Agora a gente vai falar daquela polêmica envolvendo o médico imunologista Anthony Fauci, hoje com 85 anos, que foi convocado ao Senado americano para depor sobre a origem da Covid-19 e também sobre o financiamento de pesquisas ligadas ao tema. A comissão responsável pela audiência, ela votou para declarar o ex-diretor de saúde pública dos Estados Unidos em desacato ao Congresso, após ele se recusar a responder várias perguntas e recorrer à 5ª emenda da Constituição americana, que é um direito que qualquer pessoa no país pode usar para não se autoincriminar e que não significa admissão de culpa. Fauci foi um dos principais nomes da resposta à pandemia nos Estados Unidos, atuando como conselheiro tanto do governo Trump quanto do governo Biden, e liderou por décadas o Instituto Americano de Doenças Infecciosas. Esse caso, ele reacendeu o debate mundial sobre o tema. E é um bom gancho para a gente atualizar o que a ciência sabe sobre o vírus hoje em dia. Então, para isso, a TMC conversou com o infectologista Jean Gorenstein. Vamos conferir um trecho.
7: A gente sabia que era um vírus com alta infectividade, ou seja, de uma transmissão muito rápida de pessoa a pessoa. Nós sabíamos que 10% desse número de pessoas evoluiriam com forma muito grave, precisando de internação, sendo que 30% a 40% precisariam de UTI. Se a gente deixasse todo mundo pegar de uma vez a Covid, simplesmente faltariam leitos hospitalares e principalmente leitos de unidade de terapia intensiva. E foi exatamente por isso que as pessoas foram convidadas a ficar em casa, para que parcialmente pudessem estar se protegendo e não sobrecarregar os serviços de saúde. Um único gestor teve coragem de virar e falar: não, aqui na Inglaterra a gente não vai fazer isso, que foi Boris Johnson. Quando ele percebeu a dimensão da doença, ele falou: não, errei, volta atrás, volta isolamento social, volta máscara, porque a gente sabe que, infelizmente, pessoas vão morrer desassistidas, como realmente aconteceu, seja na Europa, especificamente na Inglaterra, seja na própria Itália, Milão, houve também uma questão muito parecida, e os Estados Unidos. Então, isso ficou muito claro, que o distanciamento garantiria com que as pessoas, de uma forma muito gradual, pudessem eventualmente se contaminar, pudessem ter oportunidade de serem acolhidas e reduzisse a mortalidade até o surgimento da vacina. O surgimento da vacina fez exatamente com que a gente conseguisse diminuir o impacto de mortalidade e, dessa forma, fizéssemos nós viver não o novo normal, mas o normal. Nós hoje vivemos de forma sem precisar de distanciamento, sem uso de máscaras, retomando as nossas atividades cotidianas. E isso ficou muito claro que foi a melhor conduta estabelecida. Muitas lideranças políticas acabam se embasando em alguns médicos questionáveis. E a gente viu muito médico se posicionando exatamente dessa forma. E esses médicos embasaram muitas lideranças. Então isso pode ter trazido alguma distorção de interpretação. Mas a ciência é real. A ciência é que mostra exatamente todos os trabalhos, tudo aquilo que foi visto diretamente ligado à assistência. Eu participei diretamente, não apenas como secretário de Estado, mas eu continuava na linha de frente atendendo pacientes. Nós sabíamos que, infelizmente, a ivermectina, ela não foi a droga que poderia ser usada. Colegas nossos que tiveram, infelizmente, a utilização, não tiveram o mesmo sucesso com seus pacientes. Então, claramente, a gente entende que quando essas falas, esses comentários vêm de alguém que não é alguém ligado à ciência, que ligado à área médica, eu acho que vale realmente uma condição de reprimenda, mas sem que, no entanto, haja maior alarde. Mas eu quero deixar muito claro que a ciência mostrou, através dos trabalhos científicos, através de documentação científica, que não houve erro de execução em nenhuma daquelas lideranças que tomaram realmente o respeito ao distanciamento social, ao uso da máscara e, ao mesmo tempo, da implantação das vacinas como melhor forma de nós podermos hoje vivermos uma realidade muito diferente do que aquilo que vivemos a partir de 2020.
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1: Olá, seja muito bem-vindo, muito bem-vinda a mais um Dinheiro TMC. Começando agora para todo o Brasil, para você que gosta de saber um pouquinho mais sobre finanças de um jeito simples, direto, sem aquele economês que mais atrapalha do que ajuda, vamos combinar. Eu sou o Thiago Matheus e na próxima hora tô com você recebendo grandes convidados, falando de um tema muito importante, é claro, ajudando a você ser o melhor amigo do seu bolso. Ó, nesse final de semana, você já sabe, é celebrado, é comemorado o Dia dos Pais, então, para celebrar esse dia, hoje o Dinheiro TMC vai falar sobre quanto custa financeiramente ser um pai, né? Quanto a presença de um pai no crescimento do filho também vai gerar um filho responsável, com saúde mental, mas também com saúde financeira. Cada vez mais é importante. Então você já participa com a gente através do nosso WhatsApp 11 972 21 1001. Você é pai? Tem dificuldade aí com as contas da criançada, dos filhos? Ou você ainda é filho, vai presentear o pai nesse fim de semana? Manda aí pra gente também, compartilha os ensinamentos que você recebeu do seu velho pai pra gente colocar aqui no ar. 11 972 21 1001. E ó, e a gente já começa o programa em grande estilo, hoje conversando com o professor Reinaldo Domingos. Nada mais, nada menos do que Reinaldo Domingos, que é PhD em Educação Financeira e vai ajudar a gente aqui a calcular quanto custa ser pai no Brasil e se o pessoal tá dando uns caminhos meio que errados por aí. Reinaldo, bem-vindo, obrigado pela participação.
2: Thiago, querido, obrigado por estar aqui com você, uma honra, né? Um prazer estar aqui na TMC. Você que está aqui ao vivo conosco, certamente vai gostar, porque também sou pai, opa, e também avô. Sabe aquele pai doce?
1: Pai duas vezes.
2: Sou eu, pai duas vezes, né? Então eu fico aqui muito lisonjeado e feliz de estar aqui para contribuir com a educação do comportamento financeiro para esse bolso da família brasileira.
1: Pai educa e avô estraga, é mais ou menos isso, pai, Reinaldo? Ou não é bem assim?
2: Puramente verdade. É. Pai educa e avô deseduca. Por quê? Porque é o momento que o avô quer toda a atenção e pode ter certeza. Entre o pai e o avô, muitas vezes a criança fala assim: eu quero ir para casa do vovô e da vovó. Por quê? Porque lá eu posso fazer tudo que eu quero. Ele me dá chocolate, ele me dá bala, ele me dá sorvete, enfim. É muito por aí.
1: É muito por aí. Vamos falar de um seguinte fator, Reinaldo. Quando a gente fala que pai custa caro, cada vez mais está caro ser pai no Brasil, a gente associa aos dias atuais. Antigamente era diferente, porque a gente via famílias maiores. As famílias tinham, né, 3 crianças na família, pai e mãe tinham 4 filhos. Hoje, malemar, você vê um casalzinho lá, né? Verdade. Talvez filhos únicos é a grande maioria, não sei se é a grande maioria, eu não tenho esse dado, mas dá para comprovar que é caro ser pai, ser mãe nesses tempos atuais. Quando a gente traz isso, hoje os principais gastos de uma família precisa considerar o quê? Para a gente colocar na prática, é desde a chegada do filho, é até a adolescência, o gasto com um filho, ele pega por qual período?
2: Então, quando a gente pretende ter um filho, de preferência, é um plano novo dentro da família. É um orçamento que vem de vez, se a gente colocar um percentual aqui, é de 30% a 40% a mais no orçamento quando a chegada de um filho. Então, imagina que eu tenho um orçamento lá de R$5.000 por mês, eu sei que estava pagando tudo, né, minha conta, as contas de alimentação, vestuário, viagem, enfim, lazer. Mas da chegada de um filho, tudo muda. Por isso tem que ser planejado. Ele vai tirar pelo menos 30% desse orçamento. E quem está preparado para isso? Dificilmente a família se prepara, Thiago. E aí é que entra o ponto. Nós precisamos ter a educação desse comportamento financeiro. É quase tirar uma fotografia e falar assim: o que eu estou ganhando, o que nós estamos ganhando, porque geralmente são os dois trabalhando hoje, a mulher e o marido, o pai e a mãe, eles têm um orçamento. Esse orçamento financeiro é que precisa ser realmente organizado. E aí é que entra a educação do comportamento financeiro. Nós precisamos saber quanto ganhamos e quanto gastamos. Para onde está indo esse dinheiro? Quase sempre a família está no equilíbrio financeiro. Ganho 5, gasto 5. Ganho 10, gasto 10. Como é que eu entro com 30% novo de um investimento maravilhoso que é o filho? eu preciso fazer reduções, excessos, gastos. E por incrível que pareça, na educação do comportamento financeiro, nós temos já pesquisas que mostram de 30 a 40% de excesso e desperdício dentro dos nossos lares. Então, papai e mamãe, você que está planejando ter seu filho, pode ter certeza que é possível. Agora precisa fazer uma faxina financeira nos gastos e excessos e desperdícios.
1: É isso que eu ia perguntar. Por que que as famílias não se preparam a princípio para tentar manter aquele padrão de vida? Nunca ninguém quer descer um degrauzinho?
2: Pois é, Thiago. Eu estou há 20 e poucos anos na educação do comportamento financeiro, pioneiros nessa área, autor de mais de 110, 120 livros hoje de educação financeira. E eu tenho certeza que a falta da educação do comportamento financeiro, que nossos avós, pais, nossos ancestrais não tiveram nenhuma informação. Uhum. Trata-se de uma disciplina nova que acabou de entrar dentro das escolas, porque nós não aprendemos. Então, os nossos pais, os nossos avós, enfim, não aprenderam nada sobre como exercer esse papel de dinheiro que entra e dinheiro que sai. O dinheiro foi visto como prêmio, e dinheiro é meio, não é prêmio. Então a gente precisa construir novamente essa relação. Por isso, quando a gente fala desse momento de datas comemorativas, dia dos pais, dia das mães, Natal, dia da criança, os aniversariantes, imagina, seu filho tem aniversário para pelo menos 30 lugares que ele vai ter que ir levar presente. Então tem toda uma conjuntura depois que você tem o seu filho. Porque o seu filho está indo em 30 festas que antes não ia. Então isso aí está dentro desse orçamento. Então a chave do gol aí, o planejamento, vem por meio de um orçamento financeiro, que é o GPS da vida financeira da família.
1: Isso é bom, hein? GPS da vida financeira da família.
2: Maravilhoso. Porque o GPS, porque ele dá a direção. E quando a gente fala em orçamento financeiro, as pessoas geralmente falam assim, Thiago, é o que ganha menos o que gasta, se sobrar faz, se faltar vai no crédito. Não. Não é esse orçamento que nós estamos ensinando, porque eu alcancei a minha independência financeira aos 37 anos de idade. Vindo do interior de São Paulo, fui camelô, auxiliar de camelô, morei em pensão e alcancei a minha independência. O que é estar independente? É não precisar trabalhar o resto da sua vida, com 37 anos de idade. Por isso eu escrevi meu primeiro livro, Terapia Financeira, onde traz a metodologia da SOP, que começa pelo diagnóstico, começa por uma fotografia. E essa metodologia traz exatamente um orçamento diferente, que é o que ganha, mas eu não vou primeiramente para os gastos, eu vou primeiramente para uma aposentadoria que eu tenho que guardar dinheiro para ela, para os meus sonhos de curto, médio e longo prazo, para as minhas prestações, para uma reserva estratégica e depois vem os gastos. Então é preciso, quando nós temos nossas crianças, nossos filhos, e como pais responsáveis, provedores da família, nós precisamos mudar o modelo mental de como administrar os recursos de entrada e de saída. No verso desse livro, aí em cima tem uma frase importantíssima que eu acho que você pode perguntar para os nossos ouvintes.
1: Ó, se a partir de hoje você não recebesse mais o seu ganho mensal, por quanto tempo você conseguiria manter o seu atual padrão de vida? Acho que essa pergunta deixa muita gente com a pulga atrás da orelha. Tá aqui na parte de trás do livro Terapia Financeira, do Reinaldo Domingos. E aí?
2: Então, esse orçamento, que é o GPS financeiro, ele precisa ser mudado as prioridades da nossa vida. O que nós viemos fazer aqui na Terra, papais? Né? Nós viemos aqui ser felizes, em primeiro lugar. Mas não só pagadores de contas. Nós vamos pagar contas, tá claro, mas eu não preciso mais só pagar contas. Mas o que nós aprendemos? Quando criança, vamos lá, vou com você mesmo, Thiago. Quando criança, você pegou recursos financeiros dos seus pais para comprar bala, sorvete, chocolate, alguma coisa você fez, sim ou não?
1: Com certeza.
2: Então você já teve mesada. Como assim? Eu não tive mesada regular, eu tive mesada espontânea e chamada mesada voluntária. Esse dinheiro você foi comprar, você gastou.
1: Sim.
2: E aí você, mais jovem, continuou gastando. Primeiro emprego, primeiro dinheiro, uma bolada de dinheiro que eu recebo no primeiro emprego. O que eu faço? O mesmo hábito, o mesmo comportamento. Gasto tudo.
1: Vou e gasta.
2: E vem um crédito junto. Aí começa o cheque especial, aí começa um cartão de crédito, aí começa tudo vindo para você como oportunidade. Oportunidade de também ter dinheiro, mas não dinheiro seu, dinheiro do terceiro, que chamamos de crédito. Esse crédito chamamos de dívidas. Essas dívidas hoje, somadas à ineficiência da vida financeira de grande parte dos pais desse país, estão inadimplentes. 83 milhões de brasileiros inadimplentes.
3: Muita
2: não
3: coisa.
2: Não pago suas contas muita mais. Coisa. Aí como é que eu faço para ter um Dia dos Pais bacana? Esse é o ponto. É possível? Sim. Mas é preciso ter consciência financeira.
1: Muito bem, Reinaldo Domingos, aqui conosco, PhD em Educação Financeira. Daqui a pouquinho eu tenho boas perguntas, viu, professor?
2: Opa!
1: Para fazer para você e principalmente para os pais que estão ouvindo a gente aqui na programação desse Dinheiro Tem Que Ser Especial. Mas antes...

0: Mas você já parou para pensar quanto custa criar um filho hoje em dia? Pois é, eu conversei com o Gabriel Castro, analista de investimento do Grupo MIDI, que conta tudo pra gente.
1: Bom, os estudos mais recentes feitos com dados do IBGE mostram que criar um filho até os 18 anos vai te custar, no mínimo, R$240 mil. Já na classe média, a conta passa para mais de R$500 mil. Para colocar em uma perspectiva de valor, o filho custa ali, no mínimo, um apartamento. E essa despesa não acaba ali quando ele faz 18 anos. A fase da faculdade é uma das mais caras nesse trajeto. Mas os dados que quase ninguém te contam é justamente o impacto da inflação. Quem tem filho paga basicamente uma inflação ali maior do que os outros, justamente porque a inflação roda ali por volta de 5%. Já a mensalidade escolar subiu quase 10% agora em 2026.
0: É isso, ter filhos não é brincadeira, é responsabilidade de gente grande. Mas para os papais de plantão, se a organização financeira for bem pensada, é possível sentir menos no bolso.
1: R$200 por mês guardados desde o nascimento, rendendo juros por 18 meses, vira um fundo de faculdade de verdade. Agora, se deixar para poupar quando o filho tiver 15 anos, aí não tem mágica que resolva. A mesma coisa serve para quando você se casa e planeja ter filhos daqui a alguns anos. E fica a dica também que pouca gente conhece. Por lei, a escola é obrigada a mostrar a planilha de custos que justificam o reajuste. Ou seja, se os pais pedirem, a escola é obrigada. Então peça, que é um direito seu.
0: Tá aí, dicas dadas, agora é só se organizar. E um feliz Dia dos Pais para todos os papais ligados aqui na TMC.
2: Valeu, Júnior, obrigado pelas informações. E ó, criar um filho no nosso Brasil, ele pode comprometer, como o professor já falou agora há pouco, até 30% da renda familiar. E muita gente não está preparada. O nosso repórter Luiz Fernando mostra como pequenos hábitos de consumo e também a falta de planejamento financeiro podem encarecer ainda mais a conta das famílias nas capitais do sul do nosso país. Chamando Curitiba agora em 100.3 no FM.
3: Dia dos Pais chegando e o orçamento das famílias entra em evidência. Mas além do presente para essa data, o que chama atenção é o desafio financeiro ao longo do ano todo. Criar um filho no Brasil, do nascimento até os 18 anos, exige um investimento que varia entre R$240 mil e mais de R$3,5 milhões, consumindo em média 30% da renda nas casas. Em capitais da região sul, onde o custo de vida acaba sendo mais elevado, uma simples ida ao mercado pode pesar ainda mais no bolso. Quem explica esse impacto é o professor Emerson Mainardes, da FEAUSP.
4: No supermercado, a recomendação é não levar crianças, né? Um casal, por exemplo, sem uma criança, né, gasta um valor. O casal com uma criança gasta outro, tá? É em torno de 20% a 25% a mais numa compra acontece quando uma criança está junto.
3: Para evitar que o impulso do consumo se torne um hábito compulsivo no futuro, o especialista aponta que a educação financeira precisa fazer parte da rotina da família desde os primeiros passos da criança.
4: O que nós chamamos de literacia financeira ou alfabetização financeira começa desde que a criança começa a falar e andar. Quando eu convidava a minha filha para ir comigo na panificadora, ela falava assim: ah, pai, posso comprar uma coisa para mim? Ela: pode, vou deixar você comprar porque você está me acompanhando. Aí ela chegava com duas. Eu falava: ah, pai, eu não estou sabendo qual escolher, não sei o quê. Veja, dependendo do pai ou da mãe, vai levar os dois. Agora, eu tomava uma posição diferente. Eu falava: não, você pode escolher. É um. Né? E você vai ter que aprender que é um. Você vai ter que fazer escolhas ao longo da vida.
3: No Brasil, 8 a cada 10 famílias declaram ter algum tipo de dívida. E a inadimplência já atinge 81 milhões de brasileiros. Um reflexo direto do alto custo de vida e de uma cultura que ainda prefere o improviso na hora de planejar as contas.
4: O brasileiro, ele não é bom em planejamento, ele nunca foi bom em planejamento. Ele é bom de resolver, né? É o tal do jeitinho brasileiro, dá jeito. Mas ele nunca foi bom em fazer um planejamento. Então nós temos que mudar essa cultura e começar a preparar os nossos jovens para que eles saibam como conduzir a vida deles. Os efeitos que tem de uma alfabetização financeira desde a infância são muito favoráveis para a própria criança e para o próprio jovem, né? Que depois vai ter que assumir os seus próprios compromissos, né?
3: Neste Dia dos Pais, mais do que dar presentes, o melhor investimento para o futuro da família pode estar na organização do orçamento e no exemplo da

0: gastando dinheiro dentro de casa.
1: Valeu, Luiz, obrigado pelas informações. Ó, a chegada de um filho é um fato transformador, a gente sabe disso, mas exige todo um preparativo financeiro. O professor falou agora há pouco também, o custo de criação se espalha ao longo de quase duas décadas. Tem que pensar muito bem disso lá atrás, lá no começo. O repórter Júlio Andrade detalha quanto que isso representa em orçamento doméstico. A gente faz conexão com o Recife 92.7.
2: Os valores mensais na criação de um filho pode variar conforme o padrão de vida e as escolhas de cada família, mas fica na faixa média mensal de R$ 2.000. Quando a gente fala no primeiro ano de vida, esse montante fica entre R$ 25.000 a R$ 60.000, com enxoval, fraldas, alimentação e saúde. Bom, a educação fica entre os maiores pesos no orçamento de longo prazo e pode representar cerca de até 40% no custo total. Lazer e imprevistos também entram na lista de despesas. Dados do IBGE e da Fundação Getúlio Vargas mostram que famílias brasileiras de classe média gastam, em média, R$ 600.000 para criar um filho até a maior idade. Famílias de renda mais alta, que optam por escolas particulares de ponta e atividades extracurriculares, podem ultrapassar R$ 1.200.000.
1: Valeu, Júlio. Um abraço para você. Agora para o Rio de Janeiro, onde a sintonia é 101.3. Grandes centros urbanos, como o Rio, inclusive, podem ter custos 50% maiores que outras regiões. Mensalidade escolar na Zona Sul da capital fluminense, para você ter uma ideia, ela pode chegar a quase 3 salários mínimos. A Júlia Novaes tem mais informações pra gente.
3: Quanto custa ser pai no Brasil? O valor não é exato e no Rio de Janeiro é ainda mais inflacionado por questões geográficas e sociais. Grandes centros urbanos costumam ter custo de vida mais altos, que podem ser até 50% maiores em comparação com outras regiões. Em bairros considerados seguros e com boa infraestrutura escolar, o aluguel de um imóvel com 3 quartos se torna proibitivo para boa parte da classe média. Em Botafogo, na zona sul da capital fluminense, uma pesquisa da reportagem TMC revelou que a mensalidade de um conhecido colégio da região pode custar R$ 4.800. Já uma aula de violão pode chegar a R$ 250 como projeto complementar escolar. Os custos com transporte e alimentação fora de casa também apertam o orçamento das famílias fluminenses. Segundo levantamentos de consultorias financeiras e institutos de pesquisa, os valores totais estimados para criar um filho até os 18 anos em todo o Brasil oscilam entre R$ 50.000 e R$ 2.000.000. Essa variação ocorre porque cada família possui uma realidade distinta. Em média, famílias da classe C podem gastar entre R$ 400 e R$ 1.500 mensais por filho. Já na classe A, esse valor pode ultrapassar R$ 10.000 mensais, considerando educação bilíngue e atividades extras.
1: Valeu, Júlia. Obrigado pelas informações. Esses foram nossos repórteres, viu, professor? Espalhados aí pelo Brasil e trazendo aí um panorama específico, aquelas características de cada região do nosso país. Mas acho que, no geral, independente se está no Sul, no Nordeste, Centro-Oeste, dá para dizer que os pais se preocupam em dar tudo para os filhos. Como o professor falou agora há pouco, as outras gerações, elas não tiveram orientação financeira, educação financeira. E talvez eles querem compensar o sofrimento também de infâncias antigas,
4: claro,
1: para que o filho não tenha nenhum tipo de necessidade de falta hoje em dia, né, professor? Agora, do ponto de vista da educação financeira, como que o senhor enxerga isso? Qual que é a diferença de oferecer conforto? Qual que é a diferença aí de criar um filho com muitos bens, sem ter necessidade, mas também, por outro lado, o filho não aprendeu o valor do dinheiro? Essa linha fica muito próxima uma da outra, professor?
4: Dinheiro é meio, né, Thiago? Você vê que todos os nossos repórteres, e no Brasil inteiro, você percorreu praticamente todas as regiões do Brasil, e você vê que não muda muito a situação. Lógico, temos lugares muito mais, né, custam muito mais, até pela região, aí tem a classe A, B, C, D, e depende da classe social, mas todas elas, diante dos seus ganhos, têm uma relação direta com o impacto no seu orçamento financeiro. Então, o que, que nós precisamos entender aqui? Nosso recurso financeiro, tá uma palavra, uma frase, né? Um slogan que até se tradicionalizou no passado. Dinheiro não aceita desaforo. O dinheiro não aceita desaforo.
1: A gente já ouviu isso aos montes.
4: Já ouviu isso aos montes. Mas ele continua sendo atual. Por que essa frase continua sendo atual? Porque, na verdade, nós temos hoje uma dificuldade de lidar com esse recurso financeiro, que é o meio. Então, ninguém nos colocou de uma forma organizada o que fazer com esse recurso, que é o escambo. O dinheiro é só um alinhamento. O dinheiro não é absolutamente nada mais do que... Olha, antes nós tínhamos lá, eu trocava esse celular por essa água, né? Logicamente o celular é mais caro, mas se eu tiver água no deserto, a água é mais cara do que o celular. Com certeza. Depende do contexto.
1: Exatamente.
4: Isso é muito importante. Por quê? Porque nós temos que analisar o que, que nós estamos fazendo com o nosso recurso financeiro. Então, por que, que nós temos grandes dificuldades? Porque, diante, voltando na metodologia da SOP, o diagnóstico é tirar a fotografia para entender para onde está indo aqueles 30% jogando no lixo lá de excessos e desperdícios. Mas tem um segundo pilar, que é o sonhar, que é o poder da motivação da família. Como meu filho deixaria de uma energia elétrica ligada, um ambiente que não está, uma televisão ligada, um ar-condicionado, economizar na alimentação, economizar no chuveiro, tomar um banho mais curto. Isso tudo vai impactar diretamente no custo da operação da nossa casa, que é uma empresa, é um lar. Ok, empresa família, bacana. Só que eu preciso ter um agente motivador, que são os sonhos. Reunião familiar vai muito bem. Aproveita o Dia dos Pais, uma reunião familiar deliciosa. Qual é? Primeira, é você falar, vamos ter uma reunião no Dia dos Pais. Como assim? Um bate-papo legal para falar sobre sonhos, filhos. Sonhos? Eu quero participar dessa reunião. Eu tenho um sonho, eu quero um iPhone, eu quero viajar, eu quero fazer isso. Bacana. Olha só que oportunidade. Dia dos Pais, uma reunião familiar, falar sobre desejos, sonhos, propósito da família. Isso nos dá a chancela de falar assim, então, filho, aí eu tenho 5 perguntas para responder. Se eu posso ou não realizar esses sonhos. O que é o sonho? É o iPhone? É o telefone, o smartphone? Quanto ele custa? Quanto tempo você quer realizar esse sonho? Quanto vamos ter que guardar? E de onde vamos tirar? É a pergunta mais importante. De onde vamos tirar? Vamos tirar do excesso. Nós assistimos lá com o Thiago, na TMC, que o professor Reinaldo colocou que nós temos excessos. Se a gente canaliza a energia dos sonhos para tirar a deficiência de gastos que nós temos hoje, a gente resolve o problema da família brasileira. Olha, Thiago, que bacana isso. Antídoto, o que viemos fazer na Terra, propósito e sonhos.
1: Boa, professor. E pegando esse gancho que você ilustrou aqui mesmo no rádio, né, que é a reunião familiar, os pais falando, explicando os filhos, trazendo esses 5 pontos que você falou, tem um investimento também que não aparece nas planilhas, que é a presença do pai, né? Se não tem a presença do pai, não tem essa reunião, como você falou, no almoço de família, nos debates financeiros. Então, explica pra gente como é que a participação e o exemplo de um pai pode influenciar na vida dos filhos, inclusive na responsabilidade financeira e nas escolhas para a vida também.
4: Mas a social é você chegar em casa não com mais um presente ou a bala ou o chocolate. É chegar com a sua presença de espírito, a sua presença física e falar... Filho, vamos brincar de pega-pega, de esconde-esconde, eu vou dentro do guarda-roupa, ou vamos descer lá no pátio, vamos brincar, vamos jogar bola. Esse é o maior presente que a criança necessita. Nossos pais, nós adultos, que são os avós dos nossos filhos, não tiveram essa oportunidade com a gente, porque eles tinham que trabalhar muito. Então, nunca teve essa organização, essa orientação, porque trata-se de uma disciplina, uma ciência hoje, a educação do comportamento financeiro. Então, nós precisamos ter, sim, mesadas chamadas sociais. Não existe, Thiago, preço no mundo que troque um brinquedo físico por uma atenção plena para o filho. Por isso, é gostoso ser avô. Porque avô, eu vou falar como avô, tem o Matheus e tem o Luca, né? Os dois. Eles querem é brincar, eles não querem saber do brinquedo. Muito embora o Matheus gosta de um brigadeiro. Ah, eu, vovô, eu quero um brigadeiro. Mas tudo bem, eu levo lá o brigadeiro, mas vamos brincar. É isso que as crianças querem. Então, essa pergunta sua tem muito valor. é muito importante no universo desse ser humano chamado criança-pai, né? Essa relação. Isso tem um preço, assim. Então ele fica esperando para brincar, ele não fica esperando mais aquele preço de trocar. E tem muitos pais, infelizmente, que trocam, né? Objetos, né? Presentes e tudo mais pela sua ausência. Isso tem um preço muito, né, alto no futuro.
1: Você está curtindo, acompanhando aqui o nosso Dinheiro TMC especial Dia dos Pais. Estou falando com o Reinaldo Domingos, PhD em Educação Financeira. Daqui a pouquinho, Reinaldo, a gente vai falar dos seus livros. Eu estou com três aqui. Três de quantos?
4: Quase 200 livros.
1: De quase 200. Estou com três aqui que são importantíssimos, mas daqui a pouquinho eu quero fazer uma pergunta especial aqui para o Reinaldo. Um livro específico dele que ele pode indicar para os papais de plantão que estão ouvindo a gente. Mas antes, vamos fazer uma pausa aqui na entrevista também, que a gente vai para as ruas de São Paulo, porque os nossos ouvintes enviaram algumas perguntas aqui para o professor Reinaldo sobre o custo dos filhos. Vamos ouvir o primeiro questionamento, a primeira pergunta que chega agora.
5: Além da educação, quanto que a gente pode, de um pai que paga alimentação, um convênio, divórcio, como que a gente pode fazer, além da alimentação, poder separar um pouco para ele no futuro?
4: Que pergunta importante, porque nós estamos falando aqui exatamente de como nós construiremos as bases futuras das nossas crianças. Pode e deve fazer parte uma previdência privada ao nascimento dessa criança. Os meus netos, meus filhos, tiveram no primeiro mês registro lá na certidão de nascimento e junto uma previdência privada. Ou seja, é necessário que a gente comece na tenridade, quando nasce, a construção de uma reserva financeira que com os 18 anos, certamente, Thiago, esta criança vai entender, porque você vai começar a desenvolver e falar para ela, olha, você já tem um recurso, vamos guardar. Quando você começar o primeiro salário seu, você já pode continuar isso para se tornar independente financeiramente. Aí não vai depender mais do INSS, que quer dizer isso nunca será suficiente.
1: Boa. Para quem é um pouquinho mais antigo como eu, professor, o pessoal quando nascia criava poupança, né? Poupança para o filho.
4: Pode ser.
1: Tá, mas a previdência privada nos dias atuais funciona melhor.
4: É que a previdência ela tem uma sistemática, né? Um sistêmico que você tem que guardar todo mês. A poupança, se eu não guardar amanhã, depois eu guardo no outro. Então eu fico muito, né, pontual. Por isso, qualquer investimento para um futuro, como uma previdência privada, como uma aposentadoria sustentável, é bom que ela tenha sistêmica, que ela tenha todo mês a guarda desse recurso.
1: Boa, mais uma pergunta, portanto, chegando aqui para o nosso convidado, Reinaldo Domingos.
6: Como formar um filho com as faculdades e esse custo muito alto das escolas e materiais escolares, alimentação? Qualquer dica que tem para a gente manter um filho bem educado e fugir dessa nova tecnologia que absorve muito eles?
4: Pois é, as telinhas, né? Nosso smartphone. Tem pai simplesmente falando, não, assiste aí para me deixar conversar aqui com a sua mãe. E vai empurrando, né? Muitas, né, atrações que às vezes a criança nem está preparada para assisti-las. Eu falei aqui no nosso bate-papo que é preciso entender que nós, quando geramos um filho, constituímos essa persona que é maravilhosa em nossas vidas, nós temos aí já um orçamento que vai existir de 30% ali no mínimo, né? Dependendo do que você quer mais, pode ser 40%, 50%, mas de 30% básico, que vai ser toda essa jornada dessa criança. E detalhe, hein, Thiago? Detalhe. Importante essa pergunta, porque hoje os nossos filhos não querem mais sair das suas casas. Então não são mais 20 anos, duas décadas. São 3 décadas para 4 décadas. Então você vai encontrar muitos filhos que não saíram das suas casas. Estão lá dentro dela e fazendo todo esse movimento de investimento que os pais têm que fazer. Então é necessário a gente fazer a lição de casa. Estou planejando, tem meu filho? Ah, já tem meu filho. O que eu faço, Reinaldo? Faz uma faxina financeira. Coloca aquela reunião familiar para todo mundo em prol daquele resultado maior que é o sonho. Porque nossos filhos merecem uma escola assim melhor. Nós sabemos que hoje 87% das crianças estão nas escolas públicas. Então nós temos aí 40 milhões de crianças em escola públicas e 8 milhões no máximo em escolas privadas. Quem consegue pagar uma escola privada? Quem tem o poder aquisitivo que tem a condição. Então a criança, ela vai ter esses 30% em toda a jornada dos 30 anos. você tem que estar preparado. E aí você tem que ter uma grande aliada, que é ela mesmo, que são seus filhos. Eles serão as bases para você construir essa solidez, essa sustentabilidade financeira.
1: Muito bem, mais uma última pergunta, chegando aqui no Dinheiro TMC para o Reinaldo.
7: Eu gostaria de saber que quem tem muito filho, para quem ganha um salário mínimo, dois salários mínimos, e tem muita despesa com aluguel, porque aluguel subiu muito o valor, gostaria de saber como que faz para a gente ter uma... diminuir mais esse gasto.
4: Pergunta muito realística e Ctrl-C, Ctrl-V para milhões de brasileiros. Ganha uma média do brasileiro, ganha de um a dois salários mínimos, Thiago. Então nós temos hoje um problema de impacto social muito sério e nós precisamos entender que nós precisamos respeitar uma coisa chamada padrão de vida. O que, que é o padrão de vida? É o que eu ganho. Se eu ganho dois salários mínimos, eu tenho que construir a minha base de vida em cima de três salários mínimos, dois salários mínimos. Então, se eu ganho 3 mil, 5 mil reais, eu vou ter que viver com esse, né, esse valor, que seria o meu orçamento financeiro. O que, que é padrão de vida? É nada mais do que eu ganho. Então, se eu ganho 3, eu vou ter que viver com 3. É óbvio que eu não vou conseguir colocar, muitas vezes, meu filho lá na escola privada. Então, vou colocar na escola pública. Porque ainda temos escolas públicas muito boas. Precisa só você procurar. Principalmente os interiores, tem escolas públicas muito bem estruturadas, com professores maravilhosos. Então, a gente sabe que vai ter que fazer algumas escolhas, vão ter que deixar algumas coisas para serem feitas em prol da educação das nossas crianças. Sem dúvida alguma, tudo sobe hoje, e aqui uma atenção especial, Thiago, que é a perda do poder aquisitivo das famílias. Imaginando que todos os nossos trabalhadores, inclusive aposentados, seja trabalhador CLT, servidor público, tem um aumento anual na carteira de trabalho ou lá na sua, no seu vínculo empregatício de 5%, que é o IPCA. Todas as categorias de dissídios. De outro lado, eu tenho os produtos e serviços que sobem 20%. Essa conta não fecha, 5 para 20, fica 15, 10, sim, 15%. Nós perdemos, ó, tô falando para você, você, eu, o Thiago, todos nós, perdemos poder aquisitivo todos os anos em no mínimo 10 a 15%. Isso vai nos levar aonde? A buscar mais crédito. E quando a gente vai para o crédito sem ter posicionamento, sem ter condições de pagar, nós vamos ficar inadimplentes, somar aqueles 83 milhões. Aliás, só para fechar, 2023 nós tivemos lá o Desenrola Brasil 1.0. Tinha 70 milhões de inadimplentes. 2.0, Desenrola Brasil.
1: Nesse ano.
4: Esse ano, 83 milhões de inadimplentes. Aqueles que fizeram Desenrola Brasil no terceiro mês deixaram de pagar. Porque naquele orçamento de o que ganha e o que gasta lá, não inseriram a prestação, porque não tinham como inserir uma prestação nova para fazer o Desenrola Brasil ser honrado. Portanto, não adianta combater efeito, governo. É necessário inserir a educação na base, inclusive das nossas famílias. Então, eu convido você a curtir esse momento e investir muito forte na educação do comportamento financeiro da sua família.
1: Reinaldo Domingos, PhD em Educação Financeira, conosco aqui no Dinheiro TMC. Estamos quase chegando aqui na reta final do nosso bate-papo, porque o tempo passa voando.
4: Demais!
1: O papo é bom demais. Mas eu ainda tenho duas perguntinhas, professor, inclusive, que são perguntas com respostas que vão ser uns recados para os papais que estão ouvindo a gente. A primeira delas é a seguinte: a gente vê muitas famílias, crianças de pais separados. É a realidade de muita gente que está ouvindo aqui, inclusive. E aí, do lado do pai, ele acha que educar é simplesmente pagar a escola, pagar os cursos, pagar as viagens, pagar os boletos. Pergunto para você, já sei meio que a resposta, mas é bom dar o seu ensinamento, seu conhecimento para o nosso público. Pagar as contas é suficiente para ensinar um filho? E mais do que isso, o que, que esses pais estão deixando de ensinar ao agir dessa forma?
4: A presença de um pai é praticamente impossível de ser reposta dentro de um lar, né? Por mais que a mãe fique com ele, que o pai esteja pagando assistência, um plano de assistência médica, lá um plano de saúde, tá, a escola, a presença é muito importante. Eu acho que aqui nós não temos como mudar a conjuntura, né? As pessoas hoje, às vezes nem se casam, elas se juntam. Sim. E acaba constituindo a família. Não tem nada errado, cada um faz aquilo que realmente deve fazer. O que nós precisamos é entender que quando a gente coloca no mundo um ser humano que é o nosso filho, ele precisa ter toda a atenção, independentemente da relação entre os pais, né? Ah, eu não convivo mais com a mãe ou a mãe com o pai, mas essa criança está no meio dessa conjuntura. Então, toda a atenção necessária, a partilha aqui, quem fica uma semana, quem fica outra semana, quais visitas esse pai para essa criança. Então, nós temos aí um problema realmente social que precisa ser acertado, mas vem muito da consciência, vem muito da cortesia, do amor, né, que esta criança traz para os dois. Então, está na hora realmente da gente fazer essa lição de casa e colocar esta família realmente unida em prol da educação dessa criança. Quando eu falo educação da criança, é em todos os sentidos, inclusive da atenção.
1: Muito bem. E a última pergunta, para a gente fechar com chave de ouro, Reinaldo. Tô com seus livros aqui que você me presenteou, três deles, 3 de 200, você falou, né?
4: É bastante coisa, porque nós temos livros didáticos, paradidáticos, nas escolas, né? Desde uma criança de infantil e vai até o ensino médio. Hoje a pessoa pode estudar graduação, pós-graduação, mestrado, doutorado em educação financeira.
1: Olha, legal. Tô aqui, inclusive, ó, Por que enfrentamos crises e não estamos preparados? Um dos livros aqui que o Reinaldo Domingos me presenteou. Tem também o Almanac do Dinheiro com Educação Financeira, bem ilustrado. Serve pra criançada também.
4: Do sal à criptomoeda. A história inteira com a educação financeira presente.
1: Pois é. Além do Terapia Financeira, que é o seu primeiro, é o livro de estreia.
4: Primeiro
1: que
4: livro,
1: você falou?
4: Não,
1: claro. Muito bem. É, aqui presentes. Mas assim, um desses livros você indicaria para um papai que está ouvindo agora, ou tem outro aí de tantos lançamentos que você fez, que é aquele livro que vem com as dicas de ouro do Reinaldo Domingos?
4: Duas obras eu indicaria. O Terapia Financeira, obviamente, que é um long seller, é um livro que traz a metodologia de uma forma lúdica e você vai aprender o D, o S, o OP, o Diagnosticar, Sonhar, Orçar, Poupar. É uma metodologia que foi vivenciada, que eu alcancei minha independência e depois transformamos ela em uma ciência. Hoje ela é uma ciência comprovada. Então, Terapia Financeira é a primeira. E a segunda é Mesada Não É Só Dinheiro.
1: Esse nome é ótimo.
4: Ele traz esse livro, As 8 Tipos de Mesadas, onde você vai aprender a construir tudo dentro da sua casa, com sua relação com o filho. E tem um outro ponto importante aqui. Ele traz também os 7 pecados capitais que você não pode cometer com a sua criança, com seu filho. Uma delas, eu vou falar uma delas. Nunca atrele qualquer gentileza ou qualquer erro que ele tiver em relação ao dinheiro da mesada que você vai dar. Então, castigo e prêmios nunca deve ser linkado aos favores, às gentilezas que essa criança faz. A criança está lá ajudando a arrumar a mesa, a criança vai arrumar a sua cama, vai ajudar lá a lavar a louça. Isso não pode ser atrelado a nenhum tipo de prêmio ou castigo. Ah, se você tiver uma nota mais alta esse mês ou esse ano, você vai ter uma mesada maior. Não, não faça isso. Mas se você tiver a nota, eu vou tirar. Também não faça isso. Porque criança tem que entender que mesada é doação. Mesada não é salário.
1: Muito bem. Reinaldo Domingos, para fechar com chave de ouro, a participação dele aqui conosco no Dinheiro TMC, ele que é PhD em Educação Financeira, mais de 200 livros lançados, um deles, com certeza, vai te ajudar demais. Reinaldo, muito obrigado, viu?
4: Eu que agradeço, Thiago, uma honra estar aqui com você nesse programa maravilhoso, muito rápido, gente, foi muito rápido, mas eu tenho certeza que você possa ter aqui aproveitado bastante esse momento. Obrigado pelo carinho que você nos traz e obrigado a você que está assistindo. E curta, mande para todos, porque é uma disciplina hoje, educação financeira, necessária para todos os lares. Parabéns, papais.
1: E a gente vai se falar numa próxima, hein, Reinaldo?
4: Estou com certeza. Juntos,
1: um abraço. Juntos. Obrigado. Enquanto isso, a gente volta para as ruas para saber dos nossos ouvintes como eles estão, aliás, como estão os custos de criar os filhos nos dias atuais. Vamos ouvir.
5: Tem sido um pouco, porque a alimentação tá cara, tem transporte escolar, escola, convênio médico, que não dá para ficar dependendo de hospitais públicos nas condições que tem hoje. E fora que eu sou um pai separado, divorciado, além disso eu tenho a pensão alimentícia para pagar. Que além dos 30%, a gente acaba gastando um pouquinho a mais, né?
8: Ficou mais caro, assim. Sim, no Brasil tudo tem sido mais caro, né? A inflação é alta, então os preços têm aumentado bastante.
9: E com os gastos com o filho não são diferentes, né? Você tem gastos com educação, transporte, alimentação, vestuário. Então, tudo isso tá bem caro.
10: Sim, com certeza.
11: Tem ficado mais caro, sim. Por causa da informação que as crianças recebem pela televisão, rádio, internet, né? Então ele fica mais caro, porque ele fica querendo coisas que na minha época a gente não tinha.
1: Tá aí muito ouvinte participando pelas suas e você pode participar também pelo nosso WhatsApp. Você já sabe, é o 11972211001 nesse programa especial de finanças, mas também atrelado aí ao Dia dos Pais, nesse fim de semana. Bom, a gente já falou sobre a saúde financeira e agora a gente vai falar sobre a saúde mental, que vai inclusive ajudar na construção de um adulto financeiramente e emocionalmente saudável. Será que essas coisas andam lado a lado? Então, como que a saúde mental ela pode contribuir para formar pessoas mais preparadas para lidar com os desafios, para tomar as decisões mais conscientes, para contribuir, inclusive, com uma vida financeira mais equilibrada? A gente conversa agora com o Dr. Rodrigo Bressan. Ele que é psiquiatra do Instituto Ame Sua Mente, Saúde Mental e Educação. Dr. Rodrigo, muito obrigado aqui pela participação no nosso Dinheiro TMC. Seja bem-vindo.
12: É um prazer, Thiago, estar aqui com você e com os ouvintes da TMC para ter uma conversa sobre saúde mental.
1: Vamos nessa. Doutor, de que maneira a saúde mental ela influencia a nossa relação com o dinheiro e também as decisões financeiras que a gente acaba tomando? Muita gente não acaba associando uma coisa à outra. Elas estão mais próximas do que a gente imagina?
12: Então, né, Thiago, porque quando a gente fala de saúde mental, e agora é um tema que a gente fala mais, nós estamos falando no fundo de como a gente é, como a gente existe, como a gente vivencia as situações, como a gente sonha, como a gente sente. E as decisões sobre dinheiro, elas determinam como a gente sente, e a forma como você toma a decisão em relação ao dinheiro é pautada na forma como você está. Então a relação com o dinheiro, ela é absolutamente fundamental para a saúde mental. Você sabe, Thiago, que tem esse dado que é recorrente em medidas mundiais sobre ansiedade do país, o Brasil ser um dos países mais ansiosos. E por um tempo se discutia, será que o brasileiro, a cultura que é mais relaxada, carnaval e tal, por que é mais ansioso? Um dos principais motivos para as medidas de mais ansiedade no Brasil tem a ver com a insegurança financeira, e não tanto com a nossa cultura.
1: Pois é, insegurança financeira é a palavrinha da vez. Até, doutor Rodrigo, falei com o nosso entrevistado anterior, outro profissional, e ele trouxe um assunto muito importante, e acho que vem a calhar com a sua participação também, que muitos pais, por conta de traumas do passado, por conta de dificuldades financeiras de anos atrás, da infância, da adolescência, eles querem compensar, né, com os filhos atuais, então enchendo de presentes, de mimos e tudo mais. E ainda pegando o que você falou agora, pouco de ansiedade, atrelada ao estresse das vidas modernas, depressão também, pode levar a gente a gastar mais. Então, vamos trazer esse ponto, esse ponto de vista, gastar por impulso ou até a gente se endividar cada vez mais, como também essas coisas acabam andando lado a lado e a gente nem acaba percebendo, mas parece ser um espiral sem fim, hein, doutor?
12: Claro, sem dúvida. A gente está falando como a gente age com o dinheiro, é baseado no como é o nosso equipamento emocional. Mas como a gente educa filho, é ainda mais baseado no nosso equipamento emocional e nas experiências que a gente viveu. Quando você fala quem passou mais dificuldade e tende a ser mais generoso ou mais do que generoso com os jovens, querendo que eles não passem as mesmas dificuldades que você passou no passado, acontece muito, mas todo mundo sabe que é um erro. Por quê? Quando a gente está pensando em educação, o mais importante é que a gente forme os filhos para o enfrentamento da realidade. E tem que lembrar que saúde mental, quando a gente define saúde mental, estresse faz parte da saúde mental. Estresse não é o que a gente tem que evitar, é o que a gente tem que enfrentar. Toda hora a gente fica falando muito estressado. Lógico, tem uma quantidade de estresse que pode ser muito elevado e pode atrapalhar a saúde mental. Mas para o enfrentamento da vida, a gente tem que desenvolver habilidades para lidar com o estresse. Hoje tem dinheiro, amanhã não tem dinheiro, hoje choveu, não dá para sair na rua, hoje não. Quer dizer, você precisa equipar o jovem para isso. Se você sempre tem uma solução que oferta para o jovem a evitar a angústia e o confronto e a dor, ele fica incapacitado para o enfrentamento. Então, no curto prazo, você ajuda a, vamos dizer assim, ficar mais contente, mas no longo prazo fica alguém que é incapacitado para enfrentar isso. Então a gente tem que ter muito claro que tem que estar focado nisso. O que acontece com as mídias sociais, por exemplo? Elas sempre te dão saídas fáceis para o entretenimento, para você não ficar angustiando, esperando alguma coisa, para você ter recompensa fácil. A recompensa fácil é uma saída que o nosso cérebro busca, é bom, mas para a gente ter um enfrentamento de longo prazo, a gente precisa saber esperar. Então, aqui você trouxe esse ponto, né? Vale a pena você poupar, o que significa tolerar não gastar, para depois você poder gastar com alguma coisa melhor, ou eu quero mais, vai me aliviar aqui, eu compro e faço uma dívida que vai me perseguir ao longo de um tempão, né? Então, essa capacidade de ter adiar a recompensa, ela é fundamental para os filhos, e os pais têm que ensinar isso. Quando os pais compram mais do que deveriam, eles estão, na verdade, desensinando, né? Ou ensinando alguma coisa errada. Quer dizer, são formas que atrapalham, né?
1: Agora, Rodrigo, o que é mais prejudicial, podemos colocar dessa maneira? É você falar de dinheiro o tempo todo, e até trazer esse exemplo que você disse, né? Envolver os filhos no pagamento de um cartão de crédito ou compras que existe a necessidade de se fazer, né, no caminhar da vida, da adolescência, da juventude e tudo mais, ou nunca tocar no assunto do dinheiro dentro de casa, principalmente quando a gente fala de problemas com as crianças. É o meio do caminho, como serve, obviamente, de solução para tantas coisas na vida, ou você pondera mais um lado do que o outro?
12: Eu tenho a impressão que, né, a saída ponderada é sempre a melhor. Eu, às vezes, quando o dinheiro fica muito carregado emocionalmente por perfil dos pais, da família, às vezes é até melhor diminuir um pouquinho o assunto, porque vira um desgaste o tempo inteiro. Mas as famílias que conseguem trabalhar com dinheiro com clareza, com tranquilidade, entendendo a questão numérica, dando elementos de poupança, porque você conhecer dinheiro é educação emocional, né? Porque você começa a reconhecer o teu desejo, controla o impulso, tolera frustração, faz escolhas, tem toda uma questão de função executiva, de eu poupo aqui, eu gasto ali, qual é o preço das coisas. É fundamental que os jovens tenham essa noção de que as coisas têm custos e valores, e que combine com a vida emocional de um jeito harmônico. Então, eu diria para você que o ponderado é o melhor, mas para cada família ela tem que encontrar um caminho que faça sentido na cultura. Com certeza é ruim não falar ou falar o tempo inteiro. Isso tem que evitar de qualquer jeito.
1: A gente está batendo um papo com o Dr. Rodrigo Bressan, ele que é psiquiatra do Instituto Ame Sua Mente, Saúde Mental e Educação. E Rodrigo, você falou agora há pouco do medo, né? O medo que acaba afetando tanta gente, o medo de ficar sem dinheiro. Eu estava até lendo uma pesquisa, não tão antiga assim, que a população tem mais medo de ficar sem dinheiro, de faltar dinheiro, do que ficar doente, por exemplo, do que correr algum tipo de risco na saúde, na vida. O dinheiro acaba liderando tudo isso. Como que uma pessoa toma decisões importantes e financeiras de maneira consciente com medo de faltar dinheiro? Ou até emendo, reformulo a pergunta para você: o medo faz as pessoas tomarem decisões financeiras piores, cada vez piores?
12: Então, o medo ou a ansiedade, eles fazem com que a gente tenha uma reação muito primitiva, né? Eles chamam de luta e fuga, né? Você fica ali atento, fazendo cenários negativos, estressado, com o coração batendo rápido, buscando uma reação rápida. O que acontece quando você está nesse estado é que você não consegue fazer um raciocínio mais profundo e ponderado para a tomada de decisão. Então, quando a gente está com muito medo, não é a hora de tomar a decisão, porque você vai ter uma decisão impulsiva. Você não consegue brecar, pensar, ponderar várias alternativas. Então, o que a gente pode dizer para qualquer um é, se você está num momento de topo emocional, de estresse, breca, ganha um tempo, pensa, entra no teu centro, pensa e aí toma a decisão. Aí você tem várias estratégias para fazer isso. Uma delas é usar alguém próximo que pode te ajudar. Calma, troca uma ideia, conversa, dialoga. E aí você busca esse estado. Isso é uma das coisas que os pais têm que ter isso em mente e têm que ajudar os filhos a fazerem isso. Porque a gente vê o filho ali ficar com medo de alguma coisa e fala, calma filho, vamos esperar um pouquinho. Daqui a pouco a gente vai tomar essa decisão de fazer isso ou aquilo. E a impulsividade, ela pode levar tanto para um lado de não gasto, não posso, vai dar tudo errado, eu tenho que economizar, quanto para o outro, gasta, não sei, vai precisar, então compra mais. Quer dizer, a ponderação é o elemento chave. E ela se dá também no diálogo entre o pai e o filho. Por quê? Porque, vamos dizer que nós estamos discutindo um gasto aqui. Qual é o sentido, filho, desse gasto? Faz sentido? Esse dinheiro vai ter qual o significado na sua vida e tal? Neste diálogo, tanto o pai quanto o filho podem se acalmar mais, se tranquilizar para fazer uma decisão que às vezes o pai achava que devia ser de um jeito e ainda é melhor da forma como foi dialogado ali.
1: Tá certo. Doutor Rodrigo Bressan, para a gente encerrar, um rápido recado que você possa dar para os pais que estão ouvindo aqui o nosso Dinheiro TNC. Como é que um pai pode ajudar o seu filho a ter saúde mental e financeira? Essas duas coisas importantes na vida do ser humano, mas caminhando lado a lado. É a conversa, como você citou anteriormente?
12: Claro. É um grande desafio, né? Um desafio é a gente manter a nossa saúde mental, equilibrar a nossa saúde mental, é o desafio da criação dos filhos, e tem em mente que a gente está criando um garoto para ter o equipamento lá na frente. Então, as coisas que a gente está resolvendo aqui não é só compra ou não compra, mas tem um olhar de longo prazo. Eu tenho que ensinar meu filho a tomar uma decisão de comprar ou não, mais do que decidir o que é melhor, porque não tem melhor. O mais interessante é desenvolver a crítica. E se as questões financeiras, elas estão aí, elas são do nosso mundo, elas representam grande parte dos nossos desafios, elas precisam ser lidadas juntamente com a saúde emocional. E a beleza dessa história é a ideia do diálogo. O diálogo gera, além de jovens que possam entender sobre saúde financeira e saúde mental, mas gera uma relação mais próxima, mais forte, o que torna ainda mais legal o Dia dos Pais.
1: Tá certo, doutor Rodrigo Bressan, psiquiatra do Instituto Ame Sua Mente, aqui conosco no nosso Dinheiro TMC. Um ótimo fim de semana para você, doutor. Muito obrigado pelas palavras, sábias palavras. Acho que vai ajudar muita gente. Até uma próxima.
12: Obrigado, Thiago.
1: Valeu, a gente que agradece. E para quem está acompanhando aqui o Dinheiro TMC, vamos chegando ao ponto final do nosso programa. Mas aí, compartilhe, viu, com as pessoas queridas à sua volta. Se você tem aí um pai, seja um pai novo, um pai mais velho, amigos que já são pais e tudo mais, encaminhe o Dinheiro TMC, que eu tenho certeza que eles vão ficar bem por dentro do mundo das finanças e vão tomar sempre a melhor escolha. A gente está ao ar aqui todo fim de semana, mas também sempre nas redes sociais. Siga a gente, @TMCNewsBR, para acompanhar mais notícias do mundo do dinheiro e, é claro, ficar sempre em paz com o seu bolso. Eu sou o Thiago Matheus, estou de volta numa próxima com mais um Dinheiro TMC. Aquele abraço.
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18: Olá, bom dia, bom domingo. Hoje, 9 de agosto de 2026. Sejam todos muito bem-vindos à programação da TMC aqui em São Paulo, em Brasília, no Rio de Janeiro, em Belo Horizonte, em Curitiba e também no Recife. Eu sou Estela Ribeiro, vou estar com vocês pela próxima uma hora, atualizando as principais notícias do Brasil, do mundo e da sua região. Lembrando que você pode acompanhar toda a nossa programação no nosso canal do YouTube, TMC News BR. Todos os nossos programas ficam gravados e disponíveis para você ver e rever quantas vezes quiser. O nosso portal de notícias, o nosso site tmc.com.br, que traz todas as principais notícias atualizadas com aprofundamento. Temos colunistas que fazem análise dos principais temas. Enfim, informação é o que não falta para você aqui na TMC. E a gente começa então com a informação. Vamos para o nosso giro de notícias.
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18: PT e PL chegam ao fim das convenções com candidaturas próprias e alianças táticas nos estados para fortalecer os palanques de Lula e Flávio Bolsonaro. O PL terá candidatos a governador em 14 estados e o PT em 12, num cenário ainda marcado pela polarização entre os dois campos políticos. Flávio Bolsonaro divulgou uma lista com 47 candidatos ao Senado que terão seu apoio nas eleições deste ano e apenas 15% são mulheres. A maioria dos nomes já defendeu o impeachment de ministros do Supremo numa estratégia para ampliar a força da direita na casa. Flávio Bolsonaro afirmou neste sábado em Itapetininga que pretende indicar homens e mulheres ao Supremo Tribunal Federal caso seja eleito presidente. A declaração ocorre em meio à tentativa da campanha de reduzir a rejeição entre eleitoras, segmento em que o candidato aparece atrás de Lula nas pesquisas. Já Tarcísio de Freitas e Fernando Haddad voltam a se enfrentar neste domingo às 8 da noite no primeiro debate da eleição para o governo de São Paulo. Únicos participantes, os dois candidatos reeditam o duelo de 2022 e devem concentrar os embates em segurança, educação, privatizações e infraestrutura. Eduardo Paes desistiu de participar do primeiro debate entre os candidatos ao governo do Rio de Janeiro, marcado também para este domingo. Sem o candidato do PSD, o encontro terá Antony Garotinho, André Marinho, Douglas Ruas e William Siri. A Petrobras fecha o primeiro semestre com a terceira petroleira mais lucrativa entre 10 grandes companhias analisadas pelo Poder 360. A estatal registrou lucro de US$16,6 bilhões, alta de 55% em relação ao mesmo período do ano passado. E o Pix é a instituição que mais desperta confiança entre os brasileiros, segundo a pesquisa Genial Quest. O sistema de pagamentos tem aprovação de 80% dos entrevistados e reúne índices de confiança entre eleitores de diferentes campos políticos. 4 pessoas morreram na queda de um helicóptero na região da Vista Chinesa, no Alto da Boa Vista, zona sul do Rio de Janeiro, neste sábado. Entre as vítimas estão o piloto e 3 turistas colombianas da mesma família, avó, mãe e filha. E nos destaques internacionais, um armazém da Organização Mundial da Saúde foi atingido por um ataque russo em Dnipro, na Ucrânia. O local armazenava suprimentos médicos destinados à linha de frente. Segundo a OMS, não houve vítimas. Vamos falar de esporte? Pelo Campeonato Brasileiro, o Palmeiras enfrenta o Internacional e o Bahia joga contra o Vasco às 16h. Às 18h30, tem Vasco contra Atlético e Corinthians diante do Red Bull Bragantino. E fechando essa rodada, o Flamengo enfrenta o Vitória às 19h30, com transmissão, claro, aqui da TMC. Agora são 8h06.
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18: Candidato à presidência da República, Renan Santos, defendeu a construção de presídios de segurança máxima em todo o país durante um congresso do Missão em Curitiba. Quem traz as informações direto de lá é a nossa repórter Isabela Miranda. Fala, Isa.
21: Candidato à presidência pelo Missão, Renan Santos, participou de congresso do partido em Curitiba. A TMC Paraná, ele explicou sua principal proposta voltada à prevenção das crises climáticas. Para ele, a falta de recursos no Brasil é um dos principais problemas.
22: O Brasil não consegue fazer nenhum plano de prevenção sério, porque o Brasil não tem dinheiro para plano de prevenção sério. Eu vou dar um exemplo. O que aconteceu em Minas Gerais, no Juiz de Fora, no começo do ano, é um desastre, no fundo, ambiental. Ele envolve falta de investimento na prevenção, ele envolve falta de política de desfavorização, envolve falta de recursos para fazer assistência pós para aquelas famílias que foram atingidas. Mesma coisa para a turma do Rio Grande do Sul, estive com eles, até agora não receberam habitação nem do governo federal, tampouco do governo estadual, estão vivendo em containers. Para você resolver isso, eu volto para a pergunta do seu colega da Piauí. No fundo, é a gente aumentar a capacidade de investimento do Estado em infraestrutura. Infraestrutura envolve infraestrutura que evita que, por exemplo, uma represa possa estourar, que uma chuva possa alagar uma determinada região.
21: Questionado sobre propostas para a segurança pública, Renan Santos reforçou a sua intenção de construir diversos presídios de segurança máxima no Brasil. O candidato ainda explicou como seria possível viabilizar financeiramente as novas instituições.
22: É que é uma questão lógica. Você só pode aumentar a sua taxa de investimento se você diminuir os seus gastos obrigatórios. O Brasil, desde a Constituição de 88, na verdade, desde a crise do petróleo, o Brasil vem diminuindo paulatinamente seus investimentos em capital bruto. Então, nós não temos infraestrutura, nós não temos de estrada. Isso inclui também os nossos presídios. Nós vamos ter que fazer muitos presídios. Como? Derrubando despesas, aumentando espaço para investimento, e aí com mais espaço fiscal para investimento, você vai fazer mais presídios. E não é um só, serão vários presídios.
21: O evento reuniu aproximadamente 1.500 apoiadores na capital. Em discurso, Renan Santos também fez duras críticas a adversários, como o presidente Lula do PT e Flávio Bolsonaro do PL. Ao lado do candidato do Missão ao governo do estado, Renan Santos também criticou candidatos ao executivo paranaense. 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
18: Obrigada, Isabela, pelas informações, e a gente vai de Curitiba direto para BH. O candidato ao governo de Minas, Alexandre Calil, declarou um aumento dos recursos mantidos em uma conta no exterior. A nova declaração de bens também reacendeu discussões sobre antigos processos trabalhistas envolvendo empresas da família. De Belo Horizonte, o repórter Murilo Luiz traz detalhes. Bom dia, Murilo.
23: Bom dia, Estela Ribeiro. Bom dia a todos que nos acompanham. É isso mesmo. Calil declarou um aumento de 34% nos valores depositados em uma conta no exterior. O saldo, que na declaração de 2022 era pouco mais de R$1 milhão, agora chegou a 1,4 milhão. O dinheiro está no Delta National Bank and Trust Company, nos Estados Unidos. O valor está entre os maiores declarados pelo pré-candidato. Nas eleições de 2016 e 2020, quando Alexandre Calil foi eleito e reeleito prefeito de Belo Horizonte, não havia registro de dinheiro mantido no exterior nas declarações feitas à Justiça Eleitoral. Enquanto o patrimônio cresce, Calil também tem um histórico de dívidas trabalhistas ligadas à empresa da família. Em 2019, quando ele era prefeito, a Justiça chegou a determinar a penhora de 20% do salário de Calil para pagar uma dívida trabalhista ligada à empresa Ercal, a empresa dele mesmo. Ele recorreu e afirmou que já tinha bens penhorados como garantia do pagamento. Então, esse é o aumento que ele declarou e outros históricos que também acompanham o Calil. 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
18: Ô Murilo, tô aqui pensando que com essa oficialização das candidaturas por aí, né, todas as pessoas precisaram fazer e apresentar suas declarações de bens, e a gente viu realmente o patrimônio de muitas dessas pessoas crescer vertiginosamente nos últimos anos, né, das últimas eleições para cá. Aí eu fico pensando que para o nosso patrimônio crescer desse jeito como jornalistas, a gente tem que passar por quantas encarnações?
23: Nossa senhora, isso aí tá lascado, não consigo nem dizer mais ou menos.
18: Não dá, né? Escolher uma profissão errada, né, Murilo?
23: Eu acho que sim, viu? Nossa senhora, mas faz parte.
18: Bom dia pra você, querido. Obrigada pelas informações. Agora, 8 horas e 11 minutos, a gente voa para Brasília, onde Francisco Neto traz os detalhes sobre o ministro André Mendonça, do Tribunal Superior Eleitoral, que determinou que a Federação Brasil da Esperança apresente gravações e documentos de eventos do PT após uma ação movida pelo PL. A corte apura o uso de recursos partidários e a atuação da militância digital. Bom dia, Francisco. É isso que está rolando por aí?
0: Exatamente, viu, Estela? Muito bom dia para você, bom dia para quem nos acompanha aqui na Transamérica, agora TMC. Pois é, o Tribunal Superior Eleitoral determinou, né, que a Federação Brasil da Esperança, formada aí pelo PT, PCdoB, PV, que entregue documentos dos dois eventos do PT. A decisão é do ministro André Mendonça, né, que atende parcialmente a um pedido do PL que acusa o partido e também o presidente Lula de usar a estrutura, né, partidária e recursos públicos para divulgar conteúdos contra Flávio Bolsonaro. Entre as matérias que deverão ser entregues estão aí gravações completas dos eventos, contratos, notas fiscais, comprovantes de pagamentos e também documentos contábeis. A investigação envolve aí o 8º Congresso Nacional do PT, né, e o projeto Porta-Voz de Lula, que buscou mobilizar militantes para uma produção e divulgação de conteúdos nas redes sociais. Mendonça destacou que a crítica, né, a adversários e atuação de militantes digitais não são, por si só, ilegais, mas afirmou que não pode existir pagamentos ou vantagens financeiras em troca de publicações políticas. O ministro também quer garantir, né, que possíveis provas sejam preservadas durante a investigação. Então, com isso, fez aí esta ação feita pelo ministro André Mendonça contra aí o partido, né, do PT, PCdoB e também PV.
18: Tá joia, Francisco. Muito obrigada pelas suas informações. Tempo seco por Brasília hoje?
0: Tá um tempinho seco, viu? Nós estávamos até aqui falando ontem mesmo, por volta aí das 10 horas da manhã, estava aí cerca de 38% de umidade. Então é muito baixo por ser próximo aí da manhã, né? A gente geralmente tem essa quantidade de umidade muito baixa quando tá à tarde, mas aqui tá um calorão e também um tempo seco, viu, Estela?
18: Pois é, vocês já estão acostumados, a gente sabe que em Brasília o tempo permanece seco a maior parte do tempo. A gente aqui por São Paulo, quando tem essa secura, já fica muito incomodado com o nariz ressecado, os olhos, tem que beber muita água. Vocês já estão acostumados, mas mesmo assim faz diferença, né, Francisco?
0: Faz demais, principalmente porque eu estou aqui há 4 anos, né? Então, uhum, isso daqui é um pouquinho mais diferente para mim, porque lá na minha cidade tem uma umidade um pouquinho maior, em Jataí, Goiás. Então tem um pouquinho maior de umidade quando vem para cá, que você vê que tá vendo alguns reflexos, já tive nariz sangrando, coisas assim que nunca aconteceram lá, né? E tá acontecendo, sim, aqui. Então tem um reflexo muito grande.
18: Tem que se cuidar. Obrigada, querido. Um bom domingo para você. A gente continua em contato. Agora são 8 horas e 14 minutos. E numa entrevista ao TMC 360, o cientista político Alberto Carlos Almeida falou sobre como a polarização fez com que partidos se tornassem neutros ao apoiar candidatos à presidência. Vamos ouvir como foi essa entrevista?
2: Acontece que só dois partidos têm chance de chegar ao poder no sentido de eleger o presidente da República, o PT e o PL. Os demais partidos não têm candidatos competitivos. Eu sei que tem outros candidatos, todo mundo sabe, né? Caiado, Zema, né? Renan Santos, né? Mas eles não têm chance. Né? Eles são candidatos nanicos, né? Como na eleição passada foi assim com Ciro Gomes e Simone Tebet. Então, os partidos, e a maioria dos partidos não tem candidato a presidente. Então, o que que interessa para esses partidos? Eleger bancadas no Congresso, eleger uma grande quantidade, uma grande proporção de deputados federais e senadores. E o Brasil é um país, como todo país, tá? Não tem nada de diferente dos outros, é um país regionalmente dividido. Você tem uma região do país em que você tem a direita mais forte. Você pegar estados como Santa Catarina, Paraná, São Paulo, você tem uma predominância de eleitores de direita. E você tem o oposto também, né? O Nordeste vota mais em Lula, vota mais no PT. Então, esses partidos, como estratégia para conseguir eleger uma grande quantidade de senadores e deputados federais, o melhor para eles é não se comprometer com nenhuma candidatura, porque isso não atrapalha o desempenho eleitoral dele, ou não é um fator a mais para atrapalhar o desempenho eleitoral desses partidos nessas diferentes regiões do país. Você não se compromete. Imagina que um partido desse sem candidato...

0: a gente vai lá e negocia o nosso poder de barganha e a quantidade de deputados federais e senadores que a gente vai eleger. Basicamente é isso que está acontecendo.
1: Então, a gente tem uma mudança, inclusive, na estrutura de poder nos últimos anos. O presidente Lula está reclamando disso na campanha, está falando abertamente sobre isso. É uma preocupação e essa mudança, ela tem muito a ver com a distribuição de emendas parlamentares, emendas impositivas. Para onde pode caminhar essa mudança nos próximos anos? Já que a gente está pensando na cabeça dos partidos, a gente tem um Congresso com mais poder do que tinha. Antes, quem definia como e onde ia gastar esse dinheiro, esse orçamento, era o presidente. Agora, cada vez mais, esses valores altíssimos, eles saem dos parlamentares, o que dá muito poder aos parlamentares, o que torna muito interessante se tornar um parlamentar. Visto que esse caminho é esse o caminho que a gente tá trilhando, para onde é que a gente pode caminhar? É um desequilíbrio ainda maior entre os poderes?
0: Joana, o que que acontecia no passado, né? Você sempre teve essas emendas, né? Elas não eram impositivas, isso começou durante o governo Dilma, né? Por que isso começou? Porque durante sua presidência, a Dilma não liberava as emendas. Qual era a tradição da política brasileira? Se o parlamentar votasse a favor do governo, o governo ia lá e liberava as emendas. E aí, a primeira presidente que deixou de fazer isso foi Dilma. O parlamentar votava a favor do governo e ela não liberava as emendas. Aí Eduardo Cunha e outros parlamentares disseram: ah, é, não libera, então vamos tornar impositivo. Então tudo começou aí, né? E depois os valores foram aumentando, né? Esses valores começaram bem baixos, em torno de 15 milhões, e hoje um deputado tem por ano 40 milhões, o senador tem por ano 70 milhões de impositiva. Na verdade, eles têm mais, né? Porque tem emenda de bancada, tem emenda de comissão, eles apadrinham fatias das emendas, né? O que eu falei de 40 milhões para deputado e 70 para senador é o mínimo que eles têm. Na prática, é sempre bem mais do que isso. Tá? Isso não vai mudar, porque isso é uma decisão do Congresso, isso vai ficar assim. E aí você pode se questionar, né, Joana, dizer: bom, então como é que o governo agora consegue apoio de deputados e senadores, já que eles agora estão livres, eles têm esse recurso na mão deles? Inclusive, você mesma falou isso aí, se tornou atrativo, muito mais atrativo ser deputado e senador antes. Você tinha muitos deputados e senadores que disputavam eleição para prefeito. Isso diminuiu drasticamente há 2 anos atrás. E vai diminuir talvez mais ainda, vai permanecer baixo daqui 2 anos, quando tiver eleição para prefeito. Hoje não é tão atraente ser prefeito, é melhor ser deputado por conta desse volume de recursos, não tem a menor dúvida disso. Tá? Então, basicamente, como é que o governo faz para conseguir apoio dos deputados? Aí você tem um recurso discricionário do governo, esse está lá. É o recurso que o governo usa discricionariamente, né, de acordo com os objetivos do governo. E esse também pode ser apadrinhado por deputados e senadores. Então, basicamente, antes, o preço, né, preço até literalmente, né, em recursos financeiros, que o governo federal pagava para ter apoio do deputado, era liberar aquela emenda que já estava prevista. Lá atrás, repito, começou menos de 16 milhões, era pouquinha coisa. Hoje, o preço ficou muito mais caro, já que o deputado tem mais do que 40 milhões. Para que ele apoie o governo vai ter que dar mais recurso ainda para ele, né? E, de novo, esse recurso vai sair do recurso discricionário do governo. O governo tem. Então, é basicamente o que eu estou dizendo, resumindo, né? O preço do apoio de deputados e senadores ficou mais elevado, ficou mais caro. E esse fenômeno é um fenômeno nacional generalizado. Como nós temos essa tradição de copiar o que acontece em Brasília, estados e municípios copiaram as emendas impositivas. Então, hoje, há mais dificuldade do que havia no passado, em outra proporção do que ocorre em Brasília, sem dúvida nenhuma, mas há mais dificuldade de relacionamento de prefeitos com vereadores. Os vereadores antes eram muito mais subservientes aos prefeitos, agora são um pouco menos. e deputados estaduais também a seus respectivos governadores.

0: houve uma mudança no país inteiro. Ela veio para ficar.
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2: Muito bem, agora são 8 horas e 22 minutos. A gente estava ouvindo o Carlos Alberto Almeida falando sobre a polarização entre os partidos. E agora a gente vai para o Recife, onde o nosso querido repórter Júlio Andrade vai falar sobre 5 prefeitos que deixaram de apoiar a pré-candidatura de Marília Reis ao Senado após o rompimento com Álvaro Porto. O movimento pode alterar a articulação política em Pernambuco. Bom dia, Júlio. Essa dança do apoia-desapoia está espalhada pelo Brasil inteiro, né?
3: Bom dia, Estela, bom dia a todos. Ah, com toda certeza, né? A gente vem aí nesta prévia das eleições, enfim, nesta prévia de campanha que ainda nem começou oficialmente, a gente já fica acompanhando essa questão de apoio e desapoio, enfim, é complicada a situação. Mas o que é que aconteceu, né? Esse movimento ocorreu após esse rompimento político entre Marília Reis, pré-candidata ao Senado, e o presidente da Assembleia Legislativa de Pernambuco, o deputado estadual Álvaro Porto. De acordo com ele, a decisão está relacionada aos que classificam como não cumprimento de compromissos políticos anteriormente assumidos. Nessa articulação proposta, a Marília Reis deveria indicar para a suplência um nome ligado à família Porto. No entanto, a escolha recaiu sobre o Abel Neto, que é sobrinho do prefeito de Cabo, do Cabo de Santo Agostinho, aqui na região metropolitana. E aí, esse rompimento do presidente com a ex deputada e postulante à Casa Alta provocou uma reacomodação de apoios nesse cenário político de Pernambuco para as eleições. E aí, agora, ontem, né, foram anunciados esse não apoio do Josafá Almeida, que é prefeito de São Caetano, aqui no Agreste, Sandra Praz, a de Canhotinho, Erivaldo Chagas de Lagedo, Duda Lira de Cupira e César Freitas de Sanharó. São cidades importantes aqui da região Agreste e Sertão do Estado. Além desses 5 prefeitos, outras lideranças políticas de diferentes regiões também anunciaram a saída da campanha da Marília Reis. Agora, apesar da retirada desse apoio à candidatura de Marília Reis ao Senado, o grupo afirma que a decisão não interfere na aliança com o ex-prefeito do Recife, candidato ao governo, João Campos. Mas, claro, a gente vai continuar acompanhando, essa é a informação. Nesse momento, então, a Marília Reis, candidata ao Senado, não terá o apoio desses 5 prefeitos. Existiu apoio e agora foram retirados. 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
2: Obrigada, Júlio. Como é que está o tempo aí em Recife hoje? Está dando boa viagem?
3: Tá dando sim, Estela. Começou meio nublado, mas agora tá melhorando, o tempo tá ficando bonito, o sol tá aparecendo e com toda certeza eu acho que o Dia dos Pais vai ser bem movimentado nas praias aqui, principalmente na de Boa Viagem, viu?
2: O Henrique falou aqui que é dia de tomar caldinho. Que caldinho é esse?
3: Tomar caldinho é... Rapaz, olha, Estela, porque na praia, se você senta ali na praia de Boa Viagem, viu? É. Você pode...
2: Ai, perdemos a conexão com o Júlio, que pena, mas depois eu quero saber que caldinho que é esse, viu, Henrique? Caldinho de feijão, camarão e peixe, olha só que coisa boa, parece uma boa ideia. Agora 8 horas e 25 minutos. Olha só.
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2: O ministro da Saúde, Alexandre Padilha, conversou com exclusividade com a nossa repórter Isabela Miranda, em Curitiba. Para ele, a saúde é a parte mais delicada das emergências climáticas. E a Isabela traz agora os destaques dessa entrevista.
5: Além das questões meteorológicas, de segurança e defesa civil, o El Niño e outros fenômenos climáticos exigem atenção da saúde. Em entrevista exclusiva à TMC Paraná, o ministro da Saúde, Alexandre Padilha, reforçou medidas que já estão sendo tomadas pela pasta para garantir atendimento à população brasileira.
6: Eu sempre falo, a crise climática é, acima de tudo, uma crise de saúde pública. Talvez a face mais dolorosa da crise climática é exatamente o impacto que ela tem na saúde pública. O Ministério da Saúde coordena um programa chamado Adapta SUS, que é exatamente adaptar o SUS, os sistemas de saúde, para enfrentar as mudanças climáticas. Então, a gente está investindo, são quase 10 bilhões de reais, as novas unidades que estão sendo construídas, unidade básica, centros especializados, já são construídos com um padrão que a gente chama padrão resiliente para suportar uma tragédia climática.
5: O sul do Brasil já tem sofrido com fortes tempestades. A previsão é que o El Niño possa gerar ainda mais preocupações até o final do ano. Questionado também sobre o aumento expressivo no número de emagrecedores que entram no país sem autorização e armazenamento correto, o ministro reforçou que não se tratam de milagres estéticos.
6: Essas canetas emagrecedoras são, acima de tudo...
5: Bem sobre o aumento expressivo no número de emagrecedores que entram no país sem autorização e armazenamento correto, o ministro reforçou que não se tratam de milagres estéticos.
6: Essas canetas emagrecedoras são, acima de tudo, medicamento. Elas surgiram como medicamentos para o diabetes. Com o tempo, foi se observando que elas também poderiam ter um efeito em enfrentar a obesidade, que é um problema de saúde pública. Então, são medicamentos, não são milagres estéticos. Né? Então, a primeira ação que o Ministério da Saúde fez foi pedir para a Anvisa convocar empresas no Brasil e no mundo que tenham registro dessas medicações para fazer o registro na Anvisa. Porque quanto mais alternativas registradas, vai derrubar o preço.
5: O Ministério da Saúde também está em campanha para atualizar a caderneta de crianças e adolescentes menores de 15 anos e elevar as coberturas vacinais em todo o país. A mobilização segue até o dia 1º de setembro com o Dia D Nacional em 22 de agosto e oferece 20 imunizantes do Calendário Nacional de Vacinação. A ação reforça a proteção contra doenças graves como sarampo, pneumonias e meningites, além de ampliar a proteção coletiva por meio da vacinação.
2: Muito bem, Isa, esse foi o nosso ministro da Saúde, Alexandre Padilha, em entrevista exclusiva à Isabela Miranda em Curitiba. Agora são 8 horas e 28 minutos.
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0: 8 horas e 33 minutos. Ontem a gente noticiou a queda do helicóptero no Rio de Janeiro, né? Helicóptero desses comuns que fazem os voos panorâmicos pela cidade maravilhosa, tal, muito, muito acessados por turistas. E ontem uma família colombiana que estava no Rio de Janeiro celebrando o aniversário de uma das suas componentes sofreu esse acidente. As três mulheres da família faleceram nessa queda, também o piloto do helicóptero. E a empresa responsável pelo helicóptero afirma que a aeronave estava regularizada e com a manutenção em dia. O advogado também disse que a companhia está dando assistência aos familiares das vítimas. A prefeitura pediu à ANAC uma fiscalização mais rigorosa dos voos panorâmicos no Rio de Janeiro. E quem traz os detalhes para a gente é a Luísa Rodrigues. Fala, Luísa. Daqui a pouquinho a gente volta, então, com os detalhes da Luísa. E eu estava aqui lendo mais cedo que triste essa situação, né? A família estava celebrando o aniversário no Rio de Janeiro. Parte da família estava em solo, esperando para voar na sequência. Eles tinham dividido o voo em duas partes. Infelizmente, essa tragédia que acometeu essa família colombiana. Ficam aqui os nossos sentimentos. Acho que agora sim a gente tem a Luísa.
1: O advogado da empresa responsável pelo helicóptero que caiu neste sábado na região da Vista Chinesa, no Alto da Boa Vista, afirmou que a Voo Rio Panorâmico está prestando apoio aos familiares das três turistas colombianas que morreram no acidente. Em entrevista coletiva, Bernardo Cortes foi questionado sobre os relatos que os parentes teriam descoberto a morte das vítimas pela imprensa. O advogado disse que não pode confirmar se houve atraso na comunicação, mas afirmou que os donos da empresa estão oferecendo toda a assistência.
2: Desde no primeiro momento que tomaram conhecimento do acidente, os empresários e os funcionários tentaram ajudar os familiares e fazer tudo que poderiam fazer para, nesse momento de tragédia, amenizar a dor dos familiares. Donos da empresa já levaram os familiares para um hotel aqui na cidade para prestar todo o auxílio necessário nesse momento.
1: As três turistas colombianas, Rocío Cubillos, Sofia Murilo e Wendy Manrique, e o piloto Alessandro Rocha morreram na queda. Os quatro corpos carbonizados foram retirados e içados por cordas por volta das 5:30 da tarde, encaminhados ao IML. O helicóptero, um Robson R-44, de prefixo PPMFS, caiu em uma área de mata fechada e muito íngreme. O prefeito Eduardo Cavalieri esteve no local do acidente e pediu que a ANAC reforce a fiscalização dos voos panorâmicos e de táxi aéreo no Rio. Dados do próprio CENIPA mostram que 13 pessoas morreram em acidentes envolvendo helicópteros no estado em 2026. Cavalieri afirmou que a prefeitura já encaminhou um ofício à agência e defendeu uma fiscalização mais intensa.
3: A gente encaminhou imediatamente um ofício, um comunicado da Prefeitura do Rio, direcionado à ANAC, para que tome providências imediatamente em relação aos voos no Rio de Janeiro. Quero crer, né, que a ANAC vai tomar essas medidas, inclusive com a possibilidade de suspensão de voos panorâmicos por uma semana ou por duas semanas, ou que seja, né, a necessidade da ANAC para fazer uma fiscalização mais intensa nos helipontos, nas aeronaves, na manutenção dessas aeronaves.
1: A ANAC informou que está contando com a Prefeitura para uma atuação conjunta na fiscalização, principalmente dos voos panorâmicos. A Polícia Civil investiga se houve crime relacionado ao acidente. Já o CENIPA realiza a investigação aeronáutica para identificar as causas e os fatores que podem ter contribuído para a queda. O advogado da empresa ainda afirmou que a aeronave estava com a manutenção em dia e regularizada. Sobre a possível existência de uma câmera dentro do helicóptero, disse que a informação ainda não foi confirmada e que aguarda o trabalho da perícia. As três turistas haviam pago mais de R$2.500 pelo passeio, na modalidade Doors Off, realizada sem as portas do helicóptero.
0: Ai, que triste, né? Lembrando que há pouco tempo a gente teve um outro acidente no Rio de Janeiro, em junho. Dois helicópteros também colidiram, resultando na morte de 6 pessoas. Foi nessa ocasião que morreu aquele cantor e produtor, o Oliver Tree, que estava aqui no Brasil produzindo conteúdo, também um youtuber argentino, enfim. A gente continua acompanhando as investigações para que casos como esses não voltem a acontecer, né? 8 horas e 38 minutos. Olha só, a gente falou muito do tal ciclone bomba, né? Que prometia muitos ventos fortes e realmente causou bastante ventania pelo Brasil todo, mas agora ele perdeu força, já está deixando a costa brasileira. O repórter Wailan Bernardo esteve mais cedo na base da Defesa Civil e traz os detalhes daqui a pouquinho pra gente. Ele que vai falar sobre a repercussão desse ciclone bomba nas últimas semanas e também qual é a expectativa para a próxima semana. Daqui a pouquinho a gente volta com esse assunto, porque agora o Paraná, Santa Catarina e o litoral do Grande do Sul estão sob alerta amarelo do IMET para risco de vendavais e tempestades. O aviso vem enquanto o Rio Grande do Sul ainda lida com os estragos do ciclone e bomba dessa última semana, como eu havia falado. Isabela Miranda tem as informações.
4: O domingo ainda tem chuva prevista em todas as regiões do Paraná, mas na segunda-feira a tendência é de enfraquecimento gradual das instabilidades ao longo do dia. De acordo com o CIMEPAR, o início da semana pode ter volumes acumulados de chuva superando os 70 milímetros em áreas do centro, centro-sul, sudeste, Campos Gerais e leste do Paraná. Depois da chuva, de acordo com o CIMEPAR, entre segunda e terça-feira, algumas regiões terão queda nas temperaturas durante o amanhecer por conta de uma massa de ar frio. As baixas temperaturas devem acontecer principalmente entre o centro-sul e a região metropolitana de Curitiba. Todo o Paraná e também Santa Catarina, assim como o litoral do Rio Grande do Sul, estão sob alerta amarelo do INMET para potencial perigo de vendavais e tempestades. A Defesa Civil Gaúcha segue prestando apoio a quase 130 municípios que relataram danos depois da passagem do ciclone bomba pelo estado na última quinta-feira. Mais de 94.800 pessoas foram atingidas e sofreram consequências deste fenômeno. O estado ainda teve uma morte confirmada e 5 pessoas feridas. Mais de 2.300 pessoas seguem desalojadas e 2 estão desabrigadas, dependendo de alternativas do estado.
0: Muito bem, agora sim o Ailan Bernardo fala sobre a perspectiva desse ciclone bomba estar se afastando da costa brasileira. Fala, Ailan.
5: A passagem do ciclone registrou ventos de 109 km por hora na Baixada Santista e 97 km por hora em Itanhaém. Ele foi chamado de ciclone bomba porque chega repentinamente e consegue mudar as condições do tempo em poucos minutos. Por isso, o estado de alerta que foi acionado. Já pela manhã de sábado, algumas chuvas isoladas no estado, mas ao decorrer do dia, o sol apareceu. E assim deve ser durante todo o domingo. Na segunda-feira, a chegada de uma frente fria. Também na terça e na quarta. Mas essa, sem o problema que nós tivemos durante esse último final de semana. Vale lembrar que as recomendações são sempre para que, em momentos de ventos fortes, não se abrigue próximo a árvores que possam cair ou estruturas que possam voar. Durante todo esse período, cerca de 15 ocorrências foram registradas, todas elas sobre tombamentos de árvores, muros ou então algumas partes de estruturas que foram danificadas. Nenhuma pessoa se feriu e nenhuma vítima foi registrada. O Rio Grande do Sul foi mais afetado por conta de uma região de baixa pressão. Agora, nos próximos dias, a Defesa Civil vai continuar monitorando para poder alertar a toda a população com antecedência, caso identifiquem novos riscos.
0: Muito bem, 8 horas e 42 minutos. Olha só, a Federação PSDB, Cidadania, retirou o apoio à governadora Raquel Lira e anunciou neutralidade na disputa pelo governo de Pernambuco após uma intervenção da direção nacional. De Recife, o Júlio traz mais informações. Daqui a pouquinho.
6: Essa decisão foi anunciada após a Direção Nacional do Cidadania optar em apoiar a candidatura do ex-prefeito do Recife, João Campos, do PSB. Dessa forma, a atual governadora e candidata Raquel Lira não vai mais contar com os dois partidos em sua chapa, o que deve afetar o cálculo do tempo no guia eleitoral de rádio e televisão. A declaração de neutralidade foi confirmada em uma nota do presidente da federação, o deputado federal Aécio Neves, do PSDB de Minas Gerais. No texto, a federação partidária afirma que divergências internas levaram à escolha pela neutralidade na disputa estadual. Em Pernambuco, os diretórios estaduais dos dois partidos haviam decidido apoiar Raquel Lira em uma convenção realizada de forma conjunta. Bom, o presidente estadual do PSDB, Rubens Júnior, disse que não tem nada a declarar e que o partido está avaliando a situação. Já o presidente do Cidadania em Pernambuco, João Freire, afirmou que recebeu a decisão com indignação e como uma violência política e jurídica e que o partido no estado está estudando os próximos passos. 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
0: Obrigada, Júlio, por mais essas informações. E olha só, hoje é Dia dos Pais, né? Muita gente se reúne aí para celebrar o Dia dos Pais e a defesa do ex-presidente Jair Bolsonaro pediu uma autorização para que ele pudesse receber as visitas dos seus filhos neste domingo. Mas o pedido foi negado pelo ministro Alexandre de Moraes. Vamos entender melhor essa decisão ao vivo com o Francisco Neto?
7: A decisão saiu neste sábado. O ministro Alexandre de Moraes, do STF, não autorizou a visita dos filhos de Jair Bolsonaro ao ex-presidente neste domingo, Dia dos Pais. O pedido foi feito pela defesa na última quarta-feira. Os advogados queriam a liberação de forma excepcional para o Carlos, Jair e Flávio. Eduardo Bolsonaro, que está nos Estados Unidos, não foi incluído na solicitação. Moraes manteve a suspensão das visitas por 30 dias. Por enquanto, Bolsonaro pode receber apenas médicos, fisioterapeutas e seus advogados. A restrição foi determinada depois de uma carta escrita pelo ex-presidente que foi divulgada nas redes sociais por Flávio Bolsonaro. Para o ministro, a publicação contraria a ordem que proíbe Bolsonaro de utilizar redes sociais, inclusive por terceiros. A defesa argumentou que a visita teria caráter familiar e humanitário por causa do Dia dos Pais. Mesmo assim, o pedido foi rejeitado. Bolsonaro cumpre uma condenação de 27 anos e 3 meses de prisão em regime inicialmente fechado por crimes ligados à tentativa de golpe de Estado e à tentativa de impedir o resultado das eleições.
0: Tá joia, Francisco. Obrigada pelas informações. Agora, 8 horas e 45 minutos. Após idas e vindas, a novela Cleitinho Azevedo parece ter chegado ao fim. O senador deve mesmo ser o nome do Republicanos para a disputa ao governo de Minas Gerais. O Bruno Marum tem mais detalhes.
8: As próximas pesquisas vão mostrar se a novela envolvendo o senador Cleitinho Azevedo, agora confirmado oficialmente como candidato do Republicanos ao governo de Minas Gerais, interferiu ou não nas intenções de voto do político de Divinópolis, no centro-oeste de Minas. O nome de Cleitinho foi confirmado na noite desta sexta-feira e encerra uma sequência de recuos, divergências internas e negociações entre o parlamentar e a direção nacional da legenda ao longo dos últimos dias. Para divulgar a confirmação, também na noite desta sexta, Cleitinho convocou uma coletiva de imprensa lá em Divinópolis e ligou para o presidente do Republicanos, deputado federal Marcos Pereira, que deu o ok para a candidatura do senador. Vamos conferir essa ligação.
9: E a pergunta que não quer calar: você vai deixar, que você é autoridade máxima, você vai deixar o Cleitinho ser candidato? Mas sim ou não?
10: Quero te agradecer por você ter confiado em mim. Eu, como eu te falei, eu estou passando um momento difícil, mas o soldado vai ferido, vai para a guerra ferido, que eu sei que eu vou ter milhões de soldados me defendendo aqui em Minas Gerais para a gente fortalecer Minas, o povo republicano. Que Deus te abençoe e conta comigo. Muito obrigado.
8: Em nota oficial, o partido informou que o presidente nacional do Republicanos decidiu autorizar a candidatura depois de Cleitinho reconhecer os equívocos cometidos durante o processo, apresentar desculpas à direção nacional e estadual, à população de Minas e às forças políticas envolvidas na construção eleitoral. Segundo a legenda, o senador também assumiu o compromisso de manter a candidatura até o fim da disputa. Lembrando que a trajetória até o anúncio oficial foi marcada por fortes emoções. Na última segunda-feira, emocionado e bastante abalado pela recente morte do irmão, o Cleitinho chegou a divulgar um vídeo desistindo da disputa ao Palácio Tiradentes, alegando que não tinha condições psicológicas, né, para encarar a campanha. No dia seguinte, porém, o senador voltou atrás e fez um apelo público durante a Convenção Nacional do Partido, lá em Brasília, pedindo para ser o candidato. Na ocasião, inclusive, o presidente nacional, Marcos Pereira, chegou a negar o pedido e criticou a inconstância do Cleitinho. No entanto, após novas negociações, a cúpula do partido voltou a recuar e liberou a vaga. Ainda de acordo com a sigla, também pesaram na decisão os reiterados apelos dos candidatos a deputado federal e estadual do Republicanos em Minas, que defenderam a importância de uma candidatura própria, além do desempenho do Cleitinho nas pesquisas eleitorais, nas quais ele aparece liderando em todos os cenários estimulados. 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
0: Muito bem, 8 horas e 48 minutos, hoje domingão, dia 9 de agosto, dia dos pais, e aí? Como é que você vai comemorar esse dia dos pais, ou com seu pai, ou com seu filho, ou com seus amigos? Conta aqui pra gente através do nosso WhatsApp, 11972211001, se você quiser mandar um recadinho pro seu pai também, pode mandar pra cá, a gente lê aqui no ar o recado, a sua mensagem, eu adoro, adoro. Meu pai já não tá mais aqui comigo, mas sinto ele presente todos os dias, então um beijo pra todo mundo que tem o pai pertinho, ou o pai que já não tá mais tão pertinho, mas que seja um dia especial para todos nós, né? E para falar sobre isso, o nosso repórter Wailan Bernardo fez uma matéria muito bonita para falar que tem pai que espera 9 meses, né? Tem pai que não espera nada, vira pai do dia para noite. Tem pai que descobre isso tarde, tem pai que vai descobrindo isso todo dia ali, no dia a dia, na repetição. E essa semana o link TMC foi atrás de histórias reais que mostram que não existe um jeito só de ser pai, tem vários. Vamos conferir a reportagem do Wailan Bernardo.
11: O que faz um homem virar pai? Para 5 famílias, a resposta veio de um jeito diferente. Um pai esperou 9 meses até conhecer a filha. Um policial que precisou aprender a ser pai sozinho. Um jornalista que descobriu o próprio autismo cuidando dos filhos. Um padrasto que virou pai sem nunca mudar de nome. E 2 pais que criam os filhos juntos. Histórias que não se cruzam, mas com a mesma resposta para a mesma pergunta. Paulo Canevari e Germani Cardoso tentaram engravidar por 1 ano antes de decidir adotar. Preencheram a ficha no Fórum João Mendes sem colocar nenhuma restrição de idade, sexo ou cor. 9 meses depois, receberam a notícia de que a Ana Júlia estava esperando por eles.
12: E preenchemos aquela ficha conversando bastante e não nos preocupamos em colocar nenhum tipo de filtro, de restrição em relação a quem seria adotado, nem a sexo, nem a idade, nem a cor, porque a gente achava que o que estava preparado aí pelo destino, por Deus, para a gente seria a melhor escolha, né?
11: Já o tenente da PM, Flávio Bahia, virou pai de um jeito que não escolheu. A Sofia nasceu prematura, de 1 quilo, depois da morte da primeira esposa a caminho do casamento. Foram 70 dias de UTI e quase 1 ano de licença do trabalho para aprender sozinho a cuidar da filha.
13: Foi muito difícil, cara, porque eu não me preparei para ser pai. Eu era um policial, como eu disse, combativo, de força tática. Eu não sabia nem que menina tinha cólica. Eu caí de paraquedas, mas fui aprendendo na dificuldade.
11: O jornalista Manuel Soares soma mais de 20 anos de carreira e hoje usa a mesma experiência de comunicador para outra coisa, orientar pais atípicos. Ele é pai de 6 filhos, 2 deles autistas, e em 2024 recebeu o próprio diagnóstico do transtorno.
14: Quando você se permite estar com uma pessoa, você precisa desenvolver um ritmo de relação. Gaste um tempo fazendo isso. Gaste um tempo se programando para estar presente na vida. No fim é isso. No fim tudo se resume à entrega de tempo.
11: Luiz Eduardo nunca foi chamado de pai pela enteada. Desde bebê, ela chama ele de tio Edu. Mas foi ele quem esteve em cada apresentação escolar da Isabela. Quem pagou a escola particular e o inglês.
15: Aí eu comecei a perguntar para ela. Quem acorda de manhã contigo? Quem faz a lição da escola? Quem te arruma para ir? Quem te dá banho? Quem te dá comida? Quem brinca? Quem te ensina a andar de bicicleta? Quem te dá bronca? Tudo era eu.
16: Eu tenho ele como a minha figura paterna. Como dizem, pai é quem cria, não é mesmo?
11: Wilson e Carlos pensaram em adoção antes de optar pela barriga solidária. A decisão levou quase 2 anos até o nascimento de Ian e Gael. Hoje, dividem entre os dois a rotina de criar as crianças, sem seguir manual nenhum.
17: A gente brinca que foram 4 pessoas totalmente inexperientes, né? Sem experiência nenhuma, aprendendo a lidar, a cuidar. É uma montanha-russa de emoções, né?
11: 5 caminhos diferentes até a mesma palavra. E é o Wilson quem resume o que ficou depois desse fim de semana de histórias.
18: Não existe pai pronto. existe o pai presente, né? Estar presente com seu filho, brincar com seu filho, muda tudo.
0: É isso, estar presente muda tudo. Agora, 8 horas e 53 minutos, a gente vai se conectar ao vivo ao Rio de Janeiro, porque o Rafael Alves tem as atualizações sobre a investigação da queda do helicóptero, que continua no Rio de Janeiro. Bom dia, Rafael.
19: Muito bom dia, Estela, para você, para todos os nossos ouvintes que acompanham a programação da TVC nesse domingo. Investigação sendo feita tanto pela Polícia Civil do Rio quanto pelo CENIPA, o Centro de Investigação da Força Aérea Brasileira, e também o trabalho sendo feito, Estela, agora para identificar os 4 corpos desse acidente que aconteceu aqui no Rio de Janeiro no fim da manhã de ontem. Segundo informações que a gente conseguiu apurar junto aos familiares dessas vítimas colombianas, outros parentes estão chegando ao Rio de Janeiro ainda hoje para tentar auxiliar na identificação desses corpos para conseguir fazer o traslado lá para a Colômbia. Segundo as informações, apenas uma das vítimas, a Sofia, que é uma das vítimas, a Sofia Murillo, ela tem o exame da documentação ali da arcada dentária, que auxilia os peritos a conseguir identificar o corpo de forma mais rápida. Já a Rocio Kublos e também a Wendy Manrique, elas não têm a documentação, então vão precisar passar para o exame de DNA, um processo mais demorado ali para a identificação desses corpos. Além delas três, que são as vítimas colombianas da mesma família, também tivemos o Alessandro Rocha, o comandante, ali o piloto dessa aeronave que acabou caindo aqui no Rio de Janeiro. Ele também não resistiu aos ferimentos. Segundo o Corpo de Bombeiros aqui do Rio de Janeiro, todos os corpos foram carbonizados, porque depois que a aeronave caiu ali na região de Mata Fechada, na região da Vista Chinesa, que fica no Parque Nacional da Tijuca, aqui no Rio de Janeiro, esse helicóptero acabou pegando fogo, os 4 corpos acabaram sendo carbonizados. A gente também tem uma nota divulgada pelo Ministério das Relações Exteriores lá da Colômbia, lamentando o acidente aéreo que aconteceu, deixou 3 vítimas colombianas. Disse que o consulado da Colômbia no Rio de Janeiro já está em coordenação com as autoridades e também em contato com os familiares das cidadãs colombianas para prestar toda a orientação correspondente a auxiliar nesse momento difícil. A chancelaria ainda expressou os sentimentos e condolências aos familiares e pessoas próximas das vítimas e disse que continua prestando assistência ao que for necessário a esses familiares. Volto com você, Estela.
0: Tá joia, Rafa. Muito obrigada pelas informações. Um bom domingo para você. E do Rio de Janeiro a gente voa para Curitiba para falar sobre um tornado que atingiu Piraí do Sul, nos Campos Gerais do Paraná, e provocou destruição em casas, galpões e também uma granja. As imagens dos ventos fortes repercutiram nas redes sociais. E quem traz as informações para a gente é o repórter Luiz Fernando Hanisch. Bom dia, Luiz.
20: Bom dia, Estela. Bom dia a todos que acompanham a TMC nesse domingão. Final de semana foi marcado por essa ocorrência aqui no interior do Paraná, município de Piraí do Sul, que fica a pouco mais de 190 quilômetros da capital Curitiba. Várias imagens desse vento forte acabaram repercutindo nas redes sociais e a Defesa Civil aqui do estado registrou uma célula de tempestade que abordou não só Piraí do Sul, mas outros municípios como Telêmaco Borba e Tibagi, que ficam na região. Relatos de casas, galpões e uma granja de porcos em Piraí do Sul que acabou sendo danificada com os fortes ventos. O CIMEPAR, que é o órgão de meteorologia aqui do Paraná, informou que os vídeos que repercutiram nas redes sociais apresentam características que são compatíveis com a ocorrência de um tornado. A avaliação da intensidade dos ventos e os impactos ainda está sendo realizada e ao longo da semana nós teremos novidades sobre a classificação desse fenômeno. Isso porque, caso seja confirmada a ocorrência de um tornado, ele precisa ser classificado de acordo com a tabela Fujita. E aí classifica os tornados em F1, F2 e F3 conforme a intensidade. A gente lembra que só no Paraná, nos primeiros meses deste ano, de janeiro até agora, agosto, pelo menos 9 ocorrências de tornados foram registradas em municípios paranaenses. Nesse final de semana também há alerta para temporais, tempestades com vento forte e possibilidade de granizo. Esse tornado de Piraí do Sul foi registrado na tarde deste sábado, por volta das 5 da tarde, e ainda está sendo investigado por equipes da Defesa Civil e do CIMEPAR, que acompanham a situação e ainda estão contabilizando os danos provocados pela tempestade.
0: Tá joia, Hanish. Muito obrigada pelas suas informações. Um bom domingo para você. Agora são 8 horas e 58 minutos. A gente já está terminando essa hora de notícias aqui na TMC. Aproveitar para mandar um beijo aqui para o Adriano Costa, que mandou mensagem no nosso WhatsApp, dizendo bom domingo, abraçar é dizer com as mãos o que a boca não consegue. Beijo para você, Adriano. Não sei se você é pai. Se for, feliz dia dos pais, se não, feliz dia dos pais por aí. E chegou aqui uma mensagem, olha só que interessante, as Beraldes falando que já imaginou ter um cunhado que é tipo pai? Cunhado é aquele cara que a gente toma cerveja no churrasco, cunhado é aquele cara que pede dinheiro emprestado, mas no nosso caso, o nosso cunhado é o nosso paizão, conhece a gente desde pequenininhas e sempre foi referência de conduta, de ética, de amor, de respeito e de tudo que tem melhor nessa vida. Então um beijo pro cunhado das Beraldes aqui, que é um paizão delas, um bom dia dos pais, feliz dia dos pais para você também. Para todos os pais que estão por aí nos ouvindo, um beijo para vocês, que seja um dia de bastante abraço apertado, de conversas boas, de coração para coração, porque é isso que faz a vida valer a pena. 8 horas e 59 minutos, um beijo, até mais. Tchau, tchau.
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1: 9 horas e 2 minutos. Hoje, Dia dos Pais, é claro que o nosso programa Cidade é Sua traz uma edição especial para falar desse tema, esse fim de semana, que o nosso olhar é sobre o afeto que une e constrói as famílias. Hoje a gente vai mostrar paixões herdadas de pais para filho e jornadas emocionantes de quem realizou o sonho da paternidade por meio da adoção e também da fertilização in vitro. O Cidade é Sua está no ar com produção de Júlia Takahashi e apresentação dessa que vos fala, Estela Ribeiro.
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1: É, o tempo passa. Mas será que ele só passa? Ou será que ele se transforma naquilo que a gente deixa para os outros? Nesse Dia dos Pais, a gente te convida a conhecer histórias de paixões que atravessaram gerações. Porque muitas vezes a herança que um pai deixa para um filho tá naquele gosto por um estilo musical, tá no ritual de torcer para um time, tá no cheirinho de uma receita na cozinha, ou talvez na profissão que um filho aprende com o pai. E muitas vezes essa conexão não depende de tipo sanguíneo. Depende de paixão, de afeto, daquele carinho diário. Hoje a Cidade é Sua te convida a conhecer histórias onde essas paixões atravessaram gerações. E a gente mostra para vocês que muitas vezes o conhecimento que passa de pai para filho transforma as paixões em legado. No episódio de hoje, a gente vai conhecer o Rafael. Hoje, ele é um dos donos do hot dog do seu Ângelo. Uma herança que veio do avô, passou pro pai e agora tá nas mãos dele.
3: Ele começou no carrinho de rua mesmo e perpetuou a marca desde então. Então, pra portinha, pra loja e hoje pras Dark Kitchens.
1: Então, quantas são hoje em dia?
3: Hoje já são 4.
1: E claro que não dá pra falar de São Paulo sem falar do Autódromo de Interlagos. Essa é a história da Maria Eduarda, que tem até tatuagem de automobilismo. Uma paixão que ela herdou do pai.
4: Qual não foi minha surpresa que minhas duas filhas mais novas, as mais jovens, se tornaram grandes fãs do automobilismo.
1: As motos também não ficaram de fora. Por aqui, o Ivan segue tocando a oficina do pai, o Carlos, e já está passando até essa paixão para o sobrinho, o Miguel.
5: É fantástico poder compartilhar todos os dias. A gente vem envelhecendo juntos, em fases diferentes de vida, mas eu tenho um irmão e um melhor amigo que trabalha comigo no dia a dia e é um privilégio muito grande.
1: E entre tantos cinemas espalhados em São Paulo, essa paixão também não podia ficar de fora, como conta o River.
6: O primeiro filme que eu levei eles para assistirem, pequeno, né, o River pequeno, foi A Turma da Mônica, Viagem no Tempo, um desenho animado. Eu lembro que foi a primeira experiência no cinema, nós dois juntos, né? E depois disso fomos muitas vezes ao cinema juntos. Somos companheiros de cinema.
7: Somos.
1: Mas a realidade para milhares de brasileiros pode ser diferente. Muitos deles não têm sequer o nome do pai na certidão de registro. A gente vai conversar com um especialista para saber quais os caminhos para mudar essa história.
8: Um fator que influencia muito, conhecido e estudado na literatura, é o envolvimento ou pouco envolvimento dos pais com a ideia de paternidade.
1: E é claro que amor de pai para filho não precisa ser do mesmo sangue, né? É sobre afeto e sobre a semente que a gente planta na relação. O Fernando conta pra gente como foi o processo de adoção do filho. E o Tonani fala de como foi a fertilização in vitro com o marido, pra hoje a família deles estar completa.
9: A gente tinha casado, foi fazer a nossa lua de mel em Las Vegas. Eu levei ele numa clínica de fertilização pra gente começar a conhecer o processo.
10: Achei que eu ia pra Las Vegas assistir Celine Dion, Backstreet Boys, Britney Spears, ele me leva pra clínica de fertilização.
1: Na Lapa, tem um cantinho dedicado ao hot dog. É o hot dog do seu Ângelo, que começou com o seu Ângelo lá atrás, com uma barraquinha de cachorro-quente, passou pro filho e depois pro Rafael, que hoje já tem 4 lojas de hot dog pela cidade. Olha, o hot dog é do seu Ângelo, mas quem tá aqui comigo é o Rafa, que é o neto do seu Ângelo, Rafael Menegueso, que herdou a paixão não só pelo sanduíche em si, mas pelo negócio, né, Rafa?
3: Exatamente. Bom, desde que eu existo, né, eu vejo o espírito empreendedor do meu pai, do meu avô, da minha avó, e querendo ou não, herdei, né, eu nem sabia que tinha Não posso dizer um dom, né? Mas um gosto, assim, pelo empreendedorismo. E eu descobri tem uns 6 anos e desde então a gente cresce bastante.
1: E quem começou? Foi o teu avô com uma loja aqui na Lapa mesmo?
3: Exatamente. Ele começou no carrinho de rua mesmo, nesse estilo que a gente vê nas fotos. E isso em 63. Então aqui era basicamente tudo mato, que ele falava que realmente era tudo mato. E perpetuou a marca desde então. Então, pra portinha, pra loja e hoje pras dark kitchens.
1: Então, quantas são hoje em dia?
3: Hoje já são 4. Então, a portinha, que a gente vai daqui a pouco, essa aqui, salão, e 2 deliveries.
1: E nesse meio tempo, entre o seu avô e você, o seu pai que deu continuidade nesse negócio?
3: Exato. Meu pai começou com meu avô com 12 anos, no carrinho mesmo. E aí, ele foi até a portinha com meu avô. E aí, foi quando ele assumiu, foi quando meu avô aposentou. E aí, ficou na portinha por mais 10 anos, eu acredito. E aí eu comecei com meu pai, e aí que as ideias minhas foram pra crescer a marca. E aí, então a gente cresceu.
1: Ô Rafa, e quando você começou, você se lembra de ter colocado a mão na massa, de ter feito sanduíche, de ter manipulado os alimentos?
3: No comecinho eu tava bem receoso, assim, de manipular as coisas. Então, a receita do purê que é a receita da minha avó. Como que eu vou fazer isso? Aí, então tentava, batia a cabeça, não conseguia, ficava... Será que isso aqui é pra mim? Aí eu fui começando lá com meu pai, fazendo hot dog, bem devagarinho mesmo. A gente já tinha um volume bem alto, assim, de hot dog. E aí, devagarinho, eu fui aprendendo, até que teve um dia que ele falou: Rafa, eu vou sair, vou resolver alguma coisa, você toca aí. Aí eu falei, então, tá bom. E aí, desde então, continuei aprendendo cada vez mais, né? Então, hoje, eu já sei cada processo aqui dentro da empresa e já consigo repassar também para outras pessoas. E também melhorar eles que já existem.
1: E qual que é o truque? Qual que é o segredo? Você me falou que são 2 salsichas. Conta como é o hot dog.
3: Ó, pra quem não sabe, esse é o clássico aqui paulista, né? Pão francês, 2 salsichas ou 1, ketchup, mostarda, pimenta, purê e maionese. É o clássico raiz. Meu avô, quando eu tava no carrinho, ele começou com mostarda e salsicha só. Que é realmente estilo americano, né? Quando veio pra cá. E aí, conforme foi o tempo passando, minha avó quis adicionar o purê dela. E hoje é o que a galera mais gosta, então eu venho no adicional de purê, a galera pergunta qual é a receita do purê e tem todo esse truque atrás do purê. O purê é feito todo dia, de manhã cedo, não fica um dia pro outro, ele sempre fresquinho e é da batata mesmo. Então lá atrás eu tenho um rapaz que ele fica responsável só pro purê. Então ele passa o dia inteiro fazendo purê, que é bastante. Hoje, só dessa loja aqui, acho que eu solto mais de 1 tonelada de batata que eu faço.
1: Ô Rafa, e eu imagino que sim, na passagem do seu avô pro seu pai, ele já cresceu e já também incorporou o que a tecnologia da época permitia. E agora, de você, do seu pai pra você, a gente tem esse boom da internet, da divulgação, do marketing, é aí que você se encaixa melhor?
3: Exatamente. Hoje, eu já tenho o privilégio de focar um pouco mais no que eu sou bom e no que eu gosto de fazer. Que é o delivery e o marketing. Não sei se a galera vê no Instagram, mas quem aparece lá sou eu. Que eu gosto de fazer, gosto de estar nessa frente. Então, no começo, né? Antes a gente só tinha a portinha, onde a gente vai. E lá não tinha delivery, nem nada do tipo. Aí eu implementei o delivery. Eu que quis abrir uma dark kitchen. Então, ninguém nem sabe o que é dark kitchen. Até hoje o pessoal não sabe o que é. E como foi pra crescer aqui dentro dessa marca. Então, implementar processos novos. Ter um controle de DRE, CMV... Toda essa parte de gestão financeira, assim, que o pessoal, meu pai, não dominava. Aí eu quis trazer essa tecnologia pra tanto ter uma gestão nova, pra conseguir melhorar, óbvio, a operação e trazer mais clientes, né?
1: Que é Dark Kitchen?
3: Dark Kitchen é uma cozinha fantasma que ela funciona apenas para delivery. Você não tem uma mesa, cadeira, muito menos você vai ver quem tá fazendo.
1: Rafa... O papo tá muito bom, daqui a pouco a gente vai lá na outra portinha conhecer a outra unidade, mas agora vamos comer, né?
3: Perfeito, claro, vamos lá.
1: Gente, dá licença, hora do almoço. Então vamos conhecer o seu Marcos, que é o pai do Rafael e o filho do seu Ângelo. Seu Marcos, com licença, ó, pegando na hora do almoço, prazer.
7: Prazer, tudo bom recebê-lo vocês aqui.
1: O Rafa tava me mostrando que daquela esquina pra cá foram 16 anos.
7: 16 anos. Na esquina ficou 47 anos, né? Eu e meu pai. Daí o prefeito tirou a gente dali, aí nós passamos pra cá. E aqui agora já tá 16 anos.
1: Ô Marcos, e você se lembra dos primeiros momentos trabalhando com teu pai?
7: Ah, eu comecei com 12 anos. Daí eu vinha nas minhas férias de escola, né? que era meio do ano e final de ano. E daí quando passei pra estudar à tarde, eu comecei a ficar o dia todo aqui.
1: E você gostava mais de fazer o cachorro-quente ou de atender o público?
7: Não, eu atendia, só buscava pão e servia refrigerante, né? Ele não deixava eu fazer. Com muito custo, ele deixou eu fazer.
1: E por quê?
7: Não sei, eu acho que era ciúmes, não sei. Ele não deixava.
1: O Marcos, você tem outros irmãos?
7: Tenho mais 3 irmãos.
1: E só você que seguiu a linha do negócio do teu pai?
7: Sim, daí assim, todos na verdade passaram aqui, né? Foram ajudando ele, arrumavam o serviço e depois saía. E eu, como era o último, eu fiquei. Sempre gostei, já tava no sangue já, né?
1: Então você virou o xodózinho do pai?
7: Virei.
1: E você acha que é essa transição de você pro Rafael agora, o que significa dentro da tua família, não só nos negócios, mas emocionalmente?
7: É bom, assim, não deixa o legado morrer, né? Aí, assim, dá continuidade, porque, assim, como meus irmãos não quiseram, se eu não quisesse, já tinha acabado. Aí, como eu assumi, agora, se ele não quisesse, iria acabar essa tradição também, né?
1: Olha, o seu Aparecido, também conhecido como Bigodinho, é isso, seu Aparecido?
11: Isso mesmo.
1: Cliente desde sempre?
11: Faz uns 20 anos. Na época que ele ficava aqui na rua, ficava movimentando devido aos fiscais da prefeitura. Aí tem cliente que vinha aqui hoje, vinha com a mãe. Hoje eles estão trazendo os filhos para comer cachorro-quente. Faz tempo isso aí.
1: Então o senhor comprou o cachorro-quente do seu Ângelo, do Marcos agora?
11: E futuramente do menino, do Rafael, que já tem umas 3 lojas espalhadas por aí.
1: Então bom apetite. E olha só, a gente recebe agora o Márcio, a Maria Eduarda e a Fernanda. E essa é uma família que tem uma paixão pelo automobilismo. E pelo que eu entendi, começou em você. É isso mesmo, Márcio?
12: É isso mesmo, eu sempre gostei muito de Fórmula 1, de automobilismo, sou da geração Ayrton Senna, né, que era uma paixão nacional, acho que paixão de muitas famílias na época, e eu sempre gostei de Fórmula 1 e elas desde pequenininha, elas assistiam comigo a Fórmula 1, elas viam minha torcida, minha admiração pela Fórmula 1 como em si, né, como um todo, né. E aí, qual não foi minha surpresa, que minhas duas filhas mais novas, as mais jovens, se tornaram grandes fãs do automobilismo, né? A gente tem até um grupo em que nós trocamos mensagens, né? Quem fomenta mais esse grupo é sempre a Fernanda, né? A Fernanda fica atenta a tudo que é notícia de Fórmula 1. E do nada sempre aparece alguma novidade, elas são super antenadas, as duas, né? Mas é uma paixão que passou de pai para filho, que passou por gerações, né? Por 2 gerações, né? Tá passando, né? E elas gostam muito.
1: E quem foi que começou a gostar primeiro, a Fernanda ou a Eduarda?
12: A primeira vez que eu levei a Fernanda na Fórmula 1 foi nos treinos, né, Fernanda? Acho que seu nome.

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1: Olá, olá, olá, seja muito bem-vindo, muito bem-vinda ao Cidade é Sua desta semana, que vai falar de um assunto muito importante para toda a sociedade, de um assunto que tem que ser muito discutido, não só pelas mulheres, mas por nós, homens também, que temos uma responsabilidade imensa sobre isso. Vamos falar sobre os 20 anos da Lei Maria da Penha. Nós também estamos no Agosto Lilás, que é um mês de combate à violência contra as mulheres. Vamos falar sobre a lei do feminicídio. Para que vocês possam ter uma ideia, só no ano passado, Minas Gerais registrou 177 feminicídios, ficando atrás apenas de São Paulo.

0: infelizmente, casos até contra agentes da lei, como foi o caso da capitã Michelle. Então, muito obrigado por discutir isso com a gente.
1: Sim, bom dia, obrigado pelo convite. Informar é proteger, né? E nessa perspectiva eu venho como coordenadora do Ministério Público de Minas Gerais de combate à violência contra a mulher conversar com você, né, sobre esses 20 anos da Lei Maria da Penha, que entrou no ordenamento jurídico em 2006, agora dia 7 de agosto, no final dessa semana, já consolidamos essa legislação protetiva. Muito se fez, muito tem sido feito e muito ainda temos a caminhar, né? Como você colocou, os dados do Anuário de Segurança Pública trazem essa realidade, de que a gente ainda tem muito que percorrer, muito que proteger e, de forma inegociável, responsabilizar os agressores.
0: Nesse sentido, vamos falar da Lei Maria da Penha. Para quem ainda não conhece a história, Maria da Penha foi vítima de violência, de agressão do companheiro que ela tinha na época.
1: Sim.
0: Ela acabou ficando numa cadeira de rodas e inspirou a lei, que tem 20 anos. O que que avançou desde que a lei foi implementada no Brasil?
1: Sim, o caso da vítima, né, Maria da Penha, é emblemático porque o Brasil ele foi denunciado nas cortes internacionais por não punir corretamente, não punir a tempo e modo. Então o Brasil é denunciado e ao Brasil é recomendada a estruturação de uma lei que efetivamente protegesse aquelas mulheres, as mulheres em situação de violência doméstica e familiar. E assim, nesse contexto de recomendação internacional por descumprimento de direitos humanos, o Brasil incorpora, há 20 anos atrás, a Lei 11.340 de 2006, chamada Lei Maria da Penha. Muito se caminhou, André, porque avanços importantíssimos aconteceram. Dois, principalmente. Um, que é nomear os tipos de violência. Antes tínhamos os crimes esparsos, mas não tínhamos nominadas as violências que hoje são colocadas na Lei Maria da Penha. Por exemplo, nós temos no artigo 5º, né, a definição do que é a violência contra a mulher, que é qualquer ação ou omissão baseada no gênero que cause sofrimento psicológico, físico, moral, sexual, patrimonial. E agora, recente, em 2026, tivemos a sexta violência nomeada, que é a violência vicária. Então, um marco legislativo foi nomear que várias condutas, vários tipos de agressão e diferentes tipos de agressão. Sim. São praticados contra mulheres, porque só se visualizava, só se percebia a violência física. Hoje a gente tem consolidada na legislação nacional a violência psicológica, né, que é qualquer atitude, digamos assim, que cause dano emocional àquela mulher, como constrangimento, humilhação, isolamento. Não por acaso hoje se constitui inclusive um crime, né, o crime de violência psicológica, que foi no caminhar dessa Lei Maria da Penha. Né? Nós temos a violência moral, que é qualquer injúria, calúnia, difamação nesse contexto de violência. A agressão sexual também em contexto de violência contra a mulher, porque a partir do não é crime. Né? O ponto mais sensível da tipificação da violência sexual é o consentimento, né? O que se entende como consentimento, que a mulher deseja prosseguir ou não. A violência patrimonial também hoje está sendo compreendida e com uma releitura nesses 20 anos. Por exemplo, mulheres que se dedicaram ao lar e ao final, por exemplo, quando de uma dissolução de uma união, num divórcio, ficavam alijadas em termos de patrimônio, de recolocação no mercado de trabalho. Então é preciso compreender também esse aspecto patrimonial em conjugação com as varas de família. Né? E principalmente agora, com um novo tipo e um novo nome da violência vicária, que é de 2026.
0: Me fala, por favor, o que é essa violência vicária, para quem não sabe.
1: Sim.
0: Até para informar as mulheres, o que é isso?
1: Sim, então, para além dos 5 tipos de violência que estamos, né, já percorrendo, foi introduzido no ordenamento jurídico, em abril de 2026, a violência vicária e o crime de vicaricídio. Né? Nós temos o crime de feminicídio, o crime de homicídio e agora o crime de

0: vicaricídio. Mas voltando à violência vicária, porque são duas inovações legislativas protetivas que nomeiam outros tipos de violência, tanto a vicária quanto o vicaricídio decorrem da palavra latina vicarius, que significa substituição. Então, quando quando o agressor ataca um objeto de afeto daquela mulher, ao invés de atacá-la diretamente, em substituição, ataca um objeto de afeto. Por exemplo, os filhos, os enteados, alguém da rede de apoio, ascendente.
1: Uhum.
0: Então, é uma substituição.
1: Qualquer tipo de ataque.
0: Para a violência vicária, sim. Para o vicaricídio é quando há a morte. Então, eu vou te trazer... porque o vicaricídio, ele tem a intenção de causar, né? É a morte de determinada pessoa para causar punição, controle com relação àquela mulher. Tivemos um caso emblemático que deflagrou a tipificação do crime de vicaricídio. Sim. E a colocação dessa nova modalidade de violência, que é a vicária. Você vai se lembrar, no interior de Goiás, num tempo recente, o sujeito matou os dois filhos em resposta a uma vingança àquela mulher, para que nela fosse causado um controle, um sofrimento extremo em razão de problema havido com ela. Então, quando você atinge terceira pessoa, né, que não propriamente, diretamente aquela mulher, mas para causar punição, controle, sofrimento extremo àquela mulher, é entendida a violência vicária ou o vicaricídio, se acontece a morte naturalmente.
1: Agora, vamos falar sobre a violência psicológica, né? Porque tipificar isso pode ser difícil, até para a própria mulher, ela saber, poxa, será que eu estou sofrendo violência psicológica? Será que eu não estou sofrendo? Muitas vezes a própria, eu já vi casos assim, em que a própria família defende o agressor, a própria família da vítima mesmo, por uma sociedade que nós temos machista. Como é que a mulher tem que se reconhecer como vítima de uma violência psicológica? Como é que ela tem que entender isso?
0: Sim, as violências, elas acontecem muito antes, né, do feminicídio consumado ou tentado, ou mesmo de uma violência física. Então, a violência psicológica, ela é compreendida naquele contexto em que é imposto à mulher uma sucessão de isolamento, ridicularização, humilhação, controle, perseguição. Então, todas essas condutas que antes eram neutralizadas, antes da Lei Maria da Penha, e até que tenha vindo o crime de violência psicológica, que a violência psicológica, o que ela exige? Ela exige a provocação de um dano emocional, tá certo? Não é um dano físico. A diferença da violência física para a psicológica é que na psicológica se provoca um dano emocional, recorrentemente provocado por reiteradas manipulações, humilhações, isolamento, essa forma de controle psíquico da pessoa, onde ela sofre um dano emocional. Então, é preciso ficar claro que a gente tem, por exemplo, para materializar, sim, né, para facilitar, digamos assim, a operação no direito e a caracterização e reconhecimento, a gente tem instrumentos vários. A gente tem, por exemplo, um instrumento que se chama Instrumento de Avaliação Psicológica, para aferir, né, de forma mais concreta como a mulher está inserida naquele contexto. Né? A gente tem um exemplo muito clássico, que para fora da humilhação, é a diminuição da autoestima. A pessoa é diminuída, desqualificada, ridicularizada. Então é preciso que se compreenda que isso não é parte somente de um relacionamento abusivo ou tóxico, como costumam dizer. Sim. Na verdade, ele já entra na esfera do crime, né? Então, qual que é o ponto sensível? Houve dano emocional, está caracterizada a violência psicológica.
1: E nesse caso, promotora, todas as classes sociais são atingidas, né? Desde os mais ricos até os mais pobres. Já vi vários casos de mulheres com muito dinheiro que sofrem essa violência e muitas vezes têm vergonha, têm medo da sociedade, têm medo de denunciar. Isso atrapalha muito o combate.
0: Sim, infelizmente o fenômeno da violência doméstica contra a mulher, ele é absolutamente democrático. ele acomete todas as classes sociais e culturais. Porque ele não é um problema afeto à renda, ele é um problema afeto à estrutura, à discriminação e violência de gênero. E estamos, enquanto mulheres, em qualquer segmento, A, B, C, D, enfim, qualquer classificação que você queira dar, né? A gente tem essas questões derivadas já de uma sociedade estruturada no patriarcado, com esses conceitos de misoginia que hoje são difundidos, né? Você trazia as violências tipificadas pela Lei Maria da Penha, mas hoje a gente tem também nesse acompanhamento social e, enfim, do movimento mesmo de organização da comunicação, todas essas violências sendo facilitadas e potencializadas pelo meio digital, né? Então, hoje é uma realidade a divulgação de conteúdos misóginos, comunidades, né, chamadas naquele ecossistema de machosfera, onde ali é divulgado conteúdo de desprezo e dominação às mulheres, que a gente busca também agora, com esses marcos normativos novos, interromper. Então, a Lei Maria da Penha, ela está em constante modificação. Ela está em movimento, porque ela responde aos anseios da sociedade e aquilo que a população brasileira não tolera mais. Não se tolera mais a violência contra a mulher. Não se tolera mais matar uma mulher pela simples condição de ser mulher. O Estado, eu digo, está pronto e apto a responsabilizar o agressor e mais, acolher e orientar as vítimas.
1: Então, dentro desse contexto, vamos falar sobre algumas coisas práticas da Lei Maria da Penha, entre elas a medida protetiva, uhum, que a mulher pode requerer e a justiça pode determinar. Hoje, a medida protetiva em geral, efetivamente, ela funciona. Agora tem até a questão de um botão do pânico, a tornozeleira eletrônica que pode ser colocada por determinação judicial para que o agressor não chegue perto da mulher. O Estado tem condições de fazer, em geral, a medida protetiva funcionar?
0: Sim, a medida protetiva funciona e eu vou trazer para você não uma impressão ou um conceito subjetivo. Nós tivemos pelo anuário anterior, a gente teve o anuário agora de 2026 com relação a 25 e tivemos, claro, o anuário em 25 relativo a 24. Todos no mesmo crescente. Eu vou trazer para você, André, 83% das vítimas de feminicídio consumado e tentado, ou seja, 83% das mulheres que sofreram ataques letais ou quase letais não tinham medidas de proteção. Sim. Isso significa que elas não tinham ainda ingressado no sistema de justiça com uma ação penal, com um pedido de medida protetiva, naturalmente, ou um inquérito policial ou registro de um boletim de ocorrência. Acontece de ter um outro crime e, claro, tem o crime de descumprimento de medida protetiva? Acontece. Mas existem esses mecanismos e esses dados objetivos mostrando que, em Minas, 83% dessas todas que sofreram, infelizmente, ataques letais e quase letais, ainda não estavam acobertadas por medidas protetivas. Então, elas importam e elas salvam vidas. E eu trago para você também em 2026, em abril, tivemos, para além da violência vicária e do vicaricídio, a gente teve também uma inovação no sistema protetivo, trazendo a possibilidade do georreferenciamento, né, que é com a UPR, que é uma unidade portátil de rastreio, que tem uma funcionalidade também do botão do pânico, de ser acionado em caso haja aproximação, paralelo à monitoração do agressor. Porque tínhamos, André, antes, desde 2006, várias medidas protetivas, dentre elas a não aproximação em contato. Dentro de uma perspectiva de gestão de risco, essa medida poderia e pode ser agravada, por exemplo, por um georreferenciamento, monitoração do agressor, a entrega do dispositivo de alerta eletrônico para aquela vítima. Em abril, se inova no sentido de que não é necessário se passar, por exemplo, por uma não aproximação para que aquela gestão de risco indique um acirramento e a gente venha com a monitoração e com o georreferenciamento da UPR, que é como se fosse um celular, né, para a vítima que é entregue. Hoje, de forma direta, a depender da situação do risco que aquela mulher suporta pela análise dos fatos, né, como tudo ocorreu, enfim, ela pode diretamente ter como primeira medida protetiva o georreferenciamento, tendo com ela o GPS. E por que que ele é importante ser, e essa pergunta sua é fundamental? Porque se compreende como se esse dispositivo de alerta fosse apenas um botão do pânico, que, acionado pela mulher, a força de segurança seria disparada. Ele é mais do que isso, o botão do pânico é uma funcionalidade. E por que que ele é mais? Porque se ele é concedido em pareamento, em similitude com a monitoração eletrônica, é pareado mesmo, sim, né, sim. A expressão. Ele é sincronizado, ele é, o botão do pânico, dispositivo de alerta, ele é sincronizado com a tornozeleira eletrônica, de maneira que, se houver violação do perímetro proibido pelo aquele agressor, né? Ele tá, por exemplo, proibido de se aproximar a 800 metros. Bem. Violou o perímetro, o sinal sonoro, independentemente do disparo do botão do pânico pela vítima, violou, vai ser emitido um sinal sonoro pela Diretoria de Monitoração Eletrônica, né, que é coordenado pela Sejusp, Secretaria de Estado de Justiça e Segurança. Sim. E uma viatura da Polícia Militar é disparada no encalço do agressor e na proteção da vítima. Sabe onde que isso importa? Ah. Nos últimos 5 anos, as vítimas que estavam com dispositivo de alerta de georreferenciamento não sofreram feminicídios tentados e consumados. Outras medidas aconteceram e descumprimentos aconteceram. Então, o georreferenciamento, ele tem sido incentivado, ele faz parte não só dessa modificação legislativa, mas faz parte também do Pacto Nacional Antifeminicídio. Desde fevereiro de 2026, nós temos o Pacto Nacional Antifeminicídio, que integra Poder Judiciário, Poder Legislativo, Poder Executivo, o Ministério Público tem lugar de assento e lugar de fala no Comitê Gestor, para que todos nós, de forma integrada, possamos enfrentar. E o pacto privilegia e indica a solução de tecnologias também em favor da proteção, como o georreferenciamento, como a unidade portátil de rastreio, que tem a funcionalidade do botão do pânico.
1: Dentro desse contexto, só para que as pessoas possam entender, então a mulher, ela fica com um aparelho, né, parecido com um celular.
0: Muito parecido.
1: Né, ela é entregue a ela, o homem fica com a tornozeleira eletrônica e ele é monitorado. Se ele chegar perto da mulher, a Sejusp, né, que faz o monitoramento, aciona as forças de segurança para que esse homem não cometa, por exemplo, um feminicídio.
0: Isso, que ele seja surpreendido antes que aconteça. A gente vive também sob o sistema, né, hoje um programa, sim, antes que aconteça. Então a gente tem 3 possibilidades.
1: Uhum.
0: O agressor ser monitorado tão somente.
1: Sim.
0: A vítima ter a unidade portátil de rastreio, que tem o botão do pânico, tão somente. E a terceira e ideal opção é o botão do pânico, unidade portátil de rastreio, em simetria com o monitoramento eletrônico. Por quê? Porque se ela tem só o botão do pânico, esse sinal, ele não vai ser disparado, porque não vai ter o controle da monitoração. Mas ela vai poder acionar a Diretoria de Monitoração Eletrônica e ser protegida naquele momento quando acionada. Ou só o agressor ser monitorado. Mas basicamente ele é uma... nos moldes físicos, assim, sim, de um celular, ele é o dispositivo, ele é recarregável, como o nosso carregador de celular.
1: Sim.
0: E ele pode ser colocado, né, na sua mochila, na sua bolsa, enfim, ficar com você. A única recomendação é que ele fique, como o celular, carregado, para que ele possa, né, receber aquelas informações e a vítima possa se comunicar com o Estado no sentido de acionamento ou, havendo a violação, ser disparada a viatura para pronto acolhimento e responsabilização do agressor.
1: Quem define se a vítima e o agressor vão ser monitorados é a justiça, por exemplo. O juiz ou a juíza que pensa, olha, esse precisa da geolocalização, esse não precisa. Por que todo mundo... toda mulher que tem uma medida protetiva não, sim, tem acesso a essa parede?
0: Sim, agora desde de abril de 26, ela está colocada independente de percorrer um caminho anterior ou não, né? Por exemplo, em Minas Gerais, a gente tem um contrato, né, sob demanda. É, os dispositivos estão à disposição da Justiça. Nós fizemos, enquanto Estado, um acordo de cooperação técnica que envolveu a Secretaria, a SEJUSP, Tribunal de Justiça, Defensoria, Ministério Público e SEDESI. Para quê? Para que a gente melhorasse o fluxo de retirada e acesso a esse dispositivo de alerta. Então, hoje, qualquer mulher pode se dirigir a uma porta de entrada, delegacia de polícia, Ministério Público, e requerer, seja a ela concedida a medida, porque é uma medida protetiva.
1: Sim.
0: Né? A medida protetiva de georreferenciamento.
1: Ela pode pedir, a mulher
0: ela pode pedir, o Ministério Público pode pedir, ela pode pedir representada ou assistida, né? Mas quem faz a concessão, de fato, é a Justiça, né? Que, à vista daquele gerenciamento de risco, concede o que foi pedido ou não.
1: Então, dentro desse contexto, só para... Porque a gente fala muito, a lei é importantíssima, a prática também. Em Belo Horizonte, nós temos uma delegacia específica para isso, de violência contra a mulher. É a capital, é a cidade mais importante do estado. Mas eu queria que a senhora falasse do interior, das regiões mais pobres do estado, Vale do Jequitinhonha, Vale do Mucuri. Como é que está essa rede de proteção? Né? Ela precisa melhorar muito, porque a gente sabe que há poucas delegacias especializadas em combate à violência contra a mulher.
0: Você tocou no ponto mais importante e mais sensível, que é a efetivação das políticas públicas. Né? Nós temos esses três eixos: o acolhimento da vítima, a responsabilização do agressor, mas é necessário, de forma absoluta, o fomento das políticas públicas. Porque lugar de combate à violência contra a mulher também é no orçamento público, não é? Para que a gente tenha equipamentos especializados, delegacias, centros de referência, polícias, varas, todo segmento que seja especializado como nos grandes centros. Nós tivemos em março desse ano a publicação de uma nota técnica pelo Executivo Federal, Retratos do Feminicídio. Você deve ter acessado. E ali consta uma informação importantíssima. A metade dos feminicídios que ocorre, metade dos feminicídios que ocorre em território nacional, ocorre em municípios de pequeno e médio porte. Sim. Leia-se até 100 mil habitantes. E onde está um diagnóstico? Como que eu trago essa informação com esse diagnóstico? É necessário a interiorização efetiva e eficaz da proteção. Porque nos grandes centros nós temos as, como você falou, a delegacia especializada, as polícias especializadas, o centro de referência de atendimento. Sim. Especializado, mas é preciso que a gente leve também para o interior essa especialização, esse olhar. Aqui em Belo Horizonte a gente tem o centro de referência de atendimento à mulher, especializado na mulher, que é o Bem-vinda. Né? Então, na cidade menor, nós vamos ter o CREAS, especializado, ou CRAS, né? Que atende toda e qualquer vulnerabilidade. Então, o desejo e os dados estatísticos mostram que, ocorrendo metade dos feminicídios em localidades de pequeno e médio porte, é preciso que esse orçamento vire os olhos também para esses rincões, para os vales, para a zona rural. Se deseja e se persegue, e muito, por nós, pelo menos enquanto Ministério Público, uma simetria de proteção entre a zona rural e a zona urbana. Né? Tanto que a gente teve esses dados estatísticos publicados em março, no mês da mulher, mostrando que é necessária realmente essa interiorização, essa proteção, e sem orçamento, André, sem orçamento não funciona. Então a gente está num período eleitoral, que venham propostas, que as coisas aconteçam e que se entregue à mulher a proteção que ela precisa, interiorizando, né, e trazendo a Secretaria da Mulher.
1: Dentro desse contexto que a senhora falou, né, da importância de que a lei seja colocada em prática, Minas Gerais é o segundo em números absolutos de feminicídio, o São Paulo é o primeiro, São Paulo tem uma população, Minas tem a segunda, então é natural que isso aconteça. Mas quando você vai fazer o número proporcional, o número de percentual, Minas Gerais é o 14º.
0: 14º, isso.
1: Isso significa que o nosso estado está no Sudeste, que é a região mais desenvolvida economicamente. Uhum. Né? Isso mostra que a questão econômica de orçamento tem a ver com o combate ao feminicídio, claramente. Né?
0: Claramente. Todas as políticas precisam ser implementadas, né, nesse pavimentar, infelizmente, do feminicídio. Né? Então, se a gente tem, por exemplo, a identificação, a qualificação, a percepção por um instrumento de assistência social, lá no nascedouro, a vítima se dirige, por exemplo, a um equipamento de assistência social e ali, de forma qualificada, ao invés de dentro do guarda-chuva maior da vulnerabilidade, já se identifica que ela está numa situação de violência doméstica e já se sugere o manejo de medida protetiva, a gente vai diminuir o gap de proteção entre a primeira ocorrência e a última ocorrência. Pra você ter uma ideia, nós temos hoje, e é muito interessante isso, um projeto que se chama Alerta Lilás, a saúde da mulher como prevenção ao feminicídio. Quando a gente recebe esse dado de que 83% das mulheres que sofreram feminicídios consumados e tentados não tinham medidas, nós buscamos encontrar essa mulher. Ela existe, ela não é só um número, ela é uma vida interrompida, uma vida perdida. Onde estão as vítimas que não estão na justiça e na segurança, para que a gente possa trabalhar de forma integrada em termos de política pública? Nós buscamos essa vítima nos equipamentos de saúde, hospitais públicos, privados e filantrópicos. A rede de saúde, André, é uma rede que se configura como uma grande porta de conhecimento e possibilidade de proteção. Porque não raro a vítima, antes de se dirigir a uma delegacia de polícia, a uma promotoria ou qualquer órgão de justiça e segurança, ela vai na saúde. E ali é importante que a gente acolha, identifique e qualifique esse pessoal, né, esse sistema. Sim. Então, hoje nós conseguimos implementar, com um projeto do Ministério Público que tem esse nome, dentro dos hospitais públicos, privados e filantrópicos, principalmente na rede SUS. Hoje, se você entrar num hospital de rede SUS, estará veiculando mídias de proteção. Você sabe o que é uma violência, sabe onde procurar ajuda, você está num equipamento de saúde, você tem direito de estar acompanhada por terceira pessoa, você tem direito à prioridade de atendimento, à cirurgia plástica reparadora, cirurgia plástica reparadora odontológica. Então, o que é preciso? Preciso nos organizarmos e nós firmamos um acordo de cooperação técnica com o Ministério da Saúde, com o Ministério das Mulheres, com o Conselho Nacional do Ministério Público, para que no equipamento do SUS Nacional essa proteção às mulheres seja entregue, veiculada, para que a gente diminua esses índices e acolha e mude esse cenário que a gente tanto quer com esses 20 anos da Lei Maria da Penha.
1: Promotora, dentro desse contexto que a senhora está falando, nós, enquanto jornalistas, temos uma responsabilidade muito grande, e aí a gente sempre fala nos jornais: na primeira violência, procure a polícia. Porque se fizer uma vez, vai fazer outra, até chegar no mais grave, que é o feminicídio. E as estatísticas mostram isso.
0: Sim, e para além de procurar a polícia, que é um canal muito efetivo, né? Se você está em flagrante, a violência está acontecendo, 190 Polícia Militar. Mas paralelo a isso, nós temos hoje canais de denúncia muito efetivos. Nós temos o 180, né, o Disque Denúncia, que é de amplitude nacional, 24 horas por dia, 7 dias por semana, para a pessoa, para além de denunciar, se informar, dizer: olha, eu acho que eu estou numa situação, por exemplo, de humilhação constante, de isolamento, eu não estou compreendendo. Ela vai ser acolhida e orientada. Canal 180. Temos em Minas também o 181, que faz a mesma função. E temos a ouvidoria. E a ouvidoria é um canal muito importante de ser divulgado. Sim. A ouvidoria de mulheres do Ministério Público é o 127. E por quê? Por meio dele, a exemplo do 180, as denúncias podem ser feitas de forma anônima. Ah, então, a gente tinha, né, antigamente, vamos considerar aí antes dos 20 anos da Lei Maria da Penha, aquele ditado que briga de marido e mulher, ninguém mexe a colher. Hoje é o contrário. Hoje nós estamos com os órgãos de ouvidoria, de acolhimento e encaminhamento de denúncias, como esse que eu falei, o 180 e o 127, prontos para receber. Se, por exemplo, você, enquanto vizinho, tem uma rotina que no seu prédio tem um casal ou uma relação...
1: De violência.
0: Você pode denunciar, informar de forma sigilosa, sem que você se comprometa, porque tem um temor muito grande ainda também, né, da comunidade, de se envolver como se ele fosse ser perseguido por terceira pessoa, que se aquilo trouxesse algum ônus. Mas, na verdade, os canais hoje estão à disposição da sociedade, estão à disposição da comunidade, inclusive, como eu falei, preservando de forma absoluta o anonimato. A gente vê aí agora nos noticiários casais vivendo situações de violência, não só casais, mas qualquer relação violenta no âmbito doméstico, que vizinhos podem fazer uma intervenção. Nós iremos, enquanto Estado, fazer uma busca ativa, os centros de apoio, as polícias especializadas, verificar o que está acontecendo antes que aconteça.
1: É até interessante, a senhora me lembrou de um caso emblemático agora, recente, que foi a morte, o feminicídio contra a capitã Michelle Leão, da Polícia Militar, praticado de acordo com a Polícia Civil, que já deu entrevistas dizendo que, na convicção do delegado, foi um feminicídio e foi praticado pelo marido, um sargento da Polícia Militar, Eduardo Abner. Inclusive, nesse contexto, nós, até da TMC, fomos até o prédio conversar com os vizinhos e eles disseram que as brigas eram constantes, que as festas eram constantes e, durante essas festas, por causa da ingestão de bebidas alcoólicas e drogas, havia brigas e ninguém denunciou.
0: Sim, então é preciso orientar, né, a comunidade, orientar a vizinhança, orientar todas as pessoas no sentido de que elas podem intervir de maneira segura. Porque, André, em violência contra a mulher, o tempo de resposta importa muito. Então, se a gente tem uma notícia, né, dessa natureza, vamos considerar em abstrato, mas tomando esse exemplo real. Em abstrato, se chega notícias dessa natureza antes que aconteça, é possível que a gente aja antes, né? Que se proteja antes. Por exemplo, esse caso envolve pessoas que têm arma de fogo. Sim. É uma medida protetiva a suspensão ou restrição do uso de arma de fogo, ainda que a pessoa, em razão do seu ofício, tenha acesso à arma de fogo. Então, como eu falo, as medidas protetivas, elas vêm para gerir um risco. Então, a gente não vai colocar na responsabilidade de terceiros a ocorrência daquele fato. Mas a gente pode, enquanto comunidade, nos unirmos e termos para todos nós, né, essa possibilidade de proteger, ainda de forma anônima, e intervir de forma positiva num desfecho que a gente não deseja que seja como foi trágico.
1: E no caso que a gente muito discutiu, né, é que a Michelle era uma agente da lei, uma capitã, que já havia trabalhado com violência doméstica, né? Um oficial, ele tem que ter um curso superior, ele tem que ter entendimento de lei. E é o que a gente falou na imprensa, ela que tem, acabou sendo vítima daquilo, né? Imagina uma mulher que não tem esse tipo de informação, uma mulher que não tem essa formação, porque ela tinha uma formação jurídica, né? Isso demonstra o quanto as mulheres estão vulneráveis.
0: Sim, a engenharia da violência psicológica, né? E o constrangimento de procurar ajuda. Então é preciso que se diga, a vergonha tem lado e é do lado do agressor, né? A culpa nunca é da vítima. Então a gente está pronto aqui, sem qualquer julgamento, a acolher a vítima, independentemente de classe social, de formação jurídica ou não. É preciso que a proteção seja entregue de forma idêntica, André.
1: Agora, na opinião da senhora, a gente ouve falar muito, o Brasil vive uma epidemia de feminicídio. Isso tem a ver, claro, né, com a cultura machista do Brasil, mas eu escuto muito que os latinos, ocorrem mais feminicídio entre os latinos. A senhora acredita nisso? Há algo nesse sentido?
0: Essa cultura da submissão e poder com relação à mulher brasileira e latina, ela é um fato, né? mas é preciso que se compreenda o que acontece hoje no Brasil. Tem um fenômeno sociológico que se chama backlash, que é a reação à igualdade. Hoje, com os 20 anos de Lei Maria da Penha, com a compreensão e a nomeação dos 6 tipos de violência, a resistência a esse poder e a esse controle, a essa submissão pelas mulheres, ele tem sido vigoroso. Então, a gente está enfrentando, neste momento, um movimento sociológico de reação a essa igualdade que se pretende material pelas mulheres, né? Então, há também, com relação aos números, a melhoria do registro dos serviços, aquilo que dizíamos um pouco antes, né? A violência psicológica, ela teve esse boom em Minas Gerais, 32% de aumento em Minas Gerais, foi o estado que mais aumentou a violência psicológica, um contraste à metade do aumento em território nacional. Mas por quê? Porque existe hoje uma compreensão do que se é e uma melhoria do registro. Então, o fenômeno, ele é estrutural, ele é social, ele é facilitado pelo meio digital e, por isso, ele exige de todos nós, enquanto sociedade, vizinho, poder público, assistência social, saúde, educação, que é também uma questão muito importante para a gente falar, que haja esforços de todos os setores. E se você perceber, a educação, para além da saúde, da segurança e da justiça, também é uma porta de proteção muito grande, né?
1: A gente sempre fala isso, sobre as soluções, né? A Lei Maria da Penha é um avanço, a lei do feminicídio, né? Da tipificação do feminicídio é um avanço, a importunação sexual é um avanço, principalmente no transporte público, né? Porque havia muitos casos em que a mulher era assediada e nada acontecia. Depois da lei, isso que dá até 5 anos de prisão, né? Que é a pena, isso melhorou também, mas tem a questão cultural, né? Que a gente, se você não também atacar a questão cultural, não se resolve. E a senhora falou sobre educação.
0: Isso.
1: Como é que, na opinião da senhora, está o combate à violência contra a mulher na educação?
0: Em termos legislativos, já existe a normativa de combate à violência contra a mulher, mas em termos efetivos, ainda é tímido. Nós estamos aqui, enquanto Ministério Público, com um projeto que se chama Alerta Lilás Educação, recomendando às escolas particulares e públicas, estaduais e municipais, façam o cumprimento da Lei de Diretrizes e Bases da Educação Nacional. Desde 2021, a legislação brasileira, que cobre todo o território nacional, exige que nos currículos escolares, do infantil ao médio, tenham noções de proteção com relação a direitos humanos, notadamente com relação à proteção da mulher, conceitos da Lei Maria da Penha, para além daquela semana escolar tradicionalmente veiculada no mês de março. Então, o que que nós temos? Uma recomendação, uma exigência da lei para as escolas públicas e particulares, que nos currículos escolares, de forma transversal e permanente, esses conceitos de direitos humanos, de proteção, sejam colocados. E aí eu vou te dar um exemplo. Não se deseja apenas uma palestra, uma intervenção, uma aula magna. O que que significa permanente e transversal?
1: Sim.
0: Numa aula de matemática, eu trazer, quando for de acordo com aquela série e o desenvolvimento cognitivo daquele aluno, percentual, vamos aprender porcentagem. Né? Então, nós vamos dizer, por exemplo, em Minas Gerais, em termos percentuais, é o segundo estado em termos de feminicídio na taxa absoluta. Ele é 14º, considerando o percentual na taxa relativa. Né? Então, é trazer dentro do conteúdo, da literatura, recomendar obras que provoquem esse debate dentro das ciências. Qual que é o efeito? O que seria um efeito de um dano emocional na saúde da mulher, na biologia, na ciência, na geografia? Qual que é o território, por exemplo? É o Vale? É o Triângulo? É o Alto Paranaíba? Qual que é o local territorialmente mais afetado por índices de violência contra a mulher e de feminicídios? É trazer dentro da história. Por exemplo, a gente está em ano político.
1: Sim.
0: A partir de 1932 foi possível o voto feminino. Então, dentro da matéria da história, dizer, olha, com relação ao direito das mulheres, historicamente, os direitos foram conquistados às duras penas, né? E hoje são qualquer violação contra a mulher é considerada violação de direitos humanos. Então, o que se recomenda pela legislação regente da educação no Brasil, que é a Lei de Diretrizes e Bases da Educação Nacional? Inserção permanente curricular do infantil ao médio. Então, o que a gente tem feito? Recomendado. Firmamos agora recente um protocolo de intenções com o sindicato de escolas particulares, que é o SINEP, para que haja uma reformulação nesses currículos e as escolas venham, não só porque é um comando legal, mas que é um reclame social, cultural, a mudança desse entendimento para que as nossas próximas gerações já venham com esses conceitos de igualdade, de equidade, de que as meninas e meninos têm as mesmas potencialidades, habilidades, né? Então, o que a gente deseja para os próximos 20 anos? Já caminhamos 20 anos? Já.
1: Sim.
0: O que a gente deseja para os próximos 20 anos? Que isso seja já um fato nos currículos e que a gente tenha meninos e meninas de forma igualitária, vivendo uma vida livre de violência.
1: Se a gente tem desde 2021 essa recomendação, por que dessa dificuldade das escolas particulares e públicas de implementar algo que é legal e que é determinado?
0: A gente tem uma expressão brasileira curiosíssima, né, de lei que pega e que não pega, mas isso não existe, na verdade, ou se cumpre.
1: Sim.
0: Então, existe hoje um esforço, né, e existe esse projeto que a gente pode conversar até de uma outra oportunidade, que é o Alerta Lilás Educação, que nós estamos sensibilizando e estamos mesmo, todos os órgãos estão se adequando para que a gente possa construir, por exemplo, projetos políticos, pedagógicos, reformulação de livros didáticos, qualificação de professores, de diretores, porque... Como eu falei, para além da lei, é necessário que a comunidade e agora o sistema de educação, de igual forma, se envolva. E ele está se envolvendo, nós estamos construindo essa possibilidade. Tem o Centro de Apoio Operacional da Violência contra a Mulher, tem o Centro de Apoio Operacional da Educação, que está conosco, né, o Sindicato das Escolas Particulares, a Secretaria de Estado de Educação também já sinalizou que vai nos apoiar. Então, que nós estamos em constante movimento para que a gente faça realmente uma modificação na estrutura educacional. Não por acaso, em março, né, houve a publicação de uma portaria interministerial do Ministério da Educação e Ministério das Mulheres, com a recomendação da criação de uma comissão para se estruturar e planejar a inserção curricular tal qual já se deseja e se exige desde 2021.
1: Agora, como a senhora disse, nós estamos em um ano eleitoral e, infelizmente, as pessoas ficam debatendo ideologia de uma maneira muito errada, existe esse cruzeiro e atlético entre esquerda e direita, enfim. É importante que as pessoas perguntem para os candidatos qual é a política que eles querem implementar no combate à violência contra a mulher. Qual é a política efetiva? Não fala de rede social, não fala para impactar aquele nicho, né? Prática, isso é... Inclusive, o Ministério Público, acredito, pode até provocar isso.
0: Né? Isso, com relação a direitos humanos, não existe Fla-Flu, não existe Atlético e Cruzeiro. Nós temos uma base constitucional que nos coloca distante dessas paixões de esquerda ou de direita ou de centro. Enfim, quando se viola um direito à mulher, se viola um direito constitucional, na verdade, também um direito internacional. Então, independentemente da sua ideologia, do seu alinhamento político, se de direita, de esquerda ou centro, enfim, é preciso que o candidato mostre, como você falou, quais são as suas intenções, né? O que ele planeja também em termos de orçamento para entregar para melhoria, implementação, fomento dessas políticas públicas, para que a gente tenha recursos de lidar com isso, em termos de políticas de abrigamento, né, de delegacias, da estruturação dos centros de atendimento.
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2: Meu filho, salve, salve, você ligado conosco aqui na TMC, através dos 88.7 FM, bom dia, é a nossa jornada esportiva começando aqui pra você, ligadaço, daqui a pouco Cruzeiro em campo, Cruzeiro e Mirassol a partir das 11 horas da manhã. Antes de tudo, feliz dia dos pais, meu filho, para todos os papais, em especial pra galera que veste o azul estrelado. Feliz dia dos pais para todo mundo acompanhando aqui a TMC, que seja um dia de festa. Temperatura na casa dos 25 graus aqui na região da Pampulha. Dia pão, meu filho. Daqui a pouco a bola rolando, toda a festa. A gente vai vendo a galera chegando nas arquibancadas, as famílias cruzeirenses aqui no Mineirão. Dia dos pais. Então, mais uma vez aí, feliz dia dos pais para todo mundo ligado conosco, que seja um dia de festa. O Cruzeiro buscando os 3 pontos, é a 22ª rodada do Brasileirão, hoje Campeonato Brasileiro, Cruzeiro virando a chave, vem na sequência aí de Copa do Brasil, os dois jogos contra a Chape, na quarta-feira tem mais decisão, tem o Flamengo, mas hoje dia de falar para Cruzeiro e Mirassol. Você já vai participando conosco, participa aí no WhatsApp no 31 999 44 8870. Vou falar de novo, 31 999 44 8870. Também lá nas redes sociais, no Instagram, arroba TMC Minas Gerais. Bora para mais uma jornada esportiva, bora para mais um jogo do Cabuloso. Hoje comigo, vou escalar a nossa equipe, que a nossa equipe também, meu filho, é cabulosa. A galera que tá ligado conosco, hoje os comentários do Hugão, do Léo Dias, a reportagem do Marcos Botelho. Eu sou Felipe Soares, a gente vai junto contando mais uma história, mais um jogaço, e você, claro, ligado aqui na TMC. Quem escuta sabe, vamos já sem demora dar um bom dia pro Léo Dias, meu filho, aqui do meu lado. Hoje de manhã o jogo, horário bom demais para quem acompanha, para quem trabalha também. Não vou mentir não, a gente sai mais cedo, ainda dá para curtir o domingo com a família. Então, antes do Léo Dias, aqui um feliz dia dos pais pro meu papai, seu André Mendes, né, meu filho? Tá aqui ligado aqui na TMC. Tamo junto, viu, seu André? Passar aqui agora a bola pro Léo Dias. Ô, Léo, bom dia! É um jogo importante pro Cruzeiro em meio às decisões. Bom dia!
3: Bom dia, Filipão, bom dia para os nossos queridos ouvintes ligadinhos aqui na TMC. Primeiramente, um feliz dia dos pais para todos os papais, em especial aos papais celestes, né, que hoje estão acompanhando a gente aqui pela TMC. Mandar um beijo também para o meu pai, seu Luiz. Ô, seu Luiz, feliz dia dos pais para o senhor, tá? Mas vamos lá, porque tem muita coisa para a gente falar em relação ao jogo de hoje. Quero ver o contexto da partida, porque provavelmente será diferente, o Felipe. A CBF teve, durante esse mês, uma pausa de Copa, durante esse período de frio, e justo quando a temperatura começa a subir, ela marca o joguinho de 11 horas. E isso muda muito o contexto da partida. Já tem declarações de jogadores que a alimentação é diferente, o cara tem que acordar mais cedo, essa galera que vive viajando, né, de estádio, é acostumado com uma outra rotina. Por um outro lado, contexto do estádio aqui maravilhoso, cara, familiar. Eu chegando aqui para trabalhar, encontrei com diversos pais acompanhados dos filhos, uma coisa maravilhosa de se ver, que é o futebol vindo do familiar, de passando de pai para filho. Isso eu acho fantástico. Agora, o contexto da escalação, já a gente vai passar para o nosso querido ouvinte. Cruzeiro girando algumas peças, o que era bem esperado, porque quarta-feira tem decisão. Se hoje é um jogo tranquilo, família, dia dos pais, quarta-feira é uma guerra pro Cruzeiro. Mas hoje, o que é o grande desafio da equipe celeste, no meu ponto de vista, é não pensar na quarta, é pensar no jogo de hoje, pensar nos 3 pontos, porque se o Cruzeiro vence hoje, o Cruzeiro fica tranquilo na fita, o Cruzeiro chega próximo ao G5, e é o grande objetivo do time dentro do Campeonato Brasileiro, porque já ficou um pouco longe da disputa pelo título. Então a vaga na Libertadores direta, pra mim, tem que ser o grande objetivo do Cruzeiro. Então, a expectativa de um grande jogo. Não creio que teremos aquele Mirassol acelerado do Guanais, geralmente é um time que inclusive eu gosto muito de assistir, porque é um time que não faz cera, é um time que bate lateral rápido, repõe pro jogo muito rápido. Mas hoje, nesse jogo de 11 horas, até mesmo aquele time mais intenso como o Mirassol vai dar uma seguradinha, porque é um sol danado aqui, um sol para cada um no Mineirão. Até deixo as condolências ao nosso querido Marcos Botelho, que vai pegar um sol danado na careca. Entendo bem desse assunto, porque realmente hoje já é um domingo ensolarado e muito bonito aqui no Gigante da Pampulha, viu, Felipe?
2: É, meu filho.
3: Ia chamar você de Felipe Moraes, tá? Tô confundindo você com o Cria da Toca.
2: Ele joga a bola ali dentro das quatro linhas, parece, lembra, quando eu entro em campo também. Mas é porque eu coloco Felipe também, Felipe ponto, talvez coloque um Felipe ponto M também, por quê? Não, porque é Felipe Mendes, e aí fica aparecendo. Mas aí passou disso, sou muito mais o Felipe Moraes, é claro. Agora, 10 horas, 10 minutos, o Léo Dias falou sobre a temperatura. Na abertura da jornada eu falei que estava na casa ali dos 25 graus. Vou corrigir, viu, Léo? 28 nesse momento, aqui na região do Gigante da Pampulha. Você ouviu agora há pouco aí a torcida inflamar aqui no Mineirão, a entrada dos goleiros do Cruzeiro para o trabalho de aquecimento. Eu tô vendo daqui o Otávio, o Lamounier também. Aquele trabalho de aquecimento, os goleiros do Cruzeiro já em campo, a galera do Mirassol ainda não veio pro gramado aqui no Mineirão. Como disse bem o Léo Dias, muitas famílias a gente observou nessa chegada aqui mesmo, perto da esplanada, nos barzinhos, né, Léo Dias? Já tem a galera também, a desculpa pro gelinho.
3: O camarada, no domingão, ele vai fazer aquele... aquele barulhinho já, 8:30 da manhã, o camarada já tá pelo menos um terceiro latão num pleno domingo, né, cara? Isso aí, eu diria que é o domingo do homem honesto. É joguinho claro. De futebol, ao invés de passar aquele café, já abriu aquela lata de suco de cevada logo cedo. Me impressiona, tá? Não vou julgar, porque faria o mesmo.
2: É, não julgo, claro, queríamos, mas mais tarde... Mais tarde é mais tarde, né, meu filho?
3: Ah, depois do jogo? Quem sabe? Aquele pós-jogo de lei?
2: Claro, claro. E aí, avisando também, ô Léo Dias, pra galera que tá acompanhando, não tem mais ingresso não, meu filho. Tudo esgotado. Vai lotar o Mineirão. Promessa ali de 58, 60 mil, até perto ali de 60 mil, cara, presentes aqui no Mineirão.
3: Só não vai bater os 60 mil, 61 mil, né, que é a lotação máxima, porque é bem verdade, e com todo respeito, se você é ouvinte, torcedor do Mirassol, com todo respeito do mundo, mas deve ter umas 4, 5 pessoas aqui no setor do Mirassol, porque realmente, aí é a questão do regulamento, tem que ceder carga de visitante, mas tranquilamente poderia adequar esse povo num camarote aqui e deixar a Nação Azul entupir esse estádio aqui de lotado, tá?
2: Daqui a pouco vem a participação do Gão também, meu filho, que ele tá num setor, você tá falando aí de acompanhar em camarotes, em locais exclusivos aqui no Mineirão.
3: Invejei, tá?
2: Ah, daqui a pouco o Gão trazendo a participação do Gão também, do torcedor, mais uma vez, num baita lugar, no setor Sicoob. Daqui a pouco a participação do Gão, da galera que vai acompanhar no estilo, mais um jogo do Cruzeiro, mais uma dessas novidades, dessa sequência da temporada, o setor Sicoob. Vamos falar rápido no PIC também, daqui a pouco tem a participação do Marcos Botelho, mas vamos falar até pra gente comentar em cima, ô Léo Dias, rapidinho.
3: Você quer chamar? Você quer pedir pro Diegão subir o hino e a gente fala e depois...
2: Depois a gente traz
3: de novo.
2: Chama
3: de novo, que ele tá aqui, multifunções. Nosso querido Marcos Botelho, ele fez um teletransporte aqui para São Paulo e daqui a pouco ele volta, inclusive, tá fazendo aquela participaçãozinha com a galera lá.
2: Então, mais do que justo, daqui a pouco vem também o Botelho participando. Então vamos trazer para a galera que tá acompanhando. Ô, Diegão, pode então, meu filho, sobe o hino do cabuloso. Léo Dias vai trazer agora a escalação do Cruzeiro pro ouvinte TMC.
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3: Com mudanças, escalado Cruzeirão cabuloso, que tem no gol 81, Otávio, formando a defesa 23, Fagner, 43, João Marcelo, 34, Jonathan Jesus, e uma novidade, 25, Vidalba na lateral esquerda. A partir do meio de campo, 29, Lucas Romero. 5, estreante, Zé Lucas. O gelado, 10, Matheus Pereira. Cria da toca, 70, Kinji. 99, Kenny Arroio. E fechando o comando do ataque, BR9, Bruno Rodrigues de número 9. No pique rapidinho, Cruzeiro de Otávio, Fagner, João Marcelo, Jonathan Jesus, Vidalba, Lucas Romero, Zé Lucas, Matheus Pereira, Kinji, Arroio e Bruno Rodrigues.
2: Aí, tá escalado o Cruzeiro, Capuloso, daqui a pouco a partir das 11 horas. Então a bola rolando aqui no Mineirão, é a 22ª rodada do Campeonato Brasileiro. É, meu filho, Otávio,
3: Fábio, nós viramos tudo robô aqui, inclusive, tá? Hã? Nós viramos até robotizado aqui agora.
2: Mineirão, o Otávio... tá enchendo, a gente sabe que o pessoal vai usando celulares, às vezes dá uma interferência, mas a gente já tá conferindo.
3: Arthur Jorge escala o time do Cruzeiro. É, a interferência do robozão aqui, meu filho.
2: É, agora vai ganhando, agora normal. Sim, ajeitamos.
3: É porque eu passei a escalação do Cruzeiro, tá tão modificada que até parece um robô. Vou passar rapidinho aqui a escalação do Mirassol, porque do pique, porque é adversário, né?
2: Eu sempre falo
3: sobe
2: isso.
3: Sobe a né? Vaia aí.
2: Mas o pessoal tem que saber, Léo Dias, porque, por exemplo, na hora que o Bruno Rodrigues, ele vai fazer o gol, na hora que ele fizer o gol, quem que vai buscar essa bola lá no fundo das redes, meu filho?
3: Vamos lá, porque o Mirassol vem com mudanças. No gol tem o Tomazella, número 90, goleiro... terceiro reserva, mas acho que o Guarnaz cansou de passar raiva com o Muralha. Então, Tomazella de número 90. Na lateral direita, Elias, número 18. A dupla de zaga formada por 34, João Vitor, capitão da equipe. E Gabriel Kinesovic, número 44. 6, Reinaldo. E aí, jogador ex-Cruzeiro, não cria da toca, era o Alisson, número 80, Denilson, número 8, e 55, Casonati, parece um tipo de macarrão, e 33, Eduardo, fechando o meio de campo da equipe do Mirassol. Para fechar a ficha, 17, Fernandinho, e 30, Bruno Santos. 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
2: É, equipe escalada pelo Rafael Guarnães, o Mirassol, que também vem num bom momento no brasileiro, né? Começou ali meio que patinando, vem vencendo seus jogos, venceu o Remo

0: não para, como eu disse no nosso pré-jogo aqui, não faz cera, é uma coisa incomum no futebol brasileiro. Poderiam escolher aquele estilo de jogo mais parado, de ficar fechadinho, mas não, vai sair, vai ser um jogo intenso e sem parar. Talvez pelo horário, o Mirassol talvez dá uma segurada, dá uma esperada, mas ainda assim eu imagino que vai ser o Mirassol que vai contra-atacar sempre o Cruzeiro, uma transição mais rápida. Agora me chama um pouco a atenção apostar na lei do ex, né? Tem duas possibilidades de lei do ex só no time titular do Mirassol. Tem o Alisson e também o Eduardo. O Eduardo, que era a plaquinha certa do Leonardo Jardim na temporada passada, era só o Verdinho 21, toda hora chamava o Eduardo, que foi bem no Cruzeiro, dentro da medida do possível. Um cara como o Eduardo, confiável pra você ter no banco,
1: ajudou o Cruzeiro
0: e era muito um cara de confiança do Leonardo Jardim. Já no Mirassol, com a idade um pouco mais avançada, 36 anos, ele desempenha funções mais ofensivas. E o Cruzeiro com mudanças mais esperadas. Será que agora você vai querer chamar o nosso querido aqui pra se adequar? Ele pegou um avião rápido, né, cara?
1: Aquela ponte aérea, né, meu filho? De São Paulo pra Minas, aqui pra Belo Horizonte, 50 minutos não. Isso aí foi mais rápido. Gastou 2 minutos, saiu lá de São Paulo, já chegou aqui pra Belo Horizonte. E aí, pra deixar a nossa transmissão ainda mais cabulosa, daqui a pouco o Botelho conclua aí, meu filho.
0: Só pra fechar mesmo a ficha. Agora o Cruzeiro com mudanças esperadas. Cara, eu quero muito ver o Zé Lucas em campo. Tô cobrando presença do Zé Lucas em campo no Cruzeiro desde de que ele chegou e já ficou à disposição no banco. Eu acho que hoje é uma grande oportunidade, formando dupla com o Romero. Eu esperava que talvez ele fosse formar uma dupla. E aí o Romero é muito porque não está à disposição para o jogo contra o Flamengo. E muito provavelmente o Arthur Jorge já aproveita para dar aquela minutagem. O Cruzeiro que hoje, com o time modificado, a ideia não vai se alterar. É o Kenji vindo mais por dentro, o Lucas Vidalba sendo utilizado mais pelo lado esquerdo. E aí a ver se o Vidalba vai subir tanto como subiu no jogo contra a Chapecoense. Até me surpreendeu o posicionamento do Vidalba no jogo contra a Chapecoense de ida, que foi um Vidalba que foi mais pro ataque mesmo, deu a parte de central pro Kenji e o corredor. Hoje eu tô curioso para ver como que vai funcionar a equipe celeste nos comandos do Arthur Jorge, mas a ideia não deve se alterar. Do lado direito, o Arroi bem coladinho ali na linha do campo, o Fagner fazendo o que faz de melhor, lançando hoje o Bruno Rodrigues, que vai ser o BR9. Muda a qualidade? É óbvio que muda a qualidade, mas em característica é um jogador muito parecido com o Caio Jorge. Característica, tá, gente? Eita. Só para deixar claro.
1: Polêmica.
0: Não, característica. Sim, é um jogador, claro. É rápido, pode jogar como segundo, sim, atacante, vai ser um jogador de atacar a última linha.
1: É muito o que era o Bruno Rodrigues, assim, torcedor cruzeirense tem aquela recordação boa do Bruno Rodrigues, a primeira passagem dele, que fazia seus gols, era o artilheiro, assim.
0: Exatamente.
1: Como é o Caio Jorge.
0: E é um cara que o Arthur Jorge acaba gostando dele, né, cara? Ele não... Tanto é que o Bruno Rodrigues não podemos considerar que ele está no mesmo patamar de que Wanderson e Marquinhos, né? Inclusive, para passar o banco celeste, daqui a pouco o Botelho vai informar, hoje nem no banco o Marquinhos e nem o Wanderson. Então, eu vejo que ele é um cara que já tem uma moral maior, assim, com o Arthur Jorge.
1: É isso, você tava ouvindo aí, meu filho. A torcida tá chegando, vai lotando aqui o Mineirão. Daqui a pouco isso aqui tudo vai estar cheio de gente, como, meu filho? Todo mundo vestido de azul. O Cruzeiro em campo agora fazendo um trabalho de aquecimento. E aí, eu falei que a nossa escalação também é cabulosa. Ele tá chegando agora direto de São Paulo. Tava agora há pouco aqui em São Paulo, já tá em BH de novo. Claro, para deixar a nossa transmissão ainda mais cabulosa, chega para cá, Botelho, participa conosco, meu filho. O Cruzeiro em campo, já escalado, daqui a pouco você trazendo de novo aí a escalação oficial do Cruzeiro. Novidade, Zé Lucas em campo, ataque aí modificado, Léo Dias já destacando, Bruno Rodrigues. Bom dia, meu filho, tamo junto.
2: Bom dia, tudo bom com o senhor?
1: Como é que tava lá em São Paulo?
2: Inclusive, Calil já começou, grande José Calil, uma bandeira do jornalismo esportivo brasileiro, sempre muito educado, generoso, amigo da nossa equipe. Ele falou assim: Botelho, bom dia, quem estará ao seu lado hoje na transmissão em São Paulo? Eu falei assim: ó, nosso narrador Felipe Soares, o comentarista, o meu sósia Léo Dias e o Hugão, representante da torcida, também estará no ar para trazer junto ao ouvinte, porque você, ouvinte TMC, faz parte.

0: da nossa transmissão. Léo Dias, como é que o ouvinte faz parte da transmissão?
1: Através do nosso WhatsApp também, no 319-9944-8870. Repetindo, 319-9944-8870. 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
0: E quem faz esse filtro do WhatsApp é o nosso Diego Andrade, sempre conosco também. É mais um papai. Então, já quero aqui já destacar o meu bom domingo, o meu bom dia a todos os papais da nossa equipe, não só de esporte, mas da TMC como um todo, e também a todos os papais acompanhando a nossa jornada esportiva. Muito bem, vocês já passaram a escalação para falar pro ouvinte, estava participando.
1: Tentei fazer isso com o mesmo brilhantismo que o senhor, é, mas bom. A gente só aparece em sócio, a voz é diferente.
0: A voz é diferente, mas nós somos bons, vamos jogar nossa moral lá no teto, Léo. Temos, aqui nós vamos despir da modéstia. Vamos jogar nossa moral lá pro teto, nós merecemos. Mas é o seguinte, assim como o ouvinte, que é o melhor ouvinte de Minas Gerais, o ouvinte tem MC. Vocês passaram a escalação, dia de estreia, Zé Lucas titular, que bom. Queria ver o Zé Lucas jogando, ele que chegou para reforçar a equipe, como os três sauditas, né? Que estão no banco de reservas hoje, João Costa, Wesley e também o Lúcio Rodrigues, Léo.
1: O senhor não quer passar o banco pra gente não? Pra gente escorrer um pouquinho?
0: Vamos lá, até para explicar as ausências. Cruzeiro hoje no banco de reservas tem Vitor Lamounier, mais uma vez a opção para o gol, para o Otávio, e as opções de linha. Cauã Moraes, William, Fabrício Bruno, Rojas, Lucas Silva, Gerson, Felipe Moraes. Aí os estreantes, hein? Wesley, João Costa, Lúcio Rodrigues. Aliás, eles podem fazer as estreias hoje. Além do Caio Jorge, o KJ artilheiro da temporada com 14 gols oficiais também no banco de reservas. É aquela mescla, né? Titulares, reservas no time titular, até pensando no jogo contra o Flamengo. Hoje, mais uma vez, o Wanderson de fora. Hoje, o Marquinhos também de fora. O Felipe esteve no meu período de folga lá na Toca da Raposa 2. Gostou? O lanche estava bom?
2: O lanche estava bom, meu filho.
0: João Augusto Souto ficou soltinho lá na Toca?
1: Nossa, linha de frente, meu filho.
2: Ele tava lá, meu filho. Tava vendo de perto a galera. Bom demais também.
0: E amanhã tem mais, tá?
2: Amanhã tem mais.
0: Amanhã tem as apresentações de João Costa e Wesley. Mas você
2: bolinho
0: esteve...
2: de chocolate, bolinho de limão, pão de queijo. Você deu mole, viu, meu filho? Você lembra daquele meme?
1: Pão de queijo era pão de queijo bom mesmo?
2: Bom, 100%, meu filho. Nossa, eu vou te falar uma coisa. Você lembra daquele meme que saiu uns tempos atrás do menino zoando o colega dele que ele não foi na escola? Meu, tu rateou muito não ter ido hoje na escola. Tu rateou muito. É o que
1: aquela
2: eu falei
1: pro porteiro. Quando o menino não vai, quando falta na escola, aí dá merenda. Sim. A merenda é melhor, vai dar até cachorro quente na escola. Recebe a visita do ex-jogador.
0: Espero que amanhã a merenda seja a mesma, viu, Cruzeiro?
2: Nesse mesmo o menino fala, tu rateou muito, duas conchadas de galinha. É isso, duas conchadas. Lá teve pão de queijo.
0: Mas você esteve lá e pegou a informação pra gente.
2: Sim.
0: Marquinhos, quadro de febre, não treinou. E Wanderson, situação dermatológica, né?
2: Dermatológica, tava lá com a pele irritada.
0: Não treinou também.
2: Ou espinha, tá tomando pode ser também. Questão dermatológica, pode ser espinha, pode ter machucado,
0: Aí ele e o Marquinhos não treinaram, nem no banco hoje, só que aí abriu espaço, coincidentemente, para os contratados. Então tá aí a turma no banco de reservas. É isso, viu, meu caro Léo Dias, Felipe Soares. Daqui a pouco eu vou... Deixa eu passar a arbitragem de uma vez, posso?
2: Vamos fechar aí a ficha do jogo. Porque daqui a pouco tem a participação do Gão, que tá lá no setor Cicobi, meu filho.
0: Enquanto o Gão vai chamar a torcida lá no setor Cicobi, eu vou descer, vou à beira do gramado, mas antes eu vou passar um protetor.
2: É, meu filho. Eu falei agora há pouco no início da transmissão, no início da jornada, 28 graus agora há pouco.
0: Esqueci do boné.
2: Vai esquentando.
0: Esqueci do boné, vai ter que ser na raça hoje. A careca vai brilhar atrás do gol.
2: Colete, ó. Sobe o colete.
0: Vamos lá, o apito hoje é do paranaense Lucas Casagrande, quadro profissional da CBF, ele que é categoria... Esse é novinho, tá? 26 anos, tem idade para ser filho do Gão. O assistente um dele é o Thiago Henrique Neto Corrêa Faria, carioca, quadro master da CBF, também é profissional. O assistente 2 já é o Rafael Trombeta, também paranaense, outro quadro profissional, também da CBF. O VAR fica a cargo de Caio Max Augusto Vieira, goiano, VAR FIFA, também profissional, assistido por Diogo Carvalho Silva, carioca, assim como a Jennifer Alves de Freitas, daí, portanto, toda a turma, meu caro Felipe Soares, da tecnologia e do apito, e você sabe que só informação que importa pra você é só aqui na TMC. Vou lá pra baixo, daqui a pouco vocês me acionam à beira do gramado.
2: É, meu filho, TMC, quem escuta sabe, você tá ligado aqui nos 88.7 FM. Então, Botelho tá indo lá pro gramado, mas antes, vamos trazer mais uma vez pra galera que tá chegando, quem chegou durante o nosso início de jornada esportiva. Daqui a pouco a bola rolando para Cruzeiro e Mirassol, 22ª rodada do Brasileiro, uma vitória do Cruzeiro, e é lá, muito próximo, quase dentro do G5, depois o Léo Dias vai atualizar.
1: Mais três pontos,
2: então vamos atualizar daqui a pouco, o Léo Dias vai passar atualizando a situação da tabela. Vamos trazer mais uma vez a escalação, agora sim, a escalação do Cruzeirão mais cabuloso do mundo, com ele, Marcos Botelho. Ô, meu filho, pode subir o hino, Diego, mais uma vez, a gente não cansa, sobe o hino do cabuloso para a escalação do Cruzeiro.
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0: Mesclado, com peças como novidade. Mas ainda assim, o Cruzeirão cabuloso em busca do topo da tabela, em busca dos primeiros colocados. Há 3 jogos sem saber o que é tomar um golzinho. E assim escala Arthur Jorge, o Cruzeiro Esporte Clube. De Otávio no gol, número 81. Wagner na lateral direita, número 23. Com a dupla de zaga, com Jonathan Jesus, 34, e João Marcelo, 43. Argentino Lucas Vidalba na lateral esquerda, ostentando a camisa 25 da Raposa. O meio de campo começa com El Perro. Lucas Romero, capitão, número 29. Estreante Zé Lucas. Pernambucano arretado, número 5. E maestro gelado, gelou geral, Matheus Pereira, número 10. O ataque estrelado de 3 jogadores: 70, Kaique Kinji, 99, Kenny Arroio, e número 9 para Bruno Rodrigues. O Cruzeiro de Arthur Jorge, com Otávio, Wagner, Jonathan Jesus, João Marcelo, Midalba, Lucas Romero, Zé Lucas, Matheus Pereira, Kaique Kinji, Kenny Arroio e Bruno Rodrigues. 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
1: 22º jogo do Cruzeiro, que vai em busca da sua 9ª vitória, ocupa o 9º lugar. O artilheiro da equipe é o Caio Jorge, junto com Matheus Pereira.
2: Essa equipe, esse time da TMC, ele é cabuloso demais. Eu vi aí a escalação com o Botelho.
0: Você viu que deu tempo certinho do hino, né?
2: Você viu? Certinho.
0: Que lindo.
1: Que isso.
0: Aqui,
2: é o entrosamento. Aí eu vou falando de Cruzeiro, vai lembrar demais aquele Cruzeiro de 2003. Meu filho. Vai tocando bola, toca em memória. E aí você sabe, daqui a pouco a bola rolando então para Cruzeiro e Mirassol. Às 11 horas da manhã, menos de meia hora para a bola rolar aqui no Gigante da Pampulha, as duas equipes ali seguindo o trabalho de aquecimento. Daqui a pouco o Botelho vai lá pro gramado para saber como é que tá esse clima lá. Daqui a pouco o Gão chega também para participar, direto do setor mais especial aqui do Mineirão, direto do setor Sicoob. Daqui a pouco então o Gão trazendo, né, o clima.
4: Filipão!
2: Fala, o Gão!
4: Todo jeito aqui, viu?
2: Daqui a pouco então.
4: Só me chamar aqui no setor Sicoob.
2: Daqui a pouco, então, no setor Sicoob, o Gão. Vamos fechar, então, para trazer para a galera, já que a gente trouxe mais uma vez a escalação do Cruzeiro, vamos trazer a escalação do Mirassol para a galera, né, anotar direito, porque é complicado anotar o nome de alguns jogadores aí, começando pelo goleiro. Anota o nome do goleiro, que é ele que vai buscar a bola lá no fundo das redes. Por exemplo, na hora que o Zé Lucas, nessa estreia, fizer o seu gol, e também o Arroio fizer o segundo do jogo, aí já mata. Botei ali a escalação do Mirassol para a galera ligada aqui na TMC.
0: Aí o Bruno Rodrigues vai falar com o goleiro assim: toma, Zela. É o Tomazela, camisa 90,
2: do goleiro do Mirassol.
0: Além do Tomazela, número 90 no gol, o time do Rafael Guanães. O Mirassol tem Elias, número 18, na lateral direita. A zaga tem João Vitor, capitão, 34, e Gabriel Kinotsovic. Aí pode ser só Gabriel, né? Número 44.
2: Nossa, Gabriel Gabs, no
0: máximo. Quignaldo, hoje não vai arrumar nada, hein, Reinaldo? É o número 6, o lateral pela esquerda. O meio de campo começa com o ex-cruzeirense, o Alisson, número 80. Ao lado dele, 8, Denilson, 55, Casonati, e número 33, Eduardo Sheik. O Sheik Eduardo, ex-cruzeiro, é o cérebro dessa equipe do Mirassol. O ataque tem 17, Fernandinho, e número 30, Bruno Santos. O Mirassol de Rafael Guanães, também ex-cruzeiro, foi auxiliado o Cruzeiro na época de Paulo Pessolano. Está aí escalado a equipe paulista. 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Quem escuta, avança, meu filho.
1: 21º jogo do Mirassol no Campeonato Brasileiro. 23 gols marcados, vai em busca da sua 7ª vitória. O artilheiro do time é o Igor Formiga, hoje reserva.
2: É isso, está escalado também o Mirassol. 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TMC, quem escuta sabe, já já a bola rolando aqui no Gigante da Pampulha. Segue o trabalho de aquecimento, Cruzeiro e Mirassol. É o Cruzeirão buscando os 3 pontos. E aí, porque jogou em casa quarta-feira contra a Chape, venceu. Hoje tem o Mirassol. Na próxima quarta, o Flamengo, depois o Corinthians. E aí a informação, antes de tudo, meu filho, a informação para você ligado aqui no 88.7 FM.
0: O que aconteceu com os ingressos aqui hoje?
2: Ah,
0: esgotados, esgotou, né? Ontem o Cruzeiro soltou a nota, ingressos esgotados.
2: Verdade. Enfim,
0: contra o Flamengo também estão esgotados.
2: É, meu filho, a China Azul, porque a gente comentou isso justamente no jogo contra a Chape, tava ali, final de mês... Pessoal, já sabendo que teriam mais 2 jogos pra frente. Então, assim, não lotou contra a Chapecoense. O pessoal guardou pro Mirassol e também contra o Flamengo. E aí é muito importante a torcida apoiando lado a lado aqui no Mineirão, né, Léo?
1: Capilé caiu na conta também, a galera tá feliz da vida. Não que isso seja o motivo, o Cruzeiro tem uma média de público muito boa desde... historicamente também, desde o ano passado, tem essa sinergia entre Cruzeiro, Mineirão e torcida. E hoje, repito o que eu disse aqui no início da nossa jornada, clima muito legal aqui nos arredores do Gigante da Pampulha. Assim que o nosso querido Gão, que vai entrar lá do setor Cicobi, a gente vai poder falar um pouco sobre esse sentimento do torcedor celeste, né, do jogo 11 horas da manhã, de poder trazer a família, muitos pais e filhos, famoso é preciso amar as pessoas como elas. Eu tenho que falar um pouquinho a respeito. Eu vejo que o Cruzeiro hoje vai nessa sinergia do seu torcedor, nesse clima gostoso aqui no Mineirão, e no apoio ao torcedor. E eu queria deixar um detalhe importante, ô Felipe, que é o seguinte: hoje a gente conta com você, querido ouvinte, porque é o seguinte, você vai saber o gol bem antes hoje, tá? Porque não queria dizer, não queria fazer fofoca, não, apesar do meu nome ser Léo Dias, mas o jogo é só naquele streaming lá. Então a galera... No radinho você vai saber o gol muito mais rápido do que quem está assistindo só pelo streaming.
2: É isso. E aí, ligado aqui nos 88.7 FM, você pode entrar lá no site da TMC também, tmc.com.br/ao vivo. Vai lá para acompanhar em tempo real o Cruzeirão em campo. Vai fazer como? Fazer como a galera que está lá no setor Cicobi, acompanhando no detalhe, no melhor lugar do Mineirão, para ver mais um jogaço do Cruzeiro. Cruzeiro buscando esses 3 pontos diante do Mirassol. Então, eu quero saber do Gão, que tá lá no setor Cicobi. Como é que tá o clima aí, meu filho? Bom dia, Gão!
5: Fala, meu amigo Felipe Soares, galera da TMC 88.7, Léo Dias, Marcos Botelho. 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
2: É o Gão, agora 10 horas 37 minutos. Daí do setor Cicobi, o Gão. Você já está acompanhando muito mais perto aí, por exemplo, agora o trabalho de aquecimento do Cruzeiro. Já viu aí a escalação, meu filho? Mais uma vez, bom dia, o Gão. como é que tá daí e como é que você viu? Vai ter estreia, tem Zé Lucas e Bruno Rodrigues no Cruzeiro. Bom dia, Hugão!
6: Fala, meu filho, como é que você tá? Cara, muito bom estar aqui. Daqui a pouco eu vou pegar aqui a participação de alguns torcedores celestes, porque o setor bonito, viu, velho? Você tem que ver aqui o DJ, eu tava ali no DJ agora, porque agora aqui é na arquibancada, né? Já tem o som do Mineirão, maravilhoso. Agora, Zé Lucas estreando, muito bom, né? Ver o potencial do garoto. A gente vê que, sem dúvida nenhuma, o Cruzeiro tá fazendo realmente o giro que precisa com esse elenco, porque vai ter um batidão daqui pra frente. Você tem Flamengo, você tem Corinthians, tem Campeonato Brasileiro, vai ter sorteio de Copa do Brasil. Então tem que girar, sem dúvida nenhuma, esse elenco. E, Filipão, daqui a pouquinho, enquanto você me chamar, eu vou pegar aqui dois torcedores pra falar o que é a experiência do setor Sicoob, beleza? Daqui a pouquinho você me chama de novo aqui, e aí eu volto pra aí, pra gente poder comentar um pouco mais sobre o nosso Cruzeirão, que daqui a pouco entra em campo aqui com o Mirassol.
2: É, daqui a pouco também o Botelho, que já tá se dirigindo pro gramado, participando conosco, já aí, já pegando o clima direto, lado a lado ali, muito próximo aos atletas que seguem fazendo o trabalho de aquecimento. Para você que quer participar junto conosco aqui na nossa transmissão na TMC, participe através do WhatsApp 31 99944 8870. Mais uma vez, 31 99944 8870. Se acompanha também através do site tmc.com.br. a 22ª rodada do Brasileiro, os torcedores que sempre fazem aquele esquenta ali na esplanada, nos arredores aqui do Mineirão, a galera que já tá se dirigindo aqui para as arquibancadas, já vai lotando, como disse bem o Botelho, ingressos vendidos em sua totalidade para hoje e para quarta-feira, mais uma decisão. E a você, lado a lado, ouvinte, você ouvinte TMC, lado a lado do Cruzeiro, do Cabuloso, nessa sequência que é fundamental para a sequência da temporada. No momento que a gente vai vendo as duas equipes indo, se dirigindo para os vestiários, Cruzeiro e Mirassol, a bola rola a partir das 11 horas menos de 20 minutos. Daqui a pouco trazendo mais uma vez a participação do Hugão, Léo Dias também nos comentários, o Botelho já se dirigindo programado. Então vamos sem demora. O Cão mais uma vez participando conosco, direto do setor Sicoob. E aí, é junto da galera. Ô Cão, fala comigo, meu filho.
5: Fala, galera da TMC. Fala, meu amigo Felipe, Marcos Botelho, Léo Dias. Estamos aqui de volta e eu vou fazer o seguinte: vou conversar agora com o torcedor. Meu querido, de 0 a 10. Qual a nota você dá aqui pro setor Sicoob? Primeiro, qual é o seu nome?
7: Anderson.
5: Anderson, cruzeirense, quatro costados?
7: Sim.
5: Doente, fanático?
7: Ah, bom.
5: É nóis, né, filho? Hoje, expectativa alta pro jogo do Cruzeiro. Sim. Que nota que você tá de 0 a 10 aqui pro setor Sicoob?
7: Eu tava falando que agora, 10.
5: 10?
7: 10.
5: Nota 1000 também, né?
7: Bom.
5: Visão privilegiada ali do campo.
7: Top demais.
5: Tranquilo, né? Foi fácil pra comprar o rango?
7: Foi.
5: E o DJ?
7: Bom também.
5: Música boa?
7: Novidade, né?
5: Também.
7: Sim, não, é.
5: Top, né? Daqui a pouco eu começo a colocar o hino do Cruzeiro, você vai ver. E você, meu filho, qual que é o seu nome?
8: Jonatas.
5: Jonatas é nome de lateral bom que já passou pelo Cruzeiro, né?
8: Bom, os melhores, né?
5: Jonatas, e você, qual sua nota aqui pro setor Sicoob?
8: Então nós já vamos pra 1000.
5: Pra 1000?
8: É lógico.
5: 1000?
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5: E foi fácil também para comprar o rango, tomar a sua?
8: 100%.
5: Então beleza, meu querido. Obrigado, viu, Jonatas? Tamo junto. 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
2: É, valeu, Gão! 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Você bem próximo do campo nesse momento.
1: Que isso, filho? Que
2: momento.
1: Tirou onda o Cruzeiro aqui agora.
2: Você viu?
1: Tá?
2: A festa pro Raposão, Raposinho, e aí agitando a bandeira, a torcida inflama-se de vez aqui no Mineirão, toda a festa, Léo Dias. Botelho tá aí no gramado, próximo do gramado. Como é que tá o clima aí, meu filho?
0: Legal, né? E mais uma vez os mascotes entrando ao som de Linkin Park, parceiro. Muito legal. E com a camisa nova, né? Hoje é dia de estreia, Cruzeiro estreando o manto número 3 em homenagem à bandeira nacional, à seleção brasileira. É uma camisa um pouco diferente das outras duas, né? Vamos lembrar, a camisa é branca, com o escudo fechado, gola polo, e aí a polêmica, né? Nas mangas, os adereços, a faixa azul e amarela, em alusão à seleção brasileira. Mas é uma camisa que, pessoalmente, é mais bonita do que por fotos. Até gostei dela aqui agora, essa camisa 3 do Cruzeiro, a estreia dela nesta manhã tarde aqui no Mineirão, Felipe.
2: Eu gostei demais, viu, Botelho? Porque lá na Toca da Raposa, na sexta-feira, e também o Léo Dias, que tá aqui junto conosco, eu vi a camisa, o pessoal expôs lá, para quem estava acompanhando o treinamento, na oportunidade, e aí o Cruzeiro já me fazendo gastar mais uma vez, ó, Léo Dias.
1: Eu gostei muito dessa camisa, cara. Eu vi que a galera bateu bastante, né, antes, com a foto que vazou, com o lançamento. Mas, cara, a camisa 3 é isso, é diferente. Claro que fica com a camisa um pouco, quase uma camisa 2, é quase a
9: cheguei,
1: camisa.
9: Cheguei.
1: Oh, chegou? Que isso?
9: Ufa, correndo, meu filho, mas cheguei. Camisa linda.
1: Eu gostei também, cara.
9: Linda, maravilhosa. Homenagem à camisa branca da seleção brasileira, né? A história da seleção brasileira. E aí teve gente lá na rádio que provocou, falou que foi no momento errado, mas a camisa amarela da seleção brasileira que o Cruzeiro homenageou para a Copa do Mundo foi antes da Copa. Essa é pelo histórico da camisa branca. Agora falar uma coisa com você. Ô Marcos Botelho, entrar com frente é brincadeira não, raposão e raposinho. I can't fail!
1: Que isso?
9: Não dá pra cantar igual o Chester, não, mano.
1: Chester,
9: é
1: impossível,
9: não, não dá,
1: né?
9: Não.
1: Opa!
2: Ó, oh, e aí, Léo Dias, Botelho Gão, e pra você ouvinte TMC, tem participação com a galera que deixa a nossa transmissão.
1: Qual que é o número?
2: Ainda mais especial, 31 99 44 8870. Não tem erro. Você
1: posso
2: participa...
1: anotar aqui de novo? Repete, por favor.
2: Anota aí mais uma vez, 31 99 44 8870. E aí você participa junto conosco, assim como o Luiz do General Carneiro, aqui em Belo Horizonte, que está participando junto conosco. Mandou aqui um recado, falou assim: ó, estou escutando a rádio, manda um beijo para minha esposa, a Priscila, e para os meus filhos, Ian e Giovana. Luiz do bairro General Carneiro, em Sabará. Tamo junto, Luiz. Um beijão aí, então, para toda a família do Luiz. Dia dos Pais, mais uma vez abraçando todos os papais, em especial os papais cruzeirenses do Gão. A galera já participando, e o clima de festa aqui no Mineirão não podia ser diferente.
9: Pois é, meu filho. Inclusive, agradecer o meu papai que não está mais entre nós. Seu Evaldo, que há 3 anos partiu para andar de cima. É uma estrela lá na nossa constelação que está lá em cima. E meu pai que me ensinou grandes valores. Dentre eles, ser um cruzeirense inquestionável. E olhando para essa arquibancada aqui, vendo esse tanto de papai aqui, quero estender a todos vocês também que estão ao alcance da 88.7 um feliz Dia dos Pais para vocês. E aprendam uma coisa: isso não é futebol. Ensine os melhores valores para os filhos de vocês. A sociedade de amanhã depende de nós, mediante aquilo que a gente passa para eles de berço. Então vamos que vamos. A todos os papais, e aí, cruzeirenses, atleticanos, americanos, flamenguistas, Deus os abençoe. Mas evidentemente que ser cruzeiro é muito melhor, e é bom demais.
2: Ser cruzeiro é bom demais. Mais uma vez abraçando a todos os papais. Mais uma vez deixar aqui um abraço especial, claro, para o meu papai, seu André Mendes, o famoso vovô Dedé. É, meu filho, tá aqui acompanhando. E ai, claro, sim, essa herança, ser cruzeirense, claro, por causa do papai, do seu André. É isso, daqui a pouco as equipes no gramado aqui do Mineirão. Ô Botelho, a galera que ouviu mais uma vez a escalação do Cruzeiro, ouviu também a escalação do Mirassol, pessoal que chegou por agora, como é que tá a arbitragem? A gente vem falando da arbitragem nos últimos jogos, torcendo sempre pra gente falar só agora e no final pra parabenizar. Ô Botelho, quem manda no apito?
0: Vamos lá, arbitragem paranaense de Lucas Casagrande. Novinho, hein? 26 anos para o professor Lucas Casagrande, paranaense, árbitro quadro CBF, quadro profissional, assistido hoje por Thiago Henrique Neto Correia Faria, esse também é profissional, quadro master da CBF Carioca. Paranaense Rafael Trombeta, assistente 2, também profissional, também quadro CBF. E o VAR fica a cargo de Caio Max Augusto Vieira, goiano, 44 anos. Esse é VAR FIFA, também é profissional. Então hoje todo mundo é profissional. Os assistentes do VAR não. O Diogo Carvalho Silva, carioca, quadro CBF. E a Jennifer Alves de Freitas, também carioca, quadro CBF. São os assistentes do VAR. Então tá aí a turma do apito da tecnologia, fazendo ênfase ao nome de Lucas Casagrande, o árbitro central da partida, Felipe Soares.
2: É, meu filho, Casagrande aí na arbitragem.
1: O Neymar?
2: É, o Neymar, ele é muito fruto, Neymar.
9: Casagrande e trombeta, né, gente? Então corneta aí também, então, né? Então nós temos um Casagrande e nós temos um trombeta, igual o Osmar lá do Nova Granada, né, meu filho? Temos um trombeta na comissão de arbitragem também.
2: Que soem as trombetas da vitória do Cruzeiro aqui no Mineirão.
9: E que seja o apocalipse pro Mirassol, Target Sun.
2: 22ª rodada, Cruzeiro e Mirassol, Léo Dias. Bola já rolou. Como é que tá a situação nesse domingo também? Pelo Brasil todo.
1: Plantãozinho maroto para informar os resultados de ontem. Lá na Arena do Grêmio, o Grêmio com mais um gol de falta do Pavão venceu por 2-1 São Paulo. Atenção, torcedor cruzeirense. O Atlético virou o jogo, mas tomou empate no final e deixou escapar os 3 pontos. Remo 2, Atlético 2. O Coritiba venceu por 2-1 Chapecoense, inclusive com o Jaci fazendo um gol que foi anulado e caindo dentro do buraco lá do Couto Pereira.
9: Maravilhoso essa cena, gente. Futebol brasileiro é maravilhoso. Gente, é maravilhoso. Futebol brasileiro é maravilhoso, gente. A gente tem aqui jogador que ajuda a pegar ambulância no tranco. A gente tem cachorro caramelo que invade o campo. É maravilhoso. O cara vai comemorar, pula e pau no túnel.
1: E tivemos clássico pra fechar a rodada: Botafogo e Fluminense. Botafogo 1, Fluminense 1. Goleiro do Botafogo chamou a atenção com uma defesa de cabeça. Ó, bateu na cara dele. Coisas que só acontecem no futebol brasileiro. Hoje, nosso jogo, 11 horas da manhã, o único desse horário: Cruzeiro e Mirassol. 4 da tarde tem Bahia e Vasco lá na Fonte Nova. Palmeiras Internacional lá no Nubank Park. E às 6:30 da tarde tem. 6:30 da noite, né? Como você preferir. Tem Red Bull Bragantino e Corinthians do Cícero Marques. Santos e Atlético Paranaense na Vila Belmiro. E fechando a rodada, Flamengo e Vitória, Transamérica. 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
2: E o Gão, o Cruzeiro de olho também. Claro, no brasileiro, essa sequência, 3 jogos em casa. Por isso também a importância de fazer um bom resultado diante do Mirassol, que é o Cruzeiro podendo chegar no G5, né, Léo?
1: Informação, aí tem que sacar uma galerinha. Se o Bahia perder hoje pro Vasco, o Cruzeiro pode chegar aos 33 pontos, aí deixaria para trás o Coritiba, que já jogou, o Botafogo, e aí tem que dar uma secadinha também no Red Bull Bragantino na partida contra o Corinthians. Com essa combinação de resultados, Cruzeiro vencendo, Bragantino perdendo pro Corinthians e a equipe do Bahia perdendo pro Vasco, Cruzeiro chega ao G5 com os 33 pontos.
9: Ótima informação que o Léo Dias trouxe pra gente. E vale lembrar também que o Cruzeiro do seu Adonor sai de último colocado pro campeonato, do Campeonato Brasileiro, pra colocação que está hoje. Ou seja, há de se levar em consideração também que às vezes o Cruzeiro não entrega o futebol que a gente espera. O jogo com o Internacional foi um jogo mais físico, o Coritiba um jogo tanto quanto mais difícil. O Botafogo nós perdemos, mas perdemos cornetando e também porque a gente não tinha as peças principais para jogar por aqui e assumimos que somos dependentes mesmo do Gerson e do Matheus Pereira, não tem jeito, não tem outros jogadores no Brasil que você possa ver com a mesma qualidade para entregar o resultado que os dois entregam. Enfim, há de se levar em consideração isso também. Então, Cruzeiro, aproveitar o fator casa hoje, lotado o Mineirão, toca 3, minha casa por uso campeão, secar os 3 joguinhos que o Léo Dias falou. E vamos pra cima pra poder subir esse elevador por mais 3 posições aí no Campeonato Brasileiro.
2: É isso, a bola vai rolar já já, as equipes no gramado aqui do Mineirão, você tá ouvindo. Segue aquela festa que não vai ter hora pra acabar neste domingo. Ô Botelho, a gente falou das escalações, falou também da arbitragem, mas aí tá falando, claro, da novidade, Zé Lucas estreando, Bruno Rodrigues como titular, mas se o Arthur Jorge precisar contar com a galera, e aí ele vai contar fatalmente durante o jogo, quem que tem a disposição ali pro português acionar para que o Cruzeiro mantenha o nível e aí parta para cima do Mirassol, mesmo utilizando os reservas.
0: E por conta dessa mescla no time titular, tem muita gente boa no banco de reservas hoje. Mas eu vou começar destacando as ausências, porque aí eu acho que o torcedor vai ficar feliz. Hoje, mais uma vez, sem Wanderson e hoje sem Marquinhos. Marquinhos apresentou quadro de febre na última sexta-feira. Wanderson, por questões dermatológicas, também não treinou, então são ausências no banco. E isso abre um espaço para os três sauditas, os três atacantes que chegaram por empréstimo do futebol da Arábia Saudita, que são Wesley, João Costa e Lúcio Rodrigues. Os três no banco de reservas hoje. E além deles, o Cruzeiro ainda tem no banco de suplentes, porque o Arthur Jorge não gosta de falar reservas. O Vitor Lamounier, opção para o gol, e as outras opções de linha, além dos atacantes citados. Cauã Moraes, William, Fabrício Bruno, Rojas, Lucas Silva, Gerson, Felipe Moraes e ele, o artilheiro Caio Jorge. Tá aí a turma hoje do banco de suplentes, do banco de opções do Cruzeiro para esta manhã tarde no Gigante da Pampulha, que já tá lotado, não em totalidade, mas já está lotado, e eu tive que aumentar muito o meu retorno, porque o frisson tá demais, Felipe Soares.
1: Ô Botelho, os sauditas poderiam ter trago um pouco aquele, como é que chama aquele pano que a galera usa lá na Arábia Saudita pra tampar do sol, porque hoje
0: nossa,
1: vai ser meio difícil fazer a lateral aí, né, meu amigo?
0: Eu tô torcendo pro Cruzeiro atacar aqui, ó, para o gol à esquerda, o gol da Lagoa nesse primeiro tempo, porque aqui tá de sombra. Então eu vou ficar muito feliz se o Cruzeiro começar atacando por aqui.
2: Mas eu, e aí vai começar, e aí vai abençoar, claro, o Botelho ali na sombra nesse primeiro tempo. Mas vamos falar agora, meu filho, as equipes partindo pro gramado, você tá vendo? O Botelho trouxe bem e agora tá pulsando o Mineirão. A entrada das duas equipes, daqui a pouco o Cruzeiro e Mirassol, a 22ª rodada. Mas eu confesso que me deu uma assustada na hora que eu fui lendo ali. Os suplentes, como diz o Botelho, João Costa, já pensei, assim, não é o Chico. Não é o Chico da Costa, é o João Costa. E aí o Gão...
10: Não, Deus me livre, Chico da Costa desse time.
2: E aí o 20 Gão...
1: 20 mais 7.
2: Nossa.
1: É um jogador 6-7, tá?
2: É. O João Costa...
1: Vai farmar aura hoje, será?
2: Farmando aura, e aí até pra farmar junto com a família cruzeirense em campo hoje, ou não? E aí tá à disposição Wesley, João Costa e Lúcio Rodrigues. O que é que você espera também desses três novos reforços do Cruzeiro?
10: Meu querido, eu espero que eles sejam aproveitados. Espero que o Cruzeiro faça o seu resultado, faça valer o brilhantismo da estreia da nova camisa, fazendo um bom placar contra o Mirassol. No momento, meu querido, é que começa o hino nacional. E hoje, Mineirão, eu tô de olho pra ver se não vai cortar a imagem do Cruzeiro resplandece, hein?
2: Teve, na última teve.
10: No último teve. Tô aqui. E sobre o jogo especificamente, sobre o jogo, os jogadores, vamos ver se de repente hoje quem tá aí no banco entra e representa. Agora, ô Botelho, fica aí colado pra ver se não vão cortar a imagem do Cruzeiro resplandece, hein?
0: Não, não vão não. Já tá tudo certinho. Não vai ter dessa vez. Daqui a pouco vamos escutar em alto e pleno som a imagem do Cruzeiro resplandece. Aí, ó. Já vai daí, ó. Já abre o microfone todo mundo que vai começar.
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0: Chama, meu Cruzeiro! Sensacional. Aí no momento, isso aqui começou já no jogo passado contra a Chape. Quando vem a imagem do Cruzeiro resplandece, aqui em frente o setor Sicoob, o Cruzeiro solta aquela fumaça azul e branca, um show sensacional do Cruzeiro.
2: De arrepiar, meu filho, de arrepiar. O Mineirão segue pulsando. É o Cruzeirão que é cabuloso demais. Daqui a pouco, nessa 22ª rodada, claro, você vai junto conosco. Menos de 4 minutos para a bola rolar. Vou passar mais uma vez a escalação no Pique Botelho, Cruzeiro e Mirassol, a partir das 11 horas. Claro, quem escuta sabe, tá ligado aqui na TMC, Botelho.
0: Vamos lá, o Cruzeiro de Otávio, Wagner, Jonathan Jesus, João Marcelo, Vidalba, Lucas Romero, Zé Lucas, Matheus Pereira, Kaique, Kinji, Kenny Arroio e Bruno Rodrigues, o Cruzeiro de Arthur Jorge. O Mirassol de Rafael Guanães tem Tomazella no gol. Elias na lateral direita, zaga com João Vitor e Gabriel. Reinaldo na lateral esquerda. O meio de campo com Alisson, Denilson, Casanotti, Eduardo, E ao ataque de Fernandinho e Bruno Santos, a arbitragem hoje do senhor Lucas Casagrande. Daqui a pouco a bola vai rolar e você continue ligado aqui em 88.7. Vai na bola, meu filho, Felipe Soares.
2: Tá comigo, daqui a pouco a bola rolando aqui no Chicatinho da Pampulha, Cruzeiro. E Mirassol Cruzeiro hoje, então, estreando a sua terceira camisa, sua nova camisa. E aí eu já vou ter que separar uma parte ali do cartão de crédito, meu filho, pra endividar.
10: Não, peraí. Felipe, desculpa te interromper. Mas o Léo Dias, olhando aqui o trio de arbitragem, a gente viu o Casagrande, certo?
2: Sim.
10: A gente viu o Trombeta.
2: É isso.
10: E o outro é o Farinha. Opa. Futebol brasileiro é maravilhoso, gente. Maravilhoso.
1: Calma.
12: Opa.
1: Que isso? Prossiga aí, Felipe Soares, meu amigo. Não consegue, Jadinho Moisés. Vou falar aqui da escalação do Cruzeiro. Só pra deixar claro minha opinião sobre o árbitro Lucas Casagrande, tá?
10: E o Farinha?
1: Calma, Soares, calma. Mas
10: Maradona jogasse hoje, esse é problema, né? Foi, gente? Felipe Soares rindo, Luiz. Botelho lá embaixo também rolando.
1: Calado, gente.
10: Não, porque o Maradona dava trabalho pra arbitragem, gente. Ele era muito rápido. Pra marcar, por exemplo, impedimento. O que vocês estão rindo?
1: Não, de nada. Eu estou dizendo. Prossigo aqui. Obviamente a gente tá falando de bolo. Porque é farinha, obviamente.
10: Eu tô falando de outra coisa? Eu tô falando do nome do árbitro aí.
0: Oh, pra minha alegria, o Cruzeiro vai atacar pro gol da Lagoa, hein? À esquerda.
10: Não vai precisar sair correndo de novo, né, Botelho?
0: Não, é porque aqui tá de sombra. Ah, não, não vai trocar não, né, turma?
10: É, troca não, pelo amor de Deus. Delícia.
2: Parece que vai trocar o Botelho.
0: Não! Ô, Botelho! A Gabi Silva tá feliz aqui. Por que que você tá feliz?
13: Porque o Botelho vai ficar no sol e eu vou ficar na sombra.
0: Covarde! A minha amiga Gabi Silva da Rede 98.
14: Gabi Silva.
0: Eu tava aqui, eu e ela. Tem que atacar pra cá. Ela, não. Como ela acompanha o adversário, ela fica do lado inverso. Aí tava aqui, cada um querendo ficar aqui do lado esquerdo. E o Cruzeiro vai ter que atacar pro lado direito.
14: Marcos Botelho.
10: Ei,
14: fala pra Gabi Silva que o Gão tá mandando um beijaço pra ela aí, viu?
0: Pode deixar. Agora eu já tô afastado dela. Eu falo isso pra ela e vou fazer a ênfase, viu, Ângela Maria? Foi o Gão.
10: Demais, bicho.
0: Já tô falando, Ângela, é o Gão, hein? É o
10: Gão.
0: Não,
10: porque ela é minha parceira. A Gabi, a gente tem essa resenha, a gente brinca, porque ela responde meus stories, falando que eu tô lindo, malhando. Aí eu respondo os dela também, falando que ela é marombeira, aquele negócio. Aí nós temos essa resenha.
0: Ela é marombeira mesmo, hein? A Gabi, pra acompanhar ela no treinamento, não é qualquer um não, parceiro.
2: A bola vai rolar, meu filho. O Botelho, cuidado, Botelho.
10: Bate um bolão.
2: Você tá vendo pra parte do sol, toma cuidado pra não queimar aí, viu, Botelho?
0: Eu vou passar o protetor solar na careca, parceiro, senão...
10: Acha protetor solar, porque se pegar o Uber, meu amigo, dá...
1: Nossa.
10: Dinâmica da testa
2: é
10: pelo...
2: isso, meu filho!
10: Vai, Cruzeiro!
2: Rola aqui no Gigante da Pampulha, que deu a saída, foi a equipe do Mirassol, e claro, você ligado aqui na TMC. Ah, quem escuta sabe que você sabe, o cabuloso em campo, a gente chega junto trazendo todas as emoções, a bola rolando nessa 22ª rodada, Cruzeiro Mirassol, a bola acaba de sair pela lateral, Mirassol bate pro ataque, teve o desvio, lateral pro Cruzeiro vai atacar então pro lado direito do seu rádio, vamos juntos, bora Cruzeiro nessa sequência, em 3 jogos no Mineirão. O próximo é contra o Flamengo. Vamos falar desse que é o brasileiro. O Mirassol já sai jogando lá pela direita da zaga. Mas o domínio é por ali. O João Vitor. A bola tocada de novo para o goleiro Tomazella. Anota aí o Tomazella, camisa 90. Vai sair jogando de novo a equipe do Mirassol. São os primeiros movimentos dessa 22ª rodada para Cruzeiro. E Mirassol abertando a esquerda pelo Reinaldo. Tenta o Mirassol. Toque mais primeiro para o Alisson de primeira. Já chama para jogar o Fernandinho. Vai chegando pela linha esquerda. A marcação por ali do Fagner. Parte para cima da marcação. Vem o cruzamento na segunda trave. Se joga o Jonathan Jesus. Faz o corte. A bola vai sobrar na esquerda. Acompanha o King. A bola acaba saindo. Lateral comparece o Mirassol. São os primeiros movimentos. Um minuto e 15 de bola rolando aqui no Gigante da Pampulha, 0-0. Chega para a cobrança do lateral, o Mirassol vem para frente ali, próxima bandeirinha de escanteio, tentou ali a jogada o Elias, depois se atrapalhou, acabou saindo a lateral para o Cruzeiro, Botelho.
0: Exatamente, tentou sair jogando rápido no lateral ofensivo, a equipe do Mirassol, Cruzeiro já ganhou o arremesso no campo defensivo, lado esquerdo. Luquita Vidalba vai para a reposição, Rapaz, o sol aqui tá demais. Já tô passando pro... Olha aqui, ó, atrás do gol aqui, ó. Já tô passando o protetor. Porque, parceiro, não vai ter jeito.
2: Esse calor tá de aqui, matar. Não, é
0: igual a música lá, o funk, hein? Esse calor tá de matar. Vai ser na Praia da Barra, uma moda volante.
2: É, meu filho. Cruzeiro pela esquerda. Tentar uma jogada com o Kaique Kenji, foi derrubado. Marcou falta ao lateral, Botelho.
0: É, a gesticulação de falta do Lucas Casagrande chegou mais firme nele, o João Vitor, capitão da equipe do Mirassol. Tá caindo o Kenji, sentindo as pernas no momento que o jogo está parado nesse comecinho. 0-0 Transamérica, agora é TMC, quem escuta sabe.
2: Ah, e você sabe que é o Cabuloso em campo, 2 minutos e meio, o jogo tá parado, segue ali, já se levanta o Kenji. E aí o juizão marcou falta não, marcou foi lateral pro Cruzeiro e o Vidjalma chega para a cobrança. Cobrança feita já pro Jonathan Jesus, faz o domínio, abertura mais à direita pro João Marcelo. Camisa 43 recebe, tenta mandar o Cruzeiro por ataque, a bola tocada curtinha pro Zé Lucas. E aí vem da fogueira, botou pressão, o Cruzeiro recupera, Matheus Pereira. Abertura de novo à esquerda pro Vidjalma, vai chegar o Vidjalma. Bate para cima, quem sabe já o primeiro do jogo a ser bom demais. É você, papai, Cruzeiro, esse acompanhando o cruzamento pra área. Eu desvio, afasta a zaga, vai sobrar pro Matheus Pereira, chute pra fora. Botelha, tiro de meta pro Mirassol.
0: Jogada pela esquerda, Vidjalma pegou o corredor livre de marcação, vem ali de fundo, fez o cruzamento, tal qual o lateral esquerdo, que é a função dele hoje. Fez o tapa para a entrada da pequena área, Bruno Rodrigues fechava antes, João Vitor cortou, a bola saiu pela grande área, chegou de bate pronto, pegando de direita, Wagner espetado pela faixa central, a bola ganhou altura, Wagner pediu o desvio, mas o Lucas Casagrande deu tiro de meta pro Mirassol. Tomazella tá na reposição, 0-0, TMC, quem escuta avança.
2: 3 minutos e meio, cobrança do tiro de meta curtinha ali do Tomazella, chamou para jogar o Gabriel, vai chegar jogando o Gabriel, abertura mais à direita, de novo a devolução para o Tomazella, por ali tá a marcação do Bruno Rodrigues, acompanha de perto ali o camisa 9, abertura mais à direita pro João Vitor, recebe a camisa 34, vai abrindo mais à direita agora pro Elias, entra, sai jogando Mirassol, bota pressão, Kenji, vai pro chão, jogador do Mirassol, o juizão vai parar e marcar falta, Botelho.
0: Pra cima do camisa 80, o Alisson, ex-cruzeiro, mineirinho, o Alisson foi... É, calçado pelo Kinge, falta cobrada, desce o Mirassol pelo campo defensivo.
2: Tenta chegar pela direita, bola desviada, recupera o Cruzeiro de novo com o Vidjalma, faz o lançamento, manda o Bruno Rodrigues pro ataque, teve o desvio, recupera o Cruzeiro de novo com o Matheus Pereira, vem descendo pela ponta esquerda, o cruzamento na segunda trave, vai chegar, tenta chegar ali o Arroio, consegue fazer o domínio, é, de costa pra marcação, já faz o giro, vai para cima da marcação, tenta sair do primeiro, a bola bate na marcação, toca por último no Arroio, acaba saindo, é arremesso lateral pro Mirassol, 4 minutos e meio, é o primeiro tempo rolando para você, ligado aqui na TMC. Legal demais é você junto conosco. Participe lá do WhatsApp através do 31 999-448870. Participe conosco. Tenta sair jogando o Mirassol. Bota a pressão, quase recuperava o Cruzeiro na meiuca. Teve desvio antes do Matheus Pereira. A bola fica lá com o goleirão Otávio. Saiu da área de cabeça. Ajeita para o João Marcelo, que já saiu fazendo toque. É para o Arroio. Vem um contra-ataque do Cruzeiro. Quem sabe agora? A bola enviada para o Bruno Rodrigues. Recebeu de costa para a marcação. Tentou. De calcanhar.
10: Ah, Bruno Rodrigues, pelo amor de Deus, faz o simples, pai.
2: Eu já falo, me ajuda a te ajudar, meu filho. Ali na fogueira, fez o toque de calcanhar, bom contra-ataque do Mirassol, que vai descendo pela esquerda. A bola com o Fernandinho, faz o break, puxa pra perna direita, vem o camisa 17, ajeita na direita, chegou pra fazer o corte o Zé Lucas, recupera de novo, estreante ali o Zé Lucas, recupera de novo o Mirassol, bate pra cima ali, faz o domínio, o Denilson, ele no giro, ajeita mais atrás, a bola tocada de pé em pé, o Alisson, de novo é pro Casonati, e aí manda lá pra zaga, pro Gabriel dele, pro João Vitor, aí ajeitada mais à direita pro Elias, bota pressão, Cruzeiro tenta recuperar com o Matheus Pereira, Elias ajeita mais atrás, Gabriel de novo e aí tenta o chutão mais à frente, o Cruzeiro vai botando pressão, o Zé Lucas de cabeça teve o desvio, a bola recuperada na zaga, Wagner também manda pra frente de cabeça, na meiuca um pé de ganha, danado, melhor primeira ação que faz o domínio e sai jogando, foi esperto o Bruno Rodrigues, deu bote, fica com ela, ajeita pro Arroio, foi derrubado, pediu falta, o
0: Casagrande seguir.
10: Não, tá de palhaçada mesmo, Botelho. O cara tá de palhaçada. Isso foi falta clara.
2: Aí o Mirassol de novo, já vai descendo mais à direita. Elias recebe quase na linha de lateral. Vidjalma bota pressão, vem o toque mais atrás de novo. João Vitor tenta sair jogando o Mirassol. Matheus Pereira chega para apertar a saída de bola, bota pressão. Cruzeiro recua de novo. Tomazella, o goleirão, agora fazendo passe para o Gabriel, mais à esquerda. Tenta sair jogando, o tempo vai passando. A torcida vem junto, 6 minutos e 20. É dia dos pais, meu filho. A festa da nação azul, 5 estrelas. Ah! Vem ali, tenta sair jogando de novo, operação, bola tocada para o Tomás, ela levanta a cabeça, pede ali alguém para chegar junto, foi obrigado a dar um chutão, abertura mais à direita, e aí Botelho, a bola saiu, é arremesso lateral para o Cruzeiro no campo de ataque.
0: Exato, Lucas Vidalba já fez a reposição, porque o Tomás, ela tentou colocar a bola para o João Vitor, bola esticada demais, lateral cobrado, desce o Cruzeiro.
2: Vidalba, na pressão ali, porque a bola desviou no atleta, do Mirassol foi para o chão, depois o juizão parou e marcou falta.
10: Ali. Agora foi, né, juiz? Agora foi, aqui embaixo na rua não foi não, né?
0: E eu ia falar justamente isso, foi falta do Vidalba pra cima do Elias, mas foi o mesmo lance com o Arroio. E a mesma distância do Lucas Casagrande, não dá pra entender o critério da arbitragem brasileira.
2: Aí o Mirassol já saiu jogando a bola na linha de defesa, faz o domínio o João Vitor, levanta a cabeça, bota a pressão por ali o Bruno Rodrigues, ele faz o giro, foi obrigado a chamar o Tomazella para jogar, o goleirão chega para fazer o domínio, manda mais à frente, e aí bota a pressão, sai com dificuldade o Mirassol, Matheus Pereira teve o desvio, a bola volta lá para a grande área, o Tomazella vai chegar, vai acompanhar ali, vai fazer aquele domínio, vai esperar a marcação do Cruzeiro, e se não chegar ninguém ali, vai tentar ganhar o máximo de tempo possível que ele vai fazendo até agora, e aí vai girando 7 minutos e meio, a bola tocada mais à frente, Denilson faz o giro, sai jogando o Mirassol, a bola enfiada na ponta esquerda para o Fernandinho, aí cara, a marcação por ali é do João Marcelo, a bola tocada mais à frente, tenta aí do Mirassol, a devolução de novo o Fernandinho, aí não pode dar esse espaço, invadiu a grande área pela esquerda, tira daí João Marcelo! O Fernandinho saiu com bola e tudo!
10: Ele parecia eu quando eu tava apertando de bicicleta, pedalava e bem, já era.
2: Saiu com bola e tudo, é tiro de meta pro Cruzeiro, Botelho.
0: É, o João Marcelo só fungou ali no cangote do Fernandinho, o Fernandinho ficou com medo, tentou
10: como é que
0: pedalar.
10: Você sentiu a fungada do João Marcelo aí?
0: O Fernandinho, né?
10: Ah, tá, certo.
0: Fernandinho.
10: Ei, Botelho.
2: Saiu jogando o Cruzeiro, abertura lá na esquerda pro Vidalba, o Otávio manda a bola muito forte, acaba saindo a lateral pro Mirassol. 8 minutos e meio. Galera, vem pra cobrança.
10: A gente tirando a concentração do nosso narrador aqui, Botelho.
1: Perdeu até as tribeiras ali.
2: Vem pra cobrança do lateral, tenta jogar. Combinação, bola tocada do Denilson. De novo pro Elias, de novo Denilson. Faz o giro na meia direita, tenta avançar. Equipe Paulista, o giro de novo. Denilson, não pode ver esse espaço. Meu cruzamento pra área, desvia. Bola pra fora, é tiro de meta, Botelho.
0: A espetada no campo ofensivo, Denilson, mais pelo lado direito, fez o cruzamento buscando a infiltração do Bruno Santos, o atacante da número 30. O Bruno Santos até testou a bola, mas sem direção. À esquerda da meta do Otávio, o tiro de meta cobrado. Desce o Cruzeiro, comecinho de jogo, 0-0 Transamérica. Quem escuta, cresce.
10: Nossa senhora, meu. Esse é o Lucas, joga de pipe!
2: Saiu jogando ali no meio perigo, foi derrubado o atleta do Cruzeiro, vai marcar falta o juizão mais uma vez, ô Botelho.
0: Pra cima do Pereira, descendo pra ajudar a saída de bola, foi atropelado pelo Casonete, número 50. Falta cobrada no sistema defensivo, desce o Cruzeiro 0-0.
10: Agora o Zé Lucas, ele dominou uma bola na saída aqui, que eu primeiro infartei. Mas ele deu uma jogada de corpo, porque ele tirou todo o sistema do meio campo do Mirassol, que tava na marcação ali do jogo, meu filho. Nossa senhora!
2: 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Vamos acompanhar o Cruzeiro que desce pro ataque pela direita. Ia chegando, porque chega ali a marcação do Gabriel, manda a bola para fora, lateral que favorece ainda a Raposa, já cobrado pelo Arroio, cobrou rapidinho pro Bruno Rodrigues, vai chegar na linha de fundo pela direita, o cruzamento rasteiro! Chegou ninguém para empurrar essa bola para a rede. A bola acaba saindo lá na outra lateral. Bola pro Mirassol, Botelho.
0: O Kenji não acreditou. Bruno Rodrigues, depois da cobrança do lateral, foi à linha de fundo e cruzou pela direita. Pezão direito na bola na entrada da pequena área. Era só o Kenji voar na bola, dar um carrinho. A bola passou por todos. Saiu pela linha lateral, arremesso cobrado pelo Mirassol.
10: Ô, Botelho, você que é o bola de fogo e o calor da te matar, o goleiro do Mirassol... Valeu, Felipe.
2: É porque veio o Cruzeiro por
10: acabou
2: ataque, a bola escapuliu, sobrou na direita pro Arroio, vai chegar ali o Reinaldo, tenta sair jogando, a bola para fora, arremesso pro Cruzeiro, Bugão.
10: Fala um negócio pra vocês, Bruno Rodrigues recebeu o lateral, né? Lateral, não tem impedimento não. O goleiro do Mirassol, Tomazella, seria ele? Mano, ele pediu impedimento, mano. Vocês não estavam vendo, ele reclamou, levantou a mão, eu falei, mano, lateral não tem impedimento. Qual é essa regra não, goleirão?
2: Deve ter chegado agora, deve estar subindo agora.
0: Mas do jeito que a arbitragem é capaz de marcar mesmo.
2: É complicado, vem o Cruzeiro para a cobrança do arremesso lateral ali bem na frente do banco de reservas do Arthur Jorge. Toma distância o Fagner, vai mandar essa bola lá para a grande área. É o que ele faz agora, a cobrança feita na entrada da área, o desvio. É para na sequência, chute!

0: cobrança do lateral, teve o desvio, o Matheus Pereira chutou, teve o desvio, o goleirão defendeu e aí no rebote falou o Cruzeiro pra me pagar. Você tá ouvindo? Você tá ouvindo? A festa da nação azul 5 estrelas. Ô Botelho, porque no placar é um pro Cruzeiro. Seca pro Mirassol, saiu na frente.
1: O improvável às vezes acontece. No arremesso de lateral, Wagner coloca dentro da grande área. Bruno Rodrigues nem é tão alto assim. Casquinha na bola, em direção à meta do Tomazella. Linha burra da defensiva do Mirassol. Zagueiros saíram. João Marcelo em posição legal subiu. Cara a cara com Tomazella. À direita, na entrada da pequena área. Pezão direito na bola. Que caprichosamente foi morrer do lado contrário. O lado direito do Tomazella. A bola beija de leve a trave e morre na bochecha da rede. João Marcelo batendo continência e tudo mais. Vai pra galera. Até porque ele sabe qual que é o plano. No calor do Mineirão. O plano é ser feliz. Cruzeiro na frente. 1-0.
2: 28º gol do Cruzeiro no Campeonato Brasileiro, primeiro do João Marcelo.
0: É, fazendo a festa aqui no Gigante da Pampulha, João Marcelo abrindo o placar, bonito demais, é bom começar na frente, menos de 12 minutos o Cruzeiro já abriu o placar e a festa dos papais cabulosos aqui do Mineirão, gol.
3: Felipe, meu filho, qual que é o nome do goleiro do Mirassol mesmo?
4: Tomazella, já tomou essa.
3: Toma.
0: É bonito demais a festa do Cruzeiro. O Cruzeiro está mandando o placar 1-0. Saiu na frente com o João Marcelo. Tenta se mandar para o ataque de novo. Lá da Liga, o Vidalma faz o recuo. A bola lá para o campo de defesa. Jonathan Jesus faz o domínio e sai jogando o Léo Dias.
2: Mas é o gol do recurso, né? Da inventividade. Você bateu o lateral direito para a área, muita gente vai te chamar como atrasado, mas é um grande recurso. O Cruzeiro se aproveita disso, ganhando a zaga do Mirassol, abrindo o placar cedo. Em jogo 11 horas, é muito importante você já destravar o placar, porque fisicamente a gente sabe que o horário com o sol é um pouco mais difícil. Então o Cruzeiro já destrava o jogo, já faz a alegria da nação azul aqui. Gol importantíssimo.
3: Agora fala com os escoceses. É a segunda bola que o Bruno Rodrigues tenta fazer uma gracinha. Com a qualidade que ele não tem, Bruno Rodrigues, vou te cornetar sim, eu torço por você. Você em campo, eu vou torcer por você, mas eu tenho que te cornetar. É a segunda gracinha, em vez de fazer a coisa simples, que é segurar, ver quem tá chegando e tal. E aí ele arquiteta um contra-ataque pro Mirassol. Não tem condições. Foi Bruno Rodrigues, meu filho. Agora. Pois é, é a segunda vez. Faz o simples, meu filho. Futebol tá difícil, você tá batendo na bola, tá maltratando a garota. Faz o simples, Bruno Rodrigues.
0: É, Botelho, tem falta pro Mirassol pela ponta de esquerda. Quase, hein, meu filho.
1: É, o João Marcelo acabou barrando ali, olha a falta.
0: Vem a cobrança pra área, teve o desvio, tirou lá de trás, o Matheus Pereira, a bola vai sobrar pro Arroio. Tenta puxar o contra-ataque, o juizão vai parar, vai pegar a infração, jogo parado, Botelho.
1: Mandou voltar a falta? Não é possível. Ah, deu falta no Wagner, ou no Pereira, né? Aqui.
0: Sim.
1: Bola lá no campo defensivo. Agora o detalhe, hein? Quem ficou feliz entre esses cruzeirenses aqui no Mineirão hoje? Claro, todo mundo ficou feliz. Mas em especial falar do Joãozinho, bailarino da toca.
3: Misericórdia.
1: Tá aqui hoje, hein? Joãozinho, herói. Bailarino da toca, autor do gol do título da Libertadores de 76, tá presente hoje aqui em um dos camarotes.
0: É, meu filho, quem sabe inspira o Cruzeiro, marca mais um gol de falta, tenta jogar, dominação, bola pela meia, faz o domínio ali mais uma vez, o Denilson parte para cima, toque mais à direita, o Alisson recebeu, faz o recuo, a bola gira, volta lá para a linha de defesa, mais à esquerda para o domínio agora do camisa 55, o Casonete parte para cima ali, o Macarrão, ele tem a bola dominada quase 16 minutos, vem ali a tentativa de tabela rápida, deu um bote, o Arroio, aí não, meu filho, tem que chegar firme, chegou leve, o Mirassol ainda com a bola, faz o domínio, ainda o Denilson, ajeita mais à frente pro Fernandinho, puxa pra perna direita, levanta o braço, pede alguém para chegar junto, devolução, de novo o Denilson, na marcação por ali, tá acompanhando o Zé Lucas, firme, força o erro, lateral pro Cruzeiro, sai jogando pela direita da defesa.
3: É o camisa 8 aqui do Mirassol, que se meteu louco, fala assim, não, é minha, meu filho, você que tocou a bola pra fora, me ajuda aí, velho.
0: E aí o lateral do Cruzeiro, o Wagner chega para fazer a cobrança, já está autorizado, cobrou curtinho para o Romero, manda de primeira mais à frente, tentava o Bruno Rodrigues, se adianta lá na zaga, o Gabriel recupera pro Mirassol, chama para jogar o Tomazella, segue na pressão Bruno Rodrigues, o Tomazella manda a bola mais à frente, o Alisson faz o domínio, é do giro, na frente tentava o passe, interceptou, tá ligado Zé Lucas, puxava o contra-ataque, foi derrubada, aponta marcada, Botelho.
1: Ou que idade, mas muito futebol, ele rouba a bola do Alisson na faixa central do gramado, em frente

0: Não é aqui na entrada da área com o time postado para sair contra-ataque. Aí é o lugar onde você tem que fazer essa jogada. O Caconhazinho, o pivôzinho, isso aí.
1: Já feita a cobrança do lateral, Arroyo ajeita de novo para o Fagner, descolou o cruzamento na segunda trave, a bola vai passar por todo mundo, de novo chute cruzado, explodiu na marcação, volta de novo para o Vidalba, lá à esquerda, parte para cima ali do Elias, está acompanhando ali o camisa 18 do Mirassol, força o retorno e o recuo, a bola mais atrás para o Jonathan Jesus, tem a bola tocada agora para o João Marcelo, fez o primeiro do jogo, fez o primeiro do Cruzeiro, a bola tocada agora para o Matheus Pereira, bate para cima na marcação, camisa 10, tentava o passe para o Bruno Rodrigues, a bola muito estica. Fica com Tomazella e aí ele vai sair jogando para a equipe do Mirassol. 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Baixa aí o app. Vamos chegar a 18 minutos e 40. Vamos ter a informação.
2: Momento que o Casonati tá ali na bronca, que o Pereira de pá deixou o ombro às costas dele. Tá chegando junto o Pereira, que tá estiloso, tá parceiro. O MP10 tá com um cavanhaque cheio de estilo. Mudou ali o estilo o Matheus Pereira. Quem sabe, hein, pra fazer um golzinho hoje, o papai do Theo.
1: É em grande estilo, camisa 10 do Cruzeiro, mas é o Mirassol que vai descendo pro ataque. A bola espetada lá com o Bruno Santos. Vai chegar na linha de fundo. Baixo na bola, na boa. O Cruzeiro recupera com o Romero, já saiu jogando com o Vidalba, tá batendo o bolão, a zaga do Cruzeiro, o lançamento na ponta direita, e vem um baita de um contra-ataque com o Arroyo, quem sabe o Cruzeiro ampliando o placar, Arroyo faz o domínio, ajeita mais à frente pro Bruno Rodrigues, a bola esticada demais, já se recupera na zaga, o Mirassol saiu jogando a bola mais à frente pro Fernandinho, tentou fazer o domínio, botou pressão, Wagner, a bola volta para a defesa, um pé de ganha danado, o Alisson, faz o domínio, o Alisson agora ajeita sim, consegue dominar o Mirassol, quase 20 minutos. Ô, Lucão, é que você tá achando do jogo até aqui?
0: Cara, primeiro dá destaque. Segue aí, Felipe, daqui a pouco eu falo.
1: É porque de novo vem Cruzeiro, agora com o Jonathan Jesus, vai avançando a tabela com o Matheus Pereira, e bateu a área, meu chute cruzado! Desvia a bola pra fora, escanteio, Lucão!
0: É sobre isso que eu tô falando. Cruzeiro tá triangulando bem, grande partida do Zé Lucas, como disse o Botelho, pouca idade, mas gigante em campo. Articulação do Matheus Pereira. E aí, meu querido, um time muito bem postado defensivamente e fazendo a transição ofensiva muito rápida. É isso que a gente sempre pedia. 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
1: Acompanha agora o cruzamento pra área. Tentava Cruzeiro na cobrança do escanteio. Teve um desvio, sobra pro Wagner de fora da área. Vê o chute, a bola explode a marcação. Tem que tomar cuidado, tenta puxar o contra-ataque. Mirassol recupera e agora tá num 2x2. E aí tá na frente ali da marcação do Fernandinho. O Zé Lucas consegue o passe, recebeu o Bruno Santos. Invadiu a área pela direita, o cruzamento de cabeça, Otávio faz a defesa, quem vai roubar a iluminação, chute cruzado, explode na zaga, faz o corte o Zé Lucas.
2: Deu pênalti?
1: Mas não aí é o juizão para e marca pênalti pro Mirassol, Botelho.
2: Gente, não é possível, gente, o Lucas Romero tava com as mãos atrás do tronco.
3: Eu quero ver o replay desse lance aí, porque na minha frente, aos meus olhos aqui, tive a mesma impressão, viu, Botelho? Aqui o pênalti foi mais ou menos na reta aqui da tribuna de imprensa. E deu pra ver claramente que a bola bate na barriga do Lucas Romero. Foi mal não, cara. Vai ter que chamar pra corrigir isso aí. Cara.
2: Marcou com muita convicção o Lucas Casagrande. Eu até pedi o Diego Andrade o auxílio do monitor. Mas aqui cara, à distância, eu vi o Lucas Romero recolhendo as mãos.
3: Cara, aqui também pelo retorno de imagem aqui, não foi pênalti. A bola bate até na barriga do Lucas Romero. Eu acho que o árbitro tá doidão aí de assinalar um pênalti desse. Cara, na barriga.
0: Braço colado no corpo.
1: E aí é o VAR.
0: Braço colado no corpo.
1: Aí é o VAR, tem que entrar em ação pra justamente pontuar junto à arbitragem, né, Botelho? Não sei, você que tá aí no gramado, a movimentação, o juizão cega ali, convicto do pênalti.
0: É, lembrando... Só se ele marcou no cabeceio aqui do Arroyo em cima do jogador do Mirassol. Que mesmo assim é uma disputa normal. Agora, sobre o Romero, a bola bate na perna do Romero para depois bater no braço que está recolhido do Romero.
3: Não, e bate, eu acho que nem chega a tocar no braço, não, Gão. Acho que
0: não,
3: bate
0: tem
3: direto.
0: Duas regras. Olha só para você ver, estamos vendo agora aqui, tá, Boteiro? Ao chute, o Romero está com o braço recolhido, com os braços para trás. Tem o chute do jogador do Mirassol. A bola desvia no companheiro do

0: Zé Lucas, talvez. E depois de desviar, bate na coxa e depois no braço recolhido do Romero. Tem três regras aí pra voltar atrás desse pênalti.
1: Não, e pra mim não foi nem um pouco pênalti, cara. Assim, eu não sei nem por que o VAR ainda não chamou, porque a bola bate na junção ali, mais ou menos, da perna.
0: Não, e bate no bate companheiro. Bate no Zé Lucas.
2: Não, se bater no Zé Lucas, não tem por que ele dar o pênalti.
3: É, até agora tá sendo marcado o pênalti. O juizão vai até organizando ali dentro da área. Vai chamar o Otávio pra ficar ali debaixo das traves. É, o VAR
1: não vai voltar, não?
2: Não é possível um negócio desse, gente.
1: Que isso? Não, se não for chamado ao VAR pra corrigir isso aqui, é inacreditável, cara. É inacreditável.
3: O VAR até agora, nada.
2: Checando, olha lá.
0: Checou, claro. Ah, claro, pô. Quase que eu solto o palavrão aqui, desculpa.
1: Que demora, gente. Não, sério, que demora. Qual que é a dificuldade de chamar?
0: Parei no meio o palavrão, você viu, né?
2: Ah, mas a gente fica irritado mesmo, gente, porque chega um cara desse, ele é profissional, tá? Ele não é amador, não. Ele recebe pra isso um salário mensal, uma preparação da CBF. Ele estava em cima do lance. Ele é profissional. Ele não tem o direito de errar lances fáceis. Ele é profissional.
0: Três regras. Primeiro, no chute, a bola desvia no colega, no cara do mesmo time, que é no Zé Lucas. Se desviou, aí depois bate no Romero, que tá com o braço recolhido. Bate na coxa do Romero e depois no braço do Romero. Pelo amor de Deus,
3: velho. O lance que tá sendo mostrado agora no telão aqui no Mineirão, né, Botelho?
2: Exatamente. Bate primeiro no pé do Zé Lucas, depois a bola lança no Romero. Bate no braço dele depois de bater no joelho. Não tem condições de dar um pênalti desse.
3: Ah lá, parece que ele já saiu lá do VAR, confirma e é pênalti, Botelho.
2: Não é possível um negócio desse, gente. Não é possível dar um pênalti desse.
3: Tá lá, tá ajeitando. Repita o nome, Botelho.
2: Lucas Casagrande.
3: Anota aí, meu filho. Tá lá agora.
0: É uma palhaçada. É um desconhecimento da regra do senhor Lucas Casagrande. É uma palhaçada! Palhaçada!
3: Tá lá pra fazer a cobrança, parece que é o Reinaldo, é isso, Botelho?
2: Ele mesmo, ano passado bateu pênalti contra o Cássio. Cássio pegou, que o Otávio repita a dose.
0: Tá lá, o senhor, então, seu Lucas Casagrande, o senhor não conhece a regra. O senhor é um árbitro profissional que não conhece a regra do futebol. O senhor não conhece a regra do futebol. Palhaçado o que acontece agora no Mineirão.
2: E amarelo Gerson ainda por reclamação. Parabéns aí, professor. Já tá estragando o espetáculo.
3: É, agora o tempo... E o tempo foi passando. O tempo foi passando. Já vamos chegar a 25 minutos e 40. Fato que o Reinaldo ajeita a bola para cobrança do pênalti. Reinaldo contra o Otávio. E claro, você tá ligado. Eu sou muito mais o Otávio que tá lá no meio do gol para fazer essa defesa. Come vaia para cima do Reinaldo e também pro Casagrande. Tá lá preparado para cobrança, Reinaldo contra Otávio. Tá autorizado o Reinaldo, camisa meia dúzia, vai partir para cobrança na perna esquerda. Agora sim, foi pra bola o Reinaldo, meu chute, a bola passa, gol! Dominação! É o gol de empate, a bola no canto direito, o Otávio ainda se estica, vai no canto certo, mas bateu bem o camisa 6. E agora, tudo igual aqui no Gigante da Pampulha, Botelho 1-1.
2: Com assistência de Lucas Casagrande, paranaense, profissional, quadro CBF, Reinaldo da marca da Cal, pezão canhoto na bola, cobra no canto direito, o Otávio chega a casquinhar nela, mas a potência do chute fez a bola morrer no fundo do barbante. Lucas Casagrande para Reinaldo, Mirassol 1-1.
0: Você é gigante, Marcos Botelho. Resumiu, assistência de Lucas Casagrande. O que acontece no Mineirão agora é um árbitro que desconhece a regra. Desconhece a regra.
1: 24º gol do Mirassol no Campeonato Brasileiro. Curiosamente, o primeiro do Reinaldo.
3: E aí o jogo tá parado, aquela pausa para hidratação por causa do horário do jogo, né, Botelho?
2: Exatamente. Cooling break, como era chamada a Copa do Mundo, pausa para hidratação. Momento do Arthur Jorge conversar também com os jogadores e acertar a casa. Jogadores do Cruzeiro, de forma correta, reclamaram com o Lucas Casagrande no momento da paralisação do jogo.
3: Então vamos conferir então com calma agora o giro do tempo e do placar aqui na TMC. É, 27 minutos e 40, a primeira etapa rolando aqui no Mineirão, um pro Cruzeiro e agora um pro Mirassol.
1: Campeonato Brasileiro, Série B, estádio Joaquim, Portugal. Atlético faz 1-0 para cima do líder Criciúma, gol de Paulo Oliveira. Só corrigindo, Pedro Oliveira, perdão.
3: É, meu filho, detalhe. 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
2: Tô muito curioso para a leitura labial, que a turma vai detectar corretamente, provavelmente, né, após o jogo. O Emerson Ricardo de Almeida Andrade, o quarto árbitro, esbravejou com o Lucas Casagrande na parada aqui no Círculo Central. Ele falou alguma coisa pro Lucas Casagrande chamando a atenção do árbitro. Tô curioso para esta leitura labial. Confesso que me chamou muita atenção o Emerson de Andrade chamando a atenção do Lucas Casagrande aqui no Círculo Central.
4: Botelho, uma coisa que eu reparei foi que ele não chegou lá e não parecia que ele estava reclamando com algo do banco do Cruzeiro realmente. Ele chama o Casagrande e realmente parece que ele chama atenção para ele para alguma coisa. Sabe? Como se estivesse advertindo sobre alguma coisa. Tô curioso também sobre essa leitura labial.
3: Vá que o Cruzeiro vai sair jogando agora sim. Depois do gol do Mirassol, tá autorizado. O Matheus Pereira faz a bola rolar mais uma vez no Mineirão. Saiu jogando o Cruzeiro. Agora é pra cima, meu filho. Agora é pra cima e não dá espaço pra arbitragem. Vai sair jogando o Cruzeiro lá da defesa, o João Marcelo. E aí a torcida vem junto. Nesse dia dos pais é legal demais ter você junto conosco aqui na TMC. O Fagner faz o domínio, foi derrubado. O juizão para e marca a falta, Botelho.
2: Foi a falta ali pra cima do Fagner, do Denilson, camisa 8. Ele faz a falta pra cima do Fagner. Fagner, mesmo caído, consegue deixar ali um pouquinho da chuteira no adversário, do tronco também. É experiente demais o Fagner na arte de descontar. Aí o Denilson tá reclamando, mas a falta é para o Cruzeiro. Na ponta direita, já no campo ofensivo, bem em frente ao banco de reservas da Raposa. Muita reclamação de ambas as partes. O Casagrande, que não tá com moral nenhuma, quer falar qualquer coisa. Cruzeiro cobrou rápido a falta.
4: Já cobrou rápido pro ainda gol. Favorece o infrator.
3: Aí o juizão botou.
4: Aí não posso cobrar falta. O cara faz falta em mim, eu não posso cobrar rápido. Aí ele favorece o infrator.
2: Ô, é gente. PSG. Tá perdidinho no jogo o Casagrande.
3: O Cruzeiro tentou botar velocidade. Aí o juizão falou assim, pera aí, volta lá atrás, agora sim. E aí, o Mirassol já se organiza, o Romero vai fazer a cobrança, o Cruzeiro sai jogando de novo. 30 minutos e meio, vem pro domínio Zé Lucas, na meiuca, faz a abertura mais à esquerda, chama para jogar o Jonathan Jesus. Tem que partir para cima o Cruzeiro, esquece agora o juizão. Vidalba faz o domínio pela meia esquerda, manda mais à frente, tentava a jogada com o Kenji. Foi derrubada, agora sim marca a falta é pro Cruzeiro e o jogo segue muito parado, Botelho.
2: Isso é para cartão, tá? Porque foi só nas pernas do Kenji Elias.
4: Ah,
2: o Kenji já ganhava a frente, o Gão. O Elias foi só nas pernas do Kenji, o Kenji tinha condições de fazer cruzamento para a área. E o juiz só fica na conversa com o Elias.
3: 30 minutos, quase 31, agora sim 31, tem o Cruzeiro, tem falta pela esquerda, vai chover bola na área, dominação, Léo.
1: Ô Felipe, depois da falta, vou trazer a informação em relação ao lance do pênalti, até respaldado pelo Paulo Caravino, nosso analista de arbitragem da TMC.
3: Daqui a pouco então o comentário, análise do Léo Dias, o lance que originou aí o pênalti do gol de empate por Mirassol. O Cruzeiro tem falta agora pela boca esquerda, tá preparado para fazer a cobrança o Matheus Pereira, autorizou ele o Casagrande, agora sim o cruzamento pra área, teve um desvio, a bola vai sobrando, chega a zaga do Mirassol para vazar, vai sobrar aqui na direita pro Arroio, a bola acaba saindo, é lateral pro Cruzeiro, à frente do aliás, do banco de reservas ali, do Arthur Jorge. O Arroio deixa a bola para a cobrança do lateral do Fagner, 31 minutos e 40. Tá rolando o primeiro tempo, Cruzeiro e Mirassol, 22ª rodada do Brasileiro. Para você ligado aqui na TMC, cobrança feita. Mas o domínio João Marcelo, pela meia direita, ajeita mais atrás. Chega para ficar com ela agora o Jonathan Jesus. Levanta a cabeça, guia para o Vidalba, preferiu fazer um recuo. Chama para jogar o Otávio. Saiu do gol, goleirão do Cruzeiro. Toque chutaço para frente. Tenta ligar o contra-ataque, a bola para o Bruno Rodrigues. Teve um desvio, recupera o Mirassol. A bola acaba sobrando para o Fernandinho. Tenta descer pela esquerda, a equipe Paulista recupera o Cruzeiro, ganha a frente. O João Marcelo vai avançando, consegue fazer o passe pro Arroio. Está no segundo do Cruzeiro. Bruno Rodrigues recebeu na entrada da área, faz a abertura mais à esquerda. Matheus Pereira recebeu, faz o toque pro Vidalba, invadiu a área. O cruzamento
2: bateu no braço.
3: Do Elias.
4: Agora eu quero ver.
3: E aí a torcida chiou, Botelho.
2: Bateu no braço. Quero ver critério igual. Quero ver critério igual.
3: Vamos ver se o VAR chama, porque o juiz não tá vendo nada. O jogo tá seguindo. Pela ponta esquerda de novo, quem chute, vai para cima da marcação ali do Elias, puxou para a perna direita, deu cruzamento para área, saiu do gol, Tomazella para ficar com ela, o Botelho.
2: Cruzamento quente, pé direito à esquerda, depois da jogada com o Vidalba, que faz um cruzamento e o Elias no gramado, a bola bate claramente na mão dele. Quero ver o VAR nesse lance.
3: Até agora nada no VAR, o Mirassol tenta sair jogando, tenta ligar o contra-ataque, a bola muito esticada. Ô Léo, vai sobrar lá pro Otávio no gol do Cruzeiro.
1: Só para trazer aqui, porque eu revi o lance do Romero, para tentar entender o porquê que o árbitro confirmou esse pênalti. E tá, isso não é opinião, tá? Informação. O Romero, ele dá uma ampliadinha no espaço, meio que de maneira instintiva ali com o braço. E talvez por isso a arbitragem tenha confirmado, mesmo indo ao VAR. E aí, segundo o nosso Paulo Caravina da TMC, esse tipo de braço, mesmo que a bola tenha batido no jogador do Cruzeiro, no próprio Romero, ele não pode, porque ele dá uma ampliada no espaço. Ainda assim, eu achei que foi uma brecha muito grande, inclusive, para marcar esse pênalti.
3: E vem o Cruzeiro, o Mirassol para o contra-ataque, o chute, o desvio, a bola acaba saindo pela linha de fundo.
4: Hora de consultar o VAR. Hora de consultar o VAR na jogada lá do carrinho dentro da área.
3: Teve o escanteio, agora o Mirassol, o Botelho.
2: É, se safa o Cruzeiro, porque o Otávio já estava batido no lance. A bola desvia ali no zagueiro cruzeirense. E não vai marcar nada, né? Senão o VAR já tinha chamado. E o detalhe é que a bola bate aparentemente na manga da camisa do Romero no lance do pênalti, né? E pela regra da FIFA, manga não é mão.
4: Pois
2: parabéns.
4: É. Pois é. Ah. É isso aí.
1: É o critério de Carlos Alberto Parreira, meu amigo. Na Copa de 2014, ele declarou o seguinte: o critério é não ter critério.
2: Gente. Exatamente.
1: É um negócio inacreditável. Por isso que a gente fica tão confuso fazendo futebol no Brasil hoje.
3: Fato que o Mirassol vem para a cobrança do escanteio pela direita. O Reinaldo pronto para fazer a cobrança. Levanta ali o braço, faz a marcação da jogada. Vem bola para a área do Cruzeiro. Desvia na primeira trave. O chute, a bola passa por cima. Só que não estava valendo mais nada. O toque de mão, agora marcado ao Botelho.
2: Do Bruno, atacante. E o Cruzeiro desce erradamente no desespero ali com o Otávio. Pede desculpas aos companheiros, cedendo na intermediária lateral para o Mirassol pelo lado direito. 1-1, tá tudo igual no Mineirão.
3: Vem para a cobrança o Elias, o lateral ali, pela meia direita, cobrado. Bola mais atrás, chega para fazer o domínio mais uma vez. A equipe do Mirassol tenta trabalhar a jogada com o camisa 8, Denilson. Vem ali o toque mais atrás, recebe o João Vitor, faz o domínio o capitão. Abertura mais à esquerda ainda para o Gabriel. Tá aí jogando o Mirassol. Tenta avançar, chega na marcação também Bruno Rodrigues. A bola tocada mais à frente, recebeu o Fernandinho. Passa o giro, né, tabela rápida com o Reinaldo. A devolução para o Fernandinho, vai chegar na linha de fundo. João Marcelo chega à frente, faz a proteção. O Cruzeiro ganha, tiro de meta.
4: Bate na massa aí, pai. Bate na massa aí, volta.
3: É, tiro de meta pro Cruzeiro. No momento que a gente vai conferir o giro do tempo e do placar aqui na TMC. Primeiro tempo aqui no Mineirão, tudo igual. Um pro Cruzeiro, um pro Mirassol, 35 minutos.
1: Campeonato Brasileiro Série B, por lá, 34 minutos no Joaquim Portugal, Atlético 1, Criciúma nada.
3: Ah, quem escuta sabe, você tá ligado, meu filho. Aqui na TMC, o Cabuloso em Campo, a gente entra com tudo, trazendo todas as informações. E claro, você junto conosco, quem escuta sabe. 22ª rodada do Brasileiro, é o Cruzeiro em campo contra o Mirassol. Nessa sequência de jogos, essa maratona de jogos em casa. Dentro do Mirassol, parte para o contra-ataque, a bola tocada, vai sobrar para o Fernandinho, faz o domínio Fernandinho dentro da área, puxa para a perna direita, vem o chute, Otávio! Volta a defesa, a bola sobra ainda dentro do Mirassol, tenta evitar a saída ali, o Bruno Santos faz o giro, a bola tocada mais atrás para o Elias, dele para o Eduardo, se adianta, tenta o Mirassol, vem o cruzamento para a área, o desvio, recupera o Kenji, e aí o Cruzeiro tenta puxar o contra-ataque, a bola muito longa, espetada para o Bruno Rodrigues, tentou ganhar a frente, consegue afastar a zaga, dominação o Botelho.
2: João Vitor, no desespero, teve que dar um bico para trás, porque o Bruno Rodrigues veio no cangote dele, na velocidade, depois do tapa do Quente, Cruzeiro no ataque lado esquerdo.
3: Bota velocidade, tenta agilizar o Bruno Rodrigues, ajeitou para o Matheus Pereira, ele faz o toque mais atrás, chega para jogar o Vidalba, 37 minutos, o tempo vai passando, segue 1-1, Cruzeiro saiu à frente, o João Marcelo marcou, depois de pênalti, o Reinaldo empatou por Mirassol, se pênalti eu não sei não, João Marcelo, manda a bola mais à frente para o Zé Lucas, derrubado Zé Lucas, falta de novo, marcada agora para o Cruzeiro, Botelho.
2: Mais pela direita, já no campo ofensivo, foi derrubado pelo Denilson, Zé Lucas fazendo giro, cobrou rápido o Cruzeiro, Matheus Pereira com a bola.
3: pela esquerda, a bola agora chegando para o Rio de Alba, cruzamento rasteiro, chega para cortar o João Vitor, a bola vai sobrar para o Elias, e aí consegue sair de novo jogando o Mirassol, mas o Cruzeiro bota a pressão, tenta recuperar com o Kenji, e aí empurrando a marcação mais atrás, quase na linha de fundo, aí acabou saindo com bola e tudo, tiro de meta para o Mirassol, sair jogando o Botelho.
2: Cruzeiro no abafa, pressionando a saída de bola do Mirassol. O Kenji tentou dar ladrão para cima do Alisson. Espertamente o Alisson jogou a bola nas pernas do Kenji, que foi para a linha de fundo. Ainda bateu na bandeirinha de escanteio. Tiro de meta cobrado, desce o Mirassol. Tá tudo igual, 1-1. 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
3: Tenta sair jogando o Reinaldo pela esquerda, faz a finta, tenta sair da marcação do Arroio, vai adiantando o camisa 6, chega na meiuca, abertura agora é lá, direita pro Elias. Segue o Mirassol trabalhando a jogada, tenta partir pro ataque, vai chegar a 40 minutos. É o primeiro tempo rolando aqui no Mineirão. Pela direita o Elias faz o break, chama para jogar de novo o Alisson. Acabou de chegar também o Alisson, tava no Curitiba, ex-Cruzeiro. A bola tocada mais atrás, tenta tabelar, ainda o Alisson vai para cima ali da marcação, ajeita com o Elias, a tabela rápida ainda o Mirassol. O Cruzeiro tá todo recuado, agora a bola recuada lá pro campo de defesa com o Tomazella, saiu do gol, o goleirão do Mirassol com a camisa 90, Tomazella adianta ali, chegava o Bruno Rodrigues, ele faz o lançamento na ponta esquerda, antes do Fernandinho, Wagner para cortar, tenta recuperar o Cruzeiro, Arroio consegue, fica com a bola, e aí chega para recuperar o Fernandinho por trás.
2: Deu só bola?
3: Foi só na bola.
2: Não, ele só deu bola nisso.
3: É, o juizão parou. Tá marcando ali a infração. Tá no chão o jogador do Cruzeiro, ô Botelho.
2: Cara, foi de, sei lá, de bacia no cox do Arroio. Foi uma falta clara. E o juiz fez sinal de bola. Não dá pra entender.
3: Eu lembro daquela contusão do Neymar em 2014. Pra quem tá acompanhando, foi mais ou menos o que aconteceu ali agora, né, Léo?
1: Aquela joelhada nas costas do... tradicional joelhada nas costas mesmo, pra gente exemplificar. Agora é um detalhe, cara. O Cruzeiro depois, tudo bem que teve a situação envolvendo a arbitragem, o estresse, mas o Cruzeiro depois que sofreu o gol, tá mal em campo, hein? Deu uma piorada, assim. O Eduardo, que é um cara muito importante pra equipe do Mirassol, tá girando muito, tá confundindo a zaga do Cruzeiro o tempo todo. Eduardo cai pelo lado direito, cai pelo lado esquerdo. E o Casonati, que eu imaginava que seria um volante um pouco mais fixo, tá ficando um pouco aberto ali pelo lado direito também, ajudando a gerar um pouco mais de superioridade numérica por aquele lado. Repito, esse time do Mirassol é muito perigoso, é um time muito bem treinado. O Cruzeiro tem que recuperar o controle do jogo, fazer o 2-1 logo, que é um jogo que vai demandar muito fisicamente da equipe celeste hoje.
3: Já tá de pé o Arroio ali na beirada do gramado, pronto para voltar pro jogo. Vamos conferir então o giro do tempo e do placar aqui na TMC. Chegamos aos 40 minutos dessa primeira etapa. Segue um para o Cruzeiro e um para o Mirassol aqui no Mineirão.
1: Ontem, pelo Campeonato Brasileiro Série B, o Botafogo de Ribeirão Preto venceu por 2-1 a América.
3: Quem escuta sabe, claro, você está ligado conosco. Tenta o Cruzeiro, recupera na zaga, manda o lançamento pro Cringe, casqueou de cabeça, a bola vai sobrar pro Bruno Rodrigues, por baixo ali, corte do João Vitor, o Cruzeiro ganha arremesso lateral, segue no campo de ataque, vamos chegar a 41 minutos, dá tempo de ir pro vestiário com a vitória no placar, vai ali, faz a cobrança. O Cruzeiro agora com a bola dominada pela meia esquerda, com o Romero, chega ali para ajudar o Zé Lucas. A devolução para o Vidalba, vem pela esquerda, Raposa chegou na linha de fundo, cruzamento, a bola desvia, vai para fora, escanteio para o Cruzeiro, Botelho.
2: Tapa rápido do Zé Lucas, da diagonal para o Vidalba, que chegou, ajeitou o corpo e fez um cruzamento de pé canhoto aqui à esquerda, travado pelo Elias, a bola ali de fundo. Lá vai o Fagner na cobrança de escanteio com o pé trocado, Fagner lateral direito aqui na canhota, para alçar essa bola na área do Tomazella. Quem sabe, hein? O gol do desempate nesse escanteio.
3: 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O Cruzeiro tem a cobrança do escanteio pela esquerda. Vai passando o tempo. O relógio está marcando ali 41 minutos e meio. Vai ali a cobrança do Cruzeiro. Faz a marcação da jogada. Tenta trabalhar. Ainda para fazer a cobrança o Wagner. Ali, segue agora sim, vem a cobrança do escanteio na primeira trave, afasta a zaga do Mirassol, demorou, e aí o Mirassol afastou, recupera o Cruzeiro com o Arroio, ajeitou mais atrás para o Zé Lucas, e aí mais atrás ainda chama o Otávio para sair jogando, vai chegando ali a 42 minutos, Otávio recebe, faz o lançamento, manda o Cruzeiro para o ataque de novo, subiu o Fagner, foi empurrado o Fagner, na sequência o Jonathan Jesus, também de cabeça, o bate rebate,
2: Felipe
3: ganha, melhor para o Mirassol, quase domina a direita da zaga, Botelho.
2: Na frente do Lucas Casagrande, desculpa se repetitivo, mas o Lucas Casagrande estava na frente do lance, foi claramente empurrado o Fagner, deu para ver o braço do jogador empurrando as costas do Fagner.
3: Nada do juizão marcar a falta pro Cruzeiro. De novo vem o Mirassol descendo pro campo de ataque, 42 minutos e meio. E aí vai ganhando espaço o Eduardo. A falta do Romero e a falta agora boa pro Mirassol tentar mandar a bola pra área do Cruzeiro, Botelho.
2: E foi mesmo, o Romero vai só nas pernas do o Alisson, 80 do Mirassol. Só que ele dá pra um e não dá pro outro, né, parceiro? Ele só favorece o Mirassol. Na dúvida, falta pro Mirassol. Na dúvida, que o jogo siga se o jogador do Cruzeiro cair no gramado. Reinaldo na ponta direita, na quina da grande área. Pé canhoto vai fazer o cruzamento na área do Otávio.
3: É, vou falar, viu? Tinha um tempo que eu não via uma arbitragem tão confusa.
4: Mano, eu tô até um pouco mais calado pelo seguinte. Eu tô tão indignado com esse cara, tão indignado que eu tô com medo de falar uma bobagem na transmissão.
3: Vem o Mirassol, a cobrança direto pro gol, passa por cima ali do gol do Otávio, apenas tiro de meta pro Cruzeiro sair jogando, Botelho.
2: É, e o Otávio tem pressa pra reposição no momento que os jogadores do Cruzeiro vão saindo. O Reinaldo de pé canhoto cobrou a bola no segundo pau, aí a bola ganhou muita altura e sem direção foi pra linha de fundo. Otávio estreando uniforme novo, conjunto laranja do Otávio para a temporada 2026. Segue 1-1 TMC, quem escuta avança.
3: E o Cruzeiro também, os jogadores de linha com essa nova terceira camisa do Cruzeiro. Vem o Otávio para fazer a cobrança do tiro de meta. Agora sim, cobrou curtinho com o Jonathan Jesus. Chamou o Jonathan para jogar mais à esquerda. Agora com o Vidalba. Levanta a cabeça, faz um lançamento para o campo de ataque. Os cabuquinhos faz o corte, o Elias antes dele. E aí agora ele marcou o empurrão, o Botelho.
2: Mesmo lance do Fagner ali que a gente falou. É o mesmo lance. Ele empurra o Arroio, o Elias na intermediária, mas pela direita. É o mesmo lance. Só que para um ele marca, para o outro não.
4: E bateu rápido. E ele não mandou voltar, não.
2: É, ué.
4: Entendeu? Quando é a gente, ele. Peraí, espera o apito, pai. Calma. Na vez do Mirassol, é isso? Fala até rápido, vamos.
3: Complicado, o Mirassol sai jogando de novo a bola lá atrás com o goleirão Tomazella. Levanta a cabeça, vamos chegar a 45 minutos, agora 44 e 20. Faz o corte na zaga, o João Marcelo recupera pro Cruzeiro. Ele tá com ela agora, o Fagner. Faz o passe pro Matheus Pereira, dele pro Romero, de novo a devolução pro Pereira. Achou agora o Zé Lucas, o Cruzeiro vai trabalhando de pé em pé. A bola chega na meia direita pro Fagner. Levanta a cabeça, ameaçou o cruzamento. Tem campo livre pela frente, agora sim, cruzamento da segunda trave. Subiu o João Vitor pra cortar. O Cruzeiro recupera com o Matheus Pereira. Abertura lá na ponta esquerda pro Vidal, vai dentro da área. Recebeu o Vidalba, o passe atrás pro Romero, se quiser pode chutar, e aí fechou a marcação pra cima dele, ele faz o toque mais atrás pro João Marcelo, abertura mais à direita pro Arroio, aliás, pro Kenji, pela direita o cruzamento, não chegou ninguém do Cruzeiro, afasta a zaga do Mirassol de novo, o João Marcelo recupera, abertura lá na esquerda é pro Matheus Pereira, o Matheus Pereira faz ali o domínio, cruzamento pra área, chegou pra cortar de novo o Tomazella, recupera o Mirassol, bota pressão, o Cruzeiro fica com ela, de novo, dá pra fazer esse segundo, a bola do Matheus Pereira pro Vidalba, a marcação para cima dele, tá no chão, pediu falta, o juizão falou o quê? Siga lá pelota.
4: Só bola.
3: A bola tocada de novo pro João Marcelo, Max é direita, chama para julgar o Kaique Kenji, faz o domínio no peito, põe a bola no chão, partiu para cima da marcação, o Kenji ainda com ela, da perna esquerda, cruzamento pra área de cabeça, a bola pra fora. Tiro de meta pro Mirassol, Botelho.
2: Cruzamento do Kenji, pé trocado pela direita, na quina da grande área. Ele fez o cruzamento com o pé canhoto para dois jogadores, Bruno Rodrigues e Arroio. Quem casquinhou foi o Arroio, à direita do gol do Tomazella, aqui bem pertinho da minha posição de trabalho. Ela saiu pela direita no rodapé, momento que os acréscimos já até apareceram no telão. Vamos a 52, 7 minutos acrescidos dessa primeira etapa.
3: Mais 7 minutos e aí aquela demora do Tomazella para cobrar o tiro de meta, o juizão já apontou o relógio. É, meu filho, mas você tem que fazer muito mais coisa aí pra tentar recuperar prestígio. Saiu jogando de novo, operação pela esquerda com o Reinaldo. Ele toma e chutão, chegava a marcação pra cima dele do Kenji. Toma e chutão pro ataque, tenta recuperar, conseguiu o Jonathan Jesus. Na boa de cabeça, ele faz o recuo pra chegada do Otávio, sai jogando pro Cruzeiro. Abertura mais à esquerda pro Vidalba, tenta ganhar espaço o Cruzeiro. Esse primeiro tempo que vai rolar até os 52, agora 46, quase 47. A bola tocada de novo pro Romero, abertura pro Vidalba. O Cruzeiro tenta achar espaço na zaga do operação, vai se trancando. Kenji recebe, partindo para cima da marcação do Elias, agora vamos junto com o Cruzeiro, Matheus Pereira recebeu mais à frente, faz o giro, sai da marcação, se adianta o João Vitor, aí do Matheus Pereira por baixo, acaba cometendo a falta, o juizão para e marca a infração para o Mirassol, o Botelho.
2: É, Pereira até foi passível de amarelo, porque ele puxa a camisa do Casonati aqui na linha de fundo, foi acionado o Pereira, foi à linha de fundo, tentou passar pelo Casonati pela parte de fora, né? Aí o Casanotti só colocou o corpo à frente, fazendo a proteção. Foi muito difícil a jogada do Pereira. Pereira, na ânsia de recuperar já dentro da grande área, acabou puxando o Casanotti pela camisa, que se atirou no gramado, recebeu a falta. Juizão ficou só na conversa nessa e ele perdoou o Pereira. Segue 1-1, já estamos no período de acréscimos. Cruzeiro 1, Mirassol 1, TMC, quem escuta cresce.
3: A má arbitragem também gera isso, nervosismo, a galera vai ficando com a cabeça, já tá quente o clima aqui no Mineirão, vai esquentando a cabeça porque o juiz não marca a falta pra você, aí no campo ali, por exemplo, igual foi agora, o Matheus Pereira puxa o atleta adversário, então não pode cair, tem que ter essa inteligência emocional, esquecer do juizão em campo, parte pra cima o Mirassol, a bola tocada da meiuca, de primeiro o Reinaldo recua, chama o Gabriel para jogar, 44 a camisa do Gabriel, lá no campo de defesa, sai jogando o Mirassol, já passamos os 48 minutos, 48 e 10 aqui no Mineirão, tem jogo até os 52, sai jogando o Mirassol, a bola lá na zaga com o goleirão Tomazella, faz o passe mais à frente para o Alisson, recebeu mais à direita, faz o lançamento para o campo de ataque, agora para o Bruno Santos, está impedido, camisa 30, juizão para e marca a infração, Botelho.
2: Na banheira, completamente na banheira, e o Bruno Santos ainda atrapalha a reposição rápida do Cruzeiro, pelo lado esquerdo, campo defensivo, desce, tem pressa o Cruzeiro, 1-1.
3: É o jogador agora com o Jonathan Jesus, dele para o João Marcelo, do João Marcelo para o Otávio, toma chutão mais à esquerda para o Vidalba, faz o domínio, tenta o passe mais à frente, a bola bate na marcação, vai para fora, é lateral para o Cruzeiro. E aí ficou na bronca ali o Vidalba, Botelho.
2: E bateu no braço. Bateu no braço. Aí deu a falta, nessa ele deu a falta.
3: Nessa ele marcou. Marcou a falta para o Cruzeiro, a gente vai chegando aí a 49. 49 minutos do primeiro tempo. Menos de 3 para terminar aqui no Mineirão a primeira etapa. Arroio faz o giro. A bola tocada para o Fagner, tem campo livre pela frente. E bateu a grande área, veio o cruzamento.
4: Chuta pro gol, Fagner. Tá aberto.
3: Vai para fora, podia ter dado um chute, botando escanteio para o Cruzeiro.
2: Na virada esperta do Vidalba, da esquerda para a direita. Fagner aberto pelo lado direito, invadindo a grande área, como disse o Gão, poderia finalizar cruzado, tentou o passe rasteiro para o Bruno Rodrigues, afasta a zaga com Gabriel, escanteio Cruzeiro, ponta direita, Pereira na bola.
3: Matheus Pereira chega para fazer a cobrança, já ajeita a bola na marcação ali no escanteio, 49 minutos e meio, menos de um minuto e meio para terminar, veio o cruzamento para a área, na segunda trave, subiu Tomazella, afastou, a bola vai sobrar para o João Marcelo, ainda Cruzeiro, afasta a zaga do Mirassol, a bola vai sobrar na meiuca, para o domínio ali do Fagner, que faz o giro, chama o Otávio para jogar, a torcida vem junto, que vai terminando o primeiro tempo, quem sabe dá para o Cruzeiro fazer o golzinho e ficar à frente no placar no intervalo, a bola tocada para o Arroio, lá na linha de defesa, vai trabalhando com o Fagner de novo, do Fagner para o Romero, recebeu camisa 29, vem o capitão, aí o passe mais à direita para o Matheus Pereira, vem o camisa 10, para cima da marcação, ele faz o lançamento, se atrapalha o João Vitor, ele desequilibrou, mas levantou, conseguiu fazer o corte, a bola sobra para o Denilson, o passe de novo para o Gabriel, Denilson, mais atrás ali, a bola agora acionando o Tomazella, o Cruzeiro chega botando pressão com o Arroio, o goleirão faz o chute mais à frente, lá na meiuca, o Romero tenta recuperar para o Cruzeiro, no bate-rebate, melhor primeira ação que fica com ela, Bruno Santos, ajeitou de novo para o Eduardo, bate para cima da marcação, o Bruno Santos, de novo Eduardo, vem a tabela, não pode desistir espaço, a bola tocada para o Denilson, 50 minutos e meio, menos de 30 segundos, aliás, menos de um minuto e meio, né, para o final dessa primeira etapa, tem jogo até os 52, a bola tocada, de novo ali na zaga, agora o João Vitor faz o domínio, e aí vem aquela lentidão, time do Mirassol torcendo para eles, já podia acabar o primeiro tempo, recua agora para o Tomazella, o Cruzeiro acompanha de longe, bem de longe, porque a bola tá lá na zaga com o Tomazella, na grande área saiu jogando o Mirassol, de novo pela direita com o João Vitor, e aí a tabela, Tomazella, João Vitor, Tomazella, agora manda mais à frente, Denilson recebe, faz o giro, camisa 8, manda mais à frente pro Eduardo, recebeu camisa 33, acionando agora o Alisson, parte pro ataque o Mirassol, o lançamento é na ponta esquerda, a bola vai sobrar aqui na esquerda pro Fernandinho, nada, saiu do gol, Otávio para ficar com ela, o primeiro tempo tá terminando, Botelho.
2: É, o Otávio com a reposição rápida, o Cruzeiro vai descer naquela correria, né, parceiro, porque já estamos no minuto final, vamos ver esse ataque.
3: Estamos no minuto final, 51 minutos e meio, a bola tocada de pé em pé, Arroio na linha de defesa do Cruzeiro, a abertura lá na meia esquerda pro Vidalba, recebeu e vai ser o último ataque do primeiro tempo, Vidalba, o lançamento é pra área, quem chega, ajeitou a bola pro Matheus Pereira, dele pro Fagner, dentro da área, se quiser pode bater, batida cruzada pra fora! Perde a chance o Cruzeiro de sair à frente do placar no intervalo, a bola pra fora, tiro de meta, Botelho.
2: Quase, parceiro, quase, porque o Fagner fez certinho depois da bela virada do Vidalba. Aqui na ponta direita, ele vira dentro da área, o Bruno Rodrigues escora de peito pro Pereira, que dá um tapa na diagonal pro Fagner, aqui na direita invade a grande área. Dá um tapa, um chutamento de trivela. E o Bruno Rodrigues se esticou todo, a bola passou tirando tinta da chuteira do Bruno Rodrigues, quase o desempate do Cruzeiro.
3: No momento que termina a primeira etapa aqui no Gigante da Pampulha, aqui no Mineirão, primeiro tempo, um para o Cruzeiro, um para o Mirassol. Ei, por um detalhe, quase era o gol pro Cruzeiro ir pro vestiário à frente no placar. Lembrei muito daquele gol do Fagner contra o Boca Juniors. Botelho, as equipes agora indo pros vestiários.
2: Exatamente. E sem muita reclamação pra cima da arbitragem. Lucas Casagrande tá aqui com os assistentes dele. Depois eu quero ver aquela leitura labial, hein, do Emerson de Almeida, quarto árbitro com o Casagrande. Mas é o seguinte, passa aqui as disposições, tanto do Cruzeiro quanto do Mirassol, as reservas. Para o Cruzeiro hoje no banco, Vitor Lamounier, Cauã Moraes, William, Fabrício Bruno, Rojas, Lucas Silva, Gerson, que está amarelado, Felipe Moraes, Wesley, João Costa, Lúcio Rodrigues e Caio Jorge. Já os reservas do Mirassol, Alex Muralha. Ei, Muralha. Foi até mesmo aqui nesse gol aqui, ó, da cidade. Isso. Lucas Oliveira, ex-Cruzeiro. Machado, Igor Machado, que é o Formiga, né? Também ex-Cruzeiro. Vitor Moura, Neto Moura também ex-Cruzeiro. Chico Kim, Shailon, Gustavo Silva, Alisson, Edson e André Luiz. 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Quem escuta sabe, Felipe Soares.
3: É isso, intervalo de jogo nesse domingão, Dia dos Pais. Agora 11 horas 54 minutos. E claro, você ligado aqui na TMC nos 88.7 FM. A gente vai pro intervalo. Já já voltamos com a análise do Léo Dias, Dougão, as informações do Marcos Botelho, a nossa equipe que também é cabulosa. E claro, quem escuta sabe. Já já estamos de volta aqui na TMC.
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3: É isso, estamos de volta aqui direto do Mineirão. Intervalo desta 22ª rodada para Cruzeiro e Mirassol. Até aqui, jogo empatado, 1-1, as equipes nos vestiários. Léo Dias, Ugão, Botelho, toda a nossa equipe da TMC aqui. E logo, claro, levando até você todas as informações, o clima, os bastidores. E claro, você deixando a nossa transmissão ainda mais especial, participando do WhatsApp no 31 999 44 8870, 31 999 44 8870. Léo Dias, Ugão, intervalo de jogo complicado esse primeiro tempo, 1-1, Cruzeiro saiu na frente, gol de empate de pênalti do Mirassol, Léo.
1: É, meu filho, já diria você, né, meu amigo? É. Meu filho mesmo, porque o Cruzeiro começa bem a partida, faz o gol rápido, um recurso que eu até gosto do treinador que utiliza. Pra mim, lateral, batendo dentro da área, é sempre uma oportunidade que você tem ali de aproveitar o jogo aéreo. Assistência do Bruno Rodrigues, que luta muito. O João Marcelo fazendo o golzinho ali nessa jogada. Porém, depois disso, somada a arbitragem, que é sempre muito ruim, sempre sem critérios aqui no futebol brasileiro, junto com o Cruzeiro, que dá uma desligadinha também, o crescimento do Mirassol, que, repito, é um time muito bem treinado, a gente precisa dizer isso.
4: Claro.
1: O Cruzeiro sofre o gol de empate no lance polêmico do pênalti. eu vi, revi. Eu não tive essa convicção toda que todo mundo tá tendo para falar que foi pênalti claro. Eu acho que o que arrebenta com o Romero, eu até mostrei o Gão aqui em off, é que no momento perfeito que a bola tá vindo, ele mexe o braço. Isso pesou para a arbitragem marcar esse pênalti. Mas no geral, uma arbitragem muito cansativa, eu diria. Jogo de manhã já, e a arbitragem fica parando o jogo o tempo todo. O Lucas Casagrande realmente levando esse jogo de uma maneira muito ruim. Só que depois disso, o Cruzeiro teve uma queda de ímpeto, né? Eu acho que até me chamou a atenção que hoje quem está sendo utilizado como reserva do Caio Jorge é o Bruno Rodrigues e o Arroyo fazendo essa ponta pelo lado direito. Mas no momento defensivo, algumas vezes, quem foi utilizado para fazer o corredor, para marcar, foi o próprio Bruno Rodrigues. Eu acho que o Arthur Jorge, pensando nos avanços do Reinaldo, ele até se precaveu ali, colocando um cara mais físico. Só que qual que é o problema disso? O Cruzeiro perde a sua presença de área, perde o seu centroavante. O Keiji até aqui faz um jogo bem apagado, o Arroyo também. Pouquíssimas decisões que geraram algum tipo de risco. O Pereira até faz um bom jogo. Acho que o meio de campo do Cruzeiro em si faz um bom jogo com Romero, Zé Lucas e Matheus Pereira, mas o campo ofensivo, realmente o Cruzeiro não tomou muitas decisões corretas hoje. Teve o lance do Fagner que poderia ter finalizado, saiu sozinho. Lucas Vidalba, para mim, faz um bom primeiro tempo. Achou algumas vezes, tanto o Arroyo quanto o Fagner com campo para correr, mas falta esse ímpeto já ali no terço final para melhorar um pouco essa tomada de decisão do Cruzeiro. A ver esse segundo tempo, até porque tem os sauditas do banco, o 6-7,
4: muito bom, sauditas e o 6-7.
1: Ah, não, agora, bom. Meu filho, ele buscou, é famoso, ele quis o contato veio, já que ele quer farmar a aura.
4: Muito bom.
1: Não sei se ele vai ser acionado, mas Lúcio Rodrigues e Wesley talvez sejam boas opções pro Cruzeiro. Precisa destravar um pouquinho esse jogo, né, Hugo?
4: Pois é, a gente sabe que num jogo 11 horas da manhã, com uma lua para cada ser humano, é realmente um jogo onde você consegue imprimir velocidade no início do jogo, depois você tem mais que controlar a partida mesmo. Sobre o lance do pênalti, eu vou focar muito no lance do pênalti pelo seguinte: eu acho que ganhar vantagem é quando você claramente alonga os seus braços, aí sim você amplia muito e ganha vantagem. O movimento do braço do Romero, eu não acredito que ele tenha ganhado vantagem ou tenha ganhado, digamos assim, queira ter levado vantagem naquilo, porque a primeira reação do Romero quando começa a jogada é ele cruzar os braços atrás das costas. E o que é que vai depois disso? A falta de critério. Porque você está assistindo, sei lá, um São Paulo e Criciúma numa Copa do Brasil. Aí uma jogada que você fala, pênalti claro, hein? Aí o cara fala, não, mas desviou na perna do companheiro, bateu não sei onde, para depois bater no braço do cara que estava recolhendo, mas a manga não marca e tal, etc. Então não foi pênalti. Aí você vai num Grêmio e Vitória. Aí o cara vai e fala, não, é pênalti porque ganhou vantagem num lance que ampliou o braço e mesmo tendo batido não sei o quê. E tu vai ficar falando de critério o tempo todo. Ou seja, para mim, não houve vantagem, não houve uma vantagem clara no movimento do braço do Romero, porque ele mostra que não quer usar o braço. O Botelho usou uma questão muito interessante, que na FIFA, por exemplo, bateu na manga, não marca esse pênalti nessa situação. E além disso, a bola é desviada no Zé Lucas. É desviada no Zé Lucas.
1: A bola desvia no pé do Zé Lucas, desvia na coxa do Romero. E é curioso isso, porque, cara, só se o Romero não tivesse braço pra bola não bater no braço. Porque
4: então,
1: é meio intuitivo.
4: Pois é.
1: Se você vai fazer assim, cara, mesmo que seja um movimento, ampliou o espaço, cara, é um lance muito difícil. Eu não tenho essa convicção toda.
4: Não, mas aí você vai ouvir o Arnaldo César Coelho, ele vai falar, foi pênalti. Você vai ouvir o Simon, não foi pênalti. Você vai ouvir os ex-árbitros, foi. Vai ouvir a Nadine, minha colega, não foi. E tal, e
1: nosso
4: etc.
1: Nosso colega Paulo Caravina também, que é da TMC também.
4: Isso. Não tem um critério. Num jogo você vai ver que, por exemplo, não vai marcar porque desviou no colega. No outro vai marcar mesmo assim, porque acreditou que ampliou o braço. No outro bateu na coxa, bateu no braço. Ah, mas o braço foi favorecido. E o braço do Romero não estava tão esticado assim para ele poder ampliar o corpo dele, que não é dos maiores também, para falar que ele ganhou vantagem nessa jogada. Então, para mim, errou o Lucas Casagrande. Não serei convencido que foi marcado o pênalti, Mas é fato que depois do pênalti, o Cruzeiro caiu seu rendimento. E nisso eu concordo com cada palavra do Léo Dias nessa transmissão sobre a análise do primeiro tempo.
1: Que eu acho que, em relação ao lance do pênalti, né, da arbitragem, o que confunde é o seguinte. Hoje, o Lucas Casagrande marca esse pênalti. O Caio Max, obviamente, chamou para revisar, porque ele mesmo não concordava com isso. Beleza. Aí, numa outra partida, o David Oliveira Lacerda vai lá e não marca o pênalti parecido. É, aí, o Ramon Abateabel tem outro critério. Então, é meio difícil de entender. Os critérios estão praticamente largados. Eu acho que a regra tem que ser mais objetiva. Tem que evitar esse tipo de situação. Não dá para um árbitro apitar de um jeito, outro árbitro apitar de outro. A arbitragem brasileira tem que seguir um padrão. Você quer um exemplo besta aqui? O campeonato inglês sempre foi conhecido por não ter uma arbitragem muito boa. Porém, por lá, os critérios são o seguinte. O lance de bola aérea, de escanteio, não é igual aqui no Brasil, que você encostou uma vírgula no goleiro, já é marcado falta. Lá, o contato é permitido. A Libertadores, o pessoal desce o sarrafo um pouquinho mais. Então, a arbitragem brasileira não tem uma identidade, um critério, porque essa bagunça. Aí é uma reclamação danada. Aí quem tá levando vantagem reclama junto para levar mais vantagem ainda. Aí o árbitro faz uma confusão dessa, estraga o jogo, desanima o torcedor que vem aqui. O nosso produto futebol brasileiro, com todo respeito, a gente está degradando o nosso futebol brasileiro por causa desse tanto de reclamação, desse tanto de critério, dessa bagunça da arbitragem do futebol brasileiro. Algo precisa ser feito. Que eu já falei, regra da Copa, por que não tá valendo, gente? É goleiro caindo, é goleiro sentindo dor. Ô, gente, me ajuda aí. Não é o caso do Mirassol hoje, pra ser justo, não é uma equipe que faceira. Mas a atuação da arbitragem sem critério nenhum irrita todo mundo, irrita jogador, irrita quem tá fazendo o jogo, irrita o torcedor que tá na arquibancada querendo ser feliz. E de fato, a falta de critério é o que mais me incomoda no meio disso tudo. Agora, é o Cruzeiro botar a bola no chão porque tem mais time, tem a capacidade de reverter esse jogo aqui, é bem treinado, tal qual o Mirassol também é bem treinado, mas fazer valer o mando de campo, porque o Cruzeiro tem uma baita de uma oportunidade de se aproximar do G5 e quem sabe entrar no G5, então no segundo tempo se aproveita, porque fisicamente não é só o Cruzeiro que vai cansar, o Mirassol também vai cansar, o Target Sun, como diz o nosso querido Hugão, é uma equipe de jogadores mais experientes. O Eduardo um tempo vai cansar, o Reinaldo vai cansar. É o Cruzeiro aproveitar o momento certo, se alinhar ali no ataque, principalmente acertar a pontaria. Não dá pra uma bola chegar perto pro Fagner, como chegou ali perto do final. E tava ele escolheu aberto, tocar.
4: Ele no que tava tocar. Aberto, ele não chutou. No que tava fechado, ele chutou.
1: Então, assim, melhorar a tomada de decisão, gente. Crescer como time mesmo, porque o Cruzeiro demanda desses 3 pontos, você precisa dar uma resposta pra esse torcedor que encheu o Mineirão, tá maravilhoso aqui, cara, família, criança, coisa linda, dá uma resposta pro torcedor celeste aqui, colocando a bola no chão, porque bola esse time sabe jogar, e também é bem treinado, melhora essa tomada de decisão.
3: E mais do que isso, e aí a gente tá falando dessa arbitragem confusa, o Cruzeiro não pode cair nessa pilha de uma arbitragem confusa, porque a gente viu ali, por exemplo, naquela chegada, o Matheus Pereira sofreu a entrada. Aí o jogador tem um entendimento que é falta e ele tenta resolver. Fica nervoso, fica com raiva, quem não fica?
1: E não te interrompendo, mas já te interrompendo, para não perder minha linha de raciocínio, porque eu tô vendo o nosso querido Tomazello voltando. Uma coisa que o Cruzeiro tem que fazer mais, cara, chutar de fora da área.
3: Sim.
1: O Tomazello, para quem não sabe, é o terceiro goleiro do Mirassol. O Muralha, por motivos óbvios, não passa confiança. E tava com a lesão do Walter ganhando oportunidades, o Muralha sofreu uma lesão, o Tomazella jogou um jogo só. Então é um goleiro que tá gelado, tá frio, não tá com ritmo de jogo.
9: O Muralha ficou com gatilhos aqui do Mineirão, não quis vir não.
12: Sei não.
1: Dizem que Muralha tá com dificuldade até pra pular pro banco de reserva, que pulou só pra um lado, né?
3: Tem aquela frase, né? Lembranças do que a gente não viveu. Ele tem lembranças do que viveu e ficou bem traumatizado ali.
4: Ô, gente, fala lá, eu faço piada com tudo, tá?
1: Eu te conheço de noites passadas, Muralha.
4: Ó, faço piada com tudo, viu? Com tudo. Mas o Muralha, eu vou falar um negócio com você. Na final da Copa do Brasil aqui, ele tava quase falando, olha a bola, tá ok, tá ok. Só caía pra direita lá, na final da Copa do Brasil. Olha a bola, tá ok. Pegou a pé aí, de lá pra esquerda, não foi não, viu? Eu sou do tempo, gente, de Cacete Planeta, tá? Eu sou do tempo de Pânico na TV. Eu sacaneio todo mundo, viu, filho? independente do seu viés político, eu vou sacanear você. Caiu, eu acho que tem que fazer piada com tudo, principalmente com o político.
1: Cair pra esquerda, jamais.
4: Não, tá vendo? Que negócio foi eu, tá ok? Ô, Muralha! Deu um migué pra mim aqui hoje, hein, Muralha? Gatilho!
1: É, que é curioso, né, cara? O cara ter nome de Muralha e ser uma verdadeira paçoca. Não, e tem como outro. Goleiro, né?
4: Teve um jogo 11 horas da manhã aqui, que ele jogava pelo Figueirense. E o Cruzeiro tava uma draga
1: de 2015. Aquela cerca de arame liso, sabe? Que tem na roça.
4: Mas aqui, 2015, o Cruzeiro tava numa draga, uma draga. E aí o Mano Menezes vem, a estreia do Mano Menezes é contra o Figueirense. Aqui, o Muralha é goleiro do Figueirense.
1: Que isso?
4: O William do Bigode deita nesse jogo. Um sol pra cada ser humano. E o Cruzeiro começa a sua recuperação.
1: Cara, esse ano que o Cruzeiro tinha umas três camisas três bonitas. Fez três cores diferentes.
4: Não tinha um patrocinador na época, inclusive.
3: Isso. Ano da Copa, né? Que tinha aquela amarela também, não é isso?
1: Não, 2015 já foi aquela daquela camisa azul clarinha, de uma verde e uma vermelha.
4: Então, foi, tinha um trio bonitas. De camisas.
3: Verdade. É porque era bonito demais. Em 2014 teve aquela amarela também do Cruzeiro.
4: Também teve. Mas aí era Olímpicos, né?
1: Isso.
3: É, aí você.
4: Olímpicos.
1: É, 2014 era o ano que o Cruzeiro foi campeão brasileiro. Sim, bicampeão brasileiro.
3: É isso.
4: Tetracampeão brasileiro, Léo.
1: Não, bi, eu falo em sequência, né?
4: Claro.
1: Aliás, vamos um feito que.
3: Voltar com a informação, com o modelo, porque o time Dominação já retornou pro gramado. O Cruzeiro vai voltando agora, Botelho. Parece que as mesmas equipes que terminaram o primeiro tempo, é isso?
12: Perfeitamente. Eu até vi um jogador do Mirassol à beira do gramado. Fazendo aquecimento, acho que era o Casonati, tá? Não é ninguém preparando para entrar na segunda etapa como substituição. Era somente o Casonati, de fato, ali fazendo aquecimento final à beira do gramado. Cruzeiro também no campo de jogo, vai voltar o segundo tempo. O senhor Lucas Casagrande, árbitro profissional da CBF, vai assoprar a latinha e vai começar a segunda etapa.
3: Esse aí não tem, cara, como ter substituição.
1: A gente já tá mais ou menos na hora de almoço já, cara. Esse nome Casonati me lembra um macarrão, uma coisa do tipo, uma massa assim que vende naquela... Aquele que tem no shopping, sabe?
3: É, meu filho, quem vai dar saída agora no segundo tempo é o Cruzeiro, que vai atacar agora pro lado esquerdo do seu radinho. Agora sim, autorizado, tá valendo a segunda etapa aqui na TMC. Quem escuta sabe. Vamos juntos com o Cabuloso, mas debaixo para o ataque agora é o Mirassol pela esquerda. Tentava jogada por ali o Fernandinho. A quarta zaga do Cruzeiro saiu jogando. Já tem a recuperação do Gabriel. Manda a bola para a frente. A bola acaba saindo. É lateral pro Cruzeiro nesse início do segundo tempo. Os primeiros movimentos. A torcida vai retornando. E agora incentivando nesses últimos 45 minutos. E aí na quarta-feira pega de fogo de vez aqui o Mineirão. Já com todos os ingressos vendidos para Cruzeiro e Flamengo. O Cruzeiro parte por ataque pela esquerda. A bola vai sobrando para o Vindialba. Levanta a cabeça para cima do Elias. O cruzamento para cima da trave. Foi lá no alto. Tomazella para ficar com a bola. O Botelho vai sair jogando o Mirassol.
12: Nas mãos do goleiro. Cruzamento do Vindialba. Mais uma vez espetado, aberto pelo lado esquerdo. Fez o cruzamento de pé canhoto. Tomazella saiu da pequena área dele. Fez ali a catada segura. Saiu jogando o comecinho de segundo tempo. 1-1.
3: A bola pela direita tentava, a jogada é com o Eduardo, o Cruzeiro recupera, o pé de ganha danado, melhor para a Raposa, que fica com a bola com o Bruno Rodrigues. Pela meia esquerda, faz um passe mais atrás, deixou para cima dele a marcação, o Cruzeiro vai tocando agora com o Kaique Kenji, vai descendo mais à esquerda, mais à frente, tem o Vidalba. Aí do Kenji para cima da marcação do Alisson, pedalou, e ficou na saudade o Alisson, fez um passe para dentro da área, chegou o João Vitor para recuperar para a equipe do Mirassol, saiu jogando mais à direita. Aí o passe, teve a falta marcada, posse de bola para a equipe adversária, Botelho.
12: Kaique Kenji chegou atrasado, Casonati na saída da área do Tomazella, recebeu a falta do camisa 70 do Cruzeiro, bola no chão, vai pra reposição João Vitor, comecinho da segunda etapa, 1-1, Transamérica agora é TMC, quem escuta cresce.
3: O capitão da equipe Dominação já saiu jogando, faz a cobrança, manda pro goleirão o Tomazella dele, a bola vai chegar agora pro Gabriel, na linha de defesa vai trocando passes, a equipe visitante, a bola mais à frente ali, veio rapidinho ali, a tabela com o Reinaldo, a bola volta de novo para o João Vitor, mais à direita, agora o passe para o domínio do camisa ali, 18, Elias, a bola toca mais à frente, tenta o Elias, sai da marcação do Kenji, puxou o Elias, o juizão mandou seguir, a bola vai sobrando para o Bruno Santos, vai avançando o Mirassol, na ponta direita, na perna esquerda, agora a bola tocada, vem o chute de fora da área, a bola subiu no arremate do Casonati, apenas tiro de meta para o Cruzeiro, Botelho.
12: Era o Sheik, Eduardo, pegou de primeira, mais aberto pela esquerda, na entrada da área, depois da jogada pelo lado direito. deu aquele quase voleio na bola, jogou lá na torcida rasta celeste, que tá ali atrás da meta do Otávio, no setor inferior amarelo. Tiro de meta cobrado, desce o Cruzeiro 1-1.
3: A torcida que vai criando a fumacinha ali, a torcida rasta, sai o jogo do Cruzeiro, a bola mais à frente, agora vai descendo pela direita, a bola dominada com o Arroio, partindo para cima da marcação, aí no Arroio, faz o breque, o lançamento para o Bruno Rodrigues. Bruno Rodrigues não faz o domínio, a bola vai escapulindo, vai sobrar pro Tomazella sair jogando, hein, Botelho?
12: Depois você pesquisa Bruno Rodrigues lá no X, vai lá no X, na barra de pesquisa Bruno Rodrigues, você vê todo o carinho da torcida cruzeirense com o BR9, cruzamento aqui do Arroio para o Bruno Rodrigues, esticou o compasso na entrada da área, não conseguiu fazer o domínio, a bola saiu pela linha lateral, arremesso aparecendo o Cruzeiro na tentativa de saída da zaga do Mirassol.
1: Eu botei agora no X, não, no Twitter.
12: É, no Twitter.
4: É porque agora tem outro X aí, meu amigo, que talvez os elogios ao Bruno Rodrigues caiba mais lá.
3: É lá que esse outro X que é uma loja de vidro. Saiu jogando agora, vai sair jogando o Mirassol ali pra fazer a cobrança lateral com o Elias, camisa 18, faz a cobrança curta, a devolução do Denilson pro Elias e manda a bola mais à frente, o Cruzeiro já recupera, Arroio, a bola enviada pro Bruno Rodrigues, se adianta na zaga, recupera a equipe do Mirassol, a bola do Gabriel, agora chega mais à direita pro Elias de novo, levanta a cabeça, faz o lançamento pro campo de ataque, Romero chegou de cabeça, mas aí cometeu a falta, o juizão parou e a infração pro Mirassol, Botelho.
12: Eu lembrei daquele lance do Fagner.
4: Eu também.
12: No primeiro tempo. Igualzinho. Do Elgão. Mesma coisa.
4: Igualzinho.
3: E já rolou duas vezes pro Mirassol e duas vezes marcaram pra eles, ô Botelho.
12: Que beleza, hein? Nossa, mãe do céu. Foi falta mesmo, pô. Romero empurrou o cara, mas no primeiro tempo aconteceu isso também pra favorecer a gente e o juiz não deu nada.
3: Vai fazer a cobrança de falta o Denilson ali pela direita do campo de defesa. Ainda no campo de defesa do Mirassol, por ali tá a marcação do Romero. Já tá autorizado e saiu jogando o Denilson. A bola tocada mais pro meio pro Reinaldo. Ele faz o giro, manda lá atrás pro zagueirão Gabriel. Ele faz o domínio para cima dele, a marcação do Arroio. Ainda o Gabriel vai dominando a bola, vai mantendo a posse mais à direita. Agora toque pro Elias, recebeu na frente. O Elias ajeitou pra chegada do Alisson. Vai chegando pela ponta direita o Mirassol, o Alisson ainda pedala, esse Cruzeiro, ajeita a bola mais atrás pro Denilson, o toque mais à frente pro Elias, a marcação por ali do Kenji deu certo, porque a bola bate no camisa 70 do Cruzeiro, vai pra fora, e o arremesso lateral pro Mirassol, que segue no campo de ataque. O tempo vai passando nessa segunda etapa, 5 minutos do segundo tempo, o jogo tá empatado na 22ª rodada, 1-1 Cruzeiro e Mirassol, recuperou Bruno Rodrigues, chegou botando pressão, fica com a bola, e aí o toque pro Zé Lucas, foi derrubado, o juizão marca a falta, o Cruzeiro tentou botar velocidade e de novo ele não deixou, hein, Botelho?
12: É, o Eduardo chegou por baixo, acabou atropelando o Zé Lucas na saída de bola do Cruzeiro do campo defensivo, mais pelo lado canhoto. Cobrou rápido o Cruzeiro na segunda tentativa, né? Porque na primeira, como você muito bem disse, o Lucas Casagrande não deixou. Só o Mirassol que pode, desce o Cruzeiro.
4: Mas ele é tão confuso que na hora que ele marcou a falta, eu achei que ele tinha marcado pro Mirassol. De tão confuso que ele é.
3: Encerra agora o Cruzeiro no campo de ataque, o lançamento do Romero era pro Matheus Pereira, antes dele chegou para afastar o Reinaldo, recupera o Cruzeiro de novo, bota a pressão, Zé Lucas ajeitou pro Matheus Pereira, vem pela ponta esquerda, bola tocada era pro Kenji, antes dele o Elias se adianta, fica com a bola e aí vem contra-ataque do Mirassol, por baixo o Matheus Pereira, na bola e na boa, lateral pro Mirassol, o Botelho.
12: E ganha os aplausos de Arthur Jorge, hoje só com a camisa ali polo, né? Não, essa manga não é polo, não. Mas tá ali, bem informal o Arthur Jorge, porque hoje não dá pra ir de paletó,
4: né? É a gola que não é polo, meu filho.
12: Oi?
4: Gola, a gola que não é polo.
12: A gola que não é polo, exato. Agora o Gão, a Gabi Silva, passei aqui o abraço, o carinho todo desejado a ela, ela agradeceu e te mandou um abraço, um beijo também.
9: Ai, ai.
3: É, meu filho.
4: Até esqueci que eu tô com raiva do Lucas Casagrande.
3: Recupera de novo, vem o Mirassol pela esquerda. É, meu filho, todos os ingredientes desse domingo. Domingo de manhã, pra você que tá acompanhando aqui a nossa
4: transmissão.
3: A bola tocada pela direita da zaga, recebe de novo o João Vitor, vai sair jogando o time do Mirassol. Mais à frente pro Eduardo, camisa 33, faz ali a bola enviada, tentava o Bruno Santos, e adianta o Jonathan Jesus. A bola escapuliu, vai sobrar pro Otávio. E aí o juizão vai parar, porque o jogador do Mirassol ficou no chão, hein, Botelho?
12: É, o Jonathan Jesus amplia corpo. E estica um pouco o braço e o Bruno Santos sente a perna. O Jonathan Jesus dá uma chegada mais forte por cima e o Bruno Santos cai sentindo a perna. Então, né, não foi o que fez o Jonathan Jesus. Não deu a pauta a princípio o Lucas Casagrande, mas parou o jogo para atendimento ao Bruno Santos, camisa 30. Já entrou carrinho maca, jogo paralisado, 1-1. 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
3: 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Vai saindo de campo ali o jogador do Mirassol, manteve a posse de bola pro Cruzeiro, hein, Botelho?
12: Exatamente, é porque ele parou o jogo a atendimento do Bruno Santos. A reposição de bola com o Cruzeiro que desce no campo defensivo.
3: A bola em campo mais uma vez, já retorna o Bruno Santos. 11 contra 11 no gramado mais uma vez. A bola tocada para o Romero, recebe da meiuca, tenta puxar o Cruzeiro.

0: Pedro, contra-ataque agora com o Fernandinho. Levanta a cabeça para camisa 17, foi pro chão. O juizão vai parar e marca a falta pro Mirassol. Mais uma, Botelho.
1: Do Zé Lucas para cima do Fernandinho, que tentava puxar o contra-ataque pro Mirassol. Agora o Zé Lucas foi humilde. Jogo de estreia, tentou dar um tapa de trivela pro Arrua infiltrar dentro da área. Só que clareou para ele, né, turma? Poderia ter finalizado. Fez a falta para cima do Fernandinho, o mesmo Zé Lucas. Falta cobrada desse Mirassol no campo defensivo, 1-1.
0: A bola lá atrás com o goleirão Tomazella. Bota a pressão, Bruno Rodrigues. Consegue sair jogando o Mirassol. Bota a pressão e recupera o Wagner. Fica com a bola Cruzeiro. Arroio tenta fazer o domínio pelo alto. Vê o corte, recupera o Gabriel. Nada a marcar. O juizão mandou seguir.
2: Para nós ele não tá nada.
1: Impressionante.
0: A bola com o Casonati dele na ponta esquerda. Vem a tentativa de jogada. Chegou a marcação por ali do Romero. O juizão vai marcar falta ou lateral, Botelho?
1: Falta. O Romero dá um pico na bola de raiva, porque deixou o braço, de acordo com o Lucas Casagrande, o Romero no Fernandinho. Confesso que a distância não viu o toque, só que eu tô um pouco distante do lance. Mas o Lucas Casagrande marcou com convicção, e convicção não é muito a dele. Volta para o Mirassol na ponta esquerda, já no campo ofensivo, o Reinaldo na bola.
0: É o Reinaldo que vai chegar lá para fazer a cobrança. Vamos chegar a 10 minutos e é você ligado conosco aqui na TMC para o segundo tempo. Segundo tempo, 22ª rodada, Cruzeiro e Mirassol segue 1-1. O Cruzeiro buscando aí o acesso ao G5, vê o cruzamento para a área, o desvio, a bola viva ainda tenta afastar o Kenji. A bola tocada por último por ele, vai para fora e segue posse de bola pro Mirassol. Lateral à direita do ataque da equipe visitante, quase na frente do banco de reservas do Arthur Jorge. E lentamente o Elias chega ali para fazer a cobrança. 10 minutos e meio, agora sim, 1-1, faz a cobrança curtinha com o Alisson, ele faz a proteção de costas para a marcação, ajeita mais atrás, agora a bola tocada para o João Vitor, o capitão e zagueiro, faz o domínio lá meia direita, mais atrás ainda, a bola tocada para o Tomazella. No momento que você vai conferir, o giro do tempo do placar aqui na TMC. Já, agora a bola dominada, saiu jogando o Mirassol. É isso, 11 minutos da segunda etapa, já a gente confere o giro, porque o Mirassol parte pro ataque, a bola com Elias, na ponta direita o cruzamento, de cabeça o corte do Wagner, a bola vai sendo ajeitada mais à direita, Arroio, passa o domínio, evita a saída, ainda o Arroio consegue o passe pro Romero, o Cruzeiro tenta tabelando ali, parte pro contra-ataque, mas o Mirassol consegue recuperar, vai pra cima, a bola do Fernandinho, passe rápido para o Cruzeiro com o Zé Lucas, já faz o passe pro Matheus Pereira, a bola enfiada pro Bruno Rodrigues, tenta ganhar na velocidade, baixa o corte pro João Vitor, e arremessa o lateral pro Cruzeiro, o Botelho.
1: É, o Bruno Rodrigues precisa dar um sanguinho, né, parceiro, porque o tapa do Pereira foi certinho, passe em profundidade pro Bruno Rodrigues à esquerda, que não consegue ganhar do João Vitor, que dá um carrinho na bola, arremesso cobrado desce o Cruzeiro.
0: Bola dominada agora com o Vitialba, na meia esquerda, ajeita mais atrás, Jonathan Jesus, Romero, o Cruzeiro vai trabalhando, a torcida vem junto, a torcida incentivando, não para, a torcida do Cruzeiro não para, nem um minuto nesse dia dos pais, aqui no Gigante da Pampulha, a bola do João Marcelo, toca na direita, parte para cima, Arroio, vai ali fazendo o domínio, busca a melhor opção, achou o Matheus Pereira, na meia esquerda, Zé Lucas, antes dele o Alisson chega para recuperar a primeira ação, a bola tocada pro Elias, ajeitou o Bruno Santos, de novo o Alisson, pediu falta, o juizão mandou seguir, Eduardo, a bola enfiada pro Fernandinho, na ponta esquerda vem descendo o Mirassol, por ali tem a marcação do João Marcelo, vai chegando o João Marcelo, ainda o Fernandinho, descolou o cruzamento na área, o corte do Jonathan Jesus pelo alto de cabeça, a bola sobra de novo com o Alisson, vem ali o camisa 80, Mirassol segue no campo de ataque,
1: e vai mudar, hein?
0: 12 minutos e meio, daqui a pouco tem alteração no Cruzeiro, a informação do Botelho, a bola tocada ali pro Denilson, chute, a bola explode no Jonathan Jesus, depois o João Marcelo para afastar, tenta recuperar o Arroio, mas pelo alto o Fernandinho ia ficando com a bola à esquerda.
2: Mas o Arroio deu uma desligada no jogo, hein, Felipe?
0: Tá, deu uma esfriada e tem alteração.
1: E deve sair. Vai sair ali o Denilson, número 8, na vaga dele, o Shailon. Shailon, número 7, na vaga do Denilson. Daqui a pouco, três alterações do Cruzeiro. O Wesley, Lucas Silva e João Costa. Wesley, Lucas Silva e João Costa. No momento que está saindo, Denilson 8-7, Shailon Now no gramado.
3: Juntos e Shailon Now. Aí só para explicar a mudança do Mirassol, que vai ter um meia pelo outro, né? Só que o Shailon é canhoto, tem uma característica mais de meia, o Denilson já mais volante. Será que vai farmar aura o João Costa hoje?
1: Vamos ver, olha lá, o Arroi tá deixando o gramado, o Kinji também e o Zé Lucas. Saindo Zé Lucas, Kinji e Arroio para as entradas de farmador de aura, João Costa.

0: estreante, João Costa, número 67, 67, Lucas Silva, 16, o príncipe da toca tá no gramado, e também o número 20, Wesley. Wesley, número 20, também no gramado, outro estreante dessa manhã.
1: Com isso, três estreias hoje no Cruzeiro, hein, Léo?
2: Com isso, sangue novo nas pontas do Cruzeiro. O Arroio realmente não fez uma boa partida, estava completamente desligado. Concordo com o Gão, que já havia dado uma cornetadinha nele agora há pouco. E aí, sangue novo, e eu tô ansioso para ver o Wesley. Para mim, desses três reforços do Cruzeiro, o que pode ajudar mais ainda a equipe celeste para dar drible, né? Um ponta muito driblador, muito rápido aqui pelo lado esquerdo. Então, tô curioso para ver aí, principalmente a estreia do Wesley. Já quanto ao João Costa Farma Aura, que ele mostre o que vale a pena, que o Cruzeiro fez um bom investimento pagando pelo empréstimo dele, até porque número por número ele não tem bons números na carreira. Boa estreia aí para o João Costa no Cruzeiro.
3: Curioso para ver realmente a estreia desses jogadores, e vamos ver que talvez o Cruzeiro ganhe mais velocidade nas suas extremidades, que é o jogo que o Arthur Jorge gosta. E é o tipo de jogo também que favorece o Matheus Pereira, principalmente na hora dele encontrar os seus companheiros para dar mais velocidade na partida.
1: Então aí, toda boa sorte para os estreantes João Costa e Wesley. João Costa parece que tá mais à esquerda, mais à direita, é isso, né, Botelho?
0: Exato, e o Wesley mais à esquerda.
1: Aqui agora o Cruzeiro com a bola dominada na meiuca. Matheus Pereira faz o domínio, ajeita mais atrás para o Romero. Agora vem o Cruzeiro partindo por contra-ataque. Fagner recebe, faz o domínio, para, pensa, aciona já o João Costa. Dele a bola tocada para o Matheus Pereira. De novo o João Costa. Vem o Cruzeiro para o ataque. A bola para o Fagner na linha de fundo, muito espetada, não alcança. Ela acaba saindo. É apenas tiro de meta para o Mirassol.
0: O passe do João foi até bom e o Fagner agradece. Só que o Fagner custou arrancar, né? Daquela história.
1: 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Já saiu jogando.
0: Ô, Felipe.
1: Ô, Botelho.
0: A virada não, né? O desempate, né? Porque o Cruzeiro abriu o placar.
1: É isso, é isso. É o desempate, é o Cruzeiro buscando ficar à frente no placar. Tá jogando o time do Mirassol, agora a bola esquerda, faz o domínio ali, o Reinaldo tenta se adiantar, a bola mais atrás vai sobrando pro Gabriel. Acabou ficando agora o tiro de meta pro Mirassol. Eu nem vi que eu falei virada, Botelho.
0: Não, foi eu que falei.
1: Ah.
0: Aí eu tô me corrigindo.
1: É isso, tiro de meta pro Mirassol. Ô, Cão, quase 17 minutos. Os dois pro Mirassol. Eu nem vi que eu falei virado, Botelho.
0: Não, foi eu que falei.
1: Ah.
0: Aí eu tô me corrigindo.
1: É isso, tiro de meta pro Mirassol. Ô, Cão, quase 17 minutos. Os dois estreantes, mais dois estreantes em campo. Como deve ser esse Cruzeiro para esse segundo tempo? Tem que partir para cima agora.
3: Linhas altas, né? O que a gente percebe do Cruzeiro é isso. Já subiu as linhas, o time já tá buscando as extremidades. Por exemplo, na jogada agora do João, ele tentou o Fagner e o Fagner realmente não entendeu a jogada. Ficou esperando ali e na hora que ele arrancou, a bola já tinha ido. Mas se ele tivesse entendido, faltou um pouquinho de entrosamento, a coisa teria funcionado.
1: Vem o Cruzeiro, o lançamento pro Bruno Rodrigues. A bola muito espetada, goleirão do Mirassol, Tomazella chega, agora sim faz a defesa e já saiu jogando pro Mirassol. À direita com o João Vitor, passa o domínio, camisa 34, o capitão da equipe visitante. Ele faz o giro, saiu da marcação do Bruno Rodrigues, chama o Tomazella de novo para a jogação do gol. O goleirão, a bola tocada para o Gabriel, de novo veio camisa 44, Cruzeiro tá muito de longe, tem que matar essa jogada aí na raiz, tem que botar pressão. Reinaldo, recebe à esquerda, vem o Mirassol, agora... Vem ali o Fernandinho para fazer o domínio, faz a devolução, de novo o Reinaldo, da velocidade, vai chegando o Mirassol, o cruzamento rasteiro, passa por todo mundo, vai morrer lá na outra lateral, lateral pro Cruzeiro, Botelho.
0: Perigosa a descida do Reinaldo, foi acionado pelo Fernandinho, a inversão de papéis, o atacante dá saída de bola, o lateral vai ali de fundo e faz o tapa, cruzou toda a grande área, saiu pela linha lateral. Agora o Cruzeiro tem arremesso pelo lado canhoto, Vidalba na reposição, tudo igual na segunda etapa. 1-1, TMC. Quem escuta avança.
3: E que o Cruzeiro possa tomar as melhores decisões do setor ofensivo, né? Com as escolhas que o Arthur Jorge colocou, o Cruzeiro precisa imprimir mais velocidade. 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
1: É isso, a galera que tem uma vista privilegiada do campo. Essa cobrança lateral, vem o Mirassol pela direita, o chute do Alisson vai lá para outra lateral, ô Botelho.
0: Exatamente, depois da saída errada do Cruzeiro, o time do Mirassol ganhou lateral. Lateral cobrado rápido, Shailon na quina da grande área, pelo lado direito, bateu o

0: gramado de Canhota, buscando o ângulo do Otávio. A bola ganhou muita altura e foi sair lá na linha lateral, um chute completamente errado. Wagner na reposição.
1: Tenta sair jogando o Cruzeiro, lançamento para o campo de ataque, chegou o Gabriel para fazer o corte de novo, lateral para a Raposa. Ô, Léo, até para falar desses estreantes, o que, que você achou do Zé Lucas?
2: Eu gostei da partida do Zé Lucas, acho que ele sai porque está um pouco cansado, um pouco fora de ritmo. E os estreantes do Cruzeiro, os pontas jogam mais por dentro, né? E até me chama um pouco a atenção o posicionamento, até para tentar furar essa defesa do Mirassol, que está bem fechadinha. O João Costa fica mais centralizado e o Wesley também. Curioso para ver como que eles vão se virar com pouco espaço.
1: É o Cruzeiro de novo agora com o Wesley. Acabou de entrar o Wesley. A bola tocada para o Vidalba. Faz o domínio pela ponta esquerda. Tenta o Cruzeiro. De novo o Wesley para cima da marcação por ali. Tenta sair ali do Shailon. Ainda o Wesley. Tentou a tabela rápida com o Romero. Recupera na zaga o Mirassol. Tenta botar a velocidade. O Alisson fez ali a tabela com o Bruno Santos. Recupera lá na zaga o Cruzeiro. Jonathan Jesus. Mas não tá valendo. Ah, sim, meu filho. Achei que o juizão tinha marcado a falta.
0: Caio Jorge. Chama!
1: Daqui a pouco o Cajão também, o Cruzeiro com o Wagner, cruzamento para a área, Gabriel chega para fazer o corte, de novo o arremesso lateral pro Cruzeiro, Botelho.
0: Passado pelo Gabriel, no cruzamento Wagner, e a torcida vai à loucura, vendo o Caio Jorge conversando com o Arthur Jorge, a dupla de Jorges. Daqui a pouco o Cajota em campo e o torcedor fica feliz.
1: A torcida bem junto, é claro. O tempo vai passando aqui no Mineirão, 20 minutos e meio. Vem para a cobrança do arremesso lateral. O Wagner quase na bandeirinha de escanteio pela direita. O Cruzeiro no ataque, cobrado. A bola para a área, tenta o desvio antes do Jonathan Jesus. Chegou a zaga para afastar, mas recupera o Cruzeiro com o Romero. O chute do meio da rua, a bola vai passando. Tiro de meta para o Mirassol, Botelho.
0: Arremesso do Wagner, aquele latereio, afastada de bola da zaga do Mirassol. A bola na entrada da área, pelo lado direito do ataque do Cruzeiro. Dominou com estilo Romero, estufou o peito, jogou a bola para cima. Quando ela descaiu, pegou de primeira de pé direito, sem direção. A bola foi pelo lado direito da meta do Tomazella. Vai sair Bruno Rodrigues, número 9. É o Pereira?
1: Vai lá, o Pereira.
0: Nossa, mãe do céu, o Bruno Rodrigues vai armar esse time. Vai sair Pereira, número 10, na vaga dele, Caio Jorge, 19.
1: É, alteração no Cruzeiro. No momento você vai conferir o giro do tempo e do placar aqui na TMC. Ao segundo tempo, 21 minutos e 20. O jogo segue empatado aqui no Mineirão. Um para o Cruzeiro e um para o Mirassol, Léo.
2: Campeonato Brasileiro, Série B. Wellington Aponzá amplia o placar para o Atlético. Atlético 2 e o líder Criciúma nada.
1: Ah, quem escuta sabe, claro que você sabe que o Cruzeirão está em campo. Vem mais uma jornada esportiva com o time campeão da TMC, Léo.
2: Não quero ser corneta, não quero ser chato, mas, cara, esse negócio do Cruzeiro com esses dois atacantes, com o Bruno Rodrigues jogando um pouco atrás do Caio Jorge, eu não gosto disso.
3: Não, abacalhou os atacantes. Abacalhou, precisava de um armador de ofício, né, Léo?
2: Não gosto disso, poderia ter chamado o Felipe Moraes.
3: Exato.
2: Ou até mesmo chamar o Felipe Moraes já daqui a pouco pra armar o time. Eu não gosto do Bruno jogando nesse posicionamento. O Cruzeiro com essa dupla de ataque fica um buraco no meio de campo e acaba que o time fica sem armação. E agora que você tem o Wesley e tem o João Costa aberto pelos lados, eu acho que não faz muito sentido. Faz sentido preservar o Pereira, mas pra mim não faz sentido usar o Bruno Rodrigues naquela posição.
1: Agora o Cruzeiro saiu jogando.
0: Os amigos conseguem ver os números à beira do gramado e do Mirassol?
2: Camisa de número 9 do Mirassol e 95. Aliás, 19, perdão, viu, mano?
0: E amarelo, hein? Amarelo pro Shailon por falta criminosa no Caio Jorge. Primeiro amarelo para o Mirassol, segundo do jogo. Lembrando que o Gerson foi amarelado ainda no banco de reservas. Então é o 19 que vem aí, né?
2: Na verdade, é o camisa de número 9, André Luiz, e o camisa de número 95, Edson Carioca.
0: Beleza, então o Edson Carioca 95 e o André Luiz 9 em jogo daqui a pouco. O primeiro a sair é o Bruno Santos, número 30. Bruno Santos 30. E vamos ver a próxima alteração. Levanta a placa aí. Não, mas essa placa é a pior de todas. Não dá pra ver o número. É o 33, é o Eduardo. Sai Eduardo também.
1: Ela não tá nem funcionando, parece daqui.
0: Não, e nessa lua aqui, parceiro, não dá pra ver direito, mas consegui ver ali bem apagadinho o 33 do Eduardo. O 95 do Edson Carioca não deu pra ver. É porque vocês já falaram, mas aí tá 95 Edson e número 9 André Luiz em campo.
1: É isso, o Cruzeiro já saiu jogando de novo. A bola tocada na linha de defesa, tenta trabalhar o João Marcelo. Já achou o Jonathan Jesus, mas à esquerda dele pro Lucas Silva. Tenta fazer o domínio, partiu para cima da marcação. Entaba por ali, era o Edson Carioca, Jonathan Jesus. Mas recupera o Otávio, a bola rasteira mais à esquerda para o Lucas Silva, acabou de entrar o Lucas Silva, achou o Wesley, faz o giro, recebeu camisa 20 de costa para a marcação, são dois em cima dele, já achou o Jonathan Jesus, na linha de defesa, saiu jogando o Cruzeiro, a abertura é lá à direita, vai se esticar, conseguiu o Wagner, a bola é interceptada, recupera o Reinaldo pro Mirassol, dele pro Fernandinho, tenta fazer o domínio, foi pro chão, o juizão marca a falta e o jogo parado mais uma vez, Botelho.
0: O juiz não tinha dado a falta ainda, aí o Fernandinho pegou a bola com a mão, aí os jogadores do Cruzeiro reclamam, até com o assistente 2, que estava bem próximo ao lance, de marcar a falta do Fernandinho com a bola na mão, mas o Lucas Casagrande, de forma retardada, o delay no caso, né? Tô falando disso. Ele marcou a falta pro Mirassol.
3: Compreendi, compreendi. É tudo uma interpretação.
1: Captei a vossa mensagem. meu filho. Vai sair jogando o Mirassol. É, meu filho. Tem tudo. Informação, a gente passa os bastidores.
2: Eu já vi classe pra xingar o juiz, mas desse jeito, foi classudo o nosso Marcos Monteiro.
1: Aí de novo, o Mirassol tentando chegar pela direita, ele que acabou de entrar ali, o Edson Carioca acabou roubando a bola o Cruzeiro com o Lucas Silva. E o lançamento para o campo de ataque, a bola para o João Costas, passa para cima da marcação, aí o João Costas invadiu a área na perna esquerda, ajeitou mais atrás, deu chute!
3: 6-7!
1: Bora! Vamos ter o tiro de meta para o Mirassol.
0: E a jogada de quem entrou na segunda etapa, o Lucas Silva aciona o João Costa, que faz o facão de forma maravilhosa aqui pelo lado direito e invade a grande área. Aquele movimento cruzado, aí ele deu um passe mais aberto para o Wesley, que nem as costas dele. Wesley domina dentro da área, pelo lado direito, finaliza de pé direito em cima da meta do Tomazella. Momento 4 para o jogo, mais uma vez, parada para hidratação, 1-1 e a torcida aumenta o som aqui na arquibancada.
2: Barulhinho da Copa.
1: É mesmo.
2: Lembrei da parada para hidratação da Copa do Mundo.
1: É o famoso cooling break. Agora 26 minutos dessa segunda etapa. 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Aquela pausa para reidratação.
0: Perfeito, pausa para reidratação, jogo parado, Arthur Jorge de um lado, Rafael Guanães do outro, na conversa com os jogadores. Agora o detalhe, a finalização do Wesley com uma pancada, um chutaço, sem direção, só que acertou a câmera, aquela que tá aqui ó, no, qual que é o nome disso aqui, esse guindaste?
3: Grua.
0: Grua, né? Boa, valeu Gão, acertou a câmera aqui na grua, tiveram que descer ela na hora, parceiro, mas foi uma pancada na câmera.
3: Deixa eu só conversar um negócio com um amigo meu aqui ó. Do Jorge, meu filho, deixa eu falar um negócio com você. Bruno Rodrigues no meio armando não dá, papai. Sabe esse menino aí, Felipe Moraes? Sabe? Coloca
2: Chico,
3: ele na meiuca.
2: Tá peso pra mim.
3: O Bruno Rodrigues deve estar cansado, entendeu? O sol tá quente, jogou o tempo todo ali como centroavante, entendeu? Coloca o Felipe Moraes no meiuca, entendeu?
0: Já deu assistência, tá bom demais, né?
3: Pois é, entendeu? Chama o Felipe Moraes, coloca ali na meiuca, vamos ver o que acontece. Tá perdendo nada, entendeu?
1: E tem mais, tá gente, tem mais gente pra fazer estreia, né, Bodeiro?
0: Tem o Lúcio Rodrigues, camisa 97, que deu a entrevista de apresentação dele na última sexta-feira. A mamãe dele foi às lágrimas, né, ficou bastante emocionada. A torcida cruzeirense gostou demais de ver a emoção da mãe do Lúcio Rodrigues. Tá aí no banco com a camisa 97, quem sabe, né, estreando hoje. Caio Jorge entrou no jogo, acho pouco provável, mas tá aí no banco.
3: Inclusive eu sei que as esposas dos nossos colegas de transmissão estão ouvindo hoje. Não vou entregar quem foi não, mas teve uma pessoa que ficou realmente admirada com a mamãe do Lúcio Rodrigues.
0: É mesmo?
3: Né? É.
2: É, Babi, e numa dessas você ferrou todo mundo que tem esposa, sabe por quê?
3: Ah.
2: As esposas jamais vão acreditar que não é o marido dele.
3: Entendi.
2: Agora sim, o Lúcio seria...
0: Lembrar que eu tava de folga na sexta-feira, né?
3: Aquele que entrar rindo no ar é ele, tá?
1: Vai sair jogando o time do
2: Agora é o seguinte, o Lúcio seria uma boa pro Cruzeiro agora, principalmente na vaga do Bruno Rodrigues, do meu ponto de vista.
3: Esperar meu narrador se recompor aqui.
1: Vamos, Cruzeiro, a bola com o Vidalba na minha esquerda, mas o passado vai ser só foda. Ai, ai, a bola lá pro campo de defesa agora com o Otávio. Te amo, meu amor. Carla Cristina, meu filho. Te amo. A bola lá na frente.
0: Doutora Carla Cristina.
3: Doutora.
1: É, meu filho. Mas tá, gente, vem o Cruzeiro com o Vidalba, pra bola dominada na meia esquerda, vocês me complicam. A bola mais atrás, agora com o Lucas Silva, levanta a cabeça, faz o passe pro Jonathan Jesus, já já mensagem chegando. Lucas Silva de novo pela lado esquerdo da defesa, tenta sair jogando, a bola tocada com o Romero. Acabou cometendo a falta ali, o Chagas, o jogo parado de novo, bateria.
0: Puxa a camisa do Romero, no campo defensivo do Cruzeiro, pela ponta canhota, quase na intermediária do gramado, em frente ao banco de reservas do Cruzeiro. Romero parou na hora no lance e cobrou a falta.
1: Vem o Romero, faz o lançamento para o campo de ataque, buscava ali o Bruno Rodrigues, teve o corte da zaga, recupera de novo o Mirassol, tenta puxar o contra-ataque, o Edson Carioca, a fita para cima do Romero, foi para o chão, pediu falta, o juizão mandou seguir, falou que foi na bola, na boa, a bola ainda com o Romero, a torcida vem junto, encerra agora o gol para ficar à frente no placar, a bola com Wesley, tentou a fita, toca por último na bola, o Elias vai pra fora, é lateral pro Cruzeiro, Léo.
2: Olha o buraco no meio de campo do Cruzeiro, cara, isso que eu falo, quando o Cruzeiro abre mão do Pereira, fica um espaço muito grande entre os atacantes e a defesa.
3: O Bruno Rodrigues tá sendo que é atacante, velho.
1: Quem sabe agora, o lançamento, Léo, e aí recupera o Mirassol.
2: Não, e por isso, justamente por isso, porque como o Bruno é atacante, em si ele não vai voltar para fazer a de meio campista, por isso que eu acho um erro o Arthur Jorge insistir nessa configuração no ataque do Cruzeiro.
1: Vem ali para cobrança do lateral Wesley, do lateral já cobrado. Vamos conferir então o giro do tempo do placar aqui na TMC. É o segundo tempo rolando aqui no Mineirão, 30 minutos e 20, Cruzeiro 1, 1 também para o Mirassol.
2: Campeonato Brasileiro Série B lá no estádio Joaquim, Portugal, segue Atlético 2-0 no Criciúma.
1: No momento que o Cruzeiro vem para atacar, o Bruno Rodrigues
3: chama! Faz o gol!
1: Sem chance pro Tomazella fazer defesa. Você tá ouvindo aí no Mineirão a festa da Nação Azul 5 Estrelas. Porque no placar tá assim, ó. 2 pro Cruzeiro, 1 pro Mineirão, Botelho.
0: E com participação especial no gol de Lucas Silva, o príncipe da toca. Boca porca, mas ele pode. Um tapa sensacional de Fagner na ponta direita. Sexta assistência para o vovô garoto da toca. Um passe em elevação. As costas da defensiva. Feito uma flecha. Caio Jorge invade a grande área. A bola na altura. Caio Jorge dá uma lambida por cima do zagueiro. Não vai passar frio nesta noite o zagueirão do Mirassol. Tomou um lençol do Caio Jorge. A bola quica na entrada da grande área. Caio Jorge dá uma fuzilada de pé direito à esquerda da meta do Tomazella. E se tem gol do Caio Jorge, tem cá. Ele foi pra galera, até porque ele sabe qual que é o plano. Artilheiro nato, o Bruno C. Feliz Cruzeiro mais uma vez à frente do placar. 2-1.
2: 29º gol do Caio Jorge no campeonato. Aliás, 29º gol do Cruzeiro no Campeonato Brasileiro. Agora o 6º do Caio Jorge, agora oficialmente artilheiro da equipe no Brasileirão.
3: Faço cá imediatamente. Caio Jorge é matador. Caio Jorge é... Sente a Nação Azul. Vamos, meu Cruzeiro.
1: Porque o Cruzeiro está na frente do placar. 2-1, gol do Cajota. É o Cruzeiro de novo à frente. Ô juizão, continua pintando sem atrapalhar. O Cruzeiro já saiu jogando de novo. A bola está lá na defesa e a torcida fazendo toda a festa. Esse domingão do Dia dos Pais, a festa dos papais cruzeirenses. Tenta agora mais uma vez o Mirassol no contra-ataque. A bola ajeitada para o Alisson. Vem descendo pela ponta direita. A marcação do Vigalba para cima dele. Ainda o Alisson ameaçou, ainda parado. Conseguiu o passe. A bola tocada de novo com o Carioca. Dele para o Shailon. Dentro da área agora Fernandinho, de pé em pé, dentro do espaço, o Cruzeiro vai se fechando. Reinaldo recebe, vai afastando essa bola daí. Reinaldo na esquerda, ainda no ataque Mirassol, tenta recuperar por ali o João Costa, bota pressão, camisa 67, acabou farmando a área e ali a bola pro Cruzeiro, Fagner de novo, João Costa, e aí tá valendo mais nada, o juizão tá parando, marcando a falta, Botelho.
0: Exato, pra cima do Fagner, que recebeu assistência no campo defensivo do João Costa, e o detalhe para essa ajuda do João Costa no sistema defensivo, no momento que o Mirassol vai mexer duas vezes. Vem aí o 7-7, 7-7 na vaga do o Alisson, e o 7-7 é o Alisson, Alisson 7-7, e quem é o outro, vocês conseguem ver a numeração daí?
2: 32,
0: 32 na vaga do 18 Elias, o 32 é o Igor Formiga, ex-cruzeiro Igor Formiga 32, para completar a informação, o João Costa, desde a base, ele também sabe jogar como ala e como lateral esquerdo.
1: Então o Cruzeiro também partindo para o ataque, buscava ali o lançamento para o João Costa, a zaga dominação recupera, vem para o domínio mais uma vez ali o João Vitor, levanta a cabeça, aciona mais à direita, ele que acabou de entrar, o Igor Formiga, na marcação ali o Wesley, ainda o Igor Formiga, esquisito ali, o toque para o Shailon, não consegue dominar o Mirassol, a bola sai, a pressão vai dando certo, a torcida vem junto, que o momento é bom, o Cruzeiro tem lateral pela esquerda, o Wesley se apresenta para a cobrança, mas vai deixar para a chegada do Vidalba, 35 minutos. Você tá vendo aí, vai fazendo a festa nação azul cinco estrelas, vem pra cobrança o Vidalba, tá chegando junto ali, por ali a movimentação do Caio Jorge, ainda na cobrança do lateral o Vidalba, lá na frente tem o Wesley, ele prefere a jogada com o Wesley mesmo, é aí consegue afastar a zaga, dominação, saiu jogando o Shailon, ainda na pressão, tenta recuperar por ali o Vidalba, lançamento pro campo de ataque, tenta o Mirassol, a bola vai sobrando com o Edson Carioca, se adianta, recupera o Jonathan Jesus, na sequência chega rascando o Romero, manda a bola pra frente, como é bom, esse Cruzeiro é bom demais, a bola recuperada de novo com o Lucas Silva, tenta fazer o giro, a marcação pra cima dele foi derrubado, chegou mais firme ali o Casonati, ô Botelho.
0: Chamou a falta veio, experiente Lucas Silva, e a torcida celeste cantando a plenos pulmões, daqui a pouco vai vir, pode escutar, nós somos Cruzeiro, tetracampeão brasileiro, Libertadores é raça, nós queremos a taça.
1: Ai, como queremos, hein? O Cruzeiro de novo pela meia esquerda com o Caio Jorge, acabou de fazer o segundo do Cruzeiro, pousa a raposa na frente, Vidalba recebeu um pouco mais atrás, Jassona, o Jonathan Jesus, o tempo vai passando, é 36 minutos, 36 da segunda etapa, o Cruzeiro tá bonito no placar, 2-1, a bola tocada de novo pro Jonathan Jesus, saiu jogando camisa 34, o passe é curto mais à frente com o Vidalba, ele faz o giro, manda para frente pro Wesley, acabou,
0: falta
1: derrubado, e a falta foi marcada, o gol, o Botelho.
0: É, eu achei que o Abel dá essa, não, porque até vai pé, não é possível. Mas foi claramente derrubado o Wesley. Olha a nação celeste, a volta pro Cruzeiro intermediária, pelo lado canhoto e a nação celeste cantando.
3: Deixa eu passar uma pergunta pra você, Botelho. Não, vamos ouvir a torcida primeiro.
0: Cruzeiro querido de tradição, Libertadores ser campeão.
3: O profeta Marcos Botelho. Agora Botelho, vem cá, teve gente que não gostou da camisa do Cruzeiro e tem o direito, eu achei lindo. Mas francamente, essa camisa no Lucas Silva, o que você achou?
0: Eu fico na dúvida, fica mais bonita no Lucas Silva ou no Gerson?
3: Ah. Ai, ai, se o Gerson entrar em campo, como é que é a música, Botelho?
0: Moreno alto, bonito e sensual. Daqui a pouco o Diego pode colocar para nós.
1: Eita, vem o Cruzeiro por ataque com o Fagner. O lançamento na ponta esquerda, a bola vai chegando pro Wesley. Faz o domínio, camisa 20. Capricha, meu filho. Vai pra cima da marcação por ali do Igor Formiga. Ainda o Wesley dentro da área. O toque para trás. Não chega ninguém. A bola vai sobrar lá na direita pro Fagner. Evita a saída. Ainda na posse de bola vem o Cruzeiro. É, Romero, mais à frente, de novo com o João Costa, dele pro Wagner, espera a chegada da marcação, ainda o Wagner com ela, Lucas Silva, tentou o passe, a bola explode, a marcação vai pra fora, o arremesso lateral que aparece o Cruzeiro, o tempo vai passando, toda a festa da nação azul, 5 estrelas, 37,50, Léo.
2: Ainda tá cedo pra falar, mas eu gostei do João Costa, farmador de aura que entrou no Cruzeiro, tudo bem, não fez uma partida muito brilhante, mas se movimentou muito bem, entrou com raça, entrou com vontade, criou boas oportunidades, gostei do camisa 67 que entrou.
3: Olha o passo que ele acabou de dar aí, meu.
2: Exato, muito bom jogador, quer dizer, é a primeira impressão é positiva do João Costa, que a gente viu pouco dele aqui de futebol brasileiro.
1: O outro que estreou agora é o Wesley, tá partindo para cima da marcação, vem o Cruzeiro pela ponta esquerda, saiu do Igor Formiga, invadiu a área, vem o Wesley, o chute cruzou!

0: porque é gol do Cruzeiro. Cabuloso, meu filho Wesley. A jogada pela esquerda foi avançando a pinta, mas o que ficou na saudade, a marcação Igor Formiga. Aí ele não perdoa, cara a cara com o Tomazella, fuzila o gol do Mirassol. Tomazella foi lá no fundo das redes buscar essa bola. Wesley põe o Cruzeiro mais à frente ainda. Botelho, 3 pro Cruzeiro, 1 pro Mirassol, meu filho.
1: Ele veio da Arábia com redução salarial porque queria jogar no futebol brasileiro. Veste a camisa azul celeste 5 estrelas e recebe um passe na diagonal do príncipe Lucas Silva. O Wesley, número 20, pelo lado canhoto, invade a grande área, pedala para cima da marcação e chapa de pé direito no canto esquerdo baixo do Tomazella, que se esticou e não achou foi nada. O Wesley tira a camisa, toma cartão amarelo, não tem nada a ver, Wesley. É sua estreia, o seu primeiro gol com a camisa celeste. Até porque você, Wesley, sabe qual é o plano. O plano é ser feliz, Cruzeiro, 3-1. 30º gol do Cruzeiro no Campeonato Brasileiro, primeiro do estreante Wesley.
2: Botelho, meu querido, de onde que ele veio?
1: Da Arábia.
3: O Wesley veio aqui pra estrear e eu vou morrer de rir. E nação vai morrer de rir. O Mirassol veio aqui pra apanhar, eu vou morrer de rir. E eu vou morrer de rir.
0: Nossa festa, torcedor
2: grande Caledi.
0: Agora não tem hora pra acabar esse domingão, vai até mais tarde, meu filho, que o Cruzeiro tá na frente 3-1. Tenta recuperar a zaga e consegue.
2: E chorem os pais dos torcedores do Mirassol. Os pais celestes não. Que chorem os pais deles. Os nossos não.
1: E vou fazer aqui o meu elogio, óbvio. Não precisa nem eu falar ao Wesley, que também entrou bem. É isso, janela certeira do Cruzeiro. Trouxe jogador para agregar, jogador para fazer a diferença. Por isso venho falando dos reforços do Cruzeiro. O que mais me agrada e que mais se encaixa como titular é o Wesley, já mostrou seu cartão de visitas.
0: E a torcida fazendo a festa na hora do domínio do Wesley. A bola tocada para o Romero, abertura lá, direita para o Fagner, quem sabe cabe o quarto.
2: Cabe mais, hein?
0: O Fagner faz o domínio, manda o Cruzeiro para o ataque com o João Costa pela direita. Já saiu o público, daqui a pouco o Botelho trazendo informação. Ainda o João Costa foi para cima do bagação, recupera na zaga. E aí saiu jogando o Casonati. A bola tocada na fogueira para o Gabriel. Juizão para e marca a falta, Botelho.
1: Em homenagem a Wesley, El Arbi, o filho do deserto. Música cantada pelo nosso fogão. Público e renda, 57.850 torcedores. 57.850 torcedores para uma renda de 2.320.000 torcedores, 640.000 em especial. Quero abraçar 3 torcedores aqui nesse estádio hoje. Meus primos Ellen e Juan e minha tia Rose, estreantes, estreando em um estádio de futebol nesta manhã tarde no Mineirão.
0: E a festa que não acaba, não para, meu filho!
4: Moreno alto, bonito e sensual, talvez não seja sua.
0: É, meu filho!
2: Tiagão, segura aí, se o Gerson entrar num jogo aí, fizer um gol, aí você segura isso aí, essa informação aí, que nós vamos dar essa música pro Botelho, viu?
1: Nós vamos cantar aqui, inclusive, se o Gerson entrar e fazer um gol.
0: É, meu filho, o Cruzeiro saiu jogando de novo lá na defesa. Manda a bola pra frente, o Otávio, a peça de vez aqui no Mineirão. Vai esquentando, meu filho.
1: E o Felipe?
0: Ô, Botelho.
1: No momento que o Pelão mostra ali o cartão pro Wesley, porque tirou a camisa na comemoração, Cruzeiro e Flamengo, ingressos esgotados para a próxima quarta-feira, noite de Copa Libertadores. Será o 8º jogo da nossa nova equipe aqui na TMC. E o Gerson é camisa 8.
0: Pra cima e por mais. E essa música vai tocar, claro.
1: Então vamos fazer uma brincadeira aqui. Vai você.
0: Ia pra cima ali o Edson Carioca. Chegou o Cruzeiro com o Vidal.
1: O Gerson cravar uma lei do ex. Vamos cantar, Hugão Moreno?
2: Vamos.
1: Bom.
2: Como é que é? Diego vai deixar você no gatilho pra gente cantar.
1: Então pronto. Se aí, então, a descrição do gol tem que ser essa, parceiro.
5: Oi?
1: A descrição do gol tem que ser essa, depois da narração do Felipe.
5: Que isso, sensacional.
0: Exato. É isso. Boa. No momento que a gente vai conferir aqui, ó, o giro do tempo do placar aqui na TMC. É o segundo tempo rolando. Ah, e o Cruzeiro tá bonito demais no placar. Cruzeiro 3, 1 pro Mirassol, vai nos 44 da segunda etapa.
6: Campeonato Brasileiro, Série B por lá, quase fim de jogo. Atlético 2, Criciúma Neta.
0: Quem escuta sabe, claro, você acompanhando o Cabuloso, vai saber agora a informação com o Botelho.
6: Sai um argentino, entra outro argentino. Sai Lucas Vidalba, 25, ele não queria, hein? Olha lá ele mostrando. Eu mesmo, não quer sair o Vidalba, mas é ele. Vai entrar Rojas, Gabriel Rojas, 27, na vaga do Vidalba, não queria sair o Vidalba.
0: Bem demais o Vidalba. Toda a raça, toda a vontade do Vidalba e atuando muito bem como lateral esquerdo, Hugão.
2: Muito bem, mas muito bem mesmo. E ó, ovacionado pela torcida, claro. Ó. Renova, Cruzeiro, renova com o homem.
0: Vem o Mirassol na cobrança de falta na segunda trava. O Beckenzob subiu para afastar a zaga do Cruzeiro. Na sequência, tenta recuperar o Romero, a bola afastada, vai sair no arremesso lateral pro Mirassol, lá no meio campo, Botelho.
6: Exato, o contrato tá praticamente pronto, o Cruzeiro oferecendo mais 2 anos de vínculo para o Vidalba, que queria até mais, mas está muito próximo de renovar Lucas Vidalba e Cruzeiro.
0: Vem o Cruzeiro de novo, parte pro contra-ataque, tentava com o João Costa pela direita, a bola escapuliu, sobrando pro Lucas Silva.
2: Que jogão do Príncipe, viu, velho?
0: A bola aberta na esquerda, agora pro Wesley, acabou de marcar um golaço aqui no Mineirão. Wesley com a bola dominada.
6: 7!
0: É pra cima do bagação. 7 o quê, meu filho?
6: 7 minutos de acréscimo, mais uma vez, vamos a 52.
0: Em jogo, então, rolando, a bola rolando nesse segundo tempo até os 52 minutos. Agora não tá rolando, não, porque o jogo tá parado, Botelho.
6: Exato, tá caído. Tem um corpo estendido no gramado, já diria Januário de Oliveira. Tem um jogador do Mirassol que confessa que a distância não consigo identificar. Mas tá ali caído no campo ofensivo do Mirassol, lado esquerdo. A posse de bola era para o Cruzeiro. O Lucas Silva parou o jogo para atendimento ao colega de trabalho. Atendimento no gramado, jogo paralisado, 3-1 para o Cruzeiro, festa celeste. Daqui a pouco, hein? Daqui a pouco vem aquela saudação viking e o grito de apoio à Copa Libertadores contra o Flamengo.
2: O papo de CSI, né, do Botelho, não consigo identificar o corpo que está no chão. Papo de CSI, velho.
6: Não, é porque o Januário até falava, né, tem um corpo estendido no gramado.
2: Foi, mas na hora que você falou assim, não consigo identificar o corpo estendido no chão. Papo de série policial, né, velho?
6: Não, CSI
2: Mineirão.
6: CSI, NCIS, aí tem aquele monte de siglas.
2: Eu sou brasileiro, é CSI.
6: Então é CSI. Olha a ola aí, ó.
2: É isso aí.
6: Olha a ola aí. Olha a ola aí.
0: A torcida fazendo a festa, se dá também o João Bosco, né? Tá lá um corpo estendido no chão, que já se levantou. O jogador, dominação, fora do gramado, agora recebendo atendimento.
7: A Ola vai passar aqui agora, fica esperto.
6: Ué, epa, calma aí, ó.
7: A Ola, calma,
0: Cruzeiro com o Rojas, a bola enviada pro Cajão, tá dentro da área, o cruzamento explode na bagação, vai pra fora, escanteio pro Cruzeiro, Botelho.
6: Não presta atenção na Ola não, parceiro, porque o Cajota tá vindo aí, entrando com tudo na área.
0: Rojas.
6: É escanteio para o Cruzeiro, o Rojas na cobrança pelo lado canhoto.
0: É, o Rojas
2: chegando nessa cobrança. Credo.
0: 27 a camisa do Rojas, preparado para a cobrança pela esquerda, vem o cruzamento da primeira trave, subiu, desvia, a bola vai sobrar lá na direita, chega nela, chega para fazer o domínio de novo, o Cruzeiro recupera, vem ali de pé em pé, João Costa, de novo descola o cruzamento para a área, foi lá para fazer a defesa do Tomazella, Botelho.
6: Nas mãos do Tomazella, cruzamento do João Costa, pelo lado direito, cruzou de pé canhoto, e o Cruzeiro recupera.
0: O Fagner lá na defesa foi derrubado, o Fagner. Vai marcar a falta ou não, meu filho?
6: Vai, já marcou a falta porque o Fagner intercepta a bola esticada ali da equipe do Mirassol buscando o ataque com o camisa de número 77, que é o Alisson. Aí o Fagner com categoria, domina a bola no peito, sai jogando e é derrubado. Na linha intermediária do gramado no círculo central. Romero na reposição, Cruzeiro 3-1.
0: 48 minutos, tem jogo até os 52, menos de 4 para acabar aqui no Mineirão. Tenta o Caio Jorge de novo, passe a bola era para o Wesley. Recupera a zaga do Mirassol, mas já deu mole, recuperou o Cruzeiro. O pé de Guedara foi puxado. Foi puxado o Rojas, aí o juizão para e marca a falta.
6: E queria prosseguir, hein? É raçudo, é argentino, foi abraçado pelo Shailon. O Rojas mas queria prosseguir, dar o tapa para o Wesley. Shailon tá expulso, é? Ele já foi amarelado?
8: Você tem amarelo?
6: É, ué. Ele já tinha amarelo?
9: Parece que o juizão não percebeu isso.
8: Mas foi o 7 que tomou, não foi não?
6: É, ué. O Shailon já não tava amarelado?
8: Eu acho que tava, hein?
6: Eu também acho que o Shailon tava amarelado.
9: É, se tava, o juizão...
7: Segundo o sofá aqui, o aplicativo do sofá, não. Mas...
8: Não, né?
7: É, aparentemente não.
6: Eu tinha anotado amarelo pra ele?
7: É. Foi o Elias, que foi o único amarelado, se eu não me engano.
6: Ah, perfeito.
9: Tenta sair jogando o Cruzeiro, a bola dominada no meio campo, mas já recupera o Mirassol, vem descendo pela esquerda, para o domínio lá do André Luiz, puxa para a perna direita, ajeitou mais atrás, chegou o Reinaldo, a devolução, de novo a bola trocando passes, o Mirassol na ponta esquerda, a bola tocando mais atrás, agora para o Alisson, faz a abertura, mais à direita para o Shailon, vem o chute, cruzado, a defesa do Otávio Botelho.
6: Tranquilo, sereno, chute do Shailon da entrada da área, no meio do gol, caiu para fazer a catada, o Otávio. É, não vai dar tempo de nada, né, o Felipe Soares?
9: Já passamos dos 50. Cruzeiro pro ataque. Tenta a jogada o Bruno Rodrigues.
8: Sentiu!
9: Sentiu ali o Bruno Rodrigues.
6: Cãibras. Já esticou o pé da chuteira ali, ó. O bico da chuteira, melhor dizendo. Cãibras para Bruno Rodrigues.
9: Já saiu jogando de novo o Mirassol. Bola tocada na esquerda para o Reinaldo. Faz o domínio, camisa 6. A bola enfiada. Quem recebe agora é o Alisson. De costas para a marcação. Ajeitou de novo da devolução. Não pode andar esse espaço, não. Vem ali para o domínio. Tenta ainda o André Luiz. Invadiu a área. Bola tocada mais atrás de novo para o Alisson. Ajeitou mais à frente. Vai chegando o Mirassol. Não chega ninguém para tirar. Tem que tirar essa bola daí. Forçou o recuo. A bola tocada mais atrás. Ainda o Mirassol. Tenta achar um espaço por ali. O Casanate. Abertura de novo com o Reinaldo. Para cima. Da marcação, vem trabalhando, tenta o Fernandinho, ainda, aliás, já saiu, ali a bola tocada do Fernandinho, a bola para trás para o Reinaldo, recupera o Cruzeiro, o Bruno Rodrigues tentava o passe.
8: Calma, Bruno Rodrigues, calma.
9: O time pede volta, o Zão mandou seguir, errou o passe, recupera o Mirassol de novo.
6: O cara cortou com o braço, viu? O juiz não deu nada.
8: Mas o Bruno Rodrigues, cara, ele podia ter tido um pouco de calma, o cara tava no chão, velho.
9: Ainda o Cruzeiro recupera com o Lucas Silva, dele pro João Costa, do João Costa a bola tocada pela direita, vem a devolução, mais uma vez João Costa, evitou a saída, é o Cruzeiro no contra-ataque aqui da esquerda, tá livre, tá pedindo o Paulo Rojas, aí do João Costa, faz o break, espera a marcação chegar, a bola tocada pra fora, juizão marca a posse de bola pro Mirassol, Botelho.
6: O último toque foi do João Costa, que poderia ter dado um passe em profundidade pro Caio Jorge, mas tentou voltar para o Fagner, o último toque foi dele, lateral já cobrado pelo Mirassol.
9: 51, menos de um minuto pra terminar aqui no Gigante da Pampulha, e aí vai ser festa geral em Belo Horizonte. A Shailon faz o domínio na meiuca, é o Mirassol tentando pelo menos diminuir a diferença, não vai dar, Reinaldo faz o cruzamento para área, o corte do Wesley foi lá ajudar na defesa, a bola vai sobrar de novo, João Marcelo pelo alto, afasta de vez, vai terminando aqui no banco da Pampulha, termina, e aí sobe o hino do Cruzeiro. Três pro Cruzeiro, um pro Mirassol, a festa dos papais vestidos de azul em Belo Horizonte, meu filho, na 22ª rodada, Cruzeiro 3, Mirassol 1, Botelho.
6: Festa celeste, 3-1, gol do estreante Wesley, um do Caio Jorge e um de João Marcelo. Cruzeiro vencendo mais uma neste Brasileirão, festa nas arquibancadas, o nosso próximo compromisso será aqui mesmo, no mesmo palco, o Mineirão Copa Libertadores contra o Flamengo, amanhã estou de volta na nossa programação, até lá, aquele abraço.
9: É isso, Léo Dias, o Gão, valeu demais a parceria, vitória do Cruzeiro.
7: Já nas nossas redes sociais, @TMC Minas Gerais, aquele pós-jogo tradicional, aquela análise minha e do Gão. Siga a gente lá, volto amanhã no Papo de Craque no primeiro tempo.
8: E eu estarei no Papo de Craque segundo tempo e daqui a pouquinho nas redes sociais da TMC Minas Gerais estaremos com o nosso pós-jogo, meu Cruzeiro. Obrigado. E se for para algum pai chorar, é até um pecado. Em dia dos pais, que chorem os pais dos torcedores do Mirassol. Os pais cruzeirenses, nunca. Aqui é Cruzeiro, e ser Cruzeiro é bom demais. Mais 3 pontos na tabela. Vamos, Cruzeiro!
9: É o Cruzeiro pegando o elevador, partindo rumo ao topo da tabela. Eu sou Felipe Soares, mais uma vez obrigado a todo mundo que esteve presente conosco aqui. nos 88.7 FM, TMC, quem escuta sabe, quarta-feira tem decisão e claro, a gente vai estar aqui para Cruzeiro e Flamengo Libertadores. Mais uma vez, muito obrigado a todo mundo, obrigado a Deus, um abraço pro meu papai, meu filho, eu sou o André, tamo junto, até a próxima, fui!
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11: Os familiares dessas três vítimas da Colômbia estão chegando aqui ao Rio de Janeiro com documentação e tudo para conseguir agilizar os trâmites, para conseguir liberar esses corpos e fazer o traslado à Colômbia. Dessas três vítimas, apenas a Sofia Murillo, de 17 anos, tem a documentação da arcada dentária. Isso é importante porque pode ajudar na identificação, inclusive tornar esse processo mais rápido. Mas as outras duas vítimas colombianas, a Rocío Cubillos, de 59 anos, e a Wendy Manrique, de 37, não têm essa documentação, então vão precisar passar por exames de DNA, um processo ainda um pouco mais demorado. Além delas três, o piloto, o Alessandro Rocha, também morreu nesse acidente. As famílias já estão no IML ali para conseguir fazer a liberação. Essa identificação um pouco mais demorada, até porque os quatro corpos ficaram carbonizados após a queda da aeronave que pegou fogo ali na região da Vista Chinesa, na zona sul da cidade. Essas informações foram passadas pelo Corpo de Bombeiros. Os quatro corpos foram levados para o IML, onde além desse trabalho de investigação, também tem outras questões burocráticas envolvidas. Você citou, Alexia, a questão envolvendo as outras três vítimas, no caso, as três vítimas colombianas, outros três parentes delas, a Irina iam fazer esse passeio de helicóptero, mas esperavam essa aeronave retornar para embarcar, mas infelizmente essa aeronave não retornou. O Ministério das Relações Exteriores da Colômbia lamentou profundamente o acidente aéreo e disse que o consulado do país aqui no Rio de Janeiro está em coordenação com as autoridades. A pasta disse ainda que também está em contato com os familiares dos colombianos para prestar a orientação necessária. As turistas eram também uma família e estavam aqui no Rio para comemorar o aniversário de 15 anos de uma parente. Segundo informações apuradas pela nossa reportagem, a família veio de Bogotá. Eles pagaram R$2.500 pelo passeio oferecido pela empresa VRP Voos Rios Panorâmico. No ticket, é possível ver que elas contrataram o serviço Doors Off, quando o passeio é realizado sem as portas e percorre vários pontos turísticos aqui do Rio de Janeiro. Então, esse trabalho agora, além de investigação, também o trabalho para conseguir liberar esses corpos do IML. Alexa.
12: Informações então diretamente do Rio de Janeiro com Rafael Alves, atualizando então essa tragédia envolvendo mãe, filha e avó, além também do piloto que infelizmente morreu. 1:07.
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12: 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Agora acionando a nossa reportagem de Brasília, porque uma foto encontrada pela Polícia Federal no celular do senador Everton Rocha, do PDT do Maranhão, mostra políticos como o ex-presidente da Câmara, Arthur Lira, e também Alexandre Ramagem, que é ex-diretor da ABIN, no governo Bolsonaro, reunidos em uma piscina. O registro foi publicado pela revista Piauí. E o advogado Willer Tomás, investigado por fraudes no INSS, também está nesse registro dessa foto. O Francisco Neto está ao vivo, direto de Brasília, e traz mais detalhes sobre o que está por trás desse grupo seleto. Boa tarde, Francisco.
14: Muito boa tarde, Alexia. Boa tarde para quem nos acompanha neste momento aqui na TMC. Olha, a Polícia Federal, ela esteve na casa do advogado Willer Tomás, no Lago Sul, aqui em Brasília, e durante a operação, os policiais encontraram uma adega de vinhos e um espaço climatizado para guardar relógios. Os investigadores também analisam, uma foto em que o advogado aparece em uma piscina ao lado de deputados e senadores em uma propriedade dele que fica em Planaltina, aqui no DF também. Segundo a investigação, empresas ligadas ao Willer teria repassado cerca aí de 11 milhões de reais para a mulher do senador Everton, Rocha aí. E a PF também tem aí uma suspeita, de que o advogado teria ajudado a pagar despesas do senador e até a casa, aonde ele mora neste momento. Os investigadores, eles apuram, esses valores, se eles têm relação com dinheiro desviado de aposentadorias e pensões. A principal suspeita até o momento é de lavagem de dinheiro. Em nota, Willer Tomás nega, né, qualquer envolvimento com fraudes do INSS. Ele afirma que a foto foi feita durante um evento particular em 2023 e que não tem relação com a sua atividade profissional. Já o Everton Rocha também nega as irregularidades, né? O senador afirma aí que as movimentações financeiras citadas na investigação são resultado de atividades profissionais e empresariais. Lembrando que a investigação do INSS envolve fraudes significativas com desvios aí de até 6,3 bilhões entre 2019 e 2024. Alexia.
12: Obrigada pelas informações. Qualquer atualização dessa investigação, você volta aqui com a gente. Agora, mudando de assunto, vamos para o noticiário internacional, porque o primeiro-ministro de Israel, Benjamin Netanyahu, rejeitou a proposta para Gaza, apoiada pelo governo dos Estados Unidos, e condiciona qualquer avanço nas negociações ao desarmamento completo do Hamas. A posição do governo israelense criou um impasse com a administração Trump, que vinha defendendo o plano de paz. O Hamas afirmou que concorda em avançar com a proposta norte-americana e cobrou uma pressão internacional sobre Israel. Netanyahu, por outro lado, voltou a dizer que Israel não vai retirar as tropas do território palestino e que as operações militares só terminam quando as facções armadas se renderem e forem desarmadas. A divergência amplia desgastes diplomáticos entre Washington e Tel Aviv em um momento de incerteza política na região.
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12: De volta ao Brasil, agora para falar de economia. O Banco Central cortou a taxa básica de juros. O Copom decidiu, por unanimidade, reduzir a Selic em 0,25 ponto percentual, caindo de 14,25% para 14% ao ano. Este foi o quarto corte consecutivo dos juros, que agora chegam ao menor patamar em pouco mais de um ano. A redução já era esperada pelo próprio mercado financeiro. Em comunicado, o comitê destacou que a decisão busca garantir convergência da inflação para a meta com cautela, diante de incertezas no cenário internacional, como mencionei anteriormente, com os conflitos no Oriente Médio. Mesmo com recuo, a taxa de juros real do Brasil segue como uma das mais altas do mundo. A expectativa do mercado é de novos cortes até o fim do ano. E para explicar todo esse contexto, a TMC conversou com o economista Leandro Siqueira. Vamos ouvir.
15: De fato, a gente teve um corte aí que não foi uma novidade, mas ainda assim é muito bom para a economia, né?
16: Eu queria entender, quando a gente traz aqui a informação, quando a gente reforça a informação de que nós estamos ali no topo do ranking de juros nominais, países com maiores juros nominais do mundo, eu queria entender como é que a decisão do Banco Central ontem, ela pode ter sido cautelosa ou não. Foi cautelosa demais? Era o esperado, porque talvez era o necessário, mas espera-se mais?
15: Pois é, o Banco Central, ele tem um grande desafio, que ele é um carro que está sendo dirigido com dois motoristas, né? Um está com o pé no freio, o outro está com o pé no acelerador. Então, ele tem que ser essa cautela natural, porque se ele reduzir muito a taxa de juros, pode ser que, porventura, o governo não controle tão bem assim os gastos. E a gente tem esse problema de déficit aqui no Brasil, que basicamente injeta dinheiro na economia. Então, por mais que ele consiga controlar o freio, ele não consegue controlar o acelerador. E isso acaba fazendo com que, por vezes, ele tenha que ser um pouco mais conservador do que seria necessário em outras circunstâncias em que ele tivesse, talvez, o controle das duas coisas, o que é um mundo ideal, não existe uma aplicação prática disso, mas ele poderia ter um pouco mais de agressividade assim, nos cortes, caso não fosse isso. Além disso, a gente tem algumas pautas também do cenário externo que fazem tomar um pouco mais de cuidado. Por exemplo, a guerra no Irã, que fez com que o preço do petróleo disparasse esse ano, ainda não é um tema resolvido, a gente não tem uma solução definitiva para esse ponto ainda. Lembrando que o Estreito de Hormuz, ele é responsável por uma quantidade colossal do petróleo que abastece o mundo inteiro, então naturalmente quando você tem um bloqueio daquele pedaço ali do planeta, o preço do petróleo acaba disparando, e isso alguma afeta a economia brasileira. Por ventura, né, por uma curiosidade, acaba afetando até positivamente, em certa maneira, porque o Brasil, ele é um exportador de petróleo, um grande produtor de petróleo como um todo, e quando o petróleo sobe, a gente acaba aumentando a arrecadação do governo. Então, esse problema que eu acabei de relatar aqui, do governo acabar gastando muito mais do que ele arrecada, e isso é colocar o pé no acelerador enquanto o Banco Central está tentando controlar a inflação, quando o governo acaba arrecadando mais por conta dessa alta do petróleo, esse problema acaba diminuindo um pouco. Mas ainda assim gera uma pressão no querosene de aviação, gera uma pressão na gasolina, gera uma pressão no diesel, que indiscutivelmente liga um alerta ali para o Banco Central.
17: Bom, agora, Leandro, o dinheiro para investimento, dinheiro para o setor produtivo é caro no Brasil, isso é ponto pacífico, né? E não é de hoje, não é culpa desse governo, não é culpa dessa gestão do Banco Central. E vai continuar caro, né? Como a gente está vendo aí com 14% ao ano. Por outro lado, há quem, né, lucre, e estamos falando literalmente, com esse patamar dos juros. Então, quando você fala de acelerador e freio, por outro lado, você tem também dois públicos, não só dois, mas dois públicos muito influentes que têm resultados totalmente diferentes, dada a posição A ou posição B do patamar dos juros no Brasil. Como é que é, do ponto de vista do Copom, administrar expectativas tão divergentes?
15: Pois é, essa é uma ótima pergunta. Do ponto de vista do, por exemplo, existe uma crença aqui no Brasil de que talvez os bancos eles lucrem muito quando a taxa de juros está alta. E existem vários estudos que derrubam essa tese, porque, na verdade, como é que os bancos ganham dinheiro, né? Eles pegam dinheiro emprestado e emprestam para outras pessoas. Então, eles ganham na diferença entre o quanto eles pagaram para pegar emprestado e o quanto eles ganharam emprestando. E quanto eles pagam para pegar emprestado é basicamente essa taxa de juros que a gente está vendo aqui, que é a taxa Selic, mais especificamente o CDI, mas que é basicamente análogo a ela. E eles ganham emprestando dinheiro para outras pessoas se essas pessoas devolverem o dinheiro ou se essas empresas devolverem o dinheiro. E o que a gente está vendo aqui no Brasil hoje é um cenário de inadimplência altíssima, tanto nas pessoas físicas quanto nas pessoas jurídicas, ou seja, nas empresas. E a gente vê bancos grandes sofrendo com isso. Então você pega o caso do Banco do Brasil, por exemplo, que é o maior credor do agronegócio, que é o motor aqui da economia brasileira, ele está sofrendo com uma inadimplência altíssima desse setor do agronegócio. Você pega alguns outros bancos, o Santander relatou um resultado um pouco ruim agora, o Bradesco veio de uma recuperação de alguns anos ali, o Itaú talvez seja o que está mais protegido disso tudo, mas os bancos em geral, eles não têm uma facilidade maior para lucrar quando a taxa de juros está alta. Muito pelo contrário, eu até diria, quando a taxa de juros está mais baixa, vários setores do mercado financeiro, eles acabam sendo muito beneficiados. Por exemplo, você tem muito mais IPOs, o mercado de capitais ele fica muito mais agitado, você tem muito mais coisa acontecendo no mercado financeiro e isso permite que tenha mais serviços sendo prestados. Agora, da mesma maneira, não tem como você continuar com uma taxa de juros nesse patamar. Só que eu acho que também existe uma percepção de que o Banco Central ele tem um controle que ele não tem sobre isso. O Banco Central ele é muito mais passivo em relação à taxa de juros do que ativo. Ele acaba sendo quem decide ali, quem bate o martelo e fala, olha, vamos reduzir, vamos aumentar, mas ele faz isso com base em indicadores econômicos. Ele tem basicamente uma função ali, uma equaçãozinha matemática, em que ele coloca esses indicadores e ele olha quanto deveria ser a taxa de juros de acordo com como a economia está andando. E ele não tem esse poder tão grande assim de interferir nesses indicadores, quanto talvez um governo tenha, e você bem falou, isso não é algo de hoje, isso é algo histórico do Brasil. E existem outros fatores também que tornam o trabalho dele um pouco mais difícil. Por exemplo, aqui no Brasil a gente tem uma quantidade de crédito direcionado muito grande. O que é crédito direcionado? É basicamente você tirar a livre concorrência de quem vai emprestar o dinheiro para as pessoas ou emprestar o dinheiro para as empresas e emprestar diretamente através de certos programas, que às vezes, muitas vezes, né, emprestam esse dinheiro para uma taxa menor. Isso parece muito bom, porque você está dando um alívio, ou que tem empresa, eu sei bem disso, é legal você conseguir pegar uma linha de crédito subsidiada, mas ao mesmo tempo, a gente não pode negar que tem um efeito colateral, que é, quando você fixa que certos setores vão receber dinheiro emprestado com uma taxa de juros menor, você tira a eficiência dessa taxa de juros definida pelo Banco Central.
16: Eu vou querer te fazer mais uma pergunta sobre esse assunto, depois eu vou pedir para você ficar aqui para a gente comentar outro assunto, Leandro. Para as pessoas que estão nos ouvindo e que estão preocupadas em pagar contas, em fechar o mês, em sobreviver até o final do ano, que estão preocupadas com o futuro do país, eu queria te perguntar o que que essa redução significa na prática e também a gente tem aqui uma apuração que a gente vai explorar nos próximos dias

0: as reduções na taxa de juros ao longo desse ano. Tem alguns economistas projetando que pode acabar em até 13,25% esse ano, espero que sim, mas a gente precisa de alguns dados econômicos para guardar isso. E quanto a esse parcelamento de comida que tem nos aplicativos agora, é uma armadilha tremenda, assim. Eu entendo do ponto de vista do negócio, do aplicativo, isso pode fazer sentido num país que tem uma taxa de juros muito alta, você ser um credor é muito interessante, mas do ponto de vista do cidadão comum, da pessoa comum que está lá comprando, parcelar comida é algo que jamais deveria acontecer. Eu sei que tem muita gente numa situação precária, que às vezes tem que recorrer a algo assim, mas ainda assim é uma decisão terrível. Você só deve parcelar aquilo que você vai usufruir pelo tempo da parcela que você está pagando. Então, se você compra uma geladeira, por exemplo, daqui a um ano você ainda vai ter essa geladeira. Faz todo sentido você parcelar em 12 vezes, não tem que você pagar tudo agora. Agora, se você vai pedir uma pizza, você vai comer ela hoje, não tem porque você criar um compromisso para o seu eu do futuro ter que pagar a pizza que você comeu agora.
1: Agora vamos falar do tarifaço. Um estudo aponta que ele pode afetar 36% de todo o volume de exportações do Nordeste brasileiro. E quem explica pra gente sobre esse estudo é o Júlio Andrade, que está ao vivo. Boa tarde, Júlio.
2: Muito boa tarde a todos que nos escutam. Olha, essa sobretaxa, não é, deve atingir 8 dos 15 principais itens de exportação do Nordeste para o mercado americano, né? Lembrando que as medidas estão em vigor e aqui no Nordeste as empresas serão ali dentre os setores que mais enfrentarão os desafios, já que é importante produtos como de semi-manufaturados de ferro e de aço estão sendo taxados. Então a indústria deve sofrer esse maior impacto. Já o agronegócio aqui da região vai sofrer também um impacto direto na exportação de itens como celulose solúvel, açúcar, álcool, mel natural, certos tipos de pescados, calçados de couro e também cordéis de sisal. Lembrando que ficaram isentos os produtos como celulose convencional, manteiga de óleo de cacau, cacau em pó. Mas olha, de acordo com economistas, a solução está em diversificar o mercado. Lembrando que os americanos não são os únicos consumidores dos produtos aqui do Nordeste. Lembrando que ao todo houve uma sobretaxa para 639 produtos brasileiros. De acordo com estimativas do Ministério do Desenvolvimento, Indústria, Comércio e Serviços, tendo como base o comércio bilateral de 2024, as novas tarifas impostas pelos Estados Unidos atingem 23,1% das exportações brasileiras. A gente acompanha mais a região Nordeste do Brasil sofrendo, né, e ainda deve sofrer mais o impacto por conta dessa sobretaxa dos Estados Unidos. Eu volto com vocês no estúdio.
1: Vários produtos que podem ser afetados. Qualquer atualização, você volta com a gente aqui no Domingo TMC. Olha só, mudando de assunto agora, no Paraná, os ventos fortes causaram estragos em cidades e um tornado foi confirmado em várias áreas rurais. Quem atualiza e está ao vivo com a gente é o Luiz Fernando Hanisch, que está em Curitiba e tem as informações. Tudo bem, Luiz?
3: Tudo bem, Luiz. Oi, Alex, é por aqui, tudo bem? Boa tarde para você, boa tarde para quem acompanha a programação da TMC neste domingo, Dia dos Pais. Final de semana marcado por fenômenos climáticos aqui no Paraná e na região sul do Brasil como um todo. Equipes da Defesa Civil e do CIMEPAR, que é o Instituto Meteorológico aqui do estado, ainda estão trabalhando para fazer o levantamento dos estragos e também prestar apoio às famílias atingidas por tempestades no Paraná. Em Piraí do Sul, que fica nos Campos Gerais, a pouco mais de 190 quilômetros de Curitiba, um tornado foi registrado no sábado, destelhando residências e pelo menos 20 pessoas ficaram desalojadas. Já em Candói, no centro-sul do estado, outra tempestade ocorreu e ainda está sob investigação. Dezenas de pessoas foram afetadas e técnicos agora avaliam se o fenômeno também acabou se tratando de um tornado. Um posto de comando da Defesa Civil foi montado em Piraí do Sul, na primeira cidade afetada no último sábado, para coordenar as ações de socorro. Isso porque na área rural da cidade, cerca de 30 quilômetros do centro, pelo menos 20 casas foram afetadas, ficando totalmente destruídas, e outras 20 pessoas ficaram desalojadas. A Defesa Civil fez inclusive a entrega de estruturas, de lona, para cobrir casas que sofreram com destelhamento. Técnicos do CIMEPAR e também os operadores de drone da Defesa Civil estão avaliando os danos na região e analisando imagens que foram gravadas pelo

0: dos próprios moradores para ter a dimensão dessa tempestade. Além de Piraí do Sul e também de Candói, outros fenômenos foram registrados em municípios na região norte do estado, próximos a Piraí do Sul, como Jaguariaíva e Sapopema. E a gente segue monitorando essa situação porque as equipes agora estão avaliando se essas situações todas foram registradas tornados ou apenas tempestades. De janeiro a agosto de 2026, o Paraná registrou pelo menos 9 ocorrências deste fenômeno.
1: Muito obrigada pelas informações, Luiz Fernando Hannes, diretamente de Curitiba, 1:25.
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1: Voltamos a falar sobre o tarifaço, porque o presidente Lula voltou a fazer críticas ao tarifaço de 25% imposto pelo governo dos Estados Unidos a produtos brasileiros. O presidente afirmou que pretende enviar ao presidente norte-americano, Donald Trump, dados mais recentes sobre a queda no desmatamento da Amazônia. Durante evento em São Paulo, Lula disse que Trump recebeu informações distorcidas sobre as ações ambientais do Brasil. Vamos ouvir.
3: E Marina, você pode ficar orgulhosa, porque nós ontem anunciamos o menor desmatamento da história desde 2016. Foi uma coisa fantástica e eu fiz questão de tirar a fotografia dos números.
1: Washington citou o desmatamento ilegal como uma das justificativas para as novas sobretaxas comerciais. Segundo dados recentes do Instituto Nacional de Pesquisas Espaciais, o INPE, alertas de desmatamento na Amazônia caíram 36% no último ano, o menor nível desde 2016. O presidente também comentou sobre isso.
3: Um dos motivos era que a gente não cuidava do desmatamento. Eu quero preparar os números e mandar para o meu amigo Trump, para ele saber que quem informou ele não informou sobre a verdade.
1: E a contestação de Brasília acontece em meio ao período de tensão diplomática entre os dois países, vale lembrar, que aumentou depois que os Estados Unidos revogaram o visto da embaixadora brasileira em Washington. O governo brasileiro considera as tarifas injustificadas e tenta abrir caminhos de negociação para derrubar essas barreiras comerciais. E o ministro da Saúde, Alexandre Padilha, durante uma entrevista exclusiva à TMC, falou sobre o cenário na saúde a partir das crises climáticas. Quem acompanhou tudo de pertinho e traz os detalhes para você é Isabela Miranda.
4: Além das questões meteorológicas, de segurança e defesa civil, o El Niño e outros fenômenos climáticos exigem atenção da saúde. Em entrevista exclusiva à TMC Paraná, o ministro da Saúde, Alexandre Padilha, reforçou medidas que já estão sendo tomadas pela pasta para garantir atendimento à população brasileira.
5: Eu sempre falo, a crise climática é, acima de tudo, uma crise de saúde pública. Talvez a face mais dolorosa da crise climática é exatamente o impacto que ela tem na saúde pública. O Ministério da Saúde coordena um programa chamado Adapta SUS, que é exatamente adaptar o SUS, os sistemas de saúde, para enfrentar as mudanças climáticas. Então, a gente está investindo, são quase 10 bilhões de reais, as novas unidades que estão sendo construídas, unidade básica, centros especializados, já são construídos com um padrão que a gente chama padrão resiliente para suportar uma tragédia climática.
4: O sul do Brasil já tem sofrido com fortes tempestades. A previsão é que o El Niño possa gerar ainda mais preocupações até o final do ano. Questionado também sobre o aumento expressivo no número de emagrecedores que entram no país sem autorização e armazenamento correto, o ministro reforçou que não se tratam de milagres estéticos.
5: Essas canetas emagrecedoras são, acima de tudo, medicamento. Elas surgiram como medicamentos para o diabetes. Com o tempo, foi se observando que elas também poderiam ter um efeito em enfrentar a obesidade, que é um problema de saúde pública. Então, são medicamentos, não são milagres estéticos. Né? Então, a primeira ação que o Ministério da Saúde fez foi pedir para a Anvisa convocar empresas no Brasil e no mundo que tenham registro dessas medicações para fazer o registro da Anvisa. Porque quanto mais alternativas registradas, vai derrubar o preço.
4: O Ministério da Saúde também está em campanha para atualizar a caderneta de crianças e adolescentes menores de 15 anos e elevar as coberturas vacinais em todo o país. A mobilização segue até o dia 1º de setembro, com o Dia D Nacional em 22 de agosto, e oferece 20 imunizantes do calendário nacional de vacinação. A ação reforça a proteção contra doenças graves como sarampo, pneumonias e meningites, além de ampliar a proteção coletiva por meio da vacinação.
1: E você sabia que mais de 11 milhões de trabalhadores estão com depósitos do FGTS atrasados? Daqui a pouquinho a gente fala sobre isso. 1 hora mais 30 minutos.

0: muito boa tarde, eu sou o Murilo Luiz, agora são 1h30 e você está ligadíssimo na Transamérica, que agora é TMC. Você estava acompanhando agora a vitória do Cruzeiro. O Cruzeiro venceu o Mirassol 3-1 dentro de casa e vai com tudo para disputar as oitavas de final da Copa Libertadores contra o Flamengo nesta quarta-feira e, claro, com cobertura especial da TMC. Agora são 1h30, domingo, dia dos pais, e tá quente aqui em BH. O sol tá rachando lá fora e você vem com a gente, nos acompanha na TMC. Vamos de notícia, gente. Belo Horizonte registrou 564 atropelamentos entre janeiro e junho deste ano. Segundo dados da BH Trans, do total, 552 não tiveram vítimas fatais e 12, infelizmente, terminaram em morte. A média é de aproximadamente 3 atropelamentos por dia na capital. Apesar dos números ainda preocupantes, houve redução em relação ao mesmo período de 2025, quando foram registrados 615 atropelamentos, sendo 593 mortes e 22 fatais. A queda representa uma redução de 51 ocorrências e de 10 mortes. Os dados são divulgados no sábado, Dia Mundial do Pedestre, data que busca conscientizar sobre a importância da segurança de quem utiliza as ruas para se deslocar a pé. Especialistas destacam que a redução dos atropelamentos depende de uma combinação de medidas, como melhoria da infraestrutura, fiscalização, educação para o trânsito e mudança de comportamento de motoristas e pedestres. Então, a gente aí que é pedestre, muitas pessoas andam na rua, eu praticamente ando muito na rua, a gente tem que ter muita atenção quando o assunto é se locomover nas ruas, né, pessoal? Isso aí é uma via de mão dupla, vamos dizer assim, né? Enquanto os motoristas prestam atenção, a gente tem que redobrar a nossa atenção. 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E a disputa pela presidência da República em 2026 será a primeira deste século sem a presença de mulheres nas chapas dos partidos que possuem representatividade no Congresso Nacional. Desde 2002, ao menos uma mulher se candidatou ao Planalto ou participou como candidata a vice em legendas competitivas. Na quarta-feira passada, Flávio Bolsonaro, candidato pelo PL, acionou a escola do deputado Alfredo Gaspar, e a gente reúne a rede agora.
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2: Uma hora mais 33 minutos. Vamos para mais um giro de notícias, agora no noticiário internacional. O Irã voltou a dizer que manterá o Estreito de Hormuz bloqueado até que os Estados Unidos atendam a todas as exigências do país. Teherã diz que só vai reabrir o canal se os Estados Unidos suspenderem as sanções, retirarem as tropas que estão se aproximando ao país e pagarem indenizações de guerra. Essa postura mais dura frustra as expectativas do mercado financeiro e mantém a pressão sobre os preços do petróleo no mercado internacional. Paralelamente, a violência no Oriente Médio voltou a escalar depois de ataques atribuídos a rebeldes hutis deixarem pelo menos 11 mortos no Iêmen e atingirem uma refinaria de petróleo na Arábia Saudita. E dois eventos climáticos estão mobilizando as autoridades na China e no Canadá nesse domingo, viu? Na China, o tufão Dolphin atingiu a costa leste do país, uma das regiões mais povoadas do território chinês. A tempestade provocou o cancelamento de mais de 1.000 voos, evacuações e o acionamento do alerta máximo de emergência. Já no Canadá, o governo decretou o estado de emergência na província da Colúmbia Britânica por causa do avanço rápido dos incêndios florestais. Mais de 20 mil pessoas precisaram ser retiradas às pressas de suas casas e muitas foram retiradas de avião. As autoridades dos dois países mantêm as equipes de resgate mobilizadas para conter os impactos dos desastres. E o Lionel Messi desembarcou na Argentina para se despedir do pai, Jorge Messi, que morreu aos 68 anos. Messi chegou à cidade natal, Rosário, para acompanhar as cerimônias fúnebres de Jorge, que vinha lutando contra um câncer. Além de pai, Jorge foi o primeiro treinador de Messi e o responsável por gerenciar toda a carreira profissional, desde os primeiros passos no futebol. A imprensa local e clubes como o Newell's Old Boys prestaram condolências à família, que pediu privacidade nesse momento de luto. Agora a gente volta a conversar com a nossa reportagem de Brasília, porque olha só, o número de empresas que atrasam ou deixam de fazer os depósitos do FGTS dos funcionários aumentou no Brasil, viu? Até junho, 11 milhões de trabalhadores estavam com os depósitos do fundo em atraso. Dívida que chegou a ultrapassar os 12 bilhões de reais. Quem traz os dados pra gente que tá ao vivo, inclusive, lá direto de Brasília, é o Francisco Neto. Oi de novo, Francisco.
3: Olá, Alexia, novamente. Pois é, quem sofre, né, com isso tudo são os trabalhadores, né? Como você havia dito aí, até junho, né, foram 11 milhões de trabalhadores que estavam com os depósitos do Fundo de Garantia em atraso. Como você havia dito, somente até agora, né, as empresas estão aí com 12,6 bilhões em dívida. Em setembro do ano passado, eram 9,5 milhões de trabalhadores prejudicados e a dívida estava em 10 bilhões. Ou seja, o problema só aumentou. Todos os meses, o empregador deve depositar aí, em geral, 8% do salário bruto de funcionários do FGTS. E o trabalhador pode descobrir se está sem o depósito justamente quando mais precisa do dinheiro, né? Que é em uma demissão sem justa causa, ou se não, até então, pode retirar esse dinheiro com doença grave, né? Aposentadoria, catástrofes ambientais e compra de casa própria. Se a empresa não estiver fazendo o depósito, o trabalhador pode procurar o Ministério do Trabalho. A empresa irregular, ela pode perder o certificado de regularidade do FGTS e ter dificuldade para conseguir empréstimos e participar de licitações. Segundo o Ministério do Trabalho, desde março do ano passado, a fiscalização conseguiu recuperar cerca de 6,2 bilhões para o fundo. Lembrando aí que somente até julho, né, como a gente havia dito, 12,6 bilhões de reais em dívidas que as empresas estão devendo para depósito aí para os trabalhadores no fundo de garantia, que é o FGTS.
2: É, e fica o serviço, como bem lembrado, né, quem desconfia que o FGTS não está sendo depositado, pode sim conferir os pagamentos pelo aplicativo FGTS. E se você encontrar irregularidades, pode também procurar o Ministério do Trabalho e Emprego para orientação e denúncia. Também é possível buscar a Justiça do Trabalho para cobrar os valores que não foram depositados. Muito obrigada pelas informações, Francisco. Agora, mudando de assunto, o ex-jogador Jadson foi preso em flagrante ontem, depois de agredir a esposa, e teve liberdade provisória concedida agora há pouco. Notícia de agora, que quem atualiza é o Luiz Fernando Hannes, que está de volta com a gente diretamente de Curitiba. Fala, Luiz.
4: É isso, Alexia. A decisão da Justiça do Paraná concedeu liberdade sem a necessidade de pagamento de fiança ao ex-jogador Jadson, de 42 anos. Revelado na base do Atlético Paranaense, o ex-atleta passou pela seleção brasileira, inclusive. Ele tinha sido preso em flagrante em Cambé, no norte do estado, suspeito de violência doméstica contra a companheira. Depois de parecer favorável do Ministério Público, a juíza Karen Giuseppin, do plantão judiciário de Cambé, considerou que o atleta não possuía antecedentes criminais e que uma eventual condenação não deveria resultar em regime fechado. Para responder ao processo em liberdade, Jadson terá que cumprir diversas medidas cautelares, como se apresentar à justiça de 2 em 2 meses. O ex-atleta também está proibido de frequentar bares e tem a obrigação de pedir autorização judicial caso precise se ausentar da cidade onde mora, na Grande Londrina, por mais de 15 dias. A decisão também reforça que a esposa de Jadson pode solicitar medidas protetivas de urgência em um processo separado. A defesa do ex-jogador ainda não foi localizada para comentar o caso. A situação ocorreu um dia depois de a Lei Maria da Penha ter completado 20 anos em vigor no Brasil.
2: E aqui vale aquele velho ditado, né? Tem que meter a colher, sim. Violência contra a mulher não é briga de casal, não é assunto privado e não pode ser normalizada de forma alguma. Denúncias precisam ser levadas a sério, investigadas e, se a agressão for comprovada, o responsável precisa sim responder pelo crime, seja ele famoso ou não. Mais um caso revoltante de violência contra a mulher. 1h40.
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2: E aí, com o fim das convenções partidárias, o presidente Lula e o senador Flávio Bolsonaro definiram os palanques nos 8 maiores colégios eleitorais do país, estados que somam quase 70% do eleitorado brasileiro. O principal desafio do presidente Lula é expandir a votação no Sudeste. Em São Paulo, candidato do palanque petista é o Fernando Haddad, enquanto no Rio de Janeiro a aposta é no prefeito Eduardo Paes. Já em Minas Gerais, a disputa permanece fragmentada, viu? Agora, Flávio Bolsonaro foca em ganhar terreno no Nordeste, que é uma região historicamente favorável ao PT. Para isso, ele escolheu como vice o deputado alagoano Alfredo Gaspar. No Ceará, o apoio do PL à candidatura de Ciro Gomes provocou divergências internas na família Bolsonaro. Com partidos de centro adotando neutralidade em diversos estados, as duas campanhas buscam consolidar alianças regionais estratégicas, tudo para garantir tempo de rádio e TV e atrair o eleitorado indeciso. 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

0: E ainda falando sobre política e eleições, a Federação PSDB Cidadania retirou o apoio à governadora Raquel Lira e anunciou neutralidade na disputa pelo governo de Pernambuco, depois de uma intervenção da direção nacional. De Recife, quem atualiza é o repórter Júlio Andrade.
1: Essa decisão foi anunciada após a Direção Nacional do Cidadania optar em apoiar a candidatura do ex-prefeito do Recife, João Campos, do PSB. Dessa forma, a atual governadora e candidata Raquel Lira não vai mais contar com os dois partidos em sua chapa, o que deve afetar o cálculo do tempo no guia eleitoral de rádio e televisão. A declaração de neutralidade foi confirmada em uma nota do presidente da federação, o deputado federal Aécio Neves, do PSDB de Minas Gerais. No texto, a federação partidária afirma que divergências internas levaram à escolha pela neutralidade na disputa estadual. Em Pernambuco, os diretórios estaduais dos dois partidos haviam decidido apoiar Raquel Lira em uma convenção realizada de forma conjunta. Bom, o presidente estadual do PSDB, Rubens Júnior, disse que não tem nada a declarar e que o partido está avaliando a situação. Já o presidente do Cidadania em Pernambuco, João Freire, afirmou que recebeu a decisão com indignação e como uma violência política e jurídica e que o partido no estado está estudando os próximos passos. 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
0: E ainda no assunto, o cientista político Alberto Carlos Almeida, durante entrevista ao TMC 360, explica como a polarização fez com que partidos se tornassem neutros ao apoiar candidatos. Vamos ouvir.
2: Acontece que só dois partidos têm chance de chegar ao poder no sentido de eleger o presidente da República, o PT e o PL. Os demais partidos não têm candidatos competitivos. Eu sei que tem outros candidatos, todo mundo sabe, né? Caiado, Zema, né? Renan Santos, né? Mas eles não têm chance. Né? Eles são candidatos nanicos, né? Como na eleição passada foi assim com Ciro Gomes e Simone Tebet. Então, os partidos, e a maioria dos partidos não tem candidato a presidente. Então, o que interessa para esses partidos? Eleger bancadas no Congresso, eleger uma grande quantidade, uma grande proporção de deputados federais e senadores. E o Brasil é um país, como todo país, tá? Não tem nada de diferente dos outros, é um país regionalmente dividido. Você tem uma região do país em que você tem a direita mais forte. Você pegar estados como Santa Catarina, Paraná, São Paulo, você tem uma predominância de eleitores de direita. E você tem o oposto também, né? O Nordeste vota mais em Lula, vota mais no PT. Então, esses partidos, como estratégia para conseguir eleger uma grande quantidade de senadores e deputados federais, o melhor para eles é não se comprometer com nenhuma candidatura, porque isso não atrapalha o desempenho eleitoral dele, ou não é um fator a mais para atrapalhar o desempenho eleitoral desses partidos nessas diferentes regiões do país. Você não se compromete. Imagina que um partido desse sem candidato a presidente decida apoiar Lula, né? Ele vai ter dificuldade nas regiões mais de direita do Brasil, e vice-versa. Se ele apoiar Flávio Bolsonaro, explicitamente vai ter mais dificuldade no Nordeste. Então, internamente, no partido, né, os políticos que tomam essas decisões, eles dizem, olha, vamos ficar de fora, né? É melhor a gente ficar de fora, porque, né, e aí a gente espera, elege uma bancada grande, quanto maior, melhor, do ponto de vista de cada um deles, né? E quem quer que seja o eleito, a gente vai lá e negocia o nosso poder de barganha e a quantidade de deputados federais e senadores que a gente vai eleger. Basicamente é isso que está acontecendo.
3: Então, a gente tem uma mudança, inclusive, na estrutura de poder nos últimos anos. O presidente Lula está reclamando disso na campanha, está falando abertamente sobre isso. É uma preocupação e essa mudança, ela tem muito a ver com a distribuição de emendas parlamentares, emendas impositivas. Para onde pode caminhar essa mudança nos próximos anos? Já que a gente está pensando na cabeça dos partidos, a gente tem um Congresso com mais poder do que tinha. Antes, quem definia como e onde ia gastar esse dinheiro, esse orçamento, era o presidente. Agora, cada vez mais, esses valores altíssimos, eles saem dos parlamentares, o que dá muito poder aos parlamentares, o que torna muito interessante se tornar um parlamentar. Visto que esse caminho, é esse o caminho que a gente tá trilhando, para onde é que a gente pode caminhar? Um desequilíbrio ainda maior entre os poderes?
2: Joana, o que que acontecia no passado, né? Você sempre teve essas emendas, né? Elas não eram impositivas, isso começou durante o governo Dilma, né? Por que isso começou? Porque durante sua presidência, a Dilma não liberava as emendas. Qual era a tradição da política brasileira? Se o parlamentar votasse a favor do governo, o governo ia lá e liberava as emendas. E aí, a primeira presidente que deixou de fazer isso foi Dilma. O parlamentar votava a favor do governo e ela não liberava as emendas. Aí Eduardo Cunha e outros parlamentares disseram: ah, é, não libera, então vamos tornar impositivo. Então tudo começou aí, né? E depois os valores foram aumentando, né? Esses valores começaram bem baixos, em torno de 15 milhões, e hoje um deputado tem por ano 40 milhões, o senador tem por ano 70 milhões de impositivo. Na verdade eles têm mais, né? Porque tem emenda de bancada, tem emenda de comissão, eles apadrinham fatias das emendas, né? O que eu falei de 40 milhões para deputado e 70 para senador é o mínimo que eles têm. Na prática, é sempre bem mais do que isso. Tá? Isso não vai mudar, porque isso é uma decisão do Congresso, isso vai ficar assim. E aí você pode se questionar, né, Joana, dizer: bom, então como é que o governo agora consegue apoio de deputados e senadores, já que eles agora estão livres, eles têm esse recurso na mão deles? Inclusive você mesma falou isso aí, se tornou atrativo, muito mais atrativo ser deputado e senador. Antes você tinha muitos deputados e senadores que disputavam eleição para prefeito, isso diminuiu drasticamente há 2 anos atrás, e vai diminuir talvez mais ainda, vai permanecer baixo daqui 2 anos, quando tiver eleição para prefeito. Hoje não é tão atraente ser prefeito, é melhor ser deputado por conta desse volume de recursos, não tem a menor dúvida disso. Tá? Então, basicamente, como é que o governo faz para conseguir apoio dos deputados? Aí você tem um recurso discricionário do governo, esse está lá. Então, é o recurso que o governo usa discricionariamente, né? De acordo com os objetivos do governo. E esse também pode ser apadrinhado por deputados e senadores. Então, basicamente, antes, o preço, né? Preço até literalmente, né? Em recursos financeiros, que o governo federal pagava para ter apoio do deputado, era liberar aquela emenda que já estava prevista, né? Lá atrás, repito, começou menos de 16 milhões, era pouquinha coisa. Hoje, o preço ficou muito mais caro, já que o deputado tem mais do que 40 milhões, para que ele apoie o governo vai ter que dar mais recurso ainda para ele. E, de novo, esse recurso vai sair do recurso discricionário do governo. O governo tem? Tem. Então, é basicamente o que eu estou dizendo, resumindo, né? O preço do apoio de deputados e senadores ficou mais elevado, ficou mais caro. E esse fenômeno é um fenômeno nacional generalizado. Como nós temos essa tradição de copiar o que acontece em Brasília, estados e municípios copiaram as emendas impositivas. Então, hoje, há mais dificuldade do que havia no passado, em outra proporção do que ocorre em Brasília, sem dúvida nenhuma, mas há mais dificuldade de relacionamento de prefeitos com vereadores. Os vereadores antes eram muito mais subservientes aos prefeitos, agora são um pouco menos. E deputados estaduais também a seus respectivos governadores. Houve uma mudança no país inteiro. Ela veio para ficar.
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0: Agora vamos falar do Renan Santos, porque ele defendeu a construção de presídios de segurança máxima em todo o país durante um congresso do Missão em Curitiba. As informações você confere agora com a Isabela Miranda.
5: Candidato à presidência pelo Missão, Renan Santos participou de congresso do partido em Curitiba. A TMC Paraná, ele explicou sua principal proposta voltada à prevenção das crises climáticas. Para ele, a falta de recursos no Brasil é um dos principais problemas.
6: O Brasil não consegue fazer nenhum plano de prevenção sério, porque o Brasil não tem dinheiro para plano de prevenção sério. Eu vou dar um exemplo. O que aconteceu em Minas Gerais, no Juiz de Fora, no começo do ano, é um desastre, no fundo, ambiental. Ele envolve falta de investimento na prevenção, ele envolve falta de política de desfavorização, envolve falta de recursos para fazer assistência pós para aquelas famílias que foram atingidas. Mesma coisa para a turma do Rio Grande do Sul, estive com eles, até agora não receberam habitação nem do governo federal, tampouco do governo estadual, estão vivendo em containers. Para você resolver isso, eu volto para a pergunta do seu colega da Piauí. No fundo, é a gente aumentar a capacidade de investimento do Estado em infraestrutura. Infraestrutura envolve infraestrutura que evita que, por exemplo, uma represa possa estourar, que uma chuva possa alagar uma determinada região.
5: Questionado sobre propostas para a segurança pública, Renan Santos reforçou a sua intenção de construir diversos presídios de segurança máxima no Brasil. O candidato ainda explicou como seria possível viabilizar financeiramente as novas instituições.
6: É que é uma questão lógica. Você só pode aumentar a sua taxa de investimento se você diminuir os seus gastos obrigatórios. O Brasil, desde a Constituição de 88, na verdade, desde a crise do petróleo, o Brasil vem diminuindo paulatinamente seus investimentos em capital bruto. Então, nós não temos infraestrutura, nós não temos de estrada. Isso inclui também os nossos presídios. Nós vamos ter que fazer muitos presídios. Como? Derrubando despesas, aumentando espaço para investimento. E aí, com mais espaço fiscal para investimento, você vai fazer mais presídios. E não é um só, serão vários presídios.
5: O evento reuniu aproximadamente 1.500 apoiadores na capital. Em discurso, Renan Santos também fez duras críticas a adversários, como o presidente Lula do PT e Flávio Bolsonaro do PL. Ao lado do candidato do Missão ao governo do estado, Renan Santos também criticou candidatos ao executivo paranaense. 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
0: E olha, em busca de votos e consolidações, PT e PL buscam apoios e chapas nos palanques estaduais. Quem explica é o Júlio Andrade.
1: O Partido dos Trabalhadores terá candidatos próprios em 14 estados, enquanto o PT concorre a governos estaduais em 12 unidades da federação. Na maioria deles, os dois partidos ficaram restritos aos seus respectivos campos políticos, sem conquistar apoios de legendas mais ao centro. Esse cenário de polarização se mantém desde a eleição passada, né? E fez com que as principais legendas de esquerda se unissem na maioria dos estados. Já na direita, o cenário é mais fragmentado, com disputas políticas e busca por protagonismo dentro do próprio campo. PT e PL entram na eleição tendo como prioridade a eleição para a presidência, mas esbarram em ampliar o arco de alianças nacional. Bom, para compensar a falta de aliados no centro, PT e PL costuraram acordos informais nos estados. O PT vai apoiar 5 candidatos a governador do PSD, 2 do MDB, 1 do PP e 1 do União Brasil, tendo como contrapartida o apoio a Lula, não é? O PL articulou apoios para candidatos a governador de outros partidos em 11 estados, com prioridade para o PP, União Brasil e Republicanos. Flávio Bolsonaro, contudo, não terá o apoio no primeiro turno de ACM Neto, Ciro Gomes e Dr. Furlan. 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
0: Ainda com eleições, o filósofo e escritor Luiz Felipe Pondé, na coluna Sem Dó, faz um questionamento. O que aconteceria se todo mundo votasse nulo? Vamos ouvir a opinião dele.
7: A política brasileira está ruim, né? É claro que no mundo inteiro ela anda meio ruim mesmo. Política nunca me prestou muito, né? Mas ela está ruim, parece que a gente está vivendo, nessa república pós-ditadura de 64, um momento baixo, né? E assim, olha, é de ponta a ponta. Se por acaso alguém ainda fica olhando, ah não, é porque o Lula é ladrão, o PT é corrupto, ele é o problema. Se alguém fica olhando isso, ou por outro lado, fica, não, porque os Bolsonaros, porque a relação do Flávio com o Vorcaro. Se alguém ainda acha que dá para fazer algum tipo de filtro ideológico na patifaria, esse alguém, sei lá, deve acreditar em Papai Noel, né? Porque a coisa está ruim em todos os níveis. E você olha do pequeno, do município para o estado, para a federação, para o poder executivo, legislativo, judiciário também, é um pequeno escândalo aqui, uma folga ali, passa pano aqui, suspeita-se ali, são parentes de grandes ministros envolvidos em grana enorme. No meio de escândalo, quer dizer, a baixaria nunca foi tão democrática. E é claro que os adultos sempre vão dizer, não, não, não, mas a política é ruim mesmo, ela é, o ser humano é imperfeito, por isso a política é imperfeita, é verdade, né? A democracia tem essas coisas, mas a gente tem que buscar consensos e tal, é verdade. Apesar que o consenso agora é difícil, porque as disputas são para valer, matar ou morrer, inclusive porque o Estado é tão grande, tem tanto dinheiro, tanto poder, que quem perde a eleição se lasca. E quem ganha fica com a mão numa grana maravilhosa. Não é como antes. Perdia eu, ganhava você e no final, no domingo, a gente jogava golfe. Como se fala nos Estados Unidos, não, agora é mata-mata mesmo. E é tão ruim, é gente de todos os lados, é a história do filho do Lula, o Lulinha, investiga, não investiga, passa pano, não passa pano, é o vice do Flávio que já teve acusação suspeita de algum tipo de mau comportamento na era de assédio, quer dizer, não fica ninguém de pé. Que tal, né? E se nas eleições todo mundo votasse nulo? Todo mundo. Todo mundo. Não votasse ninguém. Simplesmente derrubasse essas eleições para mostrar para essa patifaria que uma hora dessas a gente pode ficar muito bravo com essa sem-vergonhice que tomou conta da Babilônia, capital do Brasil.
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0: 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E o Rio de Janeiro enfrenta um dia de calor intenso antes da chegada de uma nova frente fria. Do Rio de Janeiro, quem fala com a gente agora atualizando a situação do tempo por lá é o Rafael Alves. Vai dar chuva, vai dar praia por aí, Rafael? Tudo bem?
9: Por enquanto, tá dando praia, Alexa, mas com alerta emitido pela Defesa Civil aqui do Rio de Janeiro, porque já tivemos registro de ventania mais cedo, algo na casa de 60 km por hora na zona sul da cidade, e tem previsão de rajadas de vento fortes ainda para o dia de hoje. Então, a Defesa Civil emitiu alertas e também enviou aquelas mensagens para os celulares das pessoas aqui do Rio, justamente para essa previsão de ventos fortes. A intensidade do vento mais cedo foi classificada como forte, já cria essa categoria. As rajadas variam entre 52 e 76 km por hora, a gente ficou ali da casa de 60 km por hora, então a previsão para hoje ainda é de vento moderado a forte, mas claro, com calor intenso aqui no Rio de Janeiro ainda, também tem previsão de chuva isolada a partir do fim da tarde. Então, por enquanto, o pessoal está aproveitando, mas com alerta já para o dia de hoje por causa de ventania e também chuva que pode chegar aqui no Rio. Alexia.
0: A recomendação, então, é continuar atento às condições do tempo. Muito obrigada pelas informações diretamente do Rio de Janeiro, Rafael Alves. Agora, 2 horas em ponto.
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0: E no podcast Imprevista dessa semana, a Joana Trepton recebeu o Estevan pelo mundo para uma conversa sobre viagens, escolhas, afetos e o que existe por trás da imagem pública de quem transformou o mundo em escritório. Na entrevista, Estevan fala sobre a curiosidade que o move, os preconceitos que viajar ajudou a derrubar, os riscos e golpes que já viveu pelo mundo e a relação entre liberdade, responsabilidade e credibilidade no conteúdo de viagem. Vamos ouvir!
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11: Tem conversa que começa com uma pergunta e termina em um lugar completamente diferente daquele que a gente imaginava. É justamente esse tipo de encontro que interessa aqui. Meu nome é Joana Trepton, este é o Imprevista, um programa de entrevistas feito para que a gente vá além do currículo, da imagem pública, daquelas respostas que todo mundo já conhece. Aqui a gente fala de escolhas, de contradições, de bastidores, de afetos, de tudo o que ajuda a revelar quem é que existe por trás da personagem. Porque nenhuma trajetória é feita apenas do que foi planejado e quase sempre são os desvios, são os encontros, são as surpresas que contam as melhores histórias. Nosso convidado de hoje transformou uma paixão em profissão. E depois, em um dos maiores programas e projetos de conteúdo sobre viagens do Brasil e do mundo. Enquanto muita gente sonha em conhecer o mundo, ele decidiu fazer do mundo o próprio escritório. Já visitou dezenas de países, aprendeu diferentes idiomas, criou uma comunidade de milhões de pessoas interessadas em viajar melhor e ajudou a mostrar que uma viagem inesquecível nem sempre depende daquele orçamento milionário. Existe curiosidade sobre ele que chama atenção. Depois de tantos aeroportos, de culturas, de fronteiras, o que mais me impressionou é que quem convive com o Estevan não é a coragem de atravessar o planeta sozinho que destaca, é o contrário. É, segundo uma fonte que nós ouvimos, que ele continua acreditando muito nas pessoas. Continua, por exemplo, tendo dificuldade em imaginar que alguém possa agir de má fé. Também descobri que existe uma regra da qual ele nunca abre mão. Jamais recomendará algo que possa prejudicar quem confia no trabalho dele. Isso me parece um pouco raro hoje em dia. Um mercado em que a credibilidade vale tanto quanto qualquer contrato, talvez esse seja o destino mais importante que ele escolheu preservar. Mas quem é o homem que existe quando a câmera desliga? O que ainda surpreende alguém que já viu tanto pelo mundo? Será que depois de conhecer boa parte do planeta, viajar, continua sendo liberdade ou também virou responsabilidade? O nosso convidado de hoje é Estevan. Estevan pelo mundo.
12: Olá, bem-vindo à entrevista. Boa tarde, muito obrigado pelo convite. Mega animado para compartilhar um pouquinho aí do que eu já vivi por esse mundo.
11: Estou muito feliz de ter aqui você com a gente. E já para quebrar o gelo aqui de início, eu queria te perguntar. Se, à medida em que você vai conhecendo mais e mais lugares, mais pessoas, mais culturas, vendo o mundo de formas mais diferentes, você encontra mais respostas ou vão surgindo mais perguntas?
12: Mais perguntas. Quanto mais eu viajo, mais respostas são respondidas, mas mais perguntas vão surgindo. E eu vou vendo que, às vezes, a resposta que eu buscava só vai ser respondida com uma outra pergunta. Isso é bem, parece bem profundo, um papo bem de doido, né? Mas é tanta coisa nesse mundo pra gente ver, e às vezes a gente acha que a resposta tá lá longe, mas tá aqui do lado.
11: Quando você pensa em tudo que você já viveu, e no Estevan pequenininho, você criança, tem alguma pergunta que você queria muito que fosse respondida e que de fato já foi? Quando você foi conhecer o mundo, você tinha alguma dúvida, você tinha anseio, e aí você parou e pensou, ah, agora eu entendi.
12: Muitas, acho que a principal é porque as pessoas brigam. Eu, quando era criança, não entendia por que o mundo tinha guerra, né? E aí, quando eu comecei a viajar, eu comecei a me questionar muito sobre isso. Eu comecei a pensar, gente, no fundo, todo mundo só quer a mesma coisa. Todo mundo só quer ser feliz. Todo mundo só quer ter seus amigos, sua família, ser feliz no seu trabalho, conseguir fazer uma viagem, conseguir passar tempo de qualidade com quem ama. Por qual razão as pessoas não se acertam? Essa era uma dúvida que eu tinha desde criança. E quando eu comecei a viajar o mundo, eu comecei a ver o quanto a gente complica, né, coisas simples da vida. Quanto, mesmo que a gente busque, mesmo que tenhamos os mesmos objetivos, a gente deixa, às vezes, algum traço cultural, algum traço financeiro, algum traço religioso, algum traço de criação passar na frente da nossa felicidade. E criando problemas que a gente jamais deveria ter criado, por nenhuma razão.
11: Você é uma pessoa mais amistosa do que impetuosa?
12: sou um pouco. Eu sou um pouco impetuoso, sou ariano, né? Então, assim, eu sou um pouco. Mas eu sou bem amistoso, sou. Sou bem amistoso. Ah, impetuoso e não impulsivo. Eu já pensando que você perguntou se era impulsivo. Não, eu sou amistoso, sou da alegria, eu sou da paz. Tanto que você comentou, né, que eu não consigo ver o lado ruim das pessoas. Até hoje eu caio em golpe, gente. Até hoje eu caio em golpe pelo mundo. O pessoal fala assim, mas você viaja quase 15 anos profissionalmente. Como que você cai, às vezes, em golpezinho bobo de Paris, de não sei o quê? Eu falo, gente, eu não sei. Eu confio, acho que as pessoas são boas até hoje. Eu sou muito iludido, cara.
3: Você tá falando sobre brigas pelo mundo. Antigamente a gente tinha uma ideia de conflitos, de geopolítica, que é diferente do que a gente tem hoje e do que a gente vem tendo nos últimos anos. Tudo que tá acontecendo nos últimos anos mudou a percepção que a gente tem sobre o mundo. As guerras não ficaram para trás. O mundo não vive em harmonia. E hoje dá, inclusive, para você ir fazer turismo em lugares que estão em guerra.
12: Sim.
3: Você já foi para algum lugar que tem conflitos e que você chegou lá e viu uma realidade totalmente diferente daquela que a gente imagina? Até porque tem muito lugar que tem guerra civil, que tem conflitos locais, e a gente nem fala disso.
12: Com certeza, e às vezes não é nem visto. Tem, acho que duas coisas que a gente tem que tomar cuidado. Uma é como a guerra ela é mostrada pela mídia, que existem situações de guerra que elas estão, assim, acontecendo há muito tempo, mas em partes super pontuais do país também. Então, às vezes, um país gigantesco, que as pessoas, por exemplo, acho que um exemplo que ilustra bem isso, é a Rússia e a Ucrânia, né? Hoje, se você for para a Rússia, para Moscou, você, de fato, por mais bizarro que pareça, você consegue fazer turismo. Não tá, São Petersburgo, Moscou, você consegue. Porque a guerra não estão bombardeando lá o centro de Moscou. Não tá, gente, um tiroteio rolando lá no centro da Rússia, né? Como o pessoal imagina.
3: E como existe em cidades aqui.
12: Exato. E ao mesmo tempo, quando a gente para pra pensar, se você vai no Rio de Janeiro, você pode levar uma bala perdida. Então são coisas que eu já fui, sim, em países em situação de guerra. Mas eu também fico pensando como que no meu dia a dia no Brasil, eu tava aqui há 2 meses no Uber de boa no celular, quebraram o vidro do Uber e enfiaram a mão e levaram o meu celular. Então, assim, é uma situação de risco que eu tô aqui num país que, teoricamente, é um país pacífico, né, que está em guerra. E já fui em outros países também, já fui pra Ucrânia, não aconteceu nada, já fui pra Chernobyl também, não aconteceu nada. Já passei em alguns outros países que vivem aí em situação de guerra há muitos anos e nada aconteceu. Ou países de conflito, né, há muitos anos eu fui pra Israel também, que é um país que todo mundo falava pra mim, mas você é doido, mas não sei o quê. Eu tenho amigos que moram em Israel e eles falam que a vida tá normal. Existem lá os alertas e tal, mas eles vão pra escola, eles trabalham, eles vão pra praia. Quando eu fui também, é um lugar que tem muito conflito, né? Jerusalém, então você vê tantas culturas convivendo junto. É judeu, é o islâmico, é católico, é os armênios. E ainda assim a vida acontece, é muito mágico você ver isso.
3: Qual foi o maior preconceito que conhecer o mundo fez você derrubar? Um preconceito que você tinha?
12: Preconceito que eu tinha? Acho que é um preconceito que a gente é criado desde a infância, de que cada lugar tem o seu estereótipo, sabe? Então achar que, sei lá, o Caribe são só praias e gente tomando sol. Que você ir pra, sei lá, pro... pra Austrália, você vai ver canguru na rua, sabe? Que você vai pro Japão, o pessoal vai comer sushi todo dia. São estereótipos que a gente vai criando desde criança, que não existem, que não são bem assim. Que talvez, às vezes, o gringo, ele olha e fala assim, ai, porque o Brasil, eles comem banana e deve ter macaco pulando nas árvores, sabe? Eu acho que viajar te dá essa grande amplitude de cabeça que você não consegue ter. Mesmo hoje, com acesso às redes sociais, a gente só vê, eu sei que você é uma super viajante também, né, você adora viajar, e a gente só consegue entender o mundo com os nossos próprios olhos, não importa o que você faça, o que você assista, o que você consuma da sua casa, que de fato ajuda muito, então, né, me assistam também, eu adoro compartilhar o mundo com vocês, mas a minha ideia é inspirar as pessoas para que elas façam o mesmo, para que elas saiam de casa e peguem os olhinhos delas, mãos delas, os pezinhos delas e vão aí correr pelo mundo e ver tudo por elas mesmas, sabe?
3: Ô Estevam, e sobre você? Você acha que existe algum estereótipo, alguma forma que as pessoas te enxergam, que na verdade não é assim, seja pela tua profissão, pelo teu jeito?
12: Ah, tem dito, assim, a maioria das pessoas sabe, né? Muita gente sabe da minha história, que eu já tô há muito tempo na internet, vai fazer 15 anos que eu tô viajando profissionalmente, que eu transformei isso no meu trabalho, mas eu vejo de tudo, assim, desde gente falando assim, nossa, deve ser um filhinho de papai que fica viajando o mundo, de onde vem tanto dinheiro? Ou então fala assim, nossa, ele deve gastar muito no cartão. Quantos milhões você gasta por mês no cartão pra ter tanta milha e conseguir viajar? Porque não é possível. Aí eu falo, gente, é só saber usar o dinheiro. Tava até explicando aqui pras meninas da TMC que você pegar Uber, fazer o mercado, comprar uma blusinha na Renner, tudo sair da milha. É só saber onde comprar e como comprar. Mas estereótipos tem muitos, né? Eu acho que, que hoje, assim, as pessoas vivem muito com uma pessoa que tenta mostrar o mundo pra elas, né? Que tenta democratizar as viagens, tornar acessível experiências incríveis. Eu sempre falo pras pessoas que elas são seres humanos incríveis, podem chegar onde elas quiserem, porque eu vim, assim, né, de uma família mais simples, né? Meu pai era militar, minha mãe é professora, então eu nunca tive acesso a tantas viagens, a tantas coisas, até eu correr atrás de conhecimento. Então eu sei que muita gente também vê, né, um Estevão que desde criança estudou muito, pesquisou muito, sempre adorava história e geografia, sabe, assim, eu podia zerar em qualquer matéria, mas história e geografia era sempre 10, legal. Assim, eu viajava nas histórias dos professores, eu era apaixonado pelo mundo, então eu acho que muita gente vê esse estereótipo aí do Estevão apaixonado pelo que faz também.
11: Realmente a viagem virou algo possível, e antes não era. Tanto que viajar de avião era algo super formal. Eu sou filha da aviação, minha mãe e meu pai se conheceram na KLM.
3: Nossa,
11: os dois trabalhavam em dois cantos do mundo, minha mãe no Porto, em Portugal, eu sou portuguesa, meu pai aqui no Brasil, ele é brasileiro, e eles se encontraram pela primeira vez em Amsterdã. Num curso da KLM, um curso de atualização.
12: Não acredito, história de filme.
11: De filme. E começaram a conversar em programa de reserva. Então eles não tinham um telefone para falar todos os dias, eles conversavam pelo computador. Eu sou essa filhota da aviação. Mas
12: eu tenho sangue, a vontade de viajar, sede de viajar, que legal.
11: Eu queria falar sobre a tua família. Filhinho de papai, que você não é. Não. E você é, de certa forma, um filhinho de vovô. No bom sentido, no sentido amoroso, você teve uma figura paterna muito forte, inclusive do seu avô. Eu queria que você falasse um pouco do vô Faria. O que que existe?
12: Nossa, eles fizeram a pesquisa de casa deles, hein? Eles foram longe.
11: A gente tem uma boa fonte.
12: Ah, tô vendo.
11: O que que existe do seu avô em você?
12: Ai, gente, para que eu já quero chorar já. Ah, sei lá, meu avô foi minha maior referência, assim, né? Ele era uma pessoa que me inspirava muito. Nossa, gente, é que até hoje tem uma coisa muito forte, que assim, quando eu perdi meu avô, eu tava viajando. E aí até hoje eu fico meio que assim, eu tenho essa coisa, que eu tava viajando, e eu sei que ao mesmo tempo ele ia querer que eu estivesse viajando, sabe?
11: Mas você se culpa por não ter estado?
12: Não, hoje não, hoje eu consigo, assim, eu acho que eu superei bem nele, chorando anos depois da morte do avô, super superou. Nada sensível,
11: mas não,
12: né,
11: não querido? Existe superar a morte de uma pessoa tão importante na sua vida. Não é superável.
12: Ele era, assim, minha pessoa favorita no mundo, sabe? Era a pessoa que eu mais amava no mundo, tipo, voltar pra casa. Ai, peraí.
11: Ai, que bonitinho.
12: Não, é que eu amava, tipo, voltar pra casa e encontrar com ele. Era, tipo, assim, a minha joia guardada. E aí, nessa última viagem, saber que eu ia voltar, ele não tá aí, eu ia estar lá. Foi bem triste, assim, foi bem difícil. Mas meu avô sempre foi uma pessoa de muito princípio, sabe? Ele sempre me compartilhou muita coisa, sempre me mostrou o lado positivo de tudo. Ele só via as coisas boas das pessoas. Ele era sempre muito positivo, ele não acreditava também no mal, assim, sabe?
11: Então é dele que você tem
12: isso. Eu acho que é dele que eu trouxe um pouco disso, assim.
11: É por causa dele que você cai em golpe.
12: É por causa dele que eu caí em golpe, entendeu? Então, assim, quando alguém me chama, aquela vez em Paris, que eu caí no golpe do alimento. Eu tava de boa em Paris, jantando. Aí um casal me chamou e falou assim, ah, você não quer ir tomar um drink? Eu vi que você é blogueiro, você tá fazendo conteúdo. Eu falei, tô. Eram dois mexicanos. Eu falei, tô, não sei o quê. Aí eles, tem um bar incrível aqui. Traz um lencinho pra mim, minha amiga. Tem um bar incrível. Gente, eu juro que eu sempre falo assim, não, quando eu falar do meu avô, eu não vou chorar. Até hoje eu não consigo. Ele foi uma pessoa tão importante na minha vida, assim, sabe? Se perguntou disso de, ai, sei lá, de princípio, de coisas. Eu acho que eu nunca vi ninguém assim, tão evoluído como ele, sabe? Aquela pessoa que você admira por existir. E aí em Paris eu tava jantando essa vez, eu vi esses dois mexicanos. Eles falam assim, porque você cria conteúdo, tem um bar lindo aqui pra você criar, bar Cara do Cão. Um bar lindo aqui pra você criar conteúdo, era um bar super legal. Aí, vamos, aqui do lado do café que a gente tava, fui lá com os dois. Então eu falei, tomar um drink não vai matar ninguém, né? Era, sei lá, 18, 20 euros um drink. Falei, vambora. Fui lá. E eles começaram a pedir comida, aí pediram um prato, dois pratos, risoto, peixe, garrafa de vinho, champanhe. E eu falando, gente, pra que tanta coisa? Eles, é que a gente não jantou, não sei o que, mas fica tranquilo. Eu lembro que eu tomei, sei lá, dois drinks, e aí no final, na hora de pagar a conta, Resumidamente, a menina chegou pra mim e falou assim: lá é muito comum lá fora, até hoje, eles passarem o cartão físico, né? A pessoa entrar com o seu cartão, levar o cartão, colocar naquela... no negocinho da
11: conta, envelopinho, sabe?
12: Num envelopinho da
11: conta. Aquela carteirinha.
12: Aquela carteirinha. Passa, traz pra você, você assina, né? Isso no Brasil não existe, a gente pagou por aproximação, ou o cara traz a maquininha pra você e você faz na hora. Mas lá é comum, então eu nem suspeitei. Aí eu peguei e dei meu cartão pra ela, ela falou assim: ah, eu vou entrar então pra gente pagar. É, você quer dar meu cartão pra pagar os seus drinks? Eu falei: ai, tá bom. E sei lá, 35 euros que eu ia pagar. Aí chega, sei lá, 350 euros aparece no meu celular, assim, pisca. Aí na hora que eles voltam eu falo: meus amigos, o que aconteceu? Deu 350 euros minha parte? Imagina, eu conheci eles há 2 horas, não ia pagar tudo aquilo aí que eles comeram, né? Aí eles: nossa, deve ter tido algum erro. Meu Deus, debitaram um do meu também. Ela fingiu que eu não no celular. Aí ele: nossa, o meu também, cobraram 3 vezes. Aí eu falei: nossa, gente, dele não. Vai lá dentro e fala com ele que ele se torna. Eu falei: ai, boa ideia. Gente, eu sou assim, um bobão. Aí eu falei: nossa, é verdade. E eu pensando: por que eles não vieram comigo se também cobraram deles?
11: Eles foram embora.
12: É isso, na hora que eu entrei lá pro caixa, eu falei assim: ó, amigo, sabe aquela mesa lá fora? Aí ele: que mesa? Eu falei: ali com aquela... Eu falei: não, moço, peraí, tem 2 pessoas ali dali. Os que foram embora agora? Aí sabe quando no segundo Deus. a ficha cai, eu penso assim: meu Deus do céu, eu caí.
11: Que terrível.
12: É tarde demais, eu caí, terrível. Golpeado. Tô aí, minha amiga, parcelando até hoje aquele drink de 350 euros que eu...
11: Aqui o seu lencinho, pela sua emoção. Eu queria que você falasse um pouquinho mais sobre a sua infância, pra entender como é que você se tornou quem você é. Então você tem uma influência muito forte do seu avô. E como é que era o teu ambiente quando você era criança, o ambiente familiar?
12: Ah, era muito bom. Cresci numa família muito gostosa. Meu pai era militar, então assim, eu morava numa vila militar. Então eu me mudei bastante, já morei em Rondônia, até os 3 anos de idade morei em Rondônia. Depois fui pra Campinas, também morei em vila militar, morei em vila militar em Salvador. É, meu irmão nasceu em Niterói também, morava lá na... acho que era em Caraí, a vila militar de Caraí. Então a gente sempre teve essa vida de filho de militar, mas era muito gostoso, porque na vila que a gente morava, eram muitas crianças da minha idade. Então, assim, era uma festa, porque era um monte de militar que chegava e saía, mas ao mesmo tempo era um pouco uma certa dificuldade você criar raiz, porque você acaba se mudando muito, então você cria muitos amigos, né? Quando você é criança tudo é festa, tudo é alegria, mas você se mudava bastante. Então acho que essa parte de conseguir criar raiz, eu acabei criando um pouco mais em Campinas, que foi a cidade que eu fiquei mais tempo lá, mas eu era muito feliz, era muito gostoso, brincava na rua, tinha muita segurança também, né, por ser uma vila militar, como se fosse um condomíniozinho fechado, né, então tinha os guardinhas lá, os soldados que ficavam vigiando, ninguém mexia, então foi uma paz muito gostosa, andava de bicicleta, minha mãe era professora de inglês, então ela, a gente tinha uma escolinha de inglês que ela montou na garagem para dar aula de inglês para os outros filhos de militares. Aí a gente tinha aula de inglês lá 2, 3 vezes na semana, jogava joguinhos. Eu tenho muitas memórias boas. Meu avô também era um vozão, eu queria uma casa na árvore, ele fez uma casa na árvore pra mim lá na Vila Militar, foi super legal. Então eu só tenho memória boa, assim, até os 18 anos, mais ou menos, 17 anos, que foi quando meus pais se separaram. Aí eu fui morar com a minha mãe, com meu avô, né, morou eu, minha mãe, meu avô e meu irmão, até...

0: as suas asinhas e você bate asas pelo mundo, mas você volta pro seu cantinho.
1: Eu amo isso, Joana. Eu adoro retornar, sabia? Muita gente pergunta pra mim, nossa, você... Por qual razão que você não mora fora, né? Porque meu marido é português também e eu sou italiano. Então a gente poderia, né, morar na Europa tranquilamente, morar em vários outros países. Só que a gente não quer, a gente gosta muito do Brasil. Eu adoro voltar pra casa, a sensação de ter um lar, de voltar pra casa, pra mim é muito especial. Então acho que eu peguei duas coisas, assim. Um, eu tenho um desapego muito grande de tudo. Eu consigo me desapegar facilmente, mas eu tenho, assim, essa vontade também, sim, de ter minhas raízes, de ter minhas... eu tenho uma certa nostalgia, assim, dos momentos em que eu vou ficando uns anos, aí depois já tenho que mudar. Isso me deixa um pouco triste. Então, eu gosto bastante de voltar, de ter minha casinha, ter meu lar. É muito gostoso.
0: E como é que é para você isso de construir família? Você tá num momento da vida em que você tem uma parceria muito importante para você, que também te sustenta, que te apoia.
1: Super.
0: Ou seja, você tem os seus sonhos sendo realizados, você tem a profissão e você tem uma pessoa que faz isso por você e você faz isso por ela. Como é que é isso para você?
1: É algo que é incrível e que eu nunca achei que eu ia ter alguém, assim. Quando eu encontrei, né, o Hugo, a gente tá há 10 anos. Quando eu... Hoje a gente, né, já está junto há... há 10 anos que a gente tá morando junto, faz pouco mais de um ano. A gente se conhece há muito tempo e eu nunca imaginei que eu ia ter alguém tão parceiro na minha vida. Alguém que me apoiasse, alguém que entendesse minhas viagens. Alguém que falasse, tá, mas vai. Que às vezes você tá com alguém e a pessoa fala assim, nossa, mas vai viajar? Vai sem mim? Nossa, vai ficar tanto tempo fora? E ele sempre falou, nossa, que incrível, vai, eu tô doido pra ver como é que é lá. Eu falava assim, gente, é um dos maiores apoiadores, assim, sabe? Aquela pessoa que torce por você. Então é muito legal você ter esse recíproco, você apoiar, você ser apoiado. Eu encontrei isso muito nele.
0: E demorou pra vocês morarem junto? Por quê? Porque você ficava em casa.
1: Primeiro que eu viajava muito, né? Segundo que ele é rapaz tradicional. Ele falou, não, eu quero casar antes, não sei o quê, depois a gente mora junto. Então a gente foi casar em 2024. Faz 2 anos, né? Quase 2 anos. A gente casou em agosto. Vai fazer 2 anos.
0: Quem pediu em casamento?
1: Eu que pedi. Ele pediu em namoro, depois eu pedi em casamento.
0: Foi em viagem?
1: Foi em viagem. Foi voltando de Miami. Eu pedi ele em casamento. E aí a gente faz isso faz uns 3 anos. A gente casou, vai fazer quase 2. E a gente mora junto, acho que faz uns 2 também. Quase 2 também.
0: E você quer ter filhos?
1: No
0: porque
1: momento,
0: é uma
1: não.
0: Questão.
1: Porque eu acho que é uma responsabilidade muito grande, Joana. Fico pensando assim, naquele medo de ser pai adolescente. Fico só pensando, quase na paternidade geriátrica já, ele com medo de ser pai adolescente. É que eu amo viajar, eu amo essa minha liberdade também. Então, mas você é meio contraditório, que você fala que quer criar raiz, quer ter uma família, mas você gosta de viajar. Eu acho que em algum momento, talvez, eu esteja disposto, sim, a abrir mão de mais viagens pra ficar mais em casa. Porque eu jamais teria um filho pra deixar alguém criando ele pra mim, sabe? Uhum. Eu acho que isso é um grande egoísmo, é um grande alimentador de ego você fazer isso. Não encaixaria comigo. Eu gostaria de ter filhos pra vê-los crescer, pra estar junto deles, sabe? E o tanto que eu viajo, vocês viram, esse mês eu viajei, sei lá, 4 vezes pra fora. Não ia conseguir acompanhá-los, então qual que é o objetivo também, sabe?
0: Por exemplo, quando a gente viaja ao mundo, essa questão da criação, relação pai e filho, ela muda muito de cultura para cultura. Sim. Há países europeus que tocam a criação dos filhos de uma forma muito mais, como é que a gente pode dizer?
1: Já até sei o que vem por aí.
0: Ah, então me completa.
1: Eu sei. Ah, eu acho que é uma forma muito menos emocional que o brasileiro.
0: Menos apegada.
1: Apegada, exato.
0: Então, viaja com criança pequena, a criança tem que se virar, viaja com mala pequena pra criança. E é isso aí, o brasileiro tem um cuidado muito maior. Você vê isso nas outras culturas? Onde é que isso já te chamou mais atenção?
1: Sabe o que eu vejo isso muito? Eu morei na Alemanha também, né? Quando eu comecei o meu... Na época era um blog, já um site, um portal, mas na época era um blogspot lá, um flogão. E eu morava na Alemanha, eu trabalhava numa empresa alemã, morava na Alemanha. E eu via as criancinhas indo sozinha, pegando ônibus pra escola sozinhas. Sei lá, devia ter 5, 6 anos, a mãe enfiava a criança no ônibus e ela ia. Gente, no Brasil, os pais assim, tem que deixar na porta da escola, a professora pegar na mãozinha. Você não sente ter um cuidado muito mais extra do que, por exemplo, o europeu tem. Eu vejo que, sei lá, o alemão, o português também, eles são um pouco mais desapegados. A gente vê isso em companhia aérea. Então, no Brasil, gente, até ontem eram 2 malas de 32 quilos pra tu fazer uma viagem internacional. Quem precisa viajar com 64 quilos de bagagem? Quem? Uma pessoa inteira. Não, Europa, hoje em dia, as companhias aéreas é 10, 8 quilos que você pode levar e olha lá. Algumas ainda tem que pagar extra. Então, assim, é uma... Eu acho que não tem esse negócio de você se vire, faça mais com pouco, seja mais independente. É muito mais enraizado lá fora do que aqui. O latino no geral, mas não só o brasileiro, acho que...

0: chileno, argentino, colombiano, mexicano, a gente tem essa coisa de ser muito mais, paparicar mais os filhos, paparicar mais o cliente, o viajante. E lá fora o negócio já é mais independente, né? Você bem viveu isso. Até quantos anos você morou em Portugal?
1: 15.
0: Até os
1: Nasci
0: 15
1: até os
0: anos.
1: 15
0: Então você viveu
1: anos.
0: bem isso, essa realidade.
1: Totalmente.
0: Totalmente. Você sabe bem como eles são tranquilos, desapegados. Eu até vejo que o meu sogro, ele é português, português. Ele nasceu em Portugal, veio para cá com 18 anos. Então o Hugo, ele ia para Portugal todo ano, assim, várias vezes por ano e tal. Então ele tem esse contato muito grande. E o pai dele falava muito isso. O pai dele era muito independente. Ele tinha essa. É muito legal ver como esse misto de criação, que a mãe é brasileira e o pai é português, acabaram trazendo, assim, esse equilíbrio legal dele de enxergar as coisas, sabe?
1: E em relação a performar, por exemplo, o Brasil, você trabalha com internet, o Brasil é um dos lugares do mundo onde mais tem produtor de conteúdo, blogueiro, influenciador. É algo que as pessoas desejam se tornar aqui, mas para isso a gente precisa, a gente que trabalha com internet, performar de um jeito ou de outro. E há uma tendência que quem trabalha com internet vire um personagem, vire para sempre aquilo que vende. Você. Quando está performando, quando você está se gravando, você sente que isso te prende de alguma forma ou você consegue ser plenamente você?
0: Hoje eu consigo novamente, mas teve uma época que eu tava um pouco. Eu me deixei levar alguns anos, acho que por essa necessidade de entrega das redes sociais. Essa necessidade de alcance, essa necessidade de postar sempre, necessidade de. Que não depende tanto da gente. Muita gente pensa assim, ah, mas tem que postar toda hora, tem que estar em tudo, tem que fazer todo dia. Isso pra saúde mental é péssimo. Então, eu cheguei a ter uma pequena crise, assim, digamos, de. Quase com burnout, sabe? De tanto que eu tava fazendo e vendo que às vezes o negócio não performava, o que eu achava que ia performar não ia bem. Aí uma coisa que você faz, você fala, ah, ninguém vai ver, ia bem. Aí eu falava, gente, é engraçado como que a internet tá totalmente fora do nosso controle. Você, óbvio, tem que fazer um bom trabalho, tem que ser você, mas você não consegue o tempo inteiro garantir entrega, garantir a performance e tampouco sustentar um personagem, eu acho. Se você quiser ver isso, vai ficar maluco, vai enlouquecer. Eu sempre fui, quando eu comecei há 15 anos, não tinha tanto essa coisa de você. Não tinha tanta rede social, tanto vídeo, você não tinha tanto que ter esse, digamos que, personagem o tempo inteiro, porque a nossa amostragem, a nossa parcela de postagem era muito menor do que hoje. Então hoje é o story, é o instante do Instagram, é não sei o quê, é o tempo inteiro. Quando eu comecei era o meu roteiro da viagem no blog. Eu viajava 15, 20 dias, voltava, pegava as fotos que eu fiz, escrevia um texto sobre como eu planejei, onde eu reservei, o hotel que eu fiquei. Era um texto mais denso, né, um texto grande. E esse era meu trabalho. Então assim, era muito tranquilo, mas digamos que jornalístico assim do que social media. Hoje em dia o trabalho é um videozinho de 1 minuto rápido contando para viralizar. Então você fica mais preocupado em, nossa, eu preciso fazer algo rápido. Nossa, tá muito longo isso aqui. Não sei o quê. E às vezes você deixa de se preocupar se o que você tá postando é relevante. Eu já me peguei nessa crise de pensar, nossa, eu tô mais preocupado se o meu vídeo vai ter retenção, se as pessoas vão assistir até o fim, do que se o que eu tô falando vai ajudar as pessoas. Então um passo para trás. Vamos lembrar por que que eu tô fazendo isso aqui. Então tentar resgatar a minha essência, digamos assim, foi muito importante para eu não me perder nesse caminho. Que eu vejo que algumas pessoas se perdem sim, porque elas ficam tão preocupadas em se mostrar aquele personagem, em ter uma entrega surreal, em estar presente em todas as redes, que eu acho que o dia a dia delas fica muito afetado, sabe? A vida social, a vida amorosa, a vida familiar, você acaba se perdendo nesse personagem.
1: Agora, a tua profissão é objeto de desejo e as pessoas romantizam muito o que você faz.
0: Bastante.
1: As pessoas querem muito ser blogueiros de viagem. Chega muito conteúdo de pessoas que dizem: ah, vendi tudo, me demiti, agora eu vou viajar pelo mundo. É fácil.
0: Nem um pouco. Essa acho que é uma grande ilusão que a mídia vendeu principalmente durante a pandemia. E a gente vê hoje até reportagens, né, matérias de muitas pessoas que são ex-nômades digitais ou ex-influenciadores, porque não que seja algo impossível, ou que é difícil, ou que, ai meu Deus do céu, é só para quem é especial. Não, é para todo mundo. Aliás, a internet deu voz para muita gente, que eu acho muito bacana. Hoje em dia qualquer pessoa consegue passar sua mensagem. Só que é um trabalho como qualquer outro. E às vezes as pessoas acham que ser influenciador e viajar o mundo é você ir para um hotel, tirar uma selfie, marcar o hotel e pronto, vai ter um monte de gente te amando, um monte de marca te pagando. E não é bem assim. É um trabalho como qualquer outro. Você não tem uma estrutura de horários igual outras empresas. Então, eu já cheguei, já me peguei falando pro meu marido, nossa, saudades desde quando eu era CLT, que dava sexta-feira às 17 horas, eu ia embora. Acabou. Meu sábado e domingo eram meus. Hoje não, tem sábado e domingo que eu tô aprovando vídeo, que eu tô gravando vídeo, que tem publicidade pra gravar, que tem reunião, tem call pra fazer. Às vezes ontem, 9h30, 10 horas, tava respondendo e-mail. Então, assim, é uma grande dedicação. É planejamento de viagem. Eu acho que quando você é um influenciador ou nômade digital e você trabalha com turismo, você tem todo o pré, o durante e o pós, que as pessoas não enxergam. As pessoas enxergam aquele fragmento que você posta nas redes sociais, que é o durante, que parece muito bom e muito fácil. Então, se você tá na piscina de um hotel e você posta uma selfie, e fala, gente, que delícia, tô aqui, sei lá, no Four Seasons em Portugal, venham, blá, blá, blá, arroba Four Seasons. O pessoal lá, que fácil, pagando eles pra fazer uma selfie. Só que o pessoal não sabe o trabalho que você teve pra contactar o hotel, ou então pro hotel poder alcançar você, entrar em contato com você. O trabalho que você teve pra chegar até lá, o roteiro de criação, as curiosidades que você pesquisou, todo aquele embasamento que você tem pra saber o vídeo que você vai criar. Então, no YouTube, meus vídeos têm muita informação. Eu fico dias pesquisando antes de ir para um destino. Então, por exemplo, eu vou para Lisboa, eu pesquiso por que que tem a estátua de Marquês de Pombal lá. Por quê? Por que que tem esse cara aqui? Então, assim, não é só você ser um influenciador, chegar lá e vai ser pago para fazer aquilo. Eu acho que tem que ter uma razão. Então, por exemplo, o que eu escolhi, que é trazer a história dos lugares, eu tenho que pesquisar, estudar, me informar, planejar, ver onde eu vou ficar, como eu vou ficar, como eu vou chegar, pegar minhas milhas, juntar as milhas, emitir a passagem. Então tem todo esse conhecimento por trás que muita gente ignora. Então acho que isso pode acabar frustrando um pouco as pessoas, acharem que é só pegar a mochila, vender tudo e vão pra estrada que eu vou fazer um post e vão ver. Eu demorei anos pra que alguém me assistisse. Então eu falo, às vezes quando eu dou alguma... vou dar alguma palestra, alguma coisa, o pessoal fala, nossa, aí você foi postando e o pessoal foi gostando e foi assistindo. Eu falei, não, ninguém gostava, ninguém assistia. Eu insisti. Eu falei, vão gostar, um dia vão gostar. Porque os primeiros anos você fala sozinho, né? E até você realmente entender. Só que com esse imediatismo das redes sociais, as pessoas acham que você vai postar e vai ser amado no minuto que você posta. E não é assim. Salvo uma super exceção, assim. Acho que 0,001% das pessoas tem esses virais, né? Super, de super alcance.
1: Falando de história agora, história e lugares no mundo, qual é o tipo de história que você mais gosta de ter como objeto de estudo? Por exemplo, religião, uma coisa mais cultural.
0: Gosto. Eu gosto muito de história dos povos, assim, eu gosto muito de estudar a história das nações. Por que aquela nação existe? O que fez a nação chegar até lá? Gosto muito de geografia, então entender como que os países são divididos, por que eles são divididos assim, por qual razão que tem, não mora ninguém naquele estado, então sei lá, você vai pra Austrália. Então no vídeo da Austrália eu explico, gente, é muito engraçado, você vê que 80% da população da Austrália tá aqui. E a Austrália é tipo do tamanho do Brasil quase, e mora 5% das pessoas moram em metade do país.
1: E tem uma história quase inexistente. Não tem história.
0: Não tem história.
1: Você vai lá, museu, não tem.
0: Quase não tem. Era um lugar que foi feito pra ser uma prisão. Então assim, não é fascinante? Eu sempre achava isso fascinante. E aí você vê, você vai pra um país tipo na Europa, tem país lá que já é país, tem milhares e milhares de anos de história nos museus. Outros países também, você vai ver, são países que existem há pouquíssimos anos. Então agora eu tô indo também semana que vem pro leste europeu. Então a gente vê alguns países que estão, que eram da antiga Iugoslávia, que hoje em dia a Iugoslávia já não existe mais. E por que não existe mais? Não era bom? Não falavam que isso aí fazia sentido total? Aí eu gosto muito de estudar isso e explicar para as pessoas de uma forma resumida e fácil, sabe? O que onde eu tô passando. Porque me frustrava muito também, às vezes, quando eu viajava, principalmente antes da internet ser como hoje, eu não consegui ter esse domínio do que eu tava vendo e vivendo. E eu adoro ter essa... entender exatamente por onde eu tô passando, ficar aí imaginando quem pisou aqui, o que aconteceu aqui, sabe? Falar assim, nossa, você vai pra Roma, aí você vai lá, aqui os gladiadores lutavam. Eu falo, meu, imagina a luta de um gladiador. Eu fico fascinado até hoje, assim, acho o máximo.
1: Você não tem uma sensação de pequenez? Porque a tua vida tem muitos contrastes. Um deles, vou elencar aqui. Você é muito grande no que você faz. Você é muito reconhecido no que você faz. As pessoas gostam do seu trabalho. Você é muito elogiado. Aí você tem toda essa pompa que pode iludir. E aí você viaja o mundo e você, daqui a uma semana, vai estar onde?
0: Agora eu vou pra, Montenegro.
1: Pra Montenegro, tá.
0: Pra Bósnia.
1: Então, na Bósnia, tem lá uma rua que daqui a uma semana você vai passar por lá e que neste momento tem atividade, tem gente lá, tem gente vivendo, tem gente com problemas gigantes lá, tem blogueiros gigantes lá. Então, a gente tem uma proporção de mundo muito errada. Às vezes olha muito pro nosso umbigo. Quando você sai, você pensa isso?
0: Sempre. Eu acho que viajar é você entender o quão pequeno você é e quanto o mundo não gira em torno de você. Quando a gente não sai, a gente não viaja, a gente acha que, gente, o mundo é o nosso universo. E aquele universinho que a gente viveu não é o mundo. Aquele universinho é o parâmetro, é a relatividade que nos foi apresentada do mundo. Então, quando você sai de casa e começa a viajar, que foi esse um dos grandes intuitos que fez eu querer criar o blog, que eu falava assim, gente, não é possível que as pessoas não vejam o mundo, que as pessoas não queiram viajar, que as pessoas não queiram entender, porque pra mim eu falava, gente, eu amo a minha vida, é muito legal aqui eu crescendo na Vila Militar, por exemplo, mas o mundo não é só isso. Como será que é, sei lá, a vida de um italiano de verdade? Será que eles comem macarronado o dia inteiro? Será que é isso mesmo? Come pizza margarita o dia inteiro? Eu preciso ir lá ver. Aí eu pego e vou lá ver. E chegando lá, eu vejo que tem gente chorando, tem gente sorrindo, tem gente sendo internada, tem bebê nascendo. É muito engraçado como que a vida, ela vai acontecer com ou sem você. E vai depender de você essa escolha, de vivê-la ou não. De não olhar pro lado ou de tentar absorver o máximo de informação que trazem pra você, sabe?
1: E agora a gente já falou de história, quero falar sobre religião com você. Você é religioso?
0: Eu acho que eu sou mais espiritualizado do que religioso. Eu busco muito, assim, o conhecimento do que seguir ao pé da letra uma única religião hoje.
1: Até porque você conhece vários templos, sim, várias culturas que se baseiam em vários deuses e têm muitas tradições. O que faz sentido para você que você pegou em outros lugares do mundo?
0: O melhor sentido que eu enxergo é que não importa a religião. Todo mundo quer um deus para tentar buscar um propósito maior, atingir uma felicidade e a sua plenitude. Não importa se você vai fazer isso através de cristianismo, judaísmo, hinduísmo, budismo. E eu já tentei, já passei por todas essas... Acho que dizer que eu passei pelas religiões é errado, né? Eu estudei sobre elas, digamos, né? Eu mergulhei sobre elas. Eu fui crescido, como a maioria dos brasileiros, no cristianismo, né? Na igreja católica. Eu acho que fiz crisma, fiz primeira comunhão. Entendia muitas coisas da igreja, eu concordo. Outras coisas eu não vejo muito sentido, assim, que eu me questionava muito. Aí quando você começa a viajar, você se questiona mais ainda. Aí eu tava agora, fui pra Bali agora há pouco, me consultei com um guru em Bali. Eu gosto muito de explorar, sabe, as várias religiões. Fui pra vários templos na Índia também, tentar me espiritualizar mais, entender um pouco mais de como eles enxergam felicidade na falta das coisas, né? A gratidão de não ter também, que é algo que a gente não enxerga por aqui. Eu acho que o nosso mundo ocidental tem muito a aprender com o mundo oriental, principalmente algumas religiões mais antigas. Então, eu tento pegar um pouco desde o cristianismo, estoicismo, hinduísmo, judaísmo, o islamismo tem coisas muito lindas também. Eu acho que tem muitos rótulos errados que as pessoas colocam por causa da mídia. E eu tenho vários amigos também, eu tenho amigos que são que seguem o Islã e eu aprendo muito com eles, sabe? Às vezes também a gente, viajando no mundo, a gente vê como que cada um decidiu interpretar de um jeito o mundo. Uhum. E a religião, pra mim, nada mais é do que isso. Uma interpretação de cada povo e também totalmente ligado a onde você nasceu. Porque eu falo pras pessoas, às vezes eu posso ser até julgado, meio cancelado por falar isso, mas eu reafirmo, gente, isso aí, estudos geográficos, históricos e sociais provam que onde você nasce vai designar muito mais a religião que você segue, né? Do que aquela vocação. Ai, não, é porque eu fui, sei lá, pré-determinado. Não, se eu tivesse nascido em Israel, dificilmente eu teria feito crisma, né? Se eu tivesse nascido na Tailândia, dificilmente eu teria feito a primeira comunhão. E não tem o certo ou errado, né? Acho que só tem o que você quer seguir, onde você nasceu, e tá tudo certo.
1: E o que influenciou? Ou seja, a história da família...
0: E o que influenciou? Então, por exemplo, por que na Austrália tem tantos cristãos? Porque houve a colonização. Os europeus foram para lá, levaram o cristianismo. Então, talvez se a história da Austrália fosse diferente também, se fosse colonizada por islâmicos, ou judeus, ou hindus, seria talvez hinduísta. Porque Bali é a única ilha da Indonésia, uhum, que não é islâmica. Uhum. Por quê? Porque foi uma ilha totalmente isolada. E aí o pessoal que seguiu o budismo ficou isolado nessa ilha. Eu acho isso fascinante. A Indonésia tem centenas de ilhas e só uma não foi convertida. Por quê? Distanciamento geográfico, história, totalmente. Isso é uma questão histórico-social que é comprovada. Então, muita gente fala, não, nada a ver, é porque quem nasceu em Bali foi pré-designado. Gente, é porque foi assim, foi acontecendo e Bali não, e Bali é outra religião. E vale a gente aí tentar entender e aprender com essas religiões, sabe?
1: Tem um meme, agora, ouvindo você falar, não lembro direito como é, mas a ideia que passa é de que nós somos privilegiados de termos nascido onde nascemos, porque até chegou a ser uma questão de sorte, colocando em perspectiva a possibilidade, a probabilidade de nós termos nascido, por exemplo, na Índia. que tem muito mais gente, ou seja, se você foi colocar a probabilidade de você nascer na Índia, é maior do que eu ter nascido em Portugal.
0: Muito maior, com certeza.
1: Quando você vai para a Índia e você olha para o ser humano, que é um ser humano diferente, que aqui nós, e aqui Brasil ainda tem menos possibilidade, né? Na Europa todas as pessoas têm acesso mais facilmente à saúde, a emprego, à educação, à qualidade de vida. E aí você vai para um país que tem um contraste absurdo, que realmente tem miséria a rodo. Como é que você enxerga o ser humano?
0: É, a Índia para mim foi um tapa na cara, tá, Joana? Porque assim, eu cheguei lá sem saber muito o que me esperava. Que você vê a Índia, ela tem dois extremos muito grandes. O primeiro é o que você falou, miséria. Diferente da pobreza, quando eu fui pra Índia, eu recebi muitos comentários assim, ai, mas pobreza tem aqui na minha rua que não é asfaltada. Pobreza tem aqui onde eu moro, que é cheio de gato, de luz, não sei o quê. Eu falo, gente, vocês não estão entendendo. A Índia é miséria. A Índia é você sair no centro da cidade e ter pessoas tentando achar uma mangueira pra tomar um banho, de tão sujas que elas estão e elas não têm acesso à água. Pessoas que elas estão descalças, sem ter um chinelo pra vestir, mas elas estão indo ao templo agradecer porque elas comeram alguma coisa. E aqui onde a gente mora, mesmo a gente reclamando, às vezes, já, a pessoa fala assim, ah, eu sou pobre dirigindo um Celta. Você não é pobre. Você não tem acesso ao luxo. Mas eu vejo que, assim, a pobreza efetiva, a miséria que as pessoas vivem na Índia, e elas conseguirem ser felizes, assim, a proporção de pessoas felizes na Índia é imensamente maior, pelo que eu presenciei, do que em Portugal ou Europa no geral, por exemplo, onde a gente vê que as pessoas, igual você falou, teriam muito mais acesso a tudo. Então, na Europa, você ter um iPhone, por exemplo, não é um luxo. Não é um, né? Uma pessoa que trabalha no mercado, que trabalha num McDonald's, consegue ter um computador bom, um iPhone bom. Na Índia, não. Na Índia, isso é um luxo. Então, assim, e ainda assim, você vê que as pessoas, às vezes, são mais felizes sem ter um calçado do que as pessoas seriam tendo acesso a coisas que a gente considera super incríveis e super legais. E isso me pegou muito. Que faz você refletir demais, demais, demais, demais. Até que ponto a gente está buscando as coisas sem ter um limite certo? Até que ponto eu estou buscando a felicidade em coisas materiais? As pessoas na Índia, às vezes, elas não têm, mal têm o que vestir, mas elas têm uma família a quem amar. E isso é uma coisa que, às vezes, a gente se perde muito aqui no Ocidente. A gente está muito mais preocupado com qual roupa eu vou vestir, com qual restaurante eu vou frequentar, com qual, em qual rua, em qual bairro eu vou morar, do que o que eu vou viver e quem eu vou amar. E eu acho que a Índia acaba trazendo esse carinho muito grande pra você, sabe?
1: Pra você viajar sozinho nunca foi uma questão? Você gosta de ficar sozinho?
0: Eu gosto. Eu acho que a minha companhia é... Primeira coisa, né? A gente tem que amar a nossa companhia. E viajar sozinho faz com que eu adore estar comigo, adoro minha companhia. Às vezes eu sinto saudade, sim, de ter alguém pra comentar e pra compartilhar. Sinto, não vou mentir, né? É gostoso ter uma companhia.
1: Da mesma forma que às vezes você tá viajando acompanhado e fala assim, ok, já deu um pouquinho.
0: Ai, também. Às vezes eu viajo com um amigo, assim, grupo muito grande. Aí um quer tomar café por 3 horas, outro quer ir no museu, outro quer fazer compra. Eu falo, ai, gente, eu só queria tal coisa. Bora dividir hoje?
1: Qual é o teu dia perfeito em uma viagem? Imagina aqui comigo.
0: Meu dia perfeito em uma viagem. Ai, eu consegui tomar aquele café da manhã gostosinho de hotel. Aí já saí pra explorar, assim, o centro, pra desbravar as histórias, pra entender onde eu tô pisando, ver o que aconteceu por ali. É claro que depende muito do destino, né? Se é um lugar com praia, também pegar aquela praia, depois voltar, sei lá, igual, meu, verão europeu, por exemplo, aí você volta, vai pra praia, você volta no fim do dia, assim, vê o pôr do sol, aí toma aquele banho, aí sai no centrinho, tá todo mundo feliz tomando um aperol, sabe, sendo feliz na rua, sei lá, todo mundo conversando. Viajar sozinho também é bom, que eu vejo que eu tô muito aberto, sabe? Quando eu tô viajando sozinho, parece que você tem uma máscara menos, uma barreira menos. Sim. Não uma máscara, né? E quando você tá em grupo, de certa forma, você interage um pouquinho menos, né? Eu acho que a gente não fica tão aberto ao novo. Então eu gosto de viajar com os meus amigos, mas às vezes também um dia perfeito pra mim é fui pra praia sozinho, eu volto no centro, sento pra tomar alguma coisa. De repente alguém pergunta aquela coisa, where are you from, né? De onde você é? Aí Brasil, Brasil! Gente, isso me abre muita porta. Muita.
1: Ser brasileiro.
0: Brasileiro é bom demais, né? Brasil, Brasil, I love Brasil, samba. É tudo estereotipado? É. Mas isso ainda é muito positivo. Que aí você começa a fazer muito amigo, samba, caipirinha. I love caipirinha.
1: Neymar.
0: Neymar, Pelé. É que hoje em dia tá meio difícil essa Copa, mas... mas isso aproxima muito a gente. Então é legal. Aí depois fazer uns amigos. É... Aí já aconteceu de eu conhecer gente legal. Tirando aquele golpe de Paris, pessoas que de fato eu fui jantar e foi divertido. Tomei um drink, foi legal. É... E amigos que às vezes eu falo até hoje, sabe? Fazer amigos pra vida, assim. Eu gosto muito do inesperado em viagens também, sabe? O não planejado é muito gostoso.
1: Tem alguma pessoa muito diferente, alguma pessoa muito interessante que você conheceu em viagem, que você fala, eu não acredito que eu conheci essa pessoa?
0: Meu Deus do céu, alguém que eu conheci em viagem, eu acho que pessoas que se eu não estivesse viajando, eu jamais seria amigo. Essa é uma coisa que a viagem é mágica pra te conectar. Pessoas que talvez se eu tivesse estudado anos na mesma sala de aula, eu jamais teria interagido com ela. Mas durante a viagem, você cria uma ligação com essa pessoa que é mágica, que parece que a viagem te conecta com ela, a viagem acaba, você continua em contato, você cria uma nostalgia tão grande daquele momento, que é uma conexão que às vezes é pra vida e ela jamais existiria no seu dia a dia. Acho que essa é uma magia de pessoas que conheci em viagem, muito diferentes.
1: Agora eu tento fugir de perguntas muito óbvias para os nossos convidados, mas quem te acompanha quer saber algumas coisas. Então, eu vou já antecipar aqui um bate-bola, que é de costume já aqui no Imprevista. Eu quero saber lugares, quero que você vá respondendo. Não precisa ser tão curta a resposta, que é para as pessoas absorverem esse conhecimento de você. Tem algum lugar que você possa elencar como um lugar que mudou a sua vida?
0: Alemanha. Com certeza, ter feito meu intercâmbio, assim, né? Ter morado um pouco mais de um ano lá, fez eu enxergar o mundo de outra forma.
1: Você acha importante as pessoas estudarem, trabalharem fora, procurarem uma experiência dessas?
0: Totalmente. Eu falo para as pessoas, se você tem uma chance de fazer um intercâmbio, seja um intercâmbio de estudo no colégio, seja um sanduíche na faculdade, seja uma oportunidade de emprego fora, ou só estudar inglês, às vezes você não necessariamente só ir pensando numa carreira, mas ir às vezes para ficar 6 meses, um ano. Nunca eu vi alguém que fez um intercâmbio e se arrependeu de ter ido. Eu vejo pessoas que se arrependem de talvez acharem que iam passar a vida inteira e voltarem. Mas eu nunca vi alguém que falou assim, nossa, me arrependi de ter experiência. Não, ou ele evoluiu e aprendeu, ou às vezes ele foi e ficou e nunca mais voltou.
1: Um dos lugares mais bonitos que seus olhos já viram?
0: A Islândia. A Islândia é um lugar... Gente, parece assim... Quando eu falo a Islândia, é a Europa. E por mais que a Europa seja muito diferente tudo, né? Você vai mudando de país em país na Europa, a cultura muda, o cenário muda. A Islândia parece que foi pra Marte, parece que foi pra Lua. Não que eu tenha ido, né? Mas diria que é aquilo ali. Se o dia eu for, eu acho que vai, essa teoria aí vai ser... Daqui a 200 anos, quando assistirem esse podcast, a gente estiver na Lua, falar, é verdade, parece Marte.
1: Um dos lugares menos bonitos que você já foi?
0: Moldávia, talvez.
1: Por que não é bonito? São as construções,
0: não tem nada assim que me chamou a atenção. É um lugar que assim, não tem paisagens incríveis, não tem uma cidade incrível, não tem rolês incríveis, não tem assim, nada que te prenda, que às vezes tu vai pra um lugar que, sei lá, a cidade pode ser, digamos que feia, né, ou não muito bonita, mas a paisagem é incrível. Por exemplo, eu fui pro Lesoto, que é um país que fica dentro da África do Sul, país minúsculo, a capital feia, horrível, assim, eu falo isso mesmo, tanto que o pessoal falava, Estevam, que lugar horrível. Eu falei assim, calma, gente. Amanhã a gente vê o que tem aqui. Aí eu fui pro interior do país. O interior do país valeu a viagem demais. Uma paisagem linda, assim, super bonito. Aí a Moldávia eu já não... Viu, tá vindo? Sabe aquela coisa, tipo... Voltaria? Nossa, voltaria se assim... Falar assim, ó... Vou te dar uma viagem com tudo pago pra você ficar lá num resort, beleza. Agora eu acho que eu jamais planejaria voltar pra lá, sabe?
1: Um lugar que as pessoas precisam conhecer.
0: Japão. Eu acho que o Japão mostra muito como as pessoas podem respeitar o espaço um do outro, a individualidade um do outro e ainda assim crescer muito em sociedade.
1: Você sabe que isso é absolutamente cultural. Eu não lembro por quê, mas eu estava fazendo algum tipo de reportagem agora, a gente estava tratando disso no noticiário, não vou conseguir recuperar. Mas um especialista estava falando com a gente e disse que o fato de o Brasil nunca ter tido, como por exemplo a Alemanha teve, ou a Europa teve, guerra na qual denunciavam o vizinho, na qual você precisava ter esse cuidado, a noção que o Brasil tem de privacidade, individualidade, ela é muito diferente.
0: Muito diferente, totalmente. Eu vejo que esses países que passaram por isso, isso tem total sentido o que você falou. Países como o Japão, como vários países europeus, eles têm esse cuidado muito grande em separar a individualidade, em não incomodar. Então a gente vê até isso. Meu, você pega um vídeo no metrô, às 6 horas da tarde, São Paulo, Rio de Janeiro, e um vídeo no metrô, às 6 horas da tarde, em Tóquio, você fica abismado. Você fala, gente, como pode? O lugar lotado e ninguém encostou em ninguém. Se bobear, tem até mais gente no vagão ali do que no vagão
1: ninguém
0: do Brasil.
1: Ninguém brigando.
0: Ninguém brigando, ninguém... Ah, esse assento é meu, ouvindo música alto sem... Por exemplo, uma coisa que me surpreende lá, você não vai ver uma pessoa vendo TikTok, ou com uma JBL, assim, por exemplo, meio que invadindo espaço, que isso é considerado... Pra eles é como se fosse feio pra eles. Eles falam assim, meu, eu tô num espaço público, que de fato também é meu, isso é muito legal, eles enxergam que tudo que é público, o japonês enxerga que é deles. Eles não enxergam que é do governo. Então, assim, nunca que vai ter uma rebelião lá e vão queimar um metrô, queimar um busão. Porque eles pensam, gente, esse ônibus quem comprou fui eu, com meu dinheiro.
1: Isso daí, inclusive, é super interessante. Pra gente pensar nas coisas que acontecem aqui com o dinheiro público.
0: É isso.
1: Que é nosso.
0: Que é nosso dinheiro.
1: E acham que é do governo, tá ali num caixa que dá pra ser usado.
0: E o pessoal. E lá eles enxergam. De onde veio? Veio do meu bolso, do meu trabalho. Cabe a mim preservar, cabe a mim cobrar e cabe a mim manter. Aqui a gente tem muito essa coisa de quem tem que manter é o governo. Esse dinheiro é do governo. Então, é um gap assim, né? Uma lacuna muito grande que o japonês ensina pra gente. A gente consegue aprender muito com eles. Deles dedicarem o tempo deles, você vai ver que o japonês, ele pode estar super ocupado, você pede alguma coisa, ele fala, como eu posso te ajudar agora? Se tiver ao meu alcance, eu vou fazer. Porque ele pensa amanhã, quando eu precisar, ele vai parar o que ele está fazendo para me ajudar. Brasil, né? Correria, né? Gente, correria. Não, não dá. Depois eu vejo. Correria. Então, acho que tem um âmbito cultural que, de certa forma, molda a sociedade e a gente tem muito que aprender com eles. De novo, eu deixo claro que não existe uma... Não existe uma sociedade perfeita e nenhuma sociedade que vai dizer, e eu vou dizer que é muito superior ou inferior à nossa em tudo. Mas em alguns aspectos, conhecer o Japão, acho que todo mundo deveria conhecer, porque você volta tendo muito mais empatia pelo espaço e pelo que é do outro.
1: Qual é o teu maior sonho hoje?
0: Tenho vários projetos, várias ambições ainda. Por exemplo, tenho uma missão social muito grande, eu queria muito ter um projeto de intercâmbio. A gente estava falando, né, de pessoas poderem fazer intercâmbio. O primeiro intercâmbio que eu fiz foi por causa do Rotary, que é uma ONG que manda jovens para fora. Aí você faz uma prova, um processo seletivo, e eu consegui uma vaga para passar um ano no Canadá, que também foi um ano que mudou minha vida. E eu queria muito poder fazer um trabalho social ajudando jovens a fazerem intercâmbio, mas principalmente jovens assim que jamais teriam essa condição, porque eu vejo que o único jeito, o único, da gente ter uma sociedade melhor é a gente conhecendo outras sociedades. Eu não enxergo que assim... Tem como você, sem sair do seu país ou da sua cidade, você fazer um mundo melhor. Se você não enxergar como que é o mundo lá fora e tentar aprender com o que é certo, com o que é errado lá fora, você nunca vai conseguir crescer dentro da sua bolha. Então, eu acho que seria um dos meus maiores, assim, legados que eu poderia deixar, era tentar fazer o bem dessa forma. Então, eu acho que é uma... Quando alguém pergunta uma ambição que eu tenho, acho que é essa. Um dia ter essa estrutura ou essa parceria com alguns órgãos para poder viabilizar isso anualmente, sabe?
1: Estevam, eu adorei te conhecer. Ficaria aqui conversando horas com você. Foi o máximo. É muito legal ver um pouco mais do que a gente já conhece. Quem te acompanha, quem te segue, conhece bastante de você. Você realmente é muito autêntico. Você entrega tudo. Mas é diferente da gente poder sentar e perguntar o que a gente quer. E eu teria muitas mais perguntas para fazer. Mas infelizmente...
0: Por favor, tu pega no WhatsApp gente... lá e manda os áudios.
1: Ah, mas você tá muito longe sempre.
0: Eu tô sempre pelo mundo, né? Eu tô sempre viajando, sempre pelo mundo.
1: Estevam, pelo mundo, né? Então, querido, eu queria te agradecer aqui a sua presença. Foi realmente muito prazeroso ter você aqui.
0: Ai, adorei, Joana. Muito obrigado pelo convite, foi incrível. Quem quiser me acompanhar, Estevam pelo Mundo, me siga nas redes sociais, YouTube, Instagram, no Viajando com Milhas também, nossa comunidade de milhas aéreas, para quem quiser aprender mais sobre o assunto. E vejo vocês pelo mundo, né, gente?
1: Pelo mundo! Espero que a gente se encontre mais. Muito obrigada pela companhia aqui. Se você gostou desse episódio, compartilhe com quem também gosta de boas conversas e de boas viagens. Aproveite para seguir o Imprevista na sua plataforma de áudio ou vídeo favorito, acompanhar os próximos episódios. Sigam o Estevam pelo Mundo nas redes sociais. Meu nome é Joana Trepto. Esse foi mais um Imprevista com direção artística de José Carlos, coordenação de produção e logística de Gabriela Soares, coordenação de conteúdo de redes sociais de Márcio Donizete, produção artística de Jamile Salomão, produção de Maria Clara Castilho, produção de base de Giovana Oriani, social media de Jaqueline Neves, que está aqui. Até a próxima. Tchau.
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2: 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Daqui a pouquinho, o Palmeiras recebe o Internacional, 22ª rodada no Campeonato Brasileiro. Time do Palmeiras, que é o líder da competição, 47 pontos, tem uma vantagem de 8 pontos sobre o time do Flamengo, que hoje enfrenta o Mirassol. Enfrenta o Internacional, que está na zona do rebaixamento. O Inter com 22 pontos na 17ª posição do Campeonato Brasileiro. A bola vai rolar daqui a pouquinho. Rodada completa no Campeonato Brasileiro. Logo em seguida, Bragantino e Corinthians no futebol, nota 10.

0: 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Um ótimo domingo, maravilhoso domingo para todos os pais do Brasil. Vamos começar falando no Palmeiras. Verdão em campo daqui a pouquinho. Gustavo Soler e o Palmeiras.
1: Tudo bom, Éder? Grande abraço para você. Um feliz dia dos pais para você e todo mundo que nos acompanha aqui no potente microfone da TNC. O Palmeiras escalado já para a partida contra o Internacional. E o técnico Abel Ferreira mantém Flaco Lopes no banco de reservas. Mais uma vez, Maurício e Sousa formando a dupla de ataque do Verdão. E Alexander Barbosa volta ao time titular.
0: Beleza, Gustavo Soler já destacando o time do Palmeiras. Sabe tudo no Verdão, Soler, que agora fala do Internacional. O Inter vem com moral. Conseguiu eliminar o Corinthians da Copa do Brasil, está classificado para as quartas de final, mas no Campeonato Brasileiro precisa de recuperação. Fala, Soler.
1: É o primeiro time, né, Éder, dentro da zona de rebaixamento, Colorado, que vem com uma alteração em comparação ao jogo que eliminou o Corinthians na Neoquímica Arena. O veterano Mercado sai do time para a entrada de Félix Torres. O Inter que busca sua primeira vitória no Nubank Park, nunca venceu na nova casa palmeirense.
0: 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Palmeiras Internacional, terá José Calil comentando aqui na TNC. Fala, Calil.
2: Boa tarde, Éder, parabéns pelo dia de hoje. Olha, obrigado. O que o Internacional vem fazer aqui, a gente já sabe. É a mesma coisa que ele fez quinta-feira contra o Corinthians. Jogar na defesa, todo mundo atrás, só o Carboneiro na frente. E o Palmeiras, sabedor disso, tem que jogar com velocidade, mexer a bola rapidamente, tentar a penetração pelos lados, por dentro, e apertar o Inter o tempo todo. Porque o Palmeiras ganhando hoje, Éder, sobe mais um bom degrau rumo ao título brasileiro.
0: José Calil vai estar comigo na transmissão de Palmeiras Internacional. É o Campeonato Brasileiro para você. São 15 horas, 6 minutos da capital paulista. Hoje tem Corinthians, logo depois de Palmeiras Internacional. O Corinthians enfrenta o Bragantino. Marco Belo e o Timão Belo.
3: Fala, Éder Luiz, pessoal da Jornada Esportiva TMC. O Corinthians enfrenta hoje o Bragantino às 6:30 em Bragança Paulista pelo Campeonato Brasileiro. O Timão é o nono colocado com 29 pontos ganhos, enquanto o Bragantino aparece na sexta colocação com 31. Fernando Diniz não deve ter André, que sofreu uma lesão, e Alan é o favorito para entrar no meio de campo. O provável Corinthians para enfrentar o Bragantino tem Hugo Souza, Mateuzinho, Gabriel Paulista, Gustavo Henrique e Matheus Bidu, Ranieri, Alan, Breno Bidon e Rodrigo Garro, Caio César e Pedro Raul. Éder.
0: Valeu, Belo! Logo depois de Palmeiras Internacional, Bragantino e Corinthians no Cícero de Souza Marques. Guilherme Lage transmitido com Ivan Drago. Marco Belo, cobertura completa no Campeonato Brasileiro para você, aqui na TNC. E agora vamos falar do Santos, Lucas Escócio. Fala, Escócio.
4: Mais tarde também quem entra em campo é o Santos. Tudo bem, Éder? Feliz Dia dos Pais para você. O Santos recebe o Atlético Paranaense na Vila Belmiro às 6:30 da tarde. Precisa vencer para se afastar da zona. Está em 16º, empatado com o Internacional e Remo. Inter e Remo dentro do Z4. Provável que o técnico Cuca leve a campo o mesmo time que venceu o Remo no Mangueirão e conquistou a classificação para as quartas de final da Copa do Brasil. Brazão no gol, Gabriel Menino, Adonis Frias, Ananias e Escobar, três meio-campistas, João Schmidt, Oliva e Bontempo. Lá na frente, Barreal, Cabadeiro e Gabigol. Lucas Veríssimo, Igor Vinícius e Moisés seguem no departamento médico e Neymar está suspenso pelo terceiro cartão amarelo.
0: Valeu, obrigado. Lucas Escórcio vai informar tudo dessa rodada no Campeonato Brasileiro. Vai estar comigo na transmissão de hoje. Palmeiras Internacional e agora o São Paulo e Tricolor, hein? Mais uma derrota no São Paulo. Fala aí, Kaique Silva.
5: Fala, Éder. Pessoal ligado no futebol TMC com informações do São Paulo. De derrota de virada ontem na Arena do Grêmio para o time da casa, o Tricolor Gaúcho, por 2-1. E agora tenta se recuperar. Ontem os 5 reforços contratados nessa pausa para a Copa do Mundo foram relacionados, mas só o Vitor Sá entrou em campo. São Paulo que volta a enfrentar uma partida nessa terça-feira na altitude de La Paz contra o Bolívar pela Sul-Americana, e o Arthur é dúvida. Ontem o Ferreirinha foi titular porque ele tem dores no adutor esquerdo.
0: Valeu aí, Kaique Silva, falando no Tricolor do Morumbi. TMC, São Paulo 100.1, Rio de Janeiro 101.3, Brasília 100.1, Curitiba 100.3, Belo Horizonte 88.7, Recife 92.7, Campeonato Brasileiro, Palmeiras Internacional. Mais informações dessa rodada. É a 22ª. Fala aí, Escócio.
4: Fala, Eder. Vamos então passar essa rodada. Mais cedo, ontem, no sábado, tivemos Grêmio e São Paulo, 2-1 para o tricolor gaúcho. Remo e Atlético Mineiro ficaram no empate, 2-2. Coritiba venceu a Chape no Couto Pereira por 2-1. E mais um empate, Botafogo e Fluminense empataram no Nilton Santos. Mais cedo, hoje, tivemos Cruzeiro e Mirassol, vitória do Cruzeiro, 3-1. Às 4 da tarde, jogo simultâneo ao Palmeiras Internacional, teremos Bahia e Vasco, o jogo é em Salvador. Às 6:30, Bragantino e Corinthians em Bragança Paulista, a TMC mostra esse jogo. Às 6:30 também, Santos e Atlético Paranaense, pelo YouTube da TMC Paraná você consegue acompanhar também, o jogo é na Vila Belmiro. E para fechar a rodada, Flamengo e Vitória às 7:30 da noite no Maracanã.
0: Valeu, Lucas Escócio, comigo na transmissão Palmeiras Internacional daqui a pouquinho. Rápido intervalo e já voltamos. 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

0: direto do Nubem Park para Palmeiras Internacional. Será que o Palmeiras consegue alargar ainda mais a sua vantagem hoje diante do Flamengo? Já já, Palmeiras e Inter para você conferir. E o nosso Gustavo Solé não para com o microfone da TNC aqui no Nubem Park. As informações do Palmeiras, Palmeiras que registra a melhor campanha do Campeonato Brasileiro na história dos pontos corridos. Melhor defesa, melhor ataque, tá dando tudo certo por enquanto. Fala aí, Solé.
1: E hoje, né, Éder, busca mais um triunfo jogando em casa para chegar aos 50 pontos dentro do Campeonato Brasileiro em 22 rodadas disputadas. Ano passado, o Palmeiras goleou aqui mesmo no Nubank Park o Internacional por 4-1. E nessa partida, o Vitor Roque marcou 3 vezes. Nesse duelo também do ano passado, foi a estreia do próprio Andreas Pereira como jogador da equipe do Palmeiras, agora ele completando já 1 ano de Sociedade Esportiva. O Andreas, hoje titular, o Vitor Roque fica no banco. No primeiro turno, o Palmeiras venceu no Beira-Rio por 3-1. Gols de Vitor Roque, Andreas Pereira e do Gustavo Gomes, que hoje segue fora por causa da lesão na posterior da coxa direita. A tendência é que o Gomes, Éder, já volte na quarta-feira contra o Cerro Porteño pela Copa Libertadores da América. O Gustavo Gomes, que neste mês terá também o anúncio oficial da sua renovação até 2029. Quem já canetou o documento, já teve o anúncio realizado, foi o Murilo. Contrato até dezembro de 2029. Murilo hoje mais uma vez titular do time do Palmeiras. O defensor que é o quarto zagueiro com mais gols na história do clube, só atrás de Los Chiavo, Luiz Pereira e, é claro, do próprio Gustavo Gomes. O Murilo tem 24 gols pelo Palmeiras em 4 anos de Verdão, Éder. 8 títulos para o Murilo, uma média de 2 títulos por temporada para o camisa 26.
0: É um retrospecto que tem que se respeitar. Agora, o Gustavo Gomes chegou em que ano no Palmeiras, hein, Solé?
1: Chegou em 2018 e chegou já sendo campeão brasileiro no Palmeiras.
0: E vai até 2029. Agora você vê que carreira que o Gustavo Gomes está fazendo no Palmeiras. É um daqueles jogadores que se torna um ícone do time, né, José Calil? Porque realmente, olha, o Gustavo Gomes parece que encaixou bem com essa camisa palmeirense, hein?
2: É, eu não gosto muito de comparações, de falar que esse é o melhor de todos os tempos, mas não há dúvida que o Gustavo Gomes, esse sim, pode ser colocado na galeria dos grandes zagueiros da história do Palmeiras, não só pelos títulos, né? Porque às vezes o jogador ganhou um título sendo reserva ou participando pouco. Mas o Gustavo Gomes é o líder desse time, é o líder do sistema defensivo, orienta os seus colegas e, quando possível, ainda vai à frente, né? Só nesse campeonato brasileiro, o Gustavo Gomes já tem 3 gols. Então, é um jogador realmente da elite do Palmeiras. A diretoria fez muito bem em renovar. Ele não foi tão bem assim na Copa do Mundo, mas também não foi mal. O Paraguai foi até onde dava, né? Eliminado pela França. E sem dúvida é uma atração a mais, é uma pena que ele não jogue hoje, vai fazer falta. Repito, Éder, não só porque ele joga um grande futebol, mas pela liderança que ele exerce sobre os outros jogadores em campo, Éder.
0: Muito bem, agora o Sousa começa a partida, né, Solé? Já está confirmado mesmo, né?
1: Exatamente, Ramon Sousa continua como titular, ele e o Maurício mais uma vez formando a dupla, e o Flaco Lopes ainda espera um pouquinho no banco de reservas.
0: Quer dizer, eu acho que aí já está deixando de ser aquela questão da preservação do jogador, né? Será que o Sousa não está buscando essa titularidade do Palmeiras aí, não, hein, Solé?
1: Olha, por enquanto ele embalou, né, Éder? O Ramon Sousa tem feito seus gols nesta volta da Copa do Mundo, né? Tem participado bastante de gols com a camisa do Palmeiras. É o segundo jogador com mais participações em gols. O Ramon Sousa, nessa temporada, já tem 9 gols e 7 assistências. Mas o líder no quesito de participações de gols é exatamente quem hoje está no banco. O Flaco Lopes tem 16 gols na temporada e mais 10 assistências. Mas enquanto o Abel não olha para o Flaco ainda como titular, o Sousa vai mantendo o seu bom nível no ataque palmeirense.
0: Muito bem, José Calil, é exagero falar que o Sousa está querendo brigar com o Flaco Lopes aí para ser titular do time do Palmeiras, Calil?
2: É, o Palmeiras está em 3 competições, né? Está na Libertadores, onde estreia na fase decisiva, no mata-mata, neste meio de semana, contra o Cerro Porteño. Está na Copa do Brasil, terça-feira, 11 horas da manhã, lá no Rio de Janeiro. Nós vamos saber com quem o Palmeiras joga, será o sorteio, e no Campeonato Brasileiro é o grande líder. Eu imagino que o Abel esteja fazendo um encaixe de duplas. Por exemplo, quando joga o Sousa, joga o Maurício. Se daqui a pouco o Flaco Lopes reconquistar a posição de titular, entra o Vitor Roque. Nós não podemos esquecer que o Vitor Roque e o Flaco Lopes fizeram uma grande dupla no ano passado. Enquanto essa dupla esteve ativa, esteve entrosada, o Palmeiras chegou a ser líder, chegou a ser o grande favorito para ser campeão brasileiro e da Libertadores. De repente houve um momento em que eles foram mapeados pelos adversários e não conseguiram mais fazer a movimentação que eles faziam. E aí, como consequência disso, o Palmeiras caiu em alguns momentos na temporada passada e acabou ficando sem títulos, né? O ano passado o Palmeiras não ganhou nada, nem o Campeonato Paulista. Mas eu ainda acredito que a dupla titular será Flaco Lopes e Vitor Roque. Acho que é uma questão de tempo. O Vitor Roque não está bem nos momentos em que ele jogou agora, depois da Copa do Mundo, ele mostrou estar completamente fora de forma. Eu acho que quando ele reconquistar a sua forma, eles dois voltam para o time. O Maurício pode até brigar por um lugar no meio, porque ele sabe jogar ali, mas o Sousa acho que vai voltar a ser reserva, Éder.
0: 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Meu amigo Lucas Escócio, como é que está a classificação do Campeonato Brasileiro? Repita aí os jogos de ontem e como é que está a tabela nesse instante. Fala aí, Escócio.
3: Vamos falar então primeiro dos jogos de ontem. Ontem tivemos Grêmio e São Paulo, vitória do Grêmio por 2-1. Remo e Atlético Mineiro, empate em 2-2. Curitiba e Chape, vitória do Coxa 2-1. E outro empate, Botafogo e Fluminense. Mais cedo tivemos Cruzeiro 3, Mirassol 1. No momento, a tabela está da seguinte forma: os cinco primeiros, Palmeiras é o líder com 47 pontos, Flamengo é o vice-líder com 39, mas tem um jogo a menos do que o Palmeiras, o Atlético Paranaense é o terceiro colocado com 37, Fluminense segue na quarta posição com 35, já fez os seus jogos, já está com 22 jogos, e o Cruzeiro subiu para a quinta posição com 33, já tem seus 22 jogos. E aí a zona do rebaixamento está uma loucura, Eder. O Lanterna é a Chapecoense com 10 pontinhos, e aí é tudo bagunçado. Vasco é o 19º com 21, Remo, Inter e Santos todos com 22 pontos. A ordem fica assim: Remo e Inter na zona, o Santos ali na beirada. O Internacional entra em campo agora com o Palmeiras, e o Vasco vai enfrentar o Bahia às 4 horas da tarde também. O jogo é lá em

0: no Bragantino, e aí acabaram caindo ali o Ceará, o Fortaleza, que agora estão com muita, principalmente o Ceará. O Fortaleza ainda tem chance, mas o Ceará está com muita dificuldade para voltar à primeira divisão. O rebaixamento é uma punição muito dura, é muito difícil voltar. E outra, você tem uma queda de receita brutal, né? Os valores que são praticados na Série B são muito diferentes dos da Série A, e por isso qualquer coisa cair é pior do que tudo. Cair é pior do que perder dinheiro na primeira divisão, pior do que perder jogador, pior do que tudo. Então é uma luta muito grande para que não haja o rebaixamento. Eu tenho para comigo que nesse momento, Éder, o Santos é um dos principais favoritos a cair. E por quê? Porque, veja, nós estamos dizendo aqui que será muito apertada essa decisão de quem vai cair. Muito bem, o Santos já jogou 6 pontos contra a Chapecoense e ganhou só 1. Esses times que estão empatados com o Santos, todos eles vão jogar com a Chapecoense. O Coritiba, por exemplo, ontem já jogou e ganhou. O Vasco vai jogar e vai ganhar, o Inter vai jogar e vai ganhar, o Grêmio, o Remo, todos eles vão jogar e vão ganhar, porque a Chapecoense, infelizmente, a gente fala isso com tristeza, faz uma campanha muito ruim, e ninguém vai perder 5 pontos para a Chapecoense como o Santos perdeu. Portanto, nesse momento, esses pontos que o Santos perdeu para a Chapecoense devem fazer a diferença na reta final. Vamos ver, ainda faltam 18 rodadas para alguns times, né? 17 para outros, ainda há tempo de recuperação. Mas como a coisa está muito parelha, eu acho que o Santos e o próprio Internacional, que também vem numa campanha muito ruim, eu entendo que esses dois são favoritos a cair, junto com a Chapecoense, que já caiu, e talvez com o Remo, né? Que ontem teve a chance de ganhar do Galo e escapar, fez 1-0, acabou tomando a virada, empatou no fim. O Remo também está pendurado. Então eu acho que, além da Chape, Santos, Internacional e Remo são os favoritos ao rebaixamento, Éder.
1: Muito bem, Calil comigo na transmissão aqui direto do Nubem Park, 15:24 em São Paulo. Tô vendo aqui na escalação do Internacional, no primeiro momento falou-se aí da possibilidade de alguns jogadores serem poupados, né? Mas acho que o único que não atuou, aliás, contra o time do Corinthians, mas que não vai jogar hoje, é o Gabriel Mercado, né? Porque de resto é a mesma equipe que jogou contra o Corinthians, né, Soler?
2: Exatamente, Éder. Apenas o Gabriel Mercado foi colocado no banco de reservas pelo Paulo Pezzolano. Existe a possibilidade do Bruno Henrique e do Alan Patrick também irem para o banco, mas esses dois, que por sinal passaram pelo Palmeiras, o Alan Patrick sem nenhum brilho, o Bruno Henrique foi até capitão do time alviverde, campeão brasileiro de 2018, como capitão da equipe, os dois mantidos no time titular, e aí saiu o Mercado para a entrada de Félix Torres.
0: A informação, Éder, é que o Mercado, diga, pelo menos a informação que eu recebi, o Mercado não joga em gramado sintético, foi essa a informação que eu recebi, por isso ele fica fora hoje, e é uma baixa importante, porque você viu, nós vimos na última quinta-feira, o Mercado, que é um jogador de Copa do Mundo, né? Ele jogou a Copa de 2018 pela Argentina com o técnico Sampaoli. O Mercado é o líder ali da defesa do Inter. Hoje ele não joga.
1: E saiu com dor de cabeça, né, Calil?
0: Pois
1: porque
0: é.
1: Porque o que eles tiraram de bola cruzada na grande área, né?
0: É o que eu disse no destaque, Éder. O que o Inter veio fazer hoje a gente já sabe. O Inter vai se fechar, vai forçar, porque quando você marca até aquela linha intermediária, praticamente você obriga o jogador que está na ponta a cruzar para a área, porque o cara fica bloqueado ali para fazer a jogada de fundo, para se livrar da bola o cara cruza. Então aí o goleiro pega a bola de frente, o zagueiro normalmente cabeceia numa condição melhor. Então o Inter vai tentar induzir o Palmeiras a abusar dos cruzamentos e bloquear as principais jogadas. Agora, o Palmeiras tem qualidade, o Palmeiras é melhor que o Corinthians hoje, tanto é que o Palmeiras é líder e o Corinthians está ali na metade da tabela. Então o Palmeiras tem potencial, tem condições de furar esse bloqueio do Inter de uma forma muito mais efetiva e forte do que fez o Corinthians. O Corinthians ganhou o jogo, é verdade, mas não adiantou nada porque ele tinha perdido de 2-0 em Porto Alegre. Hoje 1-0 para o Palmeiras está ótimo. Imagine a cabeça, Éder, dos jogadores do Flamengo, que entrarão em campo às 7:30 da noite no Maracanã contra o Vitória, se eles souberem que o Palmeiras ganhou. A diferença de 8 vai para 11 pontos.

0: pontos. E o Flamengo aí terá a obrigação de ganhar do Vitória para voltar. O Flamengo vai ter que ganhar do Vitória para voltar a ter, entre aspas, apenas 8 pontos entre ele e o Palmeiras. Se o Flamengo não ganhar do Vitória, pode ser que não ganhe, afinal o Vitória acabou de eliminar o Flamengo na Copa do Brasil, pode ser que o Flamengo não ganhe. Então se o Palmeiras ganhar hoje, ele vai colocar uma pressão gigante na cabeça dos jogadores do Flamengo. Portanto, é muito importante que o Palmeiras obtenha essa vitória, tem tudo para ganhar, tem mais time, e os times que estão lá embaixo, Santos, Remo, Vasco, Grêmio, né, o próprio Vitória, todo mundo torce demais, o Mirassol que perdeu hoje de manhã, todo mundo torce demais pelo Palmeiras para que o Internacional continue na zona de rebaixamento.
1: É verdade, agora eu, sinceramente, eu não acredito que o Flamengo vai fazer resultado hoje e o Palmeiras tem chance aqui de vencer o time do Internacional. Agora tem o seguinte, hein? 11 pontos, quando você pega um time consistente como é o Palmeiras, nós estamos na 22ª rodada, né, Calil? É difícil de tirar essa diferença, hein, Calil, se acontecer.
0: Na verdade, Éder, eu não vou dizer que o Palmeiras já é campeão, que seria uma temeridade. Eu não gosto de bravatas, né? Ah, o Palmeiras já é campeão, se não for campeão eu pinto o cabelo aqui amanhã. Eu não gosto dessas coisas, embora eu entenda que tudo isso faça parte do futebol. Mas analisando friamente, mesmo porque o Flamengo não está bem. O técnico Leonardo Jardim está pendurado. O Flamengo, desde que o Jorge Jesus saiu, não consegue ter um técnico por mais na mesma temporada. Não consegue. O próprio Felipe Luiz, que parecia que ia ficar muito tempo, o Tite, o Paulo Fonseca, acho que foi, sei lá, Vitor Pereira. O Flamengo não consegue. Aquele que era assistente do Guardiola, que veio logo depois que o Jesus saiu, né, o espanhol. O Flamengo não consegue segurar técnico. Então já se comenta que o Leonardo Jardim está pendurado. Portanto, a pressão já está grande. O Flamengo só tem a Libertadores agora como possibilidade real de título. E o adversário dele é, entre aspas, apenas o Cruzeiro, que tem um grande time. O Cruzeiro hoje estreou Wesley, aquele menino que foi do Corinthians. O Cruzeiro se reforçou nessa janela. Ele estreou Wesley, tava difícil o jogo com o Mirassol. O Wesley pegou a bola, vou driblar todo mundo aí, vou fazer o gol. Driblou todo mundo e fez o gol. É um grande reforço. Aí você tem Gerson, você tem Caio Jorge, você tem Matheus Pereira, né? O Cruzeiro tem um grande time. Então o Flamengo, para pensar em título esse ano, ele tem que ganhar do Cruzeiro na eliminatória da Libertadores, o que não será fácil. E se o Palmeiras ganhar do Inter hoje, o Flamengo vai entrar com uma pressão gigante que eu não sei se eles vão ter condições de administrar. Portanto, é muito importante, e eu acho que tem todas as condições, né? Pelo que a gente tem visto, é muito importante que o Palmeiras vença hoje e praticamente aí, coloque mais um pouquinho da mão na taça, Éder.
1: Agora, se frustrar também na Libertadores, até pelo que investiu para essa temporada, vai ser o maior fracasso do ano Flamengo, né, Galeão? Impressionante.
0: E ele, você sabe, hoje eu estava comentando com o Leandro Boldacchiano, Esporte TMC, veja que interessante, né? O Barcelona, eu não sei se já fechou um negócio, mas estava para fechar com o Rodri, que foi o maior jogador eleito pela FIFA, o maior jogador da Copa do Mundo. Preço, 50 milhões de euros. O Barcelona está pagando ao Manchester City para tentar fechar com o Rodri. O Flamengo pagou 42 milhões no Paquetá, quase a mesma coisa. E dizem que até chegou perto dos 50, com as taxas, comissões, que uma negociação dessa ordem tem. Então veja só, o Flamengo gastou a mesma coisa que está gastando o Barcelona por um jogador que é bom, o Paquetá, mas que não é o Rodri. Então, o Flamengo está perdido na sua gestão. Essa semana eles mandaram uma bala no Almada, o Almada preferiu o River Plate, mandaram uma bala no Luiz Henrique, ponta direita da seleção brasileira, o Luiz Henrique, o Zenit lá da Rússia não quis vender. Então o Flamengo está num modo desespero já. Quando você paga 42 milhões do Paquetá, você oferece a bala que ofereceram pelo Luiz Henrique e o dinheiro que ofereceram pelo Almada, você vê que os caras estão no desespero. E esse desespero passa para dentro de campo, não tem como. Então o Palmeiras hoje, ganhando do Inter, vai colocar um caminhão nas costas dos jogadores do Flamengo, que eu não sei se eles vão dar conta diante do Vitória, viu, Edson?
1: Esse é José Calil comigo na transmissão de Palmeiras Internacional. Daqui a pouquinho tem bola rolando. Rápido intervalo e já voltamos com as escalações para você. Continue ligado, seja bem-vindo. 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
1: Bom, muito bem, estamos de volta aqui no Nuvem Parque, Palmeiras Internacional. As duas equipes já fazendo aquecimento, time no Internacional aqui à minha esquerda, Palmeiras batendo bola aqui à direita, já no aquecimento final, testando os goleiros, os atacantes chutando a gol. São 15 horas 35 minutos. E agora vamos conferir os times. Atenção, torcedor alviverde. Aí vem o Palmeiras!
7: Líder do Campeonato Brasileiro, a Sociedade Esportiva definida e escalada pelo técnico Abel Ferreira. Com no gol Carlos Miguel, 32, Emiliano Martínez, 26, Murilo, 2, Alexander Barbosa. Meio de campo de 40, Alan, 8, Andreas Pereira, 17, Marlon Freitas e 22, o capitão Piquerez. No ataque, 11, John Arias, 18, Maurício e 19, Ramon Sosa.
1: Aí, portanto, o time do Palmeiras escalado, definido para pegar a equipe no Internacional. E agora vamos conferir o Colorado. Inter, que passou pelo Corinthians da Copa do Brasil, está nas quartas de final, mas no Campeonato Brasileiro está na zona do rebaixamento, precisa reagir na competição. Aí vem o Inter.
7: Time colorado que nunca venceu jogando na Arena Palmeirense, definido e escalado pelo técnico Paulo Pezolano, Internacional de 23, Matheus Coelho, gol 15, Bruno Gomes, 4, Félix Torres, 3, Maripã e meia dúzia, Matheus Bahia, cria da base do Palmeiras, meio de campo de 8, Bruno Henrique, 27, Paulinho, 28, Vitinho e 26, Bernabé no ataque, 10, o capitão Alan Patrick e 7, Carboneiro.
1: 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Árbitro e bandeiras para Palmeiras Internacional.
7: O dono do apito é Davi de Oliveira Lacerda, do Espírito Santo, 30 anos de idade, com os auxílios de Nailton Júnior de Souza, Douglas Pagung. O quarto árbitro é Paulo Roberto Alves Júnior. E no VAR, Rodrigo D'Alonso Ferreira, do quadro da FIFA.
1: Agora, Lucas Escócio, ao longo da história, o Internacional tem vantagem na retrospectiva aí com o Palmeiras. Mas nos últimos jogos só deu Verdão, não é isso, Escócio?
8: Exatamente. Na história, o Internacional e Palmeiras fizeram 95 jogos, sendo 38 vitórias do Colorado, 26 empates e 31 vitórias alviverdes. O Inter tem 120 gols marcados, o Palmeiras 95, mas nos confrontos recentes, realmente, tem dado o Palmeiras a última vitória do Colorado para cima do Verdão, foi em 2022, Eder.
1: Muito bem, as equipes em campo. Cadê? Gustavo Solé tem mais informação aqui no Nubem Park. Fala, Solé.
7: Até aproveitando esses números que o Escórcio passou, porque o Inter, ele some com 9 jogos. O Palmeiras contabiliza 106 partidas contra o Internacional. Esses 9 jogos que o Inter tira da conta são jogos amistosos, mas mesmo assim o Inter ainda tem vantagem contra o Palmeiras. Em 106 partidas, o Palmeiras contabiliza 41 triunfos do Internacional contra 38 da equipe de Palestra Itália, que hoje estreia mais um patrocinador, o Akita, líder global e de deliveries pelo mundo. Akita é a nova patrocinadora, não no uniforme, mas sim nas plataformas digitais do Palmeiras. O Palmeiras agora, Éder, busca esse novo mercado, sair só do uniforme, placa de publicidade, e agora também busca patrocinadores nas suas redes sociais, no seu canal do YouTube, para aumentar o faturamento e as receitas. O Palmeiras que vai receber um valor fixo que ultrapassa a barreira do milhão até o final do ano com este novo patrocinador. Para a partida de hoje, Joaquim Piquerez, pela segunda vez na temporada, carregando a braçadeira de capitão, com a ausência do Gustavo Gomes. Ele que é o segundo estrangeiro com mais jogos na história do clube, completa hoje 243 partidas pela equipe de Palestra Itália.
1: Muito bem, Palmeiras que vai dessa forma aí diversificando, encontrando aí a possibilidade de novas receitas e vai crescendo no faturamento, claro. Agora eu tava vendo aqui, o Palmeiras está invicto a 4 jogos contra o Internacional, são 3 vitórias seguidas, hein? 2 pelo Campeonato Brasileiro de 2025 e 1 no primeiro turno desse ano no Beira-Rio. E aliás, ele busca manter aí nos 2 turnos do Brasileiro pela 4ª vez vitórias na época dos pontos corridos. Então, realmente nos últimos tempos, entre Palmeiras e Internacional no confronto, Palmeiras levando uma grande vantagem. Tem chamado? Diga.
8: É só a correção, a última vitória do Internacional foi em 2024, né? Na primeira rodada, no turno, o Internacional venceu o Palmeiras fora de casa por 1-0.
1: 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Rápido intervalo e já voltamos. 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

0: Goiás Internacional. Jogadores do Inter já se recolheram. Palmeiras ainda em campo no aquecimento. Já, já, eles vêm para o gramado. É a 22ª rodada do Campeonato Brasileiro. Mas vamos trazer mais informações do time do Corinthians, porque logo depois de Palmeiras Internacional, em Bragantino e Corinthians, Guilherme Lage, Ivan Drago e Marco Belo vão transmitir aqui na TNC. 18h30 esse jogo. Marco Belo mais Corinthians. Isaí Belo.
1: Éder voltando aqui na Jornada Esportiva TMC para falar um pouco mais sobre a partida do Corinthians contra o Bragantino hoje em Bragança Paulista, às 18h30. A equipe de Fernando Diniz aparece na 9ª colocação do campeonato com 29 pontos ganhos, enquanto o time de Bragança é o 6º com 31. O principal problema do Corinthians é o volante André, que sofreu uma lesão e deve ficar fora da partida. Com isso, Alan aparece como favorito para começar a partida entre os titulares no meio de campo. E fora das quatro linhas, continua a expectativa pela renovação de Memphis Depay. Apesar de ainda existir pressão dentro do Parque São Jorge para que o presidente Osmar Stabile não assine o novo vínculo, o cenário é mais positivo do que nunca e o anúncio pode acontecer entre hoje e amanhã, com uma possibilidade maior de ficar para amanhã por causa da partida dessa noite em Bragança Paulista. O provável Corinthians para a partida de hoje tem Hugo Souza, Mateuzinho, Gabriel Paulista, Gustavo Henrique e Matheus Bidu, Ranieri, Alan, Breno Bidon e Rodrigo Garro, Caio César e Pedro Raul. Éder.
0: Beleza, Marco Belo. Agora Oscar Lio, mas que vai para assinar esse contrato. Será que agora vai, Calil?
2: A gente tem acompanhado aqui no Papo de Craque, Éder, todo dia essa novela, né? Um dia tá mais perto, outro dia tá mais longe. O que eu não consigo entender, Éder, é o seguinte: se o Corinthians não renovasse o contrato, por exemplo, o Benja, ele acha, e eu respeito a opinião dele, que o Corinthians não tem que renovar com o Memphis pelos valores, que o Corinthians não tem dinheiro para renovar com o Memphis. Ok, nenhum problema. O Barcelona um dia chegou e falou: eu não tenho mais dinheiro para manter o Messi. E o Messi foi embora para o Paris Saint-Germain. Então, se o problema for dinheiro, ok. Só que não é isso. Porque, como o Belo já explicou, a situação financeira foi acertada. O Memphis fez um exame médico. Mandaram ele fazer mais um, ele fez. Depois mandaram ele fazer mais um, ele fez de novo. O Memphis quer ficar. E o Corinthians não bate o martelo por questões políticas. Isso que eu não aceito. Porque não é uma questão financeira. Então, por uma questão política, o Corinthians não teve o Memphis num jogo decisivo que lhe custou a vida na Copa do Brasil. Faltou um gol pro Corinthians. Quem sabe o Memphis, jogando esse gol, pudesse sair. Não jogou. Agora começa o mata-mata da Libertadores. Até agora não renovaram. Então, realmente, essa novela do Memphis, ela mostra o que é o Corinthians hoje, Éder. Uma baderna, uma bagunça, um presidente que não tem a caneta totalmente nas mãos, porque ele pega a caneta para assinar, vai lá um, manda ele não assinar. Aí ele guarda a caneta, quando ele vai pôr a caneta no bolso, vai outro e manda ele assinar. Aí ele pega o contrato do Memphis, põe a caneta, quando ele vai assinar, vem o outro e fala para ele não assinar. E assim o Corinthians vai sofrendo. Quem paga o pato é o torcedor. Eu lamento profundamente que o presidente do Corinthians não tem o poder de decisão. Ele tem que resolver. Todo executivo de uma grande empresa, de um grande clube, ele passa por dilemas. Às vezes você tem que tomar uma atitude no mercado, uma atitude estratégica. Compro essa matéria-prima ou não compro? Compro desse fornecedor ou do outro? Mantenho esse cara ou mando embora? Isso é da vida de quem comanda. E infelizmente o presidente do Corinthians não está sabendo lidar com o poder, e por isso essa novela do Memphis Depay se arrasta tanto, é.
0: Muito bem, Calil, e agora o Santos Futebol Clube. O Santos vai jogar hoje, partida importantíssima, hein? Contra o Atlético Paranaense, que aliás pela Copa do Brasil foi derrotado, tomou uma traulitada na Vitória. O Furacão perdeu de 4-0, perdeu a classificação e hoje enfrenta o Santos. Escócio, o Santos está escalado para hoje, Escócio?
3: Exatamente, o Santos está escalado com uma escalação similar à que venceu o Remo na Copa do Brasil. Se o Atlético Paranaense está de fora, o Santos segue para as quartas de final. As equipes se enfrentam na Vila Belmiro às 18h30 da tarde, válido pela 22ª rodada. Vencer significa se afastar da zona do rebaixamento para o Santos, visto que está empatado com o Internacional e Remo, que já estão na zona com 22 pontos. Provável Santos de Gabriel Brazão no gol, Gabriel Menino, Adonis Frias e Ananias Escobar na lateral esquerda. João Schmidt, Oliva e Bom Tempo, Barreal, Cabadeiro e Gabigol. Neymar Júnior desfalque para a equipe porque tomou o terceiro cartão amarelo. Lucas Veríssimo, Igor Vinícius e Moisés estão no departamento médico. Vale lembrar, o Santos está investido aí em uma possível SAF. Na última sexta-feira soltou nota dizendo que fez a diligência com uma empresa americana chamada SDC Sports, com intenção de ficar com 80% das ações do clube, aportar 2 bilhões de reais, mas é o primeiro passo de muitos passos a serem tomados. Tem reforma do estatuto, muita coisa pela frente, mas é o primeiro passo de uma futura SAF do Peixe.
0: José Calil, você que conhece como ninguém o Santos Futebol Clube, você acredita nessa perspectiva de SAF aí ou não, hein, Calil?
2: No momento, Éder, é uma cortina de fumaça. Eles soltaram essa notícia porque o Santos está muito mal no Campeonato Brasileiro, tem eleição em dezembro, né? E claro que quem levantar esta bandeira da SAF poderá colher frutos eleitorais. Na verdade, agora não vai acontecer nada, até o fim do mês só tem uma reunião do Conselho marcada e essa reunião não é para tratar de SAF, é para tratar da crise financeira do clube. Então, pode até acontecer, Éder, mas por enquanto é tudo incipiente, é tudo muito novo e são pelo menos 6 degraus, meia dúzia de degraus que precisam ser vencidos para o Santos assinar esse contrato de SAF. Cada degrau desse demora. Então, esse ano não vai ter nada. Aí nós teremos eleição em dezembro. Vai depender muito de quem venha a ser o novo presidente, se vai tocar o projeto para frente, se virão outros candidatos. Por enquanto, é apenas um papel que foi jogado aí no ar.
0: Muito bem, José Calil comigo, Palmeiras Internacional. Daqui a pouquinho tem bola rolando e você sintonizando a TNC. Vai acompanhar tudo. Em seguida, Guilherme Lage vai transmitir o jogo do Corinthians diante do Bragantino. Mas agora vamos destacar o São Paulo. São Paulo que vive uma situação dificílima. 8 partidas sem vencer no Campeonato Brasileiro, mas uma campanha pífia. O São Paulo tá mal na competição e tá perto da zona do rebaixamento, hein? Tava bem, tava lá em cima, foi caindo, tá lá embaixo agora o tricolor. Kaique Silva, mais São Paulo, diga, Kaique.
4: Voltando 10 do país, com mais do time do São Paulo, tricolor do Morumbi, derrotado ontem de virada, um roteiro muito parecido com a derrota pro Atlético Paranaense em Bragança Paulista, mando do São Paulo, dessa vez em Porto Alegre, diante da equipe do Grêmio. São Paulo sai na frente, vai pro intervalo ganhando por 1-0, sofre um gol no comecinho da segunda etapa e na sequência virada numa falha individual, a barreira abriu, o Rafael não alcançou e o Grêmio venceu por 2-1. São Paulo agora tenta se recuperar para enfrentar o Bolívar terça-feira pela Copa Sul-Americana na altitude de La Paz. O Arthur é dúvida, mas a nossa apuração diz que não preocupa por dores no adutor esquerdo. Ontem foi muito mais preservado, Ferreirinha foi titular, fazendo um trio de ataque ao lado de Luciano e também Caleri, mas não foi o suficiente para ganhar do time do Grêmio fora de casa.
0: Tá difícil a situação do São Paulo no campeonato, hein, Calil? E olha, tava lá em cima o tricolor, foi caindo e agora se aproxima até da zona do rebaixamento, José Calil. Casal Calil comigo aqui no futebol da TNC. 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Gustavo Solé, mais informações. Já Palmeiras Internacional vão surgir aqui no gramado do Nubem Park. Fala, Solé.
5: E vamos falar, Éder, dos jogadores que passaram pelas duas equipes e estão presentes no campo de jogo hoje. Pelos lados do Palmeiras, Carlos Miguel, que foi atleta da base do Internacional, hoje o goleiro titularíssimo do time do Palmeiras. Maurício, que também foi jogador do Inter, começa entre os titulares no Palmeiras. Pelo Internacional, o Maurício disputou 176 partidas com 25 gols e 25 assistências. O Verdão ainda conta no banco de reservas com o Marcelo Lomba, que jogou no Internacional de 2016 a 2021 e fez 212 jogos, e hoje fora de ação, Bruno Fuchs, se recuperando de uma cirurgia do para tirar o apêndice, né? O Bruno Fuchs fez 22 jogos pelo Inter e jogou com o Carlos Miguel nas categorias de base do Colorado. Já o Inter também conta com 4 jogadores que passaram pelo Palmeiras. O zagueiro Juninho, que hoje começa no banco, fez 25 jogos pelo Verdão entre 2017 e 2018. Matheus Bahia, formado na base do Palmeiras, mas não atuou no profissional. O Alan Patrick, que passou e não deixou saudades no Palmeiras, 12 jogos apenas em 2015, nenhum gol e nenhuma assistência. E o Bruno Henrique, capitão do título brasileiro de 2018 pelo Verdão. O Bruno Henrique fez 169 jogos com 16 gols e 11 assistências.
0: O juramento dos médicos deixa claro: medicina e humanidade são inseparáveis. Prevent Senior, a gente acredita que saúde pode ser mais humana. 22ª rodada do Campeonato Brasileiro, você se ligando aqui no microfone da TNC. 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Logo mais, Guilherme Lage, Ivan Drago, Marco Belo, Bragantino e Corinthians. Logo depois, de Palmeiras e Internacional. Lucas Escócio, mais informações da rodada. Fala, Lucas.
3: Vamos lá, então, passando mais ou menos os próximos jogos. Temos aqui o Corinthians enfrentando o Bragantino às 18h30 da tarde. E simultâneo ao jogo Palmeiras e Internacional, teremos Bahia e Vasco. Vou atualizando o ouvinte TMC dos gols dessa rodada, principalmente para avisar como fica a zona do rebaixamento em caso de vitória do Vasco. Santos desce bastante. Santos que entra em campo às 18h30 da tarde contra o Atlético Paranaense na Vila Belmiro. E para finalizar a rodada, Flamengo e Vitória às 19h30 da noite no Maracanã.
0: Muito bem, e agora José Calil vai falar de Palmeiras Internacional. Estamos aguardando a chegada das duas equipes do gramado aqui no Nubem Parque em São Paulo. E o Calil já comenta para você na TMC. Palmeiras líder do campeonato, 47 pontos, enfrentando o time do Internacional. Está lá embaixo, na 17ª posição, na zona do rebaixamento. Fala, Calil!
2: E um ponto será de grande valia hoje para o Internacional. Por isso, dá pra gente prever que o Inter vai jogar da mesma maneira que ele jogou na vitória, na verdade derrota que valeu como vitória, né? Contra o Corinthians quinta-feira pela Copa do Brasil. 3 zagueiros, hoje sai o mercado, entra o ex-corintiano Félix Torres, mais pela direita o Bruno Gomes, que às vezes joga de lateral, hoje vai jogar na zaga, e mais pra esquerda o chileno Maripan. No meio Vitinho, que era do Bragantino, Paulinho Paula, que era do Vasco, o Bruno Henrique, que o Soler falou aí, campeão pelo Palmeiras, jogou também no Corinthians. O Bernabei, que faz uma função muito interessante ali pelo lado esquerdo, ele é um lateral de origem, mas hoje atua mais pra frente. E o Matheus Bahia, que o Soler também comentou, vai jogar na lateral. O Alan Patrick um pouquinho mais à frente e o Carbonero mais adiantado como único atacante. O Inter vai tentar, com essa jogada de velocidade do Carbonero, pegar a defesa do Palmeiras desprevenida. Carbonero, colombiano, é um grande jogador, ele se movimenta ali entre os zagueiros adversários. Mas fora isso, o Éder não tem grandes surpresas. O Palmeiras tem a força do Alan pela ala direita, com a presença de 3 zagueiros. O Abel abre mão do lateral direito, joga Alan por ali, que é um jogador muito mais ofensivo. O Andrés e o Marlon Freitas trabalham essa bola por trás para que ela chegue com qualidade ao Piquerez do lado esquerdo, ao Arias, que faz aí uma função intermediária, e aos dois atacantes, o Maurício e principalmente o Ramon Sousa. Se por acaso não der certo, veja como são as coisas, né? O Palmeiras ainda tem Vitor Roque e Flaco Lopes no banco de reservas. Então, é uma situação de favoritismo do Palmeiras, que se não conseguir furar esse bloqueio no primeiro tempo, ainda tem ótimas opções para etapa complementar. O tiro de média distância também é uma boa, porque esse goleiro Matheus Cunha é fraco, Éder. Nós vimos quinta-feira, ele falhou nos 2 gols do Corinthians. Ele falhou naquele gol que ele ficou catando frango ali no chão e o Gustavo Henrique empurrou a bola para dentro, e falhou também no segundo gol, quando a bola foi cruzada na área dele, ele nem saiu e nem ficou, e o gol aberto se ofereceu para a cabeçada do Pedro Raul. Então é um goleiro que não passa confiança para sua defesa. Portanto, o Palmeiras, além da bola cruzada, além da jogada por dentro, das jogadas pelas pontas, tem um tiro longo. né, o tiro comprido como uma alternativa. A pressão do Palmeiras deve ser desde o início e ela tem que ser forte, ela tem que sufocar o adversário, porque apesar de ter eliminado o Corinthians, Éder, esse time do Internacional não é nada disso, ao contrário, parece ser um dos times mais fracos da história do Colorado Gaúcho. Portanto, o Palmeiras deve ganhar, e ganhando hoje vai colocar o Flamengo numa situação difícil para o jogo de logo mais contra o Vitória, Éder.
0: Muito bem, José Calil, comentarista da TMC, falando de Palmeiras Internacional. Jogadores se cumprimentando nesse instante, já definindo posições, e só o rádio traz a informação no momento certo. Gustavo Solé está lá embaixo com detalhes, com mais informações antes do início da partida. Fala, Solé.
5: O time do Palmeiras, Éder, que para essa partida contra o Internacional conta mais uma vez com a presença de Andreas Pereira entre os titulares, ele que é o líder de assistências do Campeonato Brasileiro, empatado com o Josué do Coritiba. São 9 passes para gols dentro do Campeonato Nacional. Na temporada, são 10 assistências para o Andreas Pereira, que está empatado nessa primeira colocação com o Flaco Lopes, que hoje mais uma vez fica no banco de reservas. Mas, Éder, o Flaco Lopes já está negociando com a diretoria do Palmeiras sua renovação contratual. O atual vínculo do argentino vai até dezembro de 2029. O Palmeiras quer estender por pelo menos mais um, ou tentar estender por mais 2, ou seja, tentar até 2030 ou até 2031 essa renovação com o Flaco Lopes, artilheiro do time na temporada com 16 gols, mas que hoje começa no banco.
0: 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Jogadores já definiram posições. Palmeiras batendo bola aqui à direita, deve atacar para a esquerda no primeiro tempo. Consequentemente, o time do Internacional atacando à direita. E a torcida do Inter, olha isso, né? Marcando presença novamente, vibraram demais na Arena Corintiana no meio de semana. Torcedor do Inter acreditando aí no time Internacional. Agora, qual o público para hoje, hein, Solé? Para esse Palmeiras e Inter.
5: Olha, Éder, o Palmeiras não atualiza desde sexta-feira o público, mas expectativa hoje para algo em torno de 36, 37 mil torcedores aqui no Nubank Park.
0: 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Vai começar Palmeiras Internacional. É Campeonato Brasileiro. 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Vamos juntos com Palmeiras Internacional. Alan Patrick, que um dia vestiu a camisa alviverde, mas não se deu bem, vai pro círculo central e vai dar o pontapé inicial pelo time do Internacional de Porto Alegre. O Inter com 22 pontos, 17ª posição do Campeonato Brasileiro. Situação difícil vive o time do Internacional, a exemplo do ano passado, quando quase caiu. E o Palmeiras, líder, pode avançar ainda mais, abrir uma vantagem de 11 pontos e vencer hoje. A dança Brasil, autoriza o árbitro, agora é pra valer! É comigo no Futebol Mata 10 do Rádio Brasileiro. Bola enfiada para o campo de ataque, cortou de qualquer forma a Barbosa, descartou pela defesa do time do Palmeiras, bola sobrando na esquerda, outra vez agora para Diomar Dias, tentou passar, luta contra Paulinho, a bola sai, lateral para o time do Palmeiras, já batendo, bola batida para o campo de ataque, sem autorização, o árbitro vai mandar voltar. Piqueires vai fazer a cobrança lá atrás, agora pelo campo de defesa do time do Palmeiras, ele volta, retrocedeu, deixou na zaga, faz o passe curto, agora entregando para Alexander Barbosa, ele primeiro para o goleiro Carlos Miguel, está jogando, tempo sendo jogado ali por dentro, o Nilo vem pedindo, vai bater para o campo de ataque, estuda o jogo, tenso o jogo, abre pela direita, agora entregando para o Murilo, Murilo domina pelo caminho, intermaterno, abre de primeira, agora entregando para o Martínez, vai tentar bater para o campo de ataque, levantou, chegou primeiro da cobertura, Bruno Henrique faz o corte, mata a jogada, recua lá atrás, agora pelo campo de defesa, bola tocada na zaga, Félix volta, recuando no goleiro, sai jogando outra vez, agora pela direita, entregando para Bruno Gomes, recebeu Bruno, abre agora para Vitinho, Vitinho domina pelo campo de defesa, tenta o passe, levantamento, ele bora para o campo de ataque, vai chegar primeiro, tira Murilo, trifou na aproximação de Alan Patrick, manda a bola fora pela linha lateral. Poste de bola para o time do Internacional fazer a cobrança. 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Bola dominada com Paulinho. Abriu para Vitinho. Tentou recuar, perdeu. Arias recupera, põe na ponta. Piqueires tentou ativar, mandou no meio, não deu certo. A bola passa, vai pela linha de fundo. Sousa agradeceu a tentativa de lançamento, mas é linha de fundo, tiro de meta para a equipe do Internacional. 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É o Palmeiras, líder do Campeonato Brasileiro, 47 pontos. Hoje o Flamengo enfrenta o Vitória. Se o Flamengo não conseguir a vitória, o Palmeiras vencer aqui, 11 pontos pode ser a diferença entre o primeiro para o segundo colocado. A bola batida para o campo de ataque, para o Nabi lutou, entrou Murilo, intercepta pela defesa do Dimiro. Palmeiras levantou para o campo de ataque, corta outra vez, agora Maripan, entregando para Paulinho. Paulinho vira pela direita, agora para Bruno Gomes, tentou passar, tira Arias, interceptou, tiro dali, mandou para fora, é lateral para a equipe do Internacional. 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Lateral batida, Alan Patrick dominando na ponta direita, tentou a passagem, quebra a marcação no primeiro, Marlon Freitas dá combate, a bola sai, desviada pela defesa do Dimiro. Palmeiras lateral para o Dimiro Internacional. Lateral direita, campo de ataque, vem Vitinho agora para fazer a cobrança, vai deixar com Bruno Gomes, ajeita pela direita, Paulinho se aproxima, pega o passe ali por dentro, marca forte a defensiva do Dimiro. Palmeiras vai bater no lateral, ajeitou para tocar pela meia direita, agora para aberta bem, volta para Paulinho, tentando para Vitinho, entrou Barbosa, fez o corte, voltou Bruno Gomes, levantou, Marlon Freitas tira, volta a rebotar a Félix, Félix Douglas levanta mal para o campo de ataque, ele recupera a ala, tentou abertura, mandou na ponta de primeira, agora para Ramon Sousa, Sousa preparou, mandou na área, tira Maripan, mas o Bandeirinha já parava o lance ali, dizendo que estava à frente o dianteiro do Palmeiras, Soler.
3: Impedimento do Andreas Pereira, Maripan já colocava essa bola para fora em escanteio, mas o camisa 8 do verde em posição irregular.
0: Olha a torcida do Palmeiras gritando forte, você se ligando, é Campeonato Brasileiro. O líder está em campo, o Palmeiras jogando pelo Brasileirão, você se ligando na TMC. 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O Maripan tá ali batendo boca com o árbitro, tá reclamando muito. O que tá vendo aí, Soler?
3: O impedimento foi na entrada da área do Internacional e o Inter quer bater o impedimento no meio de campo. Aí o David Oliveira Lacerda ficou batendo boca com o Maripan e o Inter bateu do meio de campo.
0: Maripan para Bertabé, voltou na ponta para Vitinho, devolveu outra vez agora para Bertabé, vem embora pela meia direita, carregou, tentou, mandou, entra Murilo, rifa pela defesa do Dimiro. Palmeiras mantendo para fora pela linha lateral, posse de bola para o Dimiro Internacional, na ponta direita, cabe o ataque, vai tomar a distância agora para fazer a cobrança Vitinho, chega o Inter, Palmeiras é recuado nesse instante, o Internacional tomando iniciativa, lateral batida, bola para Bertabé, voltando para Vitinho, Vitinho tentou a sequência, tira áreas, intercepta pela defesa do Dimiro. Palmeiras voltando para Piqueires, tentou o passe outra vez, agora para o campo de ataque, tira Bruno Gomes, levantou, entrou o Andrés, cortou, abre a rata agora para Marlon, levantamento, ele bora para o campo de ataque, põe no peito o Félix Torres, bata a jogada pela defesa do domínio Internacional, repõe Piqueires, tentou na ponta, Arias tentou o domínio, vai na cobertura Bruno, comete falta Bruno Gomes, falta sobre John Arias, está telado camisa 11 do domínio Palmeiras em campo. 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Bola para Murilo, dominando na face, a central do campo, ativando para o campo de ataque, tanto passe, chega batendo na bola de qualquer forma, Vitinho, afastou, mandou para fora, lateral para o Dimiro Palmeiras, fazendo cobrança na esquerda, campo de ataque, vai tomar impulso agora para bater o Piqueires, ajeita, Sousa vem por dentro, pede o passe, lá agora pela direita, Maurício colocado também, tomou distância para bater, vai tentar o levantamento, ele bora na liga de grande área, bola recuada, chegando na esquerda agora para a área, as áreas tentou passar, não passa, entra pela e faz o corte e solta de primeira agora para Alan Patrick de primeira da faça central do campo, deu jogo, é Carboneiro, Carboneiro vem embora, tentou passar, já abriu na esquerda agora para Matheus Bahia, domina pela canhota, prepara o cruzamento, Bernabé de cabeça, tenta e erra um alvo, manda pelo alto pela linha de fundo na tentativa do Inter, Soler.
3: Na tentativa do Bernabé, camisa 26,
5: lateral esquerdo, jogando como ponta pela direita, ganhou no alto, mas a bola não teve direção.
0: Olha a requadra no campo de defesa, reinicia o time do Palmeiras para meter pelo campo Inter, Madeira com Martínez. Martínez abre na ponta direita, agora entregando para Alan. Alan vem embora para o campo de ataque, dominando, volta, recua agora para Andréas. Recua, deixou na zaga, faz o passe para Martínez ali atrás, agora para Murilo. Murilo dominando no campo de defesa, afatiou, deixou na esquerda, agora entregando para Barbosa. Tenta o passe agora para o campo de ataque, para a tocada na ponta, para Ramon Sousa, cruzou, corta Torres, Félix Torres arrepiou pela defesa do Internacional, manda a bola para fora, lateral para o Palmeiras bater, na esquerda, Piqueires vem para fazer a cobrança, terceiro tocado ali por dentro, Marlon Freitas se aproxima, Palmeiras no ataque, 6 minutos do primeiro tempo de partida, lateral batida, bola recuada, vem outra vez agora para Barbosa, retrocede na faixa central do campo, toca de primeira para Murilo, Murilo recebeu, limpa de passagem, escapa a marcação no primeiro, que é Alan Patrick, abre a lateral à esquerda, agora para Barbosa, levantou para o campo de ataque, corta Bruno, afasta pela defesa do domínio Internacional, na segunda também vem e corta a bola, volta outra vez agora para Andréas, tentou na ponta esquerda, abre rápido na canhota, vai tentar fazer o domínio outra vez agora o dianteiro Maurício, a bola sai, posse de bola para a equipe do Internacional. 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Toma posição, vai ser o tocando pelo cabo de defesa, outra vez o Internacional, Bruno vai na movimentação e atenção galera, a bola corre solta aqui no Nubem Parque. Você confere 7 minutos do primeiro tempo, placar Jeep. Desce o Palmeiras, tentou Sousa, de primeira agora para Marlon Freitas, ativou, lá na ponta direita agora para Martínez, entra Matheus Bahia, corta pela defesa do domínio Internacional, entra ali, contra-ataque, faz o passe agora para Carboneiro, Carboneiro dominando, volta recuando ali atrás agora para Matheus Bahia, prende, larga na zaga, lá atrás agora pelo campo de defesa, vem desbarafando outra vez agora Félix Torres, toca no goleiro, abre rato Matheus Cunha, fez o passe para o chileno Maripan, outra vez da esquerda agora pelo campo de defesa, entregando para o zagueiro, domina Félix, vai tentar abertura para o campo de ataque, tirou Martínez, volta a rebotear, fica outra vez dominada ali na faixa central, Bruno de primeira para Alan Patrick, tentou para Bernabé, não domina, a bola vai sair pela linha de fundo, é posse de bola para o time do Palmeiras, Carlos Miguel evitou, está jogando pelo campo de defesa, reinicia agora pelo time do Palmeiras, dominando na intermédia, Andréas dominando, ainda pelo campo de defesa, solta para Maurício outra vez agora para Andréas, carrega na intermédia do Verdão, volta recuando ali atrás, agora jogando para Murilo, de primeira para Marlon Freitas, retrocedeu, deixando para Murilo recebendo, domina pelo campo de defesa, a primeira direita agora para Martínez, carrega na intermandada do Verdão, Alan já dispara, ele tenta o passe, levanta, ativando no ataque, bola errada pela linha lateral, posse de bola outra vez para o Internacional. 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Vem o Inter, tenta partir para o campo de ataque, tentou chegar na bola para Carboneiro, recepcionou, dominou, chama contra a Chebarca, cedo para primeiro, tentando bater, escapa no primeiro, voltou atrás, Alan Patrick de primeira, Bernabé ficou de frente, bate, erra o alvo, tentou, ajeitou na canhota, engraxou a esquerda e mandou pela linha de fundo, Soler.
5: Vai ter que procurar um podólogo agora para tirar a unha do Bernabé da bola, ele tentou de 3 dedos, mas deu de dedão nela, só tiro de meta.
0: Você ligado aqui no Futebol da TVC, obrigado pela sua audiência, torcedor do Palmeiras, vem com a gente, torcedor Alviverde, vamos torcer juntos. Olha a bola dominada na esquerda, Piqueires recepcionando, domina pelo campo de defesa, volta, recuando na faixa central do campo de primeira, agora para Marlon carregando, Alan Patrick dá combate, ele recua, deixou ali atrás, agora de primeira para Murilo, abre pela meia direita, campo de ataque, toca para Martínez na ponta para Alan, recebendo Alan, dominando na ponta direita, encarou o primeiro, dominou, pintou, mandou pelo meio, bola para o Maurício, ajeitou na boca do goleiro, Sousa vai tentar chegar, perde o ângulo, gira, faz a volta, mas a bola já saiu. Quando ele foi tentar o domínio, liga de fundo, o tiro de meta aí, Soler.
5: O belo passe do Maurício, mas o Sousa não teve velocidade o suficiente para ficar com ele e depois se perdeu pela linha de fundo.
0: 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Para batida para o campo de ataque, corta Barbosa de cabeça, tentou ativar, manda ele primeiro, agora entregando para John Arias. Largou para Sousa, vai cruzar, levantou só de Maripan. corta Maripan, chileno mandou pela linha de fundo, escanteio para o Palmeiras, Soler.
5: Corte providencial do Maripan e agora a torcida do Palmeiras aumenta o volume no Nubank Park. Piquerez toma posição de pé canhoto no escanteio.
0: Piquerez para bater o escanteio pelo time do Palmeiras, vai passar na linha de grande área, se mexe outra vez o Palmeiras agora no campo de ataque procurando o gol, querendo o gol, Barbosa agarrado ali na chegada na grande área, o entreveiro ali, a reclamação, Félix não gostou, tá reclamando, tá no chão Barbosa, o árbitro vai lá, separa e o Barbosa vai de novo para a grande área, encarando ali o Félix Torres. Isso vai dar confusão, hein? Olha o escanteio. Bora cruzar a perigosa. Tentou subir outra vez. Barbosa. Bola tocada. Vai pela liga de fundo. É tiro de gol. E bate boca aí, hein, Soler?
5: Porque errou o árbitro. A bola desviou no Félix Torres.
0: 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A bola dominante no campo de defesa, Piquerez vem, recuando, retraiu outra vez, retrocedeu pelo campo de defesa, entregando para Barbosa, ele primeiro agora para Marlon. Marlon na faça central do campo, toca para Murilo, Murilo abre pela direita outra vez, agora para Emiliano, domina pelo campo de defesa, prendeu, Martínez volta, recuando outra vez, deixando para Murilo, carrega pelo campo de defesa, vem na rotação, baixa ainda pelo campo de defesa do Dimiro Palmeiras, para batida para Andréas, ele decepcionou, domina pela meia direita, livra, tenta a marcação, volta recuando, Martínez chuta, a bola já saiu, arbitragem vai determinar, posse de bola ali pela direita, reclamando aí o dianteiro do time do Internacional, mas o árbitro deu uma falta, infração marcada para o Palmeiras movimentar, linha Jeep com tabela FIP no seu seminovo e taxa zero, consulte versões e aproveite, atenção ouvinte TNC, bola corre solta aqui no Nubem Parque. 12 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
3: Aos 12 minutos do primeiro tempo, segue 0 a 0 entre Bahia e Vasco.
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0: Bola sobra outra vez agora pro goleiro do time do Internacional. Vai bater pro campo de ataque, se mexe outra vez, vai bater pro ofensiva. Ainda Matheus Cunha, abre na esquerda, entregando para Félix Torres. Dominando na intermediária, carrega, faz a leitura da jogada, tentou outra vez agora abertura pro campo de ataque. Martínez tentou, corta a bola, sobrou para Matheus Bahia de primeira. Ativou na ponta esquerda, Carboneiro domina, invade, prepara, tenta chutar, é desarmado, tira a ala. Recepciona, domina pelo campo de defesa, do domina, Palmeiras volta recuando. Ligando ali atrás agora de primeira para Murilo, abre pela direita, sai do tocando André, tentou passar, falta nele, pega pesado outra vez da marcação, Matheus Cunha, falta batida, bola tocada na ponta, Alan.

0: Alexander Barbosa, que ajeita pela areia, carrega, Sousa tentou abertura, abriu na ponta esquerda, agora entregando para Piqueires, volta recuando, se mexe outra vez o Maurício, intercepta de qualquer forma, tirando a defesa do Internacional. A bola batida vai sair pela linha lateral, é posse de bola outra vez para o Palmeiras. 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Desce o Palmeiras, arranca, Martínez tenta passar, vai na cobertura, Paulinho vai tentar bloqueá-lo, ele faz a abertura pela direita para Alan, o Eduardo já pegou falta no lance anterior, Gustavo Solé.
1: Falta a favor do time do Palmeiras, que tenta sair rápido, Marlon Freitas com a bola.
0: Por dominado outra vez agora do campo de ataque, carrega Marlon, vem descendo, levando, tenta a abertura, mandou na esquerda agora de primeira para Barbosa, recuando, toca jogo de primeira para Murilo, abre pela direita para Martínez, chama contra, se marca.

0: A bola sobra outra vez agora para o Andréas Pereira. Tenta a abertura pela direita. A bola domina na Maurício Cruz. Olha o Sousa fechando o bate. O goleiro vai na bola. Na chegada de perigo aí, Solé.
1: Mais um belo passe do Maurício para o Sousa. E de novo o Sousa não consegue ficar com a bola. Ele furou, Éder. Por isso não conseguiu tirar a bola do goleiro Matheus Cunha. Perde grande chance o verde.
0: Olha a bola batida para o campo de ataque. Contra-ataque Internacional. Vem embora, Bernabé, dominou, invadiu, área, bateu, espalma, Carlos Miguel, manda a bola pra fora, Soler.
1: Tá confiante o Bernabé, marcou na quinta-feira contra o Corinthians na Neoquímica Arena, agora fatura escanteio, que Alan Patrick vem movimentar de pé direito.
0: Alan Patrick vem, o Palmeiras tentou na dentro com Sousa, o Internacional respondeu e vem para bater o escanteio. Alan Patrick lá na ponta esquerda vai mandar da liga de grande área. Félix Torres e Maripan na área, jogadores mais altos do time do Internacional. Escanteio batido para Matheus Bahia. Fatiou, deixou por dentro agora para Bernabé. Bernabé de primeira pela meia esquerda agora para Matheus Bahia. Prepara o cruzamento, levantou para Imã. Maripan escorou de cabeça, sobe na cobertura. Defesa ao viver de Piquenez, afasta, tirou dali, mandou para fora. Lateral para o time do Internacional. 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Trabalhando pelo domínio Internacional, abriu na ponta direita, agora entregando para o Vitinho. Tenta a passagem, João Arias acompanha. Vai lá, toma pelo Palmeiras. Recupera da sequência da jogada, mandando o goleiro, uma avança, entregando para o Andréas. Andréas, Arias, Arias agora pelo miolo. Bola para o Maurício. Recebeu, tentou passar, Paulinho não perde a viagem, é falta. Falta marcada para o Palmeiras, Soler.
1: Falta do Paulinho Paula, camisa número 27. O Palmeiras tem pressa em casa.
0: Bora para Piquerez, domina pelo setor esquerdo, volta. Recuando ali atrás, agora para Barbosa. Outra vez a Piquerez, Piquerez na ponta. Lá embaixo, na ponta esquerda, agora entregando para Ramon Sousa. Sousa volta, recuando na faixa central do campo. Bora tocar a rata, agora para Marlon. Marlon vem descendo, abriu na meia direita. Agora para Martínez, Martínez dominando no campo de ataque. Tenta abertura, fez o passe a Alan de primeira para Maurício. Corta outra vez, Bruno Henrique faz o corte. E dali, dali, dali, contra-ataque, ajeitou para Alan Patrick, vem embora o Internacional. Ainda Patrick, recuando para Bruno, abriu na ponta direita, bola para Vitinho, recebendo, dominando na meia direita, campo de ataque, volta outra vez agora para Bruno, domina Bruno Gomes, recuando na chegada de Paulinho, domina pela faça central do campo, tenta o passe, mandando pelo meio, soltando para Carboneiro, Carboneiro outra vez agora para Paulinho, Paulinho recua lá atrás agora para Félix Torres, que acalma o jogo, sai jogando com o Maripan. José Calil, temos 18 no primeiro tempo, 0-0 para Cajip Calil.
2: O Soler tem razão. O Bernabé, que jogou pela esquerda contra o Corinthians e fez o gol da classificação por ali, hoje joga um pouco mais pela direita, Éder, para não deixar o Alexander Barbosa, que é o zagueiro canhoto, sair jogando com facilidade. Mas jogando pela direita, ele escapou agora há pouco pela esquerda e quase fez o gol. O Inter está melhor que o Palmeiras. O Palmeiras não se encontrou ainda na partida.
0: 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Por baixo sai jogando, domina Palmeiras, dominando na esquerda, outra vez agora com Piquerez. Piquerez volta, retrocede, agora tocando para Barbosa. Recorda, domina pelo campo de defesa, tem a ligação por dentro, agora voltando para Murilo. Murilo de primeira pela direita, agora para Martínez. Recepcionou, domina pelo campo de defesa, vai tentar bater pelo campo de ataque, desacelera, faz a volta, tocou na meia direita, agora pelo campo de defesa para Andréas, leva Andréas desbravando, leva outra vez o verde, abriu na ponta para Martínez, toca de primeiro, agora primeiro para Sousa. Sousa volta, recuando para Andréas, Andréas dominando, vem embora outra vez agora para o campo de ataque, se mexe, tentativa de

Rosa, entra Bruno Henrique, interceptou, tirou dali, toma pelo time do Inter, sai no contra-ataque, tenta a conexão, joga na esquerda, Carboneiro não foi, chega o primeiro Murilo, recupera, domina pelo campo de defesa, no time do Palmeiras, sai jogando na intermandada da sequência, o lance levantar agora entregando para Marlon, Marlon vem pro campo de ataque, tentou,

0: Palmeiras domina com Ada, vai tentar passagem, vacila, perde a bola, houve um choque ali com o Paulinho. O árbitro para o jogo e os dois ficam caídos aí, Soler.
1: E é a segunda vez que o Paulinho comete uma falta depois que ele é driblado, mas agora bateu joelho com o Alan, levou a pior o Paulinho, que cometeu a infração.
0: 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Agora para Murilo, Murilo rápido, agora pela direita, cabe ataque, entregando na ponta para Martínez, de primeira, agora pelo Miolo, para tocar, tentou, Maurício levantou para Arias, vem na cobertura, bate de qualquer forma, Félix Torres afasta, volta a rebotar, a Martínez levantou outra vez, agora para o cabe ataque, intercepta, perda bem, toca a bola para Alan Patrick, tentou passar, toma outra vez agora Barbosa, tira dele, abre rápido para Murilo, bola do Carmeiro, meia direita, Carmecano vem levando outra vez agora para o campo de ataque, Andréas vai tentar fatiar na esquerda, bola do Carmeiro, bateu para Ramon Sousa de cabeça, recuou pro goleiro, por favor, ficou fácil pro goleirão aí, facilitou a ação do goleiro, Soler.
1: Ele tentou o passe de cabeça pro Maurício dentro da área, quando o correto seria fazer só a casquinha pro John Arias, que tava de frente para ele, facilitou a vida pro Matheus Cunha.
0: Olha a bola aberta pro campo de ataque, que intercepta outra vez Martínez, tirou da linha, voltou, rebote na ponta esquerda, Carboneiro tira Martínez afastando. Diga, pois não, você Galinho.
2: É, só pra dizer rapidinho o seguinte: o treinador normalmente não gosta de fazer substituição no primeiro tempo, mas podia aquecer o Flaco Lopes aí já.
0: Também acho. Ia te fazer exatamente essa pergunta, porque hoje não tá funcionando muito bem o Maurício e o Sousa, não, pelo menos até agora, né, Calil?
2: É, a conexão, né, o Sousa e o Maurício são mais baixinhos, eles estão perdidos ali na marcação, eu acho que o Flaco Lopes tem que entrar no mínimo no intervalo, né, porque no primeiro tempo o treinador não costuma mexer.
0: Eu particularmente acho o Flaco muito, muito mais jogador que o Ramon Sousa, mas vamos lá. Bola recuada, sobrando outra vez agora para o goleiro, tentando bater para o campo de ataque, Matheus Cunha levantou na ponta, Carboneiro, corta Martínez, levanta para o campo de ataque, no domínio Palmeiras, Andrés completou, reboteada na batida, volta para Paulinho, recupera o domínio, vem no campo de defesa, no domínio Internacional, soltando para Bruno, Bruno Henrique, rápido agora para Alan Patrick, mandou na esquerda, outra vez a bola para Paulinho, Paulinho de primeira, pela meia esquerda, campo de ataque, entregou para Carboneiro, gira, faz a volta, tenta, bate, a marcação no primeiro, da sequência, ele jogaram trabalhando, levando outra vez ainda, Carboneiro, desacelera e recua lá atrás, agora jogando para o Chile. No Maripan, Maripan abre pela direita agora para Bruno, Bruno Gomes põe na ponta para Vitinho, Vitinho largando pela meia direita agora para Bernabé, volta outra vez agora para Bruno Gomes, trabalha pelo campo de defesa do domínio Internacional, abriu para Vitinho, entrou Piqueires, tomou, levantamento de bola, Arias de primeira, tocou na ponta, Piqueires recebe na mira, vem bola outra vez agora para o campo de ataque, carregando, levando outra vez agora, deixou de primeira para Andréas, Andréas carrega, leva a bola para o campo de ataque, toca de primeira agora jogando para Murilo, Murilo Barbosa, Barbosa de primeira, pela meia esquerda agora para Arias, vai embora John Arias, atenção, recuando de primeira para Marlon, vai tentar o passe, sobe na cabeçada, tira Maripan, afasta, volta o rebote para Paulinho, Paulinho a Bernabé, perdeu Marlon, recuperou, boa bola, Arias tentou enfiada para Ramon Sousa, chegou o primeiro da cobertura, desmancha ali atrás agora Félix Torres, abre rápido na esquerda, Alan Patrick puxado pelo Murilo, é falta, isso é falta, falta para o Internacional. 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E atenção, ouvinte TNC, a bola corre solta no Nuvem Parque em São Paulo. 24 minutos do primeiro tempo de partida, você ligado, é dia dos pais, parabéns aos pais do Brasil, sintonizando aqui o microfone da TNC, placar Jeep no Campeonato Brasileiro. 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Placar Jeep aqui, Palmeiras 0, Internacional 0.
3: Na Arena Fonte Nova segue 0-0 entre Bahia e Vasco aos 24 minutos do primeiro tempo.
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0: Olha, tentativa de chegada, já parava o bandeirinha marcando posição irregular do Bernabé no campo de ataque do time Internacional. Já temos 25-20 por jogar no primeiro tempo de partida. Você ligado nas emoções do Campeonato Brasileiro. A bola rolando, é a 22ª rodada da competição. Palmeiras e Internacional estão empatando. O Flamengo, grande adversário do time Palmeiras, lá luta pelo título. Vai pegar.

0: para o Vitória hoje em casa. Bola para Alan. Alan trabalhando, levando pela meia direita, câmera de ataque, tentando passar, se escapa na marcação, falta de recuo pela meia direita, agora tocando de primeira para Andréas. Andréas Pereira, rápido pelo miolo, troca passo, time do Palmeiras, bola devolvida, vem rápido agora para Marlon. Marlon de primeira da esquerda para Barbosa, recolheu Alexander Barbosa, soltou para Piqueires. Piqueires domina, volta recuando lá atrás, agora pelo campo de defesa, olha a marcação, perda bem, vai apertá-lo, ainda Barbosa recuando para o goleiro Carlos Miguel. Estuda o lance, Debson e passe no pivô, ali tem Murilo e é nele a bola, recebendo Murilo, põe a bola da face à central do campo, tocou para Marlon Freitas, volta recuando no campo de defesa, entrega pela direita outra vez no campo intermediário do time do Palmeiras para Andréas, abrindo para Martínez. Martínez recebendo, domina contra a marcação no primeiro, Carboneiro dá combate, a bola do cara no meio, carrega, leva outra vez agora para o campo de ataque, Marlon vai tentar abertura, voltou recuando, deixou outra vez ali atrás agora do campo intermediário para Murilo. Murilo dá para Barbosa, Souza já abriu ali na esquerda, Maurício vem por dentro, ainda bola para Marlon. Marlon volta recuando, toca o jogo de primeira, agora entregando para Murilo. Murilo vem embora para o campo de ataque, fez o passe, agora da face central do campo, Andréas volta para Murilo. Murilo abriu na meia direita, campo de ataque, vem a bola no Maurício. Maurício vem embora, carrega, leva, recuou, deixou para Andréas, tentou disparo, chutou, pegou na zaga, volta o rebote, Marlon põe na esquerda, preparou outra vez agora Piqueires, tentou o cruzamento, levantou no primeiro gol, o Aro toca de cabeça, passou a defesa, voltou ele, bate, pega na zaga do Internacional, entra Bruno Gomes e corta, abre pela direita, testa Sardoguera para o campo de ataque, Alan Patrick disputou, Murilo dá combate, a bola sobra para o Carlos Miguel, que chance, Soler!
1: No cruzamento do Piqueires, o Alan toca de cabeça, o Félix Torres rebate na sobra, ele bate firme de pé canhoto e o Maripan tira de cima da linha, o goleirão Matheus Cunha só ia ver essa bola se entrasse no replay.
0: Olha Marlon Freitas, carregando, levando para o campo de ataque, faz a abertura pela meia direita para Martínez, abriu na ponta rápida agora para Alan, tentou passar Matheus Bahia, faz o corte, agora volta para Marlon Freitas, recupera o domínio pelo domínio Palmeiras e volta, recua lá atrás agora pelo campo intermandaram, sai tocando o Verdão, vale a sua torcida, você se ligando aqui no 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Piqueires, chega primeiro Paulinho, evita o contato e abre rápido agora pelo setor esquerdo, para dominar para Bernabé, errou o passe, entrou Marlon, tentou tocar, já parou o árbitro, já marcava a falta ali na faixa central do campo, José Calil, vamos a 28 minutos, placar Zip 0-0, Calil.
2: Bom, pelo menos agora o Palmeiras criou uma chance, foi a primeira chance em aos 26 minutos, quando o Alan cabeceou, a bola bateu no Félix Torres, voltou pro Alan, ele castigou de perna esquerda, e a bola bateu no Maripan, que tava meio perdido ali dentro do gol, quase, né? Foi a primeira chance do Palmeiras, precisa fazer mais essa jogada, inverter a bola de um lado pro outro, trabalhar essa bola com velocidade, porque por enquanto o Palmeiras não tá conseguindo penetrar na marcação do Internacional.
0: Tem o Inter outra vez agora para o campo de ataque. Bola tocada pela meia direita para Bernabé. Abriu na ponta lá embaixo agora para Bruno Gomes. Tentou de Cicerus na marcação do primeiro. Chama contra si a marcação de John Arias. Volta recuando. Segue tocando outra vez agora do campo de ataque. O time do Internacional. Bruno Henrique de primeira pela meia direita. Bola conduzida na ponta direita agora para Vitinho. Volta pela meia para Bernabé. Tirou a marcação no primeiro. Tem Alan Patrick. Ainda Bernabé chutou. Pegou na zaga. Sobeada de cabeça afasta. Voltou para Bernabé. Tentou abertura para Alan Patrick. Domina pelo setor esquerdo. Ainda Alan Patrick dominou. Tentou chutar. Travado pelo defesa do Palmeiras, sendo rebocada na bandeira, volta ali atrás, vem no contra-ataque, Maurício carregando, levando pela meia direita, foi puxado pelo Matheus Bahia. Falta para o Palmeiras da saída de contra-ataque. 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Para a tocada na esquerda, vem o Palmeiras, Piqueires avança, leva na esquerda, volta recuando, entregou para Marlon Freitas, carregando para o campo de ataque, Andréas Pereira vem pelo comando, ainda Marlon, volta recuando pela meia direita para Andréas, abriu na ponta direita lá embaixo, agora para Ala, Ala partida para o campo de ataque, descendo, será marcação no primeiro, voltou recuando agora para Andréas, abriu na ponta para Martínez, vai tentar o cruzamento, levantou na boca do gol, subiu Bruno, cabeça na bola, desvia, volta o rebote, ganha Marlon, de primeira agora jogou para Piqueires, Piqueires de primeira da esquerda, bateu na ponta outra vez, agora para John Arias, volta Piqueires, aí para Marlon, levantou na canhota, Arias com categoria, dominou, evitou a saída, vem, tenta o cruzamento, levantou na área, entrou a defesa, Matheus Bahia afasta, volta o rebote para Martínez, abriu na direita, Alan, vem embora para o campo de ataque, carregando na ponta direita, ele se ensinou, se no primeiro da sequência, não jogaram, voltando para Marlon, Alan tenta o passe, entra Alan Patrick, tira pela defesa do Internacional e dali, contra-ataque, desce Alan Patrick, foge pro campo de ataque, tentou abertura para Carboneiro, luta na ponta, faz o passe Alan Patrick, outra vez agora para Carboneiro, voltando para Bruno Henrique, recuando na esquerda do campo intermediário, vem tocando o time do Internacional, bora na zaga pro chileno Maripan, grande Maripan, sai jogando outra vez agora, tentou abertura, patiou, deixou na esquerda Alan Patrick, vem buscar, domina pelo campo de defesa, passa na defesa, ataque, faz abertura outra vez agora, jogando para Carboneiro, tomando pelo meio, servindo para Alan Patrick, devolveu um totó na bola, outra vez agora para Carboneiro, Carboneiro tem a marcação de Emiliano Martínez, volta repando, toca jogando primeiro para Paulinho, Paulinho rata agora para Bruno Henrique, volta para Paulinho, dominando na faixa central do campo, trabalhando, jogar pelo time do Internacional, volta recuando outra vez agora para Bruno Gomes, faz abertura na ponta direita para Vitinho, recebeu, dominou Vitinho, carregou, chama contra a marcação no primeiro, Piqueires dá combate na cobertura, bola recuada, Vitinho de longe, recuando lá atrás pro goleiro, futebol e churrasco no ponto certo, só pode ser com Franco Alis, Franco Alis está na mesa do mundo todo, e atenção, ouvinte TNC, a bola corre, solta aqui no Nubem Parque em São Paulo, estamos chegando a 31 minutos do primeiro tempo, você está no futebol mais bem jogado no rádio brasileiro, você está na TNC, obrigado pela audiência, pode comparar o melhor futebol do rádio aqui na TNC, para Matheus Bahia, recebendo, levando na esquerda, partindo para o campo de ataque, tentando para apertar bem a defesa, afastou com Barbosa, volta o rebate agora para Carboneiro, de longe apontou, bateu pro gol, Carlos Miguel pega bem, Soler.
1: Chute fraquinho do Carboneiro no meio do gol, tranquilo, Carlos Miguel ficou com ela, e agora, Éder, o David de Oliveira Lacerda começou a contar a posse de bola do Carlos Miguel, porque ele tava de costas pro goleiro, aí quando ele virou de frente, o Carlos Miguel nem tava mais com a bola.
0: Andréas domina pelo campo de defesa, faz o passe, rata agora para Maurício, de primeira para Ramon Souza, volta de recuo pela direita, deu jogo a Alan, Alan outra vez agora para Andréas, tentando partir para o campo de ataque, se mexe, carrega, leva a bola outra vez agora, tocando para Maurício, volta de recuo outra vez agora para Andréas, abriu na ponta direita lá embaixo, toca o jogo de primeira agora, entregando para Alan, Alan dominando, volta de recuo outra vez agora para Andréas Pereira, carregando Andréas, para o jogo, domina Alan Patrick, dá combate, ele volta de recuo, Totó na bola de primeira para Martínez, devolveu na meia direita para Andréas, vem embora para o ataque, rola pelo miolo, tenta dominar outra vez agora, seu centro, Paulinho cortou, recupera, domina pelo domínio Internacional, restabelece a ordem, desce, avança para o campo de ataque, tenta o passe, faz o passe curto, agora deixou para Alan Patrick na faixa central do campo, a Bruno Henrique recebendo, partida para o campo de ataque, desce o time do Internacional, Bernabé pediu, abertura da ponta direita, agora para Vitinho, recebendo Vitinho, volta recuando, ligando pela meia direita, campo de ataque, entregando para Bruno Henrique, devolvendo para Vitinho, vem embora pela meia, pelo meia, Bernabé recuando, Alan Patrick vai tentar, deu combate, defesa do Palmeiras com Maurício, a bola é quadra, fica outra vez agora para Félix Torres, daí a Paulinho, ajeita na esquerda para Matheus Bahia, vem pro campo de ataque, volta para Paulinho, Paulinho vem trazendo, carregando pro campo de ataque, tentou abertura, Alan Patrick, aperta bem, tentou para Carboneiro, cortou Murilo, afastou, vem o rebote outra vez, olha o contra-ataque do Palmeiras, o Costa não tá bem, tem que mudar, o Calil já falou aqui, que o Flaco tem que entrar rapidinho aí, viu Calil?
2: É, não dá pra entender algumas coisas, você até me perguntou antes do jogo, Éder, eu tentei dar uma explicação, a gente gosta do trabalho do Abel, mas tem coisas que não dá pra entender, o Flaco Lopes não pode ficar no banco desse time, mas ele tá se recuperando fisicamente, não é verdade, ele não jogou na Copa do Mundo, ele jogou acho que 20 minutos a Copa inteira, então ele tá com o tanque cheio. Ele tem que jogar nesse ataque. Por quê? Porque ele sabe jogar na área, ele sabe sair um pouco para confundir a marcação. Tá muito cômodo pro Inter marcar o Palmeiras.
0: Olha, Matheus Bahia, vem embora da esquerda, falta, recuando na meia esquerda, cabe ataque para Alan Patrick, por dentro, agora para Bruno Henrique, vai tentar bater, bateu, faz abertura pela direita, bola tocada na ponta para Vitinho, Vitinho recebendo, vai tocar ali no fair play, a bola para fora, porque o Carboneiro tá caído aí, Soler.
1: Num choque com o Alexander Barbosa, e agora cai lá na frente também o próprio Bernabé, são dois jogadores do Inter caídos no campo de jogo, quem mais sente dores no momento é o Carboneiro, e agora o Barbosa vai lá conversar com o árbitro e também com os próprios jogadores do Internacional, falando que foi um choque. Bateram canela com canela e por isso o Carboneiro ficou caído.
0: O juramento dos médicos deixa claro, medicina e humanidade são inseparáveis, prevente sênior. A gente acredita que saúde pode ser mais humana. Vamos chegar a 35 minutos do primeiro tempo. 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Posse de bola para o time do Palmeiras à esquerda. Figueirense aí saiu jogando. Tempo passando e atenção, ouvinte TMC. Sonsini vai marcando no toque TMC. 35 minutos do primeiro tempo. Vamos conferir. Bola corre solta no Nubem Parque em São Paulo. 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Palmeiras 0, Internacional 0.
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0: Bola batida por campo de ataque. Martínez vai na cobertura de Carbonero. O árbitro para. Marca ali na ação do dianteiro. Camisa 7 no time do Internacional. Uma falta. Falta para o time colorado. Bater o time gaúcho. Parte para o ataque. 36 minutos do primeiro tempo de partida. 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Falta batida. Bora para Paulinho. Retrocedeu. Deixou lá atrás. Agora pelo campo de defesa. Entregando para Félix Torres. De primeira agora para o goleiro, vai tentar bater Matheus Cunha, ele bate de perna da direita, de fora pro campo de ataque, agora toca na beira meia pra Alan Patrick, domina, vai tentar chapelar, o primeiro levantou, bateu com muita força, exagerou na dose, bola pra fora, lateral, Palmeiras tem a posse de bola na esquerda, Marlon Freitas vem pra fazer a cobrança, volta, retrocedeu, deixou lá atrás, agora entregando para Barbosa, de primeira para Murilo, Murilo recebendo, domina pelo campo de defesa, Martínez, a primeira direita, Alan tem opção de passe na ponta, ainda Murilo, Murilo dominando no campo de defesa, no domínio, Palmeiras vai tentar fugir pro campo de ataque, tem opção de jogada agora pela meia, mesmo passe errado agora para André. Volta para Murilo, de primeira para Marlon, dominou Alan Patrick, vai na cobertura pelo domínio internacional, ainda Marlon, segue atacando o time do Palmeiras, da faixa central do campo, Marlon dominando, largando na esquerda para Barbosa, tentou abertura, mantendo pelo meio, bola tocada para John Arias, recebeu de primeira Maurício para Andréas, Andréas à esquerda, Piquerez, domina Piquerez, avança, vai tentar bater a marcação no primeiro, levantou, Bruno vem na cobertura, John Arias recupera, domina pelo setor esquerdo, tenta, volta, escapa na marcação no primeiro, volta, recuando, tocou de primeira para Piquerez, abriu rápido agora para Marlon, Marlon abriu na esquerda para Barbosa, recuando outra vez agora para Murilo, tudo isso no campo de ataque, ele domina o Palmeiras pela meia esquerda, ainda Murilo, Murilo vem embora, tenta ativar na ponta, vai tentar outra vez agora com a mão Sousa, livra a marcação, volta, recuando na esquerda para John Arias, Arias dominando, volta, recuando, deixou outra vez agora para Piqueires, tentou passar, tenta bater a marcação no primeiro, toma, bem, corta pela defesa do Internacional, faz o passe para Paulinho, abriram para Carbonero, Carbonero tentou a bola, bate no Barbosa e vai pela linha de lado, posse de bola para o Internacional, sabia que a qualidade dos amortecedores do seu carro está diretamente ligada à 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Campeonato Brasileiro, Palmeiras segue o líder, Palmeiras empatando com o Inter 0-0, para tocar para a área, desencilou-se de primeiro, tentou passe agora para o Maurício, parte na zaga, volta o rebote, tira outra vez ali atrás, agora Bruno Gomes levantou para Bernabé, vem embora para o campo de ataque, entrou Murilo na cobertura, bate a marcação de Bernabé, Bernabé insiste, Murilo vai no encalço dele, ainda Bernabé, esse argentino é rápido, outra vez o Murilo vai, amarelo para ele aí no lance.
3: Cartão amarelo pro Murilo e agora o próprio Barbosa ficou irritado com o camisa 26, porque o Barbosa sinalizou, devolve no Carlos Miguel, o Murilo tentou dar um tapa na frente, sair correndo, o Bernabé foi mais ligeiro, aí o Murilo deu um rapa nele, cartão amarelo pro zagueiro do Palmeiras.
0: 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O jogador do Internacional. 39 minutos, fala Soler.
1: E o Abel Ferreira também não deve estar satisfeito com a produção ou a falta de produção ofensiva do Palmeiras. Neste momento, Vitor Roque, Flaco Lopes, Riquelme e Miguel Bilong, os quatro atacantes que estão no banco em processo de aquecimento, junto com eles, Felipe Anderson também aquece.
0: Mas olha, o Calil tá falando há uns 15 minutos aí que o ataque do Palmeiras não tá funcionando, tinha que trocar, tá demorando até demais, hein, Calil?
2: É verdade, Éder, eu lamento que o Abel Ferreira se ocupe de reclamar com o juiz, né? E porque, veja bem, o Abel é técnico há 5 anos do Palmeiras, 6 anos quase, e a torcida fica olhando para ele. Quando ele reclama do juiz, ele joga a torcida contra o árbitro. Não tem nada de arbitragem aí. Esse juiz, ele é meio fraco, ele gosta de aparecer, mas ele não tem nada contra o Palmeiras. O Murilo agora caçou o Bernabéu, por isso que ele levou o cartão. E o Bernabéu tá levando a defesa do Palmeiras à loucura, porque quando ele fica aqui pelo lado, ele ocupa o Barbosa e o Murilo, e quando ele vai às vezes pro lado de lá, ele ocupa o Martínez e o Murilo. Então o Palmeiras precisa sair desse nó que o Internacional deu, ao invés de ficar reclamando do juiz.
0: Bora pro Marlon Freitas, tenta bater pro cabre-ataque, levantou Félix Torres de cabeça. A Berrata agora entregando para Carboneiro, recolhendo, dominando o Carboneiro. Vem pro cabre-ataque do time do Internacional, domina pela esquerda, Fatio, deixou para Alan Patrick, volta outra vez agora para Carboneiro, tocando na esquerda para Matheus Bahia. Recua no campo intermediário, toca a bola outra vez a equipe do Internacional. Maripan que trocou de lado com Félix. A Berrata agora pelo campo de defesa para Bruno Henrique, devolveu a Maripan. Maripan vem embora, trabalhando, levando, abriu na meia esquerda, cabre-ataque. Agora jogando para Carboneiro, volta recuando para Paulinho. Paulinho faz o passe na direita, agora para Bruno Gomes, deixou passar, sobrou na ponta direita, agora para o Vitinho dominando. Olha o Piquerez já em cima dele, ainda o Vitinho tocou no Bernabéu, voltou para o Vitinho, tentou a sequência, bate na defesa palmeirense, sobra outra vez ali atrás, agora para João Arias, recuando para Barbosa, tenta o passe outra vez agora para o campo de ataque, perde a bola para Paulinho. Paulinho para Alan Patrick, dominando Patrick, prendendo pela meia direita, volta recuando outra vez agora para Bruno Gomes, dominando lateral direita, campo de ataque, João Arias colado nele em cima na cobertura, bola recuada. Ficou para Maripan, que recua a bola para o goleiro, vem para fazer defesa. Depois dos jogos, fim de papo aqui na TMC, meu amigo. Você não pode perder. Olha o Palmeiras, vem embora no ataque, dominando, carregando outra vez agora para o campo de ataque. Maurício, abertura para ala, abriu para Sousa, lá na ponta, recebeu Sousa, voltou recuando para André, tocou no ala, vai tentar pelo meio. Marlon tentou chapar, bater errado, pega mal, linha de fundo, tiro de meta. 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E atenção, ouvinte de TMC, bola corre e solta aqui no Nubem Parque. 42, etapa inicial de jogo, placar Jeep. 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Placar Jeep aqui, Palmeiras 0, Inter 0.
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0: Lateral pro time do Internacional, bater na esquerda pelo campo de defesa e não tem pressa nenhuma. Aliás, o Calil disse isso, né? O mesmo expediente da quarta-feira passada. O time do Internacional segura, queima o tempo, não tem pressa, vai ganhando o tempo como pode. Vai lá para Paulinho, levantando para Carboneiro, subindo a cabeçada, tira o Martínez, arrasta agora pro campo de ataque, entregando na ponta, carregando, vem embora, dominando outra vez agora Maurício, vai tentar, já parou a arbitragem. Parou, deu falta no lance anterior ali, posse de bola pro time do Internacional. Caído o jogador do Inter, Solera.
1: Tá caído o jogador do Internacional. E vale destacar, o David Oliveira Lacerda, ele mandou jogar, ele deu sequência na partida nesse lance envolvendo o Paulinho Paula. Quem dedurou a falta foi o bandeira de número 2, o Douglas Pagung.
0: 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Chegamos a 43 minutos do primeiro tempo, 0-0, Calil.
2: Não houve nada agora, o lance tinha que seguir, o Paulinho se jogou, foi um lance normal. E sobre a entrada do Flaco Lopes, Éder, o Abel tem duas opções. A opção mais conservadora é ele tirar o Sousa. Agora, ele pode tirar também o Emiliano Martínez, põe o Arias um pouquinho mais para trás, o Maurício um pouquinho mais para trás e coloca o Flaco na frente. São as duas alternativas que tem o Abel Ferreira.
0: Leva a bola! bola, acabou o Sousa, tentando partir para o campo de ataque, licenciou o segundo da marcação no primeiro, vem embora a Sousa, vai tentar a abertura, deixou na ponta direita para dominar outra vez, agora para o Inter Bandriana, devolveu na ponta para a Sousa, prendeu, dominou, chama contra si, marcação no primeiro, prepara o cruzamento, abre na ponta, recolhe, domina Andréas, preparou o cruzado, levantou na boca do gol de Arias Piqueires, tentou dominar, a bola bateu no joelho e saiu. Tiro de meta para a equipe do Internacional fazer a cobrança, perde a chance de novo o time alviverde. 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Vamos bater 45 minutos do primeiro tempo. Tá difícil, torcedor do Palmeiras. 0-0 no placar. 3 minutos mais, mas eu tenho impressão que segundo tempo o Abel vai mudar o ataque do Palmeiras. A bola toca para Carboneiro. Recorda, domina outra vez. Agora descendo Sinus no primeiro, tenta a volta, faz a finta, escapa. Toca rápido, agora entregando para Matheus Bahia. Tempo jogar pela meia esquerda, cabe ataque, tocou para Alan Patrick de primeiro, agora entregando para Carboneiro. Carboneiro tenta a volta, escapa no primeiro, deu sequência. Emiliano Martínez vai na cobertura. Ainda Carboneiro é liso. Tentou chegar. Martínez tentou corte. Ainda Carboneiro levou na linha de fundo, preparou, pintou, levou, domina, volta, recuando, toca outra vez agora da esquerda, entregando para Alan Patrick de primeiro, pelo centro da esquerda, agora para Félix Torres. Torres arrasta agora para Bruno Henrique, recebendo, dominando na esquerda, faz o passe na ponta esquerda. Carboneiro domina contra a marcação, vai tentar a passagem. Marlon Freitas dá combate na cobertura e volta recuando ali atrás, agora entregando para Félix Torres. Na sequência da jogada, levantou na ponta esquerda. Carboneiro volta, recua agora, entregando para Maripan de prima, deixou na direita para o Bruno. Vem embora, Bruno. Bruno Gomes levando para o campo de ataque, ainda Bruno Gomes abriu na ponta direita para Vitinho, volta recuando pela meia direita, campo de ataque agora para Bruno Henrique, faz a abertura, a bola saiu pela linha lateral, posse de bola para a equipe do Palmeiras, 46, já temos um além do tempo. 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A bola dominada no campo de defesa, reinicia o time do Palmeiras, tentando partir outra vez agora para o campo de ataque, a bola tocada na ponta, vem rápido agora para Ramon Sousa, vai tentar chegar, Félix Torres na limpeza, tiro, manda a bola pela linha lateral, posse de bola para a equipe do Palmeiras, bater na ponta direita, cabe ataque, se fecha outra vez o time alviverde, bola recuada, outra vez agora para Martínez, Martínez dominando na meia direita, cabe ataque, recuou, deixou para Murilo, Murilo vem embora, vem em cima do time do Palmeiras, abre na esquerda agora para Barbosa, recolheu Alexander Barbosa, deixou na ponta Piquenez de primeira pela meia esquerda, campo de ataque, segue atacando o John Arias, volta recuando, deu o passe agora para Marlon, Marlon abre, outra vez à direita, bola tocada, outra vez agora para Martínez, abriu na ponta ala, Alan recebendo, dominando no campo de ataque, tentou descer, se no primeiro, mas saiu de bola e tudo pela lateral, perdeu a chance, outra vez perdeu a chegada do Palmeiras aí, Solé.
5: Na hora que o Alan tentou o drible, a bola acabou desviando no marcador, depois ele deu uma senhora canelada na bola, só lateral pro Colorado.
2: Éder, o problema do Alan é o seguinte, ele corta sempre pra dentro, né? Então você precisa ter atrás dele um lateral que ocupa o corredor ali. E o Emiliano Martínez não faz isso.
0: Desce o Internacional, vem embora, carrega para o campo de ataque, Bernabé, para Alan Patrick, dominou, desencilou-se no primeiro, abriu para Bruno Gomes, cruza, entra, Piquerez e desafoga, tira pela defesa do Domino Palmeiras da sequência, Arias tenta a volta em cima da marcação de Bruno Henrique, que lhe dá um solene pontapé. Falta marcada para o time do Palmeiras, bater bola recuada outra vez agora para Carlos Miguel. 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Apita o árbitro e o torcedor do Palmeiras vaiando a equipe. Não gosta do que vê nesse primeiro tempo, 0-0, Palmeiras Internacional. Microfones da TMC abertos aqui no Nubem Parque. Gustavo Soler, diga aí, Soler.
5: Imediatamente, quando o árbitro termina a partida, além das vaias, muitas ofensas para a equipe de arbitragem. O torcedor palmeirense muito irritado com o David Oliveira Lacerda, o técnico Abel Ferreira, que tem à disposição no banco de reservas. Jai, Felipe Anderson, Vitor Roque, Miguel Evangelista, Riquelme, Flaco Lopes, Benedetti, Larson Pacheco e Arthur.
0: Será que estamos exagerando em relação ao nosso Ramon Sousa aí no ataque do Palmeiras? Porque olha, sinceramente, hein, Calil, já era pra ele ter mudado há muito tempo esse ataque aí e colocar o Flaco, né, Calil?
2: É, como eu disse, Éder, ele tem duas opções. A opção mais conservadora é essa mesmo. Tira o Sousa, que tá muito mal na partida. o Maurício fica, porque o Maurício é um jogador que faz mais associações ali com o meio, e coloca o Flaco. Ou então ele pode tirar o Emiliano Martinez, aí você recua um pouco o Alan para preencher aquele setor, coloca o Sousa pelo lado, recua um pouco o Maurício e coloca o Flaco na frente. São as alternativas que tem o Abel Ferreira. O que não pode é ficar desse jeito aí. Um péssimo primeiro tempo do Palmeiras, Edgar.
0: Depois dos jogos da TMC, tem fim de papo. 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Placar Jeep no Campeonato Brasileiro. Lucas Escócio terminou o primeiro tempo. Aqui 0-0, Palmeiras Internacional.
5: Bahia e Vasco seguem no 0-0 na Arena Fonte Nova, jogo também no intervalo. O Vasco fez um gol, mas foi anulado por impedimento aos 20 do primeiro tempo.
0: Muito bem, voltamos na sequência. Continue ligado aí, dê um like, compartilhe a transmissão. 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É importante você participar aqui com a gente, meu amigo. Manda o like aí, ligado aqui no futebol da TMC. A gente volta na sequência. 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
7: Muito bem, voltamos aqui no Nubem Parque. Estamos no intervalo de partida 0-0, jogo difícil para o Palmeiras. O ataque do Verdão não funcionando nesse primeiro tempo. 0 para o Palmeiras, 0 para o Internacional. E agora o Escócio tem perguntas para o comentarista José Calil. Manda aí, Escócio.
8: Calil, pergunta do Roberto. Flaco Lopes e Vitor Roque devem voltar para o segundo tempo?
9: Sim, eu voltaria com os dois, mas principalmente o Flaco Lopes.
8: Aqui o Márcio perguntando, é justificável essa reclamação toda do Abel no gramado ali no canto?
9: Não, em relação à arbitragem, o único erro do árbitro foi agora no fim, que ele poderia ter dado um cartão para o volante Bruno Henrique, do Internacional. Fora isso, não teve nenhuma outra situação que o Palmeiras pudesse reclamar. O Palmeiras está jogando mal mesmo, não tem nada a ver com o juiz.
8: O Jaime Ribeiro fala aqui, avante Palestra, o Palmeiras não pode se dar o luxo de tropeçar. Acredita que ainda tem chance para o Flamengo, Calil?
9: Olha, o Palmeiras ganhando hoje fica numa situação muito privilegiada, mas é aquela coisa, perde 2 pontos hoje, outro dia perdeu para o Atlético Mineiro. E pode dar oportunidade. O Flamengo é um time que você não pode dar chance para ele. Tem que manter essa distância, 5, 7, 8 pontos. Porque se daqui a pouco essa distância cai para 1, 2 pontos, vai ter o jogo ainda. Primeiro que o Flamengo tem um jogo atrasado para fazer contra o Mirassol no Maracanã. E depois vai ter um jogo entre Flamengo e Palmeiras aí no estádio do Palmeiras. Então, se você vai... A diferença vai encurtando. Daqui a pouco você dá chance pro Flamengo passar. O problema é esse, o Palmeiras tem que ganhar hoje, ainda dá, tá 0-0, ainda bem que o Internacional não fez o gol. O Palmeiras precisa ganhar esse jogo no segundo tempo.
8: E agora a última perguntinha, Calil. O Marcinho diz que é santista e falou: o resultado de agora prejudica muito o nosso Santos, né, Calil?
9: É, o Santos tá entrando na zona de rebaixamento. Se o Internacional não perder pro Palmeiras, ou se o Vasco ganhar do Bahia, o Santos entra em campo daqui a pouco já na zona de rebaixamento.
7: Muito bem, tá aí o José Calil respondendo a nossa audiência. Participe conosco, manda o recado, manda a pergunta, que você interaja, que você participe, você tá com a gente na melhor transmissão do rádio brasileiro. É a TNC, voltamos na sequência. 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
7: Muito bem, estamos de volta. Nubem Parque, os jogadores do Palmeiras e do Internacional ainda nos vestiários vão voltar para o segundo tempo de partida, 0-0 no placar, mas agora é hora de você ouvir, mas antes tem essa informação, diga.
8: E acompanhando aqui o aquecimento dos reservas do Palmeiras, nenhuma movimentação para a entrada do Flaco Lopes.
7: Muito bem, e a gente lamenta, né? Porque tá na hora do Flaco entrar no time do Palmeiras, mas agora quem fala é José Calil, melhor comentário sempre aqui na TNC, com José Calil. Fala, Calil.
9: Então, Éder, veja bem, tá tudo muito encaixadinho, a marcação tá tranquila pro Internacional. O Palmeiras, em 48 minutos aí, né, teve muita posse de bola, mas não criou oportunidade. A única chance, viu? O Palmeiras teve 55%, mas ele chegou a ter quase 70% de posse. Aí no fim, o Inter segurou um pouco mais a bola na frente com Carbonero e Bernabé. E o Palmeiras perdeu um pouco a posse, mas mesmo assim teve mais posse que o Inter. O problema é que é uma posse totalmente infrutífera. O Palmeiras só teve uma chance, que foi aquela bola que foi cruzada da esquerda para o Alan. Ele cabeceou, a bola bateu no Félix Torres, voltou para ele do jeito que ele gosta, o Alan chutou de perna esquerda, forte, e o Maripan, que estava em cima da linha, não foi mérito dele, ele estava parado ali atrás do goleiro, o Matheus, o goleiro que era do Cruzeiro, né, o Matheus Cunha, e a bola bateu no Maripan. Foi a única chance. Sousa não criou nada, Maurício não criou nada, Piquerez aqui pela esquerda não criou nada, os volantes Andréas e Marlon também não. E a verdade, a grande verdade, Éder, é que o Abel deveria mexer no time para alterar essa situação. Porque tá cômodo, tá tranquilo pro Internacional marcar o Palmeiras. O Inter faz exatamente o que fez quinta-feira contra o Corinthians. A única diferença é que na quinta-feira o Bernabé jogou um pouquinho mais pela esquerda, acabou inclusive fazendo o gol da classificação do Internacional contra o Corinthians, e hoje ele joga um pouquinho mais pela direita. Por quê? Porque ele marca a saída de bola do Barbosa. A saída de bola, o Alexander Barbosa, que é um zagueiro canhoto, ele sai bem com a bola ali, na associação com o Piquerez, às vezes o Arias vai por ali, retorna um pouco. E essa triangulação, ela não está acontecendo pela presença do Bernabé, que marca a saída de bola do Barbosa aqui pela direita. O Bernabé, de novo, faz uma grande partida. Ele já foi considerado o melhor em campo contra o Corinthians, né? E hoje está de novo se destacando. O argentino que chegou ao Inter como lateral esquerdo, mas que hoje é muito mais do que um lateral, é um meia que flutua entre as linhas do adversário. O Palmeiras precisa fazer alguma coisa para mudar essa situação, senão o jogo vai acabar 0-0. E o Palmeiras poderá deixar dois pontos importantes na sua caminhada rumo ao título. O Flaco Lopes não é apenas um jogador de área, né? Porque ele é grandão, dá a impressão que ele fica lá na área. Não, não, como esse Carlos Vinícius do Grêmio, né? Ou outro jogador do tipo. Não, o Flaco Lopes é muito mais do que isso. O Flaco Lopes sabe voltar, fazer uma tabela no meio do campo, às vezes cai um pouquinho para a direita e leva a marcação, abre um buraco na defesa do adversário, coisa que o Sousa, coisa que o Maurício, eles não estão conseguindo fazer. O Sousa e o Maurício, eles não são maus jogadores, mas é que depende. Quando o Palmeiras joga no contra-ataque, é uma coisa. Eles têm espaço, eles têm velocidade, aí eles trocam de posição. Outro dia, na Bahia, foi uma festa, porque o Vitória tentou, em algum momento, sair para jogar e tomou 4, né? Tudo bem, é verdade que teve jogadores expulsos, mas o Palmeiras aquele dia se utilizou muito bem dos espaços que o Vitória deixou. Hoje o Inter não deixa espaços, porque o Inter está fazendo exatamente o que ele fez contra o Corinthians, quando ele perdeu por 2-1, mas levou a classificação na Copa do Brasil para Porto Alegre. Então eu entendo, realmente o Soler tem razão, o Palmeiras está voltando sem alterações. Eu entendo que o time tinha que mudar, principalmente a entrada do Flaco. Acho que ele vai esperar uns 10 minutos aí para ver se esse ataque produz alguma coisa, mas a verdade é que o Palmeiras fez um primeiro tempo medíocre, muito ruim, abaixo da crítica, e o Internacional, sem fazer uma grande partida, o time gaúcho administrou 0-0 com tranquilidade, marcou muito bem o Palmeiras. O Palmeiras tem que fazer alguma coisa rapidamente para sair dessa marcação e fazer o gol que lhe dará uma vitória importante. Desse jeito que tá aí, não dá, Edson.
7: Beleza, José Calil comigo aqui no microfone da TMC, avaliando o primeiro tempo 0-0 no placar. O time do Palmeiras já voltou e não teremos de fato nenhuma alteração. Sousa e Maurício continuam em campo. 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Voltando o time do Internacional, e me parece vai ser o mesmo time para o segundo tempo, né, Salé?
13: Exatamente, o Internacional também volta com os mesmos 11, e o David Oliveira Lacerda não está muito aí para o tempo não, quase 18 minutos de intervalo.
7: É verdade, eu também notei, 18 minutos de intervalo aqui para o segundo tempo da partida. Já já, o início da etapa final, e depois que terminar o jogo aqui, você sabe, tem Bragantino e Corinthians, Guilherme Lage transmitindo e Van Drago comentando com Marco Belo nas reportagens. Bragantino e Corinthians em Bragança Paulista, é o Campeonato Brasileiro, o jogo começando às 18h30. Atenção, galera, autoriza o árbitro, agora é pra valer.
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7: É comigo no futebol, nota 10 do Rádio Brasileiro. 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Primeira tentativa do Palmeiras na esquerda com Piquerez, a bola vai pela linha de fundo. Tiro de meta para a equipe do Internacional fazer a cobrança. 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Vai bater Matheus Cunha, levanta a bola de perna direita outra vez, agora para o campo de ataque, para tocada na ponta para o Vitinho, tentou subir a cabeçada, levanta a bola para Bernabei, Bernabei disputa com a defesa do time, Palmeiras tenta a sequência, entrou Marlon Freitas, faz o corte, tirou dali, mandou para fora, é lateral para o time do Internacional, lateral batido, bola para Bruno, recorda o Mira pela direita, Bruno Gomes para meter pelo campo de defesa, carrega, leva a bola, volta, recuando lá atrás, agora deixando para o goleiro Matheus Cunha, enfiando na esquerda agora para Félix Torres, domina pelo campo de defesa, Félix ativou, na esquerda agora para Carboneiro, Carboneiro deu a passagem, aperta na cobertura outra vez, Martínez ainda, Carboneiro, dá sequência na jogada, carregando, partindo para o campo de ataque, passa na defesa, ataque, entrou Alan, toma a beira defesa do Palmeiras, volta para Martínez, domina pela direita, tenta o levantamento, ele bola para o campo de ataque, abertura, vem na ponta, corre rápido agora, dominando, carregando Maurício, a Sousa, digo, Sousa tentou para o Maurício, chegou primeiro da cobertura, bate na bola, Félix Torres levantou para Bernabé, chega primeiro da cobertura, Martínez, a bola sobra para Carlos Miguel na meta e o Bernabé fica reclamando aí, o argentino ficou sentindo na jogada, Soler.
13: Porque o Emiliano, ele dá um tapa na bola e na sequência, sem querer, resvala no Bernabé e o Bernabé dá aquela simulada.
7: Leva a bola o time do Palmeiras, Piquerez, domina pelo setor esquerdo, prende o jogo, volta, recuando outra vez, agora jogando para Barbosa, Barbosa recebeu, tentou a passagem, ligando pela meia, bola toca na raça, agora pela direita, Murilo tentou a abertura, põe na ponta, atenção, Martínez ajeitou, tentou, André chutou, bate na defesa, toca no Bruno Henrique, escanteio na direita, o Palmeiras tem outra oportunidade, o Palmeiras vem de novo aí, Soler.
13: Foi inteligente o Andréas, ele chuta a bola em cima da marcação para ficar com o escanteio, Barbosa e Murilo dentro da área.
7: Toma posição, Andréas para bater o escanteio, o gol com a meia, emoção é sua, intenção, a dele é aberta, gol, demora muito, Marco vai lá, chama atenção aí do jogador do Palmeiras, o Barbosa, toma posição, gol com a meia, emoção é sua, intenção, a dele é aberta, gol, Andréas agora para bater o escanteio, levantou na bola do gol, tentou subir, Alexander vem na cobertura, Marimpá, afasta, volta, rebateada, batida, Pereira, gol lá dentro, a defesa afasta, volta, Marlon Freitas tenta o tiro, chuta a bola, bate na defesa do Internacional e sai. Novo escanteio pro Palmeiras bater no lance.
13: E a bola ficou pingando de um lado pro outro dentro da área até o bate do Marlon Freitas. Ela é desviada pelo Vitinho. Escanteio Palmeiras, Piquerez cobra rápido.
7: Piquerez já bateu, deixou na esquerda outra vez. Agora para Andréas, domina pelo centro esquerdo, prepara o cruzamento. Levantou na boca do gol, cabeçou Barbosa, defendeu Matheus Cunha. Matheus Cunha para fazer a defesa, Soler.
13: Foi meio Matheus Cunha, porque na cabeçada do Alexander Barbosa, o Félix Torres ia jogando contra o patrimônio, saiu bem o goleiro para ficar com ela.
7: Bola para Paulinho Paula, levanta a bola para o campo de ataque, entregando para Alan Patrick, filho pela direita para Vitinho, tocou de primeira, agora para apertar bem, linda finta, escapa a marcação, primeiro cortou Murilo, a bola voltou outra vez, agora para Alan Patrick, bateu, desceu na esquerda, Carboneiro, Carboneiro tenta o passe, erra, chega primeiro da cobertura, outra vez ali atrás, o Alan já viu o entendimento, bate rápido, o Palmeiras carregando, levando para o campo de ataque, vem para Maurício, Maurício dominando na ponta direita, campo de ataque, ele se inseriu, agora da marcação no primeiro da sequência da jogada, leva o pontapé, falta, falta de Bruno Henrique para o Palmeiras bater, quer qualidade comprovada, secagem errada, garantia de sucesso para sua obra, vá 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Para tocada na ponta direita, carrega outra vez agora para o campo de ataque, ala, volta de recuo pela direita, fez o passe agora de primeira para Martínez, tem opção de jogada com Sousa, abre na ponta outra vez agora para ala, Alan deu jogo a Sousa, Sousa vem embora, brecou, fintou, levou a marcação, tentou a sequência, puxa o aniversário, a bola sobra outra vez agora do ala, Alan prepara o cruzamento, voltou de recuo pela meia para Andréas, cruzou, fora a bola volta, Vitinho tenta, Piquerez bate, a bola vai pela linha de fundo, tiro de meta para a equipe do Internacional, futebol e 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Vamos a 5 minutos do segundo tempo, placar Jeep. 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
8: Aos 3 minutos do segundo tempo, Bahia e Vasco seguem no 0-0.
7: 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Para o Palmeiras desce, embora para o câmbio de ataque. Marlon tenta a abertura, ativou na meia direita, carrega, leva a bola outra vez. Agora vem ala, cortou pelo meio, tentou chutar, pegou na zaga, voltou na base de Maurício, na puxada, o goleiro pega. Ele tentou uma puxada ali na grande área, bem Matheus Cunha para a defesa, Soler.
13: Boa defesa do goleiro Matheus Cunha, finalização do Alan, ela desvia na coxa do Félix Torres aí. O próprio Maurício tentou de meia bicicleta, estava bem posicionado o goleiro do Inter.
7: Para bater para o câmbio de ataque, corta Martínez, levanta para a ofensiva. Entrou outra vez ali atrás, outra vez, Diniz, passa Félix Torres, desceu na esquerda, fez o passe agora para Matheus Bahia. Domina pelo campo de defesa, Matheus Bahia carregando, levando para o câmbio de ataque, tentou ativar. Vá mandando pelo meio, vem Carlos Miguel na meta para fazer defesa. 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Bola para Andréas, domina pelo direito, agora pelo campo de defesa, ativando na ponta direita lá embaixo, outra vez agora para a chegada de Martínez. Martínez de primeira, agora entregando para Ramon Sousa, erra,

0: Patrick, abriu na ponta para Vitinho, Vitinho dominando, vai tentar a abertura outra vez agora para Bruno Gomes, fecha a porta, defesa do Dimiro Palmeiras, entra Barbosa, tiro dali, afasta, volta a bola para John Arias, trabalha jogada pelo campo de defesa, nosso Paulinho, Paula vai e dá no meio do Arias, Arias cai, está no chão, atacante do Palmeiras, de novo aí, Soler.
1: E tem cartão amarelo para o camisa 27 do Internacional, Paulinho Paula, Paula, tudo empatado também. Em cartões, um para cada lado.
0: 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Tempo vai passando: 0 para o Palmeiras, 0 para o Internacional. Tá difícil para o líder do campeonato. Desce outra vez agora para o campo de ataque. O time é verde. Abertura pela direita, agora para Alan. Alan tocando pela meia para Andréas. Abriu na ponta lá embaixo. Outra vez agora para a chegada de Maurício. Maurício devolveu. Andréas tentou chutar direto. O goleiro pega, não larga mais. Segura pelo diminuindo Internacional. Internacional, você se ligando aqui na TNC do Campeonato Brasileiro. Daqui a pouco, Guilherme Lage transmitindo Bragantino e Corinthians com Ivan Drago, Marco Belo no futebol nota 10 do Rádio Brasileiro. Pelo campo de defesa tem a bola o Internacional, Bruno Henrique vai bater e o Inter não tem pressa nenhuma para zero jogando, o tempo vai passando, já temos 8 minutos, 0 a 0 no placar, a bola tocada para o campo de ataque, Alan vem na cobertura, ameaça o giro, deixou sair, Matheus vai em cima, a bola sai, é lateral para o time do Palmeiras, bater pela direita, agora pelo campo de defesa vai bater Alan, tem zero jogada, vai deixar então agora para Emiliano Martínez, vai ser jogando pelo time do Palmeiras da intermediária, você se ligando aqui na TNC, sabia que a qualidade dos amortecedores do 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Domina a ala. Agora pelo campo de defesa, levantou para Ramon Sousa. Desarmado. A bola volta no ataque do Internacional. Houve uma falta ali, tá caído o jogador do Inter. Jogo parado de novo, mais uma falta marcada e com isso o Internacional ganha um bocadinho mais de tempo, hein, Soler?
1: Exatamente, que agora o Félix Torres cai no chão, gira para um lado, para o outro, faz toda aquela cena, falta cometida pelo garoto Alan.
0: 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Grupo CrossFox, José Calil, temos 9 minutos, estamos indo para 10. Não mexe agora o Abel, vai mantendo o mesmo time, mas no ataque não tá funcionando não, Calil.
2: É, eu não sei, Éder, se o seu Ari, o seu saudoso pai falava, o meu pai falava... Quando o jogador estava fora, ele falava que o cara estava na cerca. Porque antigamente tinha uma cerquinha no campo, né? E o reserva ficava na cerca. Não é possível o Flaco Lopes ficar na cerca. Não é possível. Já chegamos a 10 minutos do segundo tempo. Uma hora de jogo quase, né? Se você contar os acréscimos. E o Palmeiras, ele voltou com mais pressão, um pouco, mas com a mesma falta de imaginação. Não cria nada, ainda não criou chances na etapa final. E o Inter vai morcegando o jogo de acordo com seus interesses.
0: Ataca o Internacional. Vem embora, Vitinho. Domina pela meia direita. Volta de recuo. Agora entregando para Bruno Gomes. De primeira para Alan Patrick. Abriu na ponta para Vitinho. Devolveu para Alan Patrick. Prendeira pela meia direita. Cabe ataque. Vem embora. Descensou-se no primeiro. Dá um totó na bola. Volta de recuo. Outra vez agora para Bruno. Abre para Paulinho. Paulinho recebendo. Abriu na ponta para Vitinho. Entrou. Cortou. Piqueires. De primeira agora descendo para John Arias. Arias levantou. Bruno Henrique. Rifa. Bate forte. Dá um balão na bola pela linha de fundo. 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Bola para Piqueires, domina pela esquerda, vem para o campo de ataque, do Dimiro Palmeiras tocando bola curta, ligando por dentro, Maurício tenta o passe, entra cortando outra vez, Bruno, tirou dali, afasta, bola pela linha lateral, lateral para o Dimiro Palmeiras, fazendo a cobrança na esquerda, lateral batido, a mão de primeira, Piqueires volta, recuando para Barbosa, de primeira para Murilo, recebeu na passa, centro do campo, tenta partir para o campo de ataque, abre pela direita, agora para Martínez, rolou na ponta direita, Alan vem embora, dominando, vem levando outra vez, agora pela meia, prepara o centro, perde o ângulo, vai tentar o chute, não pode bater, voltou para Andréas, cruzou na área, sobe Maripan na cabeçada para tirar, tira Maripan, bola para fora, é lateral na esquerda, agora para o time do Palmeiras, fazendo a cobrança na canhota, vai tomar a posição, Piqueires agora para fazer a cobrança, o Palmeiras buscando 0-0 no placar, resultado é ruim, Palmeiras precisa da vitória, pode alargar a sua vantagem no Campeonato Brasileiro, bola para Murilo, recua para o goleiro Carlos Miguel, vira pela direita para Martínez, domina pelo campo de defesa, tenta partir outra vez agora para o campo de ataque, Andréas vem por dentro, rolou macio para Andréas, dominando, faz a abertura da ponta direita, agora para Alan, Alan dominando, vem levando para o ataque, carrega, Maurício abriu na ponta, bola para ele, dominou Maurício, vai tentar o cruzamento, não pode bater, perde o ângulo, volta para Marlon, devolveu na ponta, outra vez ala, prepara o cruzamento, levantou na boca do gol, passa a partida, vai no corredor e sai pela linha de fundo, é tiro de meta. 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Atenção, ouvinte TMC, bola corre solta aqui no Nubank Park. Estamos chegando a 12 minutos, Calil, anote, 12 minutos,
2: sim,
0: vão entrar os dois de uma vez, só isso, Ale.
1: Exatamente, sai Maurício e Sousa, o 18 e o 19 para as entradas de 42, Flaco Lopes e 9, Vitor Roque.
0: Vitor Roque entrando com a 9. Flaco Lopes, número 42 do time do Palmeiras, nesse segundo tempo. José Calil comenta. Fala, Calil.
2: É, o treinador espera, né? Ele esperou praticamente aí mais 12 minutos e fez as alterações conservadoras. Tirou dois atacantes, pôs dois atacantes. Mantém o sistema com três zagueiros. Mas a entrada, simplesmente, do Flaco já vai dar um jogo mais agudo para o Palmeiras, é.
0: Bola recuada no campo de defesa para Murilo. Trabalha a jogada no sistema defensivo do time do Palmeiras. Tentando partir para o campo de ataque. Rolou para Flaco. Flaco Lopes recuando a bola na direção de Marlon. Marlon trabalha pela face central do campo. Vem embora para o campo de ataque. Toca a bola curta outra vez agora por dentro. Trabalhando, vem levando. Desce outra vez do time do Palmeiras com Murilo. Murilo abriu para Martínez. Dominou na ponta direita, na beirada. Escapa a marcação no primeiro. Tentou tocar para Alan. Desmancha a defesa do time do Internacional. Tira o Matheus Bahia. Levanta no meio de campo. Joga a cara Moreiro. Puxa o contra-ataque no time do Internacional. Partindo para o campo de ataque, vem embora, segue atacando o Carboneiro, bate a marcação no primeiro, entrou na cobertura Flaco, vai na jogada, Martro marca, falta sobre Carboneiro aí, Soler.
1: Falta em cima do camisa 7 do Internacional e agora o Maripan levanta os dois braços e tem a autorização do Pezolano. O Inter vai jogar essa bola lá no pagode.
0: Daqui a pouco, Bragantino e Corinthians, Guilherme Lage, Van Drago, Marco Belo, transmitindo logo depois de Palmeiras Internacional. 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Falta marcada para o time do Internacional. Ali o Alan Patrick, de longa distância, para tentar o centro da grande área. Maripan vai no ataque. Carboneiro das imediações da grande área. Ajeitando também o Félix Torres dentro da grande área do Palmeiras. Numa das raras oportunidades em que o Internacional vai para o ataque.

0: ali no André, ficou no chão. Arthur vai marcar, falta pro time do Palmeiras. O Bruno Henrique, ele vai, chuta, dá canelada, tal, e depois vai lá e passa a mão na cabeça do inimigo, hein, Solé?
1: Exatamente, ó, toma essa pancada, mas me perdoe.
0: Bora pra Murilo. Murilo trabalhou a jogada. Deu o passe agora pra Flaco. Flaco Lopes vem pro campo de ataque. Ativou na ponta esquerda. Bola aberta. Rápida agora pra Piqueires. Desce. Vai, Palmeiras. Força, Palestra. A bola dominada na esquerda. Vem Piqueires pro campo de ataque. Desacelera, pinta, gira. Volta recuando. Deixa na esquerda outra vez. Agora tocando pra Barbosa. Abriu na ponta esquerda. John Arias. Arias a Piqueires. Piqueires recebendo. Tem dois na cobertura. Dobra a cobertura. Defesa do time do Internacional. Bola pra Alexander da Rosa. De primeira agora pra Murilo. Murilo recebendo. Tentou ativar. Rolou de primeira pra Andrés. Daí no Marlon. Marlon recebendo, vai tentar abertura, fatiou, deixou na ponta, põe no Alan. Alan recebendo, dominando na ponta direita, câmbio de ataque, carregou, escapa a marcação, primeiro cruzou na boca do gol, passa do outro lado, entra Vitinho e tira, manda a bola pra fora, lateral para o time do Palmeiras, batendo na ponta esquerda, cobra rápido, agora Piqueires entregando para John Arias. Arias trabalhando, levando na esquerda, prepara o centro, vai tentar executar mal, execução errada, linha de fundo é tiro de meta, tiro de gol para o Internacional, comenta José Calil. 16, segundo tempo, 0-0 no placar. Jeep, fala Calil.
2: É, na verdade, na parte tática, o Palmeiras mudou muito pouco. Os três zagueiros continuam ali atrás. O Carboneiro agora inverteu com o Bernabei. O Carboneiro joga mais pela ponta direita, o Bernabei joga mais pela esquerda, como foi quinta-feira contra o Corinthians. Talvez ele troque aí um dos jogadores de frente, o técnico do Internacional, porque o desgaste é muito grande. Mas o Palmeiras continua sem penetrar na defesa contrária, Ed.
0: Olha a bola aberta,

0: em cima, bola pra fora pela linha lateral. Posse de bola pro time do Palmeiras pela direita. Martínez vem pra fazer a cobrança. Torcedor do Palmeiras empurra. Quer o gol não sai. Palmeiras precisando do resultado quando o Inter vai mudar. Camisa número 35 vai entrar. O Matheus Bahia vai sair.
1: Exatamente, sai o Matheus Bahia, número meia dúzia, para a entrada do Aguirre. Aguirre número 35.
0: Aguirre, Praia Aguirre, número 35 na equipe do Internacional nesse segundo tempo. 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Para a Piquenez, dominando na esquerda, vem bola outra vez agora para o campo de ataque. Recua no campo de defesa, entregando para Barbosa. Barbosa pelo meio para Marlon. Marlon trabalhando, descolou jogada por dentro agora para Murilo. Murilo vai embora, parte para o campo de ataque, vem chegando outra vez. Agora do ofensivo de Miro Palmeiras dominando. Tem Flaca agora por dentro. Bola é apada. Entra pra cortar Maripan. Tirou dali. Voltou o rebote. Sobrou outra vez. Agora pra Alan Patrick. Dois em cima. Faz a abertura. Mandou na esquerda agora. Entregando pra Aguirre. Tentando partir pro campo de ataque. Ainda Aguirre. Voltou pra Alan Patrick. Prendeu Patrick. De primeira agora. Entregando pra Carboneiro. Tem opção de jogada com Paulinho. Toma outra vez o Vitor Roque. De primeira pra John Marias. Itália, Itália, Itália. Contra-ataque. Agora é bom. Agora é com você. Domina. Vitor Roque. Atenção. Escapou na marcação no primeiro. Recuo. De primeira pra Andréas. Vai tentar abertura pela meia direita. Da bola tocada na ponta.

0: esquerda, Piqueires aí no time do Palmeiras. Piqueires domina pela canhota, abriu na canhota, outra vez agora para Arias. Arias domina contra a marcação do primeiro, vai tentar bater o da sequência da jogada. Bruno vai em cima, ainda ele, tocou pelo meio para Piqueires, voltou para Barbosa, daí a Marlon, Marlon recebendo, carrega pela meia esquerda, vem para o campo de ataque, entregou para Murilo, virou jogada na meia direita, abriu na ponta direita, agora para ala, apertando o time do Palmeiras, quer o gol, o time é o Viverde, bola recuada, sobrou para Marlon, ajeitou Marlon, devolveu na ponta para Martínez, vai cruzar, levantou na boca do gol, subiu Félix de cabeça, afasta pela defesa do Inter, volta a bola para Aguirre, tentou tirar dali, afasta, despachando a bola, falta na esquerda outra vez, agora para Piqueires, Piqueires de primeira para Arias, Arias domina pelo centro esquerdo, prepara o centro, Vitor Roque vem, saiu o goleiro, voltou, Marlon Freitas bate, erra, manda pelo alto, pela linha de fundo, Soler
1: pegou mal demais na bola, agora o Marlon Freitas, o goleiro Matheus Cunha saiu no soco, Palmeiras perde mais uma chance no Nubank Park.
0: 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Vai sair jogando Internacional e atenção ouvinte TMC, a bola corre solta no Nubank Park em São Paulo. Vamos chegando a 20 minutos do segundo tempo, placar agite no Campeonato Brasileiro.

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0: Vai pra bater de falta o time do Internacional. É tudo que o Inter quer. Está na zona do rebaixamento. Vai segurando pelo menos um ponto. Leandro do Palmeiras, da casa do líder do campeonato brasileiro. O Internacional se segurando. Bruno bate a falta, levanta, tentando para Bernabé. Tentou subir a defesa do Domínio Palmeiras. Aí da cobertura com Martínez. Vai pela linha de fundo, escanteio para o Internacional, aí Soler.
3: Foi mal agora o Emiliano Martínez, ele acabou cortando e cedendo de graça. O escanteio a favor do Internacional, que não tem pressa nenhuma.
0: Alan Patrick encarregado para fazer a cobrança, vem na ponta direita para bater o escanteio pelo Internacional. Não

0: Patrick para a batida, vai mandar na liga de grande área, lá dentro colocado o Vitinho, também vem Carboneiro, Bruno Henrique, os dois zagueiros fugindo na liga de grande área, atenção, escanteio, batendo para a cruzada perigosa na boca do gol, sobe na defensiva do time do Palmeiras para afastar, já houve carga ali, o árbitro parou, marcou, posse de bola para o Verdão, aí Solero.
1: Aquele famoso perigo de gol, né? O David Oliveira Lacerda apontou para qualquer lado, falta para o Palmeiras.
0: 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dominado no campo de defesa, sai jogando outra vez, agora Martínez tempo sendo tocado por dentro, toca para Murilo, Murilo recebendo, dominando, carregando pelo Palmeiras, desce outra vez, tempo sendo tocado pela direita, Andrés pediu, volta recuando no campo de defesa, recomeça outra vez ali atrás agora para o intermédio de Barbosa, Barbosa de primeira agora para John Arias, escapa para Marcação primeiro, tocou para Piquenez, de primeira agora para Vitor Roque, recebe Vitor Roque, devolveu na ponta esquerda, lá embaixo, Arias vai tentar a passagem, vai na cobertura, toma outra vez ali atrás, a rata guarda com Maripan, faz o corte, Bruno, levantou para o campo de ataque, olha o Bernabé, tira Martínez, da hora certa, volta, bola para Barbosa, outra vez agora para Martínez, domina pelo campo de defesa do time Alviverde, carrega outra vez, volta, recuando, ativando na intermédia, fez o passe agora para Marlon Freitas, descobrindo espaço, põe o time no Palmeiras, outra vez agora para o campo de ataque, abre pela meia direita, rolou para Andréas, abriu na ponta direita, agora para Alan, Alan dominando, vem embora Verdão, rolou na boca do gol, o Flaco, arrumou o Flaco, vai tentar virar, ainda Flaco, chuta travado pela defesa, afasta, volta, rebote, voltado, Alan Bandeirinha viu impedimento, Soler.
1: E foi muito faminho agora o Flaco Lopes, porque ele domina e poderia fazer o trabalho de pivô no Marlon Freitas, girou para um lado, para o outro, foi travado na hora do bate, o Alan estava impedido.
0: 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Fala aí, Calil.
2: Você vê como o Palmeiras está mal posicionado, né? Mesmo com três zagueiros, no lance anterior, o Bernabé ficou de mano com o Emiliano Martínez. Se o Emiliano Martínez não estica a perna ali, o Bernabé ia na cara do gol. Então, se é para ficar com três zagueiros desse jeito, é melhor tirar um zagueiro e pôr mais um cara na frente aí, pô.
0: É verdade, Galinho. Olha o Palmeiras que vai ser tocando outra vez. Agora batendo Martínez, levanta a bola para o campo de ataque, corta para Aguirre, volta a bola para Murilo. Dispara para a ofensiva. Chegou primeiro Maripan. Maripan cortou a primeira defesa do Internacional. Vem embora outra vez agora para o campo de ataque, ativando na meia direita. Subindo a cabeçada, tira o Barbosa, afasta, toca de primeira agora para Piquerez. Tentou o passe. Entra Vitinho, recupera. Recuou, retrocedeu a bola para Paulinho. Paulinho deu sequência na jogada, tentou André. Vem a bola, sobra para Marlon. Abre pela direita no campo de defesa. Vem buscar lá atrás outra vez agora Martínez. Acostado pelo Alan Patrick, tentou abertura. Abriu na ponta Alan, Alan dominando, ainda pelo campo de defesa, desencerou na marcação da primeira Alan Patrick, tenta a falta, Alan dá sequência, carregando, levando outra vez agora para o campo de ataque, tenta o passe, entra Bruno Henrique, corta pela defesa do Inter, a bola voltando, o árbitro deu toque ali, a bola batida na ponta para Andréas, recebeu, dominou, tenta o cruzamento na boca do gol, Vitor Roque se enfiou para tentar a cabeça na face da defesa do Inter, a bola sobra para John Arias, Arias correu, evitou a saída, carrega, leva a bola, voltou outra vez agora, Piquerez tenta o centro, executou na boca do gol, Andréas tentou subir, vem a defensiva do Domínio Internacional, tenta afastar, a bola sobra, outra vez agora, na ponta para Ala, de primeira para Martínez, ele recuando pela meia, deixou para Murilo, Murilo rápido agora para Barbosa, virou jogada na esquerda agora para Piquerez, vem para o Palmeiras para o ataque, que era o gol, time Alviverde, o Inter se segura, Palmeiras atacando, o Marlon Freitas vai tentar o giro, abriu na meia direita para o Martínez, ajeitou na ponta direita, vai cruzar ainda, Martínez voltou no Ala, Ala vai tentar o chute, preparou, chutou, bateu na zaga, tira ali atrás, o Bruno afasta, volta, reboteada, sobre para Alan Patrick, perde a bola para Murilo, a tentativa de abertura para Andréas, dominou na meia direita, prepara o cruzamento, levantou, passou, batido, vem na esquerda, pediram, empurrando o Flaco, a bola sobrou para John Arias, recuou para Piquerez, Piquerez vai tentar bater, devolveu no Arias, invadiu a área, prepara o cruzamento, chuta, bola pingando lá dentro, tentou o Flaco, entrou, Maripan tentou tirar, voltou para o Flaco, Flaco recuando, a bola sobra para o Marlon, de primeira agora para Andréas, vai Andréas, bate para fora! Ficaram reclamando empurrão ali no Flaco Lopes, Soler.
1: E não aconteceu nada, Éder. Dentro da área e no meio dessa blitz toda do Palmeiras, pintou cartão amarelo para Brian Aguirre, camisa 35 do Inter.
0: 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E agora o juizão meteu um amarelo na cara. esfregou o amarelo na cara aí do Matheus Cunha, que só faz cera, hein, Solé?
1: É, ele dá o cartão amarelo por cera pro Matheus Cunha e deixa agora o departamento médico do Internacional entrar em campo, mesmo com o goleiro fazendo cera.
0: É, Calil, tá difícil de furar esse bloqueio do Internacional, Calil.
2: Eu tô procurando aqui nas minhas anotações uma defesa do Matheus Cunha e ainda não encontrei, não houve. O Palmeiras apertou um pouco mais a pressão, mas se perde quando pode atirar pro gol. Marlon Freitas chutou uma bola lá nas piscinas do Palmeiras, agora foi a vez do Andréas, que também tentou o chute e não conseguiu. O Inter vai segurando o jogo, Éder. Por enquanto o Palmeiras pressiona um pouco mais, mas não incomoda o goleiro. E esse goleiro, se chutar, a bola entra, mas o Palmeiras não chuta.
0: É verdade, ele espalma todas, né? Difícil ele segurar na primeira, né, Calil?
2: Fraco, um goleiro que não serviu pro Flamengo, não serviu pro Cruzeiro.
3: Jogou também na base do São Paulo.
2: Eu sei, ô Ivan Drago, não precisa ficar falando que eu já sei.
0: 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Finalmente vai se levantando Matheus Cunha. Vai sair jogando pelo Internacional. Vamos chegando a 28 minutos do segundo tempo. O gol não sai. O Internacional vai segurando o time do Palmeiras aqui no Rubem Parque. 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

0: Barbosa, ele primeiro para Andréas, bateu por dentro, abertura lá na direita, na tentativa do Flaco, não deu. Vai pela linha lateral, é posse de bola outra vez agora para a equipe do Internacional bater. 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Vamos a 29 minutos do segundo tempo, placar Jeep no Campeonato Brasileiro. 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
0: Desce o time do Palmeiras em outra vez agora para o campo de ataque. Figueiredo por dentro, agora para Murilo. A primeira direita, agora para Martínez. Abriu na ponta direita, deixou outra vez agora para Alan. Alan dominando, vem para o campo de ataque do time do Palmeiras. Prepara ainda, Alan faz a volta, escapa a marcação. Primeiro vai tentar o centro. Dominou, dobra a cobertura, defesa do time do Internacional. Martínez dominou, na ponta direita cruzou. Félix afasta, volta o rebote. Brian aqui retira, voltou para Carboneiro. Se enrosca ali na marcação. A bola sai com o Murilo colado no Carboneiro. É posse de bola para o time do Inter Internacional que vai ser jogando. 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Vamos chegar a 30 minutos do segundo tempo. Impaciente, tenso, o torcedor do Palmeiras espera a reação do time no ataque. Mudou o time, mas mesmo assim o gol não sai. Cobra Aguirre, levanta a bola para Alan Patrick de primeira, agora para o campo de ataque, desce Bruno Henrique, vem embora, virou jogada, lá na ponta, vem a bola no Vitinho, carrega, levanta no Vencima, desceu, preparou, tentou, bateu, passa direita no gol, Soler.
2: E agora deu um susto, ficou um silêncio no Nubank Park depois do bate do Vitinho, mas para a sorte do Carlos Miguel, só tiro de meta e daqui a pouco Alejandro no Internacional.
0: Olha o Palmeiras, desce outra vez agora para o campo de ataque, vai Verdão, força Palestra, avante Palestra, a bola dominada, Marlon Freitas abre pela direita, outra vez agora para checar de ala, Alan dominando na ponta direita, vem chegando na aproximação, chegou por dentro, tentou passar, não passa, perde a bola, toma Garro, Aguirre, Aguirre dominando, outra vez agora pelo campo de defesa, partindo no ataque, fez a volta, escapou primeiro da tentativa de finta, bate na bola Martínez, bola para fora, é lateral para a equipe do Internacional bater. 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Alan Patrick é um deles que vai sair, tá ali o 18 para entrar.
2: Sai com a 10 o Alan Patrick, para a entrada do 18 o zagueiro Juninho. E sai com a 8 o Bruno Henrique, para a entrada do número 16, Ronaldo. Ronaldo com a número 16 na vaga do Bruno Henrique. E o Alejandro, que estava se preparando para entrar, volta para o banco.
0: O Calil, agora o árbitro, o técnico do Internacional vai colocar o time inteiro ali na defesa. Se deixar, ele coloca até o presidente do Internacional ali, Calil.
3: É, na verdade, Éder, ele fez isso contra o Corinthians também, né, no fim. São alterações físicas. Você vê que ele tirou os dois mais velhos do time, o Alan Patrick e o Bruno Henrique, colocou sangue novo para combater ali, para marcar, pôs um zagueiro para marcar o Flaco Lopes, ele já tinha posto o lateral aqui para marcar o Alan. E assim o Inter vai se defendendo e o Palmeiras não consegue sair da marcação gaúcha, Éder. O Palmeiras, olha, sinceramente, não criou, nas minhas anotações aqui, ó, zero chance no segundo tempo. Agora entrou o Giai, vamos ver se o Giai vai pro fundo, porque ele é destro, né? O Emiliano Martínez é muito pesado para jogar de lateral, vamos ver se o Giai faz alguma coisa aí.
0: Felipe Anderson também tem campo, né?
2: Exatamente, saíram Emiliano Martínez e Alan para a entrada do 4 Giai e com a número 7 Felipe Anderson.
0: 32 minutos do segundo tempo. 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Lateral para o

fácil agora para Carlos Miguel. Vai tentar bater para o campo de ataque. Tem pressa o goleiro do time do Palmeiras. Está jogando na intermédia. Penso o passe agora para Barbosa. Vira para Murilo. Abre pela direita para Giai. Giai prendendo. Ainda pelo campo de defesa. Carrega, leva a bola. Rolou macio na meia direita.

0: Soler afastando o Bruno Gomes. Escanteio pro Palmeiras da esquerda, Soler.
1: Escanteio Palmeiras, o Bruno Gomes colocou pra fora e o Piquerez é quem vai tomando posição de pé canhoto.
0: Piquerez para bater o escanteio. Olha o Palmeiras chegando, o Piquerez da tentativa no centro, atenção, levantou na boca do gol, desvio de cabeça, Flaco fechou, vai pela linha de fundo, é tiro de meta pro Internacional. 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Vamos a 34 minutos do segundo tempo, torcedor do Palmeiras de olho colado ali no relógio, tempo passando rápido, Palmeiras perdendo uma grande chance de fazer 3 pontos em casa contra o Internacional. 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Bola batida pro campo de ataque, Matheus Cunha levanta, subiu Murilo na cabeça da pasta, levanta a bola pro campo de ataque, Flaco de cabeça, tentou, espanou por dentro, chegou primeiro da cobertura, bate na bola ali atrás, agora levanta pro ofensiva, vai tentar Giai, vai, corre, toca na bola, ela volta, fica outra vez, Ronaldo levanta pro campo de ataque, entrou Barbosa, tirou, abre rápido pela direita, agora para Andrés, rolou pra João Arias, Arias prendendo, aí deu pelo campo de defesa, perde a bola pro adversário, recupera Bernabé, entra Giai para tentar o corte, a bola sobra outra vez, agora para Arias, na sequência, dali, dali, dali, contra o Gabiro, divino, Palmeiras, Andrés dominando, vem bola pro ofensiva, carregando, levando, Felipe Anderson abriu na ponta esquerda, ele preferiu, toque na direita, faz o passe agora de primeira, domina João Arias, Arias preparou, rola pelo miolo, soltou para Vitor Roque, de primeira agora para Andrés, invadiu a grandeira, tentou chutar, sobrou Vitor Roque, vai bater, defendeu o goleiro, ele chutou em cima do goleiro, Soler.
1: Inacreditável, agora o gol perdido pelo Vitor Roque, era ele e o Matheus Cunha, o gol aberto para bater firme, ele bate em cima do goleiro do Inter.
0: Olha, o Vitor Roque, desde aquele afastamento, não é mais o mesmo, hein, José Calil?
2: Ele voltou fora de forma, né, Éder? E essa bola, pelo amor de Deus, numa diagonal, ele livre, chutou em cima do goleiro. Acho que precisa, antigamente falava que precisava tomar leite com chocolate, né, quando o cara chutava fraco. Vitor Roque bateu fraco, pelo amor de Deus.
0: Quarta, Bruno Gomes, domina pelo campo de defesa no Internacional, faz o levantamento, ele bora para o campo de ataque, mergulha Barbosa, corta a bola, volta para o Piquerez, avante Palestra, o portador do Palmeiras não desiste, o jogo está difícil, mas o Palmeiras vem, Murilo vai deixar por dentro agora, bora tocar para Marlon, Marlon trabalhando na faixa central do campo, abre pela meia direita agora para Andrés, torcedor grita forte, bora tocar na ponta, recordou Mira João Arias, abriu para Giai, Giai vem na liga de fundo, cruzou Andrés, chutou, bate na defesa, rebotada, tira Aguirre, afasta pela defesa do Inter, bola para fora, lateral para o Palmeiras, bater na ponta direita, cabre ataque, vem João Arias agora para bater, batendo na ponta direita, entregando para Giai, devolver outra vez agora para João Arias, Arias devolveu na ponta para Giai, Giai prepara o cruzamento, não pode bater, recuando na meia direita, agora fez o passe a Marlon, de primeira, primeiro para Felipe Anderson, tentou passar na passa, fecha a porta, toma Paulinho, recupera, abre pela direita outra vez agora para Bruno, Bruno recebe na mira pela intermediária, abre pela direita agora para Carboneiro, vai tentar puxar o contra-golpe, entra Barbosa com falta no lance, segurando o Carboneiro, é falta para o Internacional, linha G com tabela VIP no seu seminovo e taxa zero. 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Atenção, ouvinte TMC, a bola corre solta aqui no Nubem Parque. 37 minutos do segundo tempo, falta pouco. 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
0: Bora tocar na ponta direita, carrega pro campo de ataque, Giai. Volta recuando no campo de defesa, entregando para Murilo. Murilo vem embora, deixou na esquerda agora para Barbosa. Carregando, vai tentar abertura, abriu na ponta, Piquerez. Recebe na mira, Piquerez tentou, a bola bate no adversário, volta para Piquerez. Fica indeciso o lateral. Volta e bola curta outra vez agora para Barbosa. Recuando. Piquerez tocando para Barbosa. Abre o lado pela direita agora para Murilo. Tentando partir para o campo de ataque. Ativando na meia direita. Bola para Giai. Rolou na ponta direita agora para João Arias. Carregando aqui que dá combate na cobertura. Fecha a porta pelo domínio Internacional. A bola volta para Murilo. Murilo recebendo. Palmeiras troca passes. Bola para Andréas. Rolou na ponta direita outra vez agora para Giai. Giai recuando. Tocou na direção de Murilo. Abre pela direita outra vez agora para João Arias. Bota o corpo à frente. Protege bem. Toca de primeira para Giai. Jair. Jair devolveu na ponta da área, vai cruzando a boca no gol, passa pelo Vitor Roque, sobrou na ponta esquerda, Piqueires volta para Felipe Anderson, vai tentar o chute ainda, Felipe, rolou de primeira, Vitor Roque, erra o passe, tira a defesa do Inter, volta a bola para Carboneiro, recorda ali no primeiro campo de defesa, Carboneiro, chuta a bola, bate no adversário, sobra outra vez do meio de campo, o Ronaldo vem embora, vai tentar a sequência, entrou Barbosa, cortou, a bola se oferece a Bernabé, carrega outra vez agora da intermediária, tenta ativar, mandando para o campo de ataque, entra para cortar a defesa do Palmeiras, Murilo chuta a bola, bate no adversário e sai, é lateral para o time Alviverde, 38 minutos, agora vai tentar partir o Tudomado Palmeiras, sabe da importância de fazer o gol, sabe da importância de fazer o resultado, olha o Marlon, domina pelo meio de campo, tempo sendo jogado na ponta, Piqueires vem passando, ainda Marlon passa na defesa, para ataque, abre pela direita, rolou para o Giai, dominando na meia direita, vai tentar a abertura de um Marias pedindo na ponta direita, bola tocada para ele, carrega contra a marcação de Aguirre, rolou de primeira para Andréas, Andréas dominou, vai tentar o centro, não pode bater, perde o ângulo, fez o passe de primeira para Marlon, abriu na meia direita, agora para Gilmarias, devolvendo para Marlon, Marlon tem Giai na ponta, rolou outra vez agora para Arias, Arias vai tentando o cruzamento, levantou na boca do gol, Flaco tentou, subiu Bruno, cortou a bola, volta para Carboneiro, Carboneiro tenta o contra-ataque, entra, faz o corte, Barbosa, bate na bola, Bruno Gomes, levanta, Murilo intercepta, levanta no ataque, o árbitro para a jogada. É, tá difícil outra vez, o Palmeiras tentou, mas não deu. Vale o lance aí, Soler.
1: Agora varziou o lance o Alexander Barbosa, porque ele ia ser driblado e deu um tapa na bola para cometer a falta.
0: 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Carne é Mondelli. 39 minutos, vamos bater 40 no segundo tempo, o gol não sai. Está nervoso.

0: aqui que corta a volta, bola para Arias. Arias levantou lá na ponta. Outra vez agora para a chegada de Vitor Roque. Dominando o Tigrinho, tentou a passagem, foi seguro. Bartro marca, falta para o Palmeiras. Vai tomando posição Arias agora para fazer a cobrança. O Palmeiras quer o gol. Palmeiras sonhando com gol. Precisa do gol. Time Alviverde, 40 minutos do segundo tempo. Falta marcada outra vez aí, Soler.
1: Falta do Maripan para cima do Vitor Roque. O Andrés Pereira é quem vai tomando posição. Murilo Barbosa, Flaco Lopes, Vitor Roque. É muita gente de verde querendo fazer o gol.
0: Andréas Pereira para bater de falta pelo domínio. Palmeiras, o gol é meu. Emoção é sua, intenção a dele. É meta o gol. Olha o Palmeiras chegando aí para tentar marcar, para tentar fazer 0-0 no placar. Tomou distância Andréas para fazer o cruzamento lá na ponta direita. Marca forte, defesa gaúcha. O Internacional se defende. Atenção, falta batida, bola desviada. Murilo pela linha de fundo. É tiro de gol pro Internacional. E atenção, ouvinte no Brasil. São Sinita marcando nos toques da TMC. 41 minutos do segundo tempo. 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Palmeiras 0, Internacional 0.
1: Aos 40 do segundo tempo, Bahia e Vasco seguem no 0-0.
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0: Bora bater pro câmbio de ataque. Quarta Murilo na cabeça da taça. Solta a bola de primeira para Andréas. Entrou Paulinho. Paulinho de primeira fatiando agora para Carboneiro. Carboneiro vem embora pro câmbio de ataque na tentativa de passagem. Perde a bola por Murilo. Recuando para Giai. Abre pela direita no campo de defesa. Vai tentar partir pro câmbio de ataque. Andréas corre. A bola vai pela linha de lado na cobertura de Ronaldo. É posse de bola quando 49 vai entrar no lugar do Carboneiro aí.
1: Saiu Carboneiro, jogador do Internacional com a 7 para a entrada do João Bezerra. João Bezerra, camisa 49.
0: Bezerra, 49, João Bezerra no time do Internacional. João Bezerra em campo, lateral. O Inter se mantém no campo de ataque. Nova posição, Aguirre vem na movimentação. Reclama um empurrão ali na defesa do Palmeiras, o dianteiro do Internacional. Está caindo o jogo parado. Agora eles vão queimar o tempo como puder. Vão segurar o jogo como puder. 42,5 no segundo tempo de partida. 0-0 no placar. E aí, Soler?
1: E aí que o árbitro da partida, David Oliveira Lacerda, também não acelera o reinício da partida. Até agora o jogo parado em lateral.
0: Bora tocar para o campo de ataque. João Bezerra tenta a quarta defesa do Palmeiras. Murilo afasta, volta para Vitinho. Entrou Giai. Despacha outra vez do meio de campo. Volta a bola para Félix. Félix de primeira para Paulinho. Abre pela direita agora para Bruno. Bruno Gomes dominando na meia direita. Campo de ataque. Cruzou na grande área. Entrou Murilo. Cortou. Voltou para Paulinho. Paulinho de primeira. Primeiro. Troca passes. Desce outra vez ainda. Paulinho Paula. Tenta escapar. Leva a marcação no primeiro. Tentou colar por dentro. Entra Barbosa. Corta pela defesa do Palmeiras. Afasta. A bola se oferece lá atrás do Juninho. Juninho recuando a bola para o goleiro do Internacional. Fica caído ali o atacante do Palmeiras, Vitor Roque. Juninho domina, ainda pelo campo de defesa, abre na esquerda, agora entregando para a praia. Aguirre vem embora da esquerda, cortou por dentro, fez a volta linda, fita, escapa bem, tentou tocar, mandou para Paulinho. Paulinho voltando lá pela direita, outra vez agora para Bruno Gomes. Recorda ali na Bruno Gomes, recuando. Deu o passe agora para Félix. Félix vai tentar abertura para Vitinho, interceptou Piqueires. A bola vai sobrar para Murilo. Murilo chegou no estouro, tentou mandar para o campo de ataque. Vai Vitor Roque, vai Vitor, tem condição, é com você. Olha o Vitor, dominou, grande passe. Se passava o Flaco, ia com tudo. Tirou ali atrás Juninho. Rifa pela defesa do Internacional. Se essa bola passa, era gol do Flaco. Soler.
1: E foi muito bem o Juninho agora para interceptar e evitar o que seria o primeiro gol da equipe do Palmeiras. E o Félix Torres mais uma vez se joga no chão.
0: José Calil comenta. 44 do segundo tempo e o Inter vai segurando o Palmeiras, Calil.
3: E com certa tranquilidade, Éder. O Matheus Cunha continua sem fazer defesas. O Palmeiras até se acerca ali da área, mas quando finaliza, finaliza muito mal. A chance do Vitor Roque, ele atrasou pro goleiro. Nem foi uma defesa ali, foi um atraso de bola do Vitor Roque. E portanto o Palmeiras vai amargando um péssimo resultado dentro de casa. Ah, mas continua na frente do Flamengo. Continua, mas a derrota pro Galo, agora o empate de hoje, já são 5 pontos que o Palmeiras deixa dentro da sua casa. Hoje o Flamengo vai jogar com Vitória. Se o Flamengo ganhar, ele vai encostar aí no Palmeiras na luta pelo título, algo que a gente imaginava que não fosse acontecer, Éder.
0: E olha a confusão, olha a treta aí. O Barbosa partiu pra cima. confusão generalizada agora, Gustavo Soler.
1: Começou Barbosa com o Paulinho Paula, os jogadores já se enfrentaram no futebol do Rio de Janeiro. Agora o árbitro da partida, Vídeo Oliveira Lacerda, levanta os dedos e teremos 7 minutos de acréscimo.
3: 16 do Inter que quer briga. Oh, desculpa, Éder, o 16 do Inter, o Ronaldo que quer briga aí. Ó, você vê, essas brigaiadas não interessam pro Palmeiras, Éder. Já foi mais um minuto perdido aí.
0: 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Domina John Arias, prendendo na ponta direita, levando outra vez do ofensivo do Dimiro Palmeiras, tentou passar, não passa, entra aqui, refalta, falta marcada para o Dimiro Palmeiras, bater do campo de ataque, já cobrada, bola para o Andréas, recuando para Giai, já dominando, vai tentar virar, deixou na esquerda agora para Alexander Barbosa, ativou para Felipe Anderson, dominou de fora, voltou, bateu longe, tá mal de mira, errou o alvo, cravou de direita pelo alto, pela linha de fundo, é tiro de gol, tiro de meta para a equipe do Internacional. Daqui a pouco, Bragantino e Corinthians, Guilherme Laje arrebentando no rádio no Brasil com Ivan Drago, Marco Belo, Bragantino e Corinthians, pintor profissional, a Sherry Williams tem um programa 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para o campo de ataque, guarda Ronaldo, levanta para a ofensiva, entrou Murilo, mandando para o campo de ataque, a bola vai sobrando lá atrás, agora para Maripan, Maripan volta, recupera o goleiro, tenta bater para o campo de ataque, despeja a bola, tentando para Vitinho, o toque de cabeça, a bola volta na esquerda outra vez, agora recupera, domina pelo campo de defesa, Piqueires, embora para o campo de ataque, tentou abertura, bate no Bruno, vai pela liga lateral, lateral para o Palmeiras, já cobra Rato, tem pressa o Palmeiras, Barbosa de primeira, na ponta para Piqueires, Piqueires dominando, levando no ataque, vai tentar abertura, carregou, tentou virar, abriu na direita para John Arias, vai tentar bater a marcação na primeira, bola sobrando para Giai, Giai dominando, tempo sendo jogada, cruzou, bate na defesa do Inter, voltou, Andréas tentou sequência, rifa outra vez aqui, retirando, manda a bola para fora, Ronaldo, é lateral, dá uma posição, Giai para fazer a cobrança, já bateu, recuando pela meia, entregando para Marlon Freitas, prendendo pela meia direita, devolveu na ponta direita, agora para Giai, de primeira, na ponta para Arias, vai tentar levar, parou, o árbitro deu falta no Giai ali no lance anterior, Soler.
1: Bem, pegou o Giai fora do lance, sem bola, lance a favor da equipe do Palmeiras, o Andréas Pereira vai jogar lá na área.
0: Andréas Pereira, torcedor do Palmeiras acreditando até o final. Andréas para fazer o cruzamento pelo time alviverde, vai baixar da linha de grande área, o Palmeiras quer o gol, torcedor palmeirense sonhando com o gol aqui no Rubem Parque, o gol não sai, o Palmeiras no ataque, Andréas para tentar o centro, reclama do posicionamento ali do defensor do time do Internacional, Bruno, vai tomar distância agora para fazer a cobrança, vai mandar lá dentro, se mete o time do Palmeiras, Andréas reclamando, Abel também reclama, o árbitro não toma atitude, toma posição na ponta direita, Andréas, o gol é meio, uma emoção é sua, intenção a dele, é meta o gol, Palmeiras vem com tudo, atenção, falta batida, bola cruzada, perigosa na boca do gol, subiu, Maripan, cabeceou, tirou dali, voltou, rebote, Piqueires vai tentar bater, deixou na esquerda, abriu para Barbosa, cruzou, bateu, defesa, voltou, sobra outra vez agora para Piqueires, Piqueires domina, retrocede lá atrás, agora para Carlos Miguel, 48 minutos, abertura Piqueires, domina pela esquerda, levanta outra vez agora para o campo de ataque, prepara a virada, abre pela direita, bola cruzada na boca do gol, tentou o Flaco, vai tentar a cabeçada, defesa afasta, volta André, tenta o tiro, bate de esquerda, perde o desvio e ganha, escanteio para o Palmeiras, Soler.
1: Bola interceptada no meio do caminho pelo Ronaldo, no bate do Andréas, ele mesmo toma posição e vem bater o escanteio de pé direito.
0: Toma posição, chegando na esquerda, Palmeiras vem com tudo, Andréas para bater o escanteio, vai mandar lá dentro, atenção, gol é meu, emoção é sua, levantou na boca do gol, para o Bermaldo, Barbosa tentou subir, cortou, Maripan, tirou, voltou, rebote, Arias, recuando ali atrás, agora servindo de primeira para Giai, abriu na ponta esquerda, sobe na cabeçada, tira o Vitinho, afasta,

0: Preparou outra vez agora para Giai. Luta contra Bernabé. Sobra a bola para Paulinho. Paulinho vem embora. Carregando para o campo de ataque. João Bezerra vem pelo comando. Ainda Paulinho deu sequência. Tentou passar. Toma a defesa com Murilo. Bola para Felipe Anderson. Recua para Carlos Miguel. 49 minutos. Já temos 4 além do tempo. 3 minutos mais. O Palmeiras vem embora. Arias dominando na meia direita. Vem embora para o campo de ataque. Carregou. Levou por dentro. Fez um passe curto agora. Deixou pelo meio. Andrés rolou de primeira na ponta. Vitor Roque abriu para Giai, trabalhou na meia direita, o Palmeiras quer o gol, olha o Giai, levou na linha de fundo, Giai, por favor, não era hora para isso, hein? Olha, Palmeiras na próxima janela vai ter que contratar lateral direito, porque o negócio tá feio, Soler.
1: Primeiro ele tentou simular uma falta que gerou o contra-ataque do Internacional, agora ele fechou o olho e deu um bico na bola. O Giai, Ederson, acho que precisa trocar a ferradura pro chuteira para ver se ajuda, né?
0: 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Vamos a 50. 2 minutos que o Internacional vai tentar queimar da melhor maneira possível. Agora tem o João Bezerra, tá caído lá na frente. Jogou o Paulinho, digo. Paulinho tá caído. Vão agora socorrê-lo, Calil. Tá difícil pro Palmeiras, José Calil.
2: Muito difícil, Éder, porque mais uma vez o Palmeiras chegou à boca do gol, mas os cruzamentos são equivocados, né? O Palmeiras trocou o Alan pelo Giai. Eu não teria tirado o Alan, porque o Alan, Éder, ele tem fôlego até o fim. O marcador dele cansa e ele não cansa. Ele chuta de fora da área. Tudo bem, não tava jogando bem? Não tava. Mas, poxa, você tira o Alan para pôr o Giai. Se você vai colocar um jogador de mais potencial, um cara perigoso, ou um centroavante, ah, vou pôr aí um cara para tentar. Mas não, você tira o Alan para pôr o Giai, me desculpe. É uma alteração inócua, como ela está se mostrando em campo. Então o Palmeiras empata o jogo imerecidamente, viu, Éder? O Palmeiras, embora tenha tido mais posse, tenha pressionado um pouco mais no segundo tempo, mas não mereceu ganhar porque não criou oportunidades. O Inter administrou o 0-0 do jeito que ele quis.
0: Vamos chegando a 51 minutos e meio. Vai sair o jogador do Internacional, Paulinho Paula. Tá de fora ali, lateral pro Inter. Bater pelo campo de defesa, vai mandar pro campo de ataque outra vez agora com o Vitinho. O tempo vai passando. Torcedor do Internacional acreditando. Esse empate é muito importante pro domínio Internacional que luta contra o rebaixamento. Mas o Palmeiras vem embora. Marlon dominando no meio de campo. Tentando fugir outra vez agora pro campo de ataque. Abertura pela linha direita para John Arias. Arias dominando na linha direita. Prepara o cruzamento. Vai tentar o centro. Executou na boca do gol. Passou pelo Felipe Anderson. Corta defensivo do domínio Internacional com Bruno Gomes. A bola sobrando para João Bezerra, domina João Bezerra, carrega na intermediária, fatiou, deixou na ponta Bruno Gomes, embora outra vez agora para o campo de ataque, Vitinho pedindo pela linha, bola toca para ele, lá vem Vitinho, Vitinho dominou, invadiu a grande área, cruzou João Bezerra, acabou furando, perde a bola, entra e recupera ali atrás, agora Felipe Anderson, dali, contra-ataque, está desarrumada a defesa do domínio Internacional, abertura pela meia direita, carrega João Arias, Arias vem partindo, levando outra vez agora para o campo de ataque, fatiou, deixou na ponta Giai, Giai trabalhando, escapar marcação no primeiro, volta recuando de graça, bola pro Paulinho, corta Paulinho, abriu, Bernabé levanta pro campo de ataque, bola tocada no meio, cima pra Vitinho, o gol tá aberto, atenção, cortou, Vitinho limpou, arrumou por dentro, chutou, bate na defesa, Carlos Miguel estava adiantado, a bola volta para Piquerez, domina pela esquerda, dramático final do jogo, Piquerez de primeira agora pelo meio para Felipe Anderson, devolveu na esquerda, Piquerez mandou na ponta, o Palmeiras troca passes, desce outra vez agora pelo intermédio de Flaco recuando, abriu para Felipe Anderson, de primeira agora para Giai, já abriu na ponta direita agora para John Arias, Arias dominando no campo de ataque, prepara o cruzamento, vem se aproximando, vem levando, recuou, deixou para Marlon, devolveu na ponta para Giai para John Arias, Arias prepara o cruzamento, levantou no banco do gol, Flaco tenta cabeçar, na cabeceia, a bola vai sobrando na ponta, Vitor Roque corre, já saída pela linha de fundo, é tiro de gol, 54 minutos. O árbitro já de olho no relógio, deve apitar o final da partida e o Internacional deve arrancar o empate importantíssimo. E é isso que acontece. Fim de jogo no Nubank Park. vaias da torcida do Palmeiras, que não gosta. 0 para o Palmeiras, 0 para o Internacional, Gustavo Soler.
1: E com este resultado, o Palmeiras não consegue chegar aos 50 pontos no Campeonato Brasileiro. E pode ver a distância para o vice-líder Flamengo cair. O rubro-negro carioca joga ainda às 7:30 da noite. O time do Palmeiras, nesta volta para a Copa do Mundo, ainda não venceu no Nubank Park no Campeonato Brasileiro. Perdeu para o Atlético Mineiro e agora não conseguiu vencer o 17º colocado da competição.
0: Termina o jogo aqui, placar Jipe no Campeonato Brasileiro. Lucas Escócio, aqui Escócio, Palmeiras 0, Internacional também 0.
3: Na Arena Fonte Nova também terminou, depois de 3 gols anulados, Bahia 0, Vasco também 0, Éder.
0: Muito bem, José Calil, você cantou a bola desde o início, né, Calil? Realmente, Palmeiras ficou devendo muito no ataque hoje, 0-0 no placar e desperdiça uma excelente oportunidade de abrir uma vantagem, alargar uma vantagem ainda maior contra a equipe do Flamengo. Fala, Calil!
2: Olha, Éder, com esse resultado, o Flamengo volta a depender só de si para ser campeão brasileiro. Por quê? A diferença agora está em 9 pontos. Só que o Flamengo tem o jogo de logo mais contra o Vitória, o jogo atrasado contra o Mirassol, poderia cair a diferença para 6. E o Palmeiras, o Flamengo vai jogar com o Palmeiras ainda no segundo turno. Tudo bem que o jogo é aqui em São Paulo, mas com esse resultado, o Flamengo volta a depender só de si para ser campeão brasileiro. Claro que se não ganhar do Vitória daqui a pouco, o Palmeiras volta a ter a vantagem. Mas o grande problema é que o Palmeiras jogou mal, criou. Porque às vezes, Éder, o treinador fala assim: ah, eu tô feliz. Ontem o Dorival falou isso. Ah, meu time perdeu, mas eu tô feliz, porque a gente criou várias oportunidades. Pô, o Palmeiras não criou nada, Éder. Um time dominante, jogando em casa, contra, como falou aí o Soler, 17º, que agora passou para 16º, empurrou o Santos, né? O Santos entra em campo daqui a pouco já na zona de rebaixamento, mas o Inter entrou em campo como 17º. O Palmeiras não cria nada. Olha, para não dizer que não criou nada, teve aquela bola que o Alan chutou, a bola bateu no Maripã em cima da linha, e teve agora a bola do Vitor Roque, que ele entrou livre e chutou no goleiro. O Inter também criou. O Inter criou aquela chance com o Bernabei e criou uma com o João Bezerra, agora que furou na boca do gol. Então foi pau a pau de chances, 2-2, o que é inadmissível, dada a diferença das equipes, dada a diferença da pontuação. O Palmeiras tinha obrigação de jogar melhor do que jogou. O técnico também colaborou, porque demorou para colocar o Flaco Lopes, mas cá entre nós também, o Flaco Lopes entrou e não fez nada, né? O Vitor Roque, idem. Maurício, muito mal. John Arias, muito mal. Os laterais não passaram. Então, realmente, uma jornada medíocre do Palmeiras, que empata com justiça. O Internacional veio aqui para ganhar do Corinthians, levou a vaga, que semana no Inter, né? E veio aqui para não perder do Palmeiras e conseguiu. Méritos para a marcação do time gaúcho, mas o Palmeiras fez uma partida medíocre e não merecia outra sorte, Éder.
0: Muito bem, José Calil comentando aqui no microfone da TNC. Terminou aqui, Palmeiras 0, Internacional também 0. Palmeiras é líder do campeonato, mas pode ver a sua distância em relação ao Flamengo cair, vai depender do resultado do Mengão daqui a pouquinho. Estamos agradecendo a sua audiência, o seu carinho, torcedor alviverde. Mas na sequência, depois do intervalo, Guilherme Lage assume o comando da TNC com Ivan Drago, Marco Belo, Bragantino e Corinthians, jogão de bola, timão em campo, Corinthians e Bragantino, direto de Bragança Paulista. Obrigado pela sua audiência, feliz dia dos pais. E depois do intervalo, Guilherme Lage aqui na TNC, Transamérica agora é TNC, quem escuta sabe.
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5: A partir de agora, as emoções do Campeonato Brasileiro, 22ª rodada, continuam aqui na TMC. É no futebol forte, no futebol mais forte do rádio brasileiro, futebol da TMC, 22ª rodada do Brasileirão. Você acabou de conferir o empate sem gol, hein? Entre Palmeiras e Internacional, 0-0. O Flamengo esfrega as mãos, pode voltar a diminuir a vantagem, mas em Bragança Paulista, no interior do estado de São Paulo, no estádio Cícero de Souza Marques, o assunto é Red Bull Bragantino e Corinthians, duas equipes que vêm com campanhas recentes semelhantes. A classificação no Campeonato Brasileiro também é parecida, mas nas últimas 5 rodadas, tanto o Red Bull Bragantino quanto Corinthians venceram 3 jogos e empataram as suas últimas 2 partidas. O Braga, um pouquinho mais à frente, faz uma campanha, uma temporada interessante, está na 7ª colocação do Campeonato Brasileiro e, em caso de vitória, entra no G5, na zona de classificação a Libertadores. Do outro lado, o Corinthians. O Timão foi eliminado na Copa do Brasil no meio de semana, diante do Internacional, mas tem a chance de se redimir. Tá só 2 pontinhos atrás do Red Bull Bragantino. Com uma vitória, pode ultrapassar o rival de hoje, ir à 7ª colocação e também se aproximar do G5 do Brasileirão. Duas equipes que também terão compromisso no meio de semana, o Red Bull Bragantino pela Copa Sul-Americana, diante do Atlético Mineiro, e o Corinthians pega o Rosário Central na Libertadores. Red Bull Bragantino e Corinthians é o jogo. Estádio Cícero

0: TMC chegando pra você. Continuam as emoções do Campeonato Brasileiro. Red Bull, Bragantino e Corinthians vão jogar. Você vai ouvir aqui na TMC. Vamos com as primeiras informações do jogo. Começamos pelo Toro Louco, pelos donos da casa, o Red Bull Bragantino, que recebe o Corinthians. Chegando na voz dele, Marco Belo. Alô, alô, boa noite pra você, Belo.
1: Boa noite pra você, Guilherme Lage, pessoal da Jornada Esportiva TMC. O Bragantino vem embalado. Além de brigar pelas primeiras colocações no Campeonato Brasileiro, tentar entrar na turma aí que briga pela Libertadores da América, o Bragantino venceu o Sport em Cristal por 1-0 e se classificou nos playoffs da Sul-Americana. Vai disputar as oitavas de final. Para a partida de hoje, o Wagner Mancini não terá o Agustin Santana e o Fabinho suspensos e monta o ataque com os experientes Eduardo Sacha e Isidro Pita.
0: Do outro lado, o Timão. O Corinthians conheceu a sua primeira eliminação no comando do técnico Fernando Diniz diante do Internacional no meio de semana. Como é que chega o Timão para esse confronto, Belo?
1: Já está sendo questionado o técnico Fernando Diniz, hein? Depois da eliminação para o Internacional na Copa do Brasil. Corinthians agora tem o Campeonato Brasileiro, que não tem chance de título, e tem a Libertadores da América. Para a partida de hoje, além do Yuri Alberto machucado e do Memphis Depay, que será anunciado amanhã, o Corinthians não terá Alan, que sofreu uma lesão muscular. Acabei de descobrir aqui com uma fonte, o Corinthians não oficializou, mas a lesão é de grau 2 do Alan, do André, lesão de grau 2 do André, ou seja, pelo menos um mês afastado, e o Alan será o titular no lugar dele. O restante do time é o mesmo, equipe titular, inclusive com o excelente Pedro Raul no ataque, Guilherme.
0: Muito bem, aí o irônico ácido Marco Belo com informações de Red Bull Bragantino e Corinthians. O jogo começa às 18h30 da noite, horário de Brasília, portanto, em 19 minutos, bola rolando no seu rádio e, claro, né, também aí no seu monitor, no seu celular, você pode acessar @TMCEsportes pelo YouTube, né? Tanto no seu celular, no seu tablet, no seu computador, no seu notebook, no seu na sua Smart TV, você pode assistir a equipe Transamérica, a equipe TMC, trabalhando. Por exemplo, você já viu o Marco Belo, está vendo esse narrador que vos fala e vai ver agora as ervilinhas mais famosas do rádio brasileiro, as ervilinhas de Ivan Drago. Ele vem até com a pulseira do relógio combinando com a cor do olho e também com a espuminha do microfone.
2: Estileira, né?
0: O Ivan, quando ele vai sair de casa, ele pensa em tudo. Uma boa tarde, já boa noite pra você, Ivan. O que esperar de Red Bull, Bragantino e Corinthians? Um duelo paulista de duas equipes que estão ali, ó, encostadinhas na zona de Libertadores, Ivan.
2: Pois é, tudo bem, Guilherme Lage? Um abraço a todos que curtem o futebol TMC. A gente olha pra escalação do Bragantino e o Bragantino vive um bom momento, né? Você acabou de citar na parte de cima da tabela, e um time bastante ofensivo, com o Rodriguinho, meia ex-São Paulo, que é um meia com mais capacidade de criação, Lucas Barbosa, Mosquera, Eduardo Sacha, Isidro Pita, jogadores considerados atacantes, portanto um time bastante ofensivo em casa contra um Corinthians que tem desfalques, que vem de uma eliminação. Então, como o Corinthians estará mentalmente para esse compromisso? E também sendo bastante questionado, já que o desempenho do Corinthians caiu bastante depois da Copa do Mundo. Eu acho que o melhor momento foi o primeiro tempo contra o Remo. De lá para cá, o desempenho caiu bastante. É até natural que alguns corintianos questionem o momento da equipe. Tanto é que o Corinthians queria estar bem classificado no Brasileiro para poder priorizar as Copas e já caiu na Copa do Brasil. Portanto, não será uma tarefa fácil esse confronto do Corinthians fora de casa contra o Bragantino.
0: Muito bem, aí o destaque inicial do comentarista Ivan Drago. Antes da bola começar a rolar, Red Bull, Bragantino e Corinthians vão jogar e você vai conferir aqui na TMC. No horário anterior, parecia a rodada do final de semana passado, né, de Copa do Brasil. Dureza de sair gol, não saía gol de jeito nenhum. E o plantão esportivo Lucas Scorso, ele trabalhou, acho que também domingo passado, hein? Tô começando a achar que esse rapaz é pé frio em relação a Rene Balançando, hein? O nosso Lucas Scorcio, o Harry Potter da informação. Tô brincando com o nosso fadinho, nosso plantonista aí esportivo. está aqui trabalhando incansavelmente todos os dias e hoje não é diferente. Esteve com Éder Luiz, o 10 do país, com Gustavo Soler, com José Calil na transmissão de 0 Palmeiras, 0 Internacional e agora no plantão esportivo e para acompanhar também o Santos que tem o duelo diante do Atlético Paranaense. Uma boa noite para você, Lucas Escórcio.
3: Boa noite, Guilherme Lage, todos que acompanham a jornada esportiva da TMC. Atualizando os resultados dessa 22ª rodada. Ontem tivemos Grêmio 2, São Paulo 1. Empate entre Remo e Atlético Mineiro 2-2. Vitória do Coxa por 2-1 na Chapecoense. Outro empate, Carioca, Botafogo e Fluminense 1-1. Hoje, mais cedo, tivemos Cruzeiro 3, Mirassol 1, e aí os dois empates em 0-0. Bahia e Vasco 0-0, Palmeiras e Inter 0-0 também. A gente agora acompanha Bragantino e Corinthians, e eu estou com um olho no gato e o outro no peixe, literalmente, porque estarei acompanhando o jogo do Santos contra o Atlético Paranaense, que entra em campo no mesmo horário, às 6:30, e aí às 7:30 tem Flamengo e Vitória. Vou atualizando todos os resultados para vocês. E só uma notícia rápida do Santos: promessa de público fraco lá. Chove e está muito frio na cidade de Santos. Previsão de público baixíssimo na Baixada.
0: É, e quando pega para chover em Santos, né? Fica aquela garoinha, ventinho, friozinho o dia inteiro. Domingão, aí chama realmente uma coberta, um sofá, uma cama. Agora, você falou que tá de olho. Um olho no peixe, o outro no gato. O peixe a gente sabe que é o Santos Futebol Clube. Quem seria o gato que você tá de olho, hein, Scott?
3: Ah, com certeza no atacante do Corinthians, Pedro Raul, que é conhecido por ser bonito, mas não fazedor de gols.
0: Olha só, que beleza, hein? É, você tem que ver que tipo de gol, né? Lucas Escórcio no plantão esportivo TMC, trazendo todas as informações pra você. Valeu, Luquinhas, que vai acompanhar também, então, Santos e Atlético Paranaense. Mais um duelo do Peixe no Campeonato Brasileiro. Santos não terá Neymar, que está suspenso por mais uma trinca de cartões amarelos recebidos no Brasileirão. Bom, excepcionalmente hoje, depois de terminar Bragantino e Corinthians, Red Bull, Bragantino e Corinthians, não teremos o fim de papo, que volta no meio de semana recheado, tem jogo terça, tem transmissão quarta, tem jogo também na quinta-feira, tem muito trabalho pra você aqui na TMC, muito trabalho pra gente, né? Muitas transmissões, muita diversão pra você e o fim de papo vai voltar. 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Nós vamos a um rápido intervalo. A equipe TMC está escalada e pronta, hein? Para a transmissão de Red Bull, Bragantino e Corinthians. Quem acompanha as duas equipes na reportagem é ele, Marco Belo. Comentários do Clark Kent do Rádio Brasileiro, Ivan Drago, o nosso influencer comentarista, ou comentarista influencer, como você preferir. Na sonoplastista, ele, Rapunzel do Rádio Brasileiro, Anderson Sonsini. Agora ele está trocando, né? Por isso que ele está me dando tchauzinho nesse momento. Está entrando o nosso Simba. Nas imagens temos quem, Xaropinho? Ah, o nosso Matheus Rodrigues. É o responsável pelas imagens que você assiste em arroba TMC Esporte. E a nossa produção com Henrique Camargos, o Xaropinho. Sempre com o seu bigode cada vez maior e o seu cabelo sempre desarrumado. Vamos a um rápido intervalo e na volta tem muito mais. Eu sou Guilherme Lage, em 11 minutos, bola rolando aqui na TMC. Quem escuta, sabe.
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2: Estamos de volta aqui na TMC. Quem escuta sabe. 6 horas mais 20 minutos. 10 minutos para a bola começar a rolar em Bragança. Red Bull, Bragantino e Corinthians vão jogar no estádio Cícero de Souza Marques. Marco Belo, mais informações do jogo, das equipes que você quiser falar e tiver de importante para passar pra gente aí, Belo.
3: Eu vou passar o que eu tava comentando aqui com o Ivan Drago fora do ar, que eu acho que é importante pro torcedor corintiano saber. Memphis Depay, tá? Ele deverá ser anunciado amanhã oficialmente, um contrato por 2 temporadas com o Corinthians. Tá tudo destravado, apesar dos filha da mãe lá do Parque São Jorge, aqueles senhores que estão no Conselho Deliberativo do Corinthians desde 1800 e bolinha, que acham que mandam mais que todo mundo e estão tentando fazer com que o presidente não assine o contrato só por questões pessoais e de vaidade, ego, porque não querem alguém maior que eles dentro do Corinthians. Eles devem perder essa queda de braços e o presidente deve finalmente assinar o contrato, se não assinou com o Memphis Depay. Eu acredito que já tem até assinado o contrato e só não anuncia hoje porque tem o jogo contra o Bragantino, claro, não vai anunciar durante o jogo. Então amanhã deve ser anunciado o novo contrato de Memphis Depay e ele aí já se apresenta ao Fernando Diniz, e o Diniz já disse, ele se apresentando, vai para a Argentina, mesmo que não comece como titular, fica no banco contra o Rosário.

0: Aí falaram, não, mas você tem que passar por outros exames lá no CT, exames diferentes. Ele, tá bom, foi lá e passou de novo. E se fizessem mais 200 exames, ele passava. Porque ele, esse negócio de problema no joelho, tudo mentira, tudo questão que os caras jogam na imprensa pra tentar jogar a torcida contra o atleta. Igual falar que ele pediu pra usar o estádio pra fazer show, que ele pediu não sei quantos milhões. Os caras ficam jogando na imprensa essas coisas pra torcida se, jogar, se voltar contra o atleta. Mas, na verdade, eles não gostam de quem está ao lado do Memphis Depay, de quem fez o contrato do Memphis Depay, de quem é amigo do Memphis Depay. Eles não gostam dessas pessoas e por isso eles não gostariam que o Memphis Depay continuasse no clube. Além, é claro, do Memphis ter dado... Nossa, parece o Fabinho Soldado ali, né? Falando no telefone. Eles não gostariam de ter uma pessoa que tem uma voz mais forte que a deles. Ainda mais perto de um ano eleitoral. Eles têm medo disso ser utilizado de forma eleitoreira. Mas não vão conseguir. E por isso ele vai assinar o contrato. Ou se não assinou, como eu disse.
1: Muito bem, esse Marco Belo com informações do Corinthians e de Memphis Depay. Nós vamos a mais um rápido intervalo.
0: Desculpa, Guilherme.
1: Imagina.
0: É porque eu lembrei do nome. Pedro Silveira foi quem assinou o contrato do Memphis Depay. E os caciques do Corinthians odeiam o Pedro Silveira, que virou melhor amigo do Memphis Depay. Por isso eles não queriam que ele voltasse.
1: Perfeito, Belo. Tudo muito bem explicado. Nós vamos a mais uma rápida pausa. E na volta o Marco Belo escala Red Bull, Bragantino e Corinthians. E vamos pro jogo aqui na TMC. Quem escuta, sabe.
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1: Estamos de volta aqui na TMC, quem escuta sabe. Equipes já no gramado do Cícero de Souza Marques em Bragança Paulista, interior de São Paulo. Dentro de instantes, a bola vai começar a rolar. Red Bull, Bragantino e Corinthians agitando a sua noite de domingo. E agora chegou a hora, vamos conferir como jogam as equipes. Primeiro aí vem os donos da casa, aí vem o Touro Vermelho. Aí vem a linguiça voadora. Aí vem o Red Bull Bragantino.
0: O Bragantino de Thiago Volpe no gol. O equatoriano Andrés Hurtado. Alexis Vinícius. Pedro Henrique, ex-Corinthians. Juninho Capixaba, também ex-Corinthians. Eric Ramírez. Rodriguinho, ex-São Paulo. Lucas Barbosa, ex-Santos. O colombiano Henry Mosquera. Eduardo Sacha, ex-vários clubes. Isidro

0: Pita, camisa 9, o paraguaio, 26 anos de idade, o técnico é o Wagner Mancini, este o Bragantino.
1: Muito bem, aí o Braga escalado e agora chegou a hora do Timão. Red Bull Bragantino com um uniforme novo, né?
0: É, tá estreando hoje.
1: Na cor vinho.
0: Isso, muito em homenagem bem. A Éder Luiz.
1: Faltou um sinalzinho verde ali, né? Ai, ai, muito bem,
2: nossa,
1: agora
2: por favor,
1: vamos com o Timão. Aí vem o Corinthians.
0: O Corinthians, Diogo Souza no gol, camisa 1, 2, Mateuzinho, 3, Gabriel Paulista, 13, Gustavo Henrique, 21, Matheus Bidu, 14 para Ranieri, 29, Alan, 7, Breno Bidon, 8, Rodrigo Garro, capitão da equipe. Na frente, 37, Caio César. E o artilheiro, camisa 18, ele mesmo, Pedro Raul.
1: Muito bem, arbitragem do jogo.
0: Apita Rafael Claus. Danilo Ricardo Simão Maniz é o assistente 1. Evandro de Melo Lima é o 2. Denis da Silva Ribeiro Serafim, quarto árbitro. Por que que esses caras sempre tem 4, 5, 9?
1: É impressionante, né?
0: Nossa! Marco Aurélio Augusto Vazecas Ferreira é o VAR.
1: Você, cinco, por exemplo, nomes, Belo, cara, jamais seria um auxílio. Seu nome é só Marco Belo, é isso?
0: Não, é Marco Antônio de Belo Júnior. Eu poderia ser VAR.
1: Ah, você seria.
0: Eu seria VAR.
1: O Ivan é Ivan Ferreira Drago, né?
0: Não, não dá.
1: O Ivan não passaria.
0: Não, viu? Não seria.
1: Guilherme Lage de Almeida, não passaria também.
0: Não.
1: Também, né?
0: Tem que ter de 4 a 5.
1: O nosso Anderson Sonsini, então, nossa, não poderia nem pisar na calçada, né, da federação. Seria chutado pra longe. Muito bem.
0: Se o Marco Aurélio Augusto Fazecas Ferreira, que é o VAR, fosse jogador, ele seria o Aurélio.
1: Verdade. O Rafael Claus, aliás, é uma baita exceção, né?
0: Com certeza.
1: É só pra provar que é regra, inclusive.
0: Porque ele não tem de nome, tem de tamanho.
1: Muito bem. Aí o nosso Marco Belo, olha só, hein? Até fazendo uma análise aí sobre o tamanho do nosso Rafael Claus. Na Vila Belmiro, Santos e Atlético Paranaense escalados. Eu quero ouvir a galera também, a escalação do Peixe, Lucas Escórcio.
3: Vamos lá, o árbitro está prestes a dar partida na partida e agora o Santos já está escalado, com Gabriel Brazão no gol, Gabriel Menino na lateral direita, Adonis Frias, Ananias e Escobar, dois volantes, João Schmidt e Oliva, Bom Tempo, Barreal, Cabadeiro e Gabigol, mesma escalação que vínhamos trazendo aqui na TMC durante os nossos programas esportivos. Árbitro só ajeitando o relógio, Atlético Paranaense dá a saída.
1: Muito bem, e a equipe do Atlético Paranaense, como é que vem o furacão, Escórcio?
3: Vem num 3-4-3, Mikael no gol, Benavides, Aguirre e Arthur Dias, Gilberto Moraes, Luiz Gustavo, Jadson e João Cruz, lá na frente Mendonça, Leozinho e o artilheiro Viveiros.
1: Você vai ouvir tudo, todas as atualizações, tudo o que acontecer em Santos e Atlético Paranaense no seu rádio com Lucas Escórcio. Ivan, Red Bull, Bragantino e Corinthians tem, com essas formações, favoritismo para algum lado, Ivanzinho?
4: Eu acho que a gente pode colocar um certo favoritismo, ligeiro apenas, para a equipe do Bragantino, que vai tentar se impor dentro de casa. Até pela formação inicial, repito, um volante, um meia com mais capacidade de criação, Rodriguinho é São Paulo, e aí todos os homens de frente, né, considerados atacantes. Então, uma equipe que tende a propor o jogo, ou seja, tende a tomar a iniciativa, vai tentar empurrar o Corinthians para o campo de defesa. E repito, Corinthians com muitos desfalques, a ausência do André tende a ser sentida, porque é um jogador com qualidade no meio campo, principalmente na hora de fazer com que a bola chegue na frente com mais qualidade. O Corinthians também não tem o seu principal finalizador, não tem o seu segundo atacante, o Garro caiu de produção. Como essa equipe vai reagir? A equipe do Corinthians já não tem feito bons jogos depois da Copa do Mundo. Repito, talvez o melhor momento foi o primeiro tempo contra o Remo. O Corinthians não tem se comportado bem também quando joga fora de casa. E agora vem de uma eliminação na Copa do Brasil. Claro que mentalmente isso pode, em algum momento, incomodar. Então, como o Corinthians vai reagir ao jogo de hoje? Mas repito, acho que o Bragantino vai tentar dominar e controlar o adversário, vai tentar ser uma equipe ofensiva desde o primeiro minuto. Uma tarefa muito complicada para o Corinthians fora de casa pelo Brasileirão.
1: 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Rafael Claus confere os últimos detalhes. O Red Bull Bragantino, portanto, vai de vinho. Sem cifrão. E do outro lado, o Corinthians com o seu uniforme listrado na vertical, preto e branco. Bonito uniforme do Corinthians que dá a saída. Autoriza Rafael Claus. Tem bola rolando em Bragança. Futebol com bom humor, informação e muita emoção é aqui, né? Escuta, sabe, saída do timão, bola já rolando em Bragança, o primeiro lançamento para a grande área, arbitragem marca falta, falta de ataque já movimentada pela equipe do Red Bull Bragantino, abertura para o lado direito, Eduardo Sacha, ele recolhe, tenta ultrapassar o meio de campo, passe, pega na marcação de Matheus Bidu, vai pela linha lateral, jogadores do Corinthians já reclamam, hein? Já reclamam com a arbitragem, especialmente com bandeira número 2, o Evandro de Melo Lima, que marca o manual a favor da equipe do Red Bull Bragantino ali para o lado direito com o Andrés Hurtado. O equatoriano movimenta, bate o lateral, bola desviada, cai reboteada na intermediária para Eric Ramírez. De primeira liga, recua, volta tudo no campo de defesa para Pedro Henrique, formado no Corinthians. Abertura para o lado esquerdo, agora para Juninho Capixaba. Já mandou na frente, Mosqueira fugiu da marcação, a arbitragem está parando. Está marcando uma falta, infração, não vale a jogada do colombiano. A bola vai ficar a favor do Corinthians. Ah, é porque o Mateuzinho chegou, travou no carrinho, a bola subiu, pegou no peito e depois na mão direita do Engue Mosqueira, e por isso a arbitragem parou e marcou falta. Falta no toque de mão do Mosqueira, falta que favorece a equipe do Corinthians, que já movimenta. Recua na pequena área para Hugo Souza. Ele larga na canhota, Gustavo Henrique, abertura para o lado esquerdo, Bidu pressionado, sobe a marcação, bate na bola. Lucas Barbosa, ela se perde pela linha de fundo. É tiro de meta para o Corinthians e o Diniz já está gesticulando e beirando ali, né? Na beira do campo, apontando para o campo de ataque. Provavelmente ele queria que essa bola fosse despachada. Olha só, o time tentando trocar passes no campo de defesa e o Diniz brigando, falando que é para transferir. É o que faz o Hugo Souza, agora bate o tiro de meta, ela passa pelo Pedro Raul, que não acha nada. Fica tranquila no comando de defesa, outra vez para dominar mais uma vez e sai jogando Andrés Hurtado. Ele despacha, manda para o campo de ataque, o equatoriano, bola muito forte, passa por todo mundo. Gustavo Henrique recua, vem Hugo Souza de primeira e bate, solta por dentro agora para Alan, recolhe o volante, gira curto, faz o passe mais à frente, entrega outra vez por ali na intermediária para Raniele, abertura para o lado esquerdo agora para Juninho Capixaba, outra vez pegando a contramão, voltando a Gustavo Henrique. Ziro Pita fica observando a distância, o Corinthians vai sair jogando. Gustavo Henrique empurra no corredor canhoto, entrega outra vez para sair jogando com o Alan, vem bola despachada para o campo de ataque, sobe, toca de cabeça, Melo Hurtado na sequência tentou Garro, a bola sobra mais atrás, Ranieri dá um tapa de primeira, abre na canhota para Alan, de primeira também empurra no campo ofensivo, entrega para Rodrigo Garro, Garro volta tudo no campo de defesa, o timão vai recomeçar outra vez, a bola é tocada para Gustavo Henrique, despacha o lançamento, sobe, toca de cabeça, Mateuzinho soltou para Caio César, outra vez a Mateuzinho, domina a rente, a linha lateral para o lado direito, pega a contramão, volta tudo no campo de defesa, Gabriel Paulista, por dentro para Gustavo Henrique, domina na faixa central, empurra para o lado esquerdo, a Alan já distribui, solta no campo de ataque, bola para Matheus Bidu, ele tenta a finta, tomou a pegada do Bidu, Claus da vantagem, bola tocada mais atrás, Alan despacha, bom passe, na ponta Garro levantou para a boca do gol, quase fecha Caio César, antes dele chegou Juninho Capixaba, tocou, botou pela linha de fundo, é escanteio para o Corinthians, e se o Juninho Capixaba não tira a formiguinha atômica, tava chegando de frente, Belo.
4: Juninho Capixaba, ex-Corinthians, que dividiu com o Caio César, o baixinho Caio César, ganhou de cabeça, escanteio, timão pela direita.
1: Lá dentro da grande área se posiciona Pedro Raul, especialista no jogo aéreo, ainda mais especialista no jogo aéreo, Gustavo Henrique. Esse sim, vai, esse o Belo não vai dar risada. Tá chegando por ali, Gabriel Paulista também, toma distância para movimentação, cobrança de escanteio para o lado direito, vai baixar na grande área a equipe do Corinthians. Jogada sendo indicada com os dois braços para cima ali do Rodrigo Garro, para cobrança deste escanteio. Fica posicionado ali o Pedro Raul atrás do goleiro. Matheus Bidu também na pequena área, junto do Gustavo Henrique. Tá por ali o Ranieri, toma distância, Garro, pé canhoto, levantou para a boca do gol, toque de cabeça, fora! Gabriel Paulista foi no terceiro andar, sem marcação, fuzilou de testa, ela passou, que passou com muito perigo à esquerda da meta, Belo.
4: Ele subiu sozinho, por isso se desespera, errou o gol, chance perdida pelo Corinthians no começo do jogo em cobrança de escanteio, 0-0.
1: Primeiras movimentações em Bragança, 4,5 da primeira etapa, despacha mal, Volpi no peito de Alan, ele domina, abre para o lado direito, agora para cá, e o César dominou, escapou da marcação, trouxe por dentro, cercado por três, rolou mais atrás, Ganiele de primeira voltou, lutou por ela, foi pro chão, Bidão, arbitragem mandou seguir, Pedro Galgo recupera, sobra Ranieri, dali agarro, distribui para o lado direito, olha o Mateuzinho, na intermediária levantou para a boca do gol, bola passando, caiu lá na esquerda, Bidu bate, ela passa, vai à direita, aí a esquerda na meta do Volpi, finalização do Bidu de direita, do jeito que deu, não foi lá muito boa, hein, Belo?
2: E eu tô lendo sobre esse uniforme número 3 do Bragantino, que tem o nome de Under My Wings. Seja o que você queira entender. E ele é feito com materiais de sustentabilidade, feito com termoplástico poliuretano texturizado e um tecido de poliéster 100% reciclado.
1: Muito bom.
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1: Under My Wings, né? Debaixo das minhas asas. Bonito e poético, hein, Belo? Caio César, perde pra Juninho Capixaba.
2: Deve suar muito.
1: Ele chegou, bateu a carteira, roubou pro Braga da intermediária, levantou pra segunda trave, exagerou na medida. Bola muito forte, passa por todo mundo, se perde pela linha lateral. É manual pra equipe do Corinthians bater ao seu campo de defesa. 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Vai pra batida de lateral, Matheus Bidu. Muita gente do Red Bull Bragantino por ali, ele segura a movimentação, agora sim bate Pedro Raul de primeira por dentro, a Bidon. Bidon na canhota, outra vez pra Bidu, recuou de primeira, vai o Garro, tira o perigo dali do campo de defesa, domina Caio César na intermediária, foi pro chão, pediu falta e o Klaus atendeu. É falta que favorece a equipe do Corinthians ali na intermediária, campo de defesa. 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Movimento Timão, Gustavo Henrique larga curto no campo para defesa, deixa de lado, entregando agora para Raniele, ele vai avançando, faz abertura para o lado esquerdo, soltou, rente a linha lateral, domina outra vez, Gago tentou mais à frente, bola tocada de primeira mais atrás, a Bidon tentou por dentro, chega para desarmar, recupera a equipe do Red Bull Bragantino, abertura para o lado direito, bola tocada por dentro, tentou na dividida, o Eric Ramires toca por último nela, Raniele, a bola se perde pela linha lateral, é manual pro Red Bull Bragantino que já movimenta, Alex Vinícius recebe, entrega a Pedro Henrique, cercado por Pedro Raul, ele faz o passe mais à frente, rapaz, tentou o domínio direcionado, Mosqueira foi pro chão, chegou Mateuzinho, ganhou, evitou a marcação do primeiro, deixa mais atrás agora pra Alan, Alan tabelando com Gago, recebe outra vez por dentro, ainda Alan, passa o pé em cima da bola, aperta na marcação pra cima dele, Rodriguinho, Alan recomeça no campo de defesa com Gabriel Paulista, mais atrás ainda na entrada da grande área pra Hugo Souza, distribui, solta pra lado do canhoto agora pra Gustavo Henrique, recolhe, evita a pressão do primeiro, solta por dentro na faixa central pra Raniele, retrocedendo até Alan, Alan entrega mais à frente dentro do círculo central, Gago distribui pra lado direito a Gabriel Paulista, desce o Corinthians, Gabriel, abriu do lado direito, olha o Mateuzinho, domina a gente, a linha lateral, a funila jogada outra vez, traz por dentro na faixa central pra Alan, tabela com Bidon, recebe, a marcação de Pita aperta, ele retoma, mais atrás ainda, retrocede, volta, recua lá na risca, aquele vídeo gramado pra Gabriel Paulista, por dentro a Gustavo Henrique, tenta abertura para elevação, corta Juninho Capixaba, bate na bola, na sequência vem o Alan, toca de cabeça, a bola se perde pela linha lateral, é manual pra equipe do Red Bull Bragantino bater pro lado esquerdo no seu campo de defesa, pintor profissional. 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Arbitragem pegou a falta no Bidon ali, Marco Belo.
2: O Eduardo Sacha, falta bem marcada, foi puxado pela camisa o jovem jogador corintiano. Segue 0-0 a partida em Bragança Paulista.
1: Ainda no comecinho de jogo, com 8 minutos e meio da primeira etapa, já já você ouve Ivan Drago, que observa atentamente o jogo. Gustavo Henrique, dentro do círculo central, abre para o lado esquerdo, agora para Raniele. Ele desce pelo campo de ataque, para, pisa no breque, evita a marcação de Sacha, deixou pisada, achou boa solução, bola para Bidu, tentou por dentro, Alan quase foi curta, chegou para travar, Rodriguinho melhor no pé e ferro para Alan, Mateuzinho pede para o lado direito, Alan distribui, solta para elevação, bola para Mateuzinho, empurrou mais à frente, Garro tentou, cutucou pelo alto, bola para Caio César, na ponta, dominou contra o Pedro Henrique, retrocede e volta para Mateuzinho, levantou na intermediária, Alex Vinícius lá dentro, tira de cabeça, ela volta a Mateuzinho que bate para trás, mandou um chutão para trás, vem Gustavo Henrique, evita a pita e volta recuando, tudo mais atrás outra vez lá na grande área com Hugo Souza, de pé direito ele fatia, manda para elevação para o campo de ataque, sobe de cabeça Pedro Henrique, rebate, a bola volta, Alan tenta Garro. Garro dominou mal, na sequência ela ficou adiantada, ele entrou numa tesoura e atingiu o jogador do Red Bull Bragantino de maneira perigosa, Belo.
2: Cartão amarelo para o Rodrigo Garro. Primeiro cartão amarelo do jogo, ele não estava pendurado. Falta a favor do Bragantino.
1: É, o Garro, a primeira reação, né, Ivan? É aquela de pedir desculpas, né? Porque ele percebe que pegou pesado. Na sequência, a outra reação é falar, foi a primeira. É injusto esse cartão, Ivan.
4: Agora, de fato, não foi para cartão amarelo, tá? Não tem nada a ver se é a primeira, a segunda ou a terceira. Claro que o árbitro também analisa a intensidade da falta. Ele, de fato, dá o carrinho para cima do adversário, mas ele mal toca no Sacha. Para mim, exagerado o cartão amarelo.
1: O movimento é meio assustador, mas ele meio que segura na hora H, né?
4: Exatamente. E outra, o Klaus estava próximo ao lance.
1: Não viu bem. Tive a mesma impressão que você, Ivan. 10 da primeira etapa. Juninho Capixaba para pegar em pé canhoto. Rodriguinho sai de perto da bola. Ajeita o Rodriguinho mais aberto para o lado esquerdo. Batida agora. Juninho Capixaba abriu para Rodriguinho. Ele carrega. Voltou. Lá para o outro lado. Inverte a jogada. Mandou na direita. Hurtado levantou para boca do gol, lá no alto, sobe, toca de cabeça Gustavo Henrique, afasta parcialmente o perigo, na sequência o Bidu divide, o último toque ali, Andrés Hurtado pega no equatoriano, se perde pela linha lateral. É manual para a equipe do Corinthians ficar com ela no campo de defesa. 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Muito bem, e na Vila Belmiro, Santos e Atlético Paranaense, como começou o Lucas Escórcio?
3: 13 minutos de jogo, segue 0-0 na Vila Belmiro, o gramado não está nas melhores condições, por enquanto apenas uma finalização, o Escobar com 3 minutos recebeu na ponta esquerda, finalizou muito, muito mal, defesa fácil para o goleiro Mikael, segue 0-0.
1: Aqui Red Bull Bragantino, Capixaba tentou a ligação de cabeça com Pita, que não domine, Breu Paulista recua para Hugo Souza, que despacha, partir de primeiro. Anda por elevação para o câmbio de ataque, sobe Pedro Raul, tenta disputar, Juninho Capixaba tocou, se desequilibrou, o árbitro mandou seguir, bola vai sobrar outra vez para Eric Ramírez, chegou Bidon para ganhar, o árbitro tá parando, tá marcando uma falta em cima do Eric Ramírez, camisa número 7 aí do Red Bull Bragantino. Belo,
2: jogadores do Corinthians dão até risada dessa falta aqui, não foi nada, e o árbitro marcou no meio do campo.
1: Rafael Klaus, hein, um dos mais condecorados árbitros do estado de São Paulo, a falta marcada que favorece o Red Bull Bragantino. Eric Ramírez dentro do círculo central para movimentação, ele recua no campo de defesa, Pedro Henrique despacha, manda para elevação na ponta canhota, para Mosquera, ele chegou, dominou na linha de fundo, ponta, Mateuzinho vem na marcação, dobra para cima dele, Alan ainda Mosquera, sustentou, adiantou demais, vem Caio César, bate a carteira e goba, tenta fim. Mosquera vai lá, se recupera, trava, a bola volta no campo de defesa, Pedro Henrique na recuperação, recua tudo lá na grande área para recomeçar mais uma vez, acionando o goleirão Thiago Volpi, ele sai jogando tranquilo com os pés para a equipe do Red Bull Bragantino, entrega Alex Vinícius, vem bola despachada para o campo de ataque, abertura para elevação para o lado canhoto para Juninho Capixaba, dominou, arredondou, cruzou rasteiro para entrada na grande área, Rodriguinho ajeita, Mosquera bate, meu Deus do céu, mamãe! Mandou lá na ambulância o Mosquera, essa bola quase, mais um pouquinho na bandeira de escanteio, Belo.
2: Pois é, o colombiano não recebeu a bola direitinho.
3: Tem gol.
2: Mas acabou chutando muito mal, não foi bem, foi quase fora do estádio. Que horrível esse chute do Mosquera, 0-0.
1: Tenebroso. 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Depois do ataque do Corinthians, Caio César acionado na ponta, pedalou, invadiu a grande área, o cruzamento é travado. 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Em Bragança, 22ª rodada do Brasileirão, 13-15 da primeira etapa, 0 Red Bull Bragantino, 0 Corinthians, Lucas Escórcio.
3: Zaga do Peixe dormiu e o artilheiro do campeonato brocou o gol de Kevin Viveiros aos 14 minutos do primeiro tempo na Vila Belmiro, 1-0 CAP.
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1: O escanteio é para o lado direito, mais uma vez para a equipe do Corinthians, outra vez toma distância para a movimentação, Garro, pé canhoto, levantou, entrada na área, toque de cabeça para o meio, bola desviada, fica tranquila, fraquinha, Pitu tocou de cabeça, ela ainda desviou no meio do caminho ali na equipe corintiana, em Gustavo Henrique, sobrou tranquila, Thiago Volpi sai e fica com ela numa boa, despacha, manda para a elevação para o campo de ataque, olha o Pita, isoladão, consegue dominar o paraguaio, já liga para o lado direito, desce o Braga, se mandou por ali, levantamento de Lucas Barbosa, era pro Pita, chega pra tirar a marcação corintiana, ela volta reboteada na intermediária, tenta finta, Garro, vai pro chão, apto, vai parar, vai marcar falta ali do Juninho Capixaba pra cima do Rodrigo Garro, Garro pede cartão, o Bidon também chega pra cobrar junto com o Aniele e o Klaus avisa que não vai querer papo ali com os jogadores alvinegros, hein? Eles queriam cartão do Juninho Capixaba, Belo.
2: Uma informação sobre o Rodrigo Garro, é o terceiro jogo dele pelo retorno do Campeonato Brasileiro, terceiro cartão levado.
1: Então tá suspenso?
2: Tá, ou... não, tá pendurado.
1: Ah, tá, porque ele já chegou a cumprir suspensão. Isso. Então no primeiro cartão, né?
2: Exatamente.
1: Muito bem.
2: Contra o Remo ele não jogou.
1: Ivan Drago, vamos chegando a 15 da primeira etapa. É tempo de opinião para aquela primeira leitura de jogo. 0-0, só vê o Caio César acionado na ponta, consegue dar uma pernada na bola. O Pedro Henrique é lateral. Diga, Ivan.
4: O jogo é bastante equilibrado até aqui. Corinthians espeta bastante os seus dois laterais, o Mateuzinho pela direita e o Bidu na esquerda. Com isso, o Ranieri desce para ajudar na construção depois desse ataque.
1: Olha o Garro, suspendeu a bola na grande área, cobertura do Pedro Henrique, tira mal, entrou Ranieri, se antecipou, bateu na bola, sobrou para Caio César, ele vai pro chão, queria a falta do Mosquero, o árbitro manda o jogo seguir. Toma o colombiano, divide, a bola vai pela linha lateral com o último toque do Corinthians. Manual pro Red Bull Bragantino. Diga, Ivan.
4: Muito bem, portanto Corinthians tentando levar perigo principalmente pelos lados. E o Bragantino joga num 4-2-4. Apenas um volante, o Rodriguinho ajudando ali na armação, Lucas Barbosa pela direita, pela esquerda o Mosquera e os dois centroavantes, né? O Sacha um pouquinho atrás ali do Isidro Pita. Um jogo bastante equilibrado até aqui.
1: E o Red Bull Bragantino se arruma para a descida. Se manda com o Hurtado. Ultrapassa a linha média, desce para o campo de ataque. Já no território do Timão, ele erra o passe. Corta Bidu. A bola volta reboteada. Eric Ramírez não domina. Chega para ganhar Gago. Retoma para o Corinthians. Tenta a descida para o campo de ataque. Falta. Atro para marcar a falta e mostra agora o cartão amarelo para o camisa 7 do Braga. Marco Belo.
2: Segundo cartão amarelo do jogo para Eric Ramírez, camisa 7 da equipe do Bragantino. 25 anos de idade, levou o cartão amarelo.
1: Um para cada lado. Era para cartão esse aí, Ivan?
4: Era para cartão, tanto é que ele nem reclama, né? Porque assim que ele perde, o Garro tenta ligar o contragolpe e ele para a jogada justamente para não deixar que a equipe do Corinthians se desenvolva.
1: Uma falta na intermediária, campo de ataque bem distante da grande área para o Corinthians movimentar. Vai chegando por ali para a batida a equipe do Timão. Quase 17 da primeira etapa, 0 Red Bull Bragantino, 0 Corinthians. O Garro está ali ajeitando ainda, amarrando sua chuteira direita. Ele levanta e o jogo vai seguir. Falta batida, Garro rola para Bidon. Falta no campo de defesa para Gustavo Henrique, outra vez a Breno Bidon. De pé canhoto, despacha, manda para elevação para o campo de ataque. Buscou a referência, era o Caio César. Ela sobrou, quase o Pedro Gaúcho chegou, tirou o Pedro Henrique, voltou no rebote do Mateuzinho, domina e pá! Ela pega em Pedro Henrique, explode no zagueirão e vai pela linha lateral. Thiago Volpi saiu do gol, ficou meio na dúvida se ia ou não ia, ficou aberta a meta, consegue afastar a zaga do Braga, linha lateral, Emanuel Corinthians. Saudade do Thiago Volpi, né?
2: Zero.
1: Olha o Alan, ele recebe no campo de ataque para dar sequência ofensiva. Corintiano aperta na marcação para cima dele, Rodriguinho. Recuado outra vez, recomeça o Corinthians com Gabriel Paulista. De lado agora para Gustavo Henrique, outra vez por dentro. A Gabriel Paulista dominando, avançando no campo defensivo da equipe do Timão. Ele larga para o lado direito agora para Alan. Alan recolhe, Rodriguinho fecha na marcação para cima dele. Rodriguinho é outro, hein? Olha o Alan, de pé canhoto, despachou, tentou a ligação com o campo de ataque. Bola esticada para Pedro Raul na ponta. Chega antes Alex Vinícius, ela vai pela linha lá. Lateral. Segundo árbitro, tocada por último pelo Pedro Gaú. É manual para a equipe do Red Bull Bragantino bater pelo lado esquerdo no campo de defesa. 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Na Vila já saiu o gol, como tá o jogo, Lucas Escórcio?
3: O jogo tá parado agora, depois de uma entrada no Kevin Viveiro. Segue 1-0 Atlético Paranaense, Atlético melhor na partida.
1: Bola dividida na intermediária, sobra para Alan. Ele consegue recolher, escapa da marcação, mas o árbitro tá parando. E parece que vai marcar essa falta ali, sofrida pelo Lucas Barbosa na intermediária, o Marco Belo.
2: Choque de cabeça, né? Por isso a paralisação do jogo. Ele tinha mandado a partida seguir.
1: Então não marcou, né?
2: Mas, ele tinha mandado seguir. Mas aí quando ele viu o jogador do Bragantino e até os outros apontando para a cabeça do companheiro, ele deu a paralisação e agora bola ao chão.
1: É o Gustavo Henrique sobe, né? E o Lucas Barbosa, quando vai subir, como o Gustavo Henrique foi antes pro alto, acaba com a cabeça atingindo o peito do zagueiro, mas realmente não houve nada. Olha o recuo agora pro Volpi, dividiu o Pedro Raul, o gol tá aberto, o Pedro Raul se estica, não chega, ela vai pela linha de fundo. Klaus tá marcando escanteio, Thiago Volpi reclama, mas que pichotada agora do zagueiro e do goleiro do Red Bull Bragantino, que não se entenderam, Belo.
2: Lançamento do Gustavo Henrique, o zagueiro tentou
6: tocar a bola pro goleiro, o Volpi se atrapalhou todo e aí o Pedro Raul olhou o gol e se assustou, falou, eu gol? Não, escanteio Corinthians.
1: Fica a impressão que ela tocou por último no Pedro Raul, por isso que o Volpi reclamou muito e acho que o Klaus corrigiu, né? Corrigiu, né, Belo?
6: É verdade, ele foi corrigido provavelmente pelo Bandeira, porque ele tinha marcado escanteio.
1: Agora o que o Alex Vinícius fez com o Volpi não se faz, hein, Ivan?
4: Exatamente. Bom, primeiro que ele não levantou a cabeça, segundo que faltou comunicação ali entre os dois, né? Quase que uma pichotada, o Bragantino entregando o primeiro gol da partida pro Corinthians.
1: O Volpi foi até o limite da grande área naquela bola esticada que fica meio entre o zagueiro o goleiro, pro ouvinte entender, e aí o Alex chega antes porque o Pedro Raul vinha pressionar e ele solta uma mamona, né? Solta um tijolo ali no pé do Volpi a distância curta.
4: Entendendo que o goleiro tá no gol, né?
1: É, pro goleiro se virar, não levantou a cabeça, como disse o Ivan. Esticada agora na ponta direita, olha o Caio César, na ultrapassagem Ganiele recebeu, girou, deixou mais atrás agora pra Caio César, ele retrocede até Mateuzinho na intermediária, bola tocada por dentro, afurilando a jogada com Alan de volta, Mateuzinho, Corinthians tinha uma boa bola pra de repente cruzar, voltou lá pra zaga, Gabriel Paulista ali primeiro agora pra Gustavo Henrique, recolhe na intermediária. Mediária, câmbio de ataque, a marcação aperta, ele pega a contramão, volta para Hugo Souza, tocada por dentro, agora para Gustavo Henrique, de primeira solta de lado para Gabriel Paulista, na direita, esticada para Raniel, bom passe, clareou a jogada de letra, abriu na direita para Caio César, ultrapassagem, recebe Mateuzinho, cruzou rasteiro para entrada na grande área, tentou passe Bidon, a bola pega na marcação, vem e arrepia Lucas Barbosa, dá um chutão, tira o perigo dali, sobe, cai no campo defensivo do Corinthians, sobe Gabriel Paulista, toca de cabeça, dá uma puxeta ali o Raniel. Bonita, porém sem eficácia nenhuma, né? Direto pela linha lateral. É só manual para a equipe do Red Bull Bragantino bater. 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Não é que o Corinthians tá ameaçando, assim, criando chance e tal.
4: Tem mais volume, né?
1: Mas assusta mais que a equipe do Red Bull Bragantino, né, Ivan?
4: Bom, nós já vimos, né, o Corinthians se comportar dessa maneira. O que falta, de fato, é um pouquinho mais de qualidade, capricho pra achar a bola de finalização. Você citou o nome do Pedro Raul, por exemplo, quase aos 20 minutos da primeira etapa. É um jogador pouco participativo no jogo. Agora, quando o Bragantino recupera a bola, ele não consegue levar perigo. Imediatamente o Corinthians consegue recuperar. Você vê que o Hugo Souza só participa do jogo quando a bola é recuada para ele. Então o Corinthians faz até aqui uma partida segura, mas na frente, quando precisa de fato ter um pouquinho mais de qualidade para incomodar, ali tá faltando. E não é de agora.
1: 22, vamos chegando à metade da primeira etapa, domina o Gadibu Bragantino, clareia a jogada abertura para levação para o lado direito, Hurtado, da intermediária levantou para a grande área, Gustavo Henrique tocou de cabeça, ela voltou viva na entrada da área, tentou o domínio, Sacha chegou para cortar, Caio César, volta reboteada, Eric Ramírez distribui lado direito, Hurtado, tocada por dentro, agora para Rodriguinho, ele volta, Andrés Hurtado, equatoriano pega a contramão, retrocede lá dentro do círculo central a Pedro Henrique, abre de lado na canhota, Juninho Capixaba vai avançando, Capixaba passou pela marcação do Caio César, avançou pra entrada na grande área, de pé canhoto, fatiou, distribuiu na direita, domina outra vez Hurtado por dentro, agora pra Rodriguinho, rolou na entrada na grande área, passe ficou curto, vem Lucas Barbosa, se antecipa, toca nela, volta Alex Vinícius, abertura na direita pra Hurtado, bola por dentro agora pra Rodriguinho, abriu na ponta, Lucas Barbosa de primeira, levantou pra boca no gol, garro de cabeça na marca do pênalti, tira tem rebote, sobrou outra vez Alex Vinícius, dominou, levantou, bola desviou no meio do caminho, sobe, toca de cabeça Raniele, completa o serviço, Caio César afasta, tira dali, ela volta reboteada dentro do círculo central, Pedro Henrique abriu na canhota, Juninho Capixaba erra o passe, se antecipa Mateuzinho, toca nela, mandou para ofensiva, olha o contra-ataque corintiano, Gago dominou, fugiu da marcação, tentou passe por dentro, chega bem, se antecipa Pedro Henrique, bate na bola e recupera, caiu para Capixaba e aí ele tenta o lançamento, a bola vai muito forte, tranquila para Hugo Souza dominar na grande área, tem gol no Campeonato Brasileiro na TMC, você vem informação na hora em que ela acontece na Vila Belmiro, diga Lucas Escórcio.
3: Kevin Viveiros de novo, chega a 14 gols no campeonato aos 25 minutos do primeiro tempo, balança as redes em um baita do lançamento, o Gabriel Brazão até tocou na bola, mas não pôde evitar, 2-0 Atlético Paranaense na Vila Belmiro.
1: Nossa, mas aí fica muito difícil a situação do Santos. Como é que tá a zona de rebaixamento com esse resultado aí, Escórcio?
3: Vamos lá, Chapecoense é a grande lanterna, em 19º Remo com 22 pontos, Vasco com 22 pontos e Santos com 22 pontos também.
1: É, o resultado, os resultados, né, de Grêmio e de Internacional contra os rivais do Santos, Grêmio contra o São Paulo, Internacional contra o Palmeiras, não ajudaram o Peixe, né, Escórcio?
3: não ajudaram o Peixe. O Inter agora está com 23, empatado com o Mirassol, que também tem 23. E o Grêmio já pegou um certo elevador, está com 25, seguido de Vitória e São Paulo com 26. Ainda está bastante embolado, o Santos tem um jogo a menos, é verdade, mas no momento está na zona do rebaixamento.
1: 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Diva.
4: Esse jogo que o Santos deve no campeonato é justamente contra o São Paulo. E aí vai ser um confronto direto, já que os dois vão brigar para não cair.
1: Comando do Santos.
4: Comando do Santos.
1: Muito bem. Então você já está profetizando que os dois brigam para não cair.
4: Sem dúvida nenhuma.
1: Até o fim da competição.
4: Sem dúvida nenhuma.
1: Olha aí, hein? O nosso Ivan Drago batendo e batendo firme aí na tecla. E que Santos e São Paulo lutam até o final do brasileiro contra o rebaixamento. Matheus Bidu bate o lateral, sobe Rodriguinho, toca de cabeça. Pita, tentou o desvio por dentro, chega para rasgar Gustavo Henrique. Na sequência, a bola mal afastada, sobe, toca de cabeça na Lucas Barbosa. Caiu pro Pita na grande área, mandou rasteiro pro meio. Chega Gabriel Paulista para tirar completo o serviço. Bidu tira mal. A bola vai sobrar outra vez pro Red Bull Bragantino. Para o lado canhoto do campo de ataque, domina Juninho Capixaba, toca por dentro agora para Rodriguinho. Distribui para Eric Ramírez, recuando de primeira para Pedro Henrique. Abertura para elevação lá para o lado direito, agora para Hurtado. Ele dominou, botou no gramado, arredondou para o Braga, volta dentro do círculo central outra vez a Pedro Henrique, de pé direito ele distribui, corredor canhoto, bola para Juninho Capixaba, adiantou para a entrada da grande área. Rodriguinho tentou passe no Sacha, vem por ali para recuperar o Breno Bidon, que bota a bola pela linha lateral. É manual para a equipe do Red Bull Bragantino seguir no campo de ataque. 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Vai para a batida de lateral, Juninho Capixaba, tem Mosqueira um pouco mais à frente, Sacha por dentro, ele bateu na linha de fundo para Pita, sobe bem de cabeça Gabriel Paulista, toca, põe pela linha lateral. É novo manual para a equipe do Red Bull Bragantino bater. 26,5 até aqui, poucas chances perigosas de gol, 0 Red Bull Bragantino, 0 Corinthians. Capixaba bate o lateral curto para Eric Ramírez, recuando até a intermediária por ali para Pedro Henrique, tentou a inversão para Alex Vinícius, não consegue um bom domínio, zagueiro, ela sobra na direita, Hurtado por dentro a Alex, distribuindo mais à frente agora para Eric Ramírez, solta na canhota, Pedro Henrique domina, vem avançando outra vez pro campo de ataque, já no território alvinegro, ele tabela com o Rodriguinho, recebe de volta, gira o corpo que retrocede até mais atrás, passa em cima da risca, aquele vídeo gramado com Eric Ramírez, por dentro agora para Rodriguinho, ele recolhe, volta outra vez, entrega a Ramírez, Eric Ramírez inverte o lado, chama Alex Vinícius, foi pro chão, pedia falta ligar, o árbitro mandou o jogo seguir, olha o Alex, mandou o lançamento na ponta, Lucas Barbosa, levantou forte demais, o Mosqueira chegava sozinho, a bola passou por todo mundo e aí o Juninho Capixaba dominou, tentou a finta, o Mateuzinho travou por baixo, no que o Juninho tentou levantar, me parece atingiu o rosto do Mateuzinho, que fica caído como se tivesse tomado um soco do Vanderlei Silva, hein, Marco Belo?
2: É, o braço ficou, quando o Juninho Capixaba se levantou, depois dele ter feito a falta, mas não foi tudo isso que o Mateuzinho tá querendo, ele tá querendo que o Juninho leve um cartão amarelo, é lógico, o Juninho Capixaba, que aliás, já jogou no Corinthians e não jogou nada.
1: Muito bem, vamos chegando a 28 da primeira etapa. E o jogo, Ivan, 0-0, Red Bull Bragantino e Corinthians.
4: Mas você vê como o Corinthians se comporta bem defensivamente. O que falta ao ataque do Corinthians é um pouquinho mais de capricho próximo da meta adversária, né? Você vê que o Corinthians também tem muita dificuldade para finalizar. E o Bragantino até aqui, jogando em casa, num 4-2-4, ou seja, uma formação bastante ofensiva, até aqui não fez o Hugo Souza trabalhar. Um jogo bastante equilibrado, o Corinthians com mais volume.
1: E desce agora, na abertura, Caio César, lado direito, recolhe junto à linha lateral, pega a contramão, volta mais atrás a Ranieri. Quando terminar, Red Bull, Bragantino e Corinthians. Vamos com aquele bate-papo até 9 horas da noite. Vamos ver o Corinthians agora. Bidu levantou para bocar o gol. Olha o Pedro Raul, desviou, caiu no garro, ele bate fora! Arbitragem já parava o lance, marcando posição de impedimento, me parece, do Pedro Raul no momento do cruzamento, mas a batida do Garro foi mais uma que fez o Volpi nem se mexer, ficou plantado ali olhando, Belo.
2: Foi no cantinho, o lance seria revisto, impedimento aqui na esquerda, me parece do Bidon, né, na hora do lançamento, impedimento foi marcado, mas o Garro errou e passou perto essa bola.
6: Corinthians poderia ter feito o primeiro gol.
1: Fim de papo volta no meio de semana. Teremos transmissões na terça, quarta e quinta-feira. 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Campeonato Brasileiro, 22ª rodada. Cícero de Souza Marques em Bragança Paulista. Red Bull, Bragantino e Corinthians a meia hora da primeira etapa, empatando em 0-0. Lucas Escórcio.
3: 32 minutos do primeiro tempo, 2-0 Atlético Paranaense em cima do Santos na Vila Belmiro.
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1: Olha o Corinthians, Caio César na ponta direita, tentou o giro, acabou desarmado, toma dele em Mosqueira. Bate a carteira, colombiano solta para Juninho Capixaba de primeira, tentou para elevação mais à frente, deixa a bola passar Sacha. Aí o Gabriel Paulista estava esperto na cobertura de primeira, voltou tudo lá atrás na grande área para Hugo Souza. Domina, vem o Pita para tirar o espaço, ele toca por dentro agora para Gustavo Henrique. Domina também Gustavo Henrique, gira o corpo, abre na canhota agora para Matheus Bidu, se apresenta por dentro, pede a bola a Alan, ela tocar mais à frente agora para Garro. Olha o Garro, com liberdade é um perigo, dominou, ultrapassou a linha média, vem pro campo de ataque, abriu na canhota, Pedro Raul tentou o cruzamento, o rasteiro chutou em cima da marcação, deu de presente pro Alex Vinícius que retoma, abre na direita agora para Hurtado, bola tocada por dentro para Lucas Barbosa de primeira, mais atrás com Eric Ramírez, domina, tenta fugir da pressão, apto vai parar. Na pressão que foi feita ali no Eric Ramírez, ele acabou empurrado, o árbitro para, marca a falta. E o Pedro Raul ali na jogada anterior curtiu uma de ponta canhota, hein, Marco Belo?
6: E hoje estão tocando a bola pro Pedro Raul, né? Diferente do o jogo contra o Internacional, em que ele foi um jogador invisível, porque os zagueiros do Internacional não marcavam ele e os jogadores do Corinthians não tocavam para ele. Então era aquele café com leite, né? Porque os jogadores do Inter sabiam que ele não ia fazer nada e os jogadores do Corinthians sabiam que ele ia dominar com a canela.
1: 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Apertado ali, o defensor corintiano tirou de qualquer maneira pela linha lateral. Mateuzinho não ficou com palavras ali muito elogiosas não, hein? Depois de ter que dar um chutão de qualquer maneira. Vai começar aqui o Red Bull Bragantino no campo de defesa, outra vez com Pedro Henrique. Ele vai carregando, tenta a bola por elevação lá no campo de ataque para o lado direito. Disputou, Lucas Barbosa ficou sem ela, recupera o timão. Breno Bidon erra o passe, dá de presente a Juninho Capixaba. Recuperando, voltando em Pedro Henrique. De primeira por dentro para Rodriguinho, que só dá um tapinha. Só o carimbo, abrindo na canhota, Juninho Capixaba faz o passe, dá o gato, recebe de volta ali em Mosqueira. Gira, escapa na marcação de Caio César, rolou para Mosqueira, bem o Caio César, travou, na sequência Garro perdeu para Juninho Capixaba, ela sobra a Eric Ramírez, de primeira um tapinha para distribuir para o lado direito agora com André Hurtado, já liga no campo de ataque para Lucas Barbosa, bola recuada mais atrás, outra vez para Eric Ramírez, domina, trabalha por dentro no círculo central com Pedro Henrique, de lado curtinho agora para Capixaba, da intermediária levantou para a boca do gol, sai bem Hugo Souza. Fica com ela, estava se movimentando o Sacha para receber esse lançamento e viu bem o jogador do Bragantino. Melhor ainda para o Hugo, Belo.
6: Apareceu por trás da zaga ali o Eduardo Sacha. Se o Hugo Souza não sai, ele cabeceia pro gol, salvou o Corinthians, o goleiro 0-0.
1: Pedro Raul divide na intermediária, na sequência vem o Ranielli, sofre falta, apto deu vantagem, sobrou na canhota, olha o Garro, se mandou pra cima na marcação, Garro cortou, trouxe por dentro, levantou, era pro Pedro Raul, corta bem Pedro Henrique, ela volta reboteada na intermediária, Mateuzinho de longe ajeitou, soltou de lado pra Alan, Alan pé canhoto, levantou, mal demais, ele buscava o Pedro Raul, mas nossa senhora, exagerou na medida, aí não adianta botar a culpa no PR18, hein, Marco Belo?
6: Mas foi culpa dele.
1: É isso, Alan exagerou aí na medida desse cruzamento. É tiro de meta para a equipe do Red Bull Bragantino, que já sai trocando passes. Rodriguinho, tabela curta com Pita, tenta o passe mais à frente. A Sacha se antecipa, toca por ali o Gustavo Henrique. A bola volta reboteada. Lucas Barbosa lançou nas costas da zaga. Pita, Hugo saiu, ele dividiu. Hugo toca nela duas vezes e põe pela linha lateral. Fica sentindo o goleiro corintiano e depois do final do lance a arbitragem sobe a bandeira para marcar impedimento. Que perigo nesse lançamento aí pro Pita. Na primeira saída, o Hugo Souza se enrolou um pouquinho, hein, Belo?
6: E aquele negócio que o Calil sempre fala, né? Não sei se estava impedido, não. É aquele negócio que o Calil sempre fala. O impedimento, ele demora para ser marcado, o Bandeira espera o final do lance, e aí o jogador pode se machucar. Foi o que aconteceu com o Hugo Souza agora.
1: E parece que ele tomou um pisão, né, do Isidro Pita ali na dividida. 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De toda forma, Ivan, alguns minutos aí que a gente viu lançamentos do Bragantino, em sequência, né, tentando pegar as costas da zaga aí do Corinthians.
4: Porque por dentro tá muito difícil. Corinthians também fecha bem os lados do campo, você vê que os dois pontas praticamente não conseguem nenhuma jogada individual. Corinthians também concentra muita gente no meio, então fecha a entrada da grande área. Então a bola longa buscando as costas da defesa corintiana, que não é... O miolo de defesa do Corinthians não é rápido, né? Gustavo Henrique e Gabriel Paulista, é uma alternativa que o Bragantino busca neste momento. Na verdade, nós estamos com 35 minutos e o jogo é fraco, tecnicamente.
1: É, a verdade é essa, né, Ivan? Não tem... É aquele jogo que acaba não tendo subidas e descidas.
4: Isso, muitos erros, né? Alguns passes errados, enfim.
1: Nenhuma finalização no alvo.
4: Os dois goleiros assistem o jogo, realmente... Fraco tecnicamente esse primeiro
1: tempo. Os dois goleiros não fizeram nem aquela defesa, sabe, que o cara faz a caminha.
4: O principal lance do jogo foi a cabeçada do Gabriel Paulista pra fora nos primeiros minutos, nada além disso.
1: Ou seja, o cara que tá no sofá, friozinho, domingão, pode ser que esteja cochilando nesse momento. Ó, acorda agora aí, Zé, porque vem o Corinthians. Garro abriu na ponta direita, Caio César voltou na intermediária, Mateuzinho levantou pra bancar o gol lá no alto, Alex Vinícius tirou, tentou Alan, a bola sem direção, fica pro Rodriguinho, mas ela pegou no Klaus, né? Ela pegou no Klaus e por isso o árbitro vai parar o jogo e vai dar posse pro próprio Red Bull Bragantino, porque me parece que era um passe errado do Corinthians. Será que é isso, Belo?
6: Exatamente, bola com... O Bragantino, bola ao chão, vai colocar o Klaus ali no campo de defesa da equipe de Bragança.
1: Os jogadores do Corinthians estão alegando isso, né? Que o último toque foi deles, né? Foi do Corinthians, então essa bola teria que ser pro Corinthians, olha.
6: Mas é que é o que você falou, né? A bola era de um jogador do Corinthians errada. Por isso que claramente, o árbitro deu pro Bragantino.
1: Claramente ela ia ficar pro Braga, né? Aí teria que ser o nosso Caravina pra falar tecnicamente, vamos falar um negócio. Os caras também gostam de reclamar, né? É todo tipo de lance, é uma reclamação. Como foi agora por parte do Corinthians. Bola lançada na intermediária, desvio de letra de Rodriguinho. Aliás, era o Juninho Capixaba, tirou a defesa corintiana. Contra-ataque no Timão. Gago esticou na ponta direita para Caio César. Já invadiu a grande área, tentou o rabisco. Pedro Henrique travou, voltou. Caio César levantou, tira de cabeça, Alex. Insiste Caio César, toca de cabeça, afasta Lucas Barbosa. Tira o perigo dali. E agora pode ser contra-ataque. Olha o Pita de primeira, faz o pivô para Sacha, que abre na direita agora para Lucas Barbosa. Ele vai, domina, retrocede, mais atrás. Hurtado, de primeira outra vez para Lucas Barbosa, na sequência o ataque o Braga. Barbosa levantou a bola para outra ponta, ela pingou e ganhou velocidade, se engolou ali o Mosquera, mas a arbitragem está marcando um desvio do Corinthians no meio do caminho, pelo menos vai ser lateral para o Red Bull Bragantino seguir no campo de ataque. 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Vamos chegando a 38 da primeira etapa. Tem lateral Red Bull Bragantino sem pressa nenhuma. Chega ali o Juninho Capixaba para movimentação. Tem o Rodriguinho e Hurtado próximos da bola. O Pita fica dentro da grande área. Capixaba segura a cobrança. Mais atrás pedindo por ali outra vez o Pedro Henrique. O Capixaba, que isso? O Capixaba tomou distância para mandar para a área. Escorregou, quase fez um afundo ali. Volta mais atrás, agora a bola para Hurtado. Ele domina, evita a marcação do primeiro, evita do segundo, avançou. Que jogada do Hurtado. Sobrou para o Rodriguinho, ajeitou na intermediária. Eric Ramírez levantou para a segunda trave, olha o Lucas Barbosa de cabeça pro meio, Sacha não domina, sobrou Pita de primeira, bate o Hugo Souza, faz a defesa, cai, fica com ela sem dar rebote, e aí sente alguma coisa o goleiro corintiano, pede atendimento, ele soltou a bola para pedir o atendimento, o Pita correu e conferiu ela pro fundo do gol, mas me parece que o Klaus já estava parando o lance na primeira finalização no alvo do jogo, hein, Belo?
6: Pois é, a cabeçada veio da direita, o Isidro Pita tinha tudo para furar a rede do gol corintiano, mas ele chutou meio espremido ali com o Mateuzinho, o Hugo Souza fez a defesa e logo caiu e pediu atendimento. Por isso o árbitro tinha paralisado o jogo, aí não valeu nada depois disso. Agora você vai ter que explicar pra galera o que é um afundo que você soltou na jogada anterior.
1: Sabe aquele exercício que vai um joelho pra frente, um pé pra trás e você dá uma afunda? Você faz bastante na academia, que eu sei, viu, Marco Bello? Ou não?
6: Se eu fizer isso, eu caio pro lado.
1: Muito bem. Um exercício popular de pernas de inferior. A gente tá revendo ali, o Pita botando pro fundo do gol. Aí o Sacha vai reclamar. Todo lance gera uma reclamação no Campeonato Brasileiro. E atenção, galera, nas emoções do melhor futebol do seu rádio, você confere agora. Tempo e placar aqui na TMC. 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Campeonato Brasileiro, 22ª rodada em Bragança Paulista. Cícero de Souza Marques recebendo 40 na primeira etapa. Red Bull Bragantino e Corinthians 0-0. Lucas Escorcio.
3: Daqui a pouquinho, às 7h30 da noite, tem Flamengo e Vitória no Maracanã.
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1: A gente fica se questionando aqui o que teria acontecido com o Hugo Souza, que aparentemente está legal para seguir no jogo numa boa. Não teria motivo para, de repente, por exemplo, tentar esfriar o jogo, né, Marco Bello? O Red Bull Bragantino não está assim dando uma baita pressão no Corinthians. Sei lá o que aconteceu aí com o Hugo Souza, hein, Bello?
6: É só se for aquele lance anterior, né, que ele tinha sentido e continuou, porque nessa jogada não aconteceu nada, ele só defendeu uma bola.
1: No meio do gol, em cima dele, sem a menor dificuldade. Jogo recomeça, Gabriel Paulista, apertado pela marcação, ele recua, recomeça com o Hulk, distribui para o lado esquerdo, agora a bola para Gustavo Henrique, vai levando para a equipe do Timão, de pé direito, transfere e manda para a elevação para o campo de ataque, bola muito forte, passa por todo mundo, sai Volpi da grande área, arrepia, de pé direito ele despacha, cobrador de pênaltis do Red Bull Bragantino, tira o perigo dali, sobe Gabriel Paulista, toca de cabeça, disputa por ali, Pita, ganha de Alan, mas toca sem direção, entra Breno Bidon e controla, volta mais atrás a Alan, carregando para a equipe do Timão. Ele solta na canhota, agora distribui jogada, desce Corinthians, vem pro campo de ataque, Garro, Rodrigo Garro, na ultrapassagem pra Bidu, recebeu, voltou pra Garro, por dentro se movimenta Bidu, a bola é recuada mais atrás pra Alan, domina, escapa na marcação do primeiro que é Sacha, abre na canhota, Garro de primeira mais atrás, chama Gustavo Henrique, tentou por elevação agora, pra Bidu, vem pra rasgar, tira de qualquer maneira a marcação, tira o perigo dali, Hurtado completa o serviço, Lucas Barbosa põe no campo de ataque, a bola vai ficar tranquila outra vez pra equipe do Corinthians, 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Olha o Corinthians, a bola tocada por dentro pro Bidon, arrepia, tira o perigo dali, Alex Vinícius, volta reboteada no campo de defesa para a equipe do Timão, outra vez domínio de Ranieri, por dentro agora para Gustavo Henrique, outra vez do lado canhoto a Ranieri, ele domina, olha o toque do nosso Siba marcando 42 mais 3 pro final do primeiro tempo, no tempo regulamentar. Bidon tentou para Gago, ele vai pro chão. Árbitro, me parece que está marcando lateral, né? O Garro queria ali falta, arbitragem marca lateral e o Corinthians já movimenta e volta para Ranieri na intermediária, ele domina, abre de novo para o lado, canhoto outra vez, a bola para Matheus Bidu, recolhendo, voltando na intermediária para Bidon, Breno Bidon passa o pé em cima dela, dá o primeiro combate, Lucas Barbosa, bola recuada para Ranieri, de direita agora, meu Deus do céu, que coisa horrorosa essa inversão do Ranieri, direto, não tinha ninguém no CEP onde ele mandou. Que é isso aí, ô Marco Bello?
6: Guilherme, você que narra vários jogos do Sim. Campeonato Brasileiro, não te dá a impressão de que em muitas partidas as duas equipes querem o 0-0?
1: Sim.
6: Dá um, como hoje, por exemplo?
1: Um clima geral de sono, assim, né, Marco Bello? Como a gente tá vendo.
6: As duas equipes estão felizes com o resultado.
1: Há um soninho legal esse jogo. 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Gabriel Paulista distribui curto, sai jogando no campo de defesa com Breno Bidon, que volta outra vez pro Gabriel, distribuindo para o lado direito, agora para Alan. De pé canhoto, ele despacha, manda para elevação para o campo de ataque e busca a ligação com Pedro Raul. Bola muito forte. Se perde pela linha lateral, é manual para a equipe do Red Bull Bragantino bater. 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Ô Ivan, é impressão minha assim, o Corinthians também. Eu não vou falar que é culpa dele, tá? O lançamento agora pro Mosquera, o Hugo sai tranquilo para fazer a defesa. Não sei se é culpa do Pedro Raul ou não, essa é uma análise sua. Mas eu tenho a impressão que o time também não consegue muito encontrá-lo quando ele tá em campo, cruzamentos. O que vai ali pra área encontra muito o Pedro Raul em posição de finalizar, Ivan.
4: Mas a gente tem discutido bastante a respeito disso nas últimas semanas, né? Principalmente depois que o Yuri Alberto se machucou, o Memphis até agora não renovou, porque o Corinthians de fato perdeu aquela capacidade, aquela qualidade para machucar os adversários. Existe ali um trabalho coletivo? Existe também uma tentativa de fazer com que essa bola chegue nos homens de frente com mais qualidade. Aliás, eu vou desenvolver esse assunto depois. Quando o Corinthians troca o Dorival pelo Fernando Diniz, uma das justificativas do Paz era desenvolvimento ofensivo. E você vê que o Corinthians, sem alguns jogadores, tem muita dificuldade.
1: Levantamento da intermediária de Sacha, tira Gustavo Henrique. Ela voltou pro próprio Sacha de cabeça, tabelou com o Rodriguinho, recebeu, cruzou rasteiro, mergulha no carrinho Gabriel Paulista. Tira o perigo dali, bota a bola pela linha lateral. É manual, vai seguir no campo de ataque a equipe do Red Bull Bragantino. 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
6: O árbitro também quer o 0-0. 2 minutos.
1: Vamos só até 47, olha a equipe do Braga avançando na canhota, Mosqueira rabiscou pra cima do Mateuzinho, levou na linha de fundo, tentou o cruzamento, a bola pega no Mateuzinho e vai, tá no braço do Mosqueira, né? Mas aí que tá, se pra interpretação do pênalti, esse tipo de lance não seria pênalti, bola pega no Mateuzinho, espirra no braço do Mosqueira, se ele tem a menor chance ali de reação. É minha impressão que esse lance deveria seguir, não sei a sua, ô Marco Belo.
6: Para paralisar o jogo, ele só deu 2 minutos. O Hugo Souza ficou parado muito mais do que isso naquele atendimento.
1: Verdade.
6: Aí o árbitro paralisa o jogo, daqui a pouco ele termina. O juiz também quer o 0-0.
3: Intervalo.
1: Terminando a partida, vamos com aquele bate-papo até as 9 horas da noite, o fim de papo. O melhor pós-jogo da Rádio Brasileiro. 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Terminou a primeira etapa na Vila, Escórcio.
3: Terminou a primeira etapa na Vila, 2-0 pro Atlético Paranaense. O Santos jogava melhor nessa reta final de primeiro tempo, se postou o Atlético Paranaense só buscando contra-ataque com a vitória parcial.
1: Perfeito, recepciona no campo de defesa, baixa Rodriguinho, ele volta no comando defensivo outra vez com Pedro Henrique, vai saindo jogando outra vez a equipe do Red Bull Bragantino. Pedro Henrique avança de pé direito, ele despacha, manda para elevação para o campo de ataque, bola passando, Mateuzinho não cortou, vai sobrar, Mosqueira olhou para o Bandeira que subiu o instrumento, né? Claramente ele estava bem adiantadão, estava na banheira, subiu ali a bandeira do Evandro de Melo Lima. E o impedimento está marcado, bola favorecendo a equipe do Corinthians. Vai terminar a primeira etapa em Bragança. A grande verdade é que todos os envolvidos nesse jogo perderam 45 minutos da sua vida porque não aconteceu absolutamente nada.
6: Inclusive nós.
1: Ah, apita Rafael Claus. Principalmente, Belo. Termina o primeiro tempo no Cícero de Souza Marques em Bragança Paulista. Nada aconteceu, portanto o placar não poderia ser outro. 0 para a equipe do Red Bull Bragantino, 0 também para o Corinthians. Nós vamos a um rápido intervalo, na volta tem muito mais, né? Tem mais informações, nosso Lucas Escórcio no plantão esportivo TMC, além, né, de acompanhar tudo de Santos e Atlético Paranaense, vai começar já já o jogo entre Flamengo e Vitória no Rio de Janeiro, e ele também vai acompanhar, vai informar para você. E o Ivan Drago já já também analisa a primeira etapa e projeta o segundo tempo aqui na TMC. 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
1: Estamos de volta aqui na TMC. Quem escuta sabe, intervalo de jogo em Bragança, no estádio Cícero de Souza Marques. Por enquanto, pouca coisa aconteceu. Consequentemente, a rede não balançou. 0 para o Red Bull Bragantino, 0 também para a equipe do Corinthians. E agora o plantão esportivo TMC, Lucas Escórcio, dá uma geral nessa que é a 22ª rodada do Campeonato Brasileiro. Ele, Escórcio, que está acompanhando por enquanto o jogo do Santos com o Atlético Paranaense. Não está muito legal para o Peixe, né, Escórcio?
2: Exatamente, não está muito legal com o Peixe. Antes vamos dar uma passada geral na rodada de número 22 do Campeonato Brasileiro. Ontem o Grêmio venceu o São Paulo por 2-1 em Porto Alegre, depois o Remo empatou em 2-2 com o Atlético Mineiro em Belém do Pará. Coritiba venceu a Chape por 2-1 no Couto Pereira e depois o empate no Nilton Santos, Botafogo e Fluminense 1-1. Hoje, mais cedo, às 11 horas da manhã, o Cruzeiro venceu o Mirassol por 3-1, subiu na tabela, foi para quinto colocado o Cabuloso. E às 4 da tarde tivemos 2-0. Bahia e Vasco empataram no Oxxo e Palmeiras Internacional também. E agora, Bragantino e Corinthians seguem esse caminho, né, do 0-0, mais um jogo 0-0, e o Santos está perdendo por 2-0 em casa contra o Atlético Paranaense, que no momento, enquanto o jogo do Flamengo não começa e o Flamengo não marca um pontinho aí pelo empate, no momento o Atlético Paranaense é o vice-líder do campeonato, com 40 pontos, apenas 8 pontos atrás do Palmeiras. O Flamengo tem 39. Flamengo esse que ainda joga hoje às 7h30, daqui 5 minutinhos, Flamengo recebe o Vitória no Maracanã, jogo que é decisivo aí, já que o Palmeiras tropeçou em casa contra o Inter.
1: Muito bem, o nosso Lucas Escórcio vai conferir tudo para você aqui na TMC. E eu lembro também, né, que excepcionalmente hoje não teremos o fim de papo, que volta no meio de semana. Teremos transmissões na terça, quarta e quinta-feira e você vai conferir tudo aqui na TMC com o fim de papo, o melhor pós-jogo do rádio brasileiro, sempre num oferecimento de Yamaha Factor. 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Vamos a mais um rápido intervalo e na volta você confere os comentários, a análise de Ivan Drago e vamos pro jogo aqui na TMC. 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
2: Estamos de volta aqui na TMC. 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Intervalo de jogo, é, meu amigo. Por enquanto, nada aconteceu. Zero para a equipe do Corinthians, zero para o Red Bull Bragantino. Ou melhor, zero para o Red Bull Bragantino, zero para o Corinthians. O mando de campo é do Braga, que joga no seu estádio provisório, no Cícero de Souza Marques, em Bragança Paulista, no interior do estado de São Paulo. Tudo isso que eu falei é para introduzi-lo. Ele, o comentarista proprietário das ervilinhas, o Clark Kent do Rádio Brasileiro, Ivan Drago, analisa o primeiro tempo e projeta a segunda etapa. Vamos rezar para o segundo tempo ser melhor, porque até aqui tá dureza, hein, Ivan? 0-0.
3: É o seguinte, você quer que eu fale sobre o que aconteceu na primeira etapa ou o que não aconteceu?
2: Se você for falar sobre o que aconteceu, tem pouquíssima coisa, não é? É melhor você falar sobre o que não aconteceu, então.
3: Perfeito. Não é? Então, eu vou gastar o tempo aqui falando sobre o que não aconteceu. E, de fato, nós não tivemos uma grande primeira etapa, né? Infelizmente, um jogo fraco tecnicamente, muito brigado, disputado, mas com poucas oportunidades. Os goleiros praticamente não trabalharam. Enfim, vamos falar sobre as propostas e o que não aconteceu nessa primeira etapa. O Corinthians, evidentemente, com desfalques, a gente tem falado bastante a respeito da falta de criatividade, efetividade na frente. O Corinthians até consegue controlar bem o adversário, consegue trocar passes no campo de ataque. Aí, quando chega próximo do gol adversário, tem dificuldade de achar a bola de finalização. Pior que isso, não consegue finalizar. A única oportunidade do Corinthians na primeira etapa foi na bola parada. Nos minutos iniciais, uma cabeçada do Gabriel Paulista que foi para fora, nada além disso. O Bragantino, jogando em casa, com uma formação bastante ofensiva, eu até falei a respeito desse 4-2-4, 4-2-3-1, mas na verdade apenas um volante, um meia de criação e quatro homens de frente, o Bragantino não conseguiu também oferecer muito perigo. Então, tentou por baixo, tentou pelos lados, os ponteiros não conseguem ganhar uma dos laterais do Corinthians. Por dentro, o meio está congestionado, o Corinthians defende muito bem a entrada da grande área. E com isso, o Bragantino passou a utilizar a bola longa nas costas dos dois defensores, dos dois zagueiros corintianos, mas também sem muita efetividade. Então, o Hugo Souza realizou apenas uma defesa no finalzinho do primeiro tempo. Então, o Bragantino, com muita dificuldade, é uma equipe que gosta de acelerar, né? São jogadores jovens, com muita intensidade, muito vigor físico. Então, quando recupera a bola, procura acelerar o jogo para pegar a defesa do Corinthians desorganizada. Aliás, algo que me chama bastante atenção é a forma como o Corinthians realiza a transição defensiva. Quando perde a bola, o time logo se mobiliza para conseguir roubar a bola e você vê que o adversário não consegue construir nada. Agora, o problema do Corinthians está na frente e não é de agora. O Corinthians caiu de produção de forma coletiva? Sim, caiu. Tanto é que o melhor momento foi o primeiro tempo contra o Remo depois da Copa do Mundo. O Garro, que cresceu muito de produção desde a chegada do Diniz, não consegue realizar as mesmas partidas, não consegue ter o mesmo desempenho, aquele que nós vimos antes da Copa do Mundo. Ainda assim é um jogador importante, evidentemente, mas está longe de ser aquele jogador decisivo. O Memphis faz falta, o Yuri Alberto faz falta. Então o Corinthians, o que que ele faz hoje? O Ranieri entra entre os zagueiros para ajudar nessa construção, para que essa bola chegue limpa lá na frente. Os dois laterais se projetam bastante, eles são praticamente os pontas. O Caio César, que geralmente cai pelo lado direito, centraliza muitas jogadas. E aí você tem Alan por dentro, com Bidon e Garro. Você tem também o Pedro Raul lá na frente. Muito pouco. Pedro Raul praticamente não participa do jogo. Você, Guilherme Lage, narrando a partida, e você é um cara muito detalhista, né? você está sempre em cima do lance, você praticamente não cita o nome do centroavante corintiano, ele tem dificuldade para fazer a parede, quando o Corinthians precisa sair da pressão do adversário, joga aquela bola para o centroavante abrir a capa e tentar tirar o time de trás, não consegue fazer. Ele não consegue fazer a parede, não consegue prender a bola na frente, também não se apresenta buscando o fundo do campo para tentar ser uma alternativa. Enfim, o Pedro Raul, quando você tem aquelas bolas laterais, né, aqueles cruzamentos e a bola fica passando o tempo inteiro dentro da área, você tenta aumentar a estatura, ele pode ser útil nesse sentido. Apesar que o Corinthians tem um jogador com muita capacidade quando acontece isso de preencher a área, que é o Gustavo Henrique, por incrível que pareça. Um zagueiro que aparece bem lá na frente. Então, resumindo o que foi essa primeira etapa, poucas oportunidades, pouca emoção, um jogo bastante disputado, porém fraco tecnicamente.
2: Muito bem, com a equipe de arbitragem, viu, Ivan? Já voltando pro gramado. Você preencheu muito bem o tempo, parabéns, viu, Ivan Drago?
3: E não o suficiente, né? Porque os caras não voltaram.
2: É,
3: né?
2: Então, quando você começou a falar tinha 10 minutos, agora tem 14 e meio. Porra, sabe? Mas ainda assim, o pessoal não voltou pro gramado. Parabéns, viu, Ivan Drago? Você é excelente. E nós estamos ouvindo agora o chamado de Lucas Scorza, as equipes estão no túnel, prontas para voltar pro campo, quer dizer, o Red Bull Bragantino, o Corinthians não deu para ver. Diga, Lucas Scorza no plantão esportivo TMC.
4: Na Vila Belmiro, jogo voltando, Santos tem a saída, Rolaser entra pra partida, Santos que está perdendo por 2-0, acabou de autorizar Klein, e agora só lendo um chatzinho aqui do nosso pessoal, o Djalma, mentira, calma, o Ítalo falou aqui, o mando do clássico do Santos contra o São Paulo é do São Paulo, então o Santos tem um jogo a menos fora de casa.
2: Muito bem. Não, na minha cabeça seria na Vila Belmiro, na do Ivan também. Mas o jogo, nosso ouvinte está dizendo que seria no Morumbis. É bom a gente até checar isso, viu, Lucas Scorza, sem, claro, querer duvidar aqui do nosso ouvinte.
4: É, mas do São Paulo.
2: É do São Paulo, né? É no Morumbis. Muito bem. Então tem razão.
3: Tem certeza que será no Morumbi? Tem isso também.
2: Ah, não,
3: né?
2: É verdade. Tá. É, mando tem... do São Paulo, né?
3: Isso.
2: Pode ser inclusive aí no Cícero de Souza Marques, né?
3: Pode ser na Vila Belmiro, eu não duvido nada da diretoria do São Paulo. Inverter o mando.
2: Pode
3: porque
2: ser.
3: Porque possivelmente o clássico contra o Corinthians vai ser na Vila Belmiro. Não vai ser no Morumbi.
2: É uma teta, né, pros rivais. Né? É uma facilidade gigantesca.
3: Exato. E num ano em que você vai precisar muito do apoio do seu torcedor e você poderia lotar a sua casa, porque além do Hernanes, em 2017, com o Dorival no comando, quem ajudou bastante foi o Morumbi naquela oportunidade. A torcida se mobilizou bastante. Nesse ano, nem isso. Tiraram até o direito do torcedor assistir a sua equipe na sua casa.
2: Incrível. Que fase passa o São Paulo Futebol Clube neste ano de 2026. E o Santos também lutando contra o rebaixamento nesse momento no campeonato, né? O nosso Lucas Scorza está conferindo tudo o que acontece na Vila Belmiro. E agora sim o Corinthians vai voltando também para o gramado do Cícero de Souza Marques. E o Marco Belo vai informar se tem novidade ou não.
5: Não.
2: Quem que foi, Belo? Que ânimo é esse?
5: Pedro Raul voltou.
2: Muito bem, Fernando Diniz então opta pela manutenção do Pedro Raul.
5: Pra ver a moral que tá o Guinegão, hein?
2: Então, aí, Belo, fica mais maluca ainda aquela entrada do nada do Guinegão no primeiro jogo no domingo passado, exatamente uma semana atrás lá em Bragança, não fica, não?
5: Ele testou o Guinegão, na verdade ele voltava de lesão, né? Teve uma lesão quando ele se apresentou à Seleção Brasileira Sub-20 e não jogava desde o dia 22 de março, se eu não me engano. Aí ele testou o Guinegão, não gostou, lá no Beira-Rio, e optou pelo Pedro Raul. E aí agora segue com o Pedro Raul. O Bragantino muda, sai o Mosquera, entra 17, Vinicinho. Vinicinho 17 no lugar do Mosquera. E o Pedro Raul continua.
2: Muito bem, segue portanto em campo Pedro Raul. E nós vamos para a segunda etapa com saída do Red Bull Bragantino. Aqui na TMC, no estádio Cícero de Souza Marques. Você vai conferir a segunda etapa. Vamos juntos com mais futebol. Autoriza o árbitro. Tem bola rolando outra vez em Bragança. Futebol, alegria, maior festa do futebol no seu rádio é aqui, né? Quem escuta sabe, saída do Red Bull Bragantino, tem bola rolando outra vez em Bragança. O Braga já se desfez dela, o Corinthians bate o tiro de meta, sai jogando. Abertura para o lado canhoto. Red Bull Bragantino mudou, olha a bola esticada para o campo de ataque. Chega na correção, tira de qualquer maneira. Pedro Henrique bota pela linha lateral. É Manuel, vai bater a equipe do Corinthians, vai ficar com ela ali pelo lado esquerdo. E o Pedro Raul ficou sentindo, hein, depois desse primeiro lance. Ele vai para o chão, ali no campo de defesa, mas aparentemente está tudo bem com ele. Vai seguir em campo ali o Pedro Raul, vai ter lateral a equipe do Corinthians para o lado canhoto com o Matheus Bidu. Bate curto, tenta o passe Garro, a bola pega na marcação, volta no campo de defesa. Breno Bidon pega a contramão, recua, recomeça tudo lá atrás outra vez com o goleirão Hugo Souza. Distribui curto mais à frente, sai jogando outra vez a equipe do Corinthians, Gabriel Paulista. Distribuição para o lado direito, recolhe outra vez por ali para tentar o avanço a equipe do Timão. Bola tocada para Ranieri, ele vai para o chão, falta. Atro parou, marcou, apelou, parou, falta. Marcada a favor do Corinthians no campo de defesa. Derrubado, Ranieri tomou a rasteira e tá sentindo ali o punho em mão direito, hein? Punho direito do Ranieri, depois que ele cai ali. Ele não caiu com o punho no chão, né? Mas ele tá sentindo essa região aí, Marco Belo.
5: Ele já tá com uma proteção no local, né? Então, provavelmente ele tem algum tipo de problema, né? Deve ter tido uma torção em algum treino. E é exatamente no local da proteção que ele coloca a mão nesse momento, mas já levantou o Ranieri 0-0.
2: O Pita jogou com ele no Cuiabá, né? Porque o Pita foi lá e deu um chutinho na bola no ombro dele quando ele estava caído, mas claramente foi para dar uma provocadinha de amigo. Já batida, falta aberta na ponta direita, olha o Caio César descendo, tentou passe por dentro, o Rodriguinho cortou, tem rebote, voltou, Mateuzinho cruzou, rasga de qualquer maneira, tira a defesa do Braga. Pedro Henrique afasta de qualquer maneira, bota pela linha lateral, Manuel Timão que já bate, tem pressa, olha o Caio César na ponta, recepcionou de costas para a marcação, acionou o Mateuzinho, bola tocada para o Ranieri que adianta demais, entra, rasga de qualquer maneira, defensiva do Garibu Bragantino, tira o perigo dali, Eric Ramírez, bola se perde pela linha lateral. É Manuel, vai seguir no campo de ataque, equipe do Timão com lateral lá pelo lado direito para bater, toma distância para movimentação, outra vez Mateuzinho para a equipe do Corinthians. 2 minutos e meio na segunda etapa, agora tem jogador do Red Bull Bragantino caído, sentindo ali, o árbitro vai conferir a situação, me parece do Juninho Capixaba, né? Ali pelo lado esquerdo no campo de defesa é o Juninho Capixaba que está dando soquinhos no gramado, Belo.
5: Ele mesmo, mais um jogador caído, me parece que o segundo tempo será como o primeiro, já é o terceiro jogador que cai no chão, o jogo paralisado, lateral a ser cobrado pelo Mateuzinho, já se levantou o Capixaba.
2: E tudo isso com 2,50 de jogo, ou seja, Belo, uma média de um jogador caído a menos de um minuto, né? Cada menos de um minuto. Olha a bola cruzada para a grande área, Caio César suspendeu lá dentro, vai Eric Ramírez, aliás, Hurtado, lá no alto, toca de cabeça, bota pela linha lateral. O Manuel vai seguir no campo de ataque, o Timão para o lado canhoto, toma distância para a movimentação, Matheus Bidu, lateral batido para Garro, Garro de primeira, Bidu tenta o cruzamento, a bola explode na marcação, toque em Lucas Barbosa, se perde pela linha lateral, novo Manuel para o Timão, de novo toma distância para a movimentação, Matheus Bidu vai para o lateral, ali perto tem o Pedro Raul na grande área, ele bate curto, entrega para Alan, de primeira, Bidu também tentou de primeira, rasga de qualquer maneira, Eric Ramírez dá um chutão, afasta, sobe, toca de cabeça, Gabriel Paulista, bola caindo reboteada na intermediária, tenta Ranieri, rasga outra vez, Eric Ramírez, subiu o Rodriguinho, desviou o amigo de ombro, ela caiu pra Ranieri, dali a Bidon tentou o passe, a bola pega na marcação, volta no campo de defesa, outra vez vai recomeçar a equipe do Timão com Gustavo Henrique tocando curto, acionando o Gabriel Paulista, ele estica mais à frente, entrega Alan, Alan desce pro campo de ataque, tentou abertura para o lado direito, bem Juninho Capixaba, no meio do caminho, se antecipa, intercepta, retoma pro Braga, e vem pro contra-ataque, acionado o Vinicinho, corredor canhoto, se mandou já na grande área, cruzou rasteiro com desvio, passa pela frente do Capixaba, que não consegue finalizar, ele mergulhou no carrinho para bater no gol de frente, se alcança era perigo máximo de gol, agora o Mateuzinho tenta o contra-ataque para a equipe do Timão, se manda para o campo de ataque, bem Pedro Henrique na cobertura, recuou para o Volpi, uma mamona, Volpi dominou, saiu jogando legal com Eric Ramírez, de primeira para Pedro Henrique, bola tocada mais à frente agora para Rodriguinho, distribui na canhota, Vinicinho outra vez mais atrás, e aí bola despachada de primeira para o campo de ataque para Capixaba, corta bem a marcação, diga Belo.
5: O Corinthians está completamente largado às traças, que Guilherme Lage. Nota oficial do Bragantino. Segue comunicado sobre novo uniforme do clube. Neste domingo, o Red Bull Bragantino estreia seu novo uniforme perante sua torcida. O novo kit é formado por camisa vinho, calção preto e meião vinho. Em reunião durante a semana, ficou acordado entre as partes que o Corinthians jogaria inteiro de branco mas como o clube da capital acabou trazendo apenas um kit de jogo e com camisa preta e meião de mesma cor, o Red Bull Bragantino precisou alterar o seu meião, descaracterizando seu novo uniforme para que o jogo pudesse ser realizado. Cara, o Corinthians só levou um jogo de uniformes com meião preto e o Bragantino teve que mudar a cor do uniforme. O Corinthians virou um time de terceira divisão com essa diretoria.
2: Tem gente mexendo no estoque lá ainda, Belo?
5: Ainda.
2: Olha a bola tocada por baixo pro Pedro Raul na área. Eric Ramirez se antecipa, tira o perigo dali. Tenta mandar por elevação pro campo de ataque. Olha o Pita, tentou chegar. Mateuzinho na cobertura, recua e começa tudo lá na meia-lua com Hugo Souza para sair jogando. Esse é o tipo de notícia que o torcedor ouve falar: ah, para de pegar no pé. A imprensa é isso, a imprensa é aquilo. Mas o Belo tem razão, né? Os clubes têm que ser um pouquinho mais organizados que isso. Olha o Bidon, tentou o passe em profundidade pro Pedro Raul, corta bem no meio do caminho a equipe do Red Bull Bragantino e vai sair jogando a bola com Lucas Barbosa, abertura de primeira para o lado direito, tentou despachar pro campo de ataque, bem na cobertura Gustavo Henrique, volta de primeira, recomeça tudo lá na grande área outra vez com o goleirão Hugo Souza, tocando mais à frente agora para Alan, distribui na faixa central, Alan carregando pra equipe do Corinthians, solta na canhota agora para Breno Bidon, já ultrapassa a linha média, Bidon traz o Corinthians pro campo de ataque, no território do Braga, se mandou, buscou aproximação com Caio César de primeira na canhota, era pro Bidu, vem pra rasgar, bate na bola Hurtado, volta reboteado outra vez do campo ofensivo pra equipe do Timão, Gustavo Henrique e primeira aciona Alan, encosta na marcação pra cima dele, Sacha, bola tocada na esquerda pra Bidon, que volta tudo de primeira com Gustavo Henrique.
5: Se diga, Belo. Do torcedor achar que isso não tem nada a ver, pô, só jogou só levou um jogo de uniforme, daqui a pouco o time vai viajar e não reservou hotel. É mais ou menos isso.
2: Olha o Sacha no campo de defesa, passaram o pé nele, Caio César derrubou o árbitro para a marca, é falta que favorece a equipe do Red Bull Bragantino ali no campo de defesa. 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TMC, quem escuta sabe, 7 minutinhos e meio da segunda etapa no estádio Cícero de Souza Marques, 0 Red Bull Bragantino, 0 também para a equipe do Corinthians, bola tocada por dentro, agora vai sair jogando outra vez Eric Ramírez, ele despacha o lançamento, abertura por elevação, lado direito, chegou Hurtado, dominou, evitou a saída pela linha lateral, por dentro golou, bola para Lucas Barbosa de primeira, agora para Rodriguinho, entrada na grande área, ele bate, a bola vai fora, vai direto, né? Me parece sem desvio, porque o chute não foi lá grande coisa. Direto pela linha de fundo, só tiro de meta, a finalização do Rodriguinho. Marco Belo.
5: Exatamente. Chute pra fora, passou longe do gol. O Souza vai cobrar tiro de meta em Bragança Paulista, 0-0.
2: Já respondeu sobre o Volpe. Agora Rodriguinho, Ivan Drago. Saudades de Rodriguinho?
4: 0 vezes 0.
2: 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Corinthians bateu tiro de meta curto, saiu jogando mal, chegou para disputar o Lucas Barbosa.
4: Ganhou
2: dele, Bidu. Na sequência da Duro, o Rodriguinho, só bola, travou, bateu a carteira, ganhou, sobrou para Barbosa. Por dentro, agora para Eric Ramírez. Ele gira em cima da bola, conecta de novo do lado direito, Rodriguinho. Olha, justifica as palavras de Ivan Drago, em um domínio simples, ele deixa a bola se perder pela linha lateral. Tem gol no Campeonato Brasileiro. Na TMC você ouve a informação na hora em que ela acontece, plantão esportivo TMC, o nosso fadinho Lucas Escórcio.
4: No Maracanã, o Flamengo abre o placar para cima do Vitória. 1-0, golaço de Eric Pulgar do meio da rua.
2: Recuperou o Braga, campo de ataque. Vinicinho tentava a ligação mais à frente, chega para rasgar a defesa do Corinthians. E agora é chance de contra-ataque, Caio César tem. Tava arrancada, só bola o capixaba, né? Caio César cai, fica rolando no chão por nada. Capixaba travou na bola, o árbitro viu bem, ela sobrou, desce Bragantino, Vinicinho ligou na ponta pro capixaba, tentou a devolução, corta bem no meio do caminho, Gabriel Paulista completa, Mateuzinho, vem Pedro Raul, divide, ganha ali Rodriguinho, a bola sobra reboteada lá pro lado direito, Mateuzinho empurrou bem pro Caio César no corredor, mas tá ele contra toda a defesa, isolado, agora sim tá passando, Bidu do outro lado, Caio César viu, mandou o lançamento, Volpi sai da grande área e chega antes, bate na bola, evita a saída pela linha lateral, tira o perigo dali, vai cair no campo de ataque para Isidro Peter, chegou tentando dominar, foi pro chão pedindo falta do Gustavo Henrique e o árbitro diz que não e o Bandeira tava em cima e também fala que não e ainda pede para marcar a mão do Pita na bola, né?
3: E não foi absolutamente nada, o centroavante muitas vezes quando ele vê que ele domina não vai ter com quem jogar, ele simplesmente se atira no gramado, agarra a bola, falando que recebeu um tranco nas costas, tentou usar a experiência para ganhar essa faltinha no campo de ataque, mas o árbitro não caiu na dele.
2: Bom, o cara é um viking, Ivan. É gigantesco e tudo mais. Aí toma um contatinho nas costas e cai com tudo, né?
3: Exatamente. E outra, foi muito próximo ali do Bandeira também, né?
2: E a bola do Caio César da mesma maneira, né?
3: Foi uma dividida. Não foi nada também.
2: Uma dividida ríspida, porém o capixaba foi preciso na bola. Dois bons exemplos de como o futebol para por nada aqui no Brasil toda hora. E ó, saiu o pacote de regras de La Liga, também estão cuidando da questão da cera. São ligas que não sofrem um décimo do que a gente sofre com paralisação de jogo toda hora. E existe essa preocupação, por isso eu tenho batido na tecla. Ah, mas os jogadores se comportam mal, os árbitros são isso e aquilo, tudo isso é verdade. Mas o papel de quem organiza é cercar a cera com as regras que, pô, a FIFA aprovou aí na Copa do Mundo. Você tem regras para cercar a cera e permitir que o jogo finalmente consiga correr de maneira natural aqui no Brasil. Porque tá de novo parado, ó. O Volpi tá sentindo agora o pé direito. Essa situação em La Liga e na Premier League vai obrigar, né, obrigaria o Wagner Mancini a escolher um jogador para ficar um minuto fora do campo.
3: E é quando você fala a respeito disso, as pessoas te chamam de Nutelinha.
2: É. O raiz é legal, é a gente ficar olhando.
3: Legal, raizão, mudou rim.
2: Jogo parado. Não é à toa que tá perdendo para outra, né? Para Kings League, para o pessoal vai olhar o celular, porque o jogo não rola. 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Quase 12 desta segunda etapa. Como é que tá o jogo do Santos? Aqui tá parado ainda. Diga, Lucas Escórcio.
4: 15 minutos de jogo. O técnico Odair Hellmann faz 3 substituições porque está com o jogo na mão. Joga com o time recuado, explorando os contra-ataques, enquanto o Santos martela, martela, martela e nada acontece. Teve até um chute no primeiro tempo de bicicleta do Gabigol, mas nada acontece para o Santos. Pouquíssimas finalizações no gol do Mikael.
2: 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Rosimengo na segunda etapa, bola dividida na intermediária, Vinicinho toca nela, sobe Alex Vinícius, divide de cabeça, cai reboteada na intermediária, outra vez entra por ali Gabriel Paulista e bate sem direção nenhuma. A bola se perde pela linha lateral. Gabriel Paulista de vez em quando também dá umas engrossadas, hein? É manual para a equipe do Red Bull Bragantino bater. De vez em quando, quando o Corinthians está em campo, entende? Quando entra em campo.
3: E assim, ele está em uma fase, né? Nós acompanhamos aqui o que foi o primeiro duelo contra o Internacional no Beira-Rio pela Copa do Brasil, final de semana passada.
2: E bola recuada, vamos fora, sobrou o Garrobrante! Gol!

0: Um presente que cai do céu. Bola recuada pelo Juninho Capixaba lá da intermediária. A bola veio quicando. Volpi tentou dar uma chicotada de primeira. Quase que a perna dele vai parar no meio de campo. Furou de maneira bizonha. Galo acreditou. Recebeu um presentaço. De pé canhoto, pé que balança, rede do Braga, ele mergulhou no carrinho e só empurrou pro fundo da meta vazia. Rodrigo Gago, Gago, Gago, Gago, Rodrigo Gago! Volpi, Volpi, confere que ela tá lá, Volpi, você não muda, no fundo do seu gol, festa do povo em Bragança, em São Paulo, em todo o Brasil, é gol do Timão. Gago, 1 Corinthians, 0 Bragantino, gol fortaço, mais do que um gol, golaço, jogada de garra, de vibração, um gol com a cara do Cimento CSN, Cimento CSN, mais do que forte é fortaço, Corinthians na frente, Belo!
1: E só assim para sair um gol neste jogo, uma falha bizonha da defesa do Bragantino. Juninho Capixaba atrasou a bola para o goleiro Thiago Volpi, que furou na frente de Rodrigo Garro. O argentino camisa 8 do Timão não teve que fazer nada além de tocar a bola para o fundo do gol e comemorar o seu 18º gol com a camisa do Timão, o terceiro no ano. Rodrigo Garro marca, Corinthians 1, Bragantino nada.
0: Na frente o Timão, é difícil ter um presente maior que esse num jogo equilibrado, que ninguém quase tinha feito nada até aqui, hein, Ivan?
2: Exatamente, é um erro individual gravíssimo. Não importa se o jogador é goleiro, um atleta profissional de futebol não pode furar da forma como o Volpi errou. Foi um erro grotesco, grosseiro. Então, de fato, um jogo que não acontecia nada, o Volpi colocou um pouco de emoção.
0: E agora vem Red Bull Bragantino para o campo de ataque. Olha o Capixaba de primeira abertura para o lado canhoto. Na ponta, Vinicinho, ultrapassagem do Rodriguinho, linha de fundo, cruzamento para trás. Sobe, Alan, toca de cabeça. Bota pela linha de fundo, sete escanteio para o Braga, Belo.
1: E agora o Bragantino vai começar a jogar. Vai para frente, o Alan tocou para escanteio, que vai ser cobrado pela esquerda. E Isidro Pita, especialista, tá lá dentro da área.
0: O escanteio é lá pro lado do canhoto. Eu tô falando aqui com o Ivan, ainda que tinha tempo e espaço pro Volpi dominar essa bola, né? Ou pelo menos dar uma petequinha e depois dar o chutão. Não tava tão apertado. Escanteio batido curto, olha o Rodriguinho. De primeira voltou na intermediária. Eric Ramirez ajeitou pra Hurtado. Ele levantou com desvio. Hugo Souza sai e fica tranquilo com ela. Churrasco. 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Hugo Souza com as mãos repõe pra Gago. Ele dá de ombro de lado agora pra Bidon. Já esticou pro Ganiele. Chance de contra-ataque. Bidu tá passando. O Ganiele deu nele. Esticou na ponta esquerda. Bem demais o Pedro Henrique. Passou como um furacão ali, ganhou na corrida do Bidu, tomou a frente, a bola se perde pela linha de fundo e os dois vão gentilmente se ajudar a levantar. E é só tiro de meta para a equipe do Red Bull Bragantino. 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Olha o Coringão na frente, pegando o elevador, subindo posições, passando o rival direto, gol de Garro. No placar Jeep, 17,5 da segunda etapa. 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
3: Aos 20 minutos do segundo tempo, Atlético Paranaense acaba de fazer mais um gol. Benavides marcou, mas estava impedido, segue 2-0 na Vila Belmiro.
0: Ah, muito bem. Pô, essa...
3: Assustou, né, Gui?
0: É, mas aí o JC...
3: Peço desculpa.
0: Na casa do JC em Barueri, ele quebrou um prato à toa, Lucas Esporte.
3: Peço desculpa, audiência santista.
0: Não faça isso.
3: Não que 2-0 não seja ruim também, né?
0: É, mas 3-0 acho que praticamente definiria a parada, hein? Olha o Vinicinho, na ponta, levantou pra boca do gol, forte demais, ela passa por todo mundo e vai pela linha lateral. 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Em termos de classificação, como é que esse gol aqui mexe na tabela, o Lucas Scorcio.
3: Vamos lá, o Corinthians sobe para a sétima posição, passando inclusive o próprio Bragantino, que está em oitavo. No momento, Atlético Paranaense vai para a terceira posição, porque o Flamengo está vencendo parcialmente o Vitória no Maracanã. Flamengo com 42 pontos, Atlético Paranaense com 40. E o Santos na 17ª posição, empatado com Vasco, Remo, 17º, 18º e 19º, os três na zona com a mesma quantidade de pontos.
0: E sim, acionado na entrada da grande área, bateu travado, sobrou Eric Ramírez para Rodriguinho. Rodriguinho finalizou. Pode botar aquela vinheta do Ivan Drago do nada, nada, não só porque olha o Rodriguinho finalizando direto pela linha de fundo, é só tiro de meta. 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
4: Daqui a pouco o André Carrijo vai entrar no Corinthians, está recebendo as instruções do Fernando Diniz. O treinador está falando assim: corre pelo menos um pouco, cara, pelo menos um pouco.
0: O Belo está um pouco em crise com alguns jogadores do timão.
2: Ele já foi muito importante para o Corinthians, mas de fato, de uns tempos para cá, ele caiu bastante de produção, né? Ele não ameaça nenhum titular.
0: Gregory, passe do Alan, ele praticamente mandou para o Carrijo ali na beira do gramado, né? Manual para a equipe do Braga, aqui tem pressa, já movimenta, desce Sacha. Abertura para Lucas Barbosa, tentou ajeitá-la, se perde pela linha lateral. Manual para a equipe do timão. Terminando o Red Bull Bragantino e Corinthians, nós vamos com aquele nosso bate-papo até as 9 horas da noite. E o fim de papo volta no meio de semana, com Copa Sul-Americana e Libertadores, sempre no oferecimento de Yamaha Factor. 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
4: Sai Ranieri, entra André Carrijo, 19 Carrijo no lugar do Ranieri. E no Bragantino saiu Eduardo Sacha, entrou 57, Marcelinho, meia ofensivo, 21 anos de idade, 57, Marcelinho no Bragantino.
0: Muito bem, portanto, os dois treinadores mexeram. É a primeira parada de ambos para mudar. O Braga já tinha alterado no intervalo. E olha o Caio César, acionado, botou na frente, invadiu a grande área, bateu o golpe, pegou, tem rebote, chega para tirar na hora H de qualquer maneira. O Vinicinho bota pela linha lateral ali, sobrando no Gago de novo. Depois de agora sim, uma boa defesa do Volpe em chute do Caio César, Belo.
4: Seria a segunda do Garro sem goleiro, hein? Se não tivesse o zagueiro do Bragantino tirado essa bola, por muito pouco o Corinthians não faz 2-0.
0: Retoma na intermediária Gustavo Henrique. Recua até dentro do círculo central, acionando outra vez para ali Gabriel Paulista. Bola para Carrijo, adiantando. E primeira Caio César, distribui para o lado direito. Recepciona por ali outra vez Mateuzinho. A bola é tocada por dentro, agora para Alan. Alan voltando, de novo para Carrijo. Ele domina na intermediária, recua, volta no campo defensivo, vai recomeçar a equipe do timão. Hugo Souza de primeira, distribuindo curto para Gustavo Henrique, ele abre na canhota. Nesse timão pro campo de ataque, Gago recepcionando junto à linha lateral, pega a contramão, volta tudo mais atrás, de novo para Gustavo Henrique. Ela tocada para Carrijo, ele vem buscar a encomenda no campo de defesa. Carrijo carregando, conecta com o ataque. Fala para Caio César, dominando na intermediária. Ele volta tudo no campo de defesa. Diga, Ivan Drago, chegamos a 22 da segunda etapa, um Corinthians 0 Red Bull Bragantino.
2: É, o Ranieri deixa a equipe do Corinthians possivelmente cansado, fez um bom jogo. Aliás, o Ranieri, para mim, é um dos principais jogadores do Corinthians. Ele perde em capacidade de marcação, mas ele ganha um jogador com mais criação. Eu completo depois dessa.
0: Mateuzinho da ponta levantou, a bola passou para todo mundo, já tá marcada a falta. O árbitro tá parando para marcar a infração de Matheus Bidu, empurrando as costas do marcador na grande área, Ivan.
2: Com isso, o Alan passa a ser o primeiro volante da equipe do Corinthians. E do outro lado, o Bragantino agora com a entrada do Marcelinho, ele vai jogar pelo lado direito. O Lucas Barbosa agora joga por dentro, encostando no Isidro Pita. O Sacha deixou o campo, não jogou nada.
0: 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Volpi bate na bola, abertura para o lado esquerdo, tentativa de passe, pega na marcação, voltou outra vez. Vem Red Bull Bragantino, Marcelinho ligou pro Pita, voltou no Marcelinho. Distribuiu um passe completamente errado ali na ponta direita. Bola se perde pela linha lateral. Reclamação ali foi o próprio Vinicinho, né, que fez esse passe. É só manual para a equipe do Corinthians, Guilherme, bater no seu campo de defesa. Diga, Lucas Escórcio.
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0: 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Um gelinho ali na Pantu. O Ranieri é procedimento normal, né, Marco?
4: Ele vinha de uma lesão, né? Então deve estar fazendo um tratamento especial no local.
0: Pinto bateu mal, lateral. Lucas Barbosa recuperou, acionou Pinto outra vez. Lucas Barbosa, cruzamento com desvio, sobrou na entrada da grande área. Bate em cima da marcação por ali o Marcelinho. Tira de qualquer maneira a zaga do Corinthians. Vai recuperar Caio César para o lado direito. Ele tenta a descida, vai carregando para a equipe do Timão. Para, pisa no Brecker. Recomeça tudo no campo de defesa. Bola com o Mateuzinho. Rente a linha lateral, recolhendo para a equipe do Corinthians outra vez. Distribui por dentro agora para Carrijo, tem lançamento, bola para elevação para o campo de ataque, sobe Pedro Henrique de cabeça e afasta, cai agora para outra vez o domínio de Eric Ramírez, entrou no carrinho, na bola o Carrijo ganhou, recuperou para o Timão, ela sobrou para Galo, o Rodriguinho vai lá e dá um puxão, aí o Klaus está do lado do lance, ele não ia deixar de marcar, falta de Rodriguinho em Rodrigo Garro, Marco Belo.
4: Para mim foi falta do Carrijo no lance anterior, o árbitro não marcou.
0: Muito bem, aí o nosso atento e solerte repórter Marco Belo. Falta já batido, o Corinthians vai descer outra vez para o campo de ataque. Carrijo distribui por dentro na faixa central, bola para outra vez o Alan, de novo com Carrijo, ligação de primeira na direita. Na ponta, Caio César levantou bem lá no alto. Pedro Henrique de cabeça afasta, a bola cai reboteada outra vez aqui na intermediária. Tentou, Vinicinho adiantou, foi pro chão, arbitragem, tá marcando falta.
4: Lá já sim.
0: Falta do Carrijo ali para cima do Vinicinho. Diga, Belo.
4: Eu já tô sendo xingado aqui, já tô percebendo. Por causa daquilo que eu falei dos uniformes do Corinthians, eu quero deixar bem claro, eu não estou falando da instituição, da história, dos títulos, do símbolo, da torcida. Eu estou falando o Corinthians com os dirigentes que tem. Do Parque São Jorge para dentro, tem uma organização hoje de time de terceira divisão. O Corinthians é gigante, mas institucionalmente hoje, com estes dirigentes, me parece um time de terceira divisão. Só isso.
0: Quando eu falei que iam chiar a Bela, porque eu já sabia, né? É fácil de prever isso aí. Claro. Os caras não têm discernimento de entender o que está sendo falado. Mas enfim, vem o Garro, tenta o passe, bloqueia bem a defesa. Vai sair jogando ali para o lado esquerdo de novo com o Rodriguinho. Diga, Ivan.
2: Agora, até aqui, o Garro faz um grande jogo, porque participa bastante da partida, desce para ajudar na organização, na construção das jogadas, aparece na frente para finalizar. Você vê, o Volpi falhou, mas quem estava lá? Ele, subindo para se apresentar na área também, depois no lance seguinte, no chute do Caio César, quase que ele fica com o rebote, também pisando na área, se apresentando para finalizar. Faz um bom jogo o argentino.
0: Tentativa para o lado esquerdo, era de Vinicinho, bloqueado o passe, entra Rodriguinho, divide, o Caio César vai no carrinho. O árbitro vai marcar a bola a favor do Corinthians. E me parece até que ele está marcando falta do Rodriguinho nessa dividida, ficou caído ali no campo de defesa. O Caio César e vem mais mexida no Red Bull Bragantino, Belo.
4: Muda o Bragantino, sai o Rodriguinho. Rodriguinho deixando o time para a entrada do 22, Gustavo Neves. Gustavo Neves, 22. Ele que é ponta, tem 22 anos de idade, 9 gols já com a camisa do Bragantino. Ah, o Matheus Fernandes também saiu, entrou, perdão, Matheus Fernandes, camisa 35, Eric Ramírez deixou o time. Saiu 7, Eric Ramírez, obrigado, Guilherme. Matheus Fernandes, 35.
2: Matheus Fernandes já fez parte da equipe titular do Bragantino, né? Volante que inclusive passou pelo Palmeiras.
0: Barcelona.
2: Passou pelo Barcelona. Ramírez já tinha cartão amarelo, então ele é um volante por outro e o Gustavo Neves entra no lugar do Rodriguinho, que não jogou nada.
0: Muito bem, o Bragantino retoma ali o Gustavinho, o Gustavo Neves abriu na ponta, vem cruzamento, chega pra rasgar, tira dali Gustavo Henrique. O Gustavo Neves foi Gustavinho, né, no começo ali da carreira dele no Red Bull Bragantino, então os dois estão certos. Olha o Gustavinho que já recebe agora, avança no campo de ataque, bola tocada por dentro na faixa central para Matheus Fernandes, avança o zagueirão, abriu na canhota, desce o Red Bull Bragantino, o Vinicinho empurrou na linha de fundo, tentou a finta, o Juninho Capixaba foi pro chão, é falta nele! Árbitro para e marca a falta do Carrijo no carrinho para travar ali o Juninho Capixaba e pinta até cartão, hein, Marco Belo?
4: Cartão amarelo para André Carrijo. Deixa eu ver se ele estava pendurado. Não estava. André Carrijo, ele foi com as duas pernas em cima do Juninho Capixaba. Falta perigosa. Um mini escanteio pela esquerda a favor do Bragantino.
0: Muito bem, o carrinho por baixo ali do carro. Você achou justo o cartão? Ele travou bola e jogador.
2: Exatamente.
0: Né,
2: bastante exagerado o cartão amarelo. É claro que é tarde para eu falar isso, mas é, o número na camisa dos jogadores do Bragantino é ótimo para os locutores. Parabéns.
0: É, a gente comentou isso no começo do jogo. É impressionante como os caras, quando eles pensam em fazer número em camisa nova, eles não pensam em quem vai ver. Se vai conseguir ouvir ou não o número. Então não precisa nem pôr número, pô.
2: Não é um capricho, é uma informação com o número nas costas.
0: Não dá pra ver nada. Questão de número, não dá pra ver absolutamente nada. Tá tomando distância pra movimentação Gustavinho. Ali na ponta canhota. Pra pegar de pé direito o Gustavo Neves. Com 29 da segunda etapa. Pedro Henrique é perigosíssimo no jogo aéreo. Alex Vinícius também tá posicionado por ali. Isidro Pita esperando o cruzamento. 29-15. Gustavinho, pé direito, levantou. Lá no alto. Sobe, tira Gabriel Paulista, tem rebote, sobrou ainda Andrés Hurtado na grande área, levou na linha de fundo, cruzou em cima da marcação, vai Carrijo, ganha, ficou ali caído Hurtado pedindo um tapa no gogó do Carrijo, o árbitro mandou seguir. Carrijo então avança, vem pro campo de ataque, perdeu facilmente a bola, hein? O Alex Vinícius jogando, aliás o Lucas Barbosa jogando o jogo inteiro, voltou pro campo de defesa e ganhou dele facinho.
2: Fisicamente, né, como caiu de produção o Carrijo, né?
0: O cara tá jogando há mais de uma hora, pô. Mais de 70 minutos, ganhou dele muito fácil.
4: E deve sair o Pedro Raul, porque o Jesse Lingard tá ali ao lado do quarto árbitro para entrar com a 77. Vamos ver. Não, saiu o Caio César. Saiu o Caio César, hein? Pra entrada do 77, Jesse Lingard. Impressionante.
2: Aí nesse caso ele troca um ponta por outro, né?
0: E você, tal qual o Belo, também não aprova a alteração, Ivan?
2: Não, isso diz muito sobre o Guinegão, né, cara? Porque o Pedro Raul é um jogador que praticamente não participa do jogo, não acrescenta nada, segue na partida. E ele poderia tentar o Lingard por dentro, já que o Corinthians está ganhando o jogo, de repente atrai o adversário e sai no contragolpe. Mas não, o Pedro Raul permanece em campo e, sinceramente, sem acrescentar nada.
0: Mas acho que depõe também contra a decisão do Diniz de ter colocado o Guinegão no primeiro jogo tão também, importante contra também, o Internacional,
2: também,
0: né?
2: Também.
0: No domingo passado.
2: Ele tentou descobrir... descobriu outra coisa, né? É, e realmente aí... não dá pra confiar no menino, ao que tudo indica.
0: Tava arquivado desde março, botou como titular num jogo importante, pelo Exato. Jeito arquivou de novo. É, não faz muito sentido, né? 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
4: Metida pelo Alan, falta aconteceu, Bragantino tem a bola, tenta o gol de empate. Segundo tempo, 1-0 Timão.
0: 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Gustavinho fatiou, soltou de lado para Juninho Capixaba. Na intermediária, levantou para tocar o gol. Lá no alto, sobe, toca de cabeça. Pedro Raul ajuda na defesa. Ela caiu na ponta direita. Hurtado ajeitou mais atrás. Gustavinho levantou, ele toca de cabeça. Fora! Por cima do gol do Hugo, no toque de cabeça do Alex Vinícius. Cruzamento do Gustavinho agora foi preciso na cabeça dele, hein, Belo?
4: O Alex Vinícius ganhou dos zagueiros do Corinthians, poderia ter feito gol, errou o alvo, camisa 4, que tem 1,96 metros de altura, quase o gol de empate do Bragantino.
0: 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Campeonato Brasileiro, 22ª rodada em Bragança Paulista, 32,5 na segunda etapa, o Corinthians na frente. Garro marcou, 1 pro Timão, 0 pro Red Bull Bragantino, Lucas Escórcio.
3: Aos 35 da segunda etapa, segue 2-0 o Atlético Paranaense.
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0: Para a grande área, chega para rasgar de qualquer maneira outra vez a defesa do Red Bull Bragantino. Alex rasgou, mandou pela linha lateral, manual, Bidu bate, bola para Garro, suspendeu para a grande área, olha o perigo, Capixaba foi pro chão, o árbitro tá parando, tá marcando ali um encontrinho nas costas, não dá nem para falar de encontrão, um encontrinho nas costas do Juninho Capixaba, E o Pedro Raul, galã da 19, tá reclamando com o árbitro. Aliás, da 18. Tá reclamando com o árbitro ali, hein, Marco Belo?
4: Tá reclamando que a bola não chega nele. Pro árbitro, de repente, dar uma ajudada, né? Pô, me ajuda aí.
0: É 18 porque a 9 não tava disponível? 18 é 9 vezes 2?
4: 1 mais 8, 9? Pode ser. É. Sei lá, tanto faz também, né?
0: O legítimo camisa 9, Pedro Raul. Como é que é?
4: Não muda nada. Ele que inventou a harmonização facial, você sabe, né?
0: Ah, foi ele que inventou?
4: Foi ele, porque a harmonização facial, ela transforma o rosto do homem em um rosto quadrado. O rosto do Pedro Raul é assim. Então a harmonização é para imitar o Pedro Raul.
0: Olha na ponta o cruzamento do Marcelinho, explode na marcação. Vai pela linha de fundo, é escanteio pro Braga e o Garro tá caído com o joelho sangrando, hein, Marco Belo?
4: Pois é, numa dividida ali com o jogador, com o Eric... Não, o Eric Amir saiu. Com o jogador do Bragantino, ele acabou levando uma pisada no pé. É uma pisada no pé direito. E por isso cai no chão o Rodrigo Garro e chama atendimento médico.
0: Muito bem. O Garro também é dos jogadores aí que costumam dar uma paradinha no jogo. Mas ele realmente tomou um pisão ali. Do Alex Vinícius. 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
4: E o Gabriel Paulista levou cartão amarelo por reclamação. Não estava pendurado. Mais um amarelo no jogo.
0: Terceiro do Corinthians, o Red Bull Bragantino tem um, portanto é o quarto cartão amarelo mostrado por Rafael Claus. Escanteio lá para o lado direito, dá uma distância para a movimentação. Gustavinho levantou para a marca do pênalti lá no alto. Gustavo Henrique de cabeça tira, completa o serviço. Mateuzinho dá um chutão, vem a arrepia outra vez para a equipe do Braga, bateu nela de novo por ali, outra vez a equipe do Red Bull Bragantino. A bola cai para o lado direito, Gustavinho ajeitou, Lucas Barbosa de longe, bate um recuo. A meia altura, tranquila para o Hugo Souza, só encaixar, Marco Belo.
4: O interessante é que o Corinthians, entre os titulares, tem 6 jogadores pendurados. O Bragantino, 4. E nenhum deles levou cartão amarelo.
0: 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Nasce para o campo de ataque mais uma vez. Equipe do Red Bull Bragantino, capixaba por dentro. Bola tocada para Gustavinho, abriu na ponta canhota. Olha o Red Bull Bragantino chegando. Trouxe por dentro, escapou bem da marcação. Bola tocada agora para o Lucas Barbosa. Fintou. Na grande área, tentou outra vez, foi pro chão, chega pra tirar a marcação corintiana. Bola pela linha de fundo, Claus aparece rápido pra falar que o lance foi limpo e que é escanteio pro Red Bull Bragantino, embora o Lucas esteja sentindo ali, Belo.
4: Antes que houvesse qualquer reclamação, ele já foi correndo apontar o escanteio, que foi mesmo, a bola não foi faltosa, chegou o jogador do Corinthians ali pra tocar pra escanteio, escanteio pela direita. E o Bragantino tá no ataque.
0: O Alan no carrinho ali, no esforço total para tirar a bola pela linha de fundo. E escanteio para o lado direito. Toma distância para a movimentação. Mais uma vez, Gustavo Neves. O Gustavinho levantou a primeira trave. Toque de cabeça do Pedro Henrique. Vai fora. É a segunda bola de cobrança de escanteio do Gustavinho que o Red Bull Bragantino ganha na primeira trave. Ela vai direto pela linha de fundo em tiro de meta para a equipe do Corinthians bater. 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Com 37 do segundo tempo, Ivan, o Red Bull Bragantino dá uma apertadinha no laço aí. Tempo de opinião, 1-0 de mão, Ivan.
2: Muito volume, mas pouco em inspiração, mas esses jogadores que entraram na equipe do Bragantino, principalmente o Vinicinho, conseguem entregar um pouco mais no campo de ataque, né? Você vê que agora o Bragantino até consegue se desenvolver em alguns momentos, levando mais perigo para a defesa corintiana. O Corinthians parou de atacar, agora é pressão do Bragantino nesses minutos finais, mas de fato, o Corinthians não criou muita coisa e o jogo foi decidido por conta de um erro individual do Volpi.
0: Gago perde a dividida, bate na bola, Juninho Capixaba, sobrou para Gustavinho, campo de ataque, ele ligou na ponta direita, Isidro Pita chegou, dominou, mas atrás Lucas Barbosa pede e recebe, já domina e pé canhoto, tenta o levantamento, a bola pega na marcação de Bidu, sobra, luta por ela, Matheus Fernandes, toca na bola sem direção, chega para ganhar Gabriel Paulista, mas à frente já aciona no campo de defesa Pedro Raul, ele vai tentar a descida, foi pro chão, pede falta, aprumando o jogo seguir, ganhou Braga, olha o levantamento da intermediária pra boca do gol, Gustavo Henrique de cabeça pro meio da área, Gabriel Paulista arrepia, tira dali, ninguém foi na bola, quase chegou o Juninho Capixaba e na sequência o lançamento, atinge ali o jogador corintiano Pedro Raul. O Lucas Barbosa, me parece, esticando a perna. O Pedro Raul ainda pede uma abraçada ali. O árbitro parou para marcar a falta embaixo. Falta para cima do Pedro Raul, cometida mesmo pelo Lucas Barbosa. Marco Belo.
4: Pedro Raul fica caído ali, ganhando um tempo. O Corinthians vai vencendo o jogo depois de ter sido eliminado da Copa do Brasil. Lembrando que os jogadores desgastados vão à Argentina. Quinta-feira tem jogo contra o Rosário pela Libertadores.
0: Terminando o Red Bull Bragantino e Corinthians, nós vamos com um bate-papo, falando tudo sobre o jogo, né? Dando aquela passada de régua até 9 horas da noite. E excepcionalmente hoje não teremos o Fim de Papo, que volta no meio de semana com as transmissões da Libertadores e da Copa Sul-Americana. 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Juninho Capixaba domina para o lado esquerdo, vai trazendo por dentro, deixa mais atrás, outra vez trabalhando agora por ali com Gustavinho. Ele inverte o lado, solta agora mais por dentro, já para o lado direito, para Alex Vinícius, dominando, empolgando mais à frente. Matheus Fernandes de lado, outra vez para Gustavinho, domina, esticou na ponta canhota, chegou, dominou, Capixaba para cima da marcação, é o Vinicinho para cima do Mateuzinho, levantou para boca do gol, de cabeça, tira de qualquer maneira a marcação, sobrou ainda o Gustavinho, tenta de cabeça, chega para rasgar Gabriel Paulista, ela vai cair ali na intermediária. O Matheus Fernandes de primeira pega contra a mão, volta lá na entrada da grande área para o domínio outra vez de Thiago Volpi, sai jogando na boa, Volpi, curtinho, ele faz o passe mais à frente, entrega agora para Alex Vinícius, dominando para a equipe do Caribu. Bragantino chamando contra si a marcação de Pedro Raul, não tem com quem jogar, ele volta lá na meia lua, retrocede e recomeça com Thiago Volpi, o autor da assistência, sem tocar na bola pro Galo, tenta verter Volpi. Que noite do Thiago Volpi, hein? Tentou a ligação com o Juninho Capixaba, bola forte demais, se perde pela linha lateral. É manual para a equipe do Corinthians bater. 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Vai para a movimentação, Mateuzinho na cobrança de lateral para o lado direito. O Corinthians está somando 3 pontos, ultrapassando o Red Bull Bragantino, se aproximando da zona de Libertadores. 40 e meio, Pedro Henrique pega a contramão, recua, recomeça com Volpi. Abertura para o lado direito, agora é para Andrés Hurtado. Domina o equatoriano, vem para o campo de ataque, tentou lançamento para Pita. Bola muito forte, completamente errada. Sai tranquilo do gol, Hugo Souza, e fica com ela. 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Campeonato Brasileiro, 22ª rodada, no estádio Cícero de Souza Marques, em Bragança, 41 da segunda etapa. 1 pro Corinthians, gol de Garro, nada pro Red Bull Bragantino, Lucas Escórcio.
3: Na Vila Belmiro, o Santos continua perdendo para o Atlético Paranaense por 2-0.
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0: Olha o Corinthians, Mateuzinho na ponta, levantou pra boca do gol, Pedro Raul de cabeça.

0: definir, sacramentar a vitória do Timão. Bola esticada na ponta direita, que cruzamento, hein? Na cabeça do Pedro Raul, Mateuzinho caprichou, botou com carinho, Pedro Raul! Foi lá no segundo andar, testou no cantinho direito do Thiago Volpi, que mergulhou, pulou, mas nada pôde fazer. Ela entrou junto à trave, Pedro Raul! Pedro Raul, Raul, Pedro Raul! Dobra vantagem alvinegra em Bragança, praticamente define o jogo. Thiago Volpi confere que ela tá lá no fundo do seu gol. Um gol fortaço, mais do que um gol, um golaço. Jogada de garra, de vibração. Um gol! 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Festa do povo em Bragança, em São Paulo, em todo o Brasil. É gol do Timão, 2-0, Belo. E já vem lançamento pro Pedro Raul. Volpe antecipa e fica com ela, tira pela linha lateral. Diga, Belo.
1: Eu tenho que tirar tudo que eu falei sobre o Pedro Raul. Lançamento do Carrijo para o Mateuzinho, que fez um belo cruzamento. E o Pedro Raul fez o seu segundo gol em dois jogos consecutivos, melhorando bastante os seus números com a camisa do Corinthians. Agora são 67 jogos e 6 gols. Belo gol do Pedro Raul, ótimos números. Corinthians 2, Bragantino 0. E saiu o Andrés Hurtado para a entrada do Yuri Alves, camisa 41 no Bragantino. Agora vai.
2: É, então a média dele é de um gol a cada 11 jogos, é isso, né, Belo?
1: Exato.
2: Muito bem, Ivan Drago, 40...
1: A média do Gustavo Henrique é melhor, só pra você ter uma ideia.
2: 44 da... É, não, eu não duvido, é o Gustavo Henrique faz gol toda hora, pô. 44 da segunda etapa, 2-0 Corinthians, Pedro Raul pra definir a vitória alvinegra, Ivan.
3: E uma bela construção, né? Você vê o Carrilho consegue ligar o Mateuzinho pelo lado direito e nós falamos sobre os laterais do Corinthians se projetando bastante na frente. E aí sim, a principal virtude do Pedro Raul, que é a bola aérea, né? Belo cruzamento do Mateuzinho também. Bela construção no gol corintiano, a finalização do Pedro Raul para fechar o caixão, porque o Bragantino não demonstra força não para reagir.
2: 44 da segunda etapa, vai terminar o jogo em Bragança, o Corinthians amplia com Pedro Raul, 2-0, domínio de Alex Vinícius, abertura para o lado direito, outra vez vai tentar a descida, a equipe do Garibu, Bragantino inverte por ali, Yuri Alves solta por dentro, Matheus Fernandes deixa pisar ali, primeira mais atrás, agora para Pedro Henrique, soltando na canhota, Capixaba, domina Juninho Capixaba, avança contra a marcação de Dom, ainda Capixaba, calcanhar mais atrás, Matheus Fernandes levantou para a boca do gol, olha o perigo, tentou um golpe ali, na pequena área, o jogador do Red Bull Bragantino foi para a bola, ela passou por ele, era o Vinicinho, ou melhor, o Marcelinho ali na pequena área tentando a finalização, o árbitro mandou seguir, retoma o Timão, recupera no campo de defesa, Pedro Raul, o homem, tá inspirado por dentro, agora para Carrijo, distribui na canhota, Jesse Linga, domina o inglês, desce pro campo de ataque, Pitu, tentou a finta, chegou para tocar na bola, a marcação do Red Bull Bragantino com o Gustavinho, linha lateral é manual, mais 5, informa Marco Belo, vamos até 50, e o Lucas Barbosa tá dizendo ali que teve o gol.

0: Aí é uma comparação difícil, hein, Marco Belo? Mas é.
1: Não, dos dois casos você fica sem voz.
0: Acho que no outro que você tá falando aí é mais dolorido. No gogó da Ema, é mais uma sensação de falta de ar que é terrível. Parece que não vai passar. Lateral batido, Corinthians desce pro campo de ataque. Olha o Lingard de letra, buscou o Pedro Raul. Bola desvia na marcação, vai pela linha lateral. Essa bola me parece que é do Corinthians. É o que tá marcando a arbitragem. É manual pro Timão lá pro lado esquerdo. Vencendo o jogo por 2-0. 46 e meio, os 3 pontos na mão do Timão. Lateral batido, bola pra Alan. Chegou Isidro Pita atropelando. Ela se perde pela linha lateral. Último toque é do Corinthians. É manual pra equipe do Red Bull Bragantino bater. Fernando Diniz tá bravo toda a vida, vai pra movimentação ali pra cobrança. Yuri Alves, lateral batido, bola curtinha, mais à frente tentou a finta por ali. Marcelinho perde a bola, esticada depois pro campo de ataque. O Garro ameaçou, correu. O Alex Vinícius fez um bloqueio, ela vai ficar tranquila aqui no campo defensivo, mais uma vez pro Pedro Henrique recomeçar pra equipe do Red Bull Bragantino. Toca por dentro agora pra Volpi. 47 da segunda etapa, vai terminar o jogo em Bragança. 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Bola pra elevação pro campo de ataque do Red Bull Bragantino. Carrijo não corta, ela espirrou, voltou na canhota, tenta arrancar por ali. O Vinicinho botou a bola na frente, foi pro chão, pediu falta. O Klaus vai marcar, mas vai marcar aqui atrás, né? O início da jogada, ele foi tropeçando, avançando. O Klaus tá marcando a falta em cima do Vinicinho, mas anteriormente, lá atrás na intermediária. Marco Belo,
1: o Souza tá armando a defesa do Corinthians, a bola vai pra área. O Bragantino tem mais 3 minutos pra fazer alguma coisa. O Capixaba vai colocar na área.
0: Capixaba de pé canhoto, Gustavinho de pé direito, são as armas que tem a equipe do Red Bull Bragantino pra tentar pelo menos o gol de desconto. Todo mundo lá na grande área. 47, 45, tem jogo até 50, saiu da bola Gustavinho, vem Capixaba, pé canhoto, levantou com perigo, ela passa por todo mundo e vai embora. É só tiro de meta. E na Vila Belmiro, como é que tá o jogo do Santos, Lucas Escórcio?
2: Terminou, acaba a partida na Vila Belmiro, 2-0 Atlético Paranaense, colocando o Santos na zona do rebaixamento.
0: É, acho que hoje em Barueri, José Calil não dorme, hein?
1: Vai comer aquela pizza pra compensar. Já chocolate de sobremesa.
0: Já me disse que tem dormido muito pouco ultimamente, José Calil. Depois dessa do Santos aí, será que ele vai fazer greve de fome?
1: Público.
0: Também? Muito bem, olha a recuperação do Gustavinho. Esticou pro campo de ataque. Era pro Marcelinho, vem Gustavo Henrique, recua no Hugo, que saiu muito mal, deu de presente nos pés do Marcelinho, dominou e invadiu a grande área. Perdeu o pique na jogada, corta Matheus Bidu. Diga, Belo.
1: 6.808 torcedores, R$326.885 a renda do jogo.
0: É a mesma coisa lá da Vila, né? Bola esticada na ponta esquerda, Lingard tentou pisar no breque, chega pra ganhar Alex Vinícius pra equipe do Red Bull Bragantino. 49, vamos pro último minuto de jogo. Alex Vinícius com Juninho Capixaba, ele domina pra lado do canhoto. Você não sai daí, hein? Nós vamos no ar até 9 horas batendo um papo, arredondando tudo sobre o jogo. A arbitragem tá marcando falta agora de Breno Bidon. Nem vou perguntar pro Ivan se a vitória é justa. Guarda o gogó aí pro nosso pós-jogo, tá, Ivan?
3: É justo.
0: Muito bem. O Ivan é assim, né? Um comentarista tão bom que ele solta a resposta mesmo sem se perguntar. Olha o lançamento pro campo de ataque. Domínio. Meu Deus do céu. O que apanhou da bola agora, o tal de Vinicinho, foi a grandeza. Sozinho ele caiu. E aí o Carrijo retoma. Vem pro campo de ataque, equipe do Corinthians. Carrijo se mandou na ponta direita, tentou pisar no breque. Matheus Fernandes bate nela. Bola vai pela linha de fundo. O Klaus está marcando o último toque do Carrijo. É tiro de meta e vai terminar o jogo, né? O Klaus vai ali pro centro do gramado, vai esperar o Volpi bater. O Volpi bate. A bola se perde pela linha lateral. O Volpi hoje não acertou nem tiro de meta. E o Klaus vai apitar. Ele tá pedindo a bola, Rafael Klaus. Agora sim. Apita o árbitro! Termina o jogo em Bragança. Deu Timão no Cícero de Souza Marques. 2 pro Corinthians, gols de Rodrigo Garro e Pedro Raul. 0 pro Red Bull Bragantino. Diniz faz o duplo ver e vitória ali pra câmera. Que figura é o Fernando Diniz. 2 pro Timão, 0 pro Red Bull Bragantino. O Corinthians soma mais 3 pontos, se aproxima da zona de Libertadores no Brasileirão, Belo.
1: 8ª vitória do Corinthians no Campeonato Brasileiro. O Fernando Diniz vai bem na competição, no comando técnico da equipe. Aliás, o aproveitamento do Diniz no Campeonato Brasileiro é um aproveitamento de terceiro colocado. É um aproveitamento perto de 70% no Campeonato Brasileiro.

0: O Timão vai a 32 pontos na classificação, ultrapassa o próprio Bragantino e continua na briga por uma posição na zona de classificação a Libertadores da América. Falando em Libertadores, é o que pensa agora o Corinthians. A gente vai falar sobre isso bastante neste bate-papo gostoso que teremos daqui pra frente, Guilherme Live.
1: Ah, é sempre uma delícia, né, Marco Belo? Ficar aqui até altas horas da noite na companhia dos amigos e dos nossos ouvintes falando de futebol. Ivan Drago, vitória corintiana 2-0, ganha posições importantes, dá uma resposta depois da eliminação. Tem várias vantagens aí dessa vitória, vários pontos positivos que a gente pode destacar, né, Ivozinho?
2: É, primeiro não foi um grande jogo, evidentemente, do ponto de vista técnico, mas o Corinthians conseguiu a vitória. E quando você pergunta, o resultado foi justo, não houve interferência por parte da arbitragem, então o Corinthians teve mérito na construção do placar. É, claro que o primeiro gol sai numa colaboração tremenda, né? Um presente ali do Thiago Volpi, goleiro da equipe do Bragantino, que nós conhecemos, é um goleiro fraco nesse sentido, né? Foi um erro grosseiro, né? Ele fura e aí simplesmente o Garro tá lá livre de marcação só para conferir, né? E o Garro, para mim, hoje fez um grande jogo. Participou mais das ações, ele é o cara da organização, então ele precisa pensar o jogo do Corinthians. É, a bola precisa passar mais por ele. Desde a chegada do Diniz, ele cresceu de produção. É verdade que não vinha fazendo grandes partidas depois da Copa do Mundo. Nem o Corinthians, evidentemente, coletivamente. A gente citou aqui, talvez, o melhor momento, o primeiro tempo contra o Remo na Neoquímica Arena. Nada além disso. Tanto é que o Corinthians não conseguiu caminhar, não conseguiu seguir na Copa do Brasil. E hoje, com dificuldade ainda próximo da meta adversária, o Corinthians tem encontrado muita dificuldade nesse sentido. Você vê, é um Corinthians que projeta bem os laterais para ter profundidade, para fazer jogada de linha de fundo, concentra muita gente no meio, mas evidentemente que sem o Yuri Alberto e principalmente sem o Memphis, né, dois jogadores criativos, dois jogadores qualificados tecnicamente, o Corinthians perde próximo da meta adversária. Depois o Pedro Raul no finalzinho também fez um gol de cabeça, isso é importante para que ele possa retomar a confiança. O Corinthians não tem dinheiro para fazer contratações, então o Diniz vai ter que se virar com o que ele tem. Então recuperar um jogador nesse sentido, é claro que o Pedro Raul não vai ser o grande definidor do Corinthians, não vai resolver todos os problemas da equipe, mas é um jogador que pode ser útil em determinados momentos. Ele é um cara que consegue levar perigo no jogo aéreo. É um atleta que participa pouco da partida, não consegue usar, mesmo forte fisicamente, tem boa estatura, não é um jogador que consegue prender a bola na frente. Então é um jogador com muitas limitações técnicas, longe de ser refinado tecnicamente. Mas de repente, numa bola alçada na área, brigando com os zagueiros lá em cima, ele consegue em determinados momentos, como foi hoje no segundo gol do Corinthians. Repito, Corinthians ainda deve coletivamente, mas depois de uma eliminação com muitos desfalques, perdendo também o André, que é um jogador que qualifica o passe no meio campo, foi um grande resultado do Corinthians fora de casa pelo Brasileirão. Guilherme Lage.
1: Bem, aí ouvimos informações com o nosso Marco Belli e análise de Ivan Drago aqui na TMC. Vitória do Corinthians por 2-0 em Bragança Paulista sobre o Red Bull Bragantino. É um grande freguês do Corinthians, né? Do Palmeiras aí recentemente no futebol paulista. Muito bem, Lucas Escórcio, esta é a 22ª rodada do Campeonato Brasileiro. Ainda tá rolando essa rodada, né, Escórcio?
3: Exatamente, Gui, ainda tá rolando o jogo do Flamengo. Vamos passar como é que ficou a rodada completa, a 22ª rodada. Ontem, Grêmio venceu o São Paulo por 2-1 em Porto Alegre. Remo e Atlético Mineiro ficaram no 2-2 em Belém do Pará. O Coxa venceu a Chapecoense por 2-1 no Couto Pereira. E no Nilton Santos, Botafogo e Fluminense 1-1. Hoje, às 11 horas da manhã, tivemos Cruzeiro 3, Mirassol 1, dois jogos de 0-0, Bahia e Vasco 0-0, Palmeiras e Inter 0-0, Bragantino e Corinthians, o Corinthians venceu por 2-0, partida que transmitimos agora, e o Santos perdeu por 2-0 na Vila Belmiro para o Atlético Paranaense, jogo que a gente vinha falando aqui, né? O plantão focado neste jogo do Peixe não deu para o Santos, 2-0 que entrou agora na zona de rebaixamento. O Flamengo está vencendo Vitória por 1-0, partida agora no intervalo, 1-0 que foi um golaço, um senhor golaço de Pulgar do meio da rua. Encontrou a gaveta, Lucas Arcanjo nada pôde fazer. Gui.
1: Opa, agora sim. Muito bem, Lucas Escórcio no plantão esportivo TMC, trazendo para você informações desta 22ª rodada do Campeonato Brasileiro. Vamos fazer o seguinte, narrador precisa ir ali no reservado, vamos a um rápido intervalo, na volta você continua aí acompanhando o Flamengo, o Ivan Drago tá atento a tudo, o Ivan Drago, cara, em transmissões, em jornadas, ele fica mergulhado, celular, tablet, computador, conferindo todas as informações, não é só Campeonato Brasileiro não, ele fica ali no Campeonato Peruano, no Paraguaio, enquanto não começam os europeus. Grande Ivan Drago, olha, não deixa passar uma, tá lá mais do que atento o nosso Ivan Drago. Vamos a um rápido intervalo e na volta tem muito mais pra você aqui na TMC, quem escuta sabe.
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1: Estamos de volta aqui na TMC. Quem escuta sabe. É, meus amigos, depois de terminado 2 para o Corinthians, 0 para o Red Bull Bragantino pelo Campeonato Brasileiro, estamos no ar aqui na TMC até as 9 horas da noite, batendo um papo, né, sobre o jogo, para fechar aqui a nossa programação esportiva nesse domingão, que já teve mais cedo a transmissão do 10 do país, Éder Luiz, num jogo que acabou sendo, né, ali meio que o que caminhava para ser também Red Bull Bragantino e Corinthians, né, um 0-0 com pouquíssima coisa que aconteceu. No caso de Red Bull Bragantino e Corinthians, o gol acabou saindo no recuo muito ruim, ou melhor, na ação muito ruim do Volpi, no recuo do Juninho Capixaba para ele, né? O recuo que veio lá da lateral esquerda da intermediária, o Volpi tentou, a bola veio pingando, ele tentou dar um chutão de primeira no alto, furou, o Garro estava atento, deu um carrinho, conferiu pro fundo do gol, e já nos minutos finais, belo cruzamento do Mateuzinho, e o Pedro Raul de cabeça conferiu pro fundo da rede, 2-0. Agora com um pouquinho mais de tempo, Lucas Scorsi, como é que foi o jogo do Santos? Você contou pra gente, bora, que a primeira lá etapa foi muito difícil, o Peixe reagiu, deu um calor no segundo tempo, ou não. Como é que foi o jogo do Santos, Scorcio?
3: O jogo começou com o Atlético pressionando e pressionando bem. Kevin Viveiros abriu o marcador aos 14 minutos do primeiro tempo e depois aos 26, só 12 minutos depois, abriu o 2-0. E aí, a partir daí, o Atlético Paranaense ficou postado lá atrás e deixou o Santos jogar. No final da partida, tivemos 22 finalizações do Peixe e apenas 8 do Atlético Paranaense. Você deve estar pensando, meu Deus, então o Santos amassou o Atlético Paranaense no resto do primeiro tempo e na segunda etapa. Negativo, se a gente pegar essas finalizações e for olhar bem, das 22 finalizações do Santos, 2 foram no gol. Exatamente, 2 foram no gol. O Santos criou 3 grandes chances e apenas 2 foram no gol. O Atlético Paranaense, que finalizou apenas 8 vezes, finalizou 4 vezes no gol. Colocou o brasão para trabalhar, enquanto o Santos acumulou finalizações para fora e chutes bloqueados. Foi realmente bem triste a situação na Vila Belmiro. 7 mil pessoas, um público bem abaixo em um domingo, se esperar. O time, inclusive, escutou vergonha, time sem vergonha, por grande parte da partida, além, é claro, de torcedores abandonando o jogo aos 30 minutos do segundo tempo. A grande questão da partida era a recomposição do Santos, que se atirava pro ataque. O técnico Cuca, em dado momento, mandou o time subir, ficou só com apenas 2 defensores lá atrás, e aí, quando o Atlético Paranaense roubava a bola, era um Deus nos acuda, a velocidade do Viveiros botando terror nos defensores do Santos, e aí as chances do Atlético Paranaense chegavam. Nada muito grandioso, assim, teve até um gol anulado, mas foi numa finalização de falta. A grande questão foi a improdutividade do Santos na frente do gol. Até chegava, construía tudo certinho, mas na hora de finalizar se atrapalhava, tropeçava na bola, finalizava no companheiro, o companheiro achava que era pra ele finalizar e se enfiava no meio. Um show de horror na Vila Belmiro em termos de ataque do Santos. A situação bem complicada na Vila aqui.
1: Perfeito, Lucas Scorcio, e o clima no Santos vai dando uma azedada, né? Isso aconteceu também no ano do rebaixamento, então é bom a gente ficar atento. Claro, a gente aqui cobre o futebol de São Paulo e torce para que os clubes de São Paulo pelo menos consigam permanecer na primeira divisão todo ano. E, nesse momento, Ivan, na 22ª rodada do Campeonato Brasileiro, já finalizada para os dois. Corinthians vencendo esse jogo, assim, o Belo gosta de fazer draminha às vezes e tal, não há a menor chance do Corinthians ser rebaixado, certo? Não. Qual que é a pontuação do Corinthians hoje, Scorcio?
3: 32 pontos com 22 partidas disputadas, é o 7º colocado.
1: Pô, não, tem 16 jogos aí pra fazer 13 pontos, pode esquecer, né?
2: E embora um elenco enxuto agora pra administrar 2 competições, né?
1: Santos e São Paulo hoje, Ivan, quem tem mais chance de cair, qual deles te preocupa mais?
2: O Santos, porque o time do Santos é inferior ao time do São Paulo. Agora, de fato, o desempenho dos dois assustam, né? Os desempenhos assustam, porque o São Paulo não joga nada, não vence desde abril, são 8 jogos sem vencer pelo Campeonato Brasileiro, tá em queda livre, e você vê, o Santos até consegue caminhar nas 3 competições, mas o Campeonato Brasileiro, que é o campeonato mais forte, o Santos já está na zona de rebaixamento e não tem elenco para disputar 3 competições. O Campeonato Brasileiro tem que ser prioridade. E vai ser prioridade. Agora, eu critiquei bastante o trabalho do Vojvoda no comando do Santos. E agora você vê, com o Cuca, não vem a melhora que todos esperam, né? Então, com esse grupo vai ser muito difícil. Há quem critique bastante o Neymar, mas sem ele vai ser mais difícil ainda. Ele foi um cara muito importante na temporada passada. O Santos é um caos como clube, assim como é o São Paulo. Então é um cenário, ou são cenários difíceis para qualquer treinador, né? São trabalhos desafiadores e por isso você vê que nenhum para. Então não vai ser fácil o final de ano do Santista, como eu também encaro dessa forma, não vai ser fácil o fim de ano do São Paulino. São 2 equipes que não conseguem evoluir, estão caindo na tabela.
3: Gui, posso trazer um negócio? Não sei, vou até quebrar um protocolo, mas eu queria trazer essa informação que é muito importante para o resto do andamento da temporada do Santos. Tudo bem por você?
1: Pode falar.
3: Vamos lá. O Santos enfrenta agora o Macará na quinta-feira pelas oitavas de final da Copa Sul-Americana. No domingo, enfrenta o Vasco, que está empatado com ele em pontos, com 22 pontos. É o 18º colocado, o Santos é o 17º. Depois tem o jogo de volta, do Macará. E depois tem mais 3 confrontos do Brasileirão. Santos e Mirassol na Vila, Corinthians e Santos na Neoquímica e Santos e Internacional no Beira-Rio. Todos os times ali na zona do rebaixamento, da 15ª posição para baixo. Ou seja, nos próximos 4 jogos do Santos no Brasileirão, 3 são confrontos diretos no rebaixamento, na zona do rebaixamento.
1: Interessante, né? E já que a gente está discutindo aqui nesse momento, claro, é o pós-jogo do Corinthians, a gente já vai voltar a falar do jogo em Bragança, quem foi bem, quem foi mal, o melhor em campo, pior em campo, e o Belo com mais informações do Timão. Mas já que você passou aí a agenda santista, até olhei hoje também a do São Paulo, e eu vou te dizer, Ivan, assim, dando uma olhada nas próximas rodadas, a minha conclusão é a seguinte: ou o time encaminha um pouquinho assim e alivia um pouco a situação, ou
8: te leva pro céu,
1: ou você vai realmente, né, lutar contra o rebaixamento, porque o São Paulo recebe Curitiba, visita Chapecoense, recebe Red Bull Bragantino e Atlético Mineiro, quer dizer, 3 jogos de 4 em casa, e o fora é contra a Chapecoense, né? Jogos em casa contra Coritiba, Galo e Red Bull Bragantino. Aí tem uma visita ao Palmeiras e depois recebe o Internacional. Então eu entendo aqui que nesses 6 jogos, 22 rodadas, ao final delas serão 28, vão faltar 10. Dá pra você encaminhar o que vai ser o restante do seu campeonato, né?
8: É, vamos aguardar, porque o desempenho hoje é o mais preocupante. Eu não fico olhando muito para a tabela de classificação, porque o time vai pegar um adversário mais frágil, mas tem bola para vencer o adversário mais frágil? De repente se complica principalmente nesses jogos, né? Você vê, o São Paulo conseguiu arrancar um empate contra o Flamengo no Maracanã, e depois ele não consegue ganhar do Grêmio e não consegue incomodar o Grêmio, sai na frente, mas toma a virada. Então é preocupante mesmo. Os dois times, eles não jogam nada, essa é a verdade. E é por isso que eu acho que essas duas equipes vão brigar contra o rebaixamento. Aí você olha, o time deve para todo mundo, os jogadores não recebem, transfer ban, pouco poder de investimento para poder mudar um pouquinho a cara do grupo. E é o que tem para hoje. Então, assustam, os dois times assustam bastante, São Paulo e Santos.
1: E o Santos em 3 frentes, né? O que é mais maluco ainda.
8: Assim, como o São Paulo também tá na Copa Sul-Americana.
1: Mas 3 frentes é pior ainda, né?
8: É o seguinte:
1: Sul-Americana e Copa do Brasil.
8: A decisão do São Paulo não é terça-feira contra o Bolívar. A decisão é contra o Coritiba no final de semana. A decisão do Santos não é contra o Macará. A decisão do Santos é no final de semana pelo Brasileiro. Não tem discussão. Campeonato Brasileiro por pontos corridos precisa ser prioridade.
1: Tô contigo, Ivan.
8: Não tem como você tratar de uma outra forma, porque senão você vai cair. É o campeonato mais difícil. Exige muita regularidade e esses times, tudo que eles não têm é regularidade. Então, é somar pontos, pensar em 45 pontos no Campeonato Brasileiro e curtir o Natal. Nada além disso. Porque você sabe que essas equipes, por exemplo, o Santos. Você acha que o Santos vai ganhar a Copa Sul-Americana? Vai ganhar a Copa do Brasil? Então você vai gastar energia? Não tem como. Você olha pro Campeonato Brasileiro, você tem chance de cair. É igual o São Paulo. Ah, e se? Fiquei discutindo com o Galvão outro dia no Papo de Craque, primeiro tempo. Não, porque o São Paulo tá na Sul-Americana, vai que... Que Sul-Americana que nada? Não pode perder energia. Porque no Campeonato Brasileiro, o Campeonato Brasileiro vai exigir, e se você não conseguir reagir, você vai para a zona de rebaixamento e depois é um caos para sair. Não tem como. Tem que olhar para o Campeonato Brasileiro.
1: Muito bem. Marco Belo voltando a falar de Corinthians, que tem 2 frentes, né? Acabou caindo na Copa do Brasil, mas ainda não vai ter uma folga. Só vai ter uma folga para sentir que realmente está em duas quando chegar uma data de Copa do Brasil e o Corinthians passar um meio de semana sem jogar. Tem aí o Rosário Central pela Libertadores, tem viagem essa semana. Você imagina que contra o Cruzeiro, o Diniz já poupou recentemente contra o Atlético Paranaense, não deu muito certo, ele sofreu críticas e o Diniz não é muito de poupar. Você imagina que ele possa voltar a rodar o elenco aí no Campeonato Brasileiro, Belo?
9: Quando ele poupou contra o Atlético, a resposta dele na entrevista coletiva foi que ele tinha enfrentado o Bahia em um campo muito ruim, enfrentaria o Atlético em um campo muito ruim, que hoje é o campo da Neoquímica Arena, e enfrentaria o Internacional em um campo muito ruim, que hoje é o campo da Neoquímica Arena. Então essa foi a desculpa do Diniz para poupar os jogadores na partida contra o Atlético Paranaense. Eu não sei agora, sinceramente, o Corinthians, os jogadores do Corinthians vêm de uma partida dificílima contra o Internacional, jogaram hoje desgastados contra o Bragantino e foi um jogo desgastante, e agora viajam quarta-feira para Buenos Aires para enfrentarem o Rosário Central. Eu creio que seja uma trinca de time titular. Agora, contra o Cruzeiro na próxima rodada do Campeonato Brasileiro, não creio que ele vá com todos os titulares. Não acho também que ele vá poupar todos os jogadores, mas eu acho que 5 ou 6 ele poupa os que estão mais desgastados, porque daí ele já teria jogado contra o Internacional, dificílimo jogo, e num campo ruim, que hoje é o campo da Neoquímica Arena, hoje o jogo de Bragança, que foi muito complicado, e o jogo de lá em Rosário, que não precisa nem falar, né? Jogo de Libertadores, jogo decisivo, partida de ida das oitavas. Então, eu creio que o Cruzeiro vai ficar um pouco de lado, sim, Guilherme.
1: Perfeito, Marco Belo informando para você aqui na TMC. Cruzeiro, ele que tem 3 frentes, né? O Cruzeiro tá na Libertadores e na Copa do Brasil. Agora vai afunilando, né? Vai chegando fase quartas de final. Por exemplo, o Cruzeiro vai encarar o Flamengo na Libertadores, né? Então, ou o Cruzeiro ou o Flamengo, um dos dois vai cair. E o Flamengo já tá fora da Copa do Brasil. Amigo, se o Flamengo cai da Libertadores também pro Cruzeiro, vai esquentar pro Careca, hein? Vai ficar ruim o negócio pra ele e pro Léo Jardim.
9: Lembrando também que o jogo do Corinthians em Rosário é quinta e o jogo contra o Cruzeiro é domingo. Ou seja, os jogadores voltam quinta noite de jatinho, chegam sexta-feira, fazem aquela reapresentação e o Me Engana Que Eu Gosto ali no CT Joaquim Grava.
1: É o dia do lixo, né?
9: Não fazem nada, ficam ali fazendo massagem e tal, na sexta. Aí treinam no sábado pra enfrentarem o Cruzeiro no domingo e já vão no próprio sábado para Belo Horizonte, né? Ah, não, jogo em casa, jogo em casa. É, treinam no sábado e aí no domingo já enfrentam o Cruzeiro. Ou seja, tem um treino para enfrentar a equipe de Belo Horizonte. É muito difícil que sejam os mesmos jogadores.
1: O bom é isso, né? Coincidiu, vai fazer só a viagem para Rosário. Fosse fora, Bela, aí dava para imaginar que realmente ele ia deixar uma galera de fora até da viagem para Minas, né?
9: Mas em compensação vai ser num gramado ruim da Neoquímica Arena.
1: É, não melhorou ainda, Marco Bela?
9: Ainda não, a promessa é para 15 dias.
1: Muito bem. Ivan, você entende que no caso do Corinthians são duas frentes, mas assim, de novo, né? Só quando chegar de novo a Copa do Brasil e não tiver jogo, pra aí você poder falar, ah, beleza, agora o Corinthians tá folgando. Eu sei que acabamos de voltar de Copa, mas nesse caso, você falou de São Paulo e Santos, é Campeonato Brasileiro, esquece o resto. E no caso do Corinthians, o título, a única chance é Libertadores? Como é que é?
8: Não, eu acho que o Corinthians ele vai priorizar a Libertadores e não poderia ser diferente, né? Quem é que deixa de lado a Libertadores ainda mais bem colocado no Campeonato Brasileiro? Então o Corinthians ele vai evidentemente jogar tudo na Libertadores e pode até se desenvolver, pegou um lado mais difícil, né? O lado da chave do Corinthians é um lado mais complicado, mas o Corinthians em muitas oportunidades vai poder decidir em casa, não que isso seja evidentemente certeza de alguma coisa, tanto é que o Corinthians decidiu em casa na Copa do Brasil e não levou. Então agora não tem outra alternativa. O Corinthians vai olhar para Libertadores, é o tudo ou nada nessa temporada. Vamos ver o que acontece. Hoje, desempenho,
1: hoje
8: precisa melhorar ofensivamente. Mas vai precisar do Yuri Alberto, vai precisar da volta do Memphis. Sabe-se lá como o holandês está bem, como é que ele está fisicamente, quanto tempo ele vai precisar para readquirir ritmo de jogo, aquela coisa toda. Você vê que ele também teve dificuldade de readquirir ritmo ao longo da Copa do Mundo, tanto é que foi pouco utilizado pelo Coman. Então tem tudo isso. Não dá pra dizer que, opa, agora ele vem com tudo e pisando no gramado ele já vai estar em perfeitas condições. Não vai. Mas evidentemente que se ele tiver minimamente condicionado, ele já é melhor que os outros para poder fazer parte de um momento tão importante e decisivo pro Corinthians.
1: É, eu tô vendo aqui que o Rosário Central volta da Copa e fica 3 jogos sem vencer, né? Perde 1, empata 2 e antes da parada pra Copa ele já tinha perdido 2, quer dizer, chegou a perder 3 jogos seguidos, né? Mas agora acumula 2 vitórias consecutivas contra River Plate, fase do River, hein? Gol contra do Otamendi e venceu também o Aldosivi por 2-1. Ou do Campas, que jogou no Grêmio, inclusive. Muito bem, minha gente, 8 horas mais 53 minutos, a gente tem mais 5 minutinhos no ar. Então vamos escolher os melhores e piores em campo, porque o Lucas Scorsi também vai contar pra gente o que rolou na Vila Belmiro. Em Bragança Paulista, quem foi o melhor em campo, Ivan?
8: Pra mim, Rodrigo Garro.
1: E pra você, Marco Belo?
8: Garro.
1: Eu também vou... Locutor Guilherme Lage, quem foi o melhor em campo? Oh, muito bem, muito boa noite, Guilherme Lage. Meu voto é no Rodrigo Garro. Muito bem, aí o voto do narrador Guilherme Lage, Garro com 3 ganha o melhor em campo por unanimidade. Belo, você que é bom nessas escrachadas, quem foi o pior em campo, hein, Marco Belo? Ei, você não vai poder votar no Pedro Raul.
9: É, hoje não, hoje ele melhorou a média, 1 gol a cada 11 partidas. Tá de parabéns, 8 milhões de dólares o Corinthians está pagando por ele. 750 mil reais por mês, faz a conta aí por 6 gols, quanto é que dá. É, hoje eu vou votar no Juninho Capixaba.
1: Muito bem. O Ivan não gostou do voto do Marco. Você tá de
9: brincadeira. Eu não gosto dele.
8: Você tá de brincadeira.
9: Não gosto
8: dele. Um erro, mesmo com a furada
1: teve do um erro Volpe, muito grande, né?
9: Mas eu não gosto do Juninho Capixaba, do jeito que ele joga, ele faz muita falta, cara. Ele pega pouco na bola e pega mais no, nos pés dos companheiros. Então, todo jogo que o Juninho Capixaba tá em campo, 0,8 de 1 já é voto dele.
8: Você é um brincalhão.
9: O Volpe é bom goleiro.
8: Eu vi.
1: Ivan Drago?
9: O Volpe é bom goleiro que hoje não teve uma noite boa.
8: Thiago Volpe, pra mim, foi decisivo no resultado.
9: Você tá brincando.
8: Foi um erro grosseiro. Foi um erro inadmissível para um atleta profissional. Não, mas ele é goleiro. Não é... Não é um erro,
9: tá pegando
8: que pode
9: o pé dele.
8: Ser admitido sendo um atleta profissional de futebol. Sinceramente, pra mim, pior em campo, sem dúvida nenhuma.
1: Eu tô com você, Ivan. Vai ter que ser pro Thiago Volpe, porque o jogo tinha uma cara até o erro crasso dele, né? É, eu já vou querer o destaque final do Marco Belo. O Lucas Scorcio, rapidinho, o melhor e o pior em campo na Vila Belmiro. Scorcio.
3: Na Vila Belmiro, o melhor em campo foi o Viveiros, fez 2 gols com, enfim, 30 minutos de jogo. E o pior em campo, Adonis Frias, zagueirão do Peixe.
1: É, o nosso grande Ricardinho Martins, que trabalhou com a gente aqui, disse que é o entrando numa Frias, né? De tanto apelido que ele arruma para os jogadores, esse é um dos melhores. Valeu, Scorcio, até a próxima. Um abraço, meu amigo.
3: Valeu, pessoal.
1: Muito bem, Marco Belo, seu destaque final, que se você quiser trazer de Corinthians ainda pra galera na nossa programação, Belo.
9: Primeiro eu quero falar que o Thiago Volpe é um ótimo goleiro em uma noite infeliz, tá? É, eu acho muito ruim pegar no pé de um jogador desse jeito, não gosto.
8: Mas nós estamos falando sobre a carreira do Volpe.
1: Acabou de pegar no pé do Juninho Capixaba de maneira violenta.
8: Você pegou no pé do Pedro Raul e queimou a língua, e agora você falou do Juninho Capixaba. Nós estamos analisando o jogo de hoje.
9: Em meia língua, ele fez o 6º gol dele em 67 jogos.
8: Mas fez o gol.
9: Fez. Tá de parabéns, o Pedro Raul. Muito bom jogador. Leva pro teu time.
8: Não.
9: Enfim, o que você quer saber?
1: Já tem uns grossos lá. O que você quer? O que você quiser falar pra fechar rapidinho, tá. Seu destaque final.
9: Já falei dos próximos jogos, né? Quinta-feira tem o Rosário. Deixa eu pegar o horário aqui certinho. 9:30 PM, Rosário Central e Corinthians, quinta-feira, dia 13. Depois tem no domingo Corinthians e Cruzeiro, 7:30 PM na Neoquímica Arena. Aquele horário bacana que a CBF coloca, que faz o torcedor corintiano chegar aos 20 do primeiro tempo, mais ou menos. Perde metade do primeiro tempo por causa do trânsito da cidade de São Paulo e também do transporte metroferroviário da cidade. Não consegue chegar às 7:30. É uma brincadeira que a CBF faz com a CBF e as televisões, né? Que marcam jogos para esse horário, fazem com o torcedor do Corinthians. Então, Corinthians e Cruzeiro às 7:30 PM na Neoquímica Arena. Depois, na quinta-feira, tem Corinthians e Rosário Central às 9:30, aí um horário decente, 9:30 PM de quinta-feira, Corinthians e Rosário Central. E depois, no outro domingo, tem Coritiba e Corinthians pelo Campeonato Brasileiro, na 24ª rodada, às 7:30 PM. Estes os próximos 4 jogos do Corinthians. Amanhã tá tudo preparado, arrumado, definido, vídeo gravado, foto tirada, pose, faixinha na cabeça, beijo no escudo, tá tudo preparado pro anúncio oficial da renovação contratual do Memphis Depay com o Corinthians. Se não acontecer, é porque os 5, 6 caciques do Parque São Jorge têm mais poder do que 35 milhões de torcedores.
1: Legal, Marco Belo, obrigado também, Ivan Drago.
8: Um abraço,
1: tamo junto até a próxima.
8: Valeu.
1: Valeu, com trabalhos técnicos do nosso Ciba.
9: Foi bem menor que o meu.
1: É, pois é. Sacanagem. E o nosso produtor o nosso grande Xaropinho com a gente aqui nesse domingo. Trabalhou demais. E você fica com a programação TMC. O Henrique Camargos, o nosso produtor, ajudou demais. Valeu, galera. Uma boa semana para todo mundo. 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
5: 9:01. No podcast Imprevista desta semana, a Joana Treptow recebeu o Estevam pelo Mundo para uma conversa sobre viagens, escolhas, afetos e o que existe por trás da imagem pública de quem transformou o mundo em escritório. 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
7: Tem conversa que começa com uma pergunta e termina em um lugar completamente diferente daquele que a gente imaginava. É justamente esse tipo de encontro que interessa aqui. Meu nome é Joana Treptow, este é o Imprevista, um programa de entrevistas feito para que a gente vá além do currículo, da imagem pública, daquelas respostas que todo mundo já conhece. Aqui a gente fala de escolhas, de contradições, de bastidores, de afetos, de tudo o que ajuda a revelar quem é que existe por trás da personagem. Porque nenhuma trajetória é feita apenas do que foi planejado e quase sempre são os desvios, são os encontros, são as surpresas que contam as melhores histórias. Nosso convidado de hoje transformou uma paixão em profissão e depois em um dos maiores programas e projetos de conteúdo sobre viagens do Brasil e do mundo. Enquanto muita gente sonha em conhecer o mundo, ele decidiu fazer do mundo o próprio escritório. Já visitou dezenas de países, aprendeu diferentes idiomas, criou uma comunidade de milhões de pessoas interessadas em viajar melhor e ajudou a mostrar que uma viagem inesquecível nem sempre depende daquele orçamento milionário. Existe curiosidade sobre ele que chama atenção. Depois de tantos aeroportos, de culturas, de fronteiras, o que mais me impressionou é que quem convive com o Estevam não é a coragem de atravessar o planeta sozinho que destaca. É o contrário. É, segundo uma fonte que nós ouvimos, que ele continua acreditando muito nas pessoas. Continua, por exemplo, tendo dificuldade em imaginar que alguém possa agir de má fé. Também descobri que existe uma regra da qual ele nunca abre.